0: Portugal, porque também negócio do Cristiano Ronaldo e quero ver, né, um pouco mais longe. Acho que seria uma história interessante também, né, de Copa do Mundo, ele chegando cada vez mais longe, né? E acho aí um pouco diferente do Lozada, eu acho que a Suíça é bem mais time do que a Argélia. Suíço Moraes, o que tu espera?
1: Eu também acho que a Suíça é favorita, não bem mais time, mas é favorita. Tanto que eu botei 1-0 só no nosso bolão para a
0: Magrinho.
1: Suíça. A Suíça é um
0: Tô
1: time
0: de
1: de
0: 2-1.
1: poucos gols. É um time de poucos gols e tem mais suas defesas sempre foram mais fortes do que os ataques, sabe? Sempre foi focada na escola italiana, sabe? De priorizar a defesa. Então, mas eu acho que a Suíça tem tudo para garantir a classificação se conseguir encaixar um ataque, e Portugal também deve, na minha visão, deve garantir a classificação. Botei 2-1 para Portugal, esse eu já acho que não vai bater.
2: Eu botei 2-1 para Portugal também. Mas é, sinceramente, são duas seleções antipáticas. Espero que as duas sejam eliminadas o mais rápido possível, que são Portugal e Croácia. E Suíça eu acho que é mais time também. Eu vou na mesma linha de vocês, eu acho que é mais time que a Argélia. É por mais que a Suíça ela apresentou também um pouco mais abaixo do que se imaginava pelo grupo que ela tinha, né? Por exemplo, ela tem dificuldades com o Catar, por exemplo, né? Então, mas depois consegue vencer bem ali, faz 4-1, né? E então ela vai tentando também evoluir durante a Copa do Mundo. E eu acho que para esse confronto, né, pega uma seleção que é mais abaixo, por mais que seja uma seleção que também tem ali alguns jogadores interessantes, essa seleção da Argélia, e coletivamente ela funciona de uma forma também interessante, mas eu acho que a Suíça chega para ser favorita. Acho que tem tudo para ser o famoso jogo jogado, mas a Suíça acredito que vai levar a melhor.
0: Tá certo, então vamos ficando por aqui com o nosso Falando de Copa, segunda edição, na edição noturna desta quinta-feira. Amanhã de manhã eu volto para trazer resultados finais, falar um pouquinho mais dos confrontos de hoje, projetar os confrontos de amanhã, que amanhã termina essa fase de 16ª de final. Muito boa noite a todos, muito obrigado por quem nos acompanhou e amanhã a gente volta. Valeu!

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9: Olá, boa noite.
10: Boa noite. Você que nos acompanha em todo o país.
9: Quinta-feira, 2 de julho de 2026.
10: Vamos ao destaque do dia. Investimento em infraestrutura.
9: Ferrovia Transnordestina vai receber mais R$600 milhões para acelerar as obras.
10: Hoje, no Ceará, foram entregues mais 101 quilômetros de trilhos e novos vagões para o transporte de grãos e fertilizantes.
9: Presidente Lula destaca a importância da ferrovia que vai ligar o Piauí ao porto de Pecenha, atravessando 53 municípios nordestinos.
11: Uma estrada de ferro vital para a perspectiva de desenvolvimento dessa região.
10: E ainda a integração do São Francisco.
9: Inaugurado o túnel Major Salles, que vai levar a água da Paraíba ao Rio Grande do Norte. Pablo Mundim.
12: Com 6,5 km de extensão, a estrutura recebeu investimentos de mais de R$85 milhões e terá capacidade para transportar até 20 metros cúbicos de água por segundo.
10: E hoje nós vamos falar sobre a relação entre o Bolsa Família e a saúde dos beneficiários.
9: Pesquisa aponta que menos bebês nascem abaixo do peso e também menor risco de morte por causas relacionadas à gravidez e ao parto. Luana Karen.
13: O risco de morte por doenças cardiovasculares diminuiu 4% entre beneficiários do Bolsa Família. As hospitalizações por abuso de álcool e outras drogas caem 17%.
10: Na apresentação da Voz do Brasil, Mariana Jungmann e Luciano Seixas.
9: E acompanha a gente ao vivo. 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
10: entregas na saúde e na educação.
9: Em Juazeiro do Norte, no Ceará, ônibus escolares e unidades odontológicas móveis estão sendo destinadas a municípios do estado.
10: O repórter Nazi Brum tem os detalhes ao vivo aqui no estúdio da Voz do Brasil. Boa noite, Nazi.
14: Olá, boa noite, Luciano, Mariana, ouvintes da Voz do Brasil. Olha, são 40 novos ônibus escolares que vão para o transporte escolar em 40 municípios do estado. Um investimento de 18 milhões de reais por meio do novo Programa de Aceleração do Crescimento Novo PAC. Os veículos contam com equipamentos de segurança e todos possuem ar-condicionado, o que dá mais conforto para as crianças. No total, o governo do Brasil prevê a entrega de 1.500 ônibus escolares em todo o país no Programa de Renovação de Frota. Já na área da saúde, o Ceará está recebendo 29 unidades odontológicas móveis que vão fornecer atendimento em áreas remotas ou de difícil acesso. Essas unidades realizam procedimentos clínicos, ações de prevenção e promoção da saúde bucal, ampliando o acesso à população aos serviços do Sistema Único de Saúde. E o presidente Lula participa daqui a pouco dessas entregas lá em Juazeiro do Norte. Mariana e Luciano.
9: Obrigada, Nazi Brum, pelas informações ao vivo aqui na Voz do Brasil.
10: Uma obra estratégica que promete reduzir custos no transporte e aumentar a competitividade do Brasil.
9: Também lá no Ceará, o presidente Lula entregou hoje mais 100 quilômetros da ferrovia transnordestina.
10: Quando pronta, ela vai transportar mais de 30 milhões de toneladas de cargas por ano, integrando o Nordeste aos principais corredores logísticos do país.
15: A bordo de um trem, o presidente Lula visitou as obras da Transnordestina, no Ceará, e entregou mais 101 quilômetros da ferrovia, no trecho entre Acopiara e Quixeramobim. Também foram entregues 100 novos vagões graneleiros, fabricados pela indústria nacional, para o transporte de grãos e fertilizantes. Outros 433 ainda serão produzidos. Lula anunciou também investimentos de 600 milhões de reais para acelerar a execução da obra e destacou o impacto da ferrovia no desenvolvimento econômico da região.
11: Essa é uma estrada de ferro vital para a perspectiva de desenvolvimento dessa região. Ela envolve o estado do Piauí, envolve o estado de Pernambuco, envolve o estado do

0: Piauí até o Ceará, atravessando 53 municípios nordestinos e consolidando um novo eixo logístico. Dos 15 bilhões de reais estimados para concluir a obra, a ferrovia recebeu 11 bilhões até maio deste ano. O ministro dos Transportes, Jorge Santoro, lembra que investir em ferrovias é melhorar a vida da população.
1: Ferrovia cria um fenômeno chamado aglomeração. Juntar atividades econômicas, juntar equipamentos públicos, reduzindo o custo, aumentando a produtividade, melhorando a vida das pessoas.
0: A Transnordestina terá capacidade para transportar mais de 30 milhões de toneladas de carga por ano, reduzindo o custo com transporte e fortalecendo o escoamento de grãos, fertilizantes, combustíveis, cimento e minério. Reportagem Graziele Bezerra.
2: E hoje o presidente Lula esteve em Luiz Gomes, no Rio Grande do Norte, para inaugurar o túnel Major Salles, uma das obras mais importantes do ramal do Apodi, que vai levar água ao oeste do Rio Grande do Norte e reforçar a segurança hídrica da região.
3: O ramal do Apodi vai beneficiar cerca de 750 mil pessoas em 54 municípios dos estados do Rio Grande do Norte, Paraíba e Ceará.
4: Com 6,5 km de extensão, o túnel Major Salles vence o trecho mais complexo do ramal do Apodi e faz a ligação entre a Paraíba e o Rio Grande do Norte. A estrutura recebeu investimentos de mais de 85 milhões de reais e terá capacidade para transportar até 20 metros cúbicos de água por segundo. O ramal faz parte do projeto de integração do Rio São Francisco e, quando concluído, vai beneficiar cerca de 750 mil pessoas em 54 municípios do Rio Grande do Norte, Paraíba e Ceará. Uma obra complexa que vai levar água e desenvolvimento para a região, disse o ministro da Integração e do Desenvolvimento Regional, Valdez Góes.
5: O ramal do Apodi foi R$1,5 bilhão. Só o túnel Major Salles foi mais de 80 milhões de reais para fazer. Para a água chegar, matar a sede e produzir emprego e renda.
4: Mais do que uma grande obra de engenharia, o túnel representa esperança para uma região marcada por longos períodos de estiagem. A chegada das águas do Velho Chico significa mais segurança para o abastecimento das cidades, fortalecimento da agricultura e melhores condições de vida para quem convive há décadas com a seca. A ministra da Casa Civil, Miriam Belchior, lembra que foram anos de empenho para realizar o maior projeto hídrico do país.
6: Nós fizemos um número gigantesco de reuniões para resolver problemas. Quantas vezes eu sobrevoei o eixo norte e o eixo leste para ver o andamento das obras. Foram muitos anos para a gente garantir que essas obras estejam hoje beneficiando a população aqui do Rio Grande do Norte.
4: O túnel Major Salles integra o trecho final do ramal do Apodi. Ao todo, o projeto de integração soma 477 quilômetros de canais em dois eixos. Com a obra, 12 milhões de pessoas vão ser beneficiadas em 390 municípios de Pernambuco, Paraíba, Ceará e Rio Grande do Norte. É água para a população do semiárido, mais produção e mais dignidade a quem sempre precisou conviver com a escassez e a fome, disse o presidente Lula.
7: Eu fico imaginando a quantidade de séculos que o povo do semiárido espera água. A seca é um fenômeno da natureza que a gente não briga com a natureza. Mas a fome, por conta da seca, é falta de credibilidade, de caráter de quem governa o país ou os estados.
4: No Rio Grande do Norte, o governo do Brasil também entregou 20 ônibus escolares por meio do novo PAC. Os veículos vão reforçar o transporte de estudantes, principalmente nas áreas rurais. Reportagem Pablo Mundim.
2: As empresas estatais federais brasileiras tiveram lucro de quase 170 bilhões de reais em 2025.
3: Um aumento de 45% em relação ao ano anterior.
2: Mais recursos e também mais investimentos para políticas públicas de apoio ao cidadão.
8: O lucro acumulado em três anos se aproxima dos 484 bilhões de reais. Os dados estão no relatório agregado das empresas estatais de 2025, divulgados nesta quinta-feira pelo Ministério da Gestão. Quase 5% de toda a riqueza produzida no país foi resultado de investimentos das estatais federais. 2025 também marca o crescimento dos investimentos dessas empresas. São 115

0: R$ 15,9 bilhões, um aumento de 115% comparado a 2022. A Conab, por exemplo, executou o maior programa de aquisição de alimentos da história. Foram compradas aproximadamente 88 mil toneladas de alimentos em 2025. E a Petrobras atingiu a maior produção de petróleo desde quando foi criada. De acordo com a secretária de Coordenação e Governança das Empresas Estatais, Elisa Leonel, para além do lucro expressivo e da contribuição com o orçamento do país, o impacto social dessas empresas é bem claro no dia a dia da população brasileira.
1: A Embrapa, com a pesquisa agropecuária, que gera uma segurança alimentar e uma produtividade no campo brasileiro inestimável. As empresas hospitalares, que têm prestado apoio fundamental ao SUS, são cerca de 51 hospitais nas redes hospitalares de empresas estatais federais. E os aeroportos regionais, por exemplo, que a Infraero gere e que são necessários num país de dimensão continental.
0: Outro ponto de destaque é a atuação de estatais como o Serpro, que usa as melhores tecnologias para garantir soberania digital, processando e armazenando em território nacional os dados dos brasileiros. Reportagem Carlos Oliveira.
2: Bolsa Família traz impactos na saúde dos beneficiários.
3: Foi o que mostrou estudos da Fiocruz com organizações parceiras.
2: O risco de morte materna, por exemplo, é 30% menor entre quem é atendido pelo programa.
4: Reduzir a pobreza faz bem para a saúde. A conclusão é de um conjunto de pesquisas da Fiocruz, que analisou os impactos do Bolsa Família na saúde dos beneficiários ao longo dos últimos 10 anos. Os dados foram divulgados em revistas científicas e mostram a relação entre o programa de distribuição de renda e a redução da mortalidade e da incidência de diversos tipos de doenças em populações vulneráveis, como exemplificou o pesquisador da Fiocruz, Maurício Barreto.
5: Desde a mortalidade materna, a mortalidade infantil, a nutrição infantil, a doenças infecciosas como a tuberculose, HIV, AIDS, hanseníase, né? Ficou muito sólido a ideia de que há um efeito positivo do Bolsa Família na saúde da população brasileira.
4: Entre mais de 4 milhões de bebês nascidos vivos, as gestantes beneficiadas pelo Bolsa Família apresentaram uma probabilidade 11% menor de ter bebês com baixo peso. E o risco de morte por causas relacionadas à gravidez e ao parto foi até 31% menor em comparação com aquelas que não recebiam o benefício. Segundo os pesquisadores, o resultado está associado ao maior acesso ao pré-natal e aos serviços de saúde estimulados pelas condicionalidades do programa. Como explica Rafael Osório, secretário de Avaliação, Gestão da Informação e Cadastro Único do Ministério do Desenvolvimento e Assistência Social, Família e Combate à Fome.
6: As gestantes têm que fazer o pré-natal, as nutrizes têm que levar suas crianças recém-nascidas para fazer o acompanhamento do desenvolvimento, a medição do peso e da altura para saber se a criança está se desenvolvendo bem, a vacinação, a condicionalidade. Ela traz a família para o serviço.
4: Ainda entre os achados das pesquisas, está que o risco de morte por doenças cardiovasculares diminuiu 4% entre beneficiários do Bolsa Família. As hospitalizações por abuso de álcool e outras drogas caem 17%. Já os riscos de desenvolvimento de HIV caem 41%, enquanto a probabilidade de morte pela doença é 39% menor. No caso da tuberculose, beneficiários do Bolsa Família tiveram incidência 41% menor da doença. As pesquisas utilizaram dados do Cadastro Único para programas sociais do governo federal, referentes a cerca de 96 milhões de cidadãos brasileiros, cruzados com informações sobre nascimentos, hospitalizações, notificações de doenças e óbitos. Reportagem Luana Karen.
3: E foi lançada hoje também a terceira edição da Pesquisa Nacional de Saúde 2026.
2: O estudo realizado pelo IBGE e Ministério da Saúde vai investigar o estado de saúde, hábitos de vida e utilização dos serviços de saúde em mais de 140 mil domicílios do país.
3: A edição deste ano traz novidades como a coleta de biomarcadores, como sódio, colesterol, hemoglobina glicada, além de sorologia para chikungunya.
2: A pesquisa começa a ser feita na segunda-feira, dia 6 de julho. E os resultados resultados vão orientar políticas públicas, apoiar a gestão do Sistema Único de Saúde e monitorar metas nacionais na área.
3: O governo do Brasil segue com ações humanitárias na Venezuela, atingida por terremotos que já causaram a morte de mais de 2 mil pessoas.
2: Um hospital de campanha da Marinha foi montado em La Guaira e equipes brasileiras estão oferecendo atendimento, incluindo internação, módulo pediátrico e estrutura voltada a doenças infecciosas.
3: A capitão de Mar e Guerra, Marisa Martins, fala sobre a estrutura de atendimento.
7: A gente tem uma capacidade agora, nesse momento, de até 20 internações por até 48 horas. Temos uma capacidade de 2 leitos de CTI. Conseguimos fazer em torno de 150 atendimentos dia. Temos um pequeno centro cirúrgico, que a gente consegue fazer pequenos procedimentos. O que a gente está vendo muito nesse momento, desde quando a gente chegou até agora, são os pós-traumas, né, que não tiveram assistência depois que foram atendidos, primeiro atendimento e foram embora. Então a gente está pegando essa segunda fase, pessoas que já são de doenças crônicas, diabéticos, hipertensos.
2: O governo federal também tem transportado toneladas de insumos em saúde e purificadores de água até a Venezuela.
3: A exportação de produtos de defesa brasileiros ultrapassou 1 bilhão e 800 milhões de dólares no primeiro semestre do ano.
2: Uma alta de 29% se comparado ao mesmo período de 2025.
3: Os produtos já chegaram a 150 países por meio de 130 empresas exportadoras.
2: Entre os produtos exportados estão aeronaves, armamentos leves, munições e serviços de engenharia.
3: Para o secretário de Produtos de Defesa do Ministério da Defesa, Heraldo Luiz Rodrigues, esse crescimento foi impulsionado por ações de incentivo do governo do Brasil.
8: Nós estamos investindo bastante, não só a defesa, mas todos outros ministérios investem também na aplicação de recursos para desenvolvimento tecnológico das nossas empresas de defesa. Esse desenvolvimento, ele capacita as empresas a terem produtos no estado da arte para poder ser vendido. Então, produtos de defesa com alta qualificação e com boa operacionalidade para uso. Então, isso começa aí um processo de fortalecimento das indústrias.
2: Mais de 64 mil procedimentos médicos e sociais foram realizados pela Força Aérea Brasileira em regiões de difícil acesso na Amazônia.
3: A Operação Excelsior percorreu uma rota estratégica pelo interior do Amazonas e do Pará para levar atendimento especializado e exames.
9: O exercício de campanha de emprego de logística, saúde e intendência operacional, o Excelsior 2026, realizou 64.119 procedimentos médicos e sociais em comunidades de difícil acesso, levando atendimento especializado, exames e suporte à população ribeirinha. A ação foi realizada em parceria com a organização não-governamental Voluntários do Sertão e percorreu uma rota estratégica pelo interior da Amazônia, passando pelos municípios de Itacoatiara e Parintins, no estado do Amazonas, e chegando na etapa final em Oriximiná. O brigadeiro médico Alexandre de Araújo Melo, comandante do exercício, traz mais detalhes.
10: Os principais desafios foram as grandes distâncias e dificuldades de acesso na Amazônia, o elevado volume de pacientes, a necessidade de assistência multidisciplinar, a limitada oferta local de exames e procedimentos especializados e a garantia da continuidade do cuidado. Esses desafios foram superados por meio de planejamento logístico integrado, emprego de estruturas temporárias de atendimento, atuação de equipes multiprofissionais, mobilização de especialistas e equipamentos, utilização de telemedicina e articulação com as redes locais de saúde para encaminhamento e acompanhamento dos casos mais complexos.
9: Para atender essas comunidades, a FAB mobilizou um hospital de campanha e uma estrutura de apoio logístico capaz de transportar equipamentos, medicamentos e profissionais de saúde para a região. Balsas da Comissão de Aeroportos da Região Amazônica foram utilizadas no transporte de materiais, enquanto equipes de apoio garantiram a montagem e o funcionamento da estrutura. Além do atendimento médico, a operação contou com ações de acolhimento social e assistência religiosa, oferecendo apoio aos moradores e também às equipes envolvidas na missão. Reportagem Gabriel Pinheiro.
2: Já está em funcionamento a plataforma informa.br para facilitar o acesso a informações públicas do Poder Executivo Federal.
3: Criada pela Controladoria Geral da União, a ferramenta utiliza inteligência artificial para localizar dados disponíveis em diferentes portais do governo e assim apresentar os resultados em um único ambiente.
2: Pelo informa.br, o cidadão pode pesquisar informações sobre áreas como saúde, educação, transporte, segurança e benefícios sociais.
3: Caso o conteúdo não esteja disponível, também é possível registrar e acompanhar pedidos diretamente pelo sistema.
2: Saiba mais sobre a nova plataforma em informabr.cgu.gov.br.
3: Aprender uma nova língua de forma gratuita e direto pelo celular ou computador já é uma realidade para muitos brasileiros que utilizam o Mac Idiomas.
2: A plataforma ultrapassou as 560 mil matrículas em todo o país.
3: O programa do Ministério da Educação agora vai ser integrado ao programa Idiomas Sem Fronteiras para ampliar o acesso dos estudantes.
11: O MEC Idiomas ultrapassou a marca de 564 mil matrículas ativas em todo o país. A plataforma gratuita do Ministério da Educação oferece cursos de inglês e espanhol em formato online, com aulas que vão do nível básico ao nível avançado e podem ser acessadas pelo portal ou aplicativo. Do total de matrículas, mais de 426 mil são para cursos de inglês e cerca de 138 mil para espanhol. Os estudantes têm acesso a teste de proficiência, trilhas de aprendizagem, exercícios, recursos de inteligência artificial para praticar conversação e comunidades de estudo. A plataforma vai ser integrada ao programa Idiomas Sem Fronteiras, fortalecendo a Política Nacional de Ensino de Línguas. A iniciativa busca ampliar o acesso gratuito ao aprendizado de idiomas, melhorar a proficiência dos estudantes e apoiar a formação acadêmica e profissional em todo o país. Para se inscrever, acesse gov.br/mec.
12: Claudimário Carvalho, para a Voz do Brasil.
2: O aplicativo pode ser baixado pelos sistemas iOS ou Android. Já a plataforma pode ser acessada pelo site macidiomas.mec.gov.br.
3: E as inscrições para o ProUni, o Programa Universidade para Todos, abrem no dia 7 de julho.
2: O programa é destinado a quem procura vaga em instituição de ensino superior privada.
3: Saiba quem pode participar.
13: O Ministério da Educação publicou o edital do processo seletivo do Programa Universidade para Todos, o ProUni, para o segundo semestre de 2026. As inscrições são gratuitas e estarão abertas de 7 a 10 de julho, exclusivamente pela internet no endereço acessounico.mec.gov.br. Para se inscrever, é necessário ter completado o ensino médio e ter participado das edições de 2024 ou de 2025 do Exame Nacional do Ensino Médio, o Enem. No exame, o candidato deve ter tirado, no mínimo, 450 pontos na média das 5 provas, sem ter zerado a redação. O edital veda a inscrição para quem declarou ter participado do Enem na condição de treineiro, ou seja, para quem fez o exame apenas para autoavaliação antes mesmo de concluir o ensino médio. Para fins de classificação e pré-seleção no ProUni, será utilizada a edição do Enem em que o estudante conseguiu a melhor média. O resultado da primeira chamada vai ser divulgado no dia 15 de julho no endereço acessounico.mec.gov.br/ProUni. Já a segunda chamada sairá no dia 5 de agosto. Reportagem Júlio César de Oliveira.
2: Mais investimento na educação superior no país.
3: O Ministério da Educação anunciou mais 90 milhões de reais para fortalecer as universidades federais.
2: Do total, 70 milhões de reais vão ser destinados às ações de extensão universitária. Os recursos vão ser distribuídos entre 69 universidades federais e poderão financiar atividades que aproximem o ensino da comunidade.
3: Outros 20 milhões de reais vão ser destinados à criação de cuidotecas, espaços de acolhimento para crianças que funcionarão no período noturno.
2: Mais brasileiros no mundo digital.
3: Pesquisa do IBGE revela que no ano passado 95% dos lares brasileiros tinham internet.
2: É o maior percentual da pesquisa, com um aumento de 1,3 ponto percentual em relação ao ano anterior.
3: O crescimento foi mais acelerado nas áreas rurais e a região norte apresentou o maior aumento no percentual de domicílios com banda larga fixa.
2: A conexão discada, aquela feita pela rede de telefone, foi de apenas 0,2% no Brasil.
3: De acordo com o Ministério das Comunicações, pela primeira primeira vez, mais de 90% da população com 10 anos ou mais utilizou a internet.
2: E essas foram as notícias do Governo do Brasil.
3: Uma realização da Secretaria de Comunicação Social da Presidência da República.
2: Com produção da Empresa Brasil de Comunicação.
3: Fique agora com as notícias do Poder Judiciário e do Congresso Nacional. Boa noite.
2: Boa noite para você. Até amanhã.
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16: STF homologa plano de reestruturação da Comissão de Valores Mobiliários.
17: STJ restabelece condenação da banda Aviões do Forró ao pagamento de danos morais por uso não autorizado de música.
16: Para a Justiça do Trabalho, motorista de ônibus não acumula função por atuar também como cobrador.
17: Boa noite, eu sou Marcela Luiz.
16: E eu sou Walter Lima.
17: O Supremo Tribunal Federal homologou o plano emergencial de reestruturação da Comissão de Valores Mobiliários, a CVM, apresentado pela União.
16: A elaboração do plano foi determinada pelo tribunal no âmbito da ação que questiona dispositivos de lei sobre a taxa de fiscalização dos mercados de títulos e valores mobiliários. Marcelo Della Libera.
18: O relator do caso é o ministro Flávio Dino. Em maio, ele determinou que a arrecadação futura da taxa de fiscalização passasse a ser destinada à CVM, observada a desvinculação das receitas da União, e proibiu novas retenções pelo Tesouro Nacional. Na mesma decisão, o ministro também determinou que a União apresentasse dois planos de reestruturação da autarquia. O primeiro, de caráter emergencial, foi este, homologado nesta quinta-feira. O segundo, de médio prazo, deverá ser apresentado em até 90 dias. Na nova versão, a União elevou as metas de julgamento de processos administrativos para o segundo semestre de 2026. Apresentou o cronograma para a incorporação de 30 novos servidores aprovados no Concurso Público Nacional Unificado e previu a criação de um fórum permanente entre a CVM e o Banco Central para aprimorar a fiscalização de mercados como os de fintechs, tokens e criptoativos, criadas por inovações financeiras.
17: Banda Aviões do Forró terá de indenizar por danos materiais e morais autores da música Pra Lavar.
16: Essa condenação foi restabelecida pelo STJ. Fátima Uchoa.
19: Os autores da música ajuizaram ação por danos materiais e morais, alegando que a obra foi gravada e executada em público sem autorização e que trechos do refrão foram empregados em material publicitário de uma marca de cerveja sem identificação da autoria. O Tribunal de Justiça de Pernambuco manteve apenas a condenação por danos materiais, mas a quarta turma do STJ restabeleceu sentença que concedeu também reparação moral de R$100 mil, avaliando que o uso indevido da música gera dano moral sem necessidade de prova de abalo psicológico, independentemente de eventual valorização ou desvalorização da música com o uso pela banda Aviões do Forró. A relatora foi a ministra Isabel Galotti.
17: Para a Justiça do Trabalho, motorista de ônibus não acumula função por atuar também como cobrador.
16: Esse é o entendimento unânime da Justiça do Trabalho, Mila Amaral.
20: A quinta turma do TST isentou a empresa Aviação Redentor do Rio de Janeiro de pagar adicional a um motorista. Ele trabalhou por 7 anos na empresa e alegou que nos fins de semana, além de dirigir, também fazia o trabalho de cobrador nas folgas dos colegas. Por isso, pedia 30% a mais no salário. O Tribunal Regional do Trabalho do Rio acatou o pedido do motorista, mas o TST reverteu a decisão. Isso porque esse tipo de situação já é um tema de consenso para o tribunal, ou seja, é de entendimento unânime que diz que as funções de motorista e cobrador são complementares e compatíveis.
17: Justiça determina a cassação de chapas por fraude à cota de gênero em município de Rondônia.
16: A ação foi ajuizada pelo Ministério Público Eleitoral. Vanessa Pereira.
21: As decisões do Tribunal Regional Eleitoral de Rondônia confirmaram que houveram fraudes à cota de gênero por parte das legendas do PDT e agir no município de Pimenta Bueno, em Rondônia, durante as eleições de 2024. O tribunal acolheu os argumentos do MP Eleitoral Eleitoral e reconheceu que os partidos usaram candidaturas femininas fictícias apenas para preencher o percentual mínimo de 30% exigido pela legislação, sem o real propósito de disputa eleitoral. Na decisão, a justiça determinou a anulação dos votos das legendas do PDT e Agir para o cargo de vereador e tornou dirigentes e candidatas inelegíveis por 8 anos.
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0: Uma boa noite.
1: E até amanhã.
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22: Está no ar o Jornal do Senado.
23: Eu sou Paula Groba.
24: E eu sou Humberto Pinheiro.
23: E estes são os destaques de hoje do Jornal do Senado, que começa agora.
24: Senado vota MP de 266 milhões e meio para as cidades atingidas por enchentes em Minas Gerais.
23: Rede de Proteção à Mulher passa a ter prioridade no recebimento de alimentos.
24: Sancionada lei que inclui Ayrton Senna entre os heróis da pátria.
23: Boa noite.
24: Boa noite.
23: Além de proteção e abrigo, mulheres que escapam da violência doméstica precisam ter acesso à alimentação. E para ajudar nesse acolhimento, uma nova lei garante prioridade no abastecimento de alimentos às casas-abrigo e aos centros de atendimento às vítimas.
24: A norma teve origem em um projeto da senadora Tereza Leitão. Os detalhes com Marcela Cunha.
25: Com a nova lei, a rede de acolhimento a mulheres em situação de violência doméstica e familiar passa a ter prioridade no abastecimento de alimentos distribuídos pelo Sistema Nacional de Segurança Alimentar e Nutricional, o SISAM. A regra vale especialmente para centros de atendimento integral e casas-abrigo previstos na Lei Maria da Penha. A medida também alcança os dependentes das vítimas, como filhos e outras pessoas sob seus cuidados. O texto teve origem na proposta da senadora Tereza Leitão, do PT de Pernambuco, que lembrou que a ideia é reforçar a rede de proteção, garantindo a alimentação durante o período de acolhimento.
26: Destacando que é mais uma forma de garantir apoio, acolhimento às mulheres vítimas de violência. Essa é uma luta grande que precisa ser travada em todas as frentes.
25: Já a relatora, a ex-senadora Augusta Brito, do Ceará, afirmou que a medida ajuda a fortalecer a rede de atendimento para que mulheres em situação de violência tenham condições de deixar o ambiente de agressão com apoio e dignidade. A expectativa é que a prioridade no fornecimento de alimentos ajude a manter em funcionamento os serviços que recebem mulheres e crianças em situação de risco.
23: E a Comissão de Direitos Humanos aprovou um projeto que evita que a indenização paga pelo agressor à vítima de violência doméstica saia do patrimônio comum do casal.
24: Atualmente, a lei já prevê, por exemplo, o ressarcimento ao SUS pelo agressor de possíveis custos de tratamento de saúde da vítima devido às agressões. Repórter Rodrigo Rezende.
27: Quando for definido pela Justiça que um agressor indenize a mulher vítima da agressão e essa for sua esposa, os recursos para o pagamento não poderão ser retirados dos bens em comum do casal, no caso, por exemplo, de um casamento em comunhão de bens. Esse é o objetivo de um projeto aprovado pela Comissão de Direitos Humanos do Senado. A relatora, senadora Jussara Lima, do PSD do Piauí, apontou que essa é uma questão de justiça. Ela teve seu relatório lido na CDH pela senadora Damaris Alves, do Republicanos do Distrito Federal.
28: Sem essa cautela, poderia ocorrer uma distorção evidente. A vítima seria formalmente indenizada, mas na prática, parte do valor indenizatório sairia de seu patrimônio.
27: Atualmente, a lei já prevê, por exemplo, o ressarcimento ao SUS pelo agressor de possíveis custos de tratamento de saúde da vítima devido às agressões. O projeto será analisado agora pela Comissão de Constituição e Justiça.
23: O episódio envolvendo um pedaço de vidro em um copo de água de uma professora, colocado por alunos de uma escola municipal de São José dos Campos, no interior de São Paulo, reacendeu o debate sobre a segurança dos profissionais da educação.
24: No Senado, a Comissão de Constituição e Justiça aprovou um projeto que endurece as penas para crimes cometidos contra profissionais das áreas de educação e saúde. Os detalhes com o repórter Bruno Lourenço.
4: O projeto de lei eleva o homicídio, lesão corporal grave ou morte contra esses profissionais no exercício de suas funções ao patamar de qualificado e, consequentemente, ao rol dos crimes hediondos. Além disso, aumenta as penas para lesão corporal, ameaça, constrangimento ilegal, desacato e injúria. O relator, senador doutor Irando Progressista de Roraima, defendeu que o endurecimento penal é pedagógico e urgente para conter o sentimento de desamparo que assola essas categorias essenciais ao desenvolvimento social do país.
5: O aumento dos casos de agressões a trabalhadores da saúde e da educação demonstra que os mecanismos jurídicos e institucionais atualmente disponíveis são insuficientes para assegurar um ambiente de trabalho digno e seguro para esses profissionais.
4: O crime hediondo impede benefícios como anistia, graça ou indulto e torna a progressão de regime prisional muito mais rigorosa.
23: E um grupo de senadores quer agilizar a votação em plenário e antes do recesso do projeto que regulamenta a educação domiciliar no Brasil.
24: A proposta, que trata do homeschooling, está sob análise no Senado desde 2022 e já mobilizou manifestações favoráveis e contrárias da sociedade. O parecer da relatora é pela aprovação. A repórter Raíssa Abreu conta os detalhes.
6: O senador Eduardo Girão, do Novo do Ceará, um dos que assinou o pedido de urgência, disse que o ensino domiciliar precisa de uma definição, já que muitas famílias que já praticam o chamado homeschooling têm vivido em insegurança jurídica. Em 2019, o STF decidiu que a modalidade não é inconstitucional, mas que precisa ser regulamentada por uma legislação específica.
7: Enquanto a gente não cumpre o nosso papel no Senado, famílias estão sendo aí intimidadas por militantes ideológicos do judiciário, inclusive com até prisão, pedido de prisão, né? Porque essas famílias não estão conseguindo se regulamentar porque o Senado não age.
6: Quem não concorda com a liberação da prática, como o professor Romualdo Portela, teme que as crianças e adolescentes percam o direito ao convívio com a diferença proporcionado pelas escolas.
8: A educação domiciliar é uma privação de direito destas crianças, porque elas não são preparadas para viver num mundo em que necessariamente elas terão que se haver com uma pluralidade de comportamentos, de crenças, de modos de encarar a vida.
6: Eduardo Girão informou que o pedido de urgência está sendo negociado com o presidente do Senado, Davi Alcolumbre.
23: O Senado aprovou hoje a medida provisória que destina 266 milhões e meio de reais para a reconstrução da zona da Mata Mineira, atingida pelas fortes chuvas de março.
24: Os recursos serão usados na recuperação de moradias e serviços públicos e no pagamento de auxílio a famílias afetadas. A reportagem é de Douglas Castilho.
9: Do valor total, uma parte será aplicada diretamente em ações de resposta e reconstrução de infraestrutura emergencial, como habitações, escolas e unidades de saúde destruídas pelas tempestades, e o restante será convertido em pagamento de uma parcela única de R$7.300 para cerca de 5 mil famílias elegíveis. A votação da MP foi viabilizada após uma rápida articulação do Congresso Nacional, e o presidente do Senado, Davi Alcolumbre, explicou a urgência da análise da matéria.
10: O estado de Minas Gerais, a zona da Mata Mineira, perderia a possibilidade de utilizar esse crédito para minimizar os danos e os impactos causados pelaquela tragédia natural. Não seria razoável um estado da federação que sofreu com uma tragédia não ter condições de minimizar os danos e os impactos causados por essa tragédia a centenas e milhares de pessoas.
9: Com a aprovação nas duas casas do Congresso, o texto que segue para a promulgação assegura o repasse imediato das verbas que serão alocadas pelo Ministério da Integração.
23: Uma lei que teve origem num projeto do Senado inscreveu o nome de Ayrton Senna da Silva no livro de heróis e heroínas da pátria.
24: Tricampeão mundial de Fórmula 1, Senna já era patrono do esporte brasileiro e agora passa a integrar o memorial que homenageia brasileiros e brasileiras que marcaram a história do país. Repórter Henrique Nascimento.
2: Ayrton Senna da Silva agora faz parte do livro dos heróis e heroínas da pátria. A lei nasceu de um projeto apresentado no Senado pelo senador astronauta Marcos Pontes, do PL de São Paulo. Tricampeão mundial de Fórmula 1, Senna já é patrono do esporte brasileiro. Para uma geração inteira, ele marcou as manhãs de domingo com vitórias, emoção e a bandeira do Brasil no alto do pódio. Marcos Pontes comemorou a nova lei e lembrou o orgulho que Senna despertava nos brasileiros.
3: Eu sei que pelo menos os mais velhos acordavam no domingo, como eu, para assistir o Ayrton Senna. Não era nem a Fórmula 1, era o Ayrton Senna vencendo, colocando a bandeira do Brasil lá em cima.
2: O senador Nelsinho Trade, do PSD de Mato Grosso do Sul, afirmou que Senna deixou um exemplo de dedicação, ética e fé.
11: Esse é o legado e é o segredo que o Ayrton deixou dentro de mim.
2: O livro dos heróis e heroínas da pátria fica no Panteão da Pátria em Brasília e reúne nomes que marcaram a história do país.
24: Edição de Paula Groba e trabalhos técnicos de João Lira, o Jornal do Senado fica por aqui. Acompanhe agora as notícias da Câmara dos Deputados. Boa noite.
23: Boa noite e até amanhã.
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12: Câmara estende proteção de direitos a plantas desenvolvidas geneticamente.
13: Comissão amplia repasses a municípios e fundos para regiões sul e sudeste.
12: Projeto de lei que equipara a misoginia ao racismo vai avançar com urgência.
13: Deputados aprovam medidas de apoio aos exportadores e contra enchentes.
12: Boa noite. Câmara aprova medidas provisórias que destinam recursos para a saúde de policiais, apoio a empresas exportadoras e para recuperação após enchentes em Minas Gerais. A repórter Daniele Lessa acompanhou as votações.
14: O plenário da Câmara aprovou três medidas provisórias que destinam recursos para a saúde de policiais, apoio a empresas exportadoras e para recuperação após enchentes que aconteceram em Minas Gerais no início do ano. Uma das medidas provisórias direciona recursos arrecadados com as empresas de apostas conhecidas como bets para o Fundo para Aparelhamento e Operacionalização das Atividades Fim da Polícia Federal, o FUNAPOL. O repasse dos recursos das bets será gradual. 1% em 2026, 2% em 2027 e 3% a partir de 2028. Além disso, o governo federal fica autorizado a repassar até 200 milhões de reais ao FUNAPOL ainda em 2026, utilizando recursos livres do Tesouro Nacional. Esses recursos poderão ser usados para custear a saúde dos servidores da Polícia Federal, da Polícia Rodoviária Federal e da Polícia Penal Federal. O projeto ainda permite que recursos do FUNAPOL sejam usados para pagamento de retribuição por atividade extraordinária a servidores da Polícia Federal. Segundo o governo, o objetivo é garantir financiamento estável para a segurança pública e promover a valorização e a proteção da saúde dos profissionais. Relator da medida provisória, o deputado Aloysio Mendes, do Republicanos do Maranhão, destacou que os servidores das polícias federais enfrentam riscos elevados, desgaste físico e pressão psicológica, o que justifica as medidas de proteção à saúde e valorização profissional.
18: Fazendo um gesto importante para nossas polícias da União, Polícia Federal, Polícia Rodoviária Federal, Polícia Penal Federal, que prestam um relevante serviço à sociedade e que agora, com a aprovação do SMP agora, terão a sua saúde mais bem cuidada, dos seus familiares, essa profissão que é tão desgastante, que causa tantos prejuízos à saúde dos nossos profissionais.
14: Outra medida provisória aprovada cria novas regras para fortalecer linhas de financiamento do Plano Brasil Soberano para empresas afetadas por instabilidade internacional, razões geopolíticas ou aumento de tarifas comerciais. Os recursos de até 15 bilhões de reais poderão atender exportadoras de bens industriais, produtos agropecuários, pecuários, pesca, aquicultura, florestas plantadas, recursos minerais e setores industriais relevantes para o comércio exterior. Ao defender a aprovação da MP, a deputada Érica Cocai, do PT do Distrito Federal, falou da importância de investir na indústria nacional como forma de proteger o país de oscilações nos preços internacionais.
0: De crédito de 15 bilhões, que visa desenvolver a indústria nacional, absolutamente fundamental, que visa fazer frente ao que nós estamos vendo com a crise, com a guerra do Irã, para que nós não tenhamos os efeitos deste processo na elevação do próprio combustível, que o Brasil possa se proteger.
14: O plenário também aprovou a medida provisória que destina crédito extraordinário de 266 milhões de reais ao Ministério da Integração e Desenvolvimento Regional para ações de recuperação e apoio financeiro às famílias afetadas pelas enchentes e deslizamentos que atingiram a Zona da Mata de Minas Gerais no início do ano. As três medidas provisórias serão analisadas em seguida pelo Senado. Da Rádio Câmara de Brasília, Daniele Lessa.
1: Luiz Lima, do Novo do Rio de Janeiro, critica os gastos do governo federal com publicidade institucional e afirma que os recursos deveriam ser destinados a áreas prioritárias. Ele afirma que a campanha oficial tem caráter político e não reflete a realidade da população.
16: Para Luiz Lima, as peças publicitárias divulgam informações enganosas sobre temas como segurança pública, combate ao feminicídio e economia. Ele também afirma que o aumento dos preços e a perda de poder de compra contradizem a mensagem divulgada pelo governo.
15: Votação.
1: A Câmara aprovou o aumento do prazo de proteção de direitos sobre plantas desenvolvidas geneticamente. O repórter Antônio Vital acompanhou a votação.
17: O plenário da Câmara aprovou o projeto que amplia de 18 para 25 anos os direitos de propriedade sobre sementes e mudas desenvolvidas geneticamente de videiras, árvores frutíferas, árvores florestais, árvores e plantas ornamentais e cana-de-açúcar. A proposta altera a Lei de Proteção de Cultivares, que é o nome que se dá às variedades de plantas desenvolvidas ou selecionadas por meio de técnicas de melhoramento genético. Cultivares apresentam características como resistência a pragas, maior produtividade e adaptação ao clima ou sabor melhor, o que as diferenciam de outras plantas da mesma espécie. A proposta aprovada mantém o prazo de proteção dos direitos de cultivares das demais espécies vegetais em 15 anos. A legislação determina o pagamento de royalties pelos produtores às empresas que desenvolvem os cultivares. Prevê exceções, como no caso do produtor que reserva sementes para uso próprio sem fins comerciais ou para o pequeno produtor que multiplica as sementes por conta própria e as troca com outros agricultores familiares. O projeto aprovado exclui os produtores de cana-de-açúcar que exploram área de até 150 hectares da obrigação de pagar os royalties. Exclui ainda os pequenos produtores de plantas ornamentais. O relator, deputado Arnaldo Jardim, do Cidadania de São Paulo, diz que as mudanças eliminam distorções que hoje afastam o investimento na produção de novos cultivares, como no caso de florestas de eucaliptos e pinos. Segundo ele, cultivares desse tipo demoram até 20 anos para serem desenvolvidos. E o prazo menor de proteção dos direitos desestimula as empresas a desenvolverem novas espécies.
19: Cada vez que você faz o desenvolvimento de uma nova variedade, de um novo cultivar, você tem que ter investimentos em pesquisa. Então é normal que você cobre um royalties por aquilo que é a utilização dos novos cultivares. Qual era o grande desafio? Você ter um justo equilíbrio. Você não poderia ter um período dessa cobrança de royalties muito pequeno, porque não compensaria, e você não poderia ter também esse período muito extenso, porque você restringe o acesso a essas novas variedades.
17: O relator acatou o pedido de deputados do PSOL e do PT e excluiu do pagamento de royalties sobre cultivares os pequenos produtores de plantas ornamentais. Para o deputado Tarcísio Mota, do PSOL do Rio de Janeiro, a medida vai beneficiar mais de 800 mil pessoas. O projeto que amplia de 18 para 25 anos os direitos de propriedade sobre cultivares de videiras, árvores frutíferas, árvores florestais, árvores e plantas ornamentais e cana-de-açúcar seguiu para análise do Senado. Da Rádio Câmara de Brasília, Antônio Vital.
15: Agricultura.
16: Sérgio Turra, do PP do Rio Grande do Sul, critica o anúncio de mais de R$500 milhões para o Plano Safra, afirmando que os produtores rurais endividados não conseguem acessar o crédito. Ele argumenta que a medida não atende esse público específico.
1: Sérgio Turra defende a proposta de securitização das dívidas rurais, afirmando que a medida é essencial para garantir a sobrevivência dos produtores e da economia gaúcha. Ele também não concorda com a classificação da proposta pelo governo como uma pauta bomba.
16: Santim Roveda, do União do Paraná, cobra mais apoio ao agronegócio e critica o corte de verbas para o Plano Safra. O congressista avalia que a redução das verbas para custeio e seguro rural vai deixar os produtores desprotegidos, especialmente diante de previsões climáticas severas.
1: Santim Roveda cita o Paraná como exemplo de logística, cooperativismo e exportações a ser implementado em outros estados, mas lamenta que o excesso de impostos federais tire a rentabilidade de quem trabalha e gera riqueza no campo e na cidade.
15: Economia.
16: Deputados concordam com representantes de micro e pequenas empresas sobre a atualização geral da tabela do Simples e não apenas dos limites do MEI. A reportagem é de Luiz Cláudio Canuto.
4: Representantes de micro e pequenas empresas criticaram o projeto do governo de atualização dos limites de faturamento do microempreendedor individual, o MEI, e cobraram uma atualização geral da tabela do Simples. A proposta do governo chegou recentemente à Câmara e se soma a outros mais de 30 projetos a respeito do tema. Pelo projeto do governo, o teto do MEI subiria dos atuais R$81 mil para R$110 mil em 2027 e R$140 mil em 2028. O projeto também permite que um MEI contrate até 2 empregados por um salário mínimo ou o piso salarial da categoria. Na Câmara, o tema já é analisado por uma comissão especial, onde o relator, deputado Jorge Guetem, do Republicanos de Santa Catarina, defende uma revisão geral do Simples e não apenas do limite do MEI. O presidente da Frente Parlamentar Mista do Ambiente de Negócios, Mendonça Filho, do PL de Pernambuco, concorda com a atualização da tabela do Simples Nacional para micro e pequenas empresas. A defesa da correção foi reforçada também pela presidente da comissão especial sobre o tema, deputada Anne Ortiz, do PP do Rio Grande do Sul. Desde a última atualização dos limites, em 2018, a inflação acumulada pelo IPCA é de 55,4%.
5: Não por conta de um crescimento real, não por conta de um crescimento orgânico, mas sim por um achatamento do teto por conta dessa inflação acumulada.
4: Segundo o relator do projeto sobre o MEI, deputado Jorge Guetem, se o ajuste da tabela se limitar à faixa do microempreendedor, o risco será de distorção do Simples.
20: É uma conta simples fazer. Por que que eu vou estar numa alíquota maior ali como micro e pequena empresa de 180 mil se eu posso estar numa alíquota bem menor, né, que é o benefício que os MEIs têm? São contemplados, né? Então, elevando a 140.
4: Uma das ideias em debate prevê que o teto dos microempreendedores suba para R$140 mil. Já o das microempresas subiria de R$360 mil para R$869 mil por ano. E o das empresas de pequeno porte passaria de R$4,8 milhões para R$8,69 milhões. Da Rádio Câmara de Brasília, Luiz Cláudio Canuto.
1: Maurício Marcon, do PL do Rio Grande do Sul, contesta os dados sobre o desemprego e a inflação anunciados pelo governo. Para ele, o discurso de crescimento econômico desconhece a realidade da população, que sofre com o aumento no preço dos alimentos e dos combustíveis.
16: Segundo a análise de Maurício Marcon, o cenário nacional é oposto ao anunciado, com um déficit acima de R$1 trilhão e com a dívida pública superando 80% do PIB, o que prejudica a criação de novas empresas, a geração de empregos e a produção nacional.
1: Doutor Fernando Máximo, do PL de Rondônia, celebra a aprovação pela Câmara de proposta de emenda à Constituição relatada por ele, que garante a imunidade tributária total para templos religiosos e suas entidades, como creches, asilos e orfanatos.
16: Doutor Fernando Máximo explica que a medida, agora sob análise do Senado, isenta de impostos a compra de bens e serviços, com os tributos pagos sendo devolvidos às entidades em 90 dias para reinvestimentos nas entidades de assistência social. Social filantrópicas.
15: Desenvolvimento regional.
1: Comissão Especial aprova aumento de repasses para municípios e criação de fundos para Sul e Sudeste. A repórter Noelle Nobre tem os detalhes.
6: Uma comissão especial da Câmara dos Deputados aprovou uma proposta de emenda à Constituição que aumenta o Fundo de Participação dos Municípios, o FPM, e cria fundos específicos para o desenvolvimento das regiões Sul e Sudeste. O parecer aprovado é do deputado Arnaldo Jardim, do Cidadania de São Paulo. A medida eleva de 50% para 53% a parcela da arrecadação federal de impostos que deve ser dividida com estados e municípios. Isso garantirá às prefeituras uma quarta parcela extra de 1% do FPM a ser paga anualmente no mês de março. O relator Arnaldo Jardim acredita que os municípios hoje estão sobrecarregados.
7: A Constituição de 88 dá um sinal, mas a prática acabou se revelando ao contrário. Houve uma reconcentração de recursos na União. E isso não foi acompanhado da divisão de responsabilidades. Todas as novas políticas foram no sentido de repassar responsabilidades aos estados e municípios.
6: Além do reforço para as cidades, a proposta cria fundos constitucionais de financiamento para o Sul e o Sudeste, nos moldes do que já existe para o Norte, o Nordeste e o Centro-Oeste. Cada um desses novos fundos receberá 1% da arrecadação federal para financiar o setor produtivo local. Para evitar um choque nas contas públicas, a implementação será gradual, 0,5% em 2027 e o valor integral em 2028. A estimativa é que em 2028, cada novo fundo regional e o aumento do FPM representem separadamente um aporte de mais de 11 bilhões de reais. Agora, a proposta segue para o plenário da Câmara, como lembrou o presidente da comissão especial, deputado Cobalcini, do MDB de Santa Catarina.
8: A gente tem que agora fazer uma construção além daquela que nós construímos aqui na comissão especial. Precisamos estender para o Brasil.
6: A proposta que aumenta os repasses para os municípios e cria fundos de desenvolvimento para as regiões Sul e Sudeste precisa ser votada em 2 turnos no plenário antes de seguir para análise do Senado. Da Rádio Câmara de Brasília, Noelle Nobre.
15: Saúde.
16: Paulo Soares, do Podemos de São Paulo, faz um apelo pela continuidade dos atendimentos no Hospital e Maternidade São José, de Barra Bonita. Ele alerta que o fechamento do pronto atendimento da unidade pode sobrecarregar outros hospitais e comprometer a assistência na região.
1: Paulo Soares também defende a atualização da tabela do SUS e mais investimentos na rede pública de saúde. Segundo o parlamentar, o financiamento adequado é essencial para garantir o funcionamento dos hospitais filantrópicos e das Santas Casas.
15: Justiça.
16: Deputados aprovaram regime de urgência para o projeto que equipara o ódio às mulheres ao crime de racismo. O repórter Antônio Vital explica.
17: Depois de muito debate em plenário, a Câmara dos Deputados aprovou regime de urgência para o projeto já aprovado pelo Senado que prevê punições para práticas de misoginia, como é chamada a prática de ódio, desprezo ou preconceito contra as mulheres. O projeto inclui o crime de misoginia na mesma lei que já pune com pena de 2 a 5 anos de prisão sem direito à fiança, discriminação ou preconceito de raça, cor, etnia, religião ou procedência nacional. A coordenadora do grupo de trabalho que analisou a proposta, a deputada Tabata Amaral, do PSB de São Paulo, apresentou nova versão para o texto no início de junho, com alterações na proposta aprovada pelos senadores. Ela alterou principalmente a definição de misoginia. Tabata Amaral retirou os termos ódio e aversão previstos no projeto do Senado para caracterizar a misoginia. Na nova versão, misoginia é descrita como a prática, a indução ou a incitação de menosprezo ou discriminação contra a mulher, que promova violência, negue sua igualdade de direitos ou ofenda sua dignidade em razão da condição de mulher. O texto aprovado pelo grupo de trabalho também prevê que o juiz poderá suspender temporariamente conta ou perfil na internet que estimular violência contra a mulher. No plenário, o regime de urgência foi aprovado com 293 votos favoráveis e 158 contrários, depois de muita discussão. Deputados da Frente Parlamentar Evangélica manifestaram preocupação com a possibilidade de pregadores religiosos serem enquadrados no crime de misoginia. Outros deputados disseram que a definição do crime é vaga e pode motivar censura. Foi o que disse a deputada Júlia Zanatta, do PL de Santa Catarina.
21: Ainda temos termos muito vagos que deixam a critério do juiz e isso acaba numa perseguição.
3: Me parece sim que é para perseguição religiosa, para calar opositores, mulher que é bandido na cadeia.
17: O texto do grupo de trabalho também aumenta as penas de calúnia, difamação e injúria quando praticados no contexto de violência familiar e dobra a pena para postagens com incentivo à violência contra a mulher quando praticados na internet com o fim de obter lucros. A deputada Tabata Amaral, coordenadora do grupo de trabalho, disse que está ouvindo lideranças dos partidos para chegar a um texto de consenso. Ela defendeu punição para quem incentiva a violência contra a mulher.
3: A gente vê o número de homicídios no Brasil cair, mas o número de feminicídios aumenta. E nós precisamos dar uma resposta. E essa resposta passa por enfrentar grupos de ódio que estão se articulando, especialmente no submundo da internet. Grupos de ódio que entenderam que você incentivar o estupro, você incentivar a violência, você atacar uma mulher, infelizmente, é uma forma de ganhar dinheiro, é uma forma de viralizar, é uma forma de vender um curso.
17: Com o regime de urgência, o projeto que prevê pena de até 5 anos de prisão para quem praticar o crime de misoginia pode ser votado diretamente no plenário da Câmara, sem passar pelas comissões permanentes da Casa. Da Rádio Câmara de Brasília, Antônio Vital.
15: Relações Exteriores.
1: Santana, do PT de São Paulo, critica a suposta submissão de políticos brasileiros a interesses estrangeiros, citando uma correspondência oficial de autoridade externa que trata da possibilidade de uma equipe de transição governamental brasileira ser colocada à disposição de outra nação.
16: Alencar Santana afirma que o documento menciona a entrega de riquezas estratégicas e de tecnologias como o PIX. Ele classifica a hipótese como traição à pátria, alerta sobre o risco de interferência externa nas eleições e defende uma postura firme na defesa dos interesses do Brasil.
1: Termina agora o Jornal Câmara dos Deputados, produzido pela Rádio Câmara, com trabalhos técnicos de Wellington Teles e apresentação de Cibele Comanetti e Márcia Quilissardi. Uma boa noite para você.
16: Boa noite e a Voz do Brasil volta amanhã.
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1: 22 horas e 8 minutos.
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1: 23 horas.
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1: 23 horas e 33 minutos. 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

0: Creio em um só Deus, Pai Todo-Poderoso, Criador do céu e da terra, de todas as coisas visíveis e invisíveis. Creio em um só Senhor, Jesus Cristo, Filho Unigênito de Deus, nascido do Pai antes de todos os séculos. Deus de Deus, Luz da Luz, Deus verdadeiro de Deus verdadeiro, gerado, não criado, consubstancial ao Pai. Por Ele todas as coisas foram feitas e por nós homens, e para nossa salvação, desceu dos céus, encarnou pelo Espírito Santo no seio da Virgem Maria, e se fez homem. Também por nós foi crucificado sob Pôncio Pilatos, padeceu e foi sepultado. Ressuscitou ao terceiro dia conforme as Escrituras e subiu aos céus, onde está sentado à direita do Pai. E de novo há de vir em sua glória, para julgar os vivos e os mortos, e o seu reino não terá fim. Creio no Espírito Santo, Senhor que dá a vida e procede do Pai e do Filho. Igual Pai e Filho é adorado e glorificado. Ele é que falou pelos profetas. Creio na Igreja Una Santa Católica e Apostólica. Confesso um só batismo para a remissão dos pecados e espero a ressurreição dos mortos e a vida do mundo que há de vir. Amém.
1: Zero hora
2: e um minuto.
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1: O calendário litúrgico celebra hoje a festa de São Tomé, um dos 12 apóstolos de Jesus. O evangelho proposto para esta festa, tirado de João, apresenta o episódio da aparição de Jesus ressuscitado aos apóstolos, mas com a ausência de Tomé. Eles então contaram a Tomé: vimos o Senhor. Mas Tomé disse-lhes: se eu não vir a marca dos pregos em suas mãos, se eu não puser o dedo nas marcas dos pregos e não puser a mão no seu lado, não acreditarei. 8 dias depois, encontraram-se os apóstolos novamente reunidos em casa, e Tomé estava com eles. Jesus ressuscitado lhes apareceu e disse a Tomé: põe o teu dedo aqui e olha as minhas mãos. Estende a tua mão e coloca-a no meu lado, e não sejas incrédulo, mas fiel. Tomé respondeu: meu Senhor e meu Deus. A grandeza de Tomé foi de passar da incredulidade para a profissão de fé explícita: meu Senhor e meu Deus. Também nós seremos grandes se fizermos o passo da incredulidade para a necessária profissão de fé em Deus como Senhor de nossa vida e história. Com a bênção do Deus misericordioso, o Pai, o Filho e o Espírito Santo. Amém.
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2: Louvado seja nosso Senhor Jesus Cristo. O noticiário da Rádio Vaticano, Vatican News, direto da Cidade do Vaticano. Alô, amigos de todo o Brasil e do continente africano, estamos juntos com o noticiário da Rádio Vaticano, Vatican News, em língua portuguesa, nesta quinta-feira, 2 de julho, trazendo as últimas notícias do Papa, da Igreja e do mundo. Nos estúdios Silvone José, com a assessoria técnica de Luca Rossi. Uma saudação a você no Brasil e nos países de língua portuguesa. E nós que cremos, reconhecemos o amor que Deus tem por nós. Deus é amor. Quem permanece no amor, permanece em Deus e Deus permanece nele. 1 João 4,16. E vamos aos destaques do programa de hoje. Consagrações episcopais dos lefebvrianos decreta a excomunhão. Documento assinado pelo cardeal prefeito do Dicastério para a Doutrina da Fé define como ato de natureza cismática o rito celebrado em 1º de julho. O cisma de Lefebvre se repete após 38 anos. O coro do Papa parte em turnê inédita de 15 dias no Brasil. O grupo da Capela Musical Pontifícia Sistina, formado por adultos e crianças, fará apresentações gratuitas em São Paulo e Campinas, Curitiba, Brasília e Rio de Janeiro. É a primeira vez em 600 anos de história que o coro vai se apresentar na América Latina. Consagrações episcopais dos lefebvrianos, decretada a excomunhão. Um documento assinado pelo cardeal prefeito do Dicastério para a Doutrina da Fé define como ato de natureza cismática o rito celebrado em 1º de julho. Em uma nota explicativa, são detalhadas as consequências da grave sanção canônica. Os bispos da Fraternidade Sacerdotal São Pio X, Alfonso de Galarreta e Bernard Fellet, respectivamente sagrante principal e co-sagrante, bem como os bispos recém-consagrados Pascal Schreiber, Michael Goldeit, Michael Poncinet e Marc Ranapier, incorreram ipso facto na excomunhão late sententia, reservada à Sé Apostólica por terem realizado um ato de natureza cismática, ou seja, a consagração episcopal de 4 presbíteros sem mandato pontifício e contra a vontade do sumo pontífice. É o que se lê no decreto assinado pelo cardeal Victor Manuel Fernandes, prefeito do Dicastério para a Doutrina da Fé, e referendado pelos 2 secretários do mesmo dicastério. Trata-se da conclusão, infelizmente anunciada, que chega 24 horas após a solene cerimônia celebrada em Écône, na Suíça, na manhã deste 1º de julho. O decreto do antigo Santo Ofício estabelece que, ao realizar a consagração, tanto os consagrantes quanto os consagrados incorreram na excomunhão prevista pelo direito canônico. É o doloroso desfecho, consequência da decisão tomada pelos lefebvrianos contra a vontade expressa repetidamente por Leão XIV. A excomunhão coloca novamente em situação de separação da Igreja de Roma tanto os bispos quanto os sacerdotes pertencentes à Fraternidade São Pio X. Quanto aos fiéis leigos, devem ser considerados excomungados aqueles que aderem formalmente à fraternidade. Mais detalhes estão contidos em uma nota explicativa publicada pelo Dicastério. Desde os tempos de São Paulo VI até os mais recentes diálogos realizados neste Dicastério, destaca a nota, as numerosas tentativas de reconduzir à plena comunhão com a Igreja Católica os membros do movimento iniciado por Dom Marcel Lefebvre revelaram-se infrutíferas. Essa situação agravou-se ainda mais em razão das recentes consagrações episcopais celebradas sem mandato pontifício, contra a vontade do Santo Padre e em manifesta violação do direito canônico. Por isso, este dicastério, no fiel exercício das funções que lhe foram confiadas, considera necessário reconhecer que tal ato configurou o delito de cisma, com as correspondentes consequências canônicas para os ministros sagrados e os fiéis leigos envolvidos. Com efeito, como já foi declarado em 1988, tal desobediência, que implica uma rejeição prática ao primado romano, constitui um ato cismático. Diante disso, estabelece-se o seguinte:

1936, ainda em vigor e assumida por este dicastério. Adverte-se, por fim, o santo povo de Deus de que os ministros sagrados da Fraternidade Sacerdotal São Pio X administram ilicitamente os sacramentos e que o sacramento da penitência, por eles administrado, e o matrimônio, por eles assistido, são inválidos. A Igreja, como mãe solícita, acolherá com sincero afeto e viva solicitude todos aqueles que desejarem retornar à plena comunhão. Os núncios apostólicos disporão dos procedimentos que os ordinários poderão utilizar nos diversos casos. Por fim, exortam-se todos os fiéis a permanecerem firmes na comunhão com o Romano Pontífice, com os bispos em comunhão com ele e com toda a Igreja, abstendo-se de participar das celebrações e atividades promovidas pela referida Fraternidade Sacerdotal São Pio X. O cisma de Lefebvre se repete após 38 anos. Apesar das generosas tentativas dos santos Paulo VI e João Paulo II, da decisão de revogar a excomunhão tomada por Bento XVI e das faculdades concedidas por Francisco com as consagrações ilícitas realizadas contra a vontade do Papa, a fraternidade volta a separar-se de Roma. É uma história conturbada, marcada por tentativas generosas, portas mantidas abertas e oportunidades oferecidas. É uma história dolorosa, assinalada por duas graves rupturas que levaram a Fraternidade Sacerdotal São Pio X, fundada pelo arcebispo Marcel Lefebvre, a separar-se do Papa e da comunhão com a Igreja de Roma, consagrando bispos sem mandato pontifício. A ruptura consumada em 1º de julho tem consequências graves, não apenas para os bispos e sacerdotes lefebvrianos, mas para todos os fiéis, uma vez que, como se lê na nota explicativa do Dicastério para a Doutrina da Fé, os sacerdotes da Fraternidade Sacerdotal administram ilicitamente os sacramentos e que o sacramento da penitência, por eles administrado, e o matrimônio, por eles assistido, são inválidos. Durante o Concílio Vaticano II, o arcebispo francês Marcel Lefebvre, embora pertencesse à minoria contrária a algumas reformas, assinou tanto a Constituição sobre a liturgia quanto a Declaração sobre a Liberdade Religiosa. Depois de fundar em 1970 a Fraternidade São Pio X em Écône, Lefebvre recusou-se a celebrar segundo o novo missal e em 1974 definiu as reformas conciliares como novidades destruidoras da Igreja, declarando, por escrito, sua rejeição a Roma, neomodernista. A diocese retirou o reconhecimento da fraternidade, mas Paulo VI buscou o diálogo, solicitando o fechamento do seminário. Diante das repetidas recusas, Lefebvre foi suspenso a Divines, mas continuou a celebrar publicamente. Em 1976, recebido em Castel Gandolfo, o encontro com o Papa não produziu resultados. Paulo VI confiou ao filósofo Jean Guiton sua dor diante daquilo que definiu como a primeira verdadeira cruz de seu pontificado, sem, contudo, querer transformar a falta de comunhão em uma excomunhão formal. Com a eleição de João Paulo II, Lefebvre demonstrou maior abertura, declarando em 1980 não ter dúvidas sobre a legitimidade do novo Papa. Em abril de 1988, o cardeal Josef Ratzinger conduziu uma negociação de 3 dias com o arcebispo, chegando a um protocolo doutrinal comum, assinado em 5 de maio. A Fraternidade São Pio X prometia fidelidade à Igreja e ao Pontífice, aceitava o magistério conciliar e reconhecia a validade da missa celebrada segundo os ritos de Paulo VI e João Paulo II.
Estava prevista também a

0: Consagração de um bispo da fraternidade sacerdotal. Tudo parecia resolvido. Em 6 de maio de 1988, Lefebvre voltou atrás no acordo, anunciando a intenção de consagrar novos bispos sem mandato pontifício, temendo que Roma não escolhesse candidatos provenientes da própria fraternidade sacerdotal. Apesar de um novo encontro e de um telegrama de Ratzinger pedindo, por amor a Cristo e a sua igreja, que renunciasse às ordenações em 30 de junho de 1988, Lefebvre, juntamente com o bispo brasileiro Antônio de Castro Maier, consagrou 4 novos bispos: Felay, de Galarreta, Williamson e Tissier. Em 1º de julho, entrou em vigor a excomunhão Lati Sententiae, por ato cismático. Nos anos seguintes, a Santa Sé mostrou-se disposta a conceder soluções canônicas, enquanto os lefebvrianos continuaram a invocar a falta de clareza doutrinal, exigindo, na prática, que a Igreja renunciasse a partes do concílio. Em agosto de 2000, os lefebvrianos realizaram uma peregrinação jubilar a Roma e Dom Felay foi recebido por João Paulo II. Os contatos se intensificaram com Bento XVI, que em 2007 liberalizou o uso do missal pré-conciliar com o motto próprio Summorum Pontificum. E em 24 de janeiro de 2009, revogou a excomunhão dos 4 bispos consagrados por Lefebvre. A decisão, porém, foi ofuscada pela divulgação de uma entrevista na qual um dos bispos reabilitados, Williamson, havia expressado posições negacionistas sobre o extermínio dos judeus, desencadeando duras críticas contra o Papa, que esperava dos lefebvrianos um compromisso em favor da plena comunhão com a Igreja. Em setembro de 2011, ao término dos diálogos doutrinais, a Santa Sé pediu à fraternidade sacerdotal que subscrevesse um breve texto que exigia adesão ao magistério pontifício sem excluir o debate teológico sobre o concílio. Felay considerou o documento inaceitável. As soluções canônicas propostas posteriormente não chegaram a bom termo, pois os lefebvrianos declararam não buscar prioritariamente um reconhecimento jurídico. Com o Papa Francisco, durante o Jubileu da Misericórdia de 2016, foram concedidas aos sacerdotes da Fraternidade Sacerdotal faculdades especiais para as confissões, posteriormente prorrogadas de forma estável, em um gesto de abertura pastoral para com os fiéis. Em 2 de fevereiro de 2026, a Fraternidade São Pio X anuncia a consagração de novos bispos para 1º de julho. Em 12 de fevereiro, o superior da Fraternidade Sacerdotal, padre Davide Pagliarani, é recebido em Roma pelo cardeal Manuel Fernandes, prefeito do Dicastério para a Doutrina da Fé. O prefeito propôs aos lefebvrianos um caminho de diálogo especificamente teológico, com uma metodologia muito precisa sobre temas que ainda não receberam um esclarecimento suficiente, para evidenciar os mínimos necessários para a plena comunhão com a Igreja Católica e alcançar uma solução canônica. A possibilidade de realizar esse diálogo pressupõe que a fraternidade suspenda a decisão das ordenações episcopais anunciadas. Apesar dos apelos e convites ao diálogo, os lefebvrianos seguiram adiante, decretando um novo cisma. Questionado por jornalistas em Castel Gandolfo, em 16 de junho, Leão XIV comentou que a divisão entre os cristãos é sempre dolorosa, mas que, uma vez que eles rejeitam elementos fundamentais da Igreja, a começar pelo Concílio Vaticano II, se fazem essa escolha. Eu lamento, mas nós devemos seguir em frente.
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0: O coro do Papa parte em turnê inédita de 15 dias no Brasil. O grupo da Capela Musical Pontifícia Sistina, formada por adultos e crianças, fará apresentações gratuitas em São Paulo e Campinas, Curitiba, Brasília e Rio de Janeiro. É a primeira vez em 600 anos de história que o coro vai se apresentar na América Latina. Andressa Goulet.

0: Assim como foram intensos os últimos dias de junho no Vaticano, com compromissos ligados ao consistório e à missa na solenidade dos Santos Pedro e Paulo, na Basílica de São Pedro. Será também a primeira quinzena de julho, mas a quase 10 mil quilômetros de distância, no Brasil. O coro da Capela Musical Pontifícia Sistina partiu nesta quarta-feira a São Paulo para uma turnê inédita de 15 dias que, além da capital paulistana, vai cumprir agenda em Campinas, Curitiba, Brasília e Rio de Janeiro. É a primeira vez em 600 anos de história que o mais antigo coro do mundo em atividade vai se apresentar na América Latina, já que na bagagem leva consigo viagens realizadas por diversos países, como Japão, Coreia do Sul, Hungria, Alemanha, Rússia, Emirados Árabes Unidos, Estados Unidos e Canadá. Com grande influência na história da música, o coro é responsável pela música das principais celebrações no Vaticano e tem na regência um maestro brasileiro, Monsenhor Marcos Pavan, o primeiro não italiano a ocupar a função na história. Natural de São Paulo, o diretor realizou estudos musicais na capital paulistana, especializando-se em técnica vocal e canto gregoriano. Após carreira no Brasil como cantor lírico e regente, transferiu-se para a Itália em 1991. Em 1998, foi nomeado maestro dos puericantores da Capela Musical Pontifícia. Em 2020, Francisco o nomeou maestro-diretor do Coro do Papa em pleno dia de festa litúrgica de Santa Cecília, em 22 de novembro.
1: Estou assim, unindo duas partes muito importantes da minha história, né? Um país onde eu nasci, onde eu comecei a minha formação musical e onde eu senti a minha vocação ao sacerdócio, e o trabalho que eu estou realizando hoje para a Igreja Universal no Vaticano. Eu espero que seja um momento de muita alegria, e certamente vai ser um momento de muita gratidão também, de minha parte.
0: Outro brasileiro presente na turnê é Alessio Daniello, natural de Araxá, Minas Gerais, adotado ainda bebê por uma família italiana através das Irmãs Discípulas de Jesus Eucarístico. Há mais de 10 anos, uma das vozes mais graves da Capela Musical Pontifícia Sistina. O cantor baixo faz parte do grupo dos 23 cantores adultos que viajam junto aos 29 puericantores, as vozes brancas que acompanham a liturgia, ou seja, dos meninos cantores, além de 6 acompanhantes, organista e maestro. Para Alessio, mais uma ocasião para reencontrar os familiares biológicos, desta vez mostrando seu talento também ao grande público brasileiro.
2: O nosso desejo é proporcionar às pessoas a emoção das celebrações como Papa, como se levássemos um pouco do Vaticano até elas.
0: A viagem, acrescenta o Monsenhor Pavan, é uma oportunidade para levar a todos os fiéis do Brasil a proximidade e a comunhão com o Papa e com toda a Igreja de Roma. O maestro enaltece que a turnê no Brasil ainda celebra os 200 anos das relações diplomáticas entre o Brasil e a Santa Sé. Além da participação em celebrações eucarísticas, as apresentações em São Paulo e Brasília, financiadas via Lei Rouanet, e os concertos extras em Campinas, Curitiba e Rio de Janeiro terão acesso gratuito, fazendo parte da missão de evangelização do Coro do Papa, que além de preservar, transmite o patrimônio da música sacra, colocando-o a serviço tanto da liturgia papal como de toda a Igreja, como preconizado pelo Concílio Vaticano II.
1: O fato que os concertos sejam gratuitos é muito importante, porque permite que um público mais amplo possa participar e ter acesso a isso que é a nossa missão, que é a difusão do patrimônio artístico musical da Igreja, né? A música sacra não pertence a ninguém, não pertence a nós, pertence à Igreja como tal. E, de certo modo, todos têm direito de apreciá-la sem dever pagar nada por isso.
0: O programa amplo que será apresentado no Brasil foi preparado para mostrar as várias épocas de tradição musical da Capela Musical Pontifícia, comentou o Monsenhor Pavan, porque vai abraçar um pouco as músicas desses 1.400 anos de história da música sacra. em especial no próximo domingo, 5 de julho, no concerto ao final da missa na Catedral da Sé, em São Paulo, o coro do Papa irá interpretar em português uma obra do padre José Weber, um grande expoente da música litúrgica brasileira da atualidade, que dedicou a sua vida à causa da música litúrgica. Será um feito histórico, comenta entusiasmado Delfim Rezende Porto, diretor de música da Catedral da Sé e regente da São Paulo Escola Cantorum, que conta com a colaboração do próprio compositor Padre Weber. Delfim compartilha a importância de receber no Brasil o coro que é responsável em animar as celebrações do Papa no Vaticano.
3: Trazê-los a São Paulo não só representa trazê-los à terra natal do Monsenhor Marcos Pavan, que é da cidade de São Paulo, mas né, do clero lá de Campo Limpo, mas porque é a primeira vez que isso acontece na América do Sul. Né? Em outras ocasiões eles já estiveram na América do Norte, mas aqui na América do Sul é a primeira vez, e trazê-los ao Brasil, que é um país continental, com certeza mostra a força que a Igreja Católica tem neste lugar, e também a força que a música pode suscitar de sinergia entre as diversas pessoas, diversas culturas, né? Então, também um movimento da Igreja Romana no sentido de estar mais próximos de nós, da América, enfim, desse pedaço tão abençoado por Deus.
0: A programação completa com os concertos gratuitos da Capela Musical Pontifícia Sistina você confere no nosso site, o www.vaticanews.va/pt.

E assim chegamos à conclusão do nosso espaço de hoje, desejando boa viagem ao coral da Capela Sistina e a vocês do Brasil, que vão poder também presenciar essas belíssimas apresentações. A gente volta amanhã, neste mesmo horário, com mais informações direto do Vaticano para você. Um abraço e até lá.

Bem, amigos de todo o Brasil, estamos de volta com o nosso Em Romaria, caminhando juntos nesse terceiro milênio. Nos estúdios da Rádio Vaticano, Silvonei José. Consagrações Episcopais dos Lefebvrianos. Decretada a excomunhão. Um documento assinado pelo cardeal prefeito do Dicastério para a Doutrina da Fé define como ato de natureza cismática o rito celebrado em 1º de julho. Em uma nota explicativa, são detalhadas as consequências da grave sanção canônica. Os bispos da Fraternidade Sacerdotal São Pio X, Alfonso de Galarreta e Bernard Felé, respectivamente, sagrante principal e co-sagrante, bem como os bispos recém-consagrados Pascal Schreiber, Michael Goldade, Michael Poncinet e Marc Ranapier, incorreram ipso facto na excomunhão lati sententia, reservada à Sé Apostólica, por terem realizado um ato de natureza cismática, ou seja, a consagração episcopal de 4 presbíteros sem mandato pontifício e contra a vontade do sumo pontífice. É o que se lê no decreto assinado pelo cardeal Victor Manuel Fernandes, prefeito do Dicastério para a Doutrina da Fé, e referendado pelos 2 secretários do mesmo dicastério. Trata-se da conclusão, infelizmente anunciada, que chega 24 horas após a solene cerimônia celebrada em Écône, na Suíça, na manhã deste 1º de julho. O decreto do antigo Santo Ofício estabelece que, ao realizar a consagração, tanto os consagrantes quanto os consagrados incorreram na excomunhão prevista pelo direito canônico. É o doloroso desfecho, consequência da decisão tomada pelos lefebvrianos contra a vontade expressa repetidamente por Leão XIV. A excomunhão coloca novamente em situação de separação da Igreja de Roma tanto os bispos quanto os sacerdotes pertencentes à Fraternidade São Pio X. Quanto aos fiéis leigos, devem ser considerados excomungados aqueles que aderem formalmente à fraternidade. Mais detalhes estão contidos em uma nota explicativa publicada pelo Dicastério. Desde os tempos de São Paulo VI até os mais recentes diálogos realizados neste Dicastério, destaca a nota, as numerosas tentativas de reconduzir a plena comunhão com a Igreja Católica os membros do movimento iniciado por Dom Marcel Lefebvre revelaram-se infrutíferas. Essa situação agravou-se ainda mais em razão das recentes consagrações episcopais celebradas sem mandato pontifício, contra a vontade do Santo Padre e em manifesta violação do direito canônico. Por isso, este dicastério, no fiel exercício das funções que lhe foram confiadas, considera necessário reconhecer que tal ato configurou o delito de cisma, com as correspondentes consequências canônicas para os ministros sagrados e os fiéis leigos envolvidos. Com efeito, como já foi declarado em 1988, tal desobediência, que implica uma rejeição prática ao primado romano, constitui um ato cismático. Diante disso, estabelece-se o seguinte: os ministros sagrados pertencentes à Fraternidade Sacerdotal São Pio X encontram-se em situação de cisma e, portanto, devem ser considerados cismáticos, estando sujeitos à excomunhão prevista pelo direito canônico. No que diz respeito aos fiéis leigos, devem ser considerados cismáticos e excomungados aqueles que aderem formalmente à Fraternidade Sacerdotal São Pio X nas condições estabelecidas pela nota explicativa do Pontifício Conselho para os Textos Legislativos de 1996, ainda em vigor e assumida por este dicastério. Adverte-se, por fim,
o santo povo de Deus de que os ministros sagrados da fraternidade sacerdotal São Pio X administram ilicitamente os sacramentos e que o sacramento da penitência, por eles administrado, e o matrimônio, por eles assistido, são inválidos. A Igreja, como mãe solícita, acolherá com sincero afeto e viva solicitude todos aqueles que desejarem retornar à plena comunhão. Os núncios apostólicos disporão dos procedimentos que os ordinários poderão utilizar nos diversos casos. Por fim, exortam-se todos os fiéis a permanecerem firmes na comunhão com o Romano Pontífice, com os bispos em comunhão com ele e com toda a Igreja, abstendo-se de participar das celebrações e atividades promovidas pela referida Fraternidade Sacerdotal São Pio X. O cisma de Lefebvre se repete após 38 anos. Apesar das generosas tentativas dos santos Paulo VI e João Paulo II, da decisão de revogar a excomunhão tomada por Bento XVI e das faculdades concedidas por Francisco com as consagrações ilícitas realizadas contra a vontade do Papa, a fraternidade volta a separar-se de Roma. É uma história conturbada, marcada por tentativas generosas, portas mantidas abertas e oportunidades oferecidas. É uma história dolorosa, assinalada por duas graves rupturas que levaram a Fraternidade Sacerdotal São Pio X, fundada pelo arcebispo Marcel Lefebvre, a separar-se do Papa e da comunhão com a Igreja de Roma, consagrando bispos sem mandato pontifício. A ruptura consumada em 1º de julho tem consequências graves, não apenas para os bispos e sacerdotes lefebvrianos, mas para todos os fiéis, uma vez que, como se lê na nota explicativa do Dicastério para a Doutrina da Fé, os sacerdotes da Fraternidade Sacerdotal administram ilicitamente os sacramentos e que o sacramento da penitência, por eles administrado, e o matrimônio, por eles assistido, são inválidos. Durante o Concílio Vaticano II, o arcebispo francês Marcel Lefebvre, embora pertencesse à minoria contrária a algumas reformas, assinou tanto a Constituição sobre a liturgia quanto a Declaração sobre a Liberdade Religiosa. Depois de fundar em 1970 a Fraternidade São Pio X em Écône, Lefebvre recusou-se a celebrar segundo o novo missal e em 1974 definiu as reformas conciliares como novidades destruidoras da Igreja, declarando, por escrito, sua rejeição a Roma, neomodernista. A diocese retirou o reconhecimento da fraternidade, mas Paulo VI buscou o diálogo, solicitando o fechamento do seminário. Diante das repetidas recusas, Lefebvre foi suspenso a Divines, mas continuou a celebrar publicamente. Em 1976, recebido em Castel Gandolfo, o encontro com o Papa não produziu resultados. Paulo VI confiou ao filósofo Jean Guiton sua dor diante daquilo que definiu como a primeira verdadeira cruz de seu pontificado, sem, contudo, querer transformar a falta de comunhão em uma excomunhão formal. Com a eleição de João Paulo II, Lefebvre demonstrou maior abertura, declarando em 1980 não ter dúvidas sobre a legitimidade do novo Papa. Em abril de 1988, o cardeal Josef Ratzinger conduziu uma negociação de 3 dias com o arcebispo, chegando a um protocolo doutrinal comum, assinado em 5 de maio. A Fraternidade São Pio X prometia fidelidade à Igreja e ao Pontífice, aceitava o magistério conciliar e reconhecia a validade da missa celebrada segundo os ritos de Paulo VI e João Paulo II. Estava prevista também a consagração de um bispo da Fraternidade Sacerdotal. Tudo parecia resolvido.
Em 6 de maio de 1988, Lefebvre voltou atrás no acordo, anunciando a intenção de consagrar novos bispos sem mandato pontifício, temendo que Roma não escolhesse candidatos provenientes da própria fraternidade sacerdotal. Apesar de um novo encontro e de um telegrama de Ratzinger pedindo, por amor a Cristo e a sua igreja, que renunciasse às ordenações em 30 de junho de 1988, Lefebvre, juntamente com o bispo brasileiro Antônio de Castro Maier, consagrou 4 novos bispos: Felay, de Galarreta, Williamson e Tissier. Em 1º de julho, entrou em vigor a excomunhão Lati Sententiae, por ato cismático. Nos anos seguintes, a Santa Sé mostrou-se disposta a conceder soluções canônicas, enquanto os lefebvrianos continuaram a invocar a falta de clareza doutrinal, exigindo, na prática, que a Igreja renunciasse a partes do concílio. Em agosto de 2000, os lefebvrianos realizaram uma peregrinação jubilar a Roma e Dom Felé foi recebido por João Paulo II. Os contatos se intensificaram com Bento XVI, que em 2007 liberalizou o uso do missal pré-conciliar com o moto próprio Summorum Pontificum, e em 24 de janeiro de 2009 revogou a excomunhão dos 4 bispos consagrados por Lefebvre. A decisão, porém, foi ofuscada pela divulgação de uma entrevista na qual um dos bispos reabilitados, Williamson, havia expressado posições negacionistas sobre o extermínio dos judeus, desencadeando duras críticas contra o Papa, que esperava dos lefebvrianos um compromisso em favor da plena comunhão com a Igreja. Em setembro de 2011, ao término dos diálogos doutrinais, a Santa Sé pediu à fraternidade sacerdotal que subscrevesse um breve texto que exigia adesão ao magistério pontifício sem excluir o debate teológico sobre o concílio. Felé considerou o documento inaceitável. As soluções canônicas propostas posteriormente não chegaram a bom termo, pois os lefebvrianos declararam não buscar prioritariamente um reconhecimento jurídico. Com o Papa Francisco, durante o Jubileu da Misericórdia de 2016, foram concedidas aos sacerdotes da Fraternidade Sacerdotal faculdades especiais para as confissões, posteriormente prorrogadas de forma estável, em um gesto de abertura pastoral para com os fiéis. Em 2 de fevereiro de 2026, a Fraternidade São Pio X anuncia a consagração de novos bispos para 1º de julho. Em 12 de fevereiro, o superior da Fraternidade Sacerdotal, Padre Davide Pagliarani, é recebido em Roma pelo Cardeal Manuel Fernandes, prefeito do Dicastério para a Doutrina da Fé. O prefeito propôs aos lefebvrianos um caminho de diálogo especificamente teológico, com uma metodologia muito precisa sobre temas que ainda não receberam um esclarecimento suficiente, para evidenciar os mínimos necessários para a plena comunhão com a Igreja Católica e alcançar uma solução canônica. A possibilidade de realizar esse diálogo pressupõe que a fraternidade suspenda a decisão das ordenações episcopais anunciadas. Apesar dos apelos e convites ao diálogo, os lefebvrianos seguiram adiante, decretando um novo cisma. Questionado por jornalistas em Castel Gandolfo, em 16 de junho, Leão XIV comentou que a divisão entre os cristãos é sempre dolorosa, mas que, uma vez que eles rejeitam elementos fundamentais da Igreja, a começar pelo Concílio Vaticano II, se fazem essa escolha. Eu lamento, mas nós devemos seguir em frente.

0: Assim como foram intensos os últimos dias de junho no Vaticano, com compromissos ligados ao consistório e à missa na solenidade dos Santos Pedro e Paulo, na Basílica de São Pedro. Será também a primeira quinzena de julho, mas a quase 10 mil quilômetros de distância no Brasil. O coro da Capela Musical Pontifícia Sistina partiu nesta quarta-feira a São Paulo para uma turnê inédita de 15 dias que, além da capital paulistana, vai cumprir agenda em Campinas, Curitiba, Brasília e Rio de Janeiro. É a primeira vez em 600 anos de história que o mais antigo coro do mundo em atividade vai se apresentar na América Latina, já que na bagagem leva consigo viagens realizadas por diversos países, como Japão, Coreia do Sul, Hungria, Alemanha, Rússia, Emirados Árabes Unidos, Estados Unidos e Canadá. Com grande influência na história da música, o coro é responsável pela música das principais celebrações no Vaticano e tem na regência um maestro brasileiro, Monsenhor Marcos Pavan, o primeiro não italiano a ocupar a função na história. Natural de São Paulo, o diretor realizou estudos musicais na capital paulistana, especializando-se em técnica vocal e canto gregoriano. Após carreira no Brasil como cantor lírico e regente, transferiu-se para a Itália em 1991. Em 1998, foi nomeado maestro dos puericantores da Capela Musical Pontifícia. Em 2020, Francisco o nomeou maestro-diretor do Coro do Papa em pleno dia de festa litúrgica de Santa Cecília, em 22 de novembro.
1: Estou assim, unindo duas partes muito importantes da minha história, né? Um país onde eu nasci, onde eu comecei a minha formação musical e onde eu senti a minha vocação ao sacerdócio, e o trabalho que eu estou realizando hoje para a Igreja Universal no Vaticano. Eu espero que seja um momento de muita alegria, e certamente vai ser um momento de muita gratidão também, de minha parte.
0: Outro brasileiro presente na turnê é Alessio Daniello, natural de Araxá, Minas Gerais, adotado ainda bebê por uma família italiana através das Irmãs Discípulas de Jesus Eucarístico. Há mais de 10 anos, uma das vozes mais graves da Capela Musical Pontifícia Sistina. O cantor baixo faz parte do grupo dos 23 cantores adultos que viajam junto aos 29 puericantores. As vozes brancas que acompanham a liturgia, ou seja, dos meninos cantores, além de 6 acompanhantes, organista e maestro. Para Alessio, mais uma ocasião para reencontrar os familiares biológicos, desta vez mostrando seu talento também ao grande público brasileiro.
2: O nosso desejo é proporcionar às pessoas a emoção das celebrações como Papa, como se levássemos um pouco do Vaticano até elas.
0: A viagem, acrescenta o Monsenhor Pavan, é uma oportunidade para levar a todos os fiéis do Brasil a proximidade e a comunhão com o Papa e com toda a Igreja de Roma. O maestro enaltece que a turnê no Brasil ainda celebra os 200 anos das relações diplomáticas entre o Brasil e a Santa Sé. Além da participação em celebrações eucarísticas, as apresentações em São Paulo e Brasília, financiadas via Lei Rouanet, e os concertos extras em Campinas, Curitiba e Rio de Janeiro terão acesso gratuito, fazendo parte da missão de evangelização do Coro do Papa, que além de preservar, transmite o patrimônio da música sacra, colocando-o a serviço tanto da liturgia papal como de toda a Igreja, como preconizado pelo Concílio Vaticano II.
1: O fato que os concertos sejam gratuitos é muito importante, porque permite que um público mais amplo possa participar e ter acesso a isso que é a nossa missão, que é a difusão do patrimônio artístico musical da Igreja, né? A música sacra não pertence a ninguém, não pertence a nós, pertence à Igreja como tal. E, de certo modo, todos têm direito de apreciá-la sem dever pagar nada por isso.
0: O programa amplo que será apresentado no Brasil foi preparado para mostrar as várias épocas de tradição musical da Capela Musical Pontifícia, comentou o Monsenhor Pavan, porque vai abraçar um pouco as músicas desses 1.400 anos de história da música sacra. em especial no próximo domingo, 5 de julho, no concerto ao final da missa na Catedral da Sé, em São Paulo. O coro do Papa irá interpretar em português uma obra do padre José Weber, um grande expoente da música litúrgica brasileira da atualidade, que dedicou a sua vida à causa da música litúrgica. Será um feito histórico, comenta entusiasmado Delfim Rezende Porto, diretor de música da Catedral da Sé e regente da São Paulo Escola Cantorum, que conta com a colaboração do próprio compositor padre Weber. Delfim compartilha a importância de receber no Brasil o coro que é responsável em animar as celebrações do Papa no Vaticano.
3: Trazê-los a São Paulo não só representa trazê-los à terra natal do Monsenhor Marcos Pavan, que é da cidade de São Paulo, mas, né, do clero lá de Campo Limpo, mas porque é a primeira vez que isso acontece na América do Sul, né? Em outras ocasiões eles já estiveram na América do Norte, mas aqui na América do Sul é a primeira vez, e trazê-los ao Brasil, que é um país continental, com certeza mostra a força que a Igreja Católica tem neste lugar, e também a força que a música pode suscitar de sinergia entre as diversas pessoas, diversas culturas, né? Então, também um movimento da Igreja Romana no sentido de estar mais próximos de nós, da América, enfim, desse pedaço tão abençoado por Deus.
0: A programação completa com os concertos gratuitos da Capela Musical Pontifícia Sistina você confere no nosso site, o www.vaticanews.va/pt.

0: E assim chegamos ao final do nosso Em Romaria desta semana, agradecendo mais uma vez a sua presença. Voltamos na próxima semana com mais um Em Romaria, caminhando juntos neste terceiro milênio.
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2: Uma hora e dois minutos. 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
0: Louvado seja nosso Senhor Jesus Cristo. O noticiário da Rádio Vaticano, Vatican News, direto da Cidade do Vaticano. Alô, amigos de todo o Brasil e do continente africano, estamos juntos com o noticiário da Rádio Vaticano, Vatican News, em língua portuguesa, nesta quinta-feira, 2 de julho, trazendo as últimas notícias do Papa, da Igreja e do mundo. Nos estúdios Silvonei José, com a assessoria técnica de Luca Rossi. Uma saudação a você no Brasil e nos países de língua portuguesa. E nós que cremos, reconhecemos o amor que Deus tem por nós. Deus é amor. Quem permanece no amor, permanece em Deus e Deus permanece nele. 1 João 4,16. E vamos aos destaques do programa de hoje. Consagrações episcopais dos lefebrianos decreta a excomunhão. Documento assinado pelo cardeal prefeito do Dicastério para a Doutrina da Fé. Define como ato de natureza cismática o rito celebrado em 1 de julho. O cisma de Lefebvre se repete após 38 anos. O coro do Papa parte em turnê inédita de 15 dias no Brasil. O grupo da Capela Musical Pontifícia Sistina, formado por adultos e crianças, fará apresentações gratuitas em São Paulo e Campinas, Curitiba, Brasília e Rio de Janeiro. É a primeira vez em 600 anos de história que o coro vai se apresentar na América Latina. Consagrações episcopais dos lefebvrianos. Decretada a excomunhão. Um documento assinado pelo cardeal prefeito do Dicastério para a Doutrina da Fé define como ato de natureza cismática o rito celebrado em 1º de julho. Em uma nota explicativa, são detalhadas as consequências da grave sanção canônica. Os bispos da Fraternidade Sacerdotal São Pio X, Alfonso de Galarreta e Bernard Fellet, respectivamente, sagrante principal e co-sagrante, bem como os bispos recém-consagrados Pascal Schreiber, Michael Goldade, Michael Poncinet e Marc Ranapier, incorreram ipso facto na excomunhão late sententia, reservada à Sé Apostólica por terem realizado um ato de natureza cismática, ou seja, a consagração episcopal de 4 presbíteros sem mandato pontifício e contra a vontade do sumo pontífice. É o que se lê no decreto assinado pelo cardeal Victor Manuel Fernandes, prefeito do Dicastério para a Doutrina da Fé, e referendado pelos 2 secretários do mesmo Dicastério. Trata-se da conclusão, infelizmente anunciada, que chega 24 horas após a solene cerimônia celebrada em Écône, na Suíça, na manhã deste 1º de julho. O decreto do antigo Santo Ofício estabelece que, ao realizar a consagração, tanto os consagrantes quanto os consagrados incorreram na excomunhão prevista pelo direito canônico. É o doloroso desfecho, consequência da decisão tomada pelos lefebrianos contra a vontade expressa repetidamente por Leão XIV. A excomunhão coloca novamente em situação de separação da Igreja de Roma tanto os bispos quanto os sacerdotes pertencentes à Fraternidade São Pio X. Quanto aos fiéis leigos, devem ser considerados excomungados aqueles que aderem formalmente à fraternidade. Mais detalhes estão contidos em uma nota explicativa publicada pelo Dicastério. Desde os tempos de São Paulo VI até os mais recentes diálogos realizados neste Dicastério, destaca a nota, as numerosas tentativas de reconduzir à plena comunhão com a Igreja Católica os membros do movimento iniciado por Dom Marcel Lefebvre revelaram-se infrutíferas. Essa situação agravou-se ainda mais em razão das recentes consagrações episcopais celebradas sem mandato pontifício, contra a vontade do Santo Padre e em manifesta violação do direito canônico. Por isso, este dicastério, no fiel exercício das funções que lhe foram confiadas, considera necessário reconhecer que tal ato configurou o delito de cisma, com as correspondentes consequências canônicas para os ministros sagrados e os fiéis leigos envolvidos. Com efeito, como já foi declarado em 1988, tal desobediência, que implica uma rejeição prática ao primado romano, constitui um ato cismático. Diante disso, estabelece-se o seguinte: os ministros sagrados pertencentes à Fraternidade Sacerdotal São Pio X encontram-se em situação de cisma e, portanto, devem ser considerados cismáticos, estando sujeitos à excomunhão prevista pelo direito canônico. No que diz respeito aos fiéis leigos, devem ser considerados cismáticos e excomungados aqueles que aderem formalmente à Fraternidade Sacerdotal São Pio X nas condições estabelecidas pela nota explicativa do Pontifício Conselho para os Textos Legislativos de 1996, ainda em vigor e assumida por este dicastério. Adverte-se, por fim, o santo povo de Deus de que os ministros sagrados da Fraternidade Sacerdotal São Pio X administram ilicitamente os sacramentos e que o sacramento da penitência, por eles administrado, e o matrimônio, por eles assistido, são inválidos. A Igreja, como mãe solícita, acolherá com sincero afeto e viva solicitude todos aqueles que desejarem retornar à plena comunhão. Os núncios apostólicos disporão dos procedimentos que os ordinários poderão utilizar nos diversos casos. Por fim, exortam-se todos os fiéis a permanecerem firmes na comunhão com o Romano Pontífice, com os bispos em comunhão com ele e com toda a Igreja, abstendo-se de participar das celebrações e atividades promovidas pela referida Fraternidade Sacerdotal São Pio X. O cisma de Lefebvre se repete após 38 anos. Apesar das generosas tentativas dos santos Paulo VI e João Paulo II, da decisão de revogar a excomunhão tomada por Bento XVI e das faculdades concedidas por Francisco, com as consagrações ilícitas realizadas contra a vontade do Papa, a fraternidade volta a separar-se de Roma. É uma história conturbada, marcada por tentativas generosas, portas mantidas abertas e oportunidades oferecidas. É uma história dolorosa, assinalada por duas graves rupturas que levaram a Fraternidade Sacerdotal São Pio X, fundada pelo arcebispo Marcel Lefebvre, a separar-se do Papa e da comunhão com a Igreja de Roma, consagrando bispos sem mandato pontifício. A ruptura consumada em 1º de julho tem consequências graves, não apenas para os bispos e sacerdotes lefebvrianos, mas para todos os fiéis, uma vez que, como se lê na nota explicativa do Dicastério para a Doutrina da Fé, os sacerdotes da Fraternidade Sacerdotal administram ilicitamente os sacramentos e que o sacramento da penitência, por eles administrado, e o matrimônio, por eles assistido, são inválidos. Durante o Concílio Vaticano II, o arcebispo francês Marcel Lefebvre, embora pertencesse à minoria contrária a algumas reformas, assinou tanto a Constituição sobre a liturgia quanto a Declaração sobre a Liberdade Religiosa. Depois de fundar em 1970 a Fraternidade São Pio X em Écône, Lefebvre recusou-se a celebrar segundo o novo missal e, em 1974, definiu as reformas conciliares como novidades destruidoras da Igreja, declarando, por escrito, sua rejeição a Roma, neomodernista. A diocese retirou o reconhecimento da fraternidade, mas Paulo VI buscou o diálogo, solicitando o fechamento do seminário.

abertura, declarando em 1980 não ter dúvidas sobre a legitimidade do novo Papa. Em abril de 1988, o cardeal Josef Ratzinger conduziu uma negociação de 3 dias com o arcebispo, chegando a um protocolo doutrinal comum, assinado em 5 de maio. A Fraternidade São Pio X prometia fidelidade à Igreja e ao Pontífice, aceitava o magistério conciliar e reconhecia a validade da missa celebrada segundo os ritos de Paulo VI e João Paulo II. Estava prevista também a consagração de um bispo da Fraternidade Sacerdotal. Tudo parecia resolvido. Em 6 de maio de 1988, Lefebvre voltou atrás no acordo, anunciando a intenção de consagrar novos bispos sem mandato pontifício, temendo que Roma não escolhesse candidatos provenientes da própria Fraternidade Sacerdotal. Apesar de um novo encontro e de um telegrama de Ratzinger pedindo, por amor a Cristo e a sua Igreja, que renunciasse às ordenações em 30 de junho de 1988, Lefebvre, juntamente com o bispo brasileiro Antônio de Castro Maier, consagrou 4 novos bispos: Felay, de Galarreta, Williamson e Tissia. Em 1º de julho, entrou em vigor a excomunhão Lati Sentense, por ato cismático. Nos anos seguintes, a Santa Sé mostrou-se disposta a conceder soluções canônicas, enquanto os lefebvrianos continuaram a invocar a falta de clareza doutrinal, exigindo, na prática, que a Igreja renunciasse a partes do concílio. Em agosto de 2000, os lefebvrianos realizaram uma peregrinação jubilar a Roma e Dom Felé foi recebido por João Paulo II. Os contatos se intensificaram com Bento XVI, que em 2007 liberalizou o uso do missal pré-conciliar com o motto próprio Summorum Pontificum, e em 24 de janeiro de 2009 revogou a excomunhão dos 4 bispos consagrados por Lefebvre. A decisão, porém, foi ofuscada pela divulgação de uma entrevista na qual um dos bispos reabilitados, Williamson, havia expressado posições negacionistas sobre o extermínio dos judeus, desencadeando duras críticas contra o Papa, que esperava dos lefebvrianos um compromisso em favor da plena comunhão com a Igreja. Em setembro de 2011, ao término dos diálogos doutrinais, a Santa Sé pediu à Fraternidade Sacerdotal que subscrevesse um breve texto que exigia adesão ao magistério pontifício sem excluir o debate teológico sobre o concílio. Felé considerou o documento inaceitável. As soluções canônicas propostas posteriormente não chegaram a bom termo, pois os lefebvrianos declararam não buscar prioritariamente um reconhecimento jurídico. Com o Papa Francisco, durante o Jubileu da Misericórdia de 2016, foram concedidas aos sacerdotes da Fraternidade Sacerdotal faculdades especiais para as confissões, posteriormente prorrogadas de forma estável, em um gesto de abertura pastoral para com os fiéis. Em 2 de fevereiro de 2026, a Fraternidade São Pio X anuncia a consagração de novos bispos para 1º de julho. Em 12 de fevereiro, o superior da Fraternidade Sacerdotal, padre Davide Pagliarani, é recebido em Roma pelo cardeal Manuel Fernandes, prefeito do Dicastério para a Doutrina da Fé. O prefeito propôs aos lefebvrianos um caminho de diálogo especificamente teológico, com uma metodologia muito precisa sobre temas que ainda não receberam um esclarecimento suficiente, para evidenciar os mínimos necessários para a plena comunhão com a Igreja Católica e alcançar uma solução canônica. A possibilidade de realizar esse diálogo pressupõe que a Fraternidade suspenda a decisão das ordenações episcopais anunciadas. Apesar dos apelos e convites ao diálogo, os lefebvrianos seguiram adiante, decretando um novo cisma. Questionado por jornalistas em Castel Gandolfo, em 16 de junho, Leão XIV comentou que a divisão entre os cristãos é sempre dolorosa, mas que, uma vez que eles rejeitam elementos fundamentais da Igreja, a começar pelo Concílio Vaticano II, se fazem essa escolha

0: Mas nós devemos seguir em frente.
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0: O coro do Papa parte em turnê inédita de 15 dias no Brasil. O grupo da Capela Musical Pontifícia Sistina, formada por adultos e crianças, fará apresentações gratuitas em São Paulo e Campinas, Curitiba, Brasília e Rio de Janeiro. É a primeira vez em 600 anos de história que o coro vai se apresentar na América Latina. Andressa Goulet.

0: Assim como foram intensos os últimos dias de junho no Vaticano, com compromissos ligados ao consistório e à missa na solenidade dos Santos Pedro e Paulo, na Basílica de São Pedro. Será também a primeira quinzena de julho, mas a quase 10 mil quilômetros de distância, no Brasil. O coro da Capela Musical Pontifícia Sistina partiu nesta quarta-feira a São Paulo para uma turnê inédita de 15 dias que, além da capital paulistana, vai cumprir agenda em Campinas, Curitiba, Brasília e Rio de Janeiro. É a primeira vez em 600 anos de história que o mais antigo coro do mundo em atividade vai se apresentar na América Latina, já que na bagagem leva consigo viagens realizadas por diversos países, como Japão, Coreia do Sul, Hungria, Alemanha, Rússia, Emirados Árabes Unidos, Estados Unidos e Canadá. Com grande influência na história da música, o coro é responsável pela música das principais celebrações no Vaticano e tem na regência um maestro brasileiro, Monsenhor Marcos Pavan, o primeiro não italiano a ocupar a função na história. Natural de São Paulo, o diretor realizou estudos musicais na capital paulistana, especializando-se em técnica vocal e canto gregoriano. Após carreira no Brasil como cantor lírico e regente, transferiu-se para a Itália em 1991. Em 1998, foi nomeado maestro dos puericantores da Capela Musical Pontifícia. Em 2020, Francisco o nomeou maestro diretor do Coro do Papa em pleno dia de festa litúrgica de Santa Cecília, em 22 de novembro.
1: Estou assim, unindo duas partes muito importantes da minha história, né? Um país onde eu nasci, onde eu comecei a minha formação musical e onde eu senti a minha vocação ao sacerdócio, e o trabalho que eu estou realizando hoje para a Igreja Universal no Vaticano. Eu espero que seja um momento de muita alegria. E certamente vai ser um momento de muita gratidão também, de minha parte.
0: Outro brasileiro presente na turnê é Alessio Daniello, natural de Araxá, Minas Gerais, adotado ainda bebê por uma família italiana através das Irmãs Discípulas de Jesus Eucarístico. Há mais de 10 anos, uma das vozes mais graves da Capela Musical Pontifícia Sistina. O cantor baixo faz parte do grupo dos 23 cantores adultos que viajam junto aos 29 puericantores. As vozes brancas que acompanham a liturgia, ou seja, dos meninos cantores, além de 6 acompanhantes, organista e maestro. Para Alessio, mais uma ocasião para reencontrar os familiares biológicos, desta vez mostrando seu talento também ao grande público brasileiro.
2: O nosso desejo é proporcionar às pessoas a emoção das celebrações como Papa, como se levássemos um pouco do Vaticano até elas.
0: A viagem, acrescenta o Monsenhor Pavan, é uma oportunidade para levar a todos os fiéis do Brasil a proximidade e a comunhão com o Papa e com toda a Igreja de Roma. O maestro enaltece que a turnê no Brasil ainda celebra os 200 anos das relações diplomáticas entre o Brasil e a Santa Sé. Além da participação em celebrações eucarísticas, as apresentações em São Paulo e Brasília, financiadas via Lei Rouanet, e os concertos extras em Campinas, Curitiba e Rio de Janeiro terão acesso gratuito, fazendo parte da missão de evangelização do Coro do Papa, que além de preservar, transmite o patrimônio da música sacra, colocando-o a serviço tanto da liturgia papal como de toda a Igreja, como preconizado pelo Concílio Vaticano II.
1: O fato que os concertos sejam gratuitos é muito importante, porque permite que um público mais amplo possa participar e ter acesso a isso que é a nossa missão, que é a difusão do patrimônio artístico musical da Igreja, né? A música sacra não pertence a ninguém, não pertence a nós, pertence à Igreja como tal. E, de certo modo, todos têm direito de apreciá-la sem dever pagar nada por isso.
0: O programa amplo que será apresentado no Brasil foi preparado para mostrar as várias épocas de tradição musical da Capela Musical Pontifícia, comentou o Monsenhor Pavan, porque vai abraçar um pouco as músicas desses 1.400 anos de história da música sacra. em especial no próximo domingo, 5 de julho, no concerto ao final da missa na Catedral da Sé, em São Paulo. O coro do Papa irá interpretar em português uma obra do padre José Weber, um grande expoente da música litúrgica brasileira da atualidade, que dedicou a sua vida à causa da música litúrgica. Será um feito histórico, comenta entusiasmado Delfim Rezende Porto, diretor de música da Catedral da Sé e regente da São Paulo Escola Cantorum, que conta com a colaboração do próprio compositor Padre Weber. Delfim compartilha a importância de receber no Brasil o coro que é responsável em animar as celebrações do Papa no Vaticano.
3: Trazê-los a São Paulo não só representa trazê-los à terra natal do Monsenhor Marcos Pavan, que é da cidade de São Paulo, mas, né, do clero lá de Campo Limpo, mas porque é a primeira vez que isso acontece na América do Sul, né? Em outras ocasiões eles já estiveram na América do Norte, mas aqui na América do Sul é a primeira vez, e trazê-los ao Brasil, que é um país continental, com certeza mostra a força que a Igreja Católica tem neste lugar, e também a força que a música pode suscitar de sinergia entre as diversas pessoas, diversas culturas, né? Então, também é um movimento da Igreja Romana no sentido de estar mais próximos de nós, da América, enfim, desse pedaço tão abençoado por Deus.
0: A programação completa com os concertos gratuitos da Capela Musical Pontifícia Sistina você confere no nosso site, o www.vaticanews.va/pt.

E assim chegamos à conclusão do nosso espaço de hoje, desejando boa viagem ao coral da Capela Sistina e a vocês do Brasil, que vão poder também presenciar essas belíssimas apresentações. A gente volta amanhã, neste mesmo horário, com mais informações direto do Vaticano para você. Um abraço e até lá!

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2: Olá pessoal, muito boa tarde. Está no ar então nosso Coletivamente de hoje. Lembrando, Coletivamente, nosso programa ao vivo todas as quartas para falar de saúde coletiva, né? Então é um projeto da curso de medicina da UCPEL. Então eu, Alexandre, hoje estou com a Ana Júlia. Oi, Ana.
3: Oi, boa tarde. Olá, ouvintes. Está começando mais um programa aqui, que nem comentou o professor Alexandre. Eu sou a Ana Júlia, estudante de medicina da Universidade Católica de Pelotas e sou extensionista do projeto. Hoje a gente trouxe um tema muito atual para falar com vocês e que é essencial: a vacinação contra a influenza. Você já se vacinou esse ano? Sabe quem já pode se vacinar? Por que que a vacina é tão importante todos os anos? A gente vai esclarecer essas e muitas dúvidas hoje no programa, quando a gente recebe a Rita de Cássia Carvalho, enfermeira do Núcleo Municipal de Imunizações aqui do município de Pelotas. Obrigada por aceitar o nosso convite, Rita. É um prazer te receber para conversar sobre um assunto tão importante.
4: Obrigado, eu agradeço o convite em nome da Secretaria Municipal de Saúde. É extremamente importante a gente divulgar, né, fazer a propaganda sobre a vacina da influenza, sobre os cuidados para a população, né?
3: Exatamente, vamos então começando o programa de hoje, entendendo um pouquinho sobre o que é influenza, tá? Então, por que que é importante a gente se vacinar, assim, o que que ela seria?
4: A influenza, ela é uma infecção, né, respiratória causada por vírus. Existem diversos, né, diversas cepas, mas a vacina, ela atende as principais, né, as que estão circulando no momento. Então, é importante que se faça a vacina, né? A vacina é sempre de uma cepa atual, tá? Conforme as pesquisas, né, dos vírus circulantes no ano anterior.
3: Uhum. Perfeito. E geralmente quais são os principais sintomas que alertam a população nesse período que a influenza costuma causar?
4: Sim. Então, os sintomas assim: febre, a dor no corpo, mialgia, né, essa dor muscular, congestionamento, coriza. É sempre importante, assim, na influenza, porque tem a diferenciação entre o resfriado, que é, né, que acomete de uma forma mais leve, mas a influenza, o desconforto respiratório, né? Então, sempre tá atento, né, para sintomas como febre, dor para respirar, dificuldade na respiração. É importante, né, que se fique atento a esses sintomas para procurar uma avaliação, né, médica para, se for necessário, né, internação, medicação, tratamento.
3: Exatamente, muito importante essa fala, né, porque a gente pode ter os quadros mais leves e os quadros mais graves. Então, o importante é estar atento e sempre procurar um serviço de saúde quando necessário. E agora eu gostaria de saber, Rita, quem são os grupos mais vulneráveis, assim, a pegar a influenza?
4: Sim, assim, as complicações, né, os grupos mais vulneráveis para as complicações da influenza, que são os casos mais graves, as internações, né, seriam as crianças, né, menores de 6 anos de idade, então os bebês, por causa do sistema imunológico, que ainda está imaturo, né? Os bebezinhos ainda não têm todo o sistema imunológico desenvolvido. As gestantes, pelo mesmo motivo, pelo período gestacional. E os idosos, né? As pessoas acima de 60 anos, que tendem a também ter o sistema imunológico diminuído e ficam mais propensas a complicações. As pessoas com comorbidade também, né? Todas as pessoas que têm comorbidades ou têm algum tipo de deficiência, essas são os grupos que tendem a complicar mais.
2: E acho que essa fala da Rita é importante, assim, né, para quem está nos ouvindo, que tem um familiar em casa, né, ou que se encaixa nesse grupo de risco, que já procure a vacina, né, e também para quem é cuidador daqui a pouco de uma pessoa desse grupo, que fique atento, né. Então são essas pessoas que a gente tem que estar de olho. E quem é profissional de saúde, ainda mais atenção primária, a gente ir atrás, né, de fazer busca ativa, trabalhar a prevenção, né. Então a gente começou falando que é um vírus, então é um vírus que circula no ar. Né? Então, nesses ambientes é importante uma casa arejada, né? Então, as proteções, aquilo que a gente trabalhava lá desde o Covid, né, Rita, de falar do uso de máscara se tiver alguém sintomático em casa, né? Então, acho que são questões importantes que a gente fala nesse grupo de risco. Porque a gente não evita que as pessoas, né, vão acabar pegando de alguma forma algum resfriado, algum vírus respiratório. Mas acho que a tendência é de quando a gente puder proteger esse grupo, né? Acho que aí é uma ação social e comunitária, né?
4: Sim. Sim, a lavagem de mãos, né, a etiqueta respiratória, que a gente falava muito na época do Covid, né, proteger, assim, usar um lenço descartável, se possível, ao tossir, ao espirrar, evitar, né, levar a mão ao nariz, aos olhos, à boca, né, se a pessoa está com resfriado ou com a própria influenza. Exatamente para não aumentar as chances de contaminação. E a respeito das casas, de manter arejado, principalmente esses idosos ou pessoas acamadas, né, que ficam muito tempo confinados, às vezes no leito, ou não conseguem sair de casa. Então é importante que se tenha esses cuidados.
2: Uhum. E considerando isso, a questão das ILPIs, né, são instituições de longa permanência, aí não sei se a gente vai até adiantando um pouco, mas tem algum plano, assim, dessa vacinação nas ILPIs?
4: Tem, nós temos uma enfermeira responsável, o núcleo municipal, tem a nossa colega, a enfermeira Jéssica, e aí ela vai todas as manhãs, ela vai com até uma estudante de enfermagem, né, uma estagiária acompanha ela, e aí ela faz as ILPIs, faz a vacinação, já começou, né, e aí ela faz tanto a vacinação das ILPIs, que são as casas geriátricas, né, que são aqueles idosos que ficam confinados, digamos assim, né, institucionalizados, e aí por estarem em grupo, né, as chances de transmissão e de complicação aumentam, então a gente tem já essa atenção e já está sendo feito, né, do início da campanha, a vacinação nesses locais. E os idosos acamados, não só os idosos, mas qualquer pessoa acamada, né, que não consiga nesse momento da campanha sair de dentro do domicílio, a gente também faz a vacinação. A gente vai e vacina. Não só as casas geriátricas, as ILPIs, nós vacinamos todos os idosos e os profissionais de saúde da casa. E nas casas, né, dos acamados, nós vacinamos o idoso ou a pessoa acamada e todos que estiverem presentes no momento. Aí a gente já faz a imunização, né, dos cuidadores, do familiar que tiver. Aí nós já aproveitamos e fazemos a vacina em todos, exatamente para cortar a transmissão, né? Sim. A família protegida também protege esse idoso. Então a gente já disponibiliza.
2: Ótimo.
3: Muito importante esse questionamento do professor, porque realmente é visar esses grupos mais vulneráveis e proteger eles da melhor maneira possível. E agora vamos começar, então, a introduzir esse tema da vacina mesmo, tá? O público, geralmente, eles têm algumas dúvidas, então vou começar questionando por que que é importante a gente se vacinar todo ano.
4: Assim, a vacina, né, o vírus da influenza, ele é mutável, né, ele tem várias cepas. Então, sempre tem uma atualização através das pesquisas. Então, a vacina que vem disponibilizada esse ano é com base em pesquisas dos vírus circulantes no hemisfério norte do ano passado. e vice-versa. A vacina que é disponibilizada para eles era a vacina do vírus circulante no hemisfério sul no ano passado. Então, há uma troca, assim, para a proteção. Então, como tem essa mutação, o vírus ele é mutável, né? Ele vai se adaptando. Então, todos os anos é necessário que se faça a vacina. E até pelo período de duração, né? Da imunidade, digamos assim. Faz a vacina, ela tem um pico de imunidade e aí depois vai diminuindo, né? Ah, então quando geralmente, quando já começa a aquecer, vai diminuindo, né, na primavera, no verão, e aí depois no outro ano faz novamente, para que faz no início do outono, para que lá no inverno as pessoas estejam protegidas, né? Já tem o auge da imunidade, digamos assim.
3: Exatamente, importante essa questão da vacinação, justamente para prevenir esse risco dessas formas mais graves e dessas internações que às vezes podem ser causadas pelo vírus. E agora eu vou questionar um pouquinho mais sobre o funcionamento da vacina, entre aspas. Quando que ela começa a fazer efeito? A gente tem um tempo para isso?
4: Em torno, assim, os estudos, né, dizem que em torno de 15 dias, né, até o organismo, porque ele vai entrar em contato com a vacina, né, a vacina é injetável, aí ela é no músculo, né, ela é via intramuscular, e aí o indivíduo recebe a vacina e o organismo dele começa a trabalhar, né, o sistema imunológico, os anticorpos começam, né, a ser ativados novamente, em torno de 15 a 30 dias leva para citar, né, protegido. Por isso que é importante as pessoas não deixarem esperar o frio chegar. Agora nós estamos, né, esfriou e tudo, parece que as temperaturas vão aumentar, mas é importante não esperar o frio chegar, porque a vacina, né, ela é prevenção, ela leva um tempo para atuar no organismo. Então faz antecipadamente e vai estar protegido, né, para quando chegar o inverno. Não quer dizer que as pessoas que fazem a vacina, que em algum momento elas não tenham algum sintoma gripal. Mas o que a vacina, ela realmente protege, digamos assim, são as complicações, são os casos graves. Então, eu em algum momento, fiz a vacina, não adianta, porque eu fiz a vacina e me gripei. A pessoa, ela desenvolveu alguns sintomas gripais que não complicaram, não evoluiu, não teve, né, uma síndrome respiratória grave, não precisou de um leito de UTI, não precisou de uma hospitalização. Então, deixa o sistema imunológico mais ativo, né, mais, e aí a pessoa pode ter alguns sintomas, mas não os casos graves.
2: Sim, e eu acho que isso é bem importante, porque tem até uma questão cultural, assim, disputa dos pacientes, né? Me vacinei ano passado e peguei uma gripe. E por que isso? As pessoas entenderem primeiro que são vírus diferentes, né? Sim. Como a senhora explicou. Depois é que a vacina não é uma capa, né? Tu pode até te contaminar da influenza ou de outros, mas não evoluir para um quadro grave. Eu acho que essa é importante. A gente trabalha isso muito com os usuários, mas ainda tem alguma fala nesse sentido que vai desconstruindo, né? Então, mesmo você não impede que você vai ter algum resfriado ou gripe, né? Então, impede que você interne, que você venha a morrer por causa de uma insuficiência respiratória. Então,
4: precisa de uma intubação.
2: Exato,
4: né?
2: A complicação da doença.
4: Algumas pessoas dizem assim: ah, eu fiz a vacina e me gripei. E aí, às vezes, ah, eu fiz e 2 dias depois eu me gripei. A vacina, ela é feita do vírus inativado, né? É vírus morto. A vacina, ela não causa doença. Ela ativa o sistema imunológico para que em contato da doença, né, em contato do vírus, o sistema imunológico comece a agir. Então, muito provavelmente, aquela pessoa já estava com o vírus da gripe, já estava incubado, coincidentemente fez a vacina e logo após, até porque leva 15 dias, né, mais ou menos 15 dias para começar a desenvolver a proteção. Não tem como a pessoa fazer num dia ela já estava com o vírus. Por isso que é importante vacinar o quanto antes e vacinar o maior número de pessoas possíveis, exatamente porque as vacinas, elas não atingem 100% de uma cobertura, né? Chegam a 98%, a 99% de proteção, mas sempre tem alguma pessoa que pode não desenvolver, né? Por características, né, próprias daquela pessoa, de não desenvolver toda a imunidade necessária. Então, todos esses grupos prioritários, todas as pessoas que necessitam, né, da vacina, se vacinarem em grande quantidade, diminuem muito a circulação do vírus, né? E aí, geralmente, quem vai adoecer vai ser aquela pessoa rígida, que não vai complicar, que não vai ter problema, que vai passar, né, aquela gripe de 4, 5 dias e depois, né, não vai precisar de uma hospitalização. Por isso que é importante, durante a campanha, o maior número de pessoas se vacinar.
2: Acho que é isso, né? É uma ação de comunidade, né? Uma proteção de comunidade. E tem alguma contraindicação, Rita, da vacina? Alguém que não possa fazer a vacina? A gente também tem algumas questões de tabus, assim, ah, eu tô com sintoma respiratório, não vou vacinar.
4: Não, a única coisa, os casos, né, que fazem adiar a vacinação. Se a pessoa tá exatamente com um sintoma gripal, né, com algum vírus respiratório, com febre, uma doença ou alguma doença aguda febril. Por quê? Exatamente para não misturar os sintomas da doença com algum sintoma da vacina. E aí a pessoa se vacina e diz, ah, passei mal por causa da vacina. Não. Então, por uma questão de cuidado, né, de zelo, a gente orienta que se a pessoa tiver com uma doença febril, tá com febre, né, não faz, adia, espera passar esses sintomas e aí depois faz a vacina. E aí, assim, ó, se a pessoa teve alguma reação alérgica grave, e o grave é assim, teve algum suporte de vida, né? Teve que ir no pronto-socorro, teve que ir na UPA, aí a recomendação é a avaliação médica, nem assim impede a vacinação. É a avaliação médica para ver o caso daquela pessoa e recomendar, né, se vai fazer aquele ano a vacina ou não. Mesmo assim, né, às vezes é indicado que se faça, mas seria só o caso de adiar, e nesses casos de reação alérgica, né, grave à dose anterior da vacina da influenza.
2: Sim.
3: Perfeito, então a gente vai chamar um rápido intervalinho ali e quando voltar a gente vai falar sobre a campanha da vacinação aqui na cidade, tá bem? Fique ligado!
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2: Pessoal, estamos de volta, muito boa tarde, agora são 15 horas e 50 minutos, o nosso coletivamente, e o assunto de hoje é vacinação contra a gripe H1N1, né? Alegria da gente receber então a Rita conosco, né, que é responsável, nossa autoridade de vacinas em Pelotas. E agora a gente quer saber um pouco da vacinação em Pelotas, isso?
3: Isso aí! Vamos questionar agora, aproveitar que a Rita está aqui conosco e questionar quem pode se vacinar agora, hoje em dia, na campanha atual.
4: Assim, por enquanto, o Ministério da Saúde manteve os grupos prioritários, tá, no início dessa vacinação. Então, os idosos acima de 60 anos, as crianças de 6 meses a menores de 6 anos, as gestantes em qualquer idade gestacional, puérperas até 45 dias pós-parto, todos os trabalhadores de saúde, trabalhadores da educação, caminhoneiros, população indígena, população quilombola, trabalhadores do transporte público e privado, né? A população prisional, né? A população prisional, os adolescentes em medida socioeducativa, os profissionais de segurança, né? É importante até para desmistificar, a população pergunta muito por que esse público, né? E todos os locais que são confinados, é muito complicado tu fazer o transporte dessas pessoas para a rede de saúde, manter. Então, assim, ó, é uma logística bem complexa. Então, é importante que essas pessoas sejam vacinadas o quanto antes, exatamente para evitar grandes surtos, né? Os caminhoneiros, os portuários, todas essas pessoas com comorbidades, os imunossuprimidos, pessoas com deficiência permanente. E é importante, assim, ó, como é que eu vou me vacinar? Como é que eu comprovo? Qualquer documento, crachá, o contra-cheque, qualquer coisa que comprove que a pessoa tem um vínculo, de repente, na educação, como profissional de saúde, como um caminhoneiro, por exemplo, ou um motorista de ônibus, né? A carteira CNH, a categoria D, já comprova, já é feito. As comorbidades, uma receita atual, né? A mesma receita que vai na farmácia popular, é a mesma receita que é aceita. As deficiências permanentes são autodeclaradas, então a pessoa faz autodeclaração, então é bem acessível, tá? Nós temos os pontos, a casa da vacina, os dois ambulatórios, o ambulatório da UCPEL e o ambulatório da UFPEL, todas as unidades de saúde da zona urbana e da zona rural e ainda o ponto no mercado público, né? Então, os demais locais é de segunda a sexta, tá? E o mercado público é de segunda a sábado. Tá, o mercado público das 9 da manhã às 17 horas, sem fechar o meio-dia. E então, assim, ó, tem bastante pontos, né? São 53 pontos de vacinação na cidade, tá? fora as ações de vacinação a domicílio, vacinação nas escolas que as UBSs organizam, né, para fazer a vacinação no público, né, prioritário. Então, é bem importante que as pessoas procurem, né, a vacina, que façam a vacina as pessoas que são elencadas pelo Ministério. A campanha vai, a princípio, ela vai até o dia 30 de maio, e aí nós aguardamos as orientações do Ministério, geralmente eles prorrogam, e se vão ampliar para a população em geral. Né? Aí nós sempre ficamos, né, quem destina as doses é o Ministério da Saúde. Às vezes as
2: Isso
4: pessoas,
2: é importante também salientar.
4: Às vezes a pessoa pergunta assim, ah, mas o município deixou faltar, a Secretaria de Saúde deixou faltar. Não. As doses são adquiridas pelo Ministério da Saúde. Do Ministério da Saúde, elas vão para o Estado, né, para a Secretaria Estadual de Vigilância em Saúde. E dali do Estado, elas são distribuídas para todos os municípios do Rio Grande do Sul. E as doses vêm conforme a porcentagem. Enquanto mais nós vacinarmos, mais doses a gente recebe.
3: Muito importante. E, inclusive, você ouvinte, se enquadra num desses grupos, pode procurar um dos pontos de vacinação que a Rita aqui nos mostrou, muitos deles, para fazer a sua vacina, né? Para, vamos lá, vamos cuidar da própria saúde.
2: E Rita, acho que é importante também trazer alguns pontos nesses horários específicos, assim, turno estendido, as Isso. UBAs, né? Eu sei que também estão vacinando.
4: As UBAs, é importante lembrar. A UBA e Navegantes está vacinando, então tem vacinação final de semana, tem vacinação à noite. O ambulatório da UCPEL, da Católica, tem um horário estendido até às 8 da noite. Uhum. Então, assim, ó, tem a oferta, né, e a disponibilidade, né? O mercado público, então, trabalha também aos sábados, das 9 às 17, a pessoa que trabalha durante a semana, né? De repente está dando uma passeada, está indo no centro, aproveita e passa ali. E esses locais que é importante, né, a vacinação, que fica até mais tarde.
2: É, esse horário estendido é muito bom, porque às vezes a pessoa trabalha, né, no horário comercial, quer levar o idoso, né, a criança, enfim, para vacinar, então tem bastante opção. Eu acho que esse é um diferencial de Pelotas, né? A gente vai chegando no nosso finalzinho do tempo. E queria que tu falasse como é que estão os números de vacinações em Pelotas. A gente está alcançando as metas, esse ano parece que as pessoas estão procurando mais.
4: Então, é muito importante, assim, esse ano a procura começou mais cedo, as pessoas começaram mais cedo a procurar. Os nossos grupos prioritários, né, nós já atingimos quase 25% dos vacinados, nós precisamos vacinar 90% dos idosos, das gestantes e das crianças. Nós já temos em um mês 25% das pessoas vacinadas, então em anos anteriores a gente levou 6 meses para atingir esse quantitativo, né, essa percentagem. Então está tendo uma procura significativa, os outros grupos também estão procurando. É muito importante, assim, que tenha essa mobilização, né, essa conscientização também das
2: pessoas.
4: Então
2: a população está respondendo bem, né? Então
4: tá.
2: Acho que isso é uma coisa muito boa. E acho que fruto de muito trabalho, né, Rita?
4: Sim.
2: Então já aproveitando, agradecer a tua participação conosco e te parabenizar pelo teu trabalho, né? A gente admira muito o teu esforço, acho que a alegria que tu traz falar de vacinação, a empolgação que tu trabalha com as equipes, aí eu falo enquanto equipe, né? E que sempre à disposição é o que faz a diferença e faz a gente estar alcançando números tão importantes. Então, obrigado por estar conosco sempre que a gente convida, né, para falar desse tema. E obrigado por todo o teu trabalho e parabéns, Rita, por tudo que tu tem feito pela vacinação em Pelotas.
4: Obrigado, Alexandre. Eu que agradeço, assim, é sempre muito importante. Nós gostamos muito de falar sobre vacinas, né, a equipe do Núcleo de Imunização, eu particularmente. E é muito importante, assim, esse espaço que vocês nos dão para poder divulgar, para poder falar, né, sobre prevenção, né? São doenças, assim, quantas doenças evitáveis, né, que nós temos agora por causa das vacinas. Doenças que levavam a óbito, né, e que agora, né, são quase erradicadas por causa da vacinação.
2: Verdade. Então, chegamos ao fim do nosso programa de hoje, né? De um tema tão importante.
3: Muito obrigada, então, a Rita e o Alexandre, que estiveram comigo hoje no programa, para a gente falar sobre esse papo extremamente esclarecedor. E você que está nos ouvindo, não se esqueça de se vacinar. A prevenção está ao nosso alcance. Até o próximo episódio. Tchau, tchau!
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11: 2:02. 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
1: Queridos amigos do nosso Porta Aberta, sejam bem-vindos a esta edição. Nesta semana, vamos recordar os intensos dias vividos aqui no Vaticano com a realização do consistório extraordinário. O Papa Leão XIV proferiu discursos que indicam a linha do seu pontificado. Vamos recordar, então, a homilia pronunciada no início dos trabalhos, o discurso de inauguração e o discurso também conclusivo. Teremos também espaço para a missa na solenidade dos santos Pedro e Paulo, da qual participaram os cardeais que trabalharam no consistório e também os arcebispos metropolitanos que receberam o palio das mãos do Papa Leão. Vamos ouvir Túlio Fonseca e Silvone José.
2: Carissimi fratelli, ci siamo radunati attorno all'altare del Signore.
3: Caríssimos irmãos, reunimo-nos em redor do altar do Senhor, junto ao túmulo de São Pedro, para dar início ao consistório. Vindos de todas as partes do mundo, estamos a celebrar esta Eucaristia. Com a nossa vida, ofereçamos a Deus as comunidades e os povos que trazemos no coração, bem como os projetos e as experiências pastorais, alegres e trabalhosas.
2: Experiências pastorais, liete e faticose.
3: Foi com este convite que o Papa Leão XIV iniciou sua homilia na manhã desta sexta-feira, 26 de junho, durante a missa de abertura do consistório extraordinário celebrada na Basílica de São Pedro. Ao longo de 2 dias, os cardeais reunidos no Vaticano aprofundam em espírito sinodal temas ligados à vida da Igreja e aos desafios do mundo contemporâneo, refletindo sobre questões como a paz, a implementação do sínodo e a missão evangelizadora. Inspirado nas leituras do dia e na proximidade da solenidade dos santos Pedro e Paulo, o Santo Padre apresentou 3 orientações para o discernimento dos cardeais.
2: Caríssimi, dalla parola di Dio che abbiamo ascoltato, vorrei trarre alcune indicazioni per il nostro discernimento di questi giorni.
3: O primeiro convite foi a redescobrir a liberdade que nasce da relação com Cristo. Segundo o Papa, o exemplo dos apóstolos Pedro e Paulo recorda que é a comunhão com o Senhor que liberta do pecado e do medo e torna fecunda a missão da Igreja. A Igreja viva é a Igreja que acredita, afirmou Leão XIV, recordando que a fé precede a nossa e pede para ser testemunhada com ardor. Por isso, destacou que anunciar o Evangelho, celebrar os sacramentos e servir o povo de Deus somente produzem frutos quando permanecem enraizados em Cristo, a verdadeira videira. O segundo eixo da reflexão foi dedicado à paz. Diante das tensões internacionais e dos conflitos que atingem a humanidade, o Papa recordou que continuam surgindo iniciativas que promovem a dignidade humana, a justiça e o respeito ao próximo, sinais concretos de esperança. Quando a dignidade da pessoa humana é ferida, observou, toda a humanidade sofre. Por isso, afirmou com firmeza.
2: Perciò la guerra non è mai degna dell'uomo e non è mai benedetta da Dio.
3: A guerra nunca é digna do homem e nunca é abençoada por Deus, pois o Criador dotou-nos de inteligência e vontade para resolver os conflitos como seres humanos e não como animais, eventualmente dotados de armas hipertecnológicas.
2: Magari dotate di armi ipertecnologiche.
3: Leão XIV ressaltou ainda que a unidade da família humana precede cada povo e cada Estado, e sublinhou: a paz é um dever de justiça, porque somos uma única família humana, uma magnífica humanitas que encontra em Cristo a sua cabeça e redentor. Ao retomar sua encíclica, promulgada em 15 de maio, Magnifica Humanitas, o pontífice afirmou ser necessário prosseguir o caminho indicado por São Paulo VI na construção da civilização do amor, promovendo um desenvolvimento humano integral. Nesse horizonte, acrescentou:
2: La Chiesa non è mai di parte, è per tutti.
3: Ao anunciar o Evangelho, entre alegrias e perseguições, a Igreja nunca toma partido, é para todos, e a cada um dirige a mesma palavra de conversão e salvação.
2: E a ciascuno rivolge l'identica parola di conversione e di salvezza.
3: Como terceira orientação, o Papa convidou os cardeais a viverem a concórdia na obediência, entendida como a escuta da palavra viva, que é Cristo. Segundo ele, é o Espírito Santo que orienta a Igreja, indicando os desafios pastorais, purificando intenções e conduzindo todos no caminho comum. Leão XIV afirmou que a implementação do sínodo convida toda a Igreja a avançar na unidade da fé, na promoção da paz e na obediência à palavra viva, encontrando novas linguagens para anunciar o Evangelho sem perder a sua permanente novidade. Por fim, destacou que a colegialidade episcopal resume a sinodalidade vivida por todo o povo de Deus e dirigiu-se aos cardeais com um pedido de colaboração humilde no exercício do ministério petrino.
2: Perciò l'aiuto che potrete darmi nell'esercizio del ministero petrino.
3: A ajuda que me podereis prestar no exercício do ministério petrino encontra em mim alguém que pede e não alguém que manda. Efetivamente, a autoridade do primado é própria de quem escuta e só por causa disso guia, de quem aprende e só por causa disso ensina, sempre no seguimento do único mestre, concluiu.
2: Del único maestro.
0: Como podemos ajudar hoje nossas igrejas a anunciar o Evangelho com maior fidelidade, liberdade e credibilidade? Essa foi a pergunta que Leão XIV dirigiu aos cardeais reunidos para o consistório extraordinário em andamento no Vaticano. Depois da Santa Missa na Basílica Vaticana, o pontífice fez seu discurso de abertura na Sala Paulo VI, afirmando que a missão não é uma das muitas tarefas da Igreja, mas sua razão de ser. E é por isso que se torna também o critério que orienta o discernimento. Aprende-se caminhando, ressaltou o Santo Padre, explicando os quatro temas profundamente interligados que guiarão os trabalhos que hoje se iniciam. Não somos guardiões de interesses particulares, recordou, mas discípulos e testemunhas do reino de Deus, chamados a ser em Cristo fermento de fraternidade universal. Quatro temas que convergem na missão da Igreja. O primeiro tema, portanto, é contemplar o mundo no qual a Igreja é chamada a anunciar o Evangelho. Antes de se questionar o que fazer, afirmou, é preciso deter-se diante da realidade, olhando-a com os olhos da fé e deixando-nos questionar pela escuta dos irmãos. Jesus habita os lugares de nossa vida cotidiana e a Igreja é chamada a reconhecer a sua presença. O segundo tema é a reflexão sobre a cultura do poder e a civilização do amor.
2: Molti di voi provengono da terre segnate dalla guerra, dalla violenza, dalla polarizzazione sociale o religiosa.
0: Muitos de vocês vêm de terras marcadas pela guerra, pela violência, pela polarização social ou religiosa. Mas nenhum de nós está alheio as muitas formas de conflito, de opressão e de divisão que hoje atravessam nossas sociedades. Por isso, o discernimento que somos chamados a realizar diz respeito a todos e interpela a missão da Igreja em todos os contextos. Leão XIV indicou a encíclica Magnificat Humanitas, que pode oferecer chaves de interpretação para este tempo. Ao Papa interessa saber como essas páginas ressoam nas igrejas particulares, através dos questionamentos suscitados, das perspectivas abertas e dos passos sugeridos. O terceiro tema é justamente o aprofundamento dessa encíclica, questionando-se sobre a contribuição que a Igreja pode oferecer para a construção do bem comum.
2: Viviamo in un tempo nel quale cresce la tentazione della frammentazione e prevalgono facilmente interessi particolari.
0: Vivemos em uma época em que cresce a tentação da fragmentação e os interesses particulares prevalecem com facilidade. Já o último tema diz respeito à implementação do sínodo.
2: Di fronte alle ferite del mondo, alla costruzione del bene comune e alla missione della Chiesa, la sinodalità indica un modo di procedere.
0: Diante das feridas do mundo, da construção do bem comum e da missão da Igreja, a sinodalidade indica um modo de proceder. Ouvir

0: Sapienza della vostra sapienza pastorale, della vostra conoscenza delle chiese e dei popoli che vi sono affidati.
1: O ministério que o Senhor me confiou não pode ser vivido sozinho. Ele precisa da experiência de vocês, da sabedoria pastoral de vocês, do conhecimento que têm das igrejas e dos povos que lhes foram confiados. Conto com vocês para que me ajudem a discernir o que o Espírito diz hoje à igreja. Preciso do apoio de vocês, forte, explícito e público. Preciso sentir-me apoiado por vocês como irmãos. O pedido do Papa se estende para além desses dias de trabalho, através de conselhos sinceros. Ajudem-me a ouvir o que surge nas igrejas, a reconhecer os sinais de esperança que muitas vezes crescem no silêncio, mas também a não ignorar as dificuldades, as incompreensões e as resistências que podem retardar o caminho. Preciso da liberdade de vocês, da franqueza de vocês e da lealdade de vocês. Um conselho sincero é sempre um ato de comunhão. Por fim, mais um pedido de que os cardeais apoiem esse estilo de discernimento eclesial que exige paciência e, às vezes, suscita questionamentos. No entanto, estou convencido de que o Senhor está nos ensinando uma maneira mais evangélica de viver juntos a responsabilidade que nos confiou. Daí também depende a credibilidade do nosso testemunho e a fecundidade da nossa missão. O trabalho em grupos pode parecer inabitual para conduzir um consistório, acrescentou o Papa, mas também isso faz parte do caminho pelo qual o Senhor está conduzindo a igreja. Agradeço-lhes desde já por sua disponibilidade, por sua liberdade interior e por seu amor à igreja, concluiu o Santo Padre.
0: Affidiamo questi giorni allo Spirito Santo, perché ci renda docili alla sua voce e ci conceda la grazia.
1: Confiamos esses dias ao Espírito Santo, para que nos torne dóceis à sua voz e nos conceda a graça de buscar juntos o que melhor serve ao Evangelho e ao bem do povo de Deus.
2: O Papa Leão XIV concluiu um consistório extraordinário realizado no Vaticano. Aos cardeais que participaram desses dois dias de reuniões, o sentimento do Santo Padre foi de gratidão pela liberdade, pela fraternidade e pelo espírito eclesial com que participaram dos trabalhos.
3: Porto com me não soltanto o conteúdo das vossas riflessioni, mas anche a experiência que ele a rese possibili.
2: Levo comigo não apenas o conteúdo de suas reflexões, mas também a experiência que as tornou possíveis, afirmou.
3: Vedere i cardinali provenienti da chiese, culture, situazioni così diverse.
2: Ver cardeais provenientes de igrejas, culturas e situações tão diversas, ouvindo-se mutuamente e buscando juntos o que melhor serve ao Evangelho, foi para mim motivo de consolo e de esperança. Se a imagem do bom samaritano guiou o início do evento, Leão XIV concluiu com a imagem dos discípulos de Emaús. Caminhamos juntos, ouvimos uns aos outros e se deixamos espaço para o Senhor, ele reacendeu a esperança em nossos corações e agora nos remete às nossas igrejas para retomarmos a caminhada com um olhar renovado. Esse caminho traz à tona o tema da sinodalidade. A questão, afirmou ele, não é sobre quem tem poder de decisão, mas como guardar juntos o dom que o Senhor confiou à sua igreja. Quando essa pergunta se torna o centro do nosso discernimento, também as questões da autoridade, da corresponsabilidade e das decisões encontram seu devido lugar, disse o Papa, citando o pronunciamento do cardeal Grech. O pontífice reiterou que a sinodalidade não é um conjunto de reuniões nem um método de trabalho, é um estilo espiritual em que se destaca a qualidade evangélica dos encontros, mais do que os números. Em seguida, o Santo Padre falou dos assuntos debatidos, como guerras, violência, pobreza e injustiças. Por trás desses dramas, os cardeais reconheceram um sofrimento ainda mais profundo: a solidão, a crise das relações, a perda da esperança.

0: confiança e a dificuldade de se reconhecerem mutuamente como irmãos e irmãs. Isso impacta, sobretudo, a vida dos jovens e das famílias. A propósito, o Papa citou o encontro de outubro com os líderes das igrejas orientais e os presidentes das conferências episcopais para avaliar os passos dados após Amoris Laetitia, inclusive com a participação de algumas famílias para compartilharem as suas experiências. Essas feridas, disse ainda Leão, revelam o coração do homem.
1: É proprio lì, nel cuore. Que se decide anche la pace.
0: É justamente ali, no coração, que se decide também a paz. Antes de se manifestar na história, a guerra nasce dentro de nós, quando a desconfiança toma o lugar da confiança, o medo da esperança, e o outro é percebido como uma ameaça. Mas é nesse mesmo coração que Cristo continua a nos encontrar, a falar conosco e a nos converter. De um coração reconciliado podem nascer palavras desarmadas, novas relações e uma paz capaz de alcançar até mesmo os povos. O pontífice declarou-se satisfeito com as reflexões sobre a encíclica Magnifica Humanitas, que adverte para uma cultura do poder que permeia nossa maneira de pensar, de lidar com a economia, com a tecnologia e até mesmo com a religião. Isso exige reconstruir a cultura da cooperação e do diálogo, inclusive ecumênico interreligioso, dando nova força também ao multilateralismo. O Papa definiu valiosa a abordagem dos cardeais sobre a não-violência. Trata-se de uma forma profundamente evangélica de viver a história, fruto da contemplação da maneira de agir de Jesus. Não consiste em renunciar ao conflito nem em adotar uma atitude passiva, mas em optar por enfrentá-lo sem reproduzir a sua lógica. Essa é a força do crucificado ressuscitado, uma força que não destrói o inimigo, mas torna possível reencontrar um irmão. Nessa perspectiva, Leão XIV defendeu o aprofundamento do tema da legítima defesa com o necessário rigor teológico e pastoral. A doutrina social da Igreja e o bem comum também foram citados, assim como a importância do testemunho, da proximidade, da formação das consciências e da construção de comunidades fraternas e confiáveis.
1: La Chiesa è chiamata a diventare sempre più ciò che proclama.
0: A Igreja é chamada a tornar-se cada vez mais aquilo que proclama, afirmou, ressaltando a necessidade de reformas das estruturas, das instituições e dos processos. Estes dias fortaleceram minha esperança, não apenas pelo que compartilhamos, mas pela maneira como o fizemos. Em uma época marcada pela polarização, até mesmo a maneira como a Igreja escuta e dialoga torna-se parte do seu anúncio. O próprio evento destes dias faz parte deste diálogo. Não se trata de um parlamento nem de um congresso em que prevalecem opiniões ou interesses, mas uma experiência de comunhão a serviço da missão, afirmou Leão XIV, anunciando que até o final do ano comunicará a data de um novo consistório. Este consistório foi um momento precioso, mas não deve permanecer um evento isolado, disse o Papa. Ouvir-se, rezar, discernir e caminhar juntos são a essência do caminho de implementação do sínodo, acrescentou ele, afirmando que este será também o espírito do próximo encontro dedicado a Amoris Laetitia e de muitas outras iniciativas futuras. O que importa não é multiplicar os encontros, mas aprender a viver encontros nos quais, ao nos ouvirmos mutuamente, aprendamos juntos a ouvir o Senhor. Por fim, uma palavra sobre a paz que surgiu como um apelo unânime neste consistório. Deus deseja a paz para cada nação e para cada povo. Por isso, não devemos nos resignar à violência. A violência não terá a última palavra. Deus continua a abrir na história caminhos de reconciliação e de paz. Temos a responsabilidade de trilhá-los com coragem e de ajudar o mundo a reconhecê-los. Leão XIV se despediu agradecendo de todo o coração pela contribuição dos cardeais.
1: Grazie per avermi aiutato ancora una volta.
0: Obrigado por me ajudarem mais uma vez a reconhecer a obra que Cristo continua a realizar no meio do seu povo e no mundo. Confiemos os frutos deste consistório à intercessão da Virgem Maria, Mãe da Igreja. Que ela nos ensine a preservar a unidade na diversidade e a servir o Evangelho da Paz com humildade, coragem e esperança.
2: Rezemos a São Pedro e São Paulo para que nos apoiem no caminho da comunhão, seguindo as pegadas do Salvador. Este foi o auspício formulado pelo Papa Leão XIV ao presidir a celebração eucarística na solenidade dos santos padroeiros da cidade e da diocese de Roma. Como recordou o pontífice, neles veneramos duas colunas da Igreja. Esta cerimônia é repleta de particularidades. Uma delas é a tradicional presença de uma delegação do Patriarcado Ecumênico de Constantinopla. A Santa Sé retribui este gesto fraterno, enviando, por sua vez, um representante para a festa de Santo André, em 30 de novembro, padroeiro da Igreja de Constantinopla. Com efeito, o pontífice e o metropolita de Calcedônia, Sua Eminência Emanuel, enviado de Sua Santidade Bartolomeu, rezam diante dos restos de Pedro, guardados sob o altar principal da Basílica Vaticana. O Papa se detém em oração também diante da imagem de bronze de São Pedro, que se encontra na nave principal, à direita do altar principal e do baldaquino de Bernini. Nesta ocasião, a imagem é revestida de um manto vermelho. Outro símbolo característico é o grande cesto colocado na entrada da Basílica Vaticana em referência à expressão pescador de homens. Já em sua homilia, Leão XIV se deteve nas características mais marcantes dos dois santos. Pedro, guardião do povo de Deus, aparece muitas vezes no Novo Testamento empenhado em conservar a comunhão entre os irmãos. Esta grandeza de espírito, observou o Papa, não significa que Pedro seja perfeito. Durante a paixão, nega o mestre para depois chorar lágrimas sinceras de arrependimento. Porém, sabe reconhecer os seus erros e arrepender-se. Esta solicitude fiel e paciente pela unidade está representada no símbolo das chaves, com o qual é identificado. Com efeito, uma chave não derruba portas, mas abre e fecha-as de acordo com a situação.
1: Allo stesso modo, la comunione nella Chiesa non si costruisce irrigidendosi sulle proprie posizioni, ma ricercando nei cuori di tutti i punti di incontro nella verità, alla cui sola luce ciascuno diventa per l'altro strumento di crescita.
2: Da mesma maneira, comparou o Papa, a comunhão na Igreja não se constrói endurecendo nas próprias posições, mas procurando no coração de todos os pontos de encontro na verdade, à luz da qual cada um se torna, para o outro, instrumento de crescimento.
1: O exemplo de Pietro, però, é um invito anche per ogni cristiano a farsi costruttore di unità, mettendo Dio al centro della propria esistenza.
2: Assim, o exemplo de Pedro é também um convite a cada cristão se tornar construtor de unidade, colocando Deus no centro da sua existência. Esse é também o ensinamento de Paulo, que o Santo Padre definiu como incansável anunciador da Boa Nova. Os seus símbolos distintivos são o livro e a espada, estreitamente unidos entre si. O apóstolo dos gentios deixou-se transformar pelo poder da palavra de Deus, que o tirou à violência, para o conduzir pelo caminho do amor.
1: Caríssimi, per noi è importante oggi guardare a questi due santi, Pietro e Paolo, per capire come essere a nostra volta apostoli e costruttori di unità.
2: Caríssimos, hoje para nós é importante olhar para esses dois santos, Pedro e Paulo, a fim de compreender como, no que nos diz respeito, podemos ser apóstolos e construtores de unidade, servos generosos da verdade na caridade, exortou o Papa. É com esse espírito que se realiza o antigo e sugestivo rito da entrega dos palhos aos arcebispos metropolitas. Estas faixas de lã branca, embelezadas com cruzes, explicou, expressam na verdade o compromisso de cada pastor. mas também de cada cristão, de tomar sobre os próprios ombros os irmãos e irmãs que lhe são confiados e de sacrificar por eles forças, tempo, canseiras e até mesmo a vida para que o Evangelho chegue a todos e o mundo inteiro encontre nele harmonia e concórdia. Após saudar os membros da delegação ecumênica, o pontífice concluiu: rezemos a São Pedro e São Paulo para que nos apoiem no caminho da comunhão, seguindo as pegadas do Salvador. É a via que ele traçou, pela qual intercedeu ao Pai na última ceia, a meta que nos ensinou a ansiar com esperança confiante. A cerimônia prosseguiu com a bênção e imposição do pálio aos novos arcebispos metropolitanos. Eram 35 no total, dos quais 4 do Brasil. São eles: Dom Júlio Endi Acamini, arcebispo de Belém do Pará; Dom José Roberto Fortes Palau, arcebispo de Sorocaba; Dom Marco Aurélio Gubiotti, arcebispo de Juiz de Fora; e Dom Mário Antônio da Silva, arcebispo de Aparecida.

E assim chegamos ao final da edição desta semana do nosso Porta Aberta. Obrigada pela companhia, obrigada pela sintonia. Estaremos de volta na próxima semana. Até lá!

Bem, amigos de todo o Brasil, estamos de volta com o nosso Em Romaria, caminhando juntos nesse terceiro milênio. Nos estúdios da Rádio Vaticano, Silvone José. Consagrações Episcopais dos Lefebvrianos, decretada a excomunhão. Um documento assinado pelo cardeal prefeito do Dicastério para a Doutrina da Fé define como ato de natureza cismática o rito celebrado em 1º de julho. Em uma nota explicativa, são detalhadas as consequências da grave sanção canônica. Os bispos da Fraternidade Sacerdotal São Pio X, Alfonso de Galarreta e Bernard Fellet, respectivamente, sagrante principal e co-sagrante, bem como os bispos recém-consagrados Pascal Schreiber, Michael Goldade, Michael Poncinet e Marc Ranapier, incorreram ipso facto na excomunhão lati sententia, reservada à Sé Apostólica por terem realizado um ato de natureza cismática, ou seja, a consagração episcopal de 4 presbíteros sem mandato pontifício e contra a vontade do sumo pontífice. É o que se lê no decreto assinado pelo cardeal Victor Manuel Fernandes, prefeito do Dicastério para a Doutrina da Fé e referendado pelos 2 secretários do mesmo dicastério. Trata-se da conclusão, infelizmente anunciada, que chega 24 horas após a solene cerimônia celebrada em Écône, na Suíça, na manhã deste 1º de julho. O decreto do antigo Santo Ofício estabelece que, ao realizar a consagração, tanto os consagrantes quanto os consagrados incorreram na excomunhão prevista pelo direito canônico. É o doloroso desfecho, consequência da decisão tomada pelos lefebvrianos contra a vontade expressa repetidamente por Leão XIV. A excomunhão coloca novamente em situação de separação da Igreja de Roma tanto os bispos quanto os sacerdotes pertencentes à Fraternidade São Pio X. Quanto aos fiéis leigos, devem ser considerados excomungados aqueles que aderem formalmente à fraternidade. Mais detalhes estão contidos em uma nota explicativa publicada pelo Dicastério. Desde os tempos de São Paulo VI até os mais recentes diálogos realizados neste dicastério, destaca a nota, as numerosas tentativas de reconduzir à plena comunhão com a Igreja Católica os membros do movimento iniciado por Dom Marcel Lefebvre revelaram-se infrutíferas. Essa situação agravou-se ainda mais em razão das recentes consagrações episcopais celebradas sem mandato pontifício, contra a vontade do Santo Padre e em manifesta violação do direito canônico. Por isso, este dicastério, no fiel exercício das funções que lhe foram confiadas, considera necessário reconhecer que tal ato configurou o delito de cisma, com as correspondentes consequências canônicas para os ministros sagrados e os fiéis leigos envolvidos. Com efeito, como já foi declarado em 1988, tal desobediência, que implica uma rejeição prática ao primado romano, constitui um ato cismático. Diante disso, estabelece-se o seguinte: os ministros sagrados pertencentes à Fraternidade Sacerdotal São Pio X encontram-se em situação de cisma e, portanto, devem ser considerados cismáticos, estando sujeitos à excomunhão prevista pelo direito canônico. No que diz respeito aos fiéis leigos, devem ser considerados cismáticos e excomungados aqueles que aderem formalmente à Fraternidade Sacerdotal São Pio X nas condições estabelecidas pela nota explicativa do Pontifício Conselho para os Textos Legislativos de 1996, ainda em vigor e assumida por este dicastério. Adverte-se, por fim, o santo povo de Deus de que os ministros sagrados
da Fraternidade Sacerdotal São Pio X administram ilicitamente os sacramentos, e que o sacramento da penitência, por eles administrado, e o matrimônio, por eles assistido, são inválidos. A Igreja, como mãe solícita, acolherá com sincero afeto e viva solicitude todos aqueles que desejarem retornar à plena comunhão. Os núncios apostólicos disporão dos procedimentos que os ordinários poderão utilizar nos diversos casos. Por fim, exortam-se todos os fiéis a permanecerem firmes na comunhão com o Romano Pontífice, com os bispos em comunhão com ele e com toda a Igreja, abstendo-se de participar das celebrações e atividades promovidas pela referida Fraternidade Sacerdotal São Pio X. O cisma de Lefebvre se repete após 38 anos. Apesar das generosas tentativas dos santos Paulo VI e João Paulo II, da decisão de revogar a excomunhão tomada por Bento XVI e das faculdades concedidas por Francisco com as consagrações ilícitas realizadas contra a vontade do Papa, a fraternidade volta a separar-se de Roma. É uma história conturbada, marcada por tentativas generosas, portas mantidas abertas e oportunidades oferecidas. É uma história dolorosa, assinalada por duas graves rupturas que levaram a Fraternidade Sacerdotal São Pio X, fundada pelo arcebispo Marcel Lefebvre, a separar-se do Papa e da comunhão com a Igreja de Roma, consagrando bispos sem mandato pontifício. A ruptura consumada em 1º de julho tem consequências graves, não apenas para os bispos e sacerdotes lefebvrianos, mas para todos os fiéis, uma vez que, como se lê na nota explicativa do Dicastério para a Doutrina da Fé, os sacerdotes da Fraternidade Sacerdotal administram ilicitamente os sacramentos, e que o sacramento da penitência, por eles administrado, e o matrimônio, por eles assistido, são inválidos. Durante o Concílio Vaticano II, o arcebispo francês Marcel Lefebvre, embora pertencesse a minoria contrária a algumas reformas, assinou tanto a Constituição sobre a liturgia quanto a Declaração sobre a Liberdade Religiosa. Depois de fundar em 1970 a Fraternidade São Pio X em Écône, Lefebvre recusou-se a celebrar segundo o novo missal e em 1974 definiu as reformas conciliares como novidades destruidoras da Igreja, declarando, por escrito, sua rejeição a Roma, neomodernista. A diocese retirou o reconhecimento da fraternidade, mas Paulo VI buscou o diálogo, solicitando o fechamento do seminário. Diante das repetidas recusas, Lefebvre foi suspenso a Divines, mas continuou a celebrar publicamente. Em 1976, recebido em Castel Gandolfo, o encontro com o Papa não produziu resultados. Paulo VI confiou ao filósofo Jean Guiton sua dor diante daquilo que definiu como a primeira verdadeira cruz de seu pontificado, sem, contudo, querer transformar a falta de comunhão em uma excomunhão formal. Com a eleição de João Paulo II, Lefebvre demonstrou maior abertura, declarando em 1980 não ter dúvidas sobre a legitimidade do novo Papa. Em abril de 1988, o cardeal Josef Ratzinger conduziu uma negociação de 3 dias com o arcebispo, chegando a um protocolo doutrinal comum, assinado em 5 de maio. A Fraternidade São Pio X prometia fidelidade à Igreja e ao Pontífice, aceitava o magistério conciliar e reconhecia a validade da missa celebrada segundo os ritos de Paulo VI e João Paulo II. Estava prevista também a consagração de um bispo da Fraternidade Sacerdotal. Tudo parecia resolvido. Em 6 de maio de 1988, Lefebvre voltou atrás no acordo,
anunciando a intenção de consagrar novos bispos sem mandato pontifício, temendo que Roma não escolhesse candidatos provenientes da própria fraternidade sacerdotal. Apesar de um novo encontro e de um telegrama de Ratzinger pedindo, por amor a Cristo e a sua igreja, que renunciasse às ordenações em 30 de junho de 1988, Lefebvre, juntamente com o bispo brasileiro Antônio de Castro Maier, consagrou 4 novos bispos: Felay, de Galarreta, Williamson e Tissier. Em 1º de julho, entrou em vigor a excomunhão Lati Sententiae, por ato cismático. Nos anos seguintes, a Santa Sé mostrou-se disposta a conceder soluções canônicas, enquanto os lefebvrianos continuaram a invocar a falta de clareza doutrinal, exigindo, na prática, que a Igreja renunciasse a partes do concílio. Em agosto de 2000, os lefebvrianos realizaram uma peregrinação jubilar a Roma e Dom Felé foi recebido por João Paulo II. Os contatos se intensificaram com Bento XVI, que em 2007 liberalizou o uso do missal pré-conciliar com o moto próprio Summorum Pontificum, e em 24 de janeiro de 2009 revogou a excomunhão dos 4 bispos consagrados por Lefebvre. A decisão, porém, foi ofuscada pela divulgação de uma entrevista na qual um dos bispos reabilitados, Williamson, havia expressado posições negacionistas sobre o extermínio dos judeus, desencadeando duras críticas contra o Papa, que esperava dos lefebvrianos um compromisso em favor da plena comunhão com a Igreja. Em setembro de 2011, ao término dos diálogos doutrinais, a Santa Sé pediu à fraternidade sacerdotal que subscrevesse um breve texto que exigia adesão ao magistério pontifício sem excluir o debate teológico sobre o concílio. Felé considerou o documento inaceitável. As soluções canônicas propostas posteriormente não chegaram a bom termo, pois os lefebvrianos declararam não buscar prioritariamente um reconhecimento jurídico. Com o Papa Francisco, durante o Jubileu da Misericórdia de 2016, foram concedidas aos sacerdotes da fraternidade sacerdotal faculdades especiais para as confissões, posteriormente prorrogadas de forma estável, em um gesto de abertura pastoral para com os fiéis. Em 2 de fevereiro de 2026, a Fraternidade São Pio X anuncia a consagração de novos bispos para 1º de julho. Em 12 de fevereiro, o superior da Fraternidade Sacerdotal, Padre Davide Pagliarani, é recebido em Roma pelo Cardeal Manuel Fernandes, prefeito do Dicastério para a Doutrina da Fé. O prefeito propôs aos lefebvrianos um caminho de diálogo especificamente teológico, com uma metodologia muito precisa sobre temas que ainda não receberam um esclarecimento suficiente, para evidenciar os mínimos necessários para a plena comunhão com a Igreja Católica e alcançar uma solução canônica. A possibilidade de realizar esse diálogo pressupõe que a fraternidade suspenda a decisão das ordenações episcopais anunciadas. Apesar dos apelos e convites ao diálogo, os lefebvrianos seguiram adiante, decretando um novo cisma. Questionado por jornalistas em Castel Gandolfo, em 16 de junho, Leão XIV comentou que a divisão entre os cristãos é sempre dolorosa, mas que, uma vez que eles rejeitam elementos fundamentais da Igreja, a começar pelo Concílio Vaticano II, se fazem essa escolha. Eu lamento, mas nós devemos seguir em frente.

0: Assim como foram intensos os últimos dias de junho no Vaticano, com compromissos ligados ao consistório e à missa na solenidade dos Santos Pedro e Paulo, na Basílica de São Pedro. Será também a primeira quinzena de julho, mas a quase 10 mil quilômetros de distância no Brasil. O coro da Capela Musical Pontifícia Sistina partiu nesta quarta-feira a São Paulo para uma turnê inédita de 15 dias que, além da capital paulistana, vai cumprir agenda em Campinas, Curitiba, Brasília e Rio de Janeiro. É a primeira vez em 600 anos de história que o mais antigo coro do mundo em atividade vai se apresentar na América Latina, já que na bagagem leva consigo viagens realizadas por diversos países, como Japão, Coreia do Sul, Hungria, Alemanha, Rússia, Emirados Árabes Unidos, Estados Unidos e Canadá. Com grande influência na história da música, o coro é responsável pela música das principais celebrações no Vaticano e tem na regência um maestro brasileiro, Monsenhor Marcos Pavan, o primeiro não italiano a ocupar a função na história. Natural de São Paulo, o diretor realizou estudos musicais na capital paulistana, especializando-se em técnica vocal e canto gregoriano. Após carreira no Brasil como cantor lírico e regente, transferiu-se para a Itália em 1991. Em 1998, foi nomeado maestro dos puericantores da Capela Musical Pontifícia. Em 2020, Francisco o nomeou maestro-diretor do Coro do Papa em pleno dia de festa litúrgica de Santa Cecília, em 22 de novembro.
1: Estou assim, unindo duas partes muito importantes da minha história, né? Um país onde eu nasci, onde eu comecei a minha formação musical e onde eu senti a minha vocação ao sacerdócio, e o trabalho que eu estou realizando hoje para a Igreja Universal no Vaticano. Eu espero que seja um momento de muita alegria, e certamente vai ser um momento de muita gratidão também, de minha parte.
0: Outro brasileiro presente na turnê é Alessio Daniello, natural de Araxá, Minas Gerais, adotado ainda bebê por uma família italiana através das Irmãs Discípulas de Jesus Eucarístico. Há mais de 10 anos, uma das vozes mais graves da Capela Musical Pontifícia Sistina. O cantor baixo faz parte do grupo dos 23 cantores adultos que viajam junto aos 29 puericantores. As vozes brancas que acompanham a liturgia, ou seja, dos meninos cantores, além de 6 acompanhantes, organista e maestro. Para Alessio, mais uma ocasião para reencontrar os familiares biológicos, desta vez mostrando seu talento também ao grande público brasileiro.
2: O nosso desejo é proporcionar às pessoas a emoção das celebrações como Papa, como se levássemos um pouco do Vaticano até elas.
0: A viagem, acrescenta o Monsenhor Pavan, é uma oportunidade para levar a todos os fiéis do Brasil a proximidade e a comunhão com o Papa e com toda a Igreja de Roma. O maestro enaltece que a turnê no Brasil ainda celebra os 200 anos das relações diplomáticas entre o Brasil e a Santa Sé. Além da participação em celebrações eucarísticas, as apresentações em São Paulo e Brasília, financiadas via Lei Rouanet, e os concertos extras em Campinas, Curitiba e Rio de Janeiro terão acesso gratuito, fazendo parte da missão de evangelização do Coro do Papa, que além de preservar, transmite o patrimônio da música sacra, colocando-o a serviço tanto da liturgia papal como de toda a Igreja, como preconizado pelo Concílio Vaticano II.
1: O fato que os concertos sejam gratuitos é muito importante, porque permite que um público mais amplo possa participar e ter acesso a isso que é a nossa missão, que é a difusão do patrimônio artístico musical da Igreja, né? A música sacra não pertence a ninguém, não pertence a nós, pertence à Igreja como tal. E, de certo modo, todos têm direito de apreciá-la sem dever pagar nada por isso.
0: O programa amplo que será apresentado no Brasil foi preparado para mostrar as várias épocas de tradição musical da Capela Musical Pontifícia, comentou o Monsenhor Pavan, porque vai abraçar um pouco as músicas desses 1.400 anos de história da música sacra. em especial no próximo domingo, 5 de julho, no concerto ao final da missa na Catedral da Sé, em São Paulo, o coro do Papa irá interpretar em português uma obra do padre José Weber, um grande expoente da música litúrgica brasileira da atualidade, que dedicou a sua vida à causa da música litúrgica. Será um feito histórico, comenta entusiasmado Delfim Rezende Porto, diretor de música da Catedral da Sé e regente da São Paulo Escola Cantorum, que conta com a colaboração do próprio compositor Padre Weber. Delfim compartilha a importância de receber no Brasil o coro que é responsável em animar as celebrações do Papa no Vaticano.
3: Trazê-los a São Paulo não só representa trazê-los à terra natal do Monsenhor Marcos Pavan, que é da cidade de São Paulo, mas né, do clero lá de Campo Limpo, mas porque é a primeira vez que isso acontece na América do Sul. Né? Em outras ocasiões eles já estiveram na América do Norte, mas aqui na América do Sul é a primeira vez, e trazê-los ao Brasil, que é um país continental, com certeza mostra a força que a Igreja Católica tem neste lugar, e também a força que a música pode suscitar de sinergia entre as diversas pessoas, diversas culturas, né? Então, também um movimento da Igreja Romana no sentido de estar mais próximos de nós, da América, enfim, desse pedaço tão abençoado por Deus.
0: A programação completa com os concertos gratuitos da Capela Musical Pontifícia Sistina você confere no nosso site, o www.vaticanews.va/pt.

0: E assim chegamos ao final do nosso Em Romaria desta semana, agradecendo mais uma vez a sua presença. Voltamos na próxima semana com mais um Em Romaria, caminhando juntos neste terceiro milênio.
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2: 3:01.
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0: nos curando, que Ele vai nos tocando no nosso coração, que as enfermidades vêm do nosso coração machucado, ferido, endurecido, e a gente deixa essas coisas ruins entrar. Mas hoje a gente vai pedir essa alegria, né? Alegria de vivermos em Cristo, de sermos felizes, felizes porque temos essa palavra que nos guia, que nos dá uma orientação durante toda a semana, né? Então que a gente possa ficar ligadinho até as 9 horas da manhã, não desliga, né? Fica aí durante a oração, durante a música, durante a palavra, da partilha principalmente, né? A partilha é uma coisa tão boa, né? Que a gente pode partilhar daquilo que a gente entendeu e daquilo que Cristo quer para nós, para nossa semana, né? Mais uma semana louvando e agradecendo a Deus. Já vou passar aqui o nosso contato para você que quer estar ligadinho conosco, quer estar fazendo pedido de oração ou quer partilhar conosco da palavra que vai ser proclamada daqui a pouquinho. 999-37-3882. 999-37-3882. E hoje a nossa pergunta, já vou passar aqui bem cedinho agora já no inicinho ali para você já pensando, né? Você é uma pessoa feliz? Você é uma pessoa feliz? Bom dia, Karina.
1: Bom dia, Ana. Bom dia toda a mesa, todos os ouvintes de casa. Que alegria, né? Mais um sábado, estarmos juntos em oração para buscar essa felicidade, né? Que essa pergunta já nos remete. Porque só em Jesus, né, a gente encontra aquela felicidade que não passa. Né? As outras alegrias passam, né? Mas olhando com os olhos de Deus, a gente encontra alegrias que permanecem, né? Desde agora na nossa vida, né? E que perdura para a eternidade. Então, que bom estar juntos nessa caminhada mais uma vez.
0: Bom dia, Andréia.
2: Bom dia, Aninha. Bom dia a todos, né, que nos escutam, estão aqui também. É uma alegria, estar aqui hoje, né? E pedir a presença assim de Nossa Senhora, né, que seja conosco também nesse programa, nos abençoe, quem está em casa também, avisando que eu estou aqui aguardando, né, a sua, o seu comentário, né, a respeito não só dessa pergunta, né, o que daqui a pouquinho teremos assim a partilha da palavra, que participe conosco. Estou aqui aguardando o seu nome para lhe dar um bom dia também especial.
0: E a gente fica muito feliz porque cada vez tem mais pessoas participando, né? Tem mais pessoas entrando aí, né? Dando seu bom dia. E a gente fica muito feliz, né? Porque está partilhando da palavra conosco, né? E está partilhando não só conosco, né? Até com as pessoas, aquelas que precisam escutar a palavra, né? Precisam ter um entendimento da palavra. Ah, eu não entendi assim, mas uma entende diferente da outra, né? E tudo se completa, vai se completando, né? Coisa boa, né? Isso,
2: exatamente,
0: né?
2: Exatamente, vai indicando, né? Para que um indique para o outro, né, Ninha?
0: Sim.
2: Comenta ali o telefone aí, né? A gente até nem fala tanto, né? Acorde alguém, né? Sei que agora no frio está mais difícil acordar, mas...
0: Hoje o padre ainda falava na homilia, né? Que a gente precisa, a gente é curado, né? Para espalhar, né? Para tantas outras pessoas que precisam ser curadas de tantas coisas, né? Bom dia, Otávio.
3: Bom dia, mesa. Bom dia a todos vocês. Bom dia, Leonir, caríssimo. Bom dia, Pelotas. Bom dia, Rio Grande do Sul. Bom dia, Brasil, onde está chegando as ondas dessa rádio. Pela internet, a gente sabe que tem estudantes aqui de Pelotas que vão para outros países. Você que está no campo agora, aquele campo deve estar branco de geada, como é o Rio Grande do Sul, né? Você que está no Uruguai. Quantas vezes já me falaram que as ondas da rádio, às vezes, vez por outra, chega no Uruguai. Nós nem imaginamos onde estão chegando as ondas dessa rádio agora, né? Onde estão chegando pela internet, onde as pessoas... No Canadá, tem muito estudante aqui de Pelotas. Então, nós queremos dar esse bom dia com toda alegria, porque hoje nós vamos falar de felicidade, da verdadeira felicidade, de como é bom encontrá-la. Todos nós buscamos, né? Todo ser humano busca ser feliz. E há um lugar onde ela está. Então, acorde alguém para que a gente possa, nesse grande grupo de oração aqui que tem... Estamos nós aqui, mas a gente tem certeza, tem muito intercessor em casa rezando por nós agora, né? Muitas pessoas ali ligadinhas com o radinho, como eu. Quando vocês estão aqui, eu estou em casa, eu ligo meu radinho lá. Eu não sou da internet, né? Eu gosto do rádio. Então eu ligo o radinho lá, a André diz, bota no Face. Mas eu gosto do radinho, né? Então, como é bom, seja no rádio, pelo Face, aonde você está, né? Uma vez uma pessoa nos ligou da boleia do caminhão. Nem conhecia o programa, ligou na Providência, ficou escutando o programa, ligou para nós aqui para dizer que estava muito tocado, que estava com saudade da família. Então é assim, né, Ana? A gente vai chegando, matando a saudade de uns, acariciando o coração de outros, trazendo a memória a Jesus. Às vezes a pessoa se afastou da igreja, por alguns motivos da vida, dos reveses da vida, mas quando ouve a palavra de Deus, dá saudade de voltar para a casa do Pai. Como é bom ouvir a palavra de Deus, né, Aninha?
0: É verdade, nós temos um caminhoneiro que escuta nosso programa todos os sábados.
3: É mesmo?
0: Temos um caminhoneiro, não lembrei o nome dele agora, me fugiu o nome dele, né? Mas o esposo da Tati, né? Ele escuta todos os sábados, diz que ele adora o programa, né? Então ele é nosso ouvinte assíduo, né? Coisa boa, né?
3: É isso, Deus é bom demais.
2: Grande abraço, então, pro nosso amigo aí.
0: E que a gente possa, né, preparar o nosso coração, né? Assim como a gente prepara, né, a palavra aqui, né, a gente se prepara para sair de casa, né, a gente prepara lá, né, bota a nossa veste bem quentinha porque tá frio, a gente toma o nosso cafezinho, prepara o nosso chimarrão, assim nós preparamos o nosso coração para receber a palavra de Deus, essa palavra que nos alimenta, essa palavra que nos fortalece. Não sei de onde você está neste momento, mas Deus sabe onde você está, porque Ele te conhece, Ele te sonda. Basta você abrir o coração e deixar que ele entre, né? Pega teu chimarrão, teu cafezinho, vamos escutar essa música para preparar o nosso coração.

no Salmo 94, do 1 ao 3. Salmo 94, do 1 ao 3. Vinde, manifestemos nossa alegria ao Senhor. Aclamemos o rochedo de nossa salvação. Apresentemo-nos diante dele com louvores. Cantemos-lhes alegres cânticos. Porque o Senhor é um Deus imenso, um rei que ultrapassa todos os deuses. Apresentemo-nos diante dele com louvores e cantemos-lhes alegres cânticos. Que nós possamos pedir ao Senhor que ele venha adentrar na nossa vida, na nossa casa. Quantas coisas a gente tem para entregar para ele, muitas vezes o nosso coração está fechado, está abalado. Essa música maravilhosa que a Karina cantava, né? Segue além. Segue além e peça para o Senhor. Senhor, eu quero uma mudança na minha vida. Eu quero que a minha casa mude. Eu quero ser uma pessoa feliz, uma pessoa alegre. Sei que tenho tantas coisas para passar junto contigo, Senhor Jesus. Mas tenho certeza que onde tu estiver segurando da minha mão, Senhor, eu consigo passar por tantas coisas, por tantas dificuldades, por tantas barreiras. Mas contigo, Senhor, eu vou estar livre. Eu vou ser uma pessoa feliz, uma pessoa alegre. Eu vou vencer todas essas barreiras, Senhor Jesus. Que é barreiras da decepção. É barreira, Senhor, da doença, das mágoas. Quantas coisas temos para vencer. E o Senhor hoje nos convida. Segue além. Vá em frente.

0: começar por nós, aqueles que estão mais sofridos, mais doentes, para abrir o nosso coração e que nós possamos levar essa nossa abertura de coração para aqueles que estão ainda fechados, endurecidos. Precisamos aquebrantar tudo isso nos corações. E hoje eu te convido, meu irmão, abre o teu coração, segue além e vai, peça para o Senhor. O que está acontecendo na tua vida neste momento? O que está acontecendo na tua família, na tua casa, no teu trabalho? Quantas coisas a gente tem para pedir ao Senhor, para que Ele transforme tantas mágoas, tanta tristeza em alegria. Alegria de vivermos em Cristo. Alegria de buscarmos todos os dias. Senhor, neste momento eu te peço, Senhor. Vai sobre cada um, Senhor Jesus, que neste momento escuta pela rádio, Senhor Jesus. Cada um que nos assiste pelo Facebook, Senhor. E que toque nos corações, Senhor Jesus. Nesses corações que estão frios, como nesse dia de hoje, frio, Senhor. Mas para que Tu possa aquecer, Senhor. Aquecer esses corações com a Tua alegria, com a Tua felicidade. Com a Tua palavra, Senhor. A palavra que nos aquece o nosso coração. A palavra que nos deixa, Senhor Jesus, pessoas alegres. Pessoas que brilham, Senhor Jesus, só de quando olham para as outras. Que hoje, Senhor Jesus, este povo, Senhor Jesus, que está adormecido. Este povo que está cansado, Senhor Jesus, possa sentir a alegria de ser feliz, Senhor. Peço, Senhor Jesus, que Tu passe pelos hospitais. Que Tu passe pelas creches, Senhor Jesus. Pelos presídios, tantas pessoas precisando, Senhor Jesus, que estão em casa acamadas, Senhor Jesus, precisando dessa palavra neste dia de hoje. Eu te peço, Senhor, envia Teu Espírito Santo neste momento, nesses locais que precisam ser acolhidos, que precisam, Senhor Jesus, do Teu amor. Que hoje seja derramado, Senhor, a Tua graça, a Tua glória, Senhor, sobre cada um dos Teus filhos amados, Senhor Jesus. Glória ao Pai, ao Filho e ao Espírito Santo, como era no princípio, agora e sempre. Amém. Para a gente ser feliz, a gente precisa escutar Deus, né, Otávio? Que a nossa felicidade vem de Deus.
1: Muito bem, Ana. Esse é o segredo, né, de nós termos uma vida feliz. Nós vamos ver isso à luz da palavra de Deus, aquilo que o próprio Senhor nos ensina. É preciso que nós aprendamos as coisas. Tudo na vida a gente aprende, né? A gente aprende a falar, a gente aprende a caminhar, a gente aprende a brincar, a gente aprende a nos relacionar com as pessoas, a obedecer, tudo. E também a fé se aprende. Você sabia disso? A fé cresce conforme nós vamos aprendendo a palavra de Deus. Então vamos pedir a graça de ouvir bem, de acolher no coração essa palavra. Eis que estou à porta e bato. Se abrires, ceiarei contigo. Como Jesus fala bonito, né? Cear comigo, nossa, e nós gostamos de tomar um bom café, de comer, né? Então, Jesus sabe falar com a gente mesmo, né? Vamos pedir essa graça? Pelo sinal da Santa Cruz, livrai-nos Deus, nosso Senhor, dos nossos inimigos. Em nome do Pai, do Filho e do Espírito Santo.
0: Amém.
1: Então, a palavra para nós hoje está lá, se André quiser passar. Lucas, capítulo 1, versículo 26. Lucas, capítulo 1, versículo 26. Vamos descobrir agora o segredo da felicidade aqui, então. Quando Isabel estava no sexto mês, o anjo Gabriel foi enviado por Deus a uma cidade da Galiléia, chamada Nazaré, a uma virgem prometida em casamento a um homem de nome José, da casa de Davi. A virgem se chamava Maria. O anjo entrou onde ela estava e disse: alegra-te, cheia de graça, o Senhor está contigo. Ela perturbou-se com estas palavras e começou a pensar qual seria o significado dessa saudação. O anjo então disse: não tenhas medo, Maria. Encontraste graça junto a Deus. Conceberás e darás à luz a um filho, e lhe porás o nome de Jesus. Ele será grande, será chamado Filho do Altíssimo, e o Senhor Deus lhe dará o trono de Davi, seu pai. Ele reinará para sempre sobre a descendência de Jacó, e o seu reino não terá fim. Maria então perguntou ao anjo: como acontecerá isso,

0: se eu não conheço o homem? O anjo respondeu: O Espírito Santo descerá sobre ti, e o poder do Altíssimo te cobrirá com a sua sombra. Por isso, aquele que vai nascer será chamado Santo, Filho de Deus. Também Isabel, tua parenta, concebeu um filho na sua velhice. Este já é o sexto mês daquela que era chamada estéril, pois para Deus nada é impossível. Maria disse: Eis aqui a serva do Senhor. Faça-se em mim segundo a tua palavra. E o anjo retirou-se junto dela. Palavra da salvação.
1: Glória a vós, Senhor.
0: Então, minhas irmãs queridas de missão e o nosso caríssimo Leonir, vocês são felizes?
2: Sim.
0: Pareceu a Sofia agora, né?
3: Sim.
0: Né? Vocês são felizes?
2: Sim.
0: É feliz, Leonir? Ó, o Leonir disse que é feliz lá também, olha aí, ó. Então, nós precisamos nos fazer essa pergunta na nossa vida, né? Você é uma pessoa feliz? E o que é felicidade? O Senhor tem uma alegria para nós que o mundo não conhece. Não, nós não encontramos essa alegria no mundo. Essa alegria é encontrada, e a Ana já leu a minha pregação aqui, a Levonei tem essa mania espiritualmente, estou brincando aqui, né? Quando a gente descobre qual é a vontade de Deus para a nossa vida. Qual é o caminho que Deus traçou para nós. Aí nós começamos a encontrar a verdadeira felicidade perene, tão sonhada para os jovens, pelas pessoas que correm uma vida inteira para encontrá-la. Então nós precisamos fazer essa pergunta: onde eu encontro essa felicidade? Às vezes eu pergunto, quando eu vou, tem uma pessoa que nos pede oração ou orientação, eu pergunto: tu é feliz? E aí, depois de pensar um pouquinho, a maioria me diz a mesma coisa: não, mas eu tenho momentos de felicidade na minha vida. Vamos então buscar essa palavra. Nós vemos que no Novo Testamento nós encontramos a resposta a essa pergunta, porque o Novo Testamento é o livro da felicidade. E essa felicidade, ela tem um nome. No Magnífica, logo depois dessa leitura que eu li, Maria, ela exulta de alegria quando vai encontrar sua prima Isabel, que na verdade é Elizabeth, mas para a nossa tradução em português ficou Isabel aqui. Então, quando ela chega diante de Isabel, ela ouve o anjo, todo aquele momento ela transmite para nós que ela exulta de alegria no Senhor. Não é isso que ela diz? É, né? Né, formadora? Exulta de alegria, não é? Essa palavra exulta, esse nome dessa alegria, é um verbo que quer dizer agaliel. Agaliel é a alegria da alegria. É uma alegria espiritual, acima da alegria humana, que vem daquelas pessoas que conseguem viver a vontade de Deus, consegue passar por cima da sua própria vontade para experimentar na fé a vontade de Deus. Então vem agaliel. Essa exultação, essa alegria espiritual. E veja, nós precisamos dessa alegria transbordante na nossa vida, porque essa é a própria alegria. Só aparece 10 vezes em toda a Bíblia essa alegria, mas ela é dada àqueles que se confiam a Deus, como a própria Nossa Senhora confiou-se a Deus. Minha alma exulta. Este agaliel, essa alegria além da alegria humana, ela complementa a alegria humana, mas ela é maior. Então, meus irmãos, nós falamos de uma alegria que vence o mal. Essa alegria, ela tem uma experiência profunda do amor de Deus, e ela é vencedora de toda maldade, de todo egoísmo. Ela é vencedora daquelas situações que nos fazem tomar decisões erradas. Onde nós a encontramos? Na pessoa de Jesus, através de uma busca profunda da compreensão das verdades de Deus e uma experiência com a graça de Deus. Porque, veja, no mundo nós encontramos um esboço dessa alegria nos excessos. No excesso da bebida, no excesso do sexo, no excesso de euforias que nós encontramos em algumas relacionamentos, em algumas vitórias, entre aspas, que nós temos, mas que logo depois vem uma sensação de frustração e de tristeza. Então, essa é uma alegria que não traz felicidade. São pequenas injeções de euforia. Nós já temos descoberto isso através da própria ciência, né? Como é que é o nome daquele hormônio da alegria que a gente busca tanto preencher?
2: Dopamina.
0: Como?
2: Dopamina.
0: Dopamina. Quantas vezes nós, enganados pelos nossos hormônios e por pequenas euforias, achamos ser pessoas alegres? Pode ver quando a gente vai aconselhar uma pessoa, olha, deixa essa vida, tá errada. Essa vida não está certa. A pessoa diz, mas eu sou tão feliz. Com os olhos cheios de lágrimas, né? Ou com alguns padecimentos visíveis. Vejam, essa alegria, ela tem um custo altíssimo. Ela tem um fruto amargo. Porque gera, muitas vezes, frustração. Quando Jesus encontra aquela samaritana no poço em Sicar, Jesus começa a indagá-la e chama pelo marido dela. Ela diz, não, eu não tenho marido. Ele diz, sim, tu tem razão, tivesse seis homens aquela mulher buscou para lhe dar alegria, encontrou frustração, solidão, tristeza, frustração completa. Jesus foi o sétimo homem daquela mulher, mas foi o homem que não a tocou, mas lhe deu a verdadeira alegria. Então veja, a alegria não está nas coisas desse mundo, mas está no encontro com a pessoa de Jesus, que pode nos dar essa alegria que Maria tinha. Como que eu faço então para achar essa alegria, meu Deus? Né? Tem um poeta que disse uma vez assim, ó, não busca as borboletas, planta um jardim que elas virão a ti. E esse é o segredo da vida. Nós precisamos buscar, em primeiro lugar, as coisas de Deus. E o resto nos será dado em?
2: Acréscimo.
0: Então, a alegria é fruto de uma busca. Da busca da vontade de Deus. Nós chamamos isso de santidade. Quando eu busco a santidade, eu estou plantando esse jardim. E as borboletas são essa alegria. É bonito uma borboleta, né? Tem umas tão lindas, né? Tu que é artista, que gosta de arte, né? É bonita que ela tem umas pretas com verde. É, nossa, aquilo é um desenho maravilhoso, né? Então a alegria vem quando eu plantei esse jardim. Quando eu busquei a santidade, eu busquei a vontade de Deus na minha vida. Então nasce em mim a verdadeira felicidade, a Galiel. Essa alegria acima da alegria humana, que não precisa de compensações. Que não precisa de que aconteça alguma coisa hoje, ali ou aqui, para que eu esteja feliz. Mas é uma felicidade que vence o próprio mal. Olha isso. Então a felicidade, ela é filha da santidade. Ela tem uma mãe, um jeito, uma busca que eu preciso fazer. Em primeiro lugar, conhecer a palavra de Deus e tentar vivê-la. Ter uma experiência com a graça de Deus. Então, esse agaliel, essa alegria verdadeira, essa felicidade vem a mim. E nós já sabemos, o escriba Esdras diz, né? Lá em Esdras capítulo 8, que a alegria do Senhor é a nossa força. Como é bom quando a gente tem aquela alegria que nos impulsiona, sabe? Quando a gente tem aquela felicidade de viver, saborear um pequeno prato, tomar aquele café. Lá na comunidade a gente dá cada risada, toma um café, é tão bom, né? Agora nós entramos no elevador, eu apertei errado ali, ficamos parados no elevador ali, né? Mas todo mundo rindo, né? Aquela alegria do Senhor, né? Que vem de estar um com o outro, de ter a alegria de estar com um amigo. Como é bom ter um amigo. Quanto tempo você não saboreia essas coisas na sua vida? Porque a alegria do mundo, ela tem preço. Ela tem um custo altíssimo. Você tem que estar fazendo mil coisas para ter momentos de alegria, como dizem as pessoas quando nos perguntadas por nós. Você é uma pessoa feliz? Não, mas eu tenho momentos de felicidade. Então a busca da felicidade, ela, em primeiro lugar, é uma busca da santidade, da vontade de Deus para a nossa vida. Então, as pessoas que encontraram a vontade de Deus nas suas vidas são pessoas felizes, alegres, fortes, determinadas. Então, a felicidade que nós buscamos, ela não é uma meta, como muita gente diz, a minha meta é ser feliz. Não, a nossa meta é ser santo. E a felicidade é uma consequência dessa santidade. Todo cristão tem que pensar assim: a minha meta é ser santo, é fazer a vontade de Deus. Então, o acréscimo é essa alegria. Quando Gabriel saudou Nossa Senhora, ele diz: alegra-te, cheia de graça. Lindo, né? Porque Maria era alegre, porque estava cheia da graça de Deus. E nós precisamos buscar ser cheios de graça. Sabe, a minha profissão na minha vida secular é corretor de imóveis. E eu vou fazer avaliação às vezes numa casa, entro em algumas casas para fazer avaliação, para olhar. Eu entrei em casas tão lindas. Louvado seja Deus pelo dom da arquitetura, né? Porque eu entrei em casas, nossa, que beleza arquitetônica, sabe? Eu tô andando no mezanino assim, vendo a casa planejada para entrar pro sol à tardinha, assim, aquele pôr do sol entrando na casa, vendo aquele sol batendo, aquele projeto lindo, sabe? Parece um castelo aquilo. Eu encantado com aquilo. E a pessoa me mostrando a casa e dizendo assim: lá vem aquela minha mulher. Puta Deus, que tristeza. Vai minha filha, não sei o quê, sabe? E a gente vendo que toda aquela beleza não é capaz de dar alegria. Quantas belas casas que eu entrei. Meu Deus, eu louvei a Deus pelo dom do arquiteto que fez aquilo, sabe? Projetos lindíssimos. A gente tem condições de ver o sol entrando, casas bem planejadas, né? Planejadas para cada momento do dia. Vi coisas lindas. Mas poucas delas eu encontrei pessoas felizes. Por quê? A Galiel, vem, é dom de Deus a alegria. Vem de uma busca, de plantar um jardim para que as borboletas venham até nós. Então aqui veio a palavra de Deus, agora nós vamos partilhar isso. Vamos cantar um pouquinho e vamos pedir agora a sabedoria, a graça de Deus para entendermos, sermos curados da tristeza. Senhor, coloca sobre nós hoje aqui a graça. Nos cura da tristeza, da depressão, da ansiedade, das angústias, das síndromes que a nossa geração tem vivido, do pânico, do medo, da solidão. Cura-nos nessa manhã, Senhor, de buscarmos a felicidade nos excessos dessa vida, das festas, do sexo, dos elogios, das aparências. E temos colhido frustração. Nos ajuda nessa manhã a encontrar o bom caminho. Tu que és o bom pastor, vem nos curando, Senhor, das tendências que têm nos levado às frustrações. Cura-nos. Abre os nossos olhos do coração, como São Paulo dizia, para que conheçamos o teu caminho. Vem nos curando agora das falsas alegrias, enganosas alegrias, que têm deixado um rastro de dor, de solidão, de perda da nossa identidade. Vem nos curando nessa manhã, Senhor. Nós te pedimos que o Sagrado Coração de Jesus e de Nossa Senhora nos deem esse agaliel, essa alegria do Espírito Santo, que venha nos curando das doenças afetivas, oriundas das escolhas erradas. Tudo isso nós te pedimos, em nome de Jesus. Amém.

0: 8:38 e este é o programa Palavra Viva, programa de leigos consagrados da comunidade Fonte Nova. E esse é o nosso momento da partilha, né? Onde você pode colocar suas delícias no Senhor, né? Porque que, eu adoro essa música, amo, né? A alegria, né? De estar, né?
1: A autora da música.
0: A autora é a Karina, né? Eu acho muito bonita, né? Põe tua, né? Tua delícia, né? A alegria do Senhor, imagina, né? É uma maravilha, né? Você é uma pessoa feliz? É a nossa pergunta de hoje, né? Você é uma pessoa feliz? Vou passar aqui novamente o número do nosso telefone para você que quer partilhar conosco. Que ainda dá tempo, né? Temos um tempinho aí que dá para partilhar. 999-37-3882. 999-37-3882. Nosso momento da partilha, a gente... buscar, né? Se a gente é uma pessoa feliz. Quando a gente entrega tudo a Deus, né? Quando a gente está com o nosso coração muito machucado, que a gente vem aí desse mundo aí, né? Mas se a gente abre o nosso coração verdadeiramente, que a gente se entrega ali, a gente é muito feliz. A gente é muito feliz. A gente vai deixando tantas coisas para trás, né? Tantos apegos que a gente tinha, né? A gente vai deixando para trás e a gente passa a ser feliz, que qualquer coisinha para nós é alegria da gente estar rindo, da gente estar brincando, como o Otávio dizia, né? No elevador. A gente falava de banho frio, imagina, né? E a gente ria, né? Tomar banho frio, né? De uma coisa pequena, mas para nós é uma alegria, né? Esquecer de subir o elevador, né? Apertar o botão, apertou errado. Não, alegria da gente estava ali, né? Então o Senhor nos quer alegre, como diz a música, o Senhor nos quer feliz. Karina, você é uma pessoa feliz, Karina?
2: Sou, quero ser mais ainda, né? A gente é gulosa de alegria. Pois é, tantas coisas assim, né? Eu vejo que o nosso mundo hoje foge assim da dor, né? Foge de refletir, qualquer reflexão assim que pode trazer algum sentimento mais triste, né? As pessoas fogem muito disso e buscam uma alegria, então, assim, superficial, né? Uma alegria de dopamina, que nem o Otávio falou, né? As pessoas se preocupam tanto com os hormônios, né? Da alegria. Parece que é só o hormônio que traz alegria. E não, o hormônio pode até trazer um bem-estar, mas não é alegria, né? Então, coisas completamente diferentes, né? E a gente caminhando com Deus, a nossa vida é que nem um filme. Né? Porque um filme tem aqueles momentos tensos, aqueles momentos de dor, né? Que a gente chora, né? Filme bom tem tudo, né? Tem todas as emoções, mas termina com alegria, né? Termina com uma vitória. Filme bom, eu só gosto desses filmes. Filme que termina com uma história triste, eu não gosto, né? Então, e a nossa vida com Deus, ela é assim também, né? Passa por tristezas e a gente tem que viver as tristezas, né? A gente tem que mergulhar em todas as emoções que a vida nos oferece. Mas ela vai desembocar numa alegria, porque a gente está caminhando com Deus, a gente tem essa certeza. Então, até quando a gente está num momento de tristeza, a gente segura na mão de Deus e sabe que aquilo vai valer a pena. Então, já é um momento difícil. Com paz, com uma certa alegria, né? E as alegrias que Deus nos dá, nos leva a viver, são alegrias verdadeiras, são alegrias profundas. Não é só um bem-estar, não é só um banho quentinho, né? Pode até tomar um banho frio, mas a alegria vence, né? Então é essa alegria que a gente busca, que todo mundo busca essa alegria que permanece. Essa alegria que a gente acorda de manhã feliz, né? A gente, né, não é uma alegria assim que depende de alguma coisa acontecer, é uma alegria que já está com a gente. Só quem teve uma experiência com Deus, né? Uma cura. Porque quantas coisas a gente traz, quantas dores, quantas feridas no nosso coração que nos fazem a gente ser sempre triste. Mas Deus nos cura e nos dá alegria. Como vocês falaram, essa música aqui fui eu que compus, né? Mas assim, por graça de Deus, porque eu sou uma pessoa super melancólica, assim, né? Eu tô sempre, né, vendo o lado ruim das coisas. A minha tendência é essa, né? Mas, claro, eu com Deus, né, eu sou feliz, quero ser cada vez mais. E Deus nos ensina, né, que Ele, mais do que a gente, Ele quer a nossa felicidade. Como essa música fala, que a glória do Senhor é a felicidade dos seus filhos, né? Essa frase é de um santo,
1: São,
2: né?
1: Justino.
2: Isso. Então, Deus quer a nossa felicidade como um pai. Qual é a alegria de um pai? Que os filhos sejam felizes, né? O pai não vai ser feliz, não vai ter orgulho de uns filhos tristes, né? Então, Deus também quer a nossa felicidade. E é nele que a gente vai encontrar, né? Só nele, essa alegria que a gente anseia.
0: Coisa boa, Karine. Andréia, tem alguma... Alguém entrou aí?
3: Bastante comentou. Eu me lembrei, antes de comentar aqui, Aninha, eu me lembrei também de uma música, né? Aquela que diz, a alegria está no coração de quem já conhece a Jesus. Aí depois posso pisar numa tropa, saltar as muralhas, né? Então, quando a gente está em Cristo, mesmo no meio daquelas dificuldades, né? Às vezes a gente sente, vou usar do lado bom do quentinho do coração, né? Não é só um quentinho, né? Uhum. Mas quando a gente está com Deus, a gente, no meio daquela tribulação, a gente sente aquele conforto espiritual, vamos colocar assim.
1: Consolo. Né?
3: Um consolo espiritual. Porque eu sei que Deus está comigo, mesmo naquela tristeza, né? Mesmo naquele meio daquela tribulação, daquela muralha que eu tenho que vencer, né? Mas eu sei, isso é o que me ajuda na alegria vencer aquelas batalhas, né? Assim como a Edna coloca aqui, vou começar pela Edna. Sou feliz, sim, com tribulações casuais, é claro, mas entendi a palavra. Como dizia o padre Jonas, como pode ser triste um coração que ama Deus? Então, é verdade, as tribulações, né? Jesus dizia, terão muitas neste mundo, né? Mas eu estou contigo, esse estou contigo é que nos traz essa felicidade, né? A Zara, eu me sinto feliz porque mesmo nas horas difíceis eu tenho quem me consola e sinto que Jesus está ao meu lado. A Gorete, lá de Santa Maria, nos diz, ó, bom dia, irmãos, a paz e a alegria do Senhor. Te conhecer e te amar, Jesus, seja a maior alegria e que nos dá forças para viver.
0: Amém.
3: A Ilma também coloca para nós, sou feliz e muito grata a Deus em suscitar alegria em meu coração diariamente. Minha felicidade é maior ainda quando consigo ver a alegria do outro. Amém. Então, a gente encontrou ontem a Ilma no finalzinho da missa, né? E depois a gente saiu comentando, Ilma, falando em ti, viu? Em ti. E dizia, ela está sempre, né? Vem com aquele sorriso, né? Vem nos abraçar com um sorriso, né? E é um sorriso de Deus, né? Que a gente vê quando encontra os irmãos. Quando é uma coisa boa quando a gente se encontra, né? Vê lá.
0: Às vezes,
3: até fora daquela rotina, tu encontrar alguém que te lembra Deus ali, né? Esse é o passar para o outro, né? A gente passar essa alegria, não só para aquelas pessoas que convivem com a gente, né? Mas ser um diferencial de alegria. Não uma alegria deste mundo passageira, né? De momentos. Mas uma alegria que a gente tem, que é constante dentro do coração da gente, né? A gente sabe que eu posso estar na tristeza, mas sou alegre porque tem Cristo na minha vida.
0: É verdade, né? E Andréia, tu é feliz, Andréia? Você é uma pessoa feliz?
3: Eu sou uma pessoa feliz. Sou uma pessoa feliz em Cristo, né? Como usar as palavras aqui das minhas amigas aqui que comentaram, né? Como pode ser uma pessoa não ser feliz tendo Cristo, né? Eu considero uma pessoa feliz com as tribulações, né, que a vida nos dá. Dias, né? Dias, vamos colocar assim, de cara mais fechada, dias de caras mais alegres, né? Mas a felicidade desse encontro com Cristo, né? E também sou sedenta que nem a Karina, né? Quero mais. Quero mais em Cristo.
0: Acho que todo mundo é, né? Acho que todo mundo procura, né? Ser sedento, né? Buscar mais. Porque tem dias tristes, né? Agora, essa semana mesmo, o Vone anda meio triste, né? A gente conhece, né? Então, acho que vocês notaram, né? Que ele anda mais assim, né? Mas, em pouco, ele não se abre também, né? Então, fica mais difícil de entender, né? Mas aí,
3: pedra.
0: Vamos lá, né? A gente vai, né? A gente tem Jesus aí junto conosco, né? Então, só rezando mesmo, entregando para Deus, né? Mas sei que ele é uma pessoa feliz também, né? Sei que tem a Deus, né? Imagina, né? Ele adora, né? Se adora na Santa Missa e tudo, né? E a gente sabe, né? Ele tá cansado também um pouquinho, né? A gente vai sabendo, a gente vai entendendo, mas a gente tem que entender, né? nessa felicidade de Deus, né, também.
3: É, que tem e eu gente. Vejo no Volney, assim, a alegria dele, no, essa alegria de Jesus quando ele está servindo, vejo.
0: Sim.
3: Quando, né, vejo tanto, servir tanto na missa, servir nas nossas missões, a alegria do Volney no servir. Essa é a verdadeira alegria, né, de servir a Deus, né, e aí Deus vai nos servindo, claro, as tristezas deste mundo que nem diz, todos nós temos, né.
0: Todo mundo tem, né. Não, e aí a gente fica pensando, né? Ah, mas a pessoa só, né? Só, se tem Deus, vai ser sempre, sempre. Não, não tem dias
3: tá
0: que a gente
3: rindo,
0: também,
3: né?
0: Não tá sempre
3: é
0: rindo, sempre alegre, né? Mas tem essa alegria, né? Essa alegria por dentro tem, né? Porque tem Jesus, né? Tem o Senhor para encaminhar, né? Para nos levar, né? A gente passa por altos e baixos, como dizia a Karina, né? A gente tem nossos altos e baixos. Mas a gente consegue vencer porque a gente tem o Senhor. Né? Que o Otávio ri ali.
1: Lembrando da Ana, vou ler uma alguma coisa aqui. Ana, vê se tu conhece. Felicidade brilha no ar, como uma estrela que não está lá. É uma viagem doce magia. A música. Lembra que tu gostava muito do Fábio Júnior? Me lembrei muito. Né? Então todo mundo busca felicidade. Todo os cantores cantam, os poetas falam. Mas a gente tem que plantar o jardim. Esse é o segredo, que as borboletas vêm. Não é buscar as borboletas. A gente precisa entender, um pouco de filosofia no programa hoje aqui, né? Temos que entender a metodologia que Jesus nos ensinou. A felicidade, a gente constrói ela fazendo a vontade de Deus. Né? Então ela vem até nós. E é uma alegria, como a gente diz às vezes, né? Todo mundo cansado, a gente vai numa viagem longa para fazer uma missão. Volta todo mundo, né? Quando vem daquele silêncio no carro, uns dormindo, um motorista pedindo para conversar, para não dormir. Cansaço, porque a gente chega uma hora da manhã de missão, né? É. Viaja longe, mas a alegria que a gente fica ao voltar, né? Lembra daquele salmo, né? Fui chorando, mas voltei cheio de trigo, né? Com os feixes de trigo, né? Alegria da missão. Então, nós precisamos construir a nossa alegria. É um processo que precisa ser feito em Deus. E aí começa a vir essa alegria pra nós, né? Até cantei Fábio Júnior aqui pra Ana.
0: Olha aí.
3: Vou falar também aqui, né? É o doar-se, né? Essa alegria do servir, que é algo...
1: Não tem igual, né?
3: Não tem igual. Eu lembro sempre, assim, dos encontros. Quantos encontros? Os últimos nossos encontros, né? Graças a Deus, com bastante gente, né? Claro, para quem está trabalhando, é um cansaço, né? Um cansaço... Mas sempre a gente diz, né? Um cansaço bom, um cansaço alegre, porque tu tá cansada fisicamente, mas a gente tá alegre interiormente, né? Pela ver a... O toque de Cristo naquelas pessoas, né? Aquelas pessoas todas que buscam. Então, é um misto, né? De cansaço com uma alegria verdadeira. Né? Essa é a alegria verdadeira, não é aquela que passa, né?
0: Eu penso muito na passagem aquela que me vem muito isso, né? De buscar a Deus, né? Aquela passagem que diz que o pai convida um filho, né? Para ajudar na vinha, né? Aí o filho diz que ia. Aí o pai convidou outro filho e o padre ele disse pro pai que não ia, né? E eu sou muito assim. Ai, porque eu não vou, eu tô cansada. Aí não, ai, hoje não, né? Mas não adianta. Quando chega lá, a primeira tá lá de vir é quem? Eu. Então me vem muito, né, nessa passagem, assim. Eu gosto muito de ver, né, escutar essa passagem. Porque não adianta, né? Tu diz o não, mas tá lá, né? A primeira tá lá na fila, lá, já é. Então eu gosto muito assim.
3: É, Adriana, tem complemento aqui pra gente, Aninha, ó. Bom abençoado sábado. O amor de Deus nos torna felizes em meio às tribulações. Paz e alegrias.
0: Amém. Amém. É. E quando a gente planta, né, que nem diz, a gente vem com esses feixes, né, cheio de alegria, né, louvando e agradecendo
1: cansado,
0: ao Senhor, né.
1: Mas...
0: quantas pessoas curadas, quantas pessoas tocadas, né, isso aí nos dá uma alegria, né. Porque a gente vê que a gente é feliz e tá passando essa felicidade, né.
3: É, e até essa semana passada, né, aconteceu uma coisa triste, né, porque nem dia as coisas tristes acontecem também, né, uma amiga da minha filha, do meu genro lá, né, perdeu o esposo, um rapaz jovem, né, uma fatalidade, assim, da vida, né, um momento muito triste, né, muito tristemente, né. Mas aí, durante a semana, assim, ó, me deu, como eu digo assim, é ver a alegria no meio da tristeza. Onde que Deus planta a alegria, né? A alegria de ver a amizade, né? Até me emociona, assim, a amizade desses, né? Desses jovens, né? Não só dos dois, né? Da Esther e do Heitor, mas dos outros amigos. Se revezando para ir todos os dias lá na casa da menina, né? Que é uma moça jovem que perdeu o esposo, né? Então, se revezando para que essa moça não ficasse sozinha, né? Tentar dar um consolo, né?
1: Foi toda semana.
3: Foi toda semana, lindo. Assim, eu pensei, ah, que lindo que isso, lindo. Assim, né? Que doação, eu digo assim, no meio da tristeza, uma alegria de ver jovens que se doam por um amigo. Uma amizade verdadeira, entendeu? Então, é aí que a gente às vezes tem que ver, no meio da tristeza, ah, como é que vê uma alegria no meio da tristeza? Deus se usa das fatalidades, das coisas, né, tristes dessa vida, para plantar uma amizade verdadeira, um amor verdadeiro, né? Então, é só Deus nos fazer isso, né? Só Deus, no meio de um momento triste, né? Então, que a gente possa ter esse olhar, né, esse coração, plantar essas flores na nossa vida, para que a gente possa ter um olhar além, né, dessas coisas tão tristes que estão acontecendo, muita coisa triste nesse mundo, né?
0: Sim.
3: Mas que a gente possa ter um olhar de Deus para levar, semear algo bom, né, no meio dessa tristeza.
0: Amém.
3: Filosofia, só
0: é.
1: Não, hoje o programa.
0: Amém. Andréia, tu quer falar um pouquinho? O que, que nós temos dia 18 e 19?
3: Dia 19. Vamos começar por dia 19. Nós temos um grande encontro, né, da nossa querida irmã Maria Eunice, né, o terceiro ano que vem aí, ó, a pedidos, muita gente pedindo para ela vir. E ela sentiu também no coração de vir. Tinha um outro encontro lá no Rio de Janeiro e ela disse: não, se vocês me chamarem, eu vou. Então ela tem um chamado também para essa cidade. Eu sempre digo: a irmã Maria Eunice tem um chamado aqui. Para quem não conhece, a irmã Maria Eunice, né, da Canção Nova. Então ela vem, tem um ministério de cura muito grande, né? Nosso encontro Fé e Milagres. Então vai ser dia 19, este ano vai ser só no domingo, porque a gente não conseguiu um local, né, que comportasse, né, todo mundo. Então vai ser dia 19, local diferente também, vai ser no Salão São José ali da Catedral, os fundos da Catedral. Né? Então nós vamos ter nosso encontro, nós já estamos com 109 inscritos. Olha. Vão ser só 150 vagas, só 150 vagas para não... para dar dentro do salão lá, né? Então, se você não se inscreveu, nós temos o link aqui no nosso Facebook. Depois, Aninha, eu vou pedir que a Ana repita o telefone. Pode pedir ali, ó, eu quero participar. Eu mando o link ali pelo telefone também para fazer a inscrição, para que você não perca esse momento. No sábado, nós faremos, né, a Catedral também, uma noite de louvor, né, que vai ter a participação da irmã Maria Eunice. Aí vai ser aberto, né? Vai ser dentro da Catedral no dia 18. Mas o encontro fechado, né, vai ser mais profundo, né, porque o encontro fechado vai ser no domingo, dia 19. Então, peço o link ali e faça a sua inscrição.
0: O valor, André, tu tens o valor?
3: O valor é R$100, né, porque a gente precisa custodiar as despesas todas, né, tá incluindo alimentação, a gente vai procurar fazer uma alimentação bem gostosa aí para compor esse nosso dia, né? Mas vamos fazer uns lanchinhos também diferentes. E também tem que custodiar toda a despesa da irmã e tudo mais para vir aqui, né? Então é R$100 o valor.
0: E o local todo mundo sabe onde que é, né, Andréia? Né? Na Catedral, né, São Francisco de Paula, mas no Salão São José. Na Catedral que fica atrás, né? Pelas escadas ali, né?
3: Isso mesmo.
0: Então a gente passando aí para... Andréia, tu quer dar um abraço aí para os...
3: Eu vou dar meus abraços, né? Para não ficar ninguém sem abraço. Então, mandar um abraço, então, para a Ilma, para o Juliano, né? O Juliano disse lá no iniciozinho, até o Juliano eu não comentei, não botei um comentáriozinho do Juliano, assim, que ele disse que tem tudo para ser feliz. Só basta para ele, falta a alegria de viver o agora. Então, vou botar aqui, ó, conselho do Otávio, planta hoje, é hoje, Juliano. Planta, né, em Cristo, né? As
1: tuas São João da Cruz aí. Dizia, né, Deia? Onde não há amor, planta amor e vai nascer amor.
0: Então, tá aí. Juliano é o Juliano Valente.
3: Isso mesmo.
0: Ele que perdeu o pai também na semana passada, né?
3: Ah, isso também, mesmo, né, Juliano? Então,
1: nossos sentimentos.
3: Então, nossos sentimentos, o consolo, né? E só Cristo que pode nos ir curando a dor, né? Porque a saudade a gente vai ter sempre, porque é uma pessoa que a gente amou, né? Mas que o Senhor vá curando, né, as feridas da dor.
1: E então, me lembrei coisa... agora também, pedi oração pela Arlete, né?
0: Sim.
1: Nossa irmã consagrada que está no hospital, agora não sei se já saiu.
3: Já saiu do hospital,
1: já saiu.
3: Mas está passando por umas enfermidades.
1: Pedimos, né, a todos a oração pela vida da Arlete.
0: O Juliano está intercessor agora lá do Fátima também.
3: Ah, é?
0: É, é uma benção,
3: que
0: né?
3: Que benção mesmo, que benção.
0: É, o Frei foi fazer, né, lá no... No dia do velório do pai dele, né? E muito alegre com ele, muito faceiro, né? Conversei um pouquinho com o Frei ali, né? E ele falando muito faceiro com o Juliano, né? O intercessor deles lá.
3: Que graça, que benção. Então quero mandar seguir aqui, tá mandando um abraço para Edna, para o Sandro, né? E para as crianças lá em Rio Grande, para a Silvana, lá de Pedro Osório, para Cláudio, Alex, o João, a Laci, o Breno, a Nari, o Anilton lá de Jaguarão, a Rosa, o Mário Sérgio, que está trabalhando e ouvindo. Um grande
1: Amém,
3: abraço.
1: Grande abraço.
3: A Zaira, a Ciane, o Luiz Miguel, o Jader, a Jane. Nosso querido Padre Aldo, sempre manda um grande abraço. A Gorete, lá de Santa Maria. A Carme Colecel, a Adriana e a Nara Barbosa. E todos aqueles que estão nos escutando, que a gente sabe, né? Que não deram nome, mas que vai o nosso abraço aí.
0: E toda quinta-feira tem nosso grupo de oração, né? Na Igreja
1: Exatamente.
0: Da Luz, às 20 horas. Fica o convite para todos que possam participar, né? E convide um amigo, convide uma pessoa que você sabe que está precisando de oração, está precisando dessa felicidade, né? Dessa alegria em Cristo. Passar novamente aqui o nosso telefone, né? Antes de encerrar aqui, para que você possa pegar, né? Chamar ali a Andréia para passar o link. 999-37-3882. 999-37-3882. Né? E está chegando o nosso programa ao final, né? Mas mais um sábado de alegria, né? Que a gente se alegra estar aqui juntinho com vocês. E lembrando que amanhã, né, é dia de Santa Missa, dia de buscar, né, todos os horários que tem a nossa cidade, vários locais, que a gente não possa deixar de buscar o dia do Senhor, né? Deixar de ir à Santa Missa, né? Que a gente possa buscar alegria nos irmãos, né? Buscar principalmente na palavra, no Senhor, né? Que vai nos dar essa alegria, né? E que a gente possa ser feliz nesse dia de domingo, né? Abrir os braços e dizer, Senhor, cheguei, estou aqui, né? Com alegria vim te buscar, Senhor, né? Mais um domingo. Então, até sábado que vem, se Deus quiser.

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1: 4:02.
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1: Queridos amigos do nosso Porta Aberta, sejam bem-vindos a esta edição. Nesta semana, vamos recordar os intensos dias vividos aqui no Vaticano com a realização do consistório extraordinário. O Papa Leão XIV proferiu discursos que indicam a linha do seu pontificado. Vamos recordar, então, a homilia pronunciada no início dos trabalhos, o discurso de inauguração e o discurso também conclusivo. Teremos também espaço para a missa na solenidade dos santos Pedro e Paulo, da qual participaram os cardeais que trabalharam no consistório e também os arcebispos metropolitanos que receberam o palio das mãos do Papa Leão. Vamos ouvir Túlio Fonseca e Silvone José.
2: Carissimi fratelli, ci siamo radunati attorno all'altare del Signore.
3: Caríssimos irmãos, reunimo-nos em redor do altar do Senhor, junto ao túmulo de São Pedro, para dar início ao consistório. Vindos de todas as partes do mundo, estamos a celebrar esta Eucaristia. Com a nossa vida, ofereçamos a Deus as comunidades e os povos que trazemos no coração, bem como os projetos e as experiências pastorais, alegres e trabalhosas.
2: Experiências pastorais, liete e faticose.
3: Foi com este convite que o Papa Leão XIV iniciou sua homilia na manhã desta sexta-feira, 26 de junho, durante a missa de abertura do consistório extraordinário celebrada na Basílica de São Pedro. Ao longo de 2 dias, os cardeais reunidos no Vaticano aprofundam em espírito sinodal temas ligados à vida da Igreja e aos desafios do mundo contemporâneo, refletindo sobre questões como a paz, a implementação do sínodo e a missão evangelizadora. Inspirado nas leituras do dia e na proximidade da solenidade dos santos Pedro e Paulo, o Santo Padre apresentou 3 orientações para o discernimento dos cardeais.
2: Caríssimi, dalla parola di Dio che abbiamo ascoltato, vorrei trarre alcune indicazioni per il nostro discernimento di questi giorni.
3: O primeiro convite foi a redescobrir a liberdade que nasce da relação com Cristo. Segundo o Papa, o exemplo dos apóstolos Pedro e Paulo recorda que é a comunhão com o Senhor que liberta do pecado e do medo e torna fecunda a missão da Igreja. A Igreja viva é a Igreja que acredita, afirmou Leão XIV, recordando que a fé precede a nossa e pede para ser testemunhada com ardor. Por isso, destacou que anunciar o Evangelho, celebrar os sacramentos e servir o povo de Deus somente produzem frutos quando permanecem enraizados em Cristo, a verdadeira videira. O segundo eixo da reflexão foi dedicado à paz. Diante das tensões internacionais e dos conflitos que atingem a humanidade, o Papa recordou que continuam surgindo iniciativas que promovem a dignidade humana, a justiça e o respeito ao próximo, sinais concretos de esperança. Quando a dignidade da pessoa humana é ferida, observou, toda a humanidade sofre. Por isso, afirmou com firmeza.
2: Perciò la guerra non è mai degna dell'uomo e non è mai benedetta da Dio.
3: A guerra nunca é digna do homem e nunca é abençoada por Deus, pois o Criador dotou-nos de inteligência e vontade para resolver os conflitos como seres humanos e não como animais, eventualmente dotados de armas hipertecnológicas.
2: Magari dotate di armi ipertecnologiche.
3: Leão XIV ressaltou ainda que a unidade da família humana precede cada povo e cada Estado, e sublinhou, a paz é um dever de justiça, porque somos uma única família humana, uma magnífica humanitas que encontra em Cristo a sua cabeça e Redentor. Ao retomar sua encíclica, promulgada em 15 de maio, Magnifica Humanitas, o pontífice afirmou ser necessário prosseguir o caminho indicado por São Paulo VI na construção da civilização do amor, promovendo um desenvolvimento humano integral. Nesse horizonte, acrescentou:
2: La Chiesa non è mai di parte, è per tutti.
3: Ao anunciar o Evangelho, entre alegrias e perseguições, a Igreja nunca toma partido, é para todos, e a cada um dirige a mesma palavra de conversão e salvação.
2: E a ciascuno rivolge l'identica parola di conversione e di salvezza.
3: Como terceira orientação, o Papa convidou os cardeais a viverem a concórdia na obediência, entendida como a escuta da palavra viva, que é Cristo. Segundo ele, é o Espírito Santo que orienta a Igreja, indicando os desafios pastorais, purificando intenções e conduzindo todos no caminho comum. Leão XIV afirmou que a implementação do sínodo convida toda a Igreja a avançar na unidade da fé, na promoção da paz e na obediência à palavra viva, encontrando novas linguagens para anunciar o Evangelho sem perder a sua permanente novidade. Por fim, destacou que a colegialidade episcopal resume a sinodalidade vivida por todo o povo de Deus e dirigiu-se aos cardeais com um pedido de colaboração humilde no exercício do ministério petrino.
2: Perciò l'aiuto che potrete darmi nell'esercizio del ministero petrino.
3: A ajuda que me podereis prestar no exercício do ministério petrino encontra em mim alguém que pede e não alguém que manda. E, efetivamente, a autoridade do primado é própria de quem escuta e só por causa disso guia, de quem aprende e só por causa disso ensina, sempre no seguimento do único mestre. Concluiu.
2: Del único maestro.
0: Como podemos ajudar hoje nossas igrejas a anunciar o Evangelho com maior fidelidade, liberdade e credibilidade? Essa foi a pergunta que Leão XIV dirigiu aos cardeais reunidos para o consistório extraordinário em andamento no Vaticano. Depois da Santa Missa na Basílica Vaticana, o pontífice fez seu discurso de abertura na Sala Paulo VI, afirmando que a missão não é uma das muitas tarefas da Igreja, mas sua razão de ser. E é por isso que se torna também o critério que orienta o discernimento. Aprende-se caminhando, ressaltou o Santo Padre, explicando os quatro temas profundamente interligados que guiarão os trabalhos que hoje se iniciam. Não somos guardiões de interesses particulares, recordou, mas discípulos e testemunhas do reino de Deus, chamados a ser em Cristo fermento de fraternidade universal. Quatro temas que convergem na missão da Igreja. O primeiro tema, portanto, é contemplar o mundo no qual a Igreja é chamada a anunciar o Evangelho. Antes de se questionar o que fazer, afirmou, é preciso deter-se diante da realidade, olhando-a com os olhos da fé e deixando-nos questionar pela escuta dos irmãos. Jesus habita os lugares de nossa vida cotidiana e a Igreja é chamada a reconhecer a sua presença. O segundo tema é a reflexão sobre a cultura do poder e a civilização do amor.
2: Molti di voi provengono da terre segnate dalla guerra, dalla violenza, dalla polarizzazione sociale o religiosa.
0: Muitos de vocês vêm de terras marcadas pela guerra, pela violência, pela polarização social ou religiosa. Mas nenhum de nós está alheio às muitas formas de conflito, de opressão e de divisão que hoje atravessam nossas sociedades. Por isso, o discernimento que somos chamados a realizar diz respeito a todos e interpela a missão da Igreja em todos os contextos. Leão XIV indicou a encíclica Magnifica Humanitas, que pode oferecer chaves de interpretação para este tempo. Ao Papa, interessa saber como essas páginas ressoam nas igrejas particulares, através dos questionamentos suscitados, das perspectivas abertas e dos passos sugeridos. O terceiro tema é justamente o aprofundamento dessa encíclica, questionando-se sobre a contribuição que a Igreja pode oferecer para a construção do bem comum.
2: Viviamo in un tempo nel quale cresce la tentazione della frammentazione e prevalgono facilmente interessi particolari.
0: Vivemos em uma época em que cresce a tentação da fragmentação e os interesses particulares prevalecem com facilidade. Já o último tema diz respeito à implementação do sínodo.
2: Di fronte alle ferite del mondo, alla costruzione del bene comune e alla missione della Chiesa, la sinodalità indica un modo di procedere.
0: Diante das feridas do mundo, da construção do bem comum e da missão da Igreja, a sinodalidade indica um modo de proceder. Ouvir, discernir e assumir juntos a responsabilidade pelas escolhas que o Senhor nos confia. A sinodalidade não é, antes de tudo, um conjunto de procedimentos. Como já tive oportunidade de dizer várias vezes, a sinodalidade é uma atitude, uma abertura, uma disposição para compreender. Leão XIV pediu, então, uma ajuda especial aos cardeais.
2: O ministério que o Senhor...

0: preciso do apoio de vocês. Forte, explícito e público. Preciso sentir-me apoiado por vocês como irmãos. O pedido do Papa se estende para além desses dias de trabalho, através de conselhos sinceros. Ajudem-me a ouvir o que surge nas igrejas, a reconhecer os sinais de esperança que muitas vezes crescem no silêncio, mas também a não ignorar as dificuldades, as incompreensões e as resistências que podem retardar o caminho. Preciso da liberdade de vocês, da franqueza de vocês e da lealdade de vocês. Um conselho sincero é sempre um ato de comunhão. Por fim, mais um pedido de que os cardeais apoiem esse estilo de discernimento eclesial que exige paciência e, às vezes, suscita questionamentos. No entanto, estou convencido de que o Senhor está nos ensinando uma maneira mais evangélica de viver juntos a responsabilidade que nos confiou. Daí também depende a credibilidade do nosso testemunho e a fecundidade da nossa missão. O trabalho em grupos pode parecer inabitual para conduzir um consistório, acrescentou o Papa, mas também isso faz parte do caminho pelo qual o Senhor está conduzindo a Igreja. Agradeço-lhes desde já por sua disponibilidade, por sua liberdade interior e por seu amor à Igreja, concluiu o Santo Padre.
1: Affidiamo questi giorni allo Spirito Santo, perché ci renda docili alla sua voce e ci conceda la grazia.
0: Confiamos esses dias ao Espírito Santo, para que nos torne dóceis à sua voz e nos conceda a graça de buscar juntos o que melhor serve ao Evangelho e ao bem do povo de Deus.
2: O Papa Leão XIV concluiu um consistório extraordinário realizado no Vaticano. Aos cardeais que participaram desses dois dias de reuniões, o sentimento do Santo Padre foi de gratidão pela liberdade, pela fraternidade e pelo espírito eclesial com que participaram dos trabalhos.
1: Porto com me não soltanto o conteúdo das vossas reflexões, mas também a experiência que ele a rese possibili.
2: Levo comigo não apenas o conteúdo de suas reflexões, mas também a experiência que as tornou possíveis, afirmou.
1: Vedere i cardinali provenienti da chiese, culture, situazioni così diverse.
2: Ver cardeais provenientes de igrejas, culturas e situações tão diversas, ouvindo-se mutuamente e buscando juntos o que melhor serve ao Evangelho, foi para mim motivo de consolo e de esperança. Se a imagem do bom samaritano guiou o início do evento, Leão XIV concluiu com a imagem dos discípulos de Emaús. Caminhamos juntos, ouvimos uns aos outros e se deixamos espaço para o Senhor, ele reacendeu a esperança em nossos corações e agora nos remete às nossas igrejas para retomarmos a caminhada com um olhar renovado. Esse caminho traz à tona o tema da sinodalidade. A questão, afirmou ele, não é sobre quem tem poder de decisão, mas como guardar juntos o dom que o Senhor confiou à sua igreja. Quando essa pergunta se torna o centro do nosso discernimento, também as questões da autoridade, da corresponsabilidade e das decisões encontram seu devido lugar, disse o Papa, citando o pronunciamento do cardeal Grech. O pontífice reiterou que a sinodalidade não é um conjunto de reuniões nem um método de trabalho, é um estilo espiritual em que se destaca a qualidade evangélica dos encontros, mais do que os números. Em seguida, o Santo Padre falou dos assuntos debatidos, como guerras, violência, pobreza e injustiças. Por trás desses dramas, os cardeais reconheceram um sofrimento ainda mais profundo: a solidão, a crise das relações, a perda da esperança e a dificuldade de se reconhecerem mutuamente como irmãos e irmãs. Isso impacta, sobretudo, a vida dos jovens e das famílias. A propósito, o Papa citou o encontro de outubro com os líderes das igrejas orientais e os presidentes das conferências episcopais para avaliar os passos dados após Amoris Laetitia, inclusive com a participação de algumas famílias para compartilharem as suas experiências. Essas feridas, disse ainda Leão, revelam o coração do homem.
1: É próprio ali, no coração, que se decide anche la paz.

0: É justamente ali, no coração, que se decide também a paz. Antes de se manifestar na história, a guerra nasce dentro de nós, quando a desconfiança toma o lugar da confiança, o medo da esperança, e o outro é percebido como uma ameaça. Mas é nesse mesmo coração que Cristo continua a nos encontrar, a falar conosco e a nos converter. De um coração reconciliado podem nascer palavras desarmadas, novas relações e uma paz capaz de alcançar até mesmo os povos. O pontífice declarou-se satisfeito com as reflexões sobre a encíclica Magnifica Humanitas, que adverte para uma cultura do poder que permeia nossa maneira de pensar, de lidar com a economia, com a tecnologia e até mesmo com a religião. Isso exige reconstruir a cultura da cooperação e do diálogo, inclusive ecumênico interreligioso, dando nova força também ao multilateralismo. O Papa definiu valiosa a abordagem dos cardeais sobre a não-violência. Trata-se de uma forma profundamente evangélica de viver a história, fruto da contemplação da maneira de agir de Jesus. Não consiste em renunciar ao conflito nem em adotar uma atitude passiva, mas em optar por enfrentá-lo sem reproduzir a sua lógica. Essa é a força do crucificado ressuscitado, uma força que não destrói o inimigo, mas torna possível reencontrar um irmão. Nessa perspectiva, Leão XIV defendeu o aprofundamento do tema da legítima defesa com o necessário rigor teológico e pastoral. A doutrina social da Igreja e o bem comum também foram citados, assim como a importância do testemunho, da proximidade, da formação das consciências e da construção de comunidades fraternas e confiáveis.
1: A Igreja é chamada a diventar sempre mais o que proclama.
0: A Igreja é chamada a tornar-se cada vez mais aquilo que proclama, afirmou, ressaltando a necessidade de reformas das estruturas, das instituições e dos processos. Estes dias fortaleceram minha esperança, não apenas pelo que compartilhamos, mas pela maneira como o fizemos.
1: Em um tempo segnato dalla polarizzazione.
0: Em uma época marcada pela polarização, até mesmo a maneira como a Igreja escuta e dialoga torna-se parte do seu anúncio. O próprio evento destes dias faz parte deste diálogo. Não se trata de um parlamento nem de um congresso em que prevalecem opiniões ou interesses, mas uma experiência de comunhão a serviço da missão, afirmou Leão XIV, anunciando que até o final do ano comunicará a data de um novo consistório. Este consistório foi um momento precioso, mas não deve permanecer um evento isolado, disse o Papa. Ouvir-se, rezar, discernir e caminhar juntos são a essência do caminho de implementação do sínodo, acrescentou ele, afirmando que este será também o espírito do próximo encontro dedicado a Amoris Laetitia e de muitas outras iniciativas futuras. O que importa não é multiplicar os encontros, mas aprender a viver encontros nos quais, ao nos ouvirmos mutuamente, aprendamos juntos a ouvir o Senhor. Por fim, uma palavra sobre a paz que surgiu como um apelo unânime neste consistório. Deus deseja a paz para cada nação e para cada povo. Por isso, não devemos nos resignar à violência. A violência não terá a última palavra. Deus continua a abrir na história caminhos de reconciliação e de paz. Temos a responsabilidade de trilhá-los com coragem e de ajudar o mundo a reconhecê-los. Leão XIV se despediu agradecendo de todo o coração pela contribuição dos cardeais.
1: Grazie per avermi aiutato ancora una volta.
0: Obrigado por me ajudarem mais uma vez a reconhecer a obra que Cristo continua a realizar no meio do seu povo e no mundo. Confiemos os frutos deste consistório à intercessão da Virgem Maria, Mãe da Igreja. Que ela nos ensine a preservar a unidade na diversidade e a servir o Evangelho da Paz com humildade, coragem e esperança.
2: Rezemos a São Pedro e São Paulo para que nos apoiem no caminho da comunhão, seguindo as pegadas do Salvador. Este foi o auspício formulado pelo Papa Leão XIV ao presidir a celebração eucarística na solenidade dos santos padroeiros da cidade e da diocese de Roma. Como recordou o pontífice, neles veneramos duas colunas da Igreja. Esta cerimônia é repleta de particularidades. Uma delas é a tradicional presença de uma delegação do Patriarcado Ecumênico de Constantinopla. A Santa Sé retribui este gesto fraterno, enviando, por sua vez, um representante para a festa de Santo André, em 30 de novembro, padroeiro da Igreja de Constantinopla. Com efeito, o pontífice e o metropolita de Calcedônia, Sua Eminência Emanuel, enviado de Sua Santidade Bartolomeu, rezam diante dos restos de Pedro, guardados sob o altar principal da Basílica Vaticana. O Papa se detém em oração também diante da imagem de bronze de São Pedro, que se encontra na nave principal, à direita do altar principal e do baldaquino de Bernini. Nesta ocasião, a imagem é revestida de um manto vermelho. Outro símbolo característico é o grande cesto colocado na entrada da Basílica Vaticana, em referência à expressão pescador de homens. Já em sua homilia, Leão XIV se deteve nas características mais marcantes dos dois santos. Pedro, guardião do povo de Deus, aparece muitas vezes no Novo Testamento empenhado em conservar a comunhão entre os irmãos. Esta grandeza de espírito, observou o Papa, não significa que Pedro seja perfeito. Durante a paixão, nega o mestre para depois chorar lágrimas sinceras de arrependimento. Porém, sabe reconhecer os seus erros e arrepender-se. Esta solicitude fiel e paciente pela unidade está representada no símbolo das chaves, com o qual é identificado. Com efeito, uma chave não derruba portas, mas abre e fecha-as de acordo com a situação.
1: Allo stesso modo, la comunione nella Chiesa non si costruisce irrigidendosi sulle proprie posizioni, ma ricercando nei cuori di tutti i punti di incontro nella verità, alla cui sola luce ciascuno diventa per l'altro strumento di crescita.
2: Da mesma maneira, comparou o Papa, a comunhão na Igreja não se constrói endurecendo nas próprias posições, mas procurando no coração de todos os pontos de encontro na verdade, à luz da qual cada um se torna, para o outro, instrumento de crescimento.
1: O exemplo de Pietro, però, é um invito anche per ogni cristiano a farsi costruttore di unità, mettendo Dio al centro della propria esistenza.
2: Assim, o exemplo de Pedro é também um convite a cada cristão se tornar construtor de unidade, colocando Deus no centro da sua existência. Esse é também o ensinamento de Paulo, que o Santo Padre definiu como incansável anunciador da Boa Nova. Os seus símbolos distintivos são o livro e a espada, estreitamente unidos entre si. O apóstolo dos gentios deixou-se transformar pelo poder da palavra de Deus, que o tirou à violência, para o conduzir pelo caminho do amor.
1: Caríssimi, per noi è importante oggi guardare a questi due santi, Pietro e Paolo, per capire come essere a nostra volta apostoli e costruttori di unità.
2: Caríssimos, hoje para nós é importante olhar para esses dois santos, Pedro e Paulo, a fim de compreender como, no que nos diz respeito, podemos ser apóstolos e construtores de unidade, servos generosos da verdade na caridade, exortou o Papa. É com esse espírito que se realiza o antigo e sugestivo rito da entrega dos palhos aos arcebispos metropolitas. Estas faixas de lã branca, embelezadas com cruzes, explicou, expressam na verdade o compromisso de cada pastor, mas também de cada cristão, de tomar sobre os próprios ombros os irmãos e irmãs que lhe são confiados e de sacrificar por eles forças, tempo, canseiras e até mesmo a vida para que o Evangelho chegue a todos e o mundo inteiro encontre nele harmonia e concórdia. Após saudar os membros da delegação ecumênica, o pontífice concluiu: rezemos a São Pedro e São Paulo para que nos apoie no caminho da comunhão, seguindo as pegadas do Salvador. É a via que Ele traçou, pela qual intercedeu ao Pai na última ceia, a meta que nos ensinou a ansiar com esperança confiante. A cerimônia prosseguiu com a bênção e imposição do pálio aos novos arcebispos metropolitanos. Eram 35 no total, dos quais 4 do Brasil. São eles: Dom Júlio Endi Acamini, arcebispo de Belém do Pará; Dom José Roberto Fortes Palau, arcebispo de Sorocaba; Dom Marco Aurélio Gubiotti, arcebispo de Juiz de Fora; e Dom Mário Antônio da Silva, arcebispo de Aparecida.

E assim chegamos ao final da edição desta semana do nosso Porta Aberta. Obrigada pela companhia, obrigada pela sintonia. Estaremos de volta na próxima semana. Até lá!

Bem, amigos de todo o Brasil, estamos de volta com o nosso Em Romaria, caminhando juntos nesse terceiro milênio. Nos estúdios da Rádio Vaticano, Silvone José. Consagrações Episcopais dos Lefebvrianos. Decretada a excomunhão. Um documento assinado pelo cardeal prefeito do Dicastério para a Doutrina da Fé define como ato de natureza cismática o rito celebrado em 1º de julho. Em uma nota explicativa, são detalhadas as consequências da grave sanção canônica. Os bispos da Fraternidade Sacerdotal São Pio X, Alfonso de Galarreta e Bernard Felé, respectivamente, sagrante principal e co-sagrante, bem como os bispos recém-consagrados Pascal Schreiber, Michael Goldade, Michael Poncinet e Marc Ranapier, incorreram ipso facto na excomunhão lati sententia, reservada à Sé Apostólica por terem realizado um ato de natureza cismática, ou seja, a consagração episcopal de 4 presbíteros sem mandato pontifício e contra a vontade do sumo pontífice. É o que se lê no decreto assinado pelo cardeal Victor Manuel Fernandes, prefeito do Dicastério para a Doutrina da Fé e referendado pelos 2 secretários do mesmo dicastério. Trata-se da conclusão, infelizmente anunciada, que chega 24 horas após a solene cerimônia celebrada em Écône, na Suíça, na manhã deste 1º de julho. O decreto do antigo Santo Ofício estabelece que, ao realizar a consagração, tanto os consagrantes quanto os consagrados incorreram na excomunhão prevista pelo direito canônico. É o doloroso desfecho, consequência da decisão tomada pelos lefebvrianos contra a vontade expressa repetidamente por Leão XIV. A excomunhão coloca novamente em situação de separação da Igreja de Roma tanto os bispos quanto os sacerdotes pertencentes à Fraternidade São Pio X. Quanto aos fiéis leigos, devem ser considerados excomungados aqueles que aderem formalmente à fraternidade. Mais detalhes estão contidos em uma nota explicativa publicada pelo Dicastério. Desde os tempos de São Paulo VI até os mais recentes diálogos realizados neste dicastério, destaca a nota, as numerosas tentativas de reconduzir à plena comunhão com a Igreja Católica os membros do movimento iniciado por Dom Marcel Lefebvre revelaram-se infrutíferas. Essa situação agravou-se ainda mais em razão das recentes consagrações episcopais celebradas sem mandato pontifício, contra a vontade do Santo Padre e em manifesta violação do direito canônico. Por isso, este dicastério, no fiel exercício das funções que lhe foram confiadas, considera necessário reconhecer que tal ato configurou o delito de cisma, com as correspondentes consequências canônicas para os ministros sagrados e os fiéis leigos envolvidos. Com efeito, como já foi declarado em 1988, tal desobediência, que implica uma rejeição prática ao primado romano, constitui um ato cismático. Diante disso, estabelece-se o seguinte: os ministros sagrados pertencentes à Fraternidade Sacerdotal São Pio X encontram-se em situação de cisma e, portanto, devem ser considerados cismáticos, estando sujeitos à excomunhão prevista pelo direito canônico. No que diz respeito aos fiéis leigos, devem ser considerados cismáticos e excomungados aqueles que aderem formalmente à Fraternidade Sacerdotal São Pio X nas condições estabelecidas pela nota explicativa do Pontifício Conselho para os Textos Legislativos de 1996, ainda em vigor e assumida por este dicastério. Adverte-se, por fim,
o santo povo de Deus de que os ministros sagrados da fraternidade sacerdotal São Pio X administram ilicitamente os sacramentos e que o sacramento da penitência, por eles administrado, e o matrimônio, por eles assistido, são inválidos. A Igreja, como mãe solícita, acolherá com sincero afeto e viva solicitude todos aqueles que desejarem retornar à plena comunhão. Os núncios apostólicos disporão dos procedimentos que os ordinários poderão utilizar nos diversos casos. Por fim, exortam-se todos os fiéis a permanecerem firmes na comunhão com o Romano Pontífice, com os bispos em comunhão com ele e com toda a Igreja, abstendo-se de participar das celebrações e atividades promovidas pela referida Fraternidade Sacerdotal São Pio X. O cisma de Lefebvre se repete após 38 anos. Apesar das generosas tentativas dos santos Paulo VI e João Paulo II, da decisão de revogar a excomunhão tomada por Bento XVI e das faculdades concedidas por Francisco com as consagrações ilícitas realizadas contra a vontade do Papa, a fraternidade volta a separar-se de Roma. É uma história conturbada, marcada por tentativas generosas, portas mantidas abertas e oportunidades oferecidas. É uma história dolorosa, assinalada por duas graves rupturas que levaram a Fraternidade Sacerdotal São Pio X, fundada pelo arcebispo Marcel Lefebvre, a separar-se do Papa e da comunhão com a Igreja de Roma, consagrando bispos sem mandato pontifício. A ruptura consumada em 1º de julho tem consequências graves, não apenas para os bispos e sacerdotes lefebvrianos, mas para todos os fiéis, uma vez que, como se lê na nota explicativa do Dicastério para a Doutrina da Fé, os sacerdotes da Fraternidade Sacerdotal administram ilicitamente os sacramentos e que o sacramento da penitência, por eles administrado, e o matrimônio, por eles assistido, são inválidos. Durante o Concílio Vaticano II, o arcebispo francês Marcel Lefebvre, embora pertencesse à minoria contrária a algumas reformas, assinou tanto a Constituição sobre a liturgia quanto a Declaração sobre a Liberdade Religiosa. Depois de fundar em 1970 a Fraternidade São Pio X em Écône, Lefebvre recusou-se a celebrar segundo o novo missal e em 1974 definiu as reformas conciliares como novidades destruidoras da Igreja, declarando por escrito sua rejeição a Roma neomodernista. A diocese retirou o reconhecimento da fraternidade, mas Paulo VI buscou o diálogo, solicitando o fechamento do seminário. Diante das repetidas recusas, Lefebvre foi suspenso a divines, mas continuou a celebrar publicamente. Em 1976, recebido em Castel Gandolfo, o encontro com o Papa não produziu resultados. Paulo VI confiou ao filósofo Jean Guiton sua dor diante daquilo que definiu como a primeira verdadeira cruz de seu pontificado, sem, contudo, querer transformar a falta de comunhão em uma excomunhão formal. Com a eleição de João Paulo II, Lefebvre demonstrou maior abertura, declarando em 1980 não ter dúvidas sobre a legitimidade do novo Papa. Em abril de 1988, o cardeal Josef Ratzinger conduziu uma negociação de 3 dias com o arcebispo, chegando a um protocolo doutrinal comum, assinado em 5 de maio. A Fraternidade São Pio X prometia fidelidade à Igreja e ao Pontífice, aceitava o magistério conciliar e reconhecia a validade da missa celebrada segundo os ritos de Paulo VI e João Paulo II. Estava prevista também a consagração de um bispo da Fraternidade Sacerdotal. Tudo parecia resolvido.
Em 6 de maio de 1988, Lefebvre voltou atrás no acordo, anunciando a intenção de consagrar novos bispos sem mandato pontifício, temendo que Roma não escolhesse candidatos provenientes da própria fraternidade sacerdotal. Apesar de um novo encontro e de um telegrama de Ratzinger pedindo, por amor a Cristo e a sua igreja, que renunciasse às ordenações em 30 de junho de 1988, Lefebvre, juntamente com o bispo brasileiro Antônio de Castro Maier, consagrou 4 novos bispos, Felay, de Galarreta, Williamson e Tissia. Em 1º de julho, entrou em vigor a excomunhão Lati Sentense, por ato cismático. Nos anos seguintes, a Santa Sé mostrou-se disposta a conceder soluções canônicas, enquanto os lefebvrianos continuaram a invocar a falta de clareza doutrinal, exigindo, na prática, que a Igreja renunciasse a partes do concílio. Em agosto de 2000, os lefebvrianos realizaram uma peregrinação jubilar a Roma e Dom Felay foi recebido por João Paulo II. Os contatos se intensificaram com Bento XVI, que em 2007 liberalizou o uso do missal pré-conciliar com o motu próprio Summorum Pontificum e em 24 de janeiro de 2009 revogou a excomunhão dos 4 bispos consagrados por Lefebvre. A decisão, porém, foi ofuscada pela divulgação de uma entrevista na qual um dos bispos reabilitados, Williamson, havia expressado posições negacionistas sobre o extermínio dos judeus, desencadeando duras críticas contra o Papa, que esperava dos lefebvrianos um compromisso em favor da plena comunhão com a Igreja. Em setembro de 2011, ao término dos diálogos doutrinais, a Santa Sé pediu à fraternidade sacerdotal que subscrevesse um breve texto que exigia adesão ao magistério pontifício sem excluir o debate teológico sobre o concílio. Felay considerou o documento inaceitável. As soluções canônicas propostas posteriormente não chegaram a bom termo, pois os lefebvrianos declararam não buscar prioritariamente um reconhecimento jurídico. Com o Papa Francisco, durante o Jubileu da Misericórdia de 2016, foram concedidas aos sacerdotes da Fraternidade Sacerdotal faculdades especiais para as confissões, posteriormente prorrogadas de forma estável, em um gesto de abertura pastoral para com os fiéis. Em 2 de fevereiro de 2026, a Fraternidade São Pio X anuncia a consagração de novos bispos para 1º de julho. Em 12 de fevereiro, o superior da Fraternidade Sacerdotal, Padre Davide Pagliarani, é recebido em Roma pelo Cardeal Manuel Fernandes, prefeito do Dicastério para a Doutrina da Fé. O prefeito propôs aos lefebvrianos um caminho de diálogo especificamente teológico, com uma metodologia muito precisa sobre temas que ainda não receberam um esclarecimento suficiente, para evidenciar os mínimos necessários para a plena comunhão com a Igreja Católica e alcançar uma solução canônica. A possibilidade de realizar esse diálogo pressupõe que a fraternidade suspenda a decisão das ordenações episcopais anunciadas. Apesar dos apelos e convites ao diálogo, os lefebvrianos seguiram adiante, decretando um novo cisma. Questionado por jornalistas em Castel Gandolfo, em 16 de junho, Leão XIV comentou que a divisão entre os cristãos é sempre dolorosa, mas que, uma vez que eles rejeitam elementos fundamentais da Igreja, a começar pelo Concílio Vaticano II, se fazem essa escolha. Eu lamento, mas nós devemos seguir em frente.

0: Assim como foram intensos os últimos dias de junho no Vaticano, com compromissos ligados ao consistório e à missa na solenidade dos Santos Pedro e Paulo, na Basílica de São Pedro. Será também a primeira quinzena de julho, mas a quase 10 mil quilômetros de distância no Brasil. O coro da Capela Musical Pontifícia Sistina partiu nesta quarta-feira a São Paulo para uma turnê inédita de 15 dias que, além da capital paulistana, vai cumprir agenda em Campinas, Curitiba, Brasília e Rio de Janeiro. É a primeira vez em 600 anos de história que o mais antigo coro do mundo em atividade vai se apresentar na América Latina, já que na bagagem leva consigo viagens realizadas por diversos países, como Japão, Coreia do Sul, Hungria, Alemanha, Rússia, Emirados Árabes Unidos, Estados Unidos e Canadá. Com grande influência na história da música, o coro é responsável pela música das principais celebrações no Vaticano e tem na regência um maestro brasileiro, Monsenhor Marcos Pavan, o primeiro não italiano a ocupar a função na história. Natural de São Paulo, o diretor realizou estudos musicais na capital paulistana, especializando-se em técnica vocal e canto gregoriano. Após carreira no Brasil como cantor lírico e regente, transferiu-se para a Itália em 1991. Em 1998, foi nomeado maestro dos puericantores da Capela Musical Pontifícia. Em 2020, Francisco o nomeou maestro-diretor do Coro do Papa em pleno dia de festa litúrgica de Santa Cecília, em 22 de novembro.
1: Estou assim, unindo duas partes muito importantes da minha história, né? Um país onde eu nasci, onde eu comecei a minha formação musical e onde eu senti a minha vocação ao sacerdócio, e o trabalho que eu estou realizando hoje para a Igreja Universal no Vaticano. Eu espero que seja um momento de muita alegria, e certamente vai ser um momento de muita gratidão também, de minha parte.
0: Outro brasileiro presente na turnê é Alessio Daniello, natural de Araxá, Minas Gerais, adotado ainda bebê por uma família italiana através das Irmãs Discípulas de Jesus Eucarístico. Há mais de 10 anos, uma das vozes mais graves da Capela Musical Pontifícia Sistina. O cantor baixo faz parte do grupo dos 23 cantores adultos que viajam junto aos 29 puericantores. As vozes brancas que acompanham a liturgia, ou seja, dos meninos cantores, além de 6 acompanhantes, organista e maestro. Para Alessio, mais uma ocasião para reencontrar os familiares biológicos, desta vez mostrando seu talento também ao grande público brasileiro.
2: O nosso desejo é proporcionar às pessoas a emoção das celebrações como Papa, como se levássemos um pouco do Vaticano até elas.
0: A viagem, acrescenta o Monsenhor Pavan, é uma oportunidade para levar a todos os fiéis do Brasil a proximidade e a comunhão com o Papa e com toda a Igreja de Roma. O maestro enaltece que a turnê no Brasil ainda celebra os 200 anos das relações diplomáticas entre o Brasil e a Santa Sé. Além da participação em celebrações eucarísticas, as apresentações em São Paulo e Brasília, financiadas via Lei Rouanet, e os concertos extras em Campinas, Curitiba e Rio de Janeiro terão acesso gratuito, fazendo parte da missão de evangelização do Coro do Papa, que além de preservar, transmite o patrimônio da música sacra, colocando-o a serviço tanto da liturgia papal como de toda a Igreja, como preconizado pelo Concílio Vaticano II.
1: O fato que os concertos sejam gratuitos é muito importante, porque permite que um público mais amplo possa participar e ter acesso a isso que é a nossa missão, que é a difusão do patrimônio artístico musical da Igreja, né? A música sacra não pertence a ninguém, não pertence a nós, pertence à Igreja como tal. E, de certo modo, todos têm direito de apreciá-la sem dever pagar nada por isso.
0: O programa amplo que será apresentado no Brasil foi preparado para mostrar as várias épocas de tradição musical da Capela Musical Pontifícia, comentou o Monsenhor Pavan, porque vai abraçar um pouco as músicas desses 1.400 anos de história da música sacra. em especial no próximo domingo, 5 de julho, no concerto ao final da missa na Catedral da Sé, em São Paulo. O coro do Papa irá interpretar em português uma obra do padre José Weber, um grande expoente da música litúrgica brasileira da atualidade, que dedicou a sua vida à causa da música litúrgica. Será um feito histórico, comenta entusiasmado Delfim Rezende Porto, diretor de música da Catedral da Sé e regente da São Paulo Escola Cantorum, que conta com a colaboração do próprio compositor padre Weber. Delfim compartilha a importância de receber no Brasil o coro que é responsável em animar as celebrações do Papa no Vaticano.
3: Trazê-los a São Paulo não só representa trazê-los à terra natal do Monsenhor Marcos Pavan, que é da cidade de São Paulo, mas né, do clero lá de Campo Limpo, mas porque é a primeira vez que isso acontece na América do Sul. Né? Em outras ocasiões eles já estiveram na América do Norte, mas aqui na América do Sul é a primeira vez, e trazê-los ao Brasil, que é um país continental, com certeza mostra a força que a Igreja Católica tem neste lugar, e também a força que a música pode suscitar de sinergia entre as diversas pessoas, diversas culturas. Né? Então, também um movimento da Igreja Romana no sentido de estar mais próximos de nós, da América, enfim, desse pedaço tão abençoado por Deus.
0: A programação completa com os concertos gratuitos da Capela Musical Pontifícia Sistina você confere no nosso site, o www.vaticanews.va/pt.

0: assim chegamos ao final do nosso Em Romaria desta semana, agradecendo mais uma vez a sua presença. Voltamos na próxima semana com mais um Em Romaria, caminhando juntos neste terceiro milênio.
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6: 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Alô, amigos de todo o Brasil e do continente africano, estamos juntos com o noticiário da Rádio Vaticano, Vatican News, em língua portuguesa, nesta quinta-feira, 2 de julho, trazendo as últimas notícias do Papa, da Igreja e do mundo. Nos estúdios Silvonei José, com a assessoria técnica de Luca Rossi. Uma saudação a você no Brasil e nos países de língua portuguesa. E nós que cremos, reconhecemos o amor que Deus tem por nós. Deus é amor. Quem permanece no amor, permanece em Deus e Deus permanece nele. 1 João 4,16. E vamos aos destaques do programa de hoje. Consagrações episcopais dos lefebvrianos decreta a excomunhão. Documento assinado pelo cardeal prefeito do Dicastério para a Doutrina da Fé. Define como ato de natureza cismática o rito celebrado em 1 de julho. O cisma de Lefebvre se repete após 38 anos. O coro do Papa parte em turnê inédita de 15 dias no Brasil. O grupo da Capela Musical Pontifícia Sistina, formado por adultos e crianças, fará apresentações gratuitas em São Paulo e Campinas, Curitiba, Brasília e Rio de Janeiro. É a primeira vez em 600 anos de história que o coro vai se apresentar na América Latina. Consagrações episcopais dos lefebvrianos, decretada a excomunhão. Um documento assinado pelo cardeal prefeito do Dicastério para a Doutrina da Fé define como ato de natureza cismática o rito celebrado em 1 de julho. Em uma nota explicativa, são detalhadas as consequências da grave sanção canônica. Os bispos da Fraternidade Sacerdotal São Pio X, Alfonso de Galarreta e Bernard Fellet, respectivamente, sagrante principal e co-sagrante, bem como os bispos recém-consagrados Pascal Schreiber, Michael Goldeit, Michael Poncinet e Marc Ranapier, incorreram ipso facto na excomunhão late sententia, reservada à Sé Apostólica, por terem realizado um ato de natureza cismática, ou seja, a consagração episcopal de 4 presbíteros sem mandato pontifício e contra a vontade do sumo pontífice. Eu que se lê no decreto assinado pelo cardeal Victor Manuel Fernandes, prefeito do Dicastério para a Doutrina da Fé e referendado pelos dois secretários do mesmo Dicastério. Trata-se da conclusão, infelizmente anunciada, que chega 24 horas após a solene cerimônia celebrada em Econ, na Suíça, na manhã deste 1º de julho. O decreto do antigo Santo Ofício estabelece que, ao realizar a consagração, tanto os consagrantes quanto os consagrados incorreram na excomunhão prevista pelo direito canônico. É o doloroso desfecho, consequência da decisão tomada pelos lefebvrianos contra a vontade expressa repetidamente por Leão XIV. A excomunhão coloca novamente em situação de separação da Igreja de Roma tanto os bispos quanto os sacerdotes pertencentes à Fraternidade São Pio X. Quanto aos fiéis leigos, devem ser considerados excomungados aqueles que aderem formalmente à fraternidade. Mais detalhes estão contidos em uma nota explicativa publicada pelo Dicastério. Desde os tempos de São Paulo VI até os mais recentes diálogos realizados neste Dicastério, destaca a nota, as numerosas tentativas de reconduzir à plena comunhão com a Igreja Católica os membros do movimento iniciado por Dom Marcel Lefebvre revelaram-se infrutíferas. Essa situação agravou-se ainda mais em razão das recentes consagrações episcopais celebradas sem mandato pontifício, contra a vontade do Santo Padre e em manifesta violação do direito canônico. Por isso, este Dicastério, no fiel exercício das funções que lhe foram confiadas, considera necessário reconhecer que tal ato configurou o delito de cisma, com as correspondentes consequências canônicas para os ministros sagrados e os fiéis leigos envolvidos. Com efeito, como já foi declarado em 1988, tal desobediência, que implica uma rejeição prática ao primado romano, constitui um ato cismático. Diante disso, estabelece-se o seguinte: os ministros sagrados pertencentes à Fraternidade Sacerdotal São Pio X encontram-se em situação de cisma e, portanto, devem ser considerados cismáticos, estando sujeitos à excomunhão prevista pelo direito canônico. No que diz respeito aos fiéis leigos, devem ser considerados cismáticos e excomungados aqueles que aderem formalmente à Fraternidade Sacerdotal São Pio X nas condições estabelecidas pela nota explicativa do Pontifício Conselho para os Textos Legislativos de 1996, ainda em vigor e assumida por este Dicastério. Adverte-se, por fim, o santo povo de Deus de que os ministros sagrados da Fraternidade Sacerdotal São Pio X administram ilicitamente os sacramentos e que o sacramento da penitência, por eles administrado, e o matrimônio, por eles assistido, são inválidos. A Igreja, como mãe solícita, acolherá com sincero afeto e viva solicitude todos aqueles que desejarem retornar à plena comunhão. Os núncios apostólicos disporão dos procedimentos que os ordinários poderão utilizar nos diversos casos. Por fim, exortam-se todos os fiéis a permanecerem firmes na comunhão com o Romano Pontífice, com os bispos em comunhão com ele e com toda a Igreja, abstendo-se de participar das celebrações e atividades promovidas pela referida Fraternidade Sacerdotal São Pio X. O cisma de Lefebvre se repete após 38 anos. Apesar das generosas tentativas dos santos Paulo VI e João Paulo II, da decisão de revogar a excomunhão tomada por Bento XVI e das faculdades concedidas por Francisco com as consagrações ilícitas realizadas contra a vontade do Papa, a fraternidade volta a separar-se de Roma. É uma história conturbada, marcada por tentativas generosas, portas mantidas abertas e oportunidades oferecidas. É uma história dolorosa, assinalada por duas graves rupturas que levaram a fraternidade sacerdotal São Pio X, fundada pelo arcebispo Marcel Lefebvre, a separar-se do Papa e da comunhão com a Igreja de Roma, consagrando bispos sem mandato pontifício. A ruptura consumada em 1º de julho tem consequências graves, não apenas para os bispos e sacerdotes lefebvrianos, mas para todos os fiéis, uma vez que, como se lê na nota explicativa do Dicastério para a Doutrina da Fé, os sacerdotes da fraternidade sacerdotal administram ilicitamente os sacramentos e que o sacramento da penitência, por eles administrado, e o matrimônio, por eles assistido, são inválidos. Durante o Concílio Vaticano II, o arcebispo francês Marcel Lefebvre, embora pertencesse à minoria contrária a algumas reformas, assinou tanto a Constituição sobre a liturgia quanto a Declaração sobre a Liberdade Religiosa. Depois de fundar em 1970 a Fraternidade São Pio X em Écône, Lefebvre recusou-se a celebrar segundo o novo missal e em 1974 definiu as reformas conciliares como novidades destruidoras da Igreja, declarando, por escrito, sua rejeição a Roma, neomodernista. A diocese retirou o reconhecimento da fraternidade, mas Paulo VI buscou o diálogo, solicitando o fechamento do seminário. Diante das repetidas recusas, Lefebvre foi suspenso a Divines, mas continuou a celebrar publicamente. Em 1976, recebido em Castel Gandolfo, o encontro com o Papa não produziu resultados. Paulo VI confiou ao filósofo Jean Guiton sua dor diante daquilo que definiu como a primeira verdadeira cruz de seu pontificado, sem, contudo, querer transformar a falta de comunhão em uma excomunhão formal. Com a eleição de João Paulo II, Lefebvre demonstrou maior abertura, declarando em 1980 não ter dúvidas sobre a legitimidade do novo Papa. Em abril de 1988, o cardeal Josef Ratzinger conduziu uma negociação de 3 dias com o arcebispo, chegando a um protocolo doutrinal comum, assinado em 5 de maio. A Fraternidade São Pio X prometia fidelidade à Igreja e ao Pontífice, aceitava o magistério conciliar e reconhecia a validade da missa celebrada segundo os ritos de Paulo VI e João Paulo II. Estava prevista também a consagração de um bispo da fraternidade sacerdotal. Tudo parecia resolvido. Em 6 de maio de 1988, Lefebvre voltou atrás no acordo, anunciando a intenção de consagrar novos bispos sem mandato pontifício, temendo que Roma não escolhesse candidatos provenientes da própria fraternidade sacerdotal. Apesar de um novo encontro e de um telegrama de Ratzinger pedindo, por amor a Cristo e a sua Igreja, que renunciasse às ordenações em 30 de junho de 1988, Lefebvre, juntamente com o bispo brasileiro Antônio de Castro Maier, consagrou 4 novos bispos.

0: Ficaram com Bento XVI, que em 2007 liberalizou o uso do missal pré-conciliar com o moto próprio Summorum Pontificum. E em 24 de janeiro de 2009, revogou a excomunhão dos quatro bispos consagrados por Lefebvre. A decisão, porém, foi ofuscada pela divulgação de uma entrevista na qual um dos bispos reabilitados, Williamson, havia expressado posições negacionistas sobre o extermínio dos judeus, desencadeando duras críticas contra o Papa, que esperava dos lefebvrianos um compromisso em favor da plena comunhão com a Igreja. Em setembro de 2011, ao término dos diálogos doutrinais, a Santa Sé pediu à Fraternidade Sacerdotal que subscrevesse um breve texto que exigia adesão ao magistério pontifício sem excluir o debate teológico sobre o concílio. Felin considerou o documento inaceitável. As soluções canônicas propostas posteriormente não chegaram a bom termo, pois os lefebvrianos declararam não buscar prioritariamente um reconhecimento jurídico. Com o Papa Francisco, durante o Jubileu da Misericórdia de 2016, foram concedidas aos sacerdotes da Fraternidade Sacerdotal faculdades especiais para as confissões, posteriormente prorrogadas de forma estável, em um gesto de abertura pastoral para com os fiéis. Em 2 de fevereiro de 2026, a Fraternidade São Pio X anuncia a consagração de novos bispos para 1º de julho. Em 12 de fevereiro, o superior da Fraternidade Sacerdotal, Padre Davide Pagliarani, é recebido em Roma pelo Cardeal Manuel Fernandes, prefeito do Dicastério para a Doutrina da Fé. O prefeito propôs aos lefebvrianos um caminho de diálogo especificamente teológico, com uma metodologia muito precisa sobre temas que ainda não receberam um esclarecimento suficiente, para evidenciar os mínimos necessários para a plena comunhão com a Igreja Católica e alcançar uma solução canônica. A possibilidade de realizar esse diálogo pressupõe que a Fraternidade suspenda a decisão das ordenações episcopais anunciadas. Apesar dos apelos e convites ao diálogo, os lefebvrianos seguiram adiante, decretando um novo cisma. Questionado por jornalistas em Castel Gandolfo, em 16 de junho, Leão XIV comentou que a divisão entre os cristãos é sempre dolorosa, mas que, uma vez que eles rejeitam elementos fundamentais da Igreja, a começar pelo Concílio Vaticano II, se fazem essa escolha. Eu lamento, mas nós devemos seguir em frente.
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0: O coro do Papa parte em turnê inédita de 15 dias no Brasil. O grupo da Capela Musical Pontifícia Sistina, formada por adultos e crianças, fará apresentações gratuitas em São Paulo e Campinas, Curitiba, Brasília e Rio de Janeiro. É a primeira vez em 600 anos de história que o coro vai se apresentar na América Latina. Andressa Colet.

Assim como foram intensos os últimos dias de junho no Vaticano, com compromissos ligados ao consistório e à missa na solenidade dos Santos Pedro e Paulo, na Basílica de São Pedro. Será também a primeira quinzena de julho, mas a quase 10 mil quilômetros de distância no Brasil.

0: O coro da Capela Musical Pontifícia Sistina partiu nesta quarta-feira a São Paulo para uma turnê inédita de 15 dias que, além da capital paulistana, vai cumprir agenda em Campinas, Curitiba, Brasília e Rio de Janeiro. É a primeira vez em 600 anos de história que o mais antigo coro do mundo em atividade vai se apresentar na América Latina, já que na bagagem leva consigo viagens realizadas por diversos países, como Japão, Coreia do Sul, Hungria, Alemanha, Rússia, Emirados Árabes Unidos, Estados Unidos e Canadá. Com grande influência na história da música, o coro é responsável pela música das principais celebrações no Vaticano e tem na regência um maestro brasileiro, Monsenhor Marcos Pavan, o primeiro não italiano a ocupar a função na história. Natural de São Paulo, o diretor realizou estudos musicais na capital paulistana, especializando-se em técnica vocal e canto gregoriano. Após carreira no Brasil como cantor lírico e regente, transferiu-se para a Itália em 1991. Em 1998, foi nomeado maestro dos puericantores da Capela Musical Pontifícia. Em 2020, Francisco nomeou maestro diretor do Coro do Papa em pleno dia de festa litúrgica de Santa Cecília, em 22 de novembro.
1: Estou assim, unindo duas partes muito importantes da minha história, né? Um país onde eu nasci, onde eu comecei a minha formação musical e onde eu senti a minha vocação ao sacerdócio, e o trabalho que eu estou realizando hoje para a Igreja Universal no Vaticano. Eu espero que seja um momento de muita alegria. E certamente vai ser um momento de muita gratidão também, de minha parte.
0: Outro brasileiro presente na turnê é Alessio Daniello, natural de Araxá, Minas Gerais, adotado ainda bebê por uma família italiana através das Irmãs Discípulas de Jesus Eucarístico. Há mais de 10 anos, uma das vozes mais graves da Capela Musical Pontifícia Sistina. O cantor baixo faz parte do grupo dos 23 cantores adultos que viajam junto aos 29 puericantores. As vozes brancas que acompanham a liturgia, ou seja, dos meninos cantores, além de 6 acompanhantes, organista e maestro. Para Alessio, mais uma ocasião para reencontrar os familiares biológicos, desta vez mostrando seu talento também ao grande público brasileiro.
2: O nosso desejo é proporcionar às pessoas a emoção das celebrações como Papa, como se levássemos um pouco do Vaticano até elas.
0: A viagem, acrescenta o Monsenhor Pavan, é uma oportunidade para levar a todos os fiéis do Brasil a proximidade e a comunhão com o Papa e com toda a Igreja de Roma. O maestro enaltece que a turnê no Brasil ainda celebra os 200 anos das relações diplomáticas entre o Brasil e a Santa Sé. Além da participação em celebrações eucarísticas, as apresentações em São Paulo e Brasília, financiadas via Lei Rouanet, e os concertos extras em Campinas, Curitiba e Rio de Janeiro terão acesso gratuito, fazendo parte da missão de evangelização do Coro do Papa, que além de preservar, transmite o patrimônio da música sacra, colocando-o a serviço tanto da liturgia papal como de toda a Igreja, como preconizado pelo Concílio Vaticano II.
1: O fato que os concertos sejam gratuitos é muito importante, porque permite que um público mais amplo possa participar e ter acesso a isso que é a nossa missão, que é a difusão do patrimônio artístico musical da Igreja, né? A música sacra não pertence a ninguém, não pertence a nós, pertence à Igreja como tal. E, de certo modo, todos têm direito de apreciá-la sem dever pagar nada por isso.
0: O programa amplo que será apresentado no Brasil foi preparado para mostrar as várias épocas de tradição musical da Capela Musical Pontifícia, comentou o Monsenhor Pavan, porque vai abraçar um pouco as músicas desses 1.400 anos de história da música sacra. Em especial, no próximo domingo, 5 de julho, no concerto ao final da missa na Catedral da Sé, em São Paulo, o Coro do Papa irá interpretar em português uma obra do padre José Weber, um grande expoente da música litúrgica brasileira da atualidade, que dedicou a sua vida à causa da música litúrgica. Será um feito histórico. comenta entusiasmado Delfim Rezende Porto, diretor de música da Catedral da Sé e regente da São Paulo Escola Cantorum, que conta com a colaboração do próprio compositor Padre Weber. Delfim compartilha a importância de receber no Brasil o coro que é responsável em animar as celebrações do Papa no Vaticano.
3: Trazê-los a São Paulo não só representa trazê-los à terra natal do Monsenhor Marcos Pavan, que é da cidade de São Paulo, mas né, do clero lá de Campo Limpo, mas porque é a primeira vez que isso acontece na América do Sul. Né? Em outras ocasiões eles já estiveram na América do Norte, mas aqui na América do Sul é a primeira vez, e trazê-los ao Brasil, que é um país continental, com certeza mostra a força que a Igreja Católica tem neste lugar, e também a força que a música pode suscitar de sinergia entre as diversas pessoas, diversas culturas. Né? Então, também um movimento da Igreja Romana no sentido de estar mais próximos de nós, da América, enfim, desse pedaço tão abençoado por Deus.
0: A programação completa com os concertos gratuitos da Capela Musical Pontifícia Sistina você confere no nosso site, o www.vaticanews.va/pt.

E assim chegamos à conclusão do nosso espaço de hoje, desejando boa viagem ao coral da Capela Sistina e a vocês do Brasil, que vão poder também presenciar essas belíssimas apresentações. A gente volta amanhã, neste mesmo horário, com mais informações direto do Vaticano para você. Um abraço e até lá.

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2: Alô Brasil, está no ar o programa Viva a Vida, da Pastoral da Criança.
3: Olá, amigas e amigos do Viva a Vida. Certamente você já ouviu falar sobre a primeira infância.
2: É durante a primeira infância que são construídos os fundamentos para uma boa saúde, o aprendizado, o comportamento e o bem-estar da pessoa ao longo da vida.
3: Para que o desenvolvimento pleno aconteça, é fundamental que os direitos da criança sejam garantidos. É sobre isso que vamos conversar no programa de hoje.
1: Sim.

0: a Pastoral da Criança desde sua fundação. Procura orientar as famílias e as gestantes sobre os cuidados, a atenção e a garantia dos direitos da criança, principalmente na primeira infância.
1: Para entendermos um pouco mais sobre os direitos da criança na primeira infância, vamos conversar agora com o professor Vital de Donê, especialista em educação infantil e em direitos da criança.
0: Professor de Donê, o que é a primeira infância e por que é uma fase tão importante para o desenvolvimento da criança?
2: É o primeiro ciclo da vida humana, que vai desde a concepção até os 6 anos de idade. Ou desde o nascimento, porque a infância começa no nascimento, antes disso ainda é o feto na barriga da mamãe. Esse período dos 6 primeiros anos é visto pelas ciências como a fase mais importante, porque ali são adquiridos os valores que vão orientar a vida inteira da pessoa. A primeira infância vivida com amor, respeito, acolhimento, carinho, ternura, liberdade de aprender e com muito brincar é a melhor base que uma pessoa pode ter para a sua vida toda.
1: Quais habilidades devem ser estimuladas nessa fase, professora?
2: Mais do que estimular habilidades, os pais devem mostrar carinho, muito amor e bem-querer, respeito pelo bebê e pela criança pequena, dar oportunidade para ela brincar muito e com liberdade, sozinha e com irmãos e coleguinhas. É assim que a criança desenvolve suas capacidades e forma habilidades para a vida. Ela aprende vendo, imitando e tentando fazer o que os adultos fazem. Mas o mais importante nesse ver, imitar e tentar fazer é a iniciativa da criança.
0: Quais são os principais direitos da criança na primeira infância, professor?
2: Eles estão escritos na Convenção dos Direitos da Criança das Nações Unidas e são escritos no artigo 227 da Constituição Federal, no Estatuto da Criança e Adolescente, no Marco Legal da Primeira Infância e em outras leis que reconhecem a criança como sujeito de direitos. Ela é dona desses direitos. O direito a ser acolhido na família com alegria e bem-querer, e ali ser amada e cuidada. O direito de ter saúde, de receber uma boa educação, o direito de ver e participar das atividades culturais, direito de brincar, de ter amigos, direito de um sono tranquilo, direito à comida, uma alimentação saudável, a ter roupa, calçado, água limpa, ar puro, direito a nunca sofrer atos de violência. Esses direitos nós não estamos dando para as crianças como uma generosidade nossa, por uma bondade nossa. Eles são dela, fazem parte da dignidade de sua pessoa e são condições para ela crescer e se desenvolver.
1: A criança tem direitos antes mesmo de nascer?
2: Claro, já que ela foi concebida, isto é, ela foi chamada para a existência, ela tem direito à vida, tem direito a uma gestação tranquila, tem direito a ser protegida contra toda forma de violência. Esses direitos são realizados quando se dá para a mulher gestante a atenção em saúde, durante o pré-natal, cuidados psicológicos e médicos e assistência social, e ela tem condições de cuidar bem para que a formação do seu bebê seja perfeita.
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0: Nos últimos anos, foram criadas leis para defender e estimular políticas para a primeira infância. Professor Didonê, quais avanços são importantes e o que ainda precisa melhorar?
2: Depois do Estatuto da Criança e Adolescente, a lei mais completa e mais bem feita para garantir os direitos da criança de 0 a 6 anos é o Marco Legal da Primeira Infância. Os avanços mais importantes dessa lei é que ela manda fazer políticas públicas para a primeira infância e elaborar planos de ação pelo governo federal, pelos governos dos estados, do Distrito Federal e por todos os municípios. Planos que zelem para atender todos os direitos da criança.
1: Como podemos proteger as crianças em um mundo cada vez mais digital?
2: Primeiro, cuidando em casa. Os pais devem prestar atenção ao uso do celular, do tablet e até da televisão. A Sociedade Brasileira de Pediatria diz que criança de até 2 anos de idade não deve usar celular nem telas digitais. Prejudicam a formação do seu cérebro, da sua inteligência. E as de 2 a 5 têm que ter o tempo limitado no máximo de 1 hora por dia. E as de 6 a 10, no máximo 2 horas por dia. E, finalmente, as de 11 a 18 anos, o tempo de uso do celular, do computador, do tablet, das telas digitais, deve ser no máximo de 3 horas por dia. Mais do que isso, prejudica o cérebro, mas prejudica o brincar, o estudar, a afetividade, a socialização da criança e adolescente. Na escola foi proibido o uso do celular no ensino fundamental. O governo federal publicou, no ano passado, o Guia para Uso de Dispositivos Digitais dirigido aos pais, aos responsáveis pelas crianças, aos professores e a outros profissionais, abordando temas como o impacto das telas na saúde mental, na segurança online, no bullying na internet e a importância do equilíbrio entre atividades digitais e interações no mundo digital. Eu sugiro que os pais leiam esse guia. Ele está disponível na internet e é importante porque ele dá orientações de como tratar esse assunto tão difícil com os filhos.
0: Vivemos em uma sociedade adulto-cêntrica. O que isso significa e como os adultos devem se preparar para respeitar a criança?
2: Significa que a nossa sociedade coloca os valores dos adultos como centrais e considera a infância um período de preparação para a vida. Ela é muito mais do que preparatório. Ela tem um valor em si mesmo. Nós temos que mudar essa visão adultocêntrica, ou seja, do pensamento, pensando que o adulto que é o certo, o adulto que é o completo, o adulto que é a referência, o adulto que é o padrão. Não. Cada fase da vida tem um significado, tem uma importância e tem que ser vivida na sua plenitude. E nós temos que aprender, nós adultos, a ver nas crianças muita coisa maravilhosa e que nos ensinam. A infância é um tempo importante de vida, de descoberta, de construção da pessoa.
1: Professor Didonê, o que a família pode fazer quando os direitos da criança não são respeitados?
2: A família é o primeiro lugar em que as crianças precisam ser acolhidas, amadas e respeitadas. Uma coisa muito feia, muito má, muito vergonhosa do Brasil é que a maioria das violências que os bebês, que as criancinhas sofrem, inclusive abuso sexual, acontece nas famílias, na sua própria família. Às vezes é o padrasto, às vezes é o pai, às vezes é a própria mãe, às vezes é uma outra pessoa que causa esses abusos na criança, essas violências. E não só física, psicológica, mas as famílias podem formar grupos de pais e mães para conversar sobre os direitos da criança e trocar ideias de como criar na comunidade um ambiente de paz, de alegria, de cuidado, em que todos se tornem responsáveis por todas as crianças daquela comunidade. Que bonito quando a comunidade diz: nós queremos um bairro, uma vila, uma rua, uma comunidade onde as nossas crianças são respeitadas e possam viver com plenitude a sua existência. E também que as famílias e a comunidade possam denunciar ao Conselho Tutelar qualquer violência contra as crianças que aconteçam na sua comunidade.
4: Nós temos...

0: Vamos conversar agora com a Maria Inês Monteiro de Freitas, coordenadora nacional da Pastoral da Criança.
1: Maria Inês, como a Pastoral da Criança contribui pelo respeito aos direitos da criança na primeira infância?
2: Quando os direitos das crianças são garantidos, elas têm mais oportunidades de crescer com dignidade e alcançar seu pleno desenvolvimento. Nossos líderes são incansáveis em orientar, buscar e reivindicar tudo aquilo que possa trazer melhor qualidade de vida na primeira infância. Queremos que cada criança cresça em um ambiente seguro e acolhedor, livre de violência, negligência e de qualquer forma de discriminação, com acesso à saúde, à alimentação adequada, à educação, ao lazer, à proteção e ao convívio familiar. Um forte abraço.

0: Hoje participa do nosso programa a Gildete Ferreira Lima, coordenadora arquidiocesana da Pastoral da Criança no Distrito Federal.
1: Gildete, qual é o papel dos líderes da Pastoral da Criança em ajudar a garantir os direitos das crianças?
2: Os líderes da Pastoral da Criança, na sua missão de acompanhamento às famílias, ajudam a garantir os direitos das crianças, orientando e trocando experiências sobre saúde, principalmente sobre a vacinação, sobre alimentação, educação e cuidados essenciais para o desenvolvimento infantil, contribuindo para que os direitos das crianças sejam respeitados. Também ajudam as famílias com orientações sobre acesso à creche, atualização do cadastro único, programas sociais, documentação e outros direitos básicos que garantem proteção e melhores condições de vida para as crianças. Viva a vida!
0: E agora chegou a hora de ouvirmos a mensagem de otimismo e de esperança de Dom Frei Severino Klasen, arcebispo de Maringá, Paraná e presidente da Pastoral da Criança.
3: A primeira infância corresponde ao período que vai do nascimento até aproximadamente os seus 6 aninhos de idade. As experiências vividas pela criança nesse período influenciam diretamente sua aprendizagem, sua saúde emocional e sua forma de se relacionar no futuro. Por isso, a criança tem direitos desde o ventre materno. Precisamos levar isso a sério. Quando os pais, educadores e a sociedade valorizam essa etapa da vida, respeitam os direitos e a dignidade da criança, eles contribuem para a formação de pessoas mais felizes e saudáveis. Por isso, líderes, pais, amigos, cuidem bem das crianças da primeira infância.

0: E o tempo passou ligeiro demais. Hoje o programa fica por aqui.
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0: E fazemos o convite para que você esteja conosco no próximo Viva a Vida.
1: Um grande abraço a todos e até lá.
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1: 5 horas e 55 minutos.
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3: O calendário litúrgico celebra hoje a festa de São Tomé, um dos 12 apóstolos de Jesus. O evangelho proposto para esta festa, tirado de João, apresenta o episódio da aparição de Jesus ressuscitado aos apóstolos, mas com a ausência de Tomé. Eles então contaram a Tomé: vimos o Senhor. Mas Tomé disse-lhes: se eu não vir a marca dos pregos em suas mãos, se eu não puser o dedo nas marcas dos pregos e não puser a mão no seu lado, não acreditarei. 8 dias depois, encontraram-se os apóstolos novamente reunidos em casa, e Tomé estava com eles. Jesus ressuscitado lhes apareceu e disse a Tomé: põe o teu dedo aqui e olha as minhas mãos. Estende a tua mão e coloca-a no meu lado, e não sejas incrédulo, mas fiel. Tomé respondeu: meu Senhor e meu Deus. A grandeza de Tomé foi de passar da incredulidade para a profissão de fé explícita: meu Senhor e meu Deus. Também nós seremos grandes se fizermos o passo da incredulidade para a necessária profissão de fé em Deus como Senhor de nossa vida e história. Com a bênção do Deus misericordioso, o Pai, o Filho e o Espírito Santo. Amém.
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1: 6 horas e 28 minutos.
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0: Amém. Oferecimento do Santo Terço. Divino Jesus, nós vos oferecemos este rosário que vamos rezar, contemplando os mistérios de vossa redenção. Concedei-nos, por intercessão de Maria, vossa Mãe Santíssima, a quem nos dirigimos, as virtudes que nos são necessárias para bem rezá-lo e a graça de ganhar as indulgências anexas a esta santa devoção. Creio em Deus Pai, Todo-Poderoso, Criador do céu e da terra, e em Jesus Cristo, seu único Filho, nosso Senhor, que foi concebido pelo poder do Espírito Santo, nasceu da Virgem Maria, padeceu sob Pôncio Pilatos, foi crucificado, morto e sepultado, desceu à mansão dos mortos, ressuscitou ao terceiro dia, subiu aos céus, está assentado à direita de Deus Pai Todo-Poderoso, donde há de vir a julgar os vivos e os mortos. Creio no Espírito Santo, na Santa Igreja Católica, na comunhão dos santos, na remissão dos pecados, na ressurreição da carne, na vida eterna. Amém.
1: Pai nosso que estais no céu, santificado seja o vosso nome. Venha a nós o vosso reino. Seja feita a vossa vontade, assim na terra como no céu.
2: O pão nosso de cada dia nos dai hoje. Perdoai as nossas ofensas, assim

0: Ave Maria, cheia de graça, o Senhor é convosco. Bendita sois vós entre as mulheres. E bendito é o fruto do vosso ventre, Jesus.
1: Santa Maria, Mãe de Deus, rogai por nós, pecadores, agora e na hora de nossa morte. Amém.
0: Ave Maria, cheia de graça, o Senhor é convosco. Bendita sois vós entre as mulheres. E bendito é o fruto do vosso ventre, Jesus.
1: Santa Maria, Mãe de Deus, rogai por nós, pecadores, agora e na hora de nossa morte. Amém.
0: Ave Maria, cheia de graça, o Senhor é convosco. Bendita sois vós entre as mulheres. E bendito é o fruto do vosso ventre, Jesus.
1: Santa Maria, Mãe de Deus, rogai por nós, pecadores, agora e na hora de nossa morte. Amém.
2: Glória ao Pai, ao Filho e ao Espírito Santo.
1: Como era no princípio, agora e sempre. Amém.
0: Mistérios dolorosos. No primeiro mistério, contemplamos a agonia de Jesus no Horto das Oliveiras. Pai nosso que estais no céu, santificado seja o vosso nome. Venha a nós o vosso reino, seja feita a vossa vontade, assim na terra como no céu.
1: O pão nosso de cada dia nos dai hoje. Perdoai as nossas ofensas, assim como nós perdoamos a quem nos tem ofendido. E não nos deixeis cair em tentação, mas livrai-nos do mal. Amém.
0: Ave Maria, cheia de graça, o Senhor é convosco. Bendita sois vós entre as mulheres, e bendito é o fruto do vosso ventre, Jesus.
1: Santa Maria, Mãe de Deus, rogai por nós, pecadores, agora e na hora de nossa morte. Amém.
0: Ave Maria, cheia de graça, o Senhor é convosco. Bendita sois vós entre as mulheres, e bendito é o fruto do vosso ventre, Jesus.
1: Santa Maria, Mãe de Deus,
0: rogai por nós, pecadores, agora e na hora de nossa morte. Amém. Ave Maria, cheia de graça, o Senhor é convosco. Bendita sois vós entre as mulheres, e bendito é o fruto do vosso ventre, Jesus.
1: Santa Maria, Mãe de Deus, rogai por nós, pecadores, agora e na hora de nossa morte. Amém.
0: Ave Maria, cheia de graça, o Senhor é convosco. Bendita sois vós entre as mulheres, e bendito é o fruto do vosso ventre, Jesus.
1: Santa Maria, Mãe de Deus, rogai por nós, pecadores, agora e na hora de nossa morte. Amém.
0: Ave Maria, cheia de graça, o Senhor é convosco. Bendita sois vós entre as mulheres, e bendito é o fruto do vosso ventre, Jesus.
1: Santa Maria, Mãe de Deus, rogai por nós, pecadores, agora e na hora de nossa morte. Amém.
0: Ave Maria, cheia de graça, o Senhor é convosco. Bendita sois vós entre as mulheres, e bendito é o fruto do vosso ventre, Jesus.
1: Santa Maria, Mãe de Deus, rogai por nós, pecadores, agora e na hora de nossa morte. Amém.
0: Ave Maria, cheia de graça, o Senhor é convosco. Bendita sois vós entre as mulheres, e bendito é o fruto do vosso ventre, Jesus.
1: Santa Maria, Mãe de Deus, rogai por nós, pecadores, agora e na hora de nossa morte. Amém.
0: Ave Maria, cheia de graça, o Senhor é convosco. Bendita sois vós entre as mulheres, e bendito é o fruto do vosso ventre, Jesus.
1: Santa Maria, Mãe de Deus, rogai por nós, pecadores, agora e na hora de nossa morte. Amém.
0: Ave Maria, cheia de graça, o Senhor é convosco. Bendita sois vós entre as mulheres, e bendito é o fruto do vosso ventre, Jesus.
1: Santa Maria, Mãe de Deus, rogai por nós, pecadores, agora e na hora de nossa morte. Amém.
0: Ave Maria, cheia de graça, o Senhor é convosco. Bendita sois vós entre as mulheres, e bendito é o fruto do vosso ventre, Jesus.
1: Santa Maria, Mãe de Deus, rogai por nós, pecadores, agora e na hora de nossa morte. Amém.
0: Glória ao Pai, ao Filho e ao Espírito Santo.
1: Como era no princípio, agora e sempre. Amém.
0: Ó bom Jesus, perdoai-nos, livrai-nos do fogo do inferno, levai as almas todas para o céu e socorrei principalmente as que mais precisarem. No segundo mistério, contemplamos a flagelação de Jesus.
2: Pai nosso que estais no céu, santificado seja o vosso nome. Venha a nós o vosso reino. Seja feita a vossa vontade, assim na terra como no

0: Ave Maria, cheia de graça, o Senhor é convosco. Bendita sois vós entre as mulheres, e bendito é o fruto do vosso ventre, Jesus.
1: Santa Maria, Mãe de Deus, rogai por nós, pecadores, agora e na hora de nossa morte. Amém.
0: Ave Maria, cheia de graça, o Senhor é convosco. Bendita sois vós entre as mulheres, e bendito é o fruto de vosso ventre, Jesus.
1: Santa Maria, Mãe de Deus, rogai por nós, pecadores, agora e na hora de nossa morte. Amém.
0: Ave Maria, cheia de graça, o Senhor é convosco. Bendita sois vós entre as mulheres, e bendito é o fruto do vosso ventre, Jesus.
1: Santa Maria, Mãe de Deus, rogai por nós, pecadores, agora e na hora de nossa morte. Amém.
0: Ave Maria, cheia de graça, o Senhor é convosco. Bendita sois vós entre as mulheres, e bendito é o fruto do vosso ventre, Jesus.
1: Santa Maria, Mãe de Deus, rogai por nós, pecadores, agora e na hora de nossa morte. Amém.
0: Ave Maria, cheia de graça, o Senhor é convosco. Bendita sois vós entre as mulheres, e bendito é o fruto do vosso ventre, Jesus.
1: Santa Maria, Mãe de Deus, rogai por nós, pecadores, agora e na hora de nossa morte. Amém.
0: Ave Maria, cheia de graça, o Senhor é convosco. Bendita sois vós entre as mulheres, e bendito é o fruto do vosso ventre, Jesus.
1: Santa Maria, Mãe de Deus, rogai por nós, pecadores, agora e na hora de nossa morte. Amém.
0: Ave Maria, cheia de graça, o Senhor é convosco. Bendita sois vós entre as mulheres, e bendito é o fruto do vosso ventre, Jesus.
1: Santa Maria, Mãe de Deus, rogai por nós, pecadores, agora e na hora de nossa morte. Amém.
0: Ave Maria, cheia de graça, o Senhor é convosco. Bendita sois vós entre as mulheres, e bendito é o fruto do vosso ventre, Jesus.
1: Santa Maria, Mãe de Deus, rogai por nós, pecadores, agora e na hora de nossa morte. Amém.
0: Ave Maria, cheia de graça, o Senhor é convosco. Bendita sois vós entre as mulheres, e bendito é o fruto do vosso ventre, Jesus.
1: Santa Maria, Mãe de Deus, rogai por nós, pecadores, agora e na hora de nossa morte. Amém.
0: Ave Maria, cheia de graça, o Senhor é convosco. Bendita sois vós entre as mulheres, e bendito é o fruto do vosso ventre, Jesus.
1: Santa Maria, Mãe de Deus, rogai por nós, pecadores, agora e na hora de nossa morte. Amém.
0: Glória ao Pai, ao Filho e ao Espírito Santo.
1: Como era

0: para o céu, e socorrei-as, principalmente as que mais precisarem.
1: No terceiro mistério, contemplamos Jesus coroado de agudos espinhos. Pai nosso que estais no céu, santificado seja o vosso nome. Venha a nós o vosso reino, seja feita a vossa vontade, assim na terra como no céu.
0: Dia nos dai hoje, perdoai as nossas ofensas, assim como nós perdoamos a quem nos tem ofendido. E não nos deixeis cair em tentação, mas livrai-nos do mal. Amém.
1: Ave Maria, cheia de graça, o Senhor é convosco. Bendita sois vós entre as mulheres, e bendito é o fruto do vosso ventre, Jesus. Mãe de Deus, rogai por nós, pecadores, agora e na hora de nossa morte. Amém. Ave Maria, cheia de graça, o Senhor é convosco. Bendita sois vós entre as mulheres, e bendito é o fruto do vosso ventre, Jesus. Maria, Mãe de Deus, rogai por nós, pecadores, agora e na hora de nossa morte. Amém. Ave Maria, cheia de graça, o Senhor é convosco. Bendita sois vós entre as mulheres, e bendito é o fruto do vosso ventre, Jesus.
0: Santa Maria,
1: Mãe de Deus, rogai por nós, pecadores, agora e na hora de nossa morte. Amém. Ave Maria, cheia de graça, o Senhor é convosco. Bendita sois vós entre as mulheres, e bendito é o fruto do vosso ventre, Jesus.
0: Santa Maria,
1: Mãe de Deus, rogai por nós, pecadores, agora e na hora de nossa morte. Amém. Ave Maria, cheia de graça, o Senhor é convosco. Bendita sois vós entre as mulheres, e bendito é o fruto do vosso ventre, Jesus.
0: Santa Maria, Mãe de Deus, rogai
1: por nós, pecadores, agora e na hora de nossa morte. Amém. Ave Maria, cheia de graça, o Senhor é convosco. Bendita sois vós entre as mulheres, e bendito é o fruto do vosso ventre, Jesus.
0: Santa Maria,
1: Mãe de Deus, rogai por nós, pecadores, agora e na hora de nossa morte. Amém. Ave Maria, cheia de graça, o Senhor é convosco. Bendita sois vós entre as mulheres, e bendito é o fruto do vosso ventre, Jesus.
0: Santa Maria,
1: Mãe de Deus, rogai por nós, pecadores, agora e na hora de nossa morte. Amém. Ave Maria, cheia de graça, o Senhor é convosco. Bendita sois vós entre as mulheres, e bendito é o fruto do vosso ventre, Jesus.
0: Santa Maria,
1: Mãe de Deus, rogai por nós, pecadores, agora e na hora de nossa morte. Amém. Ave Maria, cheia de graça, o Senhor é convosco. Bendita sois vós entre as mulheres, e bendito é o fruto do vosso ventre, Jesus.
0: Santa Maria,
1: Mãe de Deus, rogai por nós, pecadores, agora e na hora de nossa morte. Amém. Ave Maria, cheia de graça, o Senhor é convosco. Bendita sois vós entre as mulheres, e bendito é o fruto do vosso ventre, Jesus.
0: Santa Maria,
1: Mãe de Deus, rogai por nós, pecadores, agora e na hora de nossa morte. Amém. Glória ao Pai, ao Filho e ao Espírito Santo. No princípio, agora e sempre. Amém. Ó bom Jesus, perdoai-nos, livrai-nos do fogo do inferno, levai as almas todas para o céu,
0: e socorrei principalmente as que mais precisarem.
1: No quarto mistério, contemplamos Jesus carregando a pesada cruz até o Monte Calvário.
2: Pai nosso que estais no céu, santificado seja o vosso nome. Venha a nós o vosso reino. Seja feita a vossa vontade, assim na terra como no céu.
0: O pão nosso de cada dia nos dai hoje. Perdoai as nossas ofensas,

0: Maria, cheia de graça, o Senhor é convosco. Bendita sois vós entre as mulheres, e bendito é o fruto do vosso ventre, Jesus.
1: Santa Maria, Mãe de Deus, rogai por nós, pecadores, agora e na hora de nossa morte. Amém.
0: Ave Maria, cheia de graça, o Senhor é convosco. Bendita sois vós entre as mulheres, e bendito é o fruto do vosso ventre, Jesus.
1: Santa Maria, Mãe de Deus, rogai por nós, pecadores, agora e na hora de nossa morte. Amém.
0: Ave Maria, cheia de graça, o Senhor é convosco. Bendita sois vós entre as mulheres, e bendito é o fruto de vosso ventre, Jesus.
1: Santa Maria, Mãe de Deus, rogai por nós, pecadores, agora e na hora de nossa morte. Amém.
0: Ave Maria, cheia de graça, o Senhor é convosco. Bendita sois vós entre as mulheres, e bendito é o fruto do vosso ventre, Jesus.
1: Santa Maria, Mãe de Deus, rogai por nós, pecadores, agora e na hora de nossa morte. Amém.
0: Ave Maria, cheia de graça, o Senhor é convosco. Bendita sois vós entre as mulheres, e bendito é o fruto do vosso ventre, Jesus.

0: cheia de graça, o Senhor é convosco. Bendita sois vós entre as mulheres, e bendito é o fruto do vosso ventre, Jesus.
1: Santa Maria, Mãe de Deus, rogai por nós, pecadores, agora e na hora de nossa morte. Amém.
0: Ave Maria, cheia de graça, o Senhor é convosco. Bendita sois vós entre as mulheres, e bendito é o fruto do vosso ventre,

0: Maria, cheia de graça, o Senhor é convosco. Bendita sois vós entre as mulheres, e bendito é o fruto de vosso ventre, Jesus.
1: Santa Maria, Mãe de Deus, rogai por nós, pecadores, agora e na hora de nossa morte. Amém.
0: Ave Maria, cheia de graça, o Senhor é convosco. Bendita sois vós entre as mulheres, e bendito é o fruto do vosso ventre, Jesus.
1: Santa Maria, Mãe de Deus, rogai por nós, pecadores, agora e na hora de nossa morte. Amém.
0: Ave Maria, cheia de graça, o Senhor é convosco. Bendita sois vós entre as mulheres, e bendito é o fruto do vosso ventre, Jesus.
1: Santa Maria, Mãe de Deus, rogai por nós, pecadores, agora e na hora de nossa morte. Amém.
0: Glória ao Pai, ao Filho e ao Espírito Santo.
1: Como era no princípio, agora e sempre. Amém.
0: Ó meu Jesus, perdoai-nos, livrai-nos do fogo do inferno, levai as almas todas para o céu e socorrei principalmente as que mais precisarem.
2: No quinto mistério, contemplamos a crucifixão e morte de nosso Senhor Jesus Cristo. Pai nosso que estais no céu, santificado seja o vosso nome. Venha a nós o vosso reino, seja feita a vossa vontade, assim na terra como no céu. Cada dia nos dai hoje, perdoai as nossas ofensas, assim como nós perdoamos a quem nos tem ofendido. E não nos deixeis cair em tentação, mas livrai-nos do mal. Amém. Ave Maria, cheia de graça, o Senhor é convosco. Bendita sois vós entre as mulheres, e bendito é o fruto do vosso ventre, Jesus.
1: Santa Maria, Mãe de Deus,
2: rogai por nós, pecadores, agora e na hora de nossa morte. Amém. Ave Maria, cheia de graça, o Senhor é convosco. Bendita sois vós entre as mulheres, e bendito é o fruto do vosso ventre, Jesus.
1: Santa Maria,
2: Mãe de Deus, rogai por nós, pecadores, agora e na hora de nossa morte. Amém. Ave Maria, cheia de graça, o Senhor é convosco. Bendita sois vós entre as mulheres, e bendito é o fruto do vosso ventre, Jesus.
1: Santa Maria,
2: Mãe de Deus, rogai por nós, pecadores, agora e na hora de nossa morte. Amém. Ave Maria, cheia de graça, o Senhor é convosco. Bendita sois vós entre as mulheres, e bendito é o fruto do vosso ventre, Jesus.
1: Santa Maria,
2: Mãe de Deus, rogai por nós, pecadores, agora e na hora de nossa morte. Amém. Ave Maria, cheia de graça, o Senhor é convosco. Bendita sois vós entre as mulheres, e bendito é o fruto do vosso ventre, Jesus.
1: Santa Maria,
2: Mãe de Deus, por nós, pecadores, agora e na hora de nossa morte. Amém. Ave Maria, cheia de graça, o Senhor é convosco. Bendita sois vós entre as mulheres, e bendito é o fruto do vosso ventre, Jesus.
1: E
2: a Mãe de Deus, rogai por nós, pecadores, agora e na hora de nossa morte. Amém. Ave Maria, cheia de graça, o Senhor é convosco. Bendita sois vós entre as mulheres, e bendito é o fruto do vosso ventre, Jesus.
1: Santa Maria,
2: Mãe de Deus, rogai por nós, pecadores, agora e na hora de nossa morte. Amém. Ave Maria, cheia de graça, o Senhor é convosco. Bendita sois vós entre as mulheres, e bendito é o fruto do vosso ventre, Jesus.
1: Santa Maria,
2: Mãe de Deus, rogai por nós, pecadores, agora e na hora de nossa morte. Amém. Ave Maria, cheia de graça, o Senhor é convosco. Bendita sois vós entre as mulheres, e bendito é o fruto do vosso ventre, Jesus.
1: Santa Maria,
2: Mãe de Deus, rogai por nós, pecadores, agora e na hora de nossa morte. Amém. Ave Maria, cheia de graça, o Senhor é convosco. Bendita sois vós entre as mulheres, e bendito é o fruto do vosso ventre, Jesus.
1: Santa Maria,
2: Mãe de Deus, rogai por nós, pecadores, agora e na hora de nossa morte. Amém. Glória ao Pai, ao Filho e ao Espírito Santo,
1: como
2: era no princípio, agora e sempre. Amém. Ó bom Jesus,

0: precisarem.
1: Agradecimento. Infinitas graças vos damos, soberana Rainha, pelos benefícios que todos os dias recebemos de vossas mãos liberais. Dignai-vos agora e para sempre tomar-nos debaixo de vosso poderoso amparo. E em vosso louvor vos saudamos cantando uma salve, Rainha.

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4: Hoje um abraço muito especial, mas muito especial mesmo, para vocês que são nossos ouvintes. Vocês que andam escutando aí o programa Falando de Bíblia e que vão respondendo as perguntas, mas fundamentalmente, que vão aprendendo e estudando cada vez mais a palavra de Deus. Que Deus possa encher a casa de vocês de bênçãos e mais bênçãos. E seguindo com o nosso estudo da Igreja Nascente através de Atos de Apóstolos, vamos trabalhar um pouquinho aí, então, esse discurso, né, de Paulo para os presbíteros lá na Igreja de Éfeso. No último programa a gente citou assim, rapidamente o discurso, mas é muito interessante porque esse é o único discurso de Paulo nos Atos que é dirigida a cristãos. Os outros basicamente são para converter não cristãos. Lucas define esse discurso de Paulo aí, que está no capítulo 20, do 17 ao 38. Lucas define como sendo a mensagem do livro dos Atos dos Apóstolos. E a chave desse discurso nós vamos encontrar nos versículos 32 a 35. Onde Paulo, então, não deixa as estruturas... Mas faz com que a palavra e o seu exemplo de trabalho é que sustentem mesmo assim, o seu discurso. Como é que nós temos que entender isso? Vamos lá. Atos de Apóstolos, capítulo 20, versículos 32 a 35. Então Paulo diz, lembrando que ele está falando para cristãos. Agora, entrego-vos a Deus e a sua palavra misericordiosa, que tem poder para edificar e dar a herança a todos que foram santificados. Não cobicei prata, ouro ou vestes de ninguém. Vós bem sabeis que estas minhas mãos providenciaram o que era necessário para mim e para os que estavam comigo. Olha bem, Paulo está chamando a atenção de que ele não vivia da pregação, não vivia da igreja. Ele vivia do seu trabalho. Então, ele era fabricante de tendas, né? Ele trabalhava manualmente em cada lugar que ele chegava para se sustentar, para não ser peso para as comunidades. Continua no versículo 35. Em tudo eu vos mostrei que trabalhando deste modo se deve ajudar aos fracos, recordando as palavras do Senhor Jesus que disse: há mais felicidade em dar do que receber. Então, a chave de todo o discurso de Paulo é: preste atenção. A gente entra na comunidade de igreja e começa a achar assim: ah, o fulano tem que fazer isso para mim, o Beltrano tem que fazer aquilo para mim, ou pior ainda, não, eu fiz isso e o fulano agora tem que fazer. Esse tipo de comparação, né? Isso é o que tem demais nas comunidades hoje. A pessoa usa o não serviço do outro ou serviço diferente do outro para justificar o seu próprio não serviço. E Paulo coloca com toda clareza o que Jesus já tinha anunciado. É muito mais feliz quem dá do que quem recebe. Essa é a chave do discurso. Aliás, alguns domingos atrás aí, né, foi o Evangelho do Bom Samaritano. É a chave do discurso. Quando você pode ajudar alguém E a pessoa até te agradece. Não é isso que devia acontecer. É você que tem que agradecer a possibilidade que o outro te deu de você ajudá-lo. Porque cada vez que você tem a oportunidade de ajudar o outro, você sente uma felicidade enorme, uma alegria enorme, que é a alegria de estar no céu, vivendo e convivendo com Deus. Essa é a verdadeira alegria. Claro que quando alguém te ajuda em alguma coisa, você também fica feliz. Mas basta que você compare a felicidade que você sentiu quando alguém te ajudou e a felicidade que você sentiu quando você ajudou alguém, para você fazer essa pequena experiência de céu. E Paulo, lá em Atos de Apóstolos, com muita clareza, no versículo 35, lá do capítulo 20, já coloca com todas as letras: é muito mais feliz ajudar o outro do que ser ajudado. É muito mais feliz dar do que receber. Pergunta: o discurso que nós vimos hoje era um discurso especial. É o único discurso de Paulo no livro de Atos de Apóstolos que tem este tipo de destinatário. Para quem Paulo faz o discurso hoje?
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5: Sete horas e cinco minutos.
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0: 7:12, 7:12, vamos abrir um pouquinho a jaqueta, né? Hoje a gente vem bem enropado, né? Bem enropado, meu Deus do céu. Bom dia a você que acompanhava a programação de início de manhã aqui na Rádio Universidade AM 1160, a sua rádio da Universidade Católica de Pelotas. Iniciando esta manhã de sexta-feira, hoje dia 3 de julho, com 2 graus e 3 décimos de temperatura, segundo os dados meteorológicos da Embrapa Clima Temperado, 87% a umidade relativa do ar, sensação térmica, senta na cadeira, para quem está de pé, 1 grau e 6 décimos negativos, é a sensação térmica neste momento em Pelotas, e os ventos se deslocam a 14,5 km horários. Quer dizer, temos vento que causa aquela sensação de mais frio ainda, 14,5 km, né? A velocidade dos ventos, sensação térmica de 1 grau e 6 décimos negativos, estamos com a temperatura de 2,3. Rio Grande do Sul fez temperaturas negativas em mais de 10 ou 15 cidades, né? Eu falo isso a partir dos meus contatos com informações às 5 da manhã. É lógico que a temperatura começa, quanto mais se aproxima do início do dia, né, tem uma tendência de resfriar mais ainda, que o pico do resfriamento, né, é lá por volta de entre 7 e 8 horas. Então, as temperaturas ainda diminuem, O frio fica mais acentuado neste horário, né? Às vezes tem muita gente que pensa que é na madrugada, né? Ao contrário, às vezes nesse horário, entre 5 e 8 da manhã, tem uma intensidade maior do frio. Então, bom dia a você que já está ligado conosco, já estamos em imagens no YouTube da Rádio Universidade. Bom dia a você que está ligado pelos 1160 da Rádio Universidade Católica de Pelotas, são 7:15. Hoje é sexta-feira, 3 de julho. Eu sou o Sérgio Correia e o Bom Dia Rio é, sem dúvida alguma, sua melhor companhia para começar o dia muito bem informado com notícias de Pelotas, da região sul, do estado, do Brasil e do mundo. 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A Rádio Universidade é multiplataforma, um espaço de voz e vez da comunidade, com diversos caminhos para que você possa se conectar conosco. Dentre eles, você pode mandar pelo WhatsApp da Rádio Universidade, o 984-135473, você envia o seu comentário, a sua demanda, o seu bom dia, né? Alguma reclamação ou elogio com relação à sua rua, ao seu bairro, participe pelo WhatsApp, né? Eu repito, 984 1355473. E temos também o WhatsApp do Hora Marcada, programa Hora Marcada, junto com o Bom Dia Rio, que amanhã completa 10 anos, Hora Marcada, 10 anos de Hora Marcada, né, com muito jornalismo, entrevista, muita informação aqui na Rádio Universidade. O WhatsApp do Hora Marcada é o 984855040. 984855040. No Instagram você marca arroba Rádio Universidade e pode interagir conosco. Já no YouTube você tem que se inscrever em nosso canal, Rádio Universidade de Pelotas. E aí você pode assistir o Bom Dia Rio ao vivo, tá bem? Um aceno para você, um joinha para você e um abraço caloroso a todos que nos acompanham já nesse início de manhã pelo YouTube. Vamos receber o bom dia? É o bom dia da Beatriz Alti.
1: Bom dia Sérgio, Leoniro, Daniel também. Aos ouvintes que já estão ligados, sintonizados na Rádio Universidade, mande sua mensagem, interage com a gente no 984135473 e também no nosso YouTube da Rádio Universidade de Pelotas.
0: Eu não dou bom dia ao Leonir, né, e depois só ao Daniel, porque eu não sou mal educado, porque a Bia dá sempre, né? Então sempre a Bia anuncia que é a nossa equipe, essa é a nossa parceria, né? Eu inicio abrindo o programa e depois a Beatriz Alti, né, dá o bom dia para o Leonir, né, para todos que fazem parte dessa nossa

0: pessoal tá de manta pela rua, já vi gente de utilizando luva, já o famoso poncho, o pessoal tá circulando aí também, alguns utilizando, porque tá frio, além do frio tem o vento oeste soprando aí, que ajuda a derrubar essa sensação térmica negativa na cidade de Pelotas. Mas como a gente tá nessa sequência de dias frios, Sérgio, a gente já está acostumado, mas de qualquer jeito a gente faz a saudação toda especial àqueles guerreiros que têm que sair para trabalhar para o seu ganha-pão neste horário, neste momento. Fica a nossa solidariedade da equipe aí do Bom Dia Rio, hora marcada. Sérgio, hoje, 3 de julho, 102 anos lá do nosso Instituto de Menores, criação aí do nosso saudoso, né? Nosso saudoso Dom Antônio Zátera, tá comemorando hoje, então vai o nosso abraço lá pro pessoal do Instituto de Menores Dom Antônio Zátera, da Escola de Educação Infantil Dom Antônio Zátera, que funciona por lá, a Escola de Ensino Fundamental Dom Antônio Zátera. Então, a todos aí que participam do Instituto de Menores, né, que fazem, que fizeram também a sua vida por lá, a todos aqueles que militaram em algum momento e que militam lá no nosso querido CADAS, também o Centro Administrativo Dom Antônio Zátera, nosso grande abraço nesse dia. Mas o dia vai ser quente por lá, o dia vai ser quente, porque tem muita festa para celebrar os 102 anos do Instituto de Menores. E mais tarde, Sérgio, a gente vai estar acompanhando aí a presença do governador do estado, que estará aí no auditório da Rádio Universal, o auditório aí, o Dom Antônio Zátera, onde teremos aí especialmente uma atividade aí do Prepare RS, a questão que envolve aí o El Niño. Vamos saber aí o que teremos de novidades, o que está sendo preparado para tentar evitar problemas aí para a nossa população. São destaques da manhã na programação da Universidade, Sérgio. Bom mate aí para ti.
1: Obrigado, Daniel. Obrigado. Abraço ao Daniel e relembrando, né? Relembrando aqui. Tantas pessoas, né? Me veio à mente agora, eu, num outro período que trabalhava noutra emissora, eu fui convidado por diversas vezes, né, pelos irmãos do Instituto de Menores, porque era assim que o pessoal que era interno no Instituto de Menores se tratavam, né? Então, dentre eles, tinha aí Marino Lozada, tinha o Adão Marques, né? Tinha o outro Adão, que agora não me vem o nome, pessoal que foi proprietário de gráfica, pessoal, o Marino que foi advogado, tinha um rapaz que era engenheiro, morava em Florianópolis, todos eles, né, de uma forma ou de outra, eram, no período de infância e adolescência, órfãos, né, ou de pai ou de mãe, e eram internados, né, pelos familiares no Instituto, né, de Menores, para que lá pudessem estudar e aprender uma profissão. Então lá tinha marcenaria, tinha padaria, tinha malharia, tinha gráfica, tinha tanta coisa no Instituto de Menores, onde dali aqueles jovens, né, que a vida, né, os tirou, ou o pai ou a mãe, eles aprendiam uma profissão, né, uma profissão. É tão interessante essa casa, porque são muitas histórias ali que mudaram a vida das pessoas, sem dúvida alguma. Vamos à previsão do tempo com a Beatriz Alti.
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3: Vamos com a previsão do tempo nesse dia frio, 7 horas e 23 minutos na cidade de Pelotas. E saindo na rua, a gente anota que hoje tá fazendo frio, muito, um frio cortante, né, Sérgio? Eu tava vindo pra cá e sentia um frio nas mãos, principalmente, que ficam desprotegidas, mas agora está 3 graus em Pelotas, e agora, sim, a sensação térmica está menos 2 graus, aí arredondando para menos 2 graus. A tendência pro dia de hoje é que vamos ter um dia frio, vai aquecer um pouquinho só, vai aquecer, chegar aos 11 graus, mas o dia de hoje será de sol, de céu limpo, não teremos muitas nuvens e o sol vai aparecer bastante.
1: 7 horas e 24 minutos, quero só fazer um comentário aqui, porque muitas vezes, hoje, todas as pessoas têm telefone na palma da mão, né? De repente, seu telefone...

0: tem um aplicativo do tempo, você vai abrir e os dados não serão os mesmos que a gente divulga aqui. Né? Por quê? Porque depende da localização do sistema de medição, do termômetro, depende onde está. Se ele estiver próximo a uma região de muita umidade, de vento, né, que proporciona mais frio, próximo de lago, de açude, de canal, aqui do nosso canal São Gonçalo, perto da lagoa, a temperatura é uma. Né? Se você colocar um termômetro no centro da cidade, um local que muito asfalto, muito concreto, né? Que demora mais para esfriar e demora mais para aquecer também durante o dia, a temperatura será outra. Então é importante que a gente faça esse registro. E só a título de registro, para o Daniel Curso que nos ouve, a TV da Universidade Católica de Pelotas, quando iniciou no curso de jornalismo, lá na década de 90, o primeiro programa, que foi realizado pela TVU, que se chamava TVU Entrevista, né? Quando a Universidade Católica fez uma parceria com a NET, e era o canal 14 da NET, o primeiro programa foi sobre o Instituto de Menores, contando a história do Instituto de Menores, com reportagens, né, com muita gente participando naquela época, alunos, e o programa era coordenado, né, pelo professor Antônio Berlê, o Toninho Berlê, e também teve uma grande participação do professor Alex Primo, que era professor da Publicidade e Propaganda, e que montou o estúdio, contribuiu muito, e a gente tinha uma imensa contribuição do Lino Raup e o André Lapuente também, que eram os técnicos que trabalhavam ali na estrutura de TV da Universidade Católica aqui de Pelotas. Importante a gente registrar isso, né? Primeiro programa da TV UCPEL, eu tenho esses programas todos registrados. Eu tenho eles, né, ainda em naquelas fitas M9000 e tenho. Depois passei alguns para um pedacinho de cada um para os DVDs. Chegando aqui, a gente está um pouquinho atrasado, 7h26. Vamos ter que dar uma corridinha agora, Beatriz Alt, né? Vamos trazendo os destaques de hoje, as notícias que serão manchetes nos principais sites, jornais, rádios e também nos jornais televisivos. Rio Grande do Sul volta a registrar temperaturas abaixo de zero nessa madrugada.
1: 22 municípios já registraram estragos causados pela chuva dos últimos dias no estado.
0: O ministro da Fazenda confirma início da retirada de subsídios da gasolina a partir da próxima semana.
1: E a Mega Sena acumulou pela quarta vez consecutiva.
0: Serão conhecidos hoje os últimos classificados para as oitavas de final da Copa do Mundo.
1: E Pelotas recebe nesta sexta-feira o encontro regionalizado do programa Prepara RS.
0: Procura pelo Serviço Municipal de Telesaúde tem crescido e já chega a média de 60 atendimentos por dia.
1: E pescadores artesanais em todo o país começam a receber, a partir do dia 7 de julho, o pagamento do seguro-defeso.
0: Pelotas está entre os municípios contemplados pelo governo do estado com recursos do Fundo Estadual de Proteção e Bem-Estar de Animais Domésticos. Ainda teremos no Bom Dia Rio de hoje a entrevista com o diretor do Teatro 7 de Abril, Alexandre Matos, que vai falar sobre a reabertura do 7. Conversa conosco às 8h30 da manhã, Cláudio Fabrício Montanelli, secretário de Transporte e Trânsito, vai falar sobre o vídeo monitoramento que vai passar a fiscalizar o trânsito e tem a possibilidade de multa. E às 9 da manhã, Daniel Curz e Beatriz Alt estarão acompanhando a presença do governador do estado aqui no auditório da Universidade Católica de Pelotas para o lançamento do Prepara RS aqui na Zona Sul. Estas e outras notícias você acompanha a partir de agora aqui no Bom Dia Rio, que está apenas começando. Vem com a gente até às 9:30 da manhã, porque o Bom Dia Rio tem hora marcada com a notícia daqui para quem vive aqui. Então, muito bom dia. E já vamos direto às nossas informações, trazendo as notícias internacionais, nacionais, do estado, né? O Rio Grande do Sul volta a registrar temperaturas abaixo de zero na madrugada. Os termômetros ficaram abaixo de zero em ao menos 16 municípios nesta madrugada. Até o momento, né, esse momento era por volta de 5:30 da manhã, a menor marca havia sido registrada em Quaraí, na fronteira oeste, onde a mínima havia chegado a menos 3 graus e um décimo. Depois, entre 5 e 7 da manhã, Quaraí registrou 4 graus e 3 décimos negativos, né? Vejam bem. Já em Santana do Livramento foram registrados 2 graus e 2 décimos negativos. Aqui, bem pertinho da gente, passando por Arroio Grande, chegando em Erval, os termômetros registraram em Erval menos 2 graus e 1 décimo. Também foram registradas mínimas negativas em Uruguaiana, Bagé, Barra do Quaraí, Lavras do Sul, Hulha Negra, Aceguá, Pinheiro Machado, Jaguari, Canguçu e outros municípios que eu não trouxe aqui porque a lista é grande.
1: Em um balanço mais recente aí divulgado pela Defesa Civil do Estado, aponta danos registrados em 22 municípios nos últimos 2 dias. A maioria, 17, fica na região norte, além de 3 cidades da Serra, uma na região noroeste e outra na fronteira oeste. 8 pessoas estão desabrigadas e 6 desalojadas nas cidades de Campinas do Sul, Jacoatinga, Quatro Irmãos e São Borja. Entre os estragos registrados estão danos em telhados, bloqueios de vias, deslizamentos de terras, quedas de árvores e residências aí atingidas por alagamentos.
0: Ministro da Fazenda confirma início da retirada de subsídios da gasolina a partir da próxima semana. Segundo Dario Durigan, a ideia é fazer um corte gradual no benefício, que é de 44 centavos por litro. Na terça-feira, o governo retirou um dos subsídios dado ao óleo diesel no valor de 35 centavos por litro. Logo em seguida, a Petrobras anunciou a redução no preço do produto no mesmo valor, anulando o repasse ao consumidor final. A gasolina foi o último combustível a receber subsídio do governo após o início da guerra no Irã.
1: E a Mega Sena acumulou pela 4ª vez consecutiva. As dezenas sorteadas na noite passada foram 14, 19, 42, 45, 48 e 54. Com 5 acertos, 40 apostadores vão receber R$ 37 mil cada um. O prêmio principal para o concurso de amanhã subiu para R$ 33 milhões de reais.
0: Serão conhecidos hoje os últimos classificados para as oitavas de final da Copa do Mundo. O destaque é para o confronto entre Argentina e Cabo Verde, às 19h. Antes, às 15h, jogam Austrália e Egito. A última partida da rodada será às 22h entre Colômbia e Gana. 7:32, vamos atualizar, Beatriz Alt, quem está conosco no YouTube antes do nosso comercial e também no WhatsApp da Rádio Universidade?
1: Quem está conosco, quem chegou conosco no YouTube foi a Tereza Salomão, mandou bom dia, Bi, Sérgio, mandou bastante neve, mas também o solzinho que hoje vai chegar para nós e também um bonequinho de neve.
0: Que legal, né? Aqui no WhatsApp do Hora Marcada, né? A Marion, bom dia, Serginho, Bia, ótima sexta-feira. Ô, pessoal que levanta cedo, né? Obrigado, viu, Marion? Muito obrigado pelo carinho, pela companhia. Direto do Rio de Janeiro, Birajara e a Cleusa. Bom dia, Sérgio, Bia, equipe, ouvintes do Bom Dia Rio. Um abençoado fim de semana a todos. 19 graus a temperatura, céu limpo no Rio de Janeiro, hein? 19 graus no Rio de Janeiro, mas é temperatura de inverno para os cariocas. marcas, né? Sem dúvida alguma. O Toninho Amaral na Tiradentes, lá na Balsa, um abraço à família Belete, o seu José e a Dona Yolanda, recebam o nosso carinho, o Ricardo do Piquete dos Desgarrados, grande abraço. Alô, Adãozinho Cunha, o homem dos fretes, lá na Balsa, um abraço, irmão. O Paulo Scholet no Balneário dos Prazeres, a Helena Verlang, desejando um bom fim de semana para todos, obrigado. Ela que fala lá do Fragata, um abraço, querida Helena. O Carlos Araújo, lá na Paulo Guilain, alô, região da Balsa, um abraço. O Cláudio Homero Ávila também está conosco, a Carmenzinha Rios botou beijos, Sérgio Bia, beijos, Carmenzinha, obrigado pela tua companhia, viu? A família Pacheco Bom, a Carmen, a Dona Jaci, o Joaquim, o Paulo Bom e a Ana Caroline, bom dia, muito bom dia. O Alexandre Luiz e a Cláudia também estão conosco, a Tereza Salomão, o Renato Gadeia e quem mais? O Adão Marques, que chegou aqui agora, né? Bom dia, amigo, frio, bota frio nisso aí, né, meu irmão? É, o homem do táxi 120, ali na Osório, esquina 7 de setembro. Chegou a Cristina Carlotto, ah, querida Cristina, ali na Coaduque. Bom dia, Sérgio Bia. Hoje lembrei de quando eu pegava às 7 horas, colocava um lenço na cabeça para me proteger do frio. Não tinha ônibus no bairro, diz ela, né? Ela que trabalhou muitos anos na Santa Casa e também na UTI, ali no bloco cirúrgico da Santa Casa, né? 7h35, você que está sentindo do frio em casa. Hoje, quando eu me deslocava, conversando com o Leonir, após chegar aqui na rádio, né? E eu ainda disse para ele, eu digo, olha, hoje se algum morador de rua, né, permaneceu na rua nessa noite fria, se coloca a própria vida em risco, né? Em risco de morrer de hipotermia, porque é muito frio mesmo. 7h35, vamos ao intervalo comercial. Já já a gente volta para falar do programa Prepara RS, que vai acontecer, né? Seu ponto de partido, pontapé inicial aqui na região sul, hoje no auditório aqui da Universidade Católica. A gente já volta falando sobre isso logo após o intervalo.

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1: Sete horas e 40 minutos. Pelotas recebe nesta sexta-feira o encontro regionalizado do programa Prepara RS. A iniciativa do governo do estado reúne gestores e representantes da defesa civil para fortalecer as ações de prevenção e resposta a eventos climáticos extremos. O repórter Fernando Moraes tem os detalhes desse evento que começa daqui a pouco. Daqui a pouquinho.
5: O governo do estado promove nesta sexta-feira em Pelotas, aqui no auditório da UCPEL, mais uma etapa regionalizada do programa Prepara RS. O encontro reunirá prefeitos, coordenadores municipais de defesa civil e representantes de órgãos estaduais para alinhar estratégias de preparação para eventos climáticos extremos. A programação prevê palestras técnicas, apresentação de cenários climáticos e orientações sobre medidas de prevenção, mitigação e resposta a desastres, com ênfase na preparação dos municípios para os possíveis impactos do fenômeno El Niño. O Prepara RS foi lançado pelo governo do estado em junho e tem como objetivo ampliar a capacidade de resposta dos municípios, fortalecer a defesa civil e reduzir os impactos de eventos meteorológicos severos por meio de ações integradas de prevenção e planejamento. Daqui a pouco, aqui no Bom Dia Rio, o repórter Daniel Kurz trará outras informações sobre esse evento que tem a participação do governador Eduardo Leite. Com informações da Assessoria de Comunicação do Governo Gaúcho, da redação da Rádio Universidade, Fernando Moraes.
6: Obrigado, Fernando Moraes, trazendo as primeiras informações do Prepara RS. E ainda falando sobre a presença de uma comitiva do governo gaúcho aqui em Pelotas, após a apresentação do programa Prepara RS, aqui no auditório da Universidade Católica de Pelotas, será realizada a visita ao futuro Hospital Regional de Pronto-Socorro. Gustavo Lousada traz mais informações.

0: Na agenda em Pelotas, nesta sexta-feira, o governador Eduardo Leite fará uma vistoria nas obras do Hospital Regional de Pronto Socorro. A visita tem como objetivo acompanhar a fase final da construção da unidade, que deverá ser inaugurada em setembro. O novo hospital recebeu cerca de R$ 74 milhões de reais em recursos do governo do estado e terá 121 leitos destinados exclusivamente ao SUS, além de 5 salas cirúrgicas. A expectativa é que a estrutura atenda aproximadamente 1 milhão de pessoas de 23 municípios da região sul. Ao todo, segundo o governo gaúcho, o município já foi contemplado com mais de R$ 124 milhões de reais em recursos para obras, equipamentos e qualificação da rede hospitalar. Com informações da Secretaria de Comunicação do Estado, da redação da Rádio Universidade, falou Gustavo Lousada.
1: Obrigado, Gustavo Lousada. Falando de saúde, a procura pelo Serviço Municipal de Telesaúde tem crescido e já chega a média de 60 atendimentos por dia. Além de consultas e exames, o serviço também oferece acompanhamento remoto para pacientes e até um grupo online de combate ao tabagismo. Confira nas informações do repórter Wesley Dagani.
2: O Serviço Municipal de Telesaúde está registrando média de 60 atendimentos diários pelo Sistema Único de Saúde. Entre os serviços disponíveis estão exames de espirometria, consultas com oftalmologistas, atendimento em saúde mental para casos leves e o início do acompanhamento para a profilaxia pré-exposição ao HIV. Pacientes com hipertensão ou diabetes que estejam há mais de um ano sem consulta na Unidade Básica de Saúde podem agendar o acompanhamento pelos WhatsApps 53-991-170-610 ou 53-991-451-113. Outro destaque é o grupo de tabagismo online, realizado às terças-feiras, às 7h30 da noite, pela plataforma Google Meet. Os participantes também recebem medicamentos disponíveis para retirada no Centro de Especialidades. As inscrições são feitas pelo WhatsApp. A Prefeitura também estuda a ampliação do Telesaúde, com a inclusão de exames de eletrocardiograma e consultas nas áreas de psiquiatria e neurologia, proposta que ainda está em análise e em tramitação legal. Com as informações da Secretaria de Comunicação da Prefeitura de Pelotas, falou o repórter Wesley Dagani.
1: Obrigado, Wesley Dagani, trazendo informações aqui no Bom Dia Rio. Atenção, pescadores da colônia Z3, aqui em Pelotas. Cerca de 149.500 pescadores artesanais em todo o país começam a receber, a partir de 7 de julho, o pagamento do seguro defeso. O benefício será liberado em parcela única para quem já teve o pedido aprovado pelo INSS. Quem tem mais informações é o repórter Fernando Moraes.
3: O Instituto Nacional do Seguro Social, INSS, vai pagar aproximadamente R$874.500.000 em benefícios do seguro defeso a cerca de 149.500 pescadores artesanais. O pagamento começa no dia 7 de julho e será feito em parcela única. O benefício é destinado aos pescadores que ficam impedidos de trabalhar durante o período de defeso, ou seja, quando a pesca é proibida para garantir a reprodução das espécies e a preservação dos estoques pesqueiros. Nesta etapa, serão pagos os pedidos referentes a períodos de defeso anteriores a 2026, para que trabalhadores que já tiveram o direito reconhecido e aguardavam apenas a liberação dos recursos. A consulta sobre o pagamento pode ser feita pelo aplicativo Carteira de Trabalho Digital ou pelo portal Emprega Brasil. Já quem ainda tem o pedido em análise, deve acompanhar a situação pelo site ou aplicativo Meu INSS ou ainda pela central telefônica 135. Com informações da Agência Brasil, da redação da Rádio Universidade, Fernando Moraes.
1: Obrigado, Fernando Moraes. Pelotas está entre os municípios contemplados pelo governo do estado com recursos do Fundo Estadual de Proteção e Bem-Estar de Animais Domésticos. O município deve receber cerca de R$150.000 para ações de castração e microchipagem de cães e gatos. Lucas Fabião traz outras informações.
4: Pelotas está entre os 181 municípios gaúchos habilitados a receber recursos do Fundo Estadual de Proteção e Bem-Estar de Animais Domésticos. O governo do estado anunciou o primeiro repasse do programa, que soma R$8 milhões e será destinado exclusivamente a ações de proteção animal. Para Pelotas, a previsão é de um repasse de cerca de R$150 mil, que será aplicado em programas de castração e microchipagem de cães e gatos, com prioridade para animais em situação de rua, resgatados de maus tratos ou pertencentes a famílias em situação de vulnerabilidade. Além do anúncio dos recursos, o governo do estado lançou a Delegacia Online Amiga dos Animais, ferramenta que permite o registro de denúncias de maus tratos pela internet, com envio de fotos, vídeos e outras provas para auxiliar nas investigações. Com informações da Secretaria de Comunicação do Governo do Estado, da redação da Rádio Universidade, Lucas Fabião.
1: Obrigado, Lucas Fabião. 7h48, hora do esporte aqui no Bom Dia Rio. Tá chegando o esporte.
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1: E para iniciar as notícias esportivas, Fernando Moraes traz as informações do Esporte Clube Pelotas.
7: E o Esporte Clube Pelotas dá sequência na sua pré-temporada. Nesta sexta-feira acontece o terceiro dia de atividades no estádio da Boca do Lobo. De acordo com a programação semanal divulgada pela assessoria de imprensa do clube, apenas um trabalho físico pela manhã. À tarde acontece repouso por parte do grupo de atletas. Então o Pelotas segue nos seus trabalhos e segue, claro, no mercado. Isso porque o goleiro Wagner Curadim não vem mais ao Esporte Clube Pelotas. A informação foi divulgada primeiro pelo jornalista Marcelo Prestes e confirmada pela Rádio Universidade. O jogador teve problemas familiares e não vai se apresentar ao Esporte Clube Pelotas. Era um dos grandes nomes do Lobo, inclusive, para essa temporada. O jogador conseguiu um acesso lá no Marília, estava no Ercílio Luz de Santa Catarina, segue disputando a Série A2, ainda não sabe o que vai acontecer quanto ao futuro dele no Ercílio Luz, mas o certo é que ele não vem para o Esporte Clube Pelotas. E o Lobo já está no mercado, está à procura de um outro goleiro, assim como outros nomes para o grupo desta competição. Pelotas tem algumas negociações que acabaram não dando certo, os jogadores optaram por outros destinos, o próprio Pelotas também está recalculando a sua rota desde que Daniel Franco assumiu a vaga de Paulo Henrique Marques, que nem chegou a assumir, né, nem foi anunciado, mas estava tocando essa montagem de elenco, e o Daniel Franco chegou agora para dar sequência neste trabalho. O Pelotas, que segue além do mercado, na expectativa para divulgação da tabela da Série A2 do Campeonato Gaúcho. Ainda não há uma previsão por parte da FGF quanto a isso, mas o Pelotas acredita que no máximo até a próxima sexta-feira já haja uma definição. Isso porque a competição começa no dia 2 de agosto, de acordo com a FGF, mantém esse calendário, e até para a logística dos clubes a tendência é que não demore muito para datas dos jogos e a própria tabela como um todo serem divulgadas. Então o Pelotas fica nessa expectativa e também segue a montagem do grupo de jogadores. Segundo até o Dr. Carlos Augusto Tavares, diretor de futebol do clube com quem eu conversei, ele acredita que o Pelotas vai seguir em formação até pelo menos a quarta rodada. Então é o torcedor ter um pouco de paciência nesse sentido. O Pelotas, que iniciou sua pré-temporada, que vai durar cerca aí de um mês, e vai encarar aí 15 jogos na divisão de acesso, então é uma competição longa, e muitos jogadores do Pelotas seguem em atividade por outros clubes, jogadores pré-acertados. Por isso até todo mundo estar alinhado fisicamente e entrosado, segundo o diretor, isso deve durar até a quarta rodada. Então o Pelotas segue nos trabalhos, segue no mercado e segue se preparando para a divisão de acesso 2026. Com informações do Lobo para a Rádio Universidade, falou o repórter Fernando Moraes.
1: 7h52, obrigado ao Fernando Moraes, trazendo as informações do Esporte Clube Pelotas. E quem está chegando no Bom Dia Rio é Lucas Fabião, com as informações do Grêmio Esportivo Brasil.
4: E estamos chegando com as informações do Grêmio Esportivo Brasil nesta sexta-feira, aqui na programação da Rádio Universidade. Pré-jogo, porque amanhã o Chamante entra em campo pelo jogo de volta da semifinal da Copa FGF. No estádio Bento Freitas, a partir das 19 horas, o Brasil recebe o Santa Cruz em jogo que vale vaga na decisão da competição. Depois de empatar nos Plátanos em 1-1, uma vitória simples leva o Chavante a mais uma final da competição. Em caso de novo empate, a penalidade máxima resolverá a questão. O técnico Laércio Aquino, que ganha dois reforços, Gedeilson, lateral direito, e o atacante Peterson, ambos estarão relacionados para a partida e cabe ao treinador se utilizará já eles no time inicial. A expectativa é que Gedeilson possa sim já iniciar a partida. Peterson deve ser opção para uma segunda etapa, mas o Laércio faz mistério do que será a equipe chavante para essa decisão. A expectativa é que o Laércio possa mudar o esquema tático, porque em Santa Cruz do Sul, no jogo de ida, o Laércio começou os 90 minutos com o seu tradicional 3-5-2, mas não deu certo, o Brasil inclusive saiu atrás do placar e na segunda etapa fez três substituições e mudou o esquema para uma espécie de 4-3-3 com uma linha de 4 defensiva. A expectativa é que o Laércio possa fazer uma alteração nesse esquema tático e começar nessa nova formação. Mas faz mistério, porque agora ganha o Gedeilson, que também atua como ala na direita, e pode sim manter seu 3-5-2, insistir no esquema que acredita e prefere o Laércio. E aí, claro, caso não dê certo, o Laércio já tem essa segunda possibilidade sendo treinado. Para finalizar o nosso boletim, convidar o torcedor chavante para escutar a entrevista que realizamos com Hélio Vieira, coordenador técnico chavante, que abordou diversos assuntos, entre ele... Confirmou que o Brasil tem dois reforços confirmados, encaminhados, que devem ser anunciados em breve. Muito provavelmente, Rafael Dumas e Silas, meio-campista e zagueiro. Não confirma esses nomes, mas são os dois nomes que a gente tem informação que o Chavante já está acertado. Mas menciona que o Brasil ainda busca, além deles, mais quatro reforços para a divisão de acesso. Inclusive... O Hélio confirma a informação que o Brasil tem consciência que ganhará a vaga para a Série D 2027 via ranking. Hélio confirma que o Brasil já trabalha com a quarta divisão nacional para o ano que vem e agora quer chegar na decisão da Copa FGF para garantir vaga na Copa Sul-Sudeste, competição nacional, e com isso ter duas competições nacionais no ano que vem. Vale a pena escutar a entrevista com o Hélio, está no arroba Rádio Universidade no Spotify. Mas eu sou o Lucas Fabião e convido você à nossa jornada esportiva. Amanhã, a partir das 17 horas, começamos Esperando Futebol exclusivamente no YouTube. 17 horas e 30 minutos, a gente entra em cadeia nas ondas do 1160 AM. E eu espero você na nossa programação esportiva e amanhã para essa decisão muito importante. Até lá!
1: 7 horas e 56 minutos, obrigado ao Lucas Fabião com as informações do Grêmio Esportivo Brasil. Agora é hora e vez do comentário esportivo com o João Antônio Ferreira. Bom dia, João!
8: Muito bom dia a todos ligados aqui na programação da Rádio Universidade. Eu sou João Antônio Ferreira, chegando com o comentário esportivo dessa sexta-feira. Para começar falando então, né, da semifinal da copinha que teremos neste final de semana. Amanhã, às 7 horas da noite, teremos Grêmio Esportivo Brasil e Santa Cruz. Jogo de volta, né, na ida lá em Santa Cruz do Sul, lá nos Plátanos, 1-1. Santa Cruz saindo na frente, Brasil buscando empate. Primeiro tempo muito abaixo do Grêmio Esportivo Brasil. E aí com as trocas de posicionamento de alguns atletas, né, mudança de formação e mudança de peças, três trocas no intervalo, o Brasil conseguiu jogar melhor, o que nos leva a crer que teremos mudanças nos 11 iniciais, né, não deve mandar o mesmo time, o técnico Laércio Aquino, mas o principal, né, acreditamos que vai sair esse 3-5-2, né, vai desistir desse 3-5-2 que até agora não deu certo, né, sob o comando do Laércio Aquino, e vai ser né, um 4-3-3, a formação, né, mais usual, digamos assim. Com isso, né, dessa maneira, a expectativa é de um Brasil que joga um pouco mais com o que foi, né, parecido com o que foi o segundo tempo, Brasil tendo construção pelo meio, né, parece que os jogadores eles entendem mais as suas funções nesse 4-3-3 do que vem sendo no 3-5-2. No 4-3-3 parece que os atletas já estão um pouco mais acostumados com posicionamentos e movimentações para construir jogada, para cada um saber quem tem que marcar. No Brasil que vem sofrendo gols há vários jogos, né, o último jogo, em todas as partidas, né, sob o comando do Laércio Aquino, né, que sempre jogou nesse 3-5-2, apenas no 4-0 contra o Farroupilha, né, que era uma equipe mais fraca, que o Brasil não tomou gol. De resto, em todos os jogos o Brasil tomou gol, ou seja, tem falha defensiva e também falha ofensiva, porque em muitos jogos o Brasil não consegue vencer, né, cria até bem menos do que criava anteriormente, né, com o treinador antigo ali, o Gilson Maciel. Então a expectativa é dessa mudança, é que o Laércio entenda que não está dando certo, né? E por ser uma semifinal, um jogo decisivo, pelo que ele teve de amostragem do 3-5-2 com as peças que ele colocou no primeiro tempo, certamente deve ter mudança, porque ele mesmo reclamou, né, que não gostou da postura da equipe. É, até conversando ontem, né, com o pessoal no Papo da Bola, no nosso debate, falei, eu acho que é um risco, né, para a classificação do Brasil tu manter esse 3-5-2 com as mesmas peças, né, os mesmos jogadores em cada um nas mesmas posições, porque o Brasil foi realmente muito mal no primeiro tempo da partida de ida. Agora, se tu mantiver um 3-5-2 com algumas mudanças, com o Jereilson na ponta direita, o Andrei sendo titular, o Vinícius talvez jogando no meio-campo juntamente com o Júlio Simas, né, e não o Alan, que vem um pouco perdido nesse 3-5-2, pode ser que dê certo. Mas para mim o que mais tem chance de dar certo, do Brasil não correr riscos, é um 4-3-3 mais usual, né? Até projetávamos um Brasil com o goleiro Davi no gol, a expectativa do Gedeilson disponível na lateral direita, a dupla de zaga com o Yuri Lula e na esquerda o Matheus Streit, a dupla de volantes, né, sendo o Júlio Simas e o Venício, o Masson, né, de construtor, camisa 10. Na ponta direita ainda dúvida, né, se vai ser o Germano, que acabou entrando no segundo tempo, se vai ter condições, né, e mostrou potencial nos treinamentos o Peterson, se o Daniel vai se manter entre os titulares, né, e jogando na sua função, que seria o ponta direita, o Andrei na esquerda e o Gabriel Morbeck como centroavante. Essa é a expectativa para esse jogo. Já mudando um pouco de assunto, falando um pouco do Pelotas também, porque o Pelotas, né, hoje sem muitas novidades, sem muitos assuntos, mas Pelotas anunciou um novo jogador, né? Mais um jogador que o Pelotas vai anunciando na montagem do seu elenco, né, para essa Série A2, o atleta Giovani, né, o volante Giovani, de 36 anos, reforço para a disputa da divisão de acesso. Ele estava no Sobradinho do Distrito Federal, onde jogou o campeonato Candango, né, e jogador já mais experiente, com passagens por Ceará, Ponte Preta, Brasiliense, entre outras equipes. É o Pelotas que vai reforçando o seu plantel para a disputa da divisão de acesso. Pelotas que já começou, né, aí o seu treinamento, já teve a apresentação, né, tanto do professor o Daniel, também, né, com alguns atletas, uns atletas que já estão aí na cidade, que já foram anunciados. Então a expectativa também desses atletas, à medida que forem fechando, né, as negociações com Pelotas, já vão chegando, já vão se habituando aqui na cidade de Pelotas e aos treinamentos do professor. Por hoje é isso, convoco vocês para ouvir sobre Copa do Mundo no Falando de Copa de logo mais, após o Bom Dia Rio, e à noite a gente traz, né, a partir das 8h30 da noite, tudo que rolou neste dia de Copa do Mundo. Vamos pegar ali também o finalzinho do jogo da Argentina e Cabo Verde. Bom programa, uma boa sexta, um grande abraço e até mais.
1: 8h02, manhã de sexta-feira, 3 graus e um décimo na temperatura, sensação térmica de menos 7 décimos negativos aqui em Pelotas. Ainda a sensação térmica permanece abaixo de zero, 7 décimos, né? 12 graus e 9 quilômetros são a velocidade dos ventos. O vento causa uma sensação de mais frio, né? O sol já está despontando e a gente volta com o Daniel Curso para fechar essa nossa primeira hora. Vamos ao intervalo comercial e daqui a pouquinho estaremos recebendo, né, o Alexandre Matos, que é o diretor do Teatro 7 de Abril. Vamos falar sobre a reabertura do 7 de Abril. Já. Daniel? Oito e três, Daniel deve estar em deslocamento para algum lugar, né? Daqui a pouquinho vai estar aqui falando a partir das 8h30, já direto do auditório da Universidade Católica aqui de Pelotas, onde hoje o governador Eduardo Leite e a estrutura do governo do estado lançam aqui na Zona Sul Prepara RS. Vamos ao intervalo comercial, em seguidinha estaremos de volta.
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9: 8h04.
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0: 8h07, manhã de sexta-feira, né? Como todo mundo diz, sextou, mas sextou com muito frio, 3 graus e 1 décimo, temperatura nesse momento, de acordo com os dados meteorológicos da Embrapa Clima Temperado, 86% a umidade relativa do ar, a sensação térmica é de 6 décimos negativos, 6 décimos negativos. Os ventos se deslocam a 12,9 quilômetros horários. Estão se deslocando. 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Vamos ao trânsito. A Beatriz Alt nos traz um balanço, né, das ocorrências de trânsito de ontem à tarde, durante a madrugada e já hoje pela manhã também.
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2: Vamos com as informações do trânsito aqui na Rádio Universidade. Tivemos um acidente de trânsito com danos materiais na Avenida Adolfo Fetter, com Rua José Artigas, aí por volta das 19 horas e 5 minutos. Depois tivemos outro acidente, quase no começo aí da madrugada, 23 horas, apoio a sinistro com lesões corporais, na Rua Andrade Neves, com Rua Senador Mendonça.
0: Eis aí as ocorrências do trânsito, trazidas pela Beatriz Alt. 8 horas 11 minutos e eu trago a dica de saúde com o Dr. João Siqueira, especialista em urologia. 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Daqui a pouquinho estará chegando aqui Alexandre Matos, que é diretor do Teatro 7 de Abril, para a gente conversar, né? Para conversarmos um pouquinho com o diretor do teatro sobre a reabertura do 7 de Abril, que vai acontecer no próximo dia 7. Já recebi alguns questionamentos aqui da professora Jaqueline Marques, né? E nós vamos estar também levando esses questionamentos. Você que tem alguma dúvida, né, pode enviar para a gente a sua dúvida, que nós vamos estar conversando com o diretor do teatro para a gente falar sobre isso. Falando em Teatro 7 de Abril, né, em 1970 foi o centenário das primeiras grandes reformas e consolidação que o Teatro 7 de Abril recebeu e que o tornou, né, tal qual como conhecemos hoje, né? Nós o conhecemos já nesse formato. Ele inicialmente não era, né, com essa configuração, e em 70, né, quando marcava o centenário, das primeiras grandes reformas, né? Ele já havia sido reformado, né? E ao longo daquele ano, o teatro, um dos mais antigos do Brasil em atividade, recebeu peças teatrais, espetáculos de ópera e eventos solenes para celebrar a resistência da cultura pelotense, servindo de palco para grandes nomes do cenário artístico nacional. Por que que eu digo isso? Porque, né, o teatro... em 70 nós vivíamos aquele período da ditadura civil-militar e teatro, música eram formas de resistência, eram formas de manifestação popular para que, né, o povo pudesse também se expressar, né, já que vivíamos num regime que cerceava um pouco a manifestação popular. Então é importante a gente trazer isso. Eu vou só fazer uma atualização aqui no WhatsApp da Rádio Universidade, aliás, do Hora Marcada, né? Quem mais que chegou? A Mara Lúcia Marques, o Dorinho Luiz Roberto, que é aposentado dos Correios, está lá na Praia do Laranjal. Meu amigo José Tarouco, bom dia, meu amigo, aqui na escuta do programa. Ainda deitado, diz ele. Saúde para nós, né? José Furtado Tarouco, um abraço, meu irmão. Muito obrigado, viu? A Janaína também está conosco. A Soninha, minha comadre, ela botou para levantar, tá difícil. Né? É realmente difícil. A Nilza Ávila na Coab Fragata, um abraço, querida, obrigado. A Maria Otília botou sextou, amigos, uma bonequinha e a bandeira do Brasil, né? Toda a arte aqui desse cardzinho está relacionada à Copa do Mundo, né? Tereza Salomão também nos enviou um bom dia. O Ireno Falcão está com a gente. A turma da Recicle, toda a turma da Recicle lá, o Thiago Perobon, o Adilson, o André Barcelos, o Paulo Cauã, o José Correia, o Júlio e o Roger. Um abraço a esses queridos amigos que já estão nas ruas trabalhando, né? Recolhendo material, cuidando da natureza e também contribuindo, né, para um mundo melhor, sem dúvida alguma, gerando renda, né? É importante que a gente fale sobre isso. O Ireno Falcão, acho que eu já havia falado, se não falei, estou falando. Professora Jaqueline Marques, bom dia, né? Obrigado pelo carinho, pela companhia. O meu amigo Nestor também está com a gente aqui. Nestor, obrigado pela companhia, né? Vamos fazer uma atualização, fazer um passeio aqui pelas principais sites de portais de informações, né? Vamos fazendo aqui os principais portais de informações, o que que eles nos trazem aqui, né? A GZH fala na Santa Casa de Rio Grande que começa a operar novos leitos de UTI para enfrentar a superlotação, né? Superlotação, né? Então a gente vai indo. O portal da Hora do Sul fala em baixo nível da Lagoa dos Patos e tranquiliza a região quanto às chuvas no norte do Rio Grande do Sul. Que bom que a Lagoa dos Patos está com baixo nível, né? Inclusive eu passei ali no sábado passado na barragem Santa Bárbara e ela também está com nível bem baixo, né? A barragem precisa de chuvas, por incrível que pareça, né? Nós nos assustamos quando falamos em chuva, mas ela precisa de chuvas. Já está conosco aqui no estúdio da Rádio Universidade, no quarto andar do edifício sede da Universidade Católica, Alexandre Matos, diretor do Teatro 7 de Abril, que fala conosco sobre esse momento que é um evento, né? É um evento. Eu reportava aqui para os ouvintes que em 1970 foi a comemoração dos 100 anos da reforma do 7 de abril, né? Se comemorava 100 anos da primeira reforma dele, que mudou um pouco a configuração e manteve a configuração que conhecemos hoje, né? Após 16 anos de portas fechadas, o Teatro 7 de Abril será reaberto oficialmente no dia 7 de julho, data em que Pelotas completa 214 anos. Na mesma cerimônia, será oficializada a posse do novo diretor do espaço, o produtor cultural e gestor Alexandre Matos. A expectativa é que o teatro volte a ser um espaço de encontro da comunidade, de formação de público e plateia e de valorização dos artistas locais, né? Ele recebeu um convite para assumir a direção do Teatro 7 de Abril justamente no momento da sua reabertura. Bom dia Alexandre, prazer, né, em te receber aqui nesse momento que a gente vai celebrar juntos, né, esse instrumento, esse mecanismo, esse prédio histórico. Exato. Esse teatro histórico reabrindo.
3: Muito bom dia, audiência maravilhosa e qualificada da Rádio Universidade. Faz um tempo que eu venho nessa rádio aqui, cada vez é um prazer estar aqui. Gosto muito de fazer rádio, essa semana estava em uma co-irmã, digamos assim, sim. E eu e a secretária Carmen Vieira, a gente dizia que é um prazer que a gente tem de fazer rádio, enfim, de falar em rádio, de comunicar. A gente sabe que vai tão longe e não espera, às vezes, onde é que a gente vai chegar. Mas é um prazer muito grande também essa reabertura, acho que é a notícia que tem tomado conta, né, do noticiário da cidade. E a gente está lá trabalhando agora, cedo já estava conversando com a nossa equipe de trabalho de sete, as diretrizes do dia, né? A gente está com uma equipe de limpeza agora, finalizando detalhes assim, gesso, restauro ali do banheiro de acesso ao público, vestindo o teatro, né, com a parte de sanitária também. E então a gente está muito feliz, né, e muito ansioso também pelo dia 7, né. A gente criou uma programação bastante extensa para essa, que casou, né, aniversário de Pelotas e a reabertura de 7 de abril. Acho que tudo acabou confluindo para que a gente chegasse nesse momento e está tudo acontecendo. Assim. Então, muito trabalho ainda tem pela frente, mas a gente está com o cronograma bem apertado, mas vai dar tudo certo.
0: Que bom, que bom. Eu tenho uma...

0: O que a gente está fazendo mesmo é a questão da parte elétrica, né? Tem uma equipe lá faz um tempo, já, tipo, meses, nessa arrancada final que a gente definiu que seria dia 7. Tem uma equipe trabalhando de domingo a domingo lá, tanto na parte elétrica quanto na parte de gesso, né? Restauro das paredes também. Então, tem uma turma grande lá, assim. Mas é como tu falou, obra a gente vai, a gente não termina, a gente, né, entra nela e...
1: Ocupa, né?
0: É,
1: Ocupa o
0: ocupa. É, a
1: espaço.
0: gente fez bastante coisa. Agora, tipo, a carpintaria também, a gente trocou grande parte do... Que tu conhece muito bem lá, o
1: Minha
0: né?
1: conhece, a minha conhece.
0: E a gente trocou grande parte do piso do foyer, também estava bastante danificado devido a goteiras, né? Estancamos as goteiras todas. A gente está cuidando muito bem desse espaço aí. Tu falou na questão do prédio enquanto estrutura, né? Mas o set ele representa também a questão de memória, né?
1: Exato.
0: É um patrimônio também material, mas também de patrimônio muito efetivo da cidade, né? Então as pessoas têm se dirigido ao set, às postagens que a gente tem feito com muito carinho, com muito respeito, com muita saudade do Teatro 7 de Abril. Então a gente se vê nesse compromisso, né? Porque é um compromisso, apesar de ser. É uma honra estar à frente nesse momento, né? E eu agradeço à secretária Carmen Vera. Também agradeço a Simone Delanoir, arquiteta Simone Delanoir, responsável pelo restauro. A gente deu muita sorte também de conseguir ter uma junção assim na Secretaria de Cultura, obviamente com o apoio sempre do gabinete prefeito Marrone. A gente conseguiu juntar a questão da arquitetura, né? E do preservação, restauro, com a questão da produção, né? Na qual eu consigo dar uma colaboração nesse sentido. Então a gente juntou essa questão da Simone tem uma experiência muito grande em restauros, né? Ao redor do Brasil inteiro tem obras da Simone Delanoir. E a liderança, né, muito efetiva da secretária Carmen Vera, que já coordenou o um monumento, né? Que tu não te lembra porque tu é muito jovem, mas
1: É, a Bia.
0: a Bia. Mas o monumento ele fez o restauro ali de quase todo o centro histórico, né?
1: Exato, todos os prédios, né?
0: Começando pelo chafariz ali, então todos aqueles prédios, né? E uma pena que a gente chega também depois de um tempo e vê que esse patrimônio ele não foi, né, cuidado da maneira como a gente gostaria que tivesse sido, né? Então
1: Exato.
0: esse é um desafio também. A gente está trabalhando no Teatro 7 de Abril em quatro pilares muito básicos, assim. O primeiro de todos é a formação de plateias, né? A gente precisa voltar a formar plateia no Teatro 7 de Abril, que é um teatro público. É um teatro que é uma referência não só, obviamente, na região, mas no Brasil inteiro, né? É um patrimônio histórico do Brasil, então é uma caixinha, uma joia nossa ali, né? Então a primeira coisa é a gente voltar a formar plateias. Como é que a gente vai fazer isso? Na nossa equipe, a gente está trabalhando muito próximo da SME, né? Agradeço à secretária Vitória, que nos cedeu, foi um pedido meu da secretária Carmen Vera, a professora Maureen Nogueira, que ela está no cargo de coordenadora artística e pedagógica do teatro. Então a gente vai ter um link muito forte com a Secretaria de Educação, né? A gente quer muito a juventude no teatro, as crianças no teatro, para a gente começar a formar público, né? Novamente, né? O Teatro Guarani segurou essa barra durante muito tempo, mas a gente sabe das dificuldades, né? Para ter até esse próprio acesso, como é um teatro muito grande, as coisas tornam muito caras lá, né? Então é difícil a gente conseguir levar público, né? Ainda mais crianças, né? O teatro. Então a gente traz a professora Maureen para esse trabalho, né? E também uma novidade que estamos criando, a professora Carol Portela, nós vamos criar a Companhia Municipal de Dança do Teatro 7 de Abril. E a Companhia Municipal de Teatro também. Então nós vamos ter duas companhias municipais, uma de dança e uma de teatro, sediadas no Teatro 7 de Abril. Isso é incrível, né? É um avanço que a gente, trabalhando sempre com a rede pública de ensino, né?
1: Que interessante tu fala
0: Interessantíssimo.
1: isso, me lembra do teatro do COP, te lembra?
0: Maravilhoso também, é. O teatrinho
1: Né?
0: pequeno também,
1: Exato,
0: né? Que pena que tá desativado e tem
1: né?
0: conversado.
1: E que era, digamos, ali o trabalho do teatro ali, né? Com
0: Exatamente.
1: grupos teatrais,
0: É.
1: né?
0: Então isso, obviamente o COP, o próprio 7 de Abril já teve também, um centro coreográfico também. Então a gente traz nessa perspectiva já muito forte da formação de plateias. E sempre falei, a gente tem que sair do discurso e ir para a prática, né? Então acho que
1: Exato.
0: essas duas ações elas nos ajudam bastante a gente começar a formar público, formar, tudo bom. E formar
1: A
0: mais
1: plateia,
0: crianças,
1: né?
0: formar plateia,
1: Exato.
0: né? O segundo é a ocupação artística do Teatro 7 de Abril. É importante que os artistas locais, né, tenham acesso a esse espaço tão importante e tão qualificado e um ícone também, né? Então, todo artista sonha em tocar e se apresentar no Teatro 7 de Abril. Então, a gente vai facilitar muito. A pauta já está aberta, a gente tem recebido muitas é,

0: proposta, pedido de locação do teatro, então vai ser muito acessível, né? Isso é fundamental para a gente. A terceira pauta é, então, importantíssima, é a questão da preservação, né? Do teatro, conservação desse espaço também. Então a gente tem que trabalhar, além de ter um teatro vivo, ativo, né? Que isso demanda também uma equipe, limpeza, manutenção. Exato. A gente tem que ter também essa questão da preservação desse espaço. Isso é fundamental para a gente. A gente agora está saindo de uma arrancada, ele está limpo, tá, trocamos o que estava podre, estamos arrumando telhado, trocando telha, limpando tubo de queda, limpando calha, para a gente ter esse teatro. Bom, agora zeramos o game e vamos agora, a partir daqui, ter um cronograma de manutenção que a gente não chega. Exato. Daqui a 10 anos, 5 anos, e a gente esteja conversando de novo aqui sobre o repertório do Teatro 7 de Abril. A gente tem que ser mais inteligente do que isso, a gente pode mais do que isso. Né? E a gente provou em um ano e meio que a gente conseguia fazer isso. Compromisso do prefeito Marrone é reabrir o Teatro 7 de Abril. Ok, vamos lá, baixamos a cabeça, montamos o time. E conseguimos, estamos conseguindo fazer essa entrega que é importantíssima, né? Então a gente tem a consciência disso. Outra importante, o quarto pilar, que é a geração de trabalho e renda dentro daquele espaço. Além de ser um local de entretenimento, a gente também tem que propiciar que as pessoas consigam gerar naquele espaço trabalho e renda para artistas, produtores, técnicos, sabe? Então, esses quatro, a gente está trabalhando nesses quatro pilares, a gente entende que a gente vai conseguir ter uma gestão muito próspera no teatro, muito proativa. Além dos projetos nossos também, né? A volta do projeto 277, né? O que é o 277? Segunda-feira, 7 no 7, um projeto de música, né? Para os músicos locais voltarem, se apresentar, ganhando cachê, trabalhando, né? E as terças-feiras vamos ter o 7 em cena. Projeto também que ligado, direcionado às artes cênicas, né? Essa área, né, que ficou tão, né, esquecida durante esse tempo, porque se não tem um teatro para se apresentar, muito difícil. Teremos novos grupos, novos atores, né? Um novo Tol, um novo Malve, né? A gente tem possibilidade. Se a gente espalhar sementes, um dia a gente vai colher. Só que se a gente não espalhar sementes, a gente não vai colher nada. E a gente ficou 16 anos com um terreno muito árido para isso, né? Então a nossa missão é a gente dar condições, né? A gente não vai conseguir modificar tudo em 1, 2, 3 anos, mas daqui a pouco a gente vai, né, ter esse florescer, digamos assim, novamente, né?
1: Eu acho, assim, perfeito. Quero começar, tu nos dá muito subsídio aqui para a gente fazer perguntas, né? Porque a Bia também, se quiser fazer uma pergunta, fica à vontade. Eu primeiro quero parabenizar o prefeito Fernando Marrone, do ponto de vista de que ele escolheu pessoas técnicas para estarem, né, no teatro e estarem fazendo todo esse movimento, como tu citaste aqui, a Delanoir, a própria Carmen Vera, tu, que é um produtor cultural. Então, é escolher as pessoas certas. Não é política pela política, não é política por quem votou em mim ou por quem fez campanha para mim. Não. Perfeito. É escolher as pessoas certas. Um outro aspecto que tu abordas aqui, que é importante que a gente fale, né, é essa questão de que o teatro tenha uma agenda. Porque, de acordo com a fala do prefeito aqui, na entrevista na semana passada, se a memória não me trai, ele disse, né, que o teatro não vai buscar sobreviver e nem querer ser uma fonte de renda, exceto para quem faz arte.
0: Exatamente. Né? Economia criativa.
1: Exatamente. Então, a prefeitura vai subsidiar isso, vai custear o custeio da manutenção do teatro. Mas é preciso que a gente tenha uma programação extensa. Por quê? Porque esse custeio vai acabar entrando anualmente na lei de diretrizes orçamentárias. Né? Tem que ter o recurso para o teatro, para que não aconteça novamente 16 anos fechados. E aí eu queria uma fala tua sobre um aspecto técnico que eu desconheço, mas me surgiu a curiosidade. Quando tu fala em formação de plateia, quer dizer, já começa com as escolas, o teatro sendo uma ferramenta pedagógica, né? Porque o 7 de abril tem um diferencial, não é porque é o 7 de abril, é porque ele é pequeno. Então, qualquer manifestação que não é o comportamento ideal de uma plateia, ela se sobressai a um espetáculo, qualquer atitude, qualquer sonoridade fora do espetáculo, que dentro do Guarani, que é muito grande, pode passar desapercebido.
0: Exatamente.
1: Não, o Guarani são 1.300 lugares, então, enorme. E aquilo passa, uma conversa, né, lá no fundo.
0: E mesmo assim, às vezes,
1: se sobressai.
0: Dependendo
1: exatamente. do silêncio, do grau de silêncio, é perceptível, né? Mas o Teatro 7 de Abril, eu creio que ele é a sala de aula perfeita para isso,
0: perfeito,
1: né?
0: Perfeito, perfeito. Não, tem toda a razão. Eu trabalhei naquele teatro, já fui técnico em som do Teatro 7 de Abril, já tive a honra de trabalhar naquele palco, né, sagrado, né? Eu costumo comprar o 7 de Abril, uma catedral. E realmente... Mas isso também é a formação, né? Como tu falou, é a sala de aula perfeita para isso, né? Quantos de nós, né, já tivemos a oportunidade de estar naquele espaço e entender a importância do silêncio, né? A importância do aplauso, né? O tempo de cada coisa, isso também é a formação, né? Então, é isso. Mas o povo de Pelotas, ele já vem com isso. Já aprendeu, a gente tem tantos artistas aqui que a gente aprendeu a respeitar, né? A saber a hora de silêncio, saber a hora de aplaudir. Mas é isso, acho que é uma boa definição. Eu não tinha ouvido ainda essa definição sobre sala de aula, né, em relação à formação. Mas o Teatro 7 de Abril é uma excelente sala de aula mesmo, para a gente conseguir perceber, né, sons, né, detalhes, teatro. Ontem, por exemplo, foi emocionante, Sérgio, porque a gente teve o ensaio da Escola de Balé de Cléber Ferreira de Souza, né, depois de tanto tempo. A gente já testamos as cortinas, já está tudo funcionando, tudo elétrico agora, né? Então, está muito bonito de se ver. Assim, foi emocionante esse primeiro ensaio ontem. Hoje a gente vai ter um ensaio da Orquestra Estudantil Municipal também. Domingo a Adclé volta a ensaiar lá. Segunda a gente começa a montagem. E terça-feira é o dia, né, da gente reencontrar, esse reencontro, né, entre o povo de Pelotas, né, e o Teatro 7 de Abril.
1: Um reencontro de Pelotas com Pelotas, né?
0: Boa, muito bom.
1: Deixa eu só, antes da pergunta da Bia, eu quero que tu me ajude, porque a Bia é jovem, né? A Bia tem 20 anos, Bia. 20 anos. Né? Não se pergunta a idade, né? Mas a Bia é jovem, né? Alexandre, eu sou um pouco mais velho que tu, e eu quero que tu me ajude. Eu lembro de bailes no 7 de Abril, no período de carnaval. É. O Guarani e o 7 de Abril também faziam baile. Mas o 7 de Abril foi cinema também,
0: foi,
1: né?
0: Foi,
1: viu,
0: foi.
1: Bia?
0: Cinema.
1: Era cinema, né?
0: A Bia sabe tudo sobre isso.
1: A Bia nasceu.
0: Exatamente, meu pai da adolescência, infância lá. Eu tenho uma foto com a Bia pequenininha, só que no Guarani, Bia, te lembra?
2: Lembro.
0: Eu sei que chegou, eu tenho uma foto com a Bia.
1: Que legal.
2: Mas até reforçando, conversar também sobre... O teatro tem uma história gigante, né? Então, tantas coisas que aconteceram. E tem que ter a memória do teatro e a gente fica muito feliz de estar voltando. Mas que a gente falou um pouco sobre a programação, essa programação que agora está tendo ensaios. Eu quero te perguntar sobre a programação do dia 7, mas também te falar sobre a Adclé, a Sociedade Pelotense Música pela Música, que também vai se apresentar, o Grupo Tol. Falar um pouco sobre essa programação desses primeiros dias dessa volta do 7 de
0: Abril. Vamos lá, então. Eu estou com essa programação na cabeça, assim, já sempre consigo dela. Então amanhã a gente começa, né, às 18 horas, amanhã no sábado às 18 horas, com a DJ Elô, ali na Esplanada. A gente vai começar a fazer a integração, exato, da Esplanada com o teatro, né? A gente começar a usar aquele espaço ali, seja pro pós, seja pro after, né? Então, pro antes, né? E tanto pronto depois. Então a gente começa com a DJ Elô, ali vai ter um telão de 4x2. Para quem não conseguir entrar, porque a gente tem uma limitação, diminuiu um pouco agora o teatro, agora são 475 lugares. Eu lembro que a gente conseguiu botar antes 550 com as cadeiras extras, era 25 de cada lado. Mas não, agora, como ali era a saída de emergência, a gente não pode mais, está tudo ok. Né? Então a gente começa às 18 com a DJ Elô, né? Às 19h30 a gente vai abrir o teatro, o encerramento da placa, né? Às 20 horas começa o cerimonial, né, em si mesmo, do teatro, fazer uma série de homenagens, inclusive aos trabalhadores que deram seu suor para a gente conseguir ter espaço de volta. E às 20h30, show do Vitor Ramil, participação do Ian Ramil. Um momento muito especial. E depois da apresentação do Vitor, a gente sai para a rua e ainda vai ter a Lô fazendo mais uma hora ali de finalização ali, pra gente ir pra casa bem tranquilo. No outro dia, a gente tem o espetáculo do Grupo Tol, né? O espetáculo do Tol, que foi, acho que, se não me engano, foi o último grupo que, né? Havia, deve ser.
2: Foi o último grupo. Eu fiz uma reportagem esses tempos, viu? E pesquisei bastante sobre a história, e o último grupo a se apresentar foi o Grupo Tol, que inclusive surgiu no Teatro 7 de Abril, uma coisa muito interessante de dizer.
0: Exatamente.
2: Conquistou o Brasil, mas surge no Teatro 7 de Abril.
0: Então não tinha como não ter, né? Imagina a trupe do João Baquilli nesse espaço, né? Não, no dia 9 temos o balé de Cléber Ferreira de Souza, premiadíssimo, então não precisa nem dizer o que significa para a cidade, uma região, uma legião, né, de pessoas, de Cléber Ferreira de Souza, né, com seus 92 anos. Ela teve lá, essa semana apareceu lá. Foi incrível, foi muito emocionante receber a dona de Cleia lá. Eu já trabalhei com ela durante muitos anos, né? Pude reencontrá-la, né? E ela nasceu numa felicidade e dizendo que vai voltar finalmente para casa a Escola de Balé de Cleia Ferreira de Souza. Isso foi muito bacana. No dia 10, nós teremos a Orquestra Municipal, a Orquestra Estudantil. Vai estar se apresentando lá às 14. O dia 10 é muito interessante, tá? Dia 10 é o que a gente vai comemorar mesmo o aniversário de Pelotas, no dia 10, né? Então nós vamos fazer às 14h30 um concerto lá dentro do teatro da Orquestra Estudantil. E às 18 horas a gente tem uma programação no Largo do Mercado. A Big Band Democrata, que é incrível, né? Às 18 horas. E depois a gente acaba tudo com samba com um amigo sereno, do meu querido amigo Paulinho. Vai ter um telão também, vai ser um momento muito bonito. Vai ter bolo, vai ter distribuição de bolo, já adianto, legal. Então, está providenciando o bolo, 1.500 pedaços, então vai ser um momento bacana. No dia 11, sábado, nós vamos ter um encontro de dois corais que eu acho que é a Pelotas. O coral Ojoobá, Cantos Sagrados e Populares, e a Sociedade Pelotense Música pela Música. Então a gente consegue juntar essas duas, a Pelotas Negra, né?
1: Exato.
0: E a música, a música pela música, um coro, né? Incrível também, que tanto nos orgulha. Né? No dia 12, domingo, a gente vai fazer uma reverência à música pelotense. A gente convidou o grupo Preto de Sapato, né? Do Eduardo Freda.
1: Ele tem aqui conosco.
0: Maravilhoso.
1: Também.
0: Então a gente achou que eles, né? A nossa ideia é colocar todo mundo, mas o prazo é curto, não tem pra... Então a gente teve que pegar alguns ícones, assim. E a gente entendeu que nesse momento seria bom privilegiar esse grupo que tem feito um trabalho tão bonito também. O Eduardo Freda, um compositor, assim, incrível, né? A Emily Passarinho, o Davi Batuca e todo... O mestre Gabriel também, que faz parte. Então, dia 12 é o dia do pop, do rock, do soul, enfim, do rap, no Teatro 7 de Abril. No dia 13 e 14, nós vamos ter teatro infantil, falando a questão da informação de plateia. Então, nós vamos ter as escolas lotando três sessões do Teatro 7, do Teatro a Mil, que é um projeto do SESC. Importante citar o SESC como parceiro também desde o início. Sim. Da gestão. Eu trabalhei já 12 anos, 13 anos no Festival do SESC. Então, eu falei, acho que a gente tem que fazer uma parceria boa, né? Quando a gente entrar. Então, a gente entrou e desde então a gente tem feito parcerias maravilhosas com o SESC, no qual eu agradeço aqui o Parada, né? Que é o diretor regional, e o Lucas, que trabalha na produção, ter sido um grande colaborador do que a gente vem pensando, assim. O SESC é um grande parceiro. Então, 13 e 14, Teatro Amil, Teatro Infantil. No dia 15, nós vamos ter a Orquestra Jovem do SESC, né? Também, né? O SESC faz muito bom esse trabalho também de formação de plateia, então a gente vai ter esse concerto maravilhoso lá da Orquestra Jovem do SESC. No dia 16, a gente dá uma pausa no palco e vamos lá pro foyer. O foyer tá tão bonito, você tem que ver que lindo tá aquele foyer. E nós vamos ter um evento chamado Poesia no Set. A turma do Mandinga, né? Que é formada pelo Daniel Moreira, Duda Keber, Roberto Giovanaz, Valdério Valerão, né? Se não me engano, os convidados vão ser o Ícaro Silveira, a Marielda Medeiros, e não me recordo quem é a terceira pessoa, mas vai ser um evento muito bacana, de poesia naquele espaço que é tão bacana. No dia 17, tem Encontros no Choro. Um evento maravilhoso, Encontro dos Chorões, né? Pelotas tem essa tradição. Sim. Tão bacana do choro, que é assistir o filme Liberdade, que não assistiu ainda, assista, quando a gente faz uma homenagem, uma vendana em toda essa turma que formou o Bar Liberdade. E no dia 18, a gente tem a nossa primeira pauta, nosso primeiro din-din, que nós vamos ganhar, que é com Ney Lisboa, que está praticamente quase tudo vendido, tem alguma coisa ainda, mas esgotou não, mas teve uma procura muito grande, em 2-3 dias teve uma venda... Sim, ó, muito rápida de ingressos. Então, esses primeiros dias a gente vai abrir todos os dias o teatro. E depois já tem algumas coisas acontecendo. Vai ter uma mini temporada do Tol de 2 dias no Teatro 7 de Abril, também em julho. Vai ter apresentação do espetáculo João, do incrível João Schmidt. Então, a gente está pensando também em criar o Jazz no Set, né? Eu venho também dessa questão do jazz, a gente fez aqui Pelotas Jazz Festival, que foram três edições maravilhosas. Então a gente entende que Pelotas também tem um público para isso.
1: Alexandre, é lógico que o Ney, o espetáculo do Ney e outros, né, é como tu diz aqui, o teatro entra na sua fase comercial, né, um espaço que também vai ser utilizado para espetáculos, mas que serão cobrados. Eu queria só que tu descrevesse, no dia 7, né, por uma leitura que eu fiz, eu queria que tu descrevesse como é que são os ingressos. Uma parte é para convidados e outra parte é para a população retirar. E depois, durante essa programação, que o ingresso vai ser gratuito, né?
0: Sim, sim. A programação toda, o ingresso é gratuito, né? Para o dia 7, que é o dia que a gente entende que seja ter um movimento maior, assim, por ser o dia principal da reabertura, né? Vai ter uma lista que são de convidados, né? Que é um evento também, que é evento político, digamos assim, né? Exato. Mas a gente quis deixar uma quantidade, a metade do teatro também pra gente distribuir, né? Então a gente vai estar com a bilheteria aberta, já depois de 16 anos vamos abrir a bilheteria do 7 e vamos fazer a distribuição desses ingressos.
1: Segunda a partir Segunda das 11 da manhã.
0: A partir,
1: né,
0: das 11 da manhã. Então não vai ter muito, mas a maneira que a gente... Né,
1: de contemplar também
0: de contemplar
1: a população.
0: Também, né, a população e acredito que isso vai ser muito rápido também. E a partir do dia 8 nós vamos distribuir para os outros dias.
1: Sim.
0: Dia 7 não tem distribuição, porque a gente vai estar com montagem, então não vai ter. Mas dia 8 a gente começa a distribuir para os outros dias. E pode pegar 2 ingressos por pessoa.
1: Também a partir das 11 da manhã?
0: A partir das 11 da manhã.
1: Bom, nesse aspecto eu queria que tu nos descrevesse assim um pouquinho como surge, né, toda essa estrutura que a Bia perguntou, que são os espetáculos, porque eu percebi uma coisa, a mudança de olhar para Pelotas, né, e essa mudança de olhar através da arte, né, porque quem ocupava um espaço, e eu quero te parabenizar, por toda essa programação que inclui a comunidade negra de Pelotas, porque, para quem não sabe, a Praça Coronel Pedro Osório foi pelourinho ali, o mercado também era local de trabalho dos escravos, né? Os casarões todos foram construídos com mão de obra escrava, e agora essa população negra, que é descendente, né, passa a ocupar um espaço que é seu, sempre foi seu, mas subjetivamente não aparecia como seu, né? A classe elitista de Pelotas, e não é elitista no sentido de ser discriminadora, não, era uma cultura, né, do senhor da Casa Grande e da população escrava, né? E isso foi perdurando, e agora não, a gente consegue fazer com que essa população se aproprie do seu espaço. Eu faço essa leitura de muitos anos, porque há muito tempo atrás, há mais de 10 anos, eu cobrava um monumento, uma estátua, um busto, qualquer coisa, né, de uma figura negra em Pelotas. E agora me parece que surge uma luz aí com o Manuel Padeiro. E eu não tenho nem discussão. Eu acho que tem que ser na Praça Coronel Pedro Osório.
0: Opa,
1: eu acho que tem. Eu não tenho discussão. Nós não podemos cometer mais um ato de discriminação. Né? Então, se as grandes figuras como o Pedro Osório, que em 1970 aquela estátua foi colocada ali, que foi um desenvolvimentista, né? Foi o primeiro cara que trouxe para cá o locomóvel, que era tipo uma máquina de trem para puxar água para lavoura de arroz. Né? Então, muitas coisas foram feitas por essas figuras ilustres, mas nós também não podemos renegar o nosso passado. Né? E a gente tem que valorizar. Então eu queria que tu falasse um pouquinho sobre isso, porque eu acho assim, ó, de extrema importância, porque até hoje eu sempre vi um grupo que me representa nesse sentido, que é o Renascença, que utilizava a Praça Coronel Pedro Osório para esse espaço de música, né? Para esse espaço de apropriação da cultura.
0: Quero muito ver o Renascença lá dentro do set, né? Quero muito isso. Sobre isso que tu falou agora é importantíssimo. Eu tenho a felicidade também de trabalhar, de estar participando de um GT, de um grupo de trabalho coordenado pela nossa vice-prefeita, que é o grupo de trabalho que vai estar definindo as questões da construção da estátua do general Manuel Padeiro. E o que tu falou agora é o que eu defendo também. Nós vamos lançar agora uma enquete, digamos assim, para entender, para a população entender onde que a gente vai colocar isso. Essa estátua vai acontecer. Agora, resta saber aonde. Eu também voto contigo. Voto com o relator em relação ao Coronel Pedro Osório. E tem muita gente também. Teve até, inclusive, não me recordo, que eu acho que foi uma liderança quilombola acho que do Quilombo, não sei se vou ouvir o Alto do Caixão, que eles gostariam que a estátua do padeiro ficasse lá, na zona rural. E a gente tá muito bem, mas sabe que a ideia do Manuel Padeiro, quem tem acesso, tem uma história, está em todos os livros das atas da Câmara de Vereadores, tem história maravilhosa. E conta passo a passo do bando do Manuel Padeiro. A ideia do Manuel Padeiro era tomar Pelotas, né? Assim como os malês em Salvador.
1: Sim.
0: Então essa era a ideia. Então a gente acha justo que essa estátua fique no coração da cidade, na Praça Coronel Pedro Osório. E realmente, ali tem de tudo. Ali tem Miss Mundo, ali tem Coronel, tá o nosso querido Caringe ali, tá o João Simões Lopes Neto ali, tá a Mafalda,
1: tá o Betinho,
0: né? Então a gente acha importantíssimo que também esteja ali esse ícone, que é o General Manuel Padeiro, que é o primeiro, se não me engano, é o primeiro homem preto, o homem negro, no livro de heróis do Rio Grande do Sul, né? Então isso tem que ser, isso tem que ser contemplado também com um monumento público, né? Em relação ao que tu falou antes, não entrando mais nesse tema também, acho que é isso. Tu falou que essa questão, né, das pessoas pretas, né, terem construído, pessoas escravizadas terem construído tudo que a gente consegue ver de casarões, né? E depois, até a própria depois de 1888, a gente continuou num sistema muito parecido. E se tu for procurar muito até hoje, se tu vai em favelas, tu vai também ver situações muito análogas àquele tempo, entendesse? Mas acho que sempre é tempo da gente, né, virar essa chave aí, né? E quando a gente está nesses espaços e tem oportunidade de alguma maneira fazer com que pessoas também tenham visibilidade, né, e entrem em uma luz, né, que a sociedade consiga as enxergar também, acho que também tô lá por conta disso também, sabe? Acho que se a gente chega nesse momento, tem uma vice-prefeita, né, como a nossa querida Daniela, né, citando ela novamente, uma mulher negra, né, nesse espaço, né, de tomada de decisão, porque eu sempre falo, nós estamos tomando decisões.
1: Sim.
0: E decisões impactam na vida das pessoas, né, sejam elas perto de ti ou no teu redor. Então eu vejo isso com muito compromisso também, né, e muito comprometimento.
1: Que bom, Alexandre. Bia, quer fazer mais uma pergunta? A gente extrapolou um pouquinho. Desculpa, nosso convidado
0: com
1: uma
0: laranjal.
2: Eu quero fazer mais uma pergunta. Eu acho que é a tranquilo. Notícia que está nas redes sociais também, mas falar um pouquinho sobre isso. Que estão falando da nova marca do 7 de abril, as redes sociais do 7 de abril. Uhum. Nas redes sociais do 7 de abril, a gente vai ter... O que a gente vai poder encontrar nas redes sociais? Vai ter a programação?
0: Muito bom, Bia, muito bom. Programação, vídeos, curiosidades sobre o Teatro 7 de Abril, né? A Secretaria de Comunicação, parabeniza aqui a Marcela, que é editora de jornalismo, e toda a equipe, o secretário Tony, obviamente. A gente fez uma série de mais de 40 entrevistas lá no Teatro 7 de Abril. E isso vai ser colocado, né? De pouco a pouco a gente vai abastecer tanto o site, nós vamos ter um site, sempre vai ter um site e vai ter um Instagram muito vivo também, né? Então é isso, vai curiosidades, fotos, agenda do teatro, né? E é isso, entrevistas, vai ser lançado no dia 7 também, assim, tanto o Instagram quanto o site.
2: Interessante também que tu falou as curiosidades. Ser a memória da cidade, as pessoas, o novo público, que é um dos objetivos, como tu trouxe, formar novos públicos, poder, não, além de ir nos espetáculos, conhecer novos espetáculos, conhecer a história também, que é muito importante. É. Então, muito legal essa questão do site, das redes sociais.
0: E em breve o nosso memorial de volta, tá? Importante dizer também que o 7 de abril tem um memorial, né? Tem muito material e que a gente tem que estar tratando ele, cuidando, deixando tratado com muito carinho, mas ali pela 15, plantado pela 15 ali, vai ter o memorial de novo. Em breve a gente vai estar com ele de volta. Vai ser muito bonito ter esse espaço revitalizado, assim.
1: Só uma curiosidade que vem de uma ouvinte, né? A questão da abertura, né? Porque quando é citado que ainda falta o tecido, que é antichama nos camarotes e tal, isso é um complemento da obra, né? Sim. Isso não impediu que o PPCI fosse liberado,
0: não,
1: o teatro está liberado,
0: tá
1: só para responder.
0: Está,
1: né?
0: Tudo certo.
1: O plano de prevenção contra incêndio, que é o PPCI, está liberado, então é um plus, né?
0: É
1: sempre
0: um plus.
1: Você vai...
0: Sim, né? Isso demora, um tempo que demora ainda essa colocação nesse tecido, então a gente não... Prefiro não priorizar isso.
1: Claro.
0: Né?
1: Claro.
0: E a gente está sempre dizendo, o teatro a gente vai reabrir, mas ele vai seguir, a gente vai seguir fazendo pequenos ajustes. Esse do tecido dos camarotes é um, né? Embora muita gente goste como esteja, assim.
1: Exato.
0: Porque não
1: poderia ficar.
0: Poderia ficar, mas um projeto consta, então a gente vai ficar mais bacana. Exato.
1: Alexandre Matos, diretor do Teatro 7 de Abril, nosso muito obrigado a ti. Que coisa boa compartilhar contigo, quem, como eu, nasceu em Pelotas e viu o 7 de Abril funcionando, né? A gente passava ali e fica triste. Outra coisa, só para registrar, e se tu quiser comentar, fica à vontade. A frente do teatro, ela sempre vai, em determinados momentos, ter aquela ideia de que bem pintada e um pouco desbotada. Certo. Por quê? Certo. Porque são prédios que não podem ser pintados com tintas específicas. É bom que a gente fale isso, né? Senão as pessoas vão dizer, ah, mas reformaram o teatro e a frente está assim. Mas não é, tem que ser pintado com tinta calme, parece. É,
0: exatamente,
1: né?
0: Para poder respirar, né? Exato. Um prédio de 1834, exato, então tem as suas especificidades, né, nessa questão da pintura. Mas o que a gente está fazendo agora? Nós estamos, a Marquise, nós, agora, acho que hoje, quem passar ali vai ver a Marquise com limo, né? Tem um mato ali, então a gente, hoje já começa a limpeza da Marquise de vidro ali, né?
1: Exato.
0: Tinha dois vidros quebrados, um vidro aramado, não fazia em Pelotas, a gente teve que mandar vir de Porto Alegre, já botamos ali, já está no local já, e começa a limpeza da Marquise e da calçada do teatro. E obviamente, realmente, quem passa e vê aquela, tem um limo ali, alguma coisa assim também. A gente preferiu não pintar agora também por causa desse clima. Exato. Também nosso, tá? É. Mas vai ter uma manutenção na fachada, assim, que for muito assim, a gente vai tirar, né? Porque a gente não pode ir com lava-jato ali, porque vai descascar e vai ficar pior a emenda que o soneto.
1: Exatamente.
0: Mas com certeza, agora lá pela primavera, a gente vai dar uma, fazer uma pintura no nosso set. Vai ter uma iluminação bonita também, ele vai ficar bem iluminado. Mas eu gosto desse cutucão que a comunidade dá em relação ao set, porque nos obriga também, ó.
1: Exato.
0: Sabe, embora a gente saiba, porque a gente vê, sim, todos os dias aquilo, né? Mas a gente tem um cronograma de trabalho que ele vai, obviamente, alcançar também essa, sim, a pintura. Mas, por enquanto, uma limpeza na fachada, né? A gente vai fazer. E não, a pintura outra, realmente vai. A gente também não gosta como tá. A gente quer realmente que ele esteja pintadinho e bonito. Outra. Mas a questão da tinta desbotada é por causa da cal mesmo.
1: Exato, exatamente. Uma outra situação também que é bom que a população saiba, que constou da obra do 7 de Abril, né? Que é um sistema que ele fecha e abre por dentro do teatro, tá? A penetração de luz. E ele abre para que tenha luz, para que não haja uma infestação de morcegos.
0: Exatamente.
1: Né? Então, os morcegos com a luz, eles não ficam, né? Porque a gente sabe que em outros teatros, né, os morcegos compartilham o espaço com a plateia. É. Né? Compartilham porque não tem essa abertura de luz. Sim. Né? Então,
0: lá no urdimento, né, que é a parte superior lá, porque não sabe as especificidades de um teatro, e o urdimento é a parte de cima lá do teatro. Então tem uma abertura que é um vidro, assim.
1: Exato.
0: Tu olha, parece que até vai chover, não, mas é um vidro que a gente então impede, né? E também nas laterais tem os chamados, que os arquitetos chamam de óculos.
1: Sim.
0: Né? Tem uns óculos que eles ficam abertos para realmente em relação aos morcegos. Então chega no teatro e não sente o cheiro a morcego, né? Porque eles não ficam lá por conta disso. É. Dessa iluminação que tem na parte superior lá.
1: É. Mas eu trago isso só para as pessoas entenderem o detalhe, que não é um teatro. O teatro não é um teatro. Né? O teatro é como um corpo humano, digamos assim. Né?
0: Ótima colocação.
1: Que tem muitos detalhes a serem cuidados, né? Muitos órgãos. E cada órgão tem a sua função.
0: Isso que é interessante. Vira patologia, né?
1: Exato.
0: Que nem o foieiro, por exemplo, goteira, né? E uma coisa acarreta a outra, né? Se tá com o piso podre, que tá acontecendo alguma coisa, aí chove, tu vê. Obviamente está podre, porque tem infiltração, tem goteiro.
1: É verdade. É. Querido Alexandre Matos, muito obrigado pela tua presença aqui, conversando com a gente. E certamente nós estaremos lá também para prestigiar a reabertura do Teatro 7 de Abril.
0: Aguardo vocês lá.
1: Bom dia. Bom dia. Vamos ao intervalo comercial. Em seguidinho estaremos de volta conversando com Cláudio Fabrício Montanelli e o Cléo Cardoso, né? O Montanelli, que é secretário de trânsito, para a gente falar sobre o vídeo monitoramento.

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1: 8:54.
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0: 8:58, 8:58, já estão no estúdio conosco aqui o secretário de Trânsito, Cláudio Fabrício Montanelli, e também o coordenador, né, da Secretaria de Transporte e Trânsito, né, o Cléo Cardoso. Antes eu vou pedir a licença para eles, o Daniel Kurz, e eu quero combinar aqui com o Leonir Baad, Daniel Kurz, que está no auditório da Universidade Católica de Pelotas, ou está se deslocando ali para o auditório. Hoje o governador do estado vai estar aqui a partir das 9:30 e vai lançar o Prepara RS aqui na universidade, né? E o Daniel vai estar lá conversando com autoridades presentes, né? Tem o canal aberto aqui, Daniel. Está nos ouvindo? Está na escuta?
1: Estamos na escuta aqui, a gente estava até ouvindo já algumas pessoas. Eu vou pedir aqui, interromper um momentinho, só. Bom dia, prefeito. Prefeito Fernando Marrone, nos fala desse momento aqui para a Rádio Universidade, bom dia.
2: Então, um momento importante aqui para nós assinarmos finalmente, né, essa importante obra do SENAC, que será a Escola de Gastronomia ali no Largo do Mercado, né? É um prêmio, né, que foi um projeto que foi premiado pelo Rio Grande do Sul, escolhido pelo Rio Grande do Sul, né, para ser implementado em Pelotas. Então, para nós, Pelotas, que é uma cidade que tem, né, já uma tradição gastronômica, né, então ter uma escola de gastronomia no mercado vai revitalizar ali aquele largo, aquele nosso centro histórico. E vamos buscar agora a complementação do projeto, que é recuperar o antigo Banco do Brasil, né, que faz parte desse complexo do Iconicidades.
1: Iconicidades é o primeiro momento, depois temos o Prepara RS, a questão do El Niño, que vem por aí.
2: Estamos trabalhando, né, desde o início do ano, aliás, desde o meados do ano passado, quando nós começamos um projeto grande aqui pelo SANEP, já investimos 2 milhões de recursos próprios, né, para desassoreamento de canais, galerias. Isso tem sido uma atividade constante, né, da Prefeitura, no Prefeitura em Ação, em todos os bairros da cidade. E claro, né, junto com isso fizemos toda uma preparação do plano de contingência, discutido com as comunidades. Estamos bastante preparados do ponto de vista de resposta, já temos, né, um estoque de telhas, de lonas, etc. Temos todo um preparativo para abrigagem, né? Nossa Secretaria de Assistência Social já tem, né, todo o material, colchões, etc. Os locais que eventualmente, né, sejam precisos ser acionados, né? Então, assim, penso que Pelotas avançou bastante, né, em primeiro lugar, montar uma Secretaria de Defesa Civil. Nós somos um dos 25 municípios do país mais vulneráveis, né, as enchentes, a elevação do nível das águas, e, portanto, eu penso que esse reforço do governo do estado, né, que a defesa civil do governo do estado sempre tem aportado bastante conhecimento também, essa parceria governo do estado e prefeituras é muito importante para esse momento aí, que pode ser muito crítico, né, a partir de julho, agosto, setembro para frente, né?
1: Obrigado, prefeito Fernando Marrone. Eu vou só para encerrar essa primeira participação rápida daqui, Sérgio. Coronel Facim, bom dia. Bom Rádio dia. Universidade, nos fale desse momento específico aí da Defesa Civil, o que, que será apresentado logo mais pelo governador?
3: O que será apresentado aqui será uma pauta que cuida da prevenção, cuida de nós nos prepararmos melhor para os possíveis efeitos que terá o El Niño, né, que está sendo esperado para o segundo semestre do ano, e que terá chuvas acima da média. Esta é uma perspectiva, uma previsão que os nossos meteorologistas estão nos informando. Então, nós estamos nos preparando melhor antes do evento acontecer. Isso é muito significativo, né? Nós estamos repassando recursos aos municípios, repassando orientações aos municípios, repassando mapas de susceptibilidade para os municípios, que tudo isso é feito com o objetivo de prepará-los melhor dentro de um campo de prevenção. É tudo aquilo que nós fomentamos, incentivamos ao longo de toda a nossa jornada, que é cuidar antes do fato chegar. É isso que está acontecendo hoje aqui, todos reunidos, integrados, para que a gente possa nos preparar melhor.
1: Dá para resumir que é uma reunião para que todos trabalhem de forma correta e todo mundo junto, né? São projetos que têm que ser apresentados, têm que ser analisados, essa é a ideia.
3: É o trabalho colaborativo em nível regional para cuidar das pessoas, para cuidar da gente da nossa região sul aqui do estado.
1: Obrigado, Coronel Márcio André Facim, coordenador regional aqui da nossa Defesa Civil, né? Esse é o destaque, a gente retorna depois, Sérgio, com mais destaques aqui dentro da programação da Rádio Universidade.
0: Tá bem, obrigado, Daniel Kurz, falando aqui do auditório da Universidade Católica de Pelotas, literalmente, né? No andar térreo aqui de onde nós estamos. Nós estamos no quarto andar do edifício sede da Católica, aqui na Rádio Universidade. O Daniel está no térreo, ali no auditório, onde acontece, nesse momento, o evento Iconicidades. E nós ouvimos aqui os depoimentos do prefeito Fernando Marrone, do coronel Márcio André Facim, coordenador regional da Defesa Civil. E a linha está aberta aqui, Daniel, né? Qualquer momento vai retornar. Inclusive, se conseguir pegar a fala do governador antes do evento, né? Porque depois do evento teremos também uma coletiva. Está aqui no estúdio, estão aqui no estúdio, né, da Rádio Universidade, o secretário de Transporte e Trânsito, Cláudio Fabrício Montanelli, acompanhado do Cléo Cardoso, que é um dos coordenadores, né, da Secretaria de Trânsito. O Cléo esteve aqui há poucos dias conosco. Primeiro quero agradecer a presença de vocês aqui e nós vamos falar sobre vídeo monitoramento, né, que vai passar a auxiliar aqui na fiscalização de trânsito. Bom dia, quem quiser, né, a ordem, né, a ordem, vocês definem quem dá o bom dia primeiro.
4: Não, então, bom dia, é uma alegria poder estar aqui na Rádio Universidade novamente. Eu sempre que venho aqui, lembro dos 9 anos que eu passei como estudante aqui, 4 na administração e 5 no direito. Então, eu sempre digo que sou um pouco acionista aqui da empresa. Então, a gente vê o Leonir lá do outro lado, e vê o pessoal, mas o Daniel, agora há pouco falando, o pessoal já da minha época. Eu há pouco estava dizendo para o Serginho que esses meus cabelos brancos é porque eu uso grecim para clarear. Não é que eles branquearam, é que eu estou branqueando eles por charme, entendeu?
0: Sim, sim.
4: Mas, enfim, nós, literalmente, a gente tem uma vida juntos, né? E é muita satisfação, sempre, por mais que a gente não queira, sempre tem aquela carga de emoção, já que a gente viveu parte da vida, preparei a minha vida profissional aqui dentro da Universidade Católica de Pelotas. Então, é uma alegria poder estar aqui, meu amigo.
0: E para quem ouve, né, recebi aqui de um ouvinte uma mensagem que diz assim, ó, 4 de administração, 5 de direito e 50 de Grêmio Esportivo Brasil, né? Falando nos microfones aqui também, né? 50 de Grêmio Esportivo Brasil, né? Cléo Cardoso, bom dia.
5: Bom dia, Sérgio, bom dia aos ouvintes da Rádio Universidade.
0: Essa pauta, né, que essa semana chega a todos os veículos de comunicação, que é uma ação da Secretaria de Trânsito, né, de utilizar o sistema de vídeo monitoramento também para contribuir, né, num processo de fiscalização. Eu fiz questão de lutar por essa pauta para ela entrar aqui no nosso editorial, para que as pessoas já comecem a ser alertadas, né? Porque senão diz assim, recebi uma multa, mas como recebi uma multa, né? A gente só recebe multa se comete infração, se não cometer infração não recebe multa, né? Então, eu quero iniciar perguntando, porque hoje está centralizado o processo de vídeo monitoramento de Pelotas, porque há um tempo atrás a brigada fazia uma parte da fiscalização, né? Olhava determinadas câmeras. E a prefeitura fazia outra parte, que era ali na rodoviária, se não me engano, né? Não sei se continua, agora está na Marcílio Dias, né? Mudou. Então, eu queria que vocês falassem um pouquinho qual é a função desse vídeo monitoramento, a função inicial, e hoje ela agrega, vai passar a agregar esse valor prestando um serviço para a Secretaria de Trânsito, né?
4: Verdade, até o Cléo é nosso diretor lá, é professor na área, é uma das pessoas mais qualificadas que eu conheço aqui na região, se não for a mais qualificada. Então a gente sempre vem, através do Igor, veio contigo, a gente sempre vem com ele. Ele é uma espécie de bengala para nós, Sérgio, sim. Compreende? No sim, bom sim, sentido sim. Da palavra. Não que eu já esteja velho, entendeu? Mas o que, que a gente... A questão do vídeo monitoramento, a questão lá do Sion, que o Cléo tem muito mais capacidade, muito mais conhecimento do que eu para falar, ela, digamos, está incorporando todo um processo da cidade em cima, digamos assim, de uma certa forma, de uma sala, para que a gente consiga enxergar a cidade através das câmeras. No nosso caso específico, a Secretaria de Transporte e Trânsito, tudo que a gente for fazer é com o único intuito de manter a fluidez com segurança. Esse é o grande desafio, imagino eu, de qualquer secretaria do mundo. Porque dá fluidez, todo mundo precisa de tempo, todo mundo tem pressa, todo mundo de uma certa forma está atrasado, se não está vai ficar atrasado e tem que andar, e tem que andar, e tem que andar. Só que nós ali cuidamos da fluidez e cuidamos também de defender os mais frágeis nesse processo, que são os pedestres, são os animais, e por aí vai, as motos, os veículos, até que são os veículos mais pesados. Então, tudo aquilo que a gente puder fazer, seja com o trabalho presencial dos nossos agentes, seja com a sinalização da cidade, que é importantíssima, a gente vem fazendo direto isso, seja com o trabalho desses vídeos monitoramento, seja com o trabalho que a gente já vinha fazendo em alguns pontos da cidade, agora a gente vai acrescentar outros pontos e vai fazendo essas divulgações, que a gente há pouco colocasse com muita propriedade, ninguém pode... Nós temos o radar funcionando em 5 avenidas já, e tudo isso busca o quê? Busca dar segurança para as pessoas, busca fazer com que nós nos habituemos, digamos, a respeitar as regras de trânsito. Se nós respeitarmos as regras de trânsito, praticamente nada disso seria necessário, porque a gente não teria um número tão significativo de acidentes, não teria esse número de óbitos que a gente tem, e querendo ou não, até na questão dos óbitos, é importante a gente fazer uma colocação. Digamos, nós em 2015, nós tínhamos cerca de 190 mil veículos registrados em Pelotas e tivemos 59 óbitos. Em 2015. Agora, em 2025, nós já tínhamos 238 mil veículos cadastrados em Pelotas e o número de óbitos foi 32, 33, uma coisa assim, não é, Cláudio? Então, mesmo que tenha baixado significativamente, vamos dizer, a nossa vitória é quando nós não perdemos nenhuma vida para o trânsito. Nós não podemos perder nenhuma vida, nós e o país inteiro, com um número astronômico de perdas de vida para o trânsito. Então, tudo isso que está acontecendo, e agora o Cléo vai falar da parte técnica, tudo como é que funciona, qual é o amparo legal que se tem para fazer isso, tudo mais, mas tudo isso tem um objetivo, é dar segurança para o trânsito. Nós tínhamos uma cidade com uma infraestrutura viária que não mudou tanto assim, não acompanhou, digamos, dos 190 mil veículos, estou falando em números redondos, para 239 mil veículos. Então, a gente está fazendo um investimento forte na secretaria, isso há pouco ouvi a voz do prefeito Marrone, que tem nos ajudado, diga-se de passagem, tudo aquilo que foi pedido lá para que nós pudéssemos fazer um investimento firme na secretaria, porque existem duas secretarias que lidam com a vida, meu juízo, é a Secretaria de Transporte e Trânsito e a Secretaria da Saúde. A Secretaria da Saúde ainda tem um mínimo de previsibilidade, nós não temos nenhum. Nós podemos estar conversando aqui, está acontecendo alguma coisa grave ou muito grave, enfim, em qualquer lugar da cidade. Então, a gente precisa estar preparado para fazer esse trabalho de educação, de conscientização das pessoas. A gente precisa estar preparado para ter os nossos agentes na rua fazendo esse trabalho. Nós precisamos ter o radar funcionando, nós precisamos ter esse trabalho agora com vídeo monitoramento, esse centro de integração lá, que vai nos ajudar bastante para que a gente possa, resumindo assim, dar mais segurança para todo mundo.
6: Diante dessa fala do secretário, né, talvez eu possa incorrer num erro, mas eu acredito que não. É uma manifestação pessoal. É difícil, porque no trânsito as pessoas tentam entender, às vezes, que um acidente ou até a perda de uma vida é uma fatalidade. Mas é uma fatalidade, pode ser evitada. Né? Se a gente sair de manhã atento ao trânsito, pode-se considerar fatalidade quando alguém, um motociclista, se esconde no ponto cego do automóvel, né? Que é naquela parte ali que entre o vidro do carona e o para-brisa, aí tu não enxergou. Mas se tiver atenção, se parar, esperar um pouquinho, não querer entrar rapidamente numa rua, como é o trânsito americano, stop é stop, é para parar mesmo, parar, fazer a primeira marcha, e arrancar. Aqui a gente dá uma olhada, faz a segunda e vai embora, né? Quando o carro não é automático, quando é automático nem faz marcha, é só acelerar, né? Então é muito importante essa fala, que é do ponto de vista da preservação da vida, né? E a gente precisa preservar vidas. E é interessante o dado que o secretário traz, porque 239 mil veículos bate ali com o número de eleitores aptos que Pelotas tem. É, e na penúltima eleição tinha 238 mil eleitores aptos a votar em Pelotas. Interessante. É um dado que eu estudo e acompanhei, né, na penúltima eleição. Cléo Cardoso, né? Esse processo, tu ouviu a minha primeira pergunta e eu gostaria também de agregar a ela. Quando vocês implementaram o radar, foi feita uma comunicação. Olha, vão estar nas avenidas tais e tais e tais. Vai haver essa comunicação e como é que entra o sistema de vídeo monitoramento?
5: Esse sistema, na verdade, Sérgio, ele já ocorre aqui em Pelotas desde 2015, né? Nós temos câmeras espalhadas pela cidade, hoje aproximadamente 200 câmeras que são operadas pela Guarda Municipal junto à Secretaria de Segurança Pública, ali na Marcílio Dias. E o que inova agora é que agentes passam a integrar também essa sala, tá? E então nós estamos ampliando esses locais e a legislação prevê que tu tenha uma sinalização informativa, então os locais ali próximo ao camelódromo, Avenida Duque de Caxias, né, Praça 20 de Setembro, nós estamos recebendo essa sinalização de fiscalização por vídeo monitoramento e é onde a gente tem a possibilidade, então, né, de ter mais esse artifício de fiscalização, né, buscando a redução do número de acidentes. Dependendo da posição da câmera, tem a possibilidade, né, de um avanço de sinal vermelho, uma conversão proibida, um estacionamento em fila dupla, né? Então, são situações que são possíveis, né, de serem cobradas. E aí a norma, que é uma resolução a 909, né, do CONTRAN, ela prevê que no auto de infração seja discriminado que a pessoa foi fiscalizada por vídeo monitoramento e que o local está devidamente sinalizado. Então, estamos aí essa semana fazendo as divulgações, né? Participamos já em outras rádios também, jornais, própria TV, muita notícia também via rede social, com esse intuito, né, de chamar a atenção das pessoas justamente para que cumpram as regras, né, e a gente consiga reduzir. E sempre ressaltando que é um trabalho em conjunto, né, com a Guarda Municipal, uma parte de integração, né, que tem esse objetivo aí.
6: Uma pergunta que eu te faço, uma vez aplicada o auto de infração, que é a multa, né, vai constar ali, digamos, a secretaria tem como um resguardo uma imagem do veículo, uma fotografia, vai se printar a tela ali para o camarada, vai entrar com recurso depois, olha, não, está aqui, o teu carro estava lá, ó, está aqui, é isso que está acontecendo.
5: Hoje a legislação de trânsito ela prevê que a obrigatoriedade do uso de imagens somente na fiscalização de velocidade, que é um equipamento que passa por aferição, sim, tudo mais, que é diferente das câmeras. Então, nesse sistema de vídeo monitoramento, ele não tem a previsão porque a autuação ela é ao vivo. Sim. Então, ele flagrou a irregularidade ali, né? Ele faz o auto, mas não tem a previsão de ter a imagem acoplada, né? O preenchimento do auto e tudo mais.
6: Sim. Eu acho que é importante, e eu não estou aqui falando em defesa da Secretaria de Trânsito, eu estou aqui falando em defesa de um aprendizado no trânsito, né? Que as pessoas passem a olhar o trânsito com mais responsabilidade, né? E conhecer também o trânsito de Pelotas. Eu vou dar um exemplo para vocês, né? Eu acho que tem alguns pontos, aquele ponto ali da rótula hoje, Carrefour, antes do Big, ele ficou, eu já disse para o Cléo aqui, quando esteve aqui, ficou maravilhoso. Ele ficou que ele pode receber qualquer turista que ele vai transitar ali tranquilamente. Antes não, o turista parava o carro, descia e dizia, o que é que eu faço aqui? Hoje não, hoje está em condições. Demora um pouco mais, como eu te disse, dia de movimento, né? Um dia eu fui sair do Carrefour ali, levei uns 20 minutos saindo, porque vinha carro do Navegantes ali do lado do Parque Una, e ali são os tempos dos semáforos. Bom, mas aonde eu quero chegar? Num outro ponto, que é a rótula da 25 de julho com a Salgado Filho. Ela tem um tempo de sinalização para quem vem da Salgado Filho e quer dobrar Fernando Osório e ir embora. E ela tem um outro tempo de sinalização, que é para quem pega a faixa da esquerda e quer adentrar na 25 de julho. Então, aquele ali é um tempo. Eu vejo veículos utilizando aquela mão que é para dobrar na Fernando Osório, entrando para parar no meio da rótula. Isso é permitido, não?
5: Não é permitido, né? Nós temos uma sinalização ali que ela indica...
6: Que é só para dobrar.
5: Que é só para fazer a conversão, tá? Este é um ponto, né, que nós estamos já confeccionando as placas para colocação lá também. Será mais um ponto de monitoramento também pela questão de câmeras, né? Fernando Osório com a 25 de julho, assim como já foi implementado próximo ao Pop Center, ali Duque de Caxias com a Avenida Bento Gonçalves, né? Enfim, então, esses pontos de maior movimentação são pontos que a gente vai ter, né? Esse implemento aí de sinalização, buscando justamente coibir essas irregularidades, né? Que acabam atrapalhando, acabam gerando risco, né? De colisão. E é o objetivo, né? Ter a fluidez, mas com segurança.
6: Sem dúvida alguma, isso pode, digamos assim, evitar acidentes, né? Essa estrutura de vídeo monitoramento, a gente pode dizer que ela amplia o processo de fiscalização, segurança, e com a mesma equipe, sem precisar aumentar o efetivo da secretaria?
5: Na verdade, hoje nós temos dois agentes, né, que passam a monitorar vários pontos da cidade, diferente do agente presencial, né, que está num cruzamento e está, né, posto ali, acaba inibindo também as infrações, né, pela presença, junto à viatura, né, e tudo mais. Mas o objetivo é tu ter um olhar para outros pontos, né, com uma equipe menor, né? Hoje são dois colegas lá que estão atuando, né, e fiscalizando, tá? E dá uma amplitude então maior, né, de presença da secretaria.
6: Essas são sempre ações, para quem acompanha ou para quem viaja, né, são sempre ações que causam grande repercussão na comunidade. Porto Alegre causou, em outros municípios maiores também causou, sempre causa essa apreensão, porque...

0: já extinto há mais tempo.
1: Próprio entorno aqui da Universidade.
0: Da Universidade Católica, né? Nós já usamos esse monitoramento. O que está acontecendo agora é uma ampliação desses locais. Mas é justamente isso, né? É aquilo que se aprendeu na autoescola, né? Enquanto condutor, como tu bem citou no início da entrevista, a placa de pare é para parar, né? O sinal vermelho é para ser respeitado. O telefone celular é com o veículo estacionado, né? Então, são regras básicas de circulação e que, se desrespeitadas, elas acabam colocando em risco o condutor, os ocupantes do carro e outras pessoas também que estão na via, né? E é isso que a gente tenta preservar ali a segurança. Nem sempre simpático, né? Porque ninguém gosta de ser cobrado, de ser fiscalizado, mas se faz necessário, haja visto aí o número de sinistros, né, que nós temos. Como o secretário ressaltou, ele é menor do que em anos anteriores, mas ainda continua ocorrendo. Então, é nosso papel, enquanto Secretaria de Transporte, buscar a redução e chegar, quem sabe, aí um dia, né, Montanelli, ao número zero aí de ocorrências.
2: Tu traz para a nossa conversa um outro elemento, que é a utilização do celular, né? É, quais as faltas que o vídeo monitoramento, digamos assim, vai contribuir, né? É, que precisaria desse olhar, ou o olhar do agente de trânsito ou o olhar da câmera, né? Porque em outros locais a pessoa pode estar usando o celular, né? Mas se não tiver essa fiscalização, vai passar. E isso vira hábito, utilizar o celular, né, dirigindo. Né? É, vai ficando, porque é aquela situação, não dá nada. Quando a pessoa sente no bolso, às vezes ela diz não. Né? É, ou liga no viva-voz do carro ali, é uma forma. Né? E que outras infrações acontecem que a gente pode divulgar aqui para as pessoas e eliminando esse hábito. Né?
0: É, hoje, com muita frequência, a questão do estacionamento irregular, né, fila dupla, tá? É bem fácil de caracterizar pela questão do vídeo monitoramento. Avanço do sinal vermelho, tá? Bem frequente também. Telefone celular, cinto, dependendo da posição da câmera, dá para se flagrar também essa irregularidade, tá? Conversões proibidas são bem frequentes também, tá? Circulação no corredor de ônibus. Nós temos corredores específicos que alguns motoristas acabam também utilizando esse espaço que não é para si. Hoje até Pelotas tem uma legislação que permite táxis e vans escolares também de circularem, né, nesse trecho, mas outros veículos não, né? É um espaço que tem que ser respeitado e por ouvido de monitoramento tem a possibilidade de cobrança, de fiscalização também desses espaços.
2: Sim, uma dica de trânsito aqui. Osório, esquina primeira que passa ali é... meu Deus, a do asilo de mendigos.
0: Amarante,
2: né? Tu vai pela Osório, tu quer fazer uma conversão para Amarante. Tu tem que permanecer na tua pista, não na de ônibus, né? Mesmo que tu queira dobrar, e aí o ônibus, digamos assim, ele espera tu dobrar, ou se ele está numa outra condição, ele arranca primeiro, tu espera o ônibus passar, e aí tu faz a conversão. Esse é o correto. Não é porque está na esquina... entra para a pista de ônibus para dobrar.
0: Na verdade, no corredor de ônibus, a pessoa pode acessar a próxima esquina, a gente tem uma linha tracejada, né, para que ele acesse e efetue a conversão. Essa quadra da Osório entre Bento e Amarante, ela deixou de ser corredor, ela passou a ser um espaço compartilhado. Hoje a sinalização ela vem da 13 de maio até a Avenida Bento.
2: Sim.
0: Então, da Bento.
3: É exclusiva.
0: Isso, da Bento em direção a Dom Joaquim, ele é um espaço compartilhado, né, que outros veículos podem utilizar, né, até para embarcar, desembarcar passageiros, né, enfim. Mas Osório, né, em 13 de maio e Bento, é exclusivo para o transporte coletivo.
2: Sim.
0: Deodoro, entre Bento, né, e Dom Pedro II, exclusivo para o transporte coletivo, para que ele possa circular com fluidez, ter uma agilidade ali no deslocamento, né, e embarcar e desembarcar os seus passageiros.
2: O que que isso vai mudar nos processos internos da secretaria?
0: Hoje a gente teve, na verdade, dois agentes, né, que trabalhavam na rua, que foram deslocados para essa parte interna, tá? Mas que traz essa amplitude, né, de locais a serem observados, né, enquanto operação das câmeras ali. Então, basicamente isso. Tá? Também é importante ressaltar essa integração, né, com a Guarda Municipal, que é parceira, né, Montanelli, junto à Secretaria de Segurança.
3: E essas câmeras são espelhadas para a Brigada Militar e para a Polícia Civil também, né? Que tem uma parceria entre a Polícia Civil, a Brigada, nós e a Guarda Municipal. E uma coisa, o Cléo fazendo um adendo, é impressionante o número de pessoas que nos ligam pedindo para colocar o radar em determinados locais,

0: E às vezes, infelizmente, a gente vê as velocidades captadas pelo radar a mais de 100 km por hora, na Caruso, na Bainha, no prolongamento da Bento, uma coisa que não tem nenhum fundamento isso. Então, muitas das vezes, a própria presença dos agentes de trânsito, ou do radar, ou das próprias câmeras, vão fazendo aquilo que tu, há pouco tu colocaste, vão fazendo com que as pessoas se reabituem a observar as regras de trânsito, que não são feitas, as leis não são feitas por mim, são feitas por pessoas que entendem, que fazem a conta, digamos assim, do local da cidade, qual é a velocidade que é máxima permitida para um determinado local. Toda cidade não tem a mesma velocidade máxima permitida. É de acordo com o local, de acordo com uma série de pré-requisitos, que são pessoas técnicas que fazem isso. Então, se é feito isso, é feito por conta da segurança. Entendeu? A nossa luta, assim, repetindo, a nossa luta na Secretaria sempre será para diminuir o número de sinistros, sejam eles materiais ou físicos, infelizmente. Claro. Tem alguns acidentes que não tem nenhum fundamento de acontecer, entendeu? E acontece porque a pessoa não tem aquele zelo que deveria ter, lamentavelmente.
1: Bom, uma outra pergunta é: as câmeras, elas funcionam 24 horas?
2: Elas funcionam 24 horas, né? Então, a presença na sala lá é 24 horas, né? A Guarda Municipal já opera já há bastante tempo para outras questões, né? Questões de segurança pública, de vandalismo, né? Enfim, acaba se monitorando. E nós aí com a questão de trânsito, né? Então, colegas também destacados para essa ação lá em termos de fiscalização.
1: Na sequência dessa pergunta, né? Uma vez funcionando 24 horas, e a pergunta que eu vou fazer não é para colocar ninguém em saia justa, mas é uma deliberação do próprio motorista, né? Às vezes, uma da manhã, tu foi numa farmácia, tu foi no pronto atendimento, foi na UPA, né? Tu tá circulando pela cidade, voltando para casa, ou tá indo para a UPA, né? Existe uma tolerância na legislação que permite a pessoa não esperar num sinal vermelho, porque a alegação, isso em Porto Alegre foi uma polêmica imensa, né? Existe a alegação de que tu pode ser assaltado, né? Se tu estiver esperando, né? E muitas vezes o assalto, ele não se dá hoje, muito pouco ele se dá da pessoa que vem a pé te assaltar no vidro do carro. É uma motocicleta que para do teu lado, é um automóvel que para do teu lado, e aí o cara já está te apontando uma arma. Não tem como arrancar, é risco. Então, não parar diminui o risco, né? Isso pode acontecer, existe. É difícil a gente falar de uma permissividade, né? De um fato que ele não é correto, né? Sim. Então, é difícil, mas...
2: Como é que funciona? Hoje, pela legislação de trânsito, né, pelo próprio CTB, ele não tem previsão. O semáforo, ele tem que ser respeitado independente do horário. O que nós temos junto à secretaria é que os cruzamentos, né, alguns cruzamentos da área central, das 11 da noite às 6 horas da manhã, eles reduzem o tempo, que é o tempo de exposição.
1: Da sinaleira?
2: Das sinaleiras. Então, por exemplo, se eu parar hoje num cruzamento agora, esse horário, 9 e meia da manhã, ele fica 40 segundos para um lado, 40 para o outro.
1: Exato.
2: Tá? Das 11 da noite às 6, ele reduz para 10, 12 segundos, justamente para que a pessoa fique menos tempo exposta. Então,
1: exato.
2: Não há uma...
0: Atendendo aquilo que tu havias
2: colocado. Justamente. Exato. Então, não há uma permissão de passar no sinal vermelho, mas de que, pô, tô circulando pela via. Ele tá vermelho, vem reduzindo a velocidade.
1: Para chegar ali já próximo dele estar verde.
2: Estar, né? Verde, e mesmo no verde com atenção, né? Porque a gente tem observado, Sérgio, infelizmente, alguns motoristas que nem no vermelho se respeita, né? Nem no verde se respeita, né, Montanari? Enfim, então tem que ter uma atenção redobrada, né? Principalmente aos finais de semana, né? Pós-feriados, né? Casas noturnas e tudo mais. Então, nós temos implementado as ações de balada segura para coibir isso também, né? A questão da bebida e direção, da velocidade, mas não tem como ter uma liberação, né, deliberada do avanço do sinal vermelho. Sim. Porto Alegre, embora tenha implementado, tem identificado alguns acidentes, né? Alguns sinistros em determinados locais. É que lá o sistema é diferente. Eles têm um controlador de avanço do sinal vermelho que controla a velocidade também. E aí eles determinaram que até X velocidade não se lavra o auto de infração, né?
1: Exato. O que a Secretaria de Trânsito hoje, né, aproveitando que o prefeito falou agora há pouco, né, quais são os gargalos da Secretaria? O que ela precisaria, Montanelli? Mais efetivo, mais veículos, mais estrutura? Que tipo de estrutura?
0: Uhum. Pois então, há pouco nós estávamos comentando isso. Na verdade, nós temos um departamento na secretaria que faz a manutenção dos semáforos. Então já foi pedido lá para a prefeitura a compra de uma caminhonete, modelo essa que a CE Equatorial tem e tudo
1: que
0: mais,
1: tem que é muito mais ágil. A cestinha aquela, né?
0: Tem a cestinha com toda a segurança, mas nós continuaremos com o caminhão, mas o caminhão tem uma locomoção mais lenta, digamos assim, e também tem uma idade já bem avançada. Então...
1: E dependendo do local, ele também influencia no trânsito, pelo tamanho,
0: exatamente,
1: né? Exatamente,
0: exatamente. E é mais rápido de fazer tudo. Então, isso já está encaminhado lá, está autorizado. A gente está comprando para o departamento de sinalização, que é a sinalização, seja ela vertical ou horizontal, que é as pinturas, como a gente fala popularmente, as pinturas de rua e a colocação de placas, etc. Está sendo comprada uma caminhonete grande, um furgão grande, que abrigue todo aquele material que nós precisamos usar para acrescentar aqueles veículos que nós já temos lá. Então, na verdade, nós temos dificuldades de veículos, seja para sinalização, seja para os agentes de trânsito e seja para a manutenção, digamos, do semáforo, coisa que nós estamos corrigindo com a aquisição de novos veículos. Já no ano passado foram adquiridos 4 veículos novos para os agentes de trânsito e 2 veículos alugados, não é isso?
2: Sim.
0: Que a gente já colocou. Bom, então, na verdade, a secretaria, como um todo, ela vai se... Ela se movimenta 24 horas por dia e tu tem que ter essa estrutura para poder dar esse acompanhamento às 24 horas que tem, não é? Então, tu tem uma série de coisas na secretaria, tu precisa atualizar. E a gente vem atualizando e vamos seguir esse processo de compra, de tudo que o Cléo acompanha direto lá, que é bastante coisa, mas para que a gente tenha uma secretaria enxuta, rápida e que consiga, digamos, fazer esse atendimento. Tipo assim, para dar um exemplo, nós colocamos mais uma pessoa para fazer manutenção de semáforo. Porque às vezes o que, que acontece? Muitas das vezes o pessoal deve reclamar para ti, ou se não reclama, reclama para nós na secretaria. Ah, mas o semáforo e tal, como é que fica tanto tempo apagado, não sei o quê. O que, que acontece? Muitas das vezes, infelizmente, está acontecendo uma coisa chamada furto de cabos. Que o pessoal furta.
1: Exato.
0: Bom, no momento que eles vão tentar furtar ali o cabo, eles rebentam o cabo, desconecta o semáforo. Outro dia aqui no Big, nós demoramos uma manhã inteira para recolocar ele para funcionamento. Por quê? Porque foi furtado o semáforo do pedestre inteiro. O cara levou e não puxar, arrebentou os fios e fez e tudo.
2: Queima a placa.
0: Queima a placa. Então é um prejuízo enorme, além de tu ficar sem... Muitas das vezes também acontece de indeterminados, ontem mesmo, tinha determinados 2 semáforos, por exemplo, que estavam desligados por conta da falta de energia da Equatorial, que estava fazendo uma movimentação, uma manutenção próxima. Isso, claro, recai na secretaria. O camarada diz, bom, está apagado o semáforo, mas como? Aí a gente faz aquela sinalização, ou quando está no amarelo piscante, fica no amarelo piscante, que é mais seguro. Quando está totalmente apagado, a gente mantém, muitas das vezes, os agentes, coloca cavalete, etc. Tal. Mas são coisas que são muito dinâmicas, entendeu? E que acontecem. E há muitas das vezes, a pessoa que está vindo, digamos assim, o nosso ouvinte nesse momento, o cara não tem conhecimento. O cara só vê que o semáforo não está funcionando e não sabe, infelizmente, as razões. Então, a nível de secretaria, a gente tem que fazer uma série. Nós já fizemos muitas alterações e vamos seguir fazendo outras, no sentido de poder atender cada vez melhor, digamos, esse tipo de problema, seja na sinalização, seja na manutenção do semáforo, seja na fiscalização, tanto presencial quanto pelas câmeras, como o Cléo falou. Nós temos a possibilidade de estarmos em 200 pontos da cidade. E a gente fez nesse momento, nós já tínhamos aqueles pontos que o Cléo colocou, acrescentamos mais outros, e isso a gente necessita de colocar placa. É que nem quando começou a colocação do radar, que o Cléo teve aqui junto com o Igor. O que acontece? Primeiro, no radar, o IMET tem que aferir, isso é demorado. Tem que estar com a certeza absoluta que ele está funcionando bem. Segundo, tu tem que dar notoriedade para isso. Terceiro, tu tens que dizer quais as vias que vão ser monitoradas. Não exatamente o dia nem a hora, mas digamos, hoje nós temos 5 avenidas, não é isso, Cléo? Que já estão devidamente sinalizadas para que o radar possa operar. Que é o Defonso, o prolongamento da Bento, a Baini, não é? O Acarúcio, entendeu? Então, isso, a ideia é de alargar, mas não, a ideia de alargar não é a ideia de arrecadar, que muita gente pensa, é a ideia das pessoas sentirem, digamos assim, que precisam respeitar as leis de trânsito. Porque daqui a pouco acontece alguma coisa e acontece com o estranho, não passa tanto por ti, mas daqui a pouco acontece com alguém mais próximo de ti, tu vê, pô, se eu tivesse tido um pouquinho mais de cuidado, não teria acontecido.
1: Exato.
0: Seja com prejuízos financeiros, a manutenção de veículos, mas seja com lesões, seja com, infelizmente, como há pouco o Cláudio estava colocando, seja com óbito. Se nós conseguimos evitar um óbito, nós já somos vitoriosos. Nós não podemos perder vida para trânsito. As vidas têm que ser perdidas num momento que, de doenças que, não, que são irreversíveis, que a pessoa luta, luta. Mas não perder assim estupidamente num acidente de trânsito, aí não tem fundamento. Então nós vamos fazer tudo o que for possível para evitar esse tipo de perda. Isso eu te digo com toda a sinceridade.
1: Sim. Os radares, só para a gente fazer um fechamento aqui, que o tempo no rádio passa rápido, né? Já estamos com 31 minutos aqui. Os radares, vocês fizeram a comunicação dos locais que o radar opera. Mas não há como fazer comunicação de 200 câmeras, né? Eu acho que as
0: Mas
1: câmeras...
0: cada... Eu não sei se o Cláudio colocou...
1: Ele colocou que vai ter sinalização.
0: Exato.
1: Né? Então o próprio motorista vai ter que estar atento.
0: Exatamente.
1: Né? Ele vai ter que ler, olha, aqui tem fiscalização, monitoramento eletrônico. Bom, para a gente encerrar, o Montanelli foi muito feliz, eu acho que na comparação que ele fez, né, com a Secretaria de Saúde, e eu fiquei pensando, porque não... comparando com nenhuma outra secretaria, mas vamos falar de obras. Obras tu prevê, tu cria um cronograma, tu, né, altera o cronograma. A Secretaria de Trânsito, ela é orgânica, né? Ela funciona todos os dias com o trânsito funcionando, né? Então aquilo não tem como parar. É que nem a saúde, não tem como parar. Fosse muito feliz na comparação.
0: E tu sabes, ô Sérgio, ali na secretaria, talvez muitos dos nossos ouvintes não saibam, mas digamos, a secretaria é responsável pela fiscalização do transporte coletivo, que são 145 ônibus na área urbana, mais 17 ônibus na rural. Quer dizer, nós somos responsáveis pela fiscalização dos táxis, que hoje, nesse momento, estão se encontram fazendo vistoria, dos mototáxis, da área azul, das vans escolares. Então, por exemplo, às vezes tu é um camarada, só para dar um exemplo, pô, tu liga para lá e pede para os agentes irem, teve um determinado sinistro. E às vezes o pessoal demora. E demora porque estão atendendo outras questões, digamos. É uma cidade que pulsa 24 horas e a secretaria atende não só a questão do trânsito, nem da sinalização, nem do semáforo. Essas são as três de ponta, digamos assim. Os três pilares da secretaria. Mas tem todo o atendimento 24 horas em tudo. Deu um problema lá, um buraco, o pessoal liga, olha, estamos fazendo uma operação aqui, pede para sinalizar. Vai os agentes, sinalizam um determinado ponto. Ou então existem obras que o pessoal tem que sinalizar, tem que colocar os cavaletes, retirar os cavaletes quando termina a obra. Às vezes as obras demoram mais de um dia, tudo. Então tem todo o envolvimento da secretaria que, como tu muito bem colocaste, ela pulsa 24 horas por dia. Se acontecer um problema, digamos, na noite, a qualquer momento os guris vão atender. Ó, deu um problema, às vezes, com as enchentes, tem um problema lá, abrir um vão, é melhor a gente sinalizar, que pode acontecer um acidente, os guris vão lá umas, duas, três, quatro da manhã para fazer a sinalização. Então é bem complexo ali e de uma enorme responsabilidade, essa que é a verdade.
1: E que cada vez aumenta mais, né? Porque aumentou com o número de veículos, aumenta com o número de condutores, né? Então esse é o processo. Cláudio Fabrício Montanelli, secretário de Transporte e Trânsito, muito obrigado pela tua presença aqui. Cléo Cardoso, né? Muito obrigado pela tua presença aqui também, trazendo essas informações, porque o nosso objetivo também é contribuir para salvar vidas, mas também a forma que a gente pode contribuir é levando a informação, né? Esse é o nosso trabalho, né? Compartilhando o melhor da informação com a nossa comunidade. Muito obrigado. Eu vou a um pequeno intervalo, Leonir, e eu vou chamar o Daniel, só para ele fazer um fechamento conosco aqui, pode ser? Vou pedir autorização para a Beatriz, que é a nossa produtora aqui. Já já nós estaremos de volta.
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4: 9:40. 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
1: 9 horas 42 minutos. Daniel Curs está a postos. Bom, Daniel está produzindo conteúdos ali, ó. Quando entra a característica de fundo, né? Bia, fechando mais um. A linha está aberta para o Daniel aqui, né? Caso o Daniel tem a possibilidade técnica, ele que está ali no auditório da Universidade Católica de Pelotas. Beatriz, fechando mais uma sexta-feira, mais uma semana com muito conteúdo, muita entrevista, muita informação, que é o produto que a gente entrega aqui para os nossos ouvintes, né?
7: Fechando mais uma semana, chegando aí nessa sexta-feira, já no primeiro fim de semana do mês de julho, já passamos da metade do ano de 2026. Com hoje entrevistas muito boas, entrevistas muito legais, saco pro 7 de abril, né, que está na boca de toda a imprensa, de toda a população, falando aí o destaque das últimas semanas, que volta aí a receber o público a partir aí desse dia 7 de julho de 2026. A gente conversou com o Alexandre Matos e já a gente vai ter as duas entrevistas de hoje, tanto com o Alexandre Matos quanto com o Montanelli e também o Cléo, que é agente de trânsito, secretário e agente de trânsito da cidade de Pelotas. E aí a gente vai botar ali nas nossas redes sociais, vai publicar no Spotify da Rádio Universidade. Então fica ligado que já entra essas entrevistas.
1: Obrigado, Beatriz Alt. Obrigado ao Leonir Baade, né? Daniel Curs, que também está colhendo material para a gente apresentar hoje, durante a tarde, no programa Conexão. E também no Bom Dia Rio de segunda-feira, né? Vamos estar ouvindo certamente o governador, o prefeito já falou aqui ao vivo. Obrigado a todos. Amanhã, 4, obrigado a Neuza também, a Neuza Andrade, né? Ela disse hoje, se não me engano, não, é dia 4, 4 de julho, amanhã, 10 anos do programa Hora Marcada, que se uniu aqui ao Bom Dia RU, aqui na Rádio Universidade. 10 anos, né? Para quem acompanha, nós estamos todos juntos de aniversário. Bom final de semana a todos. Daqui a pouquinho, Beto Vetromilho, futebol online. Bom dia, até segunda.
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12: O calendário litúrgico celebra hoje a festa de São Tomé, um dos 12 apóstolos de Jesus. O evangelho proposto para esta festa, tirado de João, apresenta o episódio da aparição de Jesus ressuscitado aos apóstolos, mas com a ausência de Tomé. Eles então contaram a Tomé: vimos o Senhor. Mas Tomé disse-lhes: se eu não vir a marca dos pregos em suas mãos, se eu não puser o dedo nas marcas dos pregos e não puser a mão no seu lado, não acreditarei. 8 dias depois, encontraram-se os apóstolos novamente reunidos em casa, e Tomé estava com eles. Jesus ressuscitado lhes apareceu e disse a Tomé: põe o teu dedo aqui e olha as minhas mãos. Estende a tua mão e coloca-a no meu lado, e não sejas incrédulo, mas fiel. Tomé respondeu: meu Senhor e meu Deus. A grandeza de Tomé foi de passar da incredulidade para a profissão de fé explícita: meu Senhor e meu Deus. Também nós seremos grandes se fizermos o passo da incredulidade para a necessária profissão de fé em Deus como Senhor de nossa vida e história. Com a bênção do Deus misericordioso, o Pai, o Filho e o Espírito Santo. Amém.
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16: Hoje um abraço muito especial, mas muito especial mesmo, para vocês que são nossos ouvintes. Vocês que andam escutando aí o programa Falando de Bíblia e que vão respondendo as perguntas, mas fundamentalmente que vão aprendendo e estudando cada vez mais a palavra de Deus. Que Deus possa encher a casa de vocês de bênçãos e mais bênçãos. E seguindo com o nosso estudo da Igreja Nascente através de Atos de Apóstolos, vamos trabalhar um pouquinho aí, então, esse discurso, né, de Paulo para os presbíteros lá na igreja de Éfeso. No último programa a gente citou assim, rapidamente o discurso, mas é muito interessante porque esse é o único discurso de Paulo nos Atos que é dirigida a cristãos. Os outros basicamente são para converter não cristãos. Lucas define esse discurso de Paulo aí, que está no capítulo 20, do 17 ao 38. Lucas define como sendo a mensagem do livro dos Atos dos Apóstolos. E a chave desse discurso nós vamos encontrar nos versículos 32 a 35. Onde Paulo, então, não deixa as estruturas, mas faz com que a palavra e o seu exemplo de trabalho é que sustentem mesmo assim, o seu discurso. Como é que nós temos que entender isso. Vamos lá. Atos de Apóstolos, capítulo 20, versículos 32 a 35. Então Paulo diz, lembrando que ele está falando para cristãos: agora entrego-vos a Deus e a sua palavra misericordiosa, que tem poder para edificar e dar a herança a todos que foram santificados. Não cobicei prata, ouro ou vestes de ninguém. Vós bem sabeis que estas minhas mãos providenciaram o que era necessário para mim e para os que estavam comigo. Olha bem, Paulo está chamando a atenção de que ele não vivia da pregação, não vivia da igreja. Ele vivia do seu trabalho. Então, ele era fabricante de tendas, né? Ele trabalhava manualmente em cada lugar que ele chegava para se sustentar, para não ser peso para as comunidades. Continuando no versículo 35. Em tudo eu vos mostrei que trabalhando deste modo se deve ajudar aos fracos, recordando as palavras do Senhor Jesus, que disse: há mais felicidade em dar do que receber. Então, a chave de todo o discurso de Paulo é: preste atenção. A gente entra na comunidade de igreja e começa a achar assim: ah, o fulano tem que fazer isso para mim, o Beltrano tem que fazer aquilo para mim, ou pior ainda, não, eu fiz isso e o fulano agora tem que fazer. Esse tipo de comparação, né? Isso é o que tem demais nas comunidades hoje. A pessoa usa o não serviço do outro ou o serviço diferente do outro para justificar o seu próprio não serviço. E Paulo coloca com toda clareza o que Jesus já tinha anunciado: é muito mais feliz quem dá do que quem recebe. Essa é a chave do discurso. Aliás, alguns domingos atrás aí, né, foi o Evangelho do Bom Samaritano. É a chave do discurso. Quando você pode ajudar alguém e a pessoa até te agradece, não é isso que devia acontecer. É você que tem que agradecer a possibilidade que o outro te deu de você ajudá-lo. Porque cada vez que você tem a oportunidade de ajudar o outro, você sente uma felicidade enorme, uma alegria enorme, que é a alegria de estar no céu, vivendo e convivendo com Deus. Essa é a verdadeira alegria. Claro que quando alguém te ajuda em alguma coisa, você também fica feliz. Mas basta que você compare a felicidade que você sentiu quando alguém te ajudou e a felicidade que você sentiu quando você ajudou alguém, para você fazer essa pequena experiência de céu. E Paulo, lá em Atos de Apóstolos, com muita clareza, no versículo 35, lá do capítulo 20, já coloca com todas as letras: é muito mais feliz ajudar o outro do que ser ajudado. É muito mais feliz dar do que receber. Pergunta: o discurso que nós vimos hoje era um discurso especial. É o único discurso de Paulo no livro de Atos de Apóstolos que tem este tipo de destinatário. Para quem Paulo faz o discurso hoje?
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24: Muito bom dia a todos ligados aqui na programação da Rádio Universidade. Eu sou João Antônio Ferreira, chegando com o Falando de Copa, primeira edição desta sexta-feira. Primeiramente, falando dos jogos que tivemos ontem, né? Tivemos nessa quinta, Espanha 3, Áustria 0. Jogo unilateral, a Espanha controlou o jogo. E em raros momentos, a Áustria conseguiu, né, chegar, tentar fazer uma pressão mínima, né, de chegadas, de oportunidades, mas a Espanha, um jogo, né, bastante controlado, né, através principalmente do seu meio campo, com o Cureja, lateral esquerdo, fazendo uma baita partida também, e com 2 gols do Oyarzabal e 1 do Pedro Porro. Oyarzabal aos 36 do primeiro tempo, Pedro Porro aos 20 do segundo e Oyarzabal novamente aos 43 do segundo tempo, né? Foi para o intervalo no 1-0, fechou em 3-0, sempre com a tranquilidade, sempre conseguindo ter o controle da posse de bola e do ritmo do jogo. A Espanha passou de fase e irá enfrentar Portugal, né, que sofreu, mas conseguiu passar contra a Croácia. Um primeiro tempo, né, de Portugal com a posse da bola, a Croácia praticamente jogando apenas no contra-ataque, raros os contra-ataques do primeiro tempo, Croácia com todos os 11 jogadores atrás da linha da bola, e o Portugal com muita dificuldade de penetrar na defesa, conseguiu, né, ter uma primeira oportunidade no início do jogo com o Bruno Fernandes, né, numa jogada pela esquerda do Rafael Leão, né, e um cruzamento rasteiro no meio da área, onde o português Bruno Fernandes chegou, né, o jogador do Manchester United, finalizando de perna direita, não conseguiu tirar tanto do goleiro. Com isso, o goleiro Livakovic, né, pesadelo brasileiro na Copa de 2022, fez uma boa defesa, mas foi só no primeiro tempo. No segundo tempo, começou a sair mais para o jogo a Croácia, até que com Perisic, né, conseguiu fazer 1-0 aos 8 da segunda etapa. E Portugal voltou para a pressão, né, seguia tentando. De pênalti, o Cristiano Ronaldo empatou aos 23 do segundo tempo. E o Gonçalo Ramos, de cabeça, fez aos 49 da segunda etapa o gol da virada, 2-1 para Portugal. A Croácia, não, o Cristiano Ronaldo tinha feito mais um gol, fez um gol em situação de impedimento, né, por muito pouco mais impedido. A Croácia também marcou impedimento uma vez com seu atacante, né, num lançamento nas costas da defesa, e também praticamente no último lance do jogo, né, um jogo que teve mais de 10 minutos de acréscimo, né, já nesse estouro do cronômetro aí, numa jogada para a área, né, um cruzamento, a pressão da Croácia buscando gol do empate. É um lance que a tecnologia acabou marcando o impedimento, porque um cruzamento da esquerda para o centro da área, né, o defensor da equipe da Croácia, né, ficou a dúvida se ele havia ou não desviado na bola. A bola bate no jogador português, fica com outro jogador da Croácia, que escora para o meio da área e o Gvardiol empata. Porém, né, o chip, a tecnologia na bola, ela detecta quando tem um toque mínimo que seja na bola. A bola raspou no jogador da Croácia antes de bater no português. Com isso, o atleta que deu assistência estava em posição irregular, estava impedido. E né, depois de um tempinho, né, que teve no VAR para essa análise, né, para mostrar também para o árbitro essa questão da tecnologia que havia assim tocado nesse jogador do meio da área antes de ir para o que fez a assistência. Então, gol anulado, ainda teve mais 2-3 minutinhos de pressão ali a Croácia, mas não deu certo, 2-1 para Portugal, que está na próxima fase, está nas oitavas de final. Como falei, vai enfrentar a Espanha. Um outro confronto que tivemos aí já da meia-noite, né, da zero hora de hoje, né, até as 2 da manhã, tivemos Suíça e Argélia, um jogo muito tranquilo também. Embolô fez 1-0 aos 11 minutos do primeiro tempo, Ndoye fez o segundo no primeiro minuto do segundo tempo, 2-0 tranquilo, né, mais posse, mais volume, um jogo muito parecido até mesmo com o que foi o da Espanha e da Áustria. Uma Suíça para cima da Argélia, que inclusive teve o gol mais perdido da Copa, né, já na reta final do jogo. O Rieder, depois de um cruzamento rasteiro, ele chegou na cara do gol, a um passo, dois passos, né, sei lá, 3 metros, acredito, da linha do gol, sem goleiro, pegou muito mal na bola, e o goleiro que estava praticamente na outra trave, acabou conseguindo dar um toque na bola e impedir que ela fosse no gol. Honestamente, eu acho que ela nem iria no gol. Uma finalização terrível ali do atleta suíço, que acabou desperdiçando a oportunidade do 3-0, mas que não fez falta, né? 2-0 Suíça, classificada para a próxima fase. Com isso, a Suíça, né, vai agora aguardar o vencedor de Colômbia e Gana, e o confronto definido, né, dos jogos de ontem foi Portugal e Espanha. Nos jogos de hoje, 3 horas da tarde, Austrália e Egito, 7 horas da noite, Argentina e Cabo Verde, e às 10h30 da noite, Colômbia e Gana. Ou seja, Suíça aguardando o vencedor de Colômbia e Gana, Argentina ou Cabo Verde irão enfrentar, né, quem vencer vai enfrentar Austrália ou Egito. E aí, claro, um pouco mais, né, acho que um jogo um pouco mais equilibrado entre Austrália e Egito, mas Argentina e Cabo Verde aí é 98%, eu acho, de chance da Argentina passar de fase, né? Seria uma zebra histórica, como até já debatemos algumas vezes aqui nos programas, se existiria uma zebra maior do que essa, né, na história das Copas do Mundo, né, de todas as Copas, uma Argentina atual campeã mundial caindo para estreante Cabo Verde nessa Copa, muito difícil de acontecer. Mas estaremos, né, às 7 horas da noite de olho, enquanto falamos no Papo da Bola sobre, né, já a projeção do jogo de amanhã entre Brasil e o Grêmio Esportivo Brasil, no caso, né, e Santa Cruz, também olhando esse Argentina e Cabo Verde. Já que não teremos programa, né, antes do resultado, né, projetar um pouco este confronto de Brasil e Noruega, o jogo do domingo, né? O Brasil que tem ali a possibilidade, né, de uma manutenção de boa parte da sua equipe, né, Danilo, né, mesmo que tenha ido mal no primeiro tempo do último jogo, certamente vai continuar como titular. A dúvida mesmo é em relação a quem substituirá o Lucas Paquetá, que dificilmente vai conseguir voltar a tempo, né, nessa Copa do Mundo, faltando praticamente 2 semanas para terminar a Copa do Mundo. O atleta teve a lesão ali muscular, né, que mostrou nos exames, então deve ficar de fora até o resto da Copa, e aí fica a dúvida, vai ser o Danilo, o substituto, Neymar, quem sabe, acho muito difícil, mas acho que o Neymar não tem condições físicas para jogar 90 minutos, não teria por que tu colocar ele já desde o início, e entre outras, né, o próprio Martinelli, que entrou numa função um pouco parecida ofensivamente com o que faz o Lucas Paquetá, né? Uma função mais de armação, de meio atacante. E dessa forma a gente vai ficar ainda com um pouquinho de dúvida. Mas pensando no confronto em si, né, uma seleção brasileira que vai ter que tomar cuidado principalmente com bola aérea, né, uma seleção norueguesa de muita força física e estatura, né, Haaland e Sorloth no ataque, né, o Sorloth caindo mais pelo lado direito, o Haaland como centroavante, o Nusa pelo lado esquerdo, né, que foi o autor do primeiro gol na partida contra a seleção da Costa do Marfim, né, na classificação dos noruegueses para essas oitavas de final. Então, dessa forma, um ataque com velocidade, né, Até mesmo o Sorloff, que é mais pesado ainda assim, um jogador de velocidade, muita força física e velocidade. Um Haaland que, obviamente, né, a dupla de zaga brasileira vai ter que estar de olho o jogo inteiro. E principalmente, né, no meio de campo, o Odegaard, que é um jogador mais criativo, né, melhor passe, meio armador de qualidade aí da equipe do Arsenal e dessa seleção norueguesa. Mas acredito sim que a seleção brasileira tem todas as condições de passar de fase. Acho que até que um pouco pelo estilo de jogo, né, tirando esses jogadores que eu citei, no geral uma equipe um pouco pesada, essa equipe norueguesa, o que pode facilitar um pouco para uma seleção brasileira que principalmente ofensivamente joga atacando os espaços, tentando correr por trás das linhas defensivas, quebrar as linhas. Então acho que é um jogo que temos boas oportunidades, boas possibilidades, e a gente vai ficar sabendo, né, na segunda-feira, quando eu retornar na segunda, tomara que seja para falar da classificação da seleção brasileira para as quartas de final da Copa do Mundo. Muito obrigado a todos, vou ficando por aqui, até mais tarde.
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0: A boa música, tá, Hélio?

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2: 10 horas e 8 minutos.
3: 10 horas e 8 minutos. 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

0: 10 horas, 10 minutos, 10 e 10, temperatura em Pelotas, nesse momento 8 graus, olha a sensação para quem andava caminhando na rua como eu, gelada, gelada em alguns pontos da cidade, sai agasalhado se você ainda não saiu, bem roupado, a mínima foi de 7, nesse momento é 8, a máxima será de 11 graus, temperatura com algum sol e algumas nuvens. Amanhã, sábado, a mínima será de 7, máxima de 14, sábado inteiro nublado. Domingo, a mínima 8, nebulosidade pela madrugada e cerração pela manhã. Sol só à tarde um pouquinho, a máxima 16, mas não tem chuva. A semana que vem começa com 8 milímetros, aliás, 8 graus de temperatura, com 16 de máxima e ainda com o dia totalmente nublado. O sol só deve aparecer na terça-feira com 6 graus de mínima, 14 de máxima. Daqui a pouco atualizo para você os demais dias da semana na previsão do tempo. 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
0: Sempre bem temperadas com os melhores flashbacks de todos os tempos, hoje é túnel do tempo, até aqueles clássicos das discotecas, mas com o especial Village People pra você nos flashbacks de garagem.

0: Esse aí é o maestro, grande maestro Barry White, pra você, com o clássico You First, You Last, My Everything, pra você, abrindo também as trilhas sonoras. Daqui a pouco tem especial Village People, é o Vitor Willis, né? O clássico vocalista da banda irreverente dos anos 70, que marcou época, faleceu essa semana aos 74 anos. Então, daqui a pouco você vai curtir algumas, né? Das grandes trilhas, os grandes sucessos no especial Village People, que tem comigo na operação de rádio Leonir Bade da Silva, produção e apresentação Beto Vetromilli, participação é sua, a 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
0: Abastecido, carregado, taxiando e decolando o Boeing do futebol online com as manchetes de hoje. Pelo lado da Boca do Lobo, seguem já os primeiros trabalhos da equipe do Pelotas e com o técnico Daniel Franco. Porém, o Pelotas já anunciou mais reforços na Boca do Lobo. Pelo lado Chavante, amanhã 7:30 da noite, na noite gelada de Pelotas. Brasil tem que esquentar o jogo, hein? Não dá mais para justificar. Vai ter que vencer o Santa Cruz se quiser chegar na final da Copa, é ela mesma, Copa Dunga, Federação Gaúcha de Futebol. Pelo futebol gaúcho, o goleiro paulista é o novo reforço do Esportivo para a divisão de acesso. Veranópolis dá início também à pré-temporada e marca a história de atletas da base. Caxias planeja saídas no elenco para abrir margem na folha e buscar reforços para a Série C. É, tem os gaúchos na Série D, na rodada decisiva. São José e São Luís podem passar mais uma fase na Série D. A tabela, os jogos, que drama ontem. Portugal 2-1 na Croácia. Jogo eletrizante. Segunda-feira tem a Hora da Verdade. Brasil e Noruega. E muito mais a partir de agora na Embalada Interativa Viajada no Tempo, edição do Futebol Online, que além dos clássicos flashbacks de garagem, tem hoje um especial com as grandes trilhas do grupo Village People.
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Essa aí foi uma das grandes, o primeiro grande sucesso do Village People em 77 ali, foi essa banda, essa trilha sonora chamada São Francisco, né? A origem da banda Village People é com a origem em Nova York, Estados Unidos, com o gênero disco, soul, funk e R&B, no período de 1977 a 85, e depois a atividade com a renovação de alguns integrantes, de 87 até o presente momento. Gravadoras como a gravadora Casablanca Records, a Polydor, a RCA, enfim, grandes gravadoras que marcaram aí as trilhas sonoras com seus integrantes, né? O Village People, então, tem esse começo naquela ocasião, nos anos 70. O grupo foi surgido nas boates dos Estados Unidos. Foi criado em 1976 por produtores Jacques Morali e também o Henry Pelolo. O nome originou-se de um reduto gay de Nova York, na época, o Greenwich Village. E a banda ficou conhecida por apresentar-se com fantasias que evocavam símbolos de masculinidade, né? Um policial, que era o Victor Willis, que é homenagem a ele hoje, né? O vocalista que se vestia de policial, né? Clássico. Um índio norte-americano, o Philip Rose. Um cowboy, o Randy Jones. O operário, o David Scar Rodo. E um soldado, o Alex Branning, e ainda o motociclista, o Glenn Hoods. As suas animadas músicas contêm temas com ironias sutis, nem sempre percebidas pelos ouvintes nas décadas de 70 e 80. O famoso hit Macho Man de 78 e o seu videoclipe, onde aparecem vestidos com os tipos másculos, é um exemplo disso, né? Era um grupo gay que ironizava também esse contexto de comportamento, porque tinham vestimentas extremamente masculinizadas, né? O sucesso aconteceu na Inglaterra em 1977, com essa aí que tá tocando para você, ó. A primeira grande trilha sonora do Village People.

aí um pouco da história, né? Hoje tem algumas trilhas importantes, entre elas o YMCA, né? Trilha sonora de 78, fantástica trilha sonora. Até hoje, em qualquer festa flashback se preze, toca pelo menos uma trilha do Village People.

vai ser nesse clima diversificado aí dos anos 70. Então, legal, né? Por exemplo, a gente, na época, quando conheceu o Village People, né? A gente tinha aí 14, 15 anos, 13 anos, né? Não se tinha muito uma ideia, uma visão clara do que era o contexto, né? Do grupo. E ao longo do tempo vinha essa informação: olha, é um grupo gay e tal, pá. E o pessoal: não, mas como assim? Os caras estão vestidos ali de cowboy e tal. Exatamente, pelo desconhecimento, da ignorância da informação naquela época, não se tinha acesso a tantos esclarecimentos. E ao longo do tempo, então veio o contexto que realmente era uma banda GLBT, né? E que com isso também trazia essa ironia do comportamento, masculinizava os seus vocalistas na ironia de um contexto até em relação a algumas situações sociais. Então tá aí um pouquinho da história do Village People para você, que hoje tem alguns especiais aí durante a programação na playlist dos anos 70 do Futebol Online. 10h23!

No clima, no tom e no pique pra você, futebol online, é isso aqui, hoje vai ser legal, né, vai ser uma viagem no tempo legal, você curtindo aqui com a gente também, pelo 999-02-3414, ajustando aqui, né, é, agora sim, as mensagens atualizando, internet aqui no celular estabilizando, agora sim, a gente vai abrir o programa mesmo. Então, legal, né? Essa notícia da semana, eu disse pra vocês, eu sou muito rápido pra pensar as coisas. Quando veio a notícia, aí o Daniel Curso passava pra mim, olha, morreu o Vitor Willis, aí fui buscar informação, também confirmada, né? Foi uma morte rápida, alguma coisa que ele teve de saúde, a gente não conseguiu ler ainda o que que houve, né? E é um grupo que, pra quem viveu os anos 70, ou pra quem ainda conhece um pouco da discoteca dos anos 70, sabe que foi um grupo, assim como os Bee Gees, né? Na sua característica, Village People, Donna Summer, Tina Charles, Santa Esmeralda. Ih, rapaz, olha, tem muito sucesso. Kissy and Sunshine Band. Grandes bandas, grandes grupos dos anos 70 que realmente identificam uma época. Quando tu escuta aquela música, tu viaja no tempo, vai até lá. Por isso que eu dedico sempre, com esse carinho, né, no programa, o espaço para os anos 70. Porque não é questão de ser atual, moda, não é questão de moda. É conceito de época, é reviver um passado legal que marcou uma geração. A John Travolta, os embalos de Sábado à Noite, um clássico que foi aquele período ali, de uma época bem definida, que é praticamente a segunda metade dos anos 70, 75, 45 para cá, chega com força a discoteca para nós aqui, né? E a grande explosão da discoteca foi em 77 com os embalos de Sábado à Noite, que aí já tinha carreira, o trio. Os Bee Gees, e ali, pum, elevou todo mundo, né? Então, lembrar, recordar também para você brincar um pouquinho nas trilhas, que essa aí também não tem como, essa é inigualável, todo mundo que ouve, olha, eu ainda não vi ninguém parado numa festa flashback com ABBA, Dancing Queen!

0: Tá legal, no Pique Noturno, o clima pra você, futebol online, viajando no tempo e trazendo interatividade no programa.
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0: Acústica 78, Automatic Lover, Didi Jackson, é a música famosa do Robozinho pra você, nas trilhas sonoras dos anos 70, discoteca por aqui. 999-02-3414, interatividade chegando, muita mensagem também. A minha querida professora Jaqueline Marx, contribuindo muito com a gente, né? Professora também de história, além de conhecedora da cultura geral. Bom dia, Beto. Eu descobri ouvindo um comentarista que o design clássico da bola... Tô brigando com a trilha, Leonel. Obrigado, querido. Que o design clássico da bola de futebol com gomos pretos e brancos foi pensando para aparecer melhor nas transmissões das TVs antigas, que eram preto e branco. Eu não sabia. Pois, aliás, professora, a década... Aquela Copa de 70, ela trouxe também, além da questão da bola... Eu já até leio aqui o parágrafo. Os cartões, né? Eu falei outro dia, os cartões amarelo e vermelho vieram naquela Copa. Foi novidade na Copa de 70. E a cada vez que a gente ouve a FIFA, enfim, tem sempre um incremento novo, né? Ontem mesmo, aquele lance de Portugal, que o gol foi anulado da Croácia, o empate no finalzinho ali, que ia matar, né? Ia pros pênaltis ali, ia matar. A bola, ela tem um desvio antes de um jogador que não estava impedido, colocando o jogador em impedimento. E aquela bola, na imagem até dá, quando dá o slow, quadro a quadro, a gente consegue ver que ela tem um toque. Mas agora a bola tem um sistema tecnológico, um sistema eletrônico na bola digital, que ao tocar no jogador ela já aciona um sistema lá no computador e mostra que houve o toque. Com aquele sistema ali, foi neutralizada a jogada, e depois conferida pela arbitragem, anulado o gol, que seria irregular, da Croácia. Também em 2010, acho que foi a Copa de 2010, já tinha trazido uma tecnologia, 10 ou 14, agora não me lembro, a bola com chip, ela só valia o gol se ela passasse toda da linha do gol com os sensores, e para passar toda, aí sim o chip era acionado, era gol. Uma bola que batesse no chão, por exemplo, e na linha e não pudesse ter sido registrado o gol, como aconteceu em 66 na Inglaterra e Alemanha na final. Tem uma bola que dá na trave e na rede, na linha, evidente que aquela câmera que pega ali, pega num ângulo que aparentemente ela não teria entrado, enfim, teria entrado, deram o gol para a Inglaterra ganhou o jogo. E isso aí também ao longo dos anos foi sempre discutido, né? Em relação à tecnologia do futebol. Então, essa da bola, professor, o design da... Pode tirar aí um pouquinho, Leoneiro, o fundo, que está brigando comigo a trilha aí. O design clássico da bola em gomos preto e branco foi criado pela Adidas para a Copa do Mundo de 1970 no México. O principal objetivo era melhorar a visibilidade da bola nas antigas transmissões de TV em preto e branco, permitindo que os espectadores acompanhassem a sua trajetória e a rotação com facilidade. O famoso padrão é conhecido pelo icosaedro, o nome é esse, truncado. Composto de 32 gomos, 12 pentágonos pretos e 20 hexágonos brancos. Conferindo também o contraste na televisão, o contraste extremo era o preto e branco, destacava a bola nas TVs monocromáticas da época. A aerodinâmica e a esfericidade no formato geométrico permitiu criar uma bola também muito mais redonda e aerodinâmica que das antigas, beneficiando o controle e a trajetória nos clubes, né? A leitura e a rotação, o contraste visual permitiu tanto que os jogadores, tanto como árbitros, avaliarem o efeito e a direção do giro que a bola tomava durante a partida. Enfim, importante destacar esses fatos históricos que nem todo mundo sabe, né? E a gente acrescenta que a cada Copa do Mundo vem aparecendo sempre uma tecnologia nova, vem aparecendo um incremento novo. Então é bacana, né? Bacana a gente acompanhar e ver. E o VAR, o próprio VAR aí tem acompanhado, a gente tem visto jogos aí decididos no VAR, no detalhe, no lance técnico. Então, importante. Obrigado, professora, pela curiosidade. A gente aproximou mais também o ouvinte dessa informação, que a gente vai trazer muito mais no programa de hoje. Passou um pouquinho, 10h32, primeiro intervalo, na volta. Muito mais futebol online. Até uma da tarde.
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0: Igor, olha, outro dia eu tava em casa aí, tava no stream ali, e aí procurei de novo, né? Pá, cara, esse filme é muito bom. Os Embalos de Sábado à Noite, ele tem uma referência muito forte pra nossa geração dos 15 anos, né, cara? Porque, imagina, chegar no cinema, telão do Tabajara 70 milímetros, era uma tela e mais um quilo, né? E aí tu vê o John Travolta, aqueles passos de dança, né? Pode baixar um pouquinho só o áudio, Leonir, só não tira o trilha, mas só pra baixar um pouquinho. Aí, obrigado, irmão. Porque era o seguinte, nosso lazer da época era o cinema, né? Essencialmente. E o que era o outro lazer? Não tinha rede social, não tinha WhatsApp, não tinha comunidade, não tinha grupo de WhatsApp. O grupo era numa garagem. É, numa garagem, na sala da avó de alguém, arreia do sofá. Vamos fazer uma discoteca sábado na casa não sei de quem, arruma uma garagem aí. Eu levo o som, eu levo não sei o quê, e aí vamos juntar. Sexta-feira, aquela reunião de pauta, literalmente. Legal, o que a gente vai tocar? Pega os discos aí. Ah, vamos botar esse aqui. Não, tem que botar essa, tem que botar aquela. O cara fazia uma playlist digital, não, analógica, na mão ali. Separa o disco, botava numa caixa. Já selecionava qual é que vamos abrir primeiro e tal. Tinha as lentinhas, né? Ah, tem que tocar, né? Tem que tocar as românticas, né? Mas sempre aquelas de primeira, né? E aí, daqui a pouco, o seguinte, toda a festa, como não tinha MP3, não tinha Spotify, tu tinha que levar alguma novidade pra festa, né? Qual é o disco que tá aí na praça? Olha, cara, tá aí lançado o Village People. Ah, o último, a MCA. 178 cruzeiros custava o disco da MCA. Olha, cara, provavelmente seria hoje uns 180 reais, assim, mais ou menos, 200 pila, né? Que hoje até as lojas têm para vender disco aí, já voltaram os discos de vinil. E mais ou menos nesse preço aí, cento e poucos, 200, dependendo do clássico, é 300. Então não era um disco fácil de um guri de 15 anos comprar, nós não tínhamos uma mesada, né? Daqui a pouco juntava 10 aqui, 5 ali, ou pedia pro pai de alguém, ver se tinha a mãe de alguém, a avó de alguém, e o cara comprava o disco. Bom, vai ter o AMCA na festa, vai ter o disco novo na festa. Então, aquela era a primeira, depois o cara emendava com as outras, né? Cara, era uma coisa artesanal, e era um mundo que a gente convivia muito fisicamente, né? No contato direto físico, na conversa, no olho, no abraço, na dança, enfim. Então, os Embalos Sábado à Noite levavam a gente pro cinema, e qual era a grande sensação da época? Era o movimento da dança. Tu queria dançar igual o John Travolta, tu queria fazer o passinho do Rusted do John Travolta, né? E aí o que acontecia com aquilo ali? Tu ia pro cinema. Eu tenho um amigo meu, Adilson Guimarães, grande Adilson, ele é fã, meu amigão também, adorava. O Adilson foi 7 vezes ver os Embalos Sábado à Noite para aprender a dançar a coreografia do Shub Dance, que é aquela que ele dança na pista colorida sozinha, faz aquela de joelho e volta. Olha aquilo ali para fazer, velho. E aí o Adilson nos brindava com a sua capacidade biomecânica, né, de fazer aquela dança. E a gente brincando ali. Então, era uma coisa construída. Discoteca não era só o cinema, não era só uma moda. Discoteca era um convívio, né? Discoteca era uma geração. Então, quando a gente vai, de novo, ouvir um Bee Gees, ouvir um Village People, um ABBA, a gente, quem viveu essa época, ou quem transitou um pouquinho perto dessa época ali, automaticamente dispara o gatilho da memória, né? Do flashback. Então é legal. Legal a gente falar disso aí um pouquinho, né? Curtir, o Bee Gees tá aí pra você, brindando os flashbacks de garagem. É o Bee Gees, isso mesmo. 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
0: É, 77. Porém, é Mob Baker.

0: Tá legal, pra você no clima dos anos 70. Fala, Beto, diz aqui o Pedro Cardoso. Bom dia, sextou, diz ele aqui. Amanhã vou encarar o frio e vou para a Baixada. É, só no aguardo da classificação do Chavante. Dica de filme para o final de semana, Onde os Fracos Não Têm Vez, Tommy Lee Jones. Ah, é bom esse filme. Tá na Netflix, uma feliz sexta-feira e um baita final de semana pra todo mundo. O que eu ia falar naquela hora que eu assisti os Embalos, sábado, o 2, né? O 2 é o Stanley Live, os Embalos de Sábado continuam. Aí é com de outra volta, já performando uma dança artística de teatro, Broadway. Aí já é um cara profissional, né? Ele vai pra uma outra linha, ele sai do Brooklyn, vai pra Manhattan, vai pra Nova York ali, aí já começa um outro modelo de vida pra ele, desafios pra ele, né? E aí, o sensacional filme, é muito... São gerações diferentes, um é 70, outro é 80. O contexto... que é o contexto da dança, né? Mas sobre uma ótica totalmente diferente, né? Na discoteca ele era o cara. Ele era o cara da discoteca, que dançava e tal. Lá não, ele vai para um desafio do mundo adulto, literalmente, né? Que é ser um profissional no ramo, né? E para quem não viu esse filme, vale a pena ver, hein? Uma dica também. Pode ver os dois. Os Embalos de Sábado à Noite e os Embalos de Sábado Continuam. Os Embalos de Sábado Continuam, parte do roteiro e da direção é do Sylvester Stallone. O irmão dele, o Frank Stallone, é o guitarrista, que inclusive é uma das trilhas sonoras, a abertura inclusive do filme, entre outras trilhas muito boas, junto com os Bee Gees, são trilhas como Far From Over, que eu toco aqui na segunda-feira, às vezes, na abertura do programa. Então, muita coisa cultural legal para você curtir de música, filme, cinema e tal, e épocas, né? Nas dicas do futebol online. O Carlos Roni Feijó tá aqui também. Bom dia, lá na Coab Tablada, em peso, ligada conosco. O Flávio Casarim, Chavante, ligado por aqui. Bom dia, Beto. Faz bom barulho, hein? Paz e bem. E o frio, e ontem, hein? Os gajos portugueses quase vêm embora antes do tempo. E o domingo, depois das 7 da noite, veremos quem volta no Pombão Branco. Não, tão confiante aí, não. Vê se vai, não sei. Depois a gente fala da seleção. Bom dia, Beto, sextou. Bora junto, irmão. Meu querido Mauro Ávila, tá com a TV ligada lá no YouTube. Joinha pra ele no futebol online. Valeu, bruxo. Meu querido Luiz Fernando Siqueiro Pelotinhas, trazendo informações gerais das principais editorias e acrescenta as efemérides do dia de hoje. Hoje é Dia Nacional do Combate à Discriminação Racial. Dia de São Tomé. Ai, no futebol eu virei um Santo Tomé, não tem noção. Só vendo pra crer, velhinho. E o Dia Internacional Sem Sacos Plásticos. É verdade, né? Que é uma coisa que circula por aí. Muito descarte errado. O saco plástico veio favorecer uma dinâmica nas compras, mas o descarte dele é muito ruim, né? O papel antigo... Ué, o Leonido deve ter comprado no supermercado real. Tinha um saco aquele de papel para tu levar as compras, né? Aí depois veio o saquinho plástico, a sacolinha plástica, né? Isso aí é muito prático, mas também se tu descartar bem não é nada, mas se tu descartar errado fica entupindo o bueiro aí, tá? Valeu, bruxo, obrigado, ó. Na trilha sonora dos flashbacks de garagem, segue a interatividade total do futebol online.
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0: Tá aí, o segundo grande clássico do Village People.

legal, Macho Man 78, bombástica Macho Man, né? As festas em todos os lugares que a gente ia aí, sem essa trilha aí não animava. Tocava essa trilha, a pista enchia, todo mundo aquela... É legal, beleza, com certeza, cara. Ah, hoje vamos brincar, tem futebol, tem muita coisa de futebol, tem análise, tem comentário, tem opinião, tem régua. Mas daqui a pouco, vamos esquentando a coisa por aqui, não vamos perder a graça do dia também, né? Adão Marques, meu querido Adão Marques, no táxi ligado com a gente no Futebol Online, mandou a sua mensagem aqui. Segura, coração, este abraço é seu. Obrigado pelo bonito emoji aqui, meu querido Adão Marques, pelo carinho também, sempre com a gente na audiência. Valeu, querido, obrigado. Lá em Camboriú, Paulo Coutinho, bom dia, Beto. Ontem assisti Portugal e Croácia e te pergunto, no segundo gol da Croácia, o cara estava adiantado, caracterizando impedimento. Eu, pra mim, ele já estava no lançamento. O cara aqui que recebe aqui, ele já tá. E ainda tem o toque na cabeça do jogador da Croácia, atrás da linha de Portugal. Então, pra mim, já no lançamento, o cara aqui na ponta já tá impedido, tá? Mas o fato da bola ter batido nas costas do português antes de chegar para o cara da Croácia, que fez o gol, não tiraria o impedimento? Detalhe, não. Porque ela bate. Ele não teve a intenção. Se ele cabeceasse pra trás, haveria intenção de atrasar. Aí sim ele libera o cara do impedimento, mas só bater e desviar, não. Essa é pra mim a interpretação que eu tenho da regra. Ele tem que ter a intenção de passar pra trás, de cabecear pra trás, aí caracteriza a jogada que tira o cara do impedimento. Mas ele se abaixou, inclusive ele tentou sair da trajetória da bola, ele se abaixa e ela dá nas costas, ele não tinha nem como tocar na bola. Por isso que pra mim foi o lance correto do árbitro em matar a jogada no lançamento ali, tá? Abraço, aqui, dia cinzento em Camboriú, 15 graus. Semana inteira, desde domingo passado, assim, mas amanhã tem previsão de sol em Camboriú. Olha aí, vai dar praia em Camboriú, hein? Com esse frio, hein, bruxo? Meteu uma sunga. Tu noticiasse há pouco o falecimento de alguém, se não estou enganado, eu não pude ouvir bem, estava longe da sala. Estás ouvindo aí? Faleceu Victor Willis, esse vocalista aí, ó, da banda Village People.

0: É, hoje tem essas especiais aí, daqui a pouco tem trilhas aqui, ó, quer ver? Você vai lembrar aqui, ó, já tocou o São Francisco, o primeiro grande clássico do Village People. Agora tá tocando Macho Man. Daqui a pouco a gente vai tocar também aqui, por exemplo, I'm a Cruiser, que é uma trilha sonora de 78, junto com o disco do YMCA. Mas o YMCA é o ponta, né? Depois eu resgatei o Hot Cop também, que é da trilha sonora do YMCA, do mesmo disco. Depois eu trouxe aqui pra você o Key West. Key West é 77. É nessa trilha aí do São Francisco pra trás. E eu resgatei aqui pra você no final, claro que sim, né? A fecha... Ah, nós vamos fechar com ela, né? Com a clássica, tá legal? Então hoje a gente vai curtir esse programa especial aí, né? Com animação. A professora Jaqueline Marques diz assim, bah, muito legal isso, né? A gente acha que é só jogo, mas futebol tem muita história e significado por trás e às vezes passa batido, diz ela. E o nome da bola da Copa era Trionda, não sabia. Ah, não, é dessa ou daquela? Ah, não, dessa Copa, é a Trionda, foi a Jabulani, né? Agora é a Trionda. Diz a professora Jaqueline ainda aqui, tem todo um contexto por trás que às vezes a gente nem percebe ou não sabe mesmo. É legal quando o comentarista traz cultura junto. Bom, professor, aqui pelo menos a gente tenta, né? Da nossa parte aqui também, né? Entre outros que a senhora ouviu aí. Eu sempre procuro trazer um pouquinho diversificado algumas coisas do assunto, porque é para quebrar mesmo. Eu sempre disse para vocês aqui, ó. O futebol online ele foi construído para quebrar o paradigma clássico do jornalismo esportivo. Aquele clássico, bota a notícia, bota o vídeo, bota o áudio, pá, pá. Não. O futebol online, ele tem a leveza também, ele tem a interatividade, ele tem a música, ele fala de cultura, ele fala de festa, fala de futebol. É isso aí que eu gosto. Então, aos pouquinhos, né? Eu precisei começar de um jeito. O programa foi modificando ao longo do tempo. O tempo foi permitido fazer uma pauta mais ampla. Quando ele era só de uma hora, era mais focado na notícia só, né? Não tinha muito tempo, né? Mas hoje a gente consegue diversificar e agradar junto com a interatividade do futebol online. 10h51, segue na trilha que eu ainda tenho muita mensagem chegando aqui no futebol online.
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0: Tá legal, o som do Chique. Essa aí é clássica, Everybody Dance pra você também. Nosso querido João Carlos Silveira, saudoso João Carlos Silveira, além da música do Larry Santos, ele gostava dessa aí também, né? Baita trilha, tem um baixo legal, um grupo Chique, né? Entre outros. Aliás, o instrumento baixo é um dos instrumentos mais característicos nas trilhas sonoras das discotecas. Se vocês pegarem aí várias bandas daquela época, vocês vão ver que o baixo, o som do baixo, tum, dum, dum, dum, dum, ele tá ali na plataforma da música. Então, e essa aí, classicamente, tem o baixo na abertura aí, o nosso clássico Everybody Dance, tá legal? Bom, o Caíco Dias lá em Rio Grande, bom dia, Beto. Beto, então, mas algumas coisas ou alguma coisa com relação ao impedimento tem que ser revista. O lance do gol da Croácia, tudo certo, mas o gol anulado do Cristiano Ronaldo favoreceu ao marcador lento. Pois é, essa é uma outra questão que eu também concordo contigo, porque é o seguinte, né? O lance de uma fração de segundos, onde ele bota um braço na frente, o que, que é o impedimento? Vamos tirar o fundo, Elionir, para a gente aproveitar esse debate bom com o ouvinte. Olha aqui, o jogador é caracterizado em impedimento no futebol quando, no momento em que a bola é tocada ou jogada por um companheiro de equipe, ele está na metade do campo de ataque, mais próximo da linha de fundo adversária, do penúltimo defensor, que no caso seria o goleiro. Além de estar numa posição irregular, para que a infração seja marcada pelo árbitro, o jogador precisa participar ativamente da jogada. Interferindo no jogo, é um detalhe aqui, ó, tocando ou jogando a bola recebida para um companheiro. 2. Interferindo em um adversário, bloqueando a visão do goleiro, disputando a bola ou impedindo a ação do defensor, né? Ele atrapalha. Obtendo vantagem, o jogador, então, jogando uma bola que rebateu na trave e no travessão ou em uma defesa do goleiro adversário. Exceções à regra no impedimento. Não há impedimento se o jogador estiver atrás da linha da bola ou na mesma linha do penúltimo adversário, mesma linha. Ou seja, ele não pode passar o braço, agora tem isso. Também não se marca impedimento em cobranças de lateral, arremessos de meta, tiros de meta e escanteios. Para uma explicação rápida e visual, tal, tem um lance ali, tal, como é que funciona o ataque. Bom, então, o impedimento, ele ficou complexo, por exemplo, agora o Paulo Coutinho perguntou, bateu no jogador de Portugal? Sim, mas ele não teve a intenção, aí já é uma outra interpretação que tem na regra. Se ele tivesse cabeceado para trás, ele teria a intenção de atrasar para o goleiro, supostamente, e aí o jogador, mesmo que o jogador estivesse sentado tomando chimarrão, anula o impedimento dele, porque vem da defesa a bola. E a questão do Cristiano Ronaldo, que colocasse muito bem, eu já vou completar a tua mensagem aqui, é essa nova tecnologia, que além da linha, ela faz uma paredinha assim, digital, né? Transparente, assim, aquela azulzinha ali, né? E aí tu vê que o corpo do cara tá adiantado. Eu tenho, na minha opinião, tirar vantagem, é tu tá um metro à frente do cara já, em direção ao gol. Já dentro da área ali, já naquela zona do agrião ali. Ali é tirar vantagem, né? Tecnicamente, a gente pode discutir isso aí. Mas quando tu tá num lance assim, no limite da disputa do cara, tem um braço... Como é que tu sabe que o braço tá impedido? Hoje tu sabe que o cara tá impedido? Porque o conceito da digitalização permite. Quantos impedimentos houve? Não houveram, hein? Cuidado. Não houveram nada. Na história houve vários impedimentos, exatamente com essa característica, um braço na frente, um pé na frente, que o olho humano não pega. Quantos gols aí já foram feitos assim? Claro que isso aí hoje tem outro... Eu estava olhando ontem esse jogo. A minha cabeça, durante o jogo também, ela não está olhando só o visual do jogo, aquela coisa. Não, eu estou olhando, analisando um contexto, que é a característica do comentarista. Eu estava pensando o seguinte, a tecnologia hoje ela é tão necessária, quando bem e corretamente usada, para tu evitar um prejuízo financeiro e milionário. Uma equipe, seja aqui do gauchão, ou uma Copa do Mundo milionária, bilionária, né? Tu, às vezes, num erro, por um detalhe de não ter uma tecnologia possível de corrigir, tu colocar um resultado à prova, tu colocar uma seleção eliminada, tu botar um país fora, tu botar uma relação financeira, econômica. Tô falando na regra geral da honestidade, da integridade do futebol, do esporte, né? Tô falando na regra. A regra é isso, o VAR tá ali para isso, a tecnologia veio para isso, a bola com sensor tá para isso. Essa é a tentativa, minimizar o erro humano, preservando melhor o espetáculo e, com certeza, o resultado, que para mim tem que ter a máxima lisura. Mesmo assim, com o VAR, já tem uma discussão aqui ou ali, né? Agora mesmo, ontem, quando o jogador de Portugal... Tchê, mas não precisa nem do VAR, cara. Quando eu olhei a câmera por trás do gol, que o croata já mete a mão no peito do jogador de Portugal e já vai, digo, dá, deu para mim, já é cal, pode botar no cal, não precisa nem VAR. Tá clássico, o pênalti. Ele não precisa dar um soco, ele não precisa matar o cara, enforcar o cara. A posição que ele faz de impedir o jogador de se mover já é caracterizado falta. E ainda passa o dedo dele na gola da camisa, ele deixa a mão no peito e vai indo, e por trás, na outra câmera, tu vê que ele põe a mão ainda para derrubar o jogador. Quer dizer, ali, talvez, num lance normal, tu vai dar um pênalti quando vê o jogador cair. Mas e se não houvesse realmente a integridade do lance, né, da visão da tecnologia? Seria complicado. Ainda bem que houve a revisão do lance e houve o lance. Agora, essa do Cristiano Ronaldo é aquilo. A tua colocação é sobre a velocidade. Independente da velocidade, é o posicionamento. Se ele é veloz, ele tem que ser um pouquinho atrás, mais à frente do zagueiro. Enfim, diz ele aqui, na minha opinião, isso tinha que ser revisto, mas vai ser difícil. No replay dá para ver que os pés do Cristiano estão para trás do marcador. Sim, quem está na frente do marcador, dessa linha digital, não é nem o Cristiano, é o braço dele, o ombro dele, assim que estão passando, né? Os pés estão na linha, efetivamente, em posição normal, que é onde vai dar a partida, não é o braço dele que vai puxar a vantagem. Quem vai dar a partida é a explosão da perna. A perna está na linha de regularidade do jogo. Eu te entendo, entendo o que tu quer dizer. Estamos na escuta. Obrigado, um abraço. É, essas coisas ainda vão passar por muito debate. A gente vai ter sempre uma polêmica, né? Mesmo em Copa do Mundo, tá bem? Sem polêmica, com muita mensagem e interatividade, eu preciso ir para o intervalo. 11 horas em ponto. Mas na volta eu leio todas. Vamos trazer a informação do Pelotas, que já tem novidade. Vamos trazer a informação do Brasil, que se prepara para amanhã, 7 da noite, decidir com Santa Cruz a vaga para a final. E muito mais hoje no Futebol Online Especial Flashbacks de Garagem. Já voltamos.
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2: 11 horas.
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0: É, tá legal. Mais uma clássica. Não tem como, cara. Não tem como fugir da pauta. Santa Esmeralda nos flashbacks de garagem. Essa aí, 78, bombástica. 77, na verdade, né? Don't Let Me Be Misunderstood. 77, Santa Esmeralda. Aí tocava aquele lado todo de um disco. Santa Esmeralda fazia assim, largava um disco. O lado dele, o lado A, era a música principal. 12 minutos, bolachão desse tamanho. Do outro lado, mais três faixas largas, assim, mais ou menos. Então, quatro músicas, praticamente. Era o LP do Santa Esmeralda. Olha só, dando uma dica aqui, já que vocês falaram de impedimento, né? CBF inicia testes finais de impedimento semiautomático em jogos da categoria sub-17. A CBF iniciou a fase final de testes do impedimento semiautomático antes da estreia oficial da tecnologia na Série A do Campeonato Brasileiro. As rodadas número 7 e número 8 do Campeonato Brasileiro sub-17 servirão como laboratório para validar o sistema em condições reais de jogo, garantindo segurança e confiabilidade antes da implementação definitiva. O investimento de R$25 milhões e tecnologia desenvolvida em parceria com a Genius Sport, o sistema utiliza cerca de 30 dispositivos de alta resolução para criar uma réplica digital do posicionamento dos atletas em tempo real, tornando as decisões de impedimento mais rápidas e precisas. A expectativa da CBF é concluir a validação com 20 partidas e estrear o recurso no segundo turno do Campeonato Brasileiro, reforçando a transparência da arbitragem e a modernização do futebol brasileiro. Quem quiser a matéria, é bom, essa aí. Então, olha aí, a pauta do impedimento, ela surge e aí o Instagram já pá, botou pra cá, né? O algoritmo vai trabalhando, né? Então tá aí, a CBF vai fazer um teste na 7ª e 8ª rodadas do Brasileirão Sub-17, o impedimento semiautomático. Eu não sei se é esse aí que vai ter aqueles iPhones no estádio, né? São 30 e tantos iPhones, acho que é. 30 dispositivos, seriam com iPhones, né? É, no estádio, com as câmeras, para exatamente criar esse ambiente digital, né? Como se estivesse assim, tirando dali o cara num contexto de três dimensões, para tu ver o lance de todos os ângulos, né? E poder definir se o cara tá impedido ou não, né? Então tá aí, ó. Vocês queriam saber do impedimento? Tá aí. Aqui não tem impedimento, aqui é lance livre. Na trilha sonora dos flashbacks de garagem no futebol online.
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0: Não se pode falar em discoteca sem falar da imortal, inesquecível rainha Dana Summer.

o Cold Be Magic. Essa trilha sonora, outro dia eu li sobre ela. Essa trilha sonora em algumas rádios na época, nos Estados Unidos, ela foi proibida de ser tocada. É. Porque tem uma interpretação da Donna Summer. Vamos ver se tem um pedacinho aí, ó. Vamos ver, sobe o fundo. É, eu vou dizer, eu vou ser honesto. Eu editei essa trilha. Só tem um "ah". Ela faz, não é sério, ela faz várias interpretações de um gemido, né? Como se ela tivesse num êxtase de prazer. E isso aí tava gerando, na época, uma certa restrição do público que ouvia a música na rádio. Porque se tu ouvir ela na original, pega na original aí, você vai ouvir, ela faz várias dessas interpretações do um certo gemido, assim, com a voz, né? Ainda que seja a interpretação da música, gerou um descompasso naquela época. Então os caras achavam que a música estava erotizada demais. Eu particularmente cortei aqui, estou sendo sincero, não pela proibição da música, porque fica um au, au, au, au. Aí tu não ouve a música, né? Fica meio complicado, entendeu? Mas essa trilha foi proibida em algumas rádios dos Estados Unidos na época, tá? Cultura de música para você aqui no Futebol Online, que com a interatividade segue também aqui, ó. O meu querido o Perobon, o Sérgio Perobon, ele mesmo, mandou pra gente aqui. Beto, olá Beto, festa de garagem, mais conhecido como vamos fazer uma brincadeira. É, hoje tem brincadeira. Onde é a brincadeira amanhã? Isso mesmo, Serginho. Era isso aí, onde é que é a brincadeira? Vai ter brincadeira na casa do fulano, da Beltrana? Isso aí, bem isso aí, a brincadeira de garagem. Na trilha, a gente segue com o Futebol Online.

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1: A seleção hoje é clássica. Electric Light Orchestra. Lembra do Last Train to London?

0: É, 1979, clássica, Electric Light Orchestra, outra banda, Earth, Wind & Fire. Cara, olha o que surge. Cara, impressionante. Quando a gente fala dessa época, não é com, saudosismo. Não. É conhecimento de cultura boa, trilha sonora boa, bandas boas, imortalizando trilhas sonoras que até hoje estão sendo revividas com as representações de cantores da época, né? Ainda aqueles que estão vivos aí, nos Estados Unidos, né? O meu querido Sérgio Bezerra, bom dia, Beto. Jogo do Chavante, às 7 da noite no sábado, com esse frio? Várias interrogações. Vou ficar em casa, a SAF não conhece a torcida. Se colocasse no mesmo horário do jogo em Gramado, nós iríamos. Agora, à noite, com esse frio, vou ver, diz ele aqui, entre aspas, vou ver pela RU. Valeu, Serginho, vai ficar bem informado o time da Bola Branca. Vou comentar amanhã também, vamos botar na régua para ver se vai andar ou se não vai andar. Já vamos, amanhã a análise é, vamos lá, vamos na régua mesmo, né? Vamos com esse frio e tudo. Então é o seguinte, ô bruxo, não, eles podiam ter botado para de tarde, né? Colocado para de tarde, sábado de tarde. Mas aí, o comércio e tal, sempre tem a desculpa, né? De noite é melhor, com frio. É, aí é impressionante. Difícil, né? Difícil de agradar todo mundo, não tem como agradar. O meu querido Amaral do BGV manda pra mim aqui, deixa eu ver onde é que começa de hoje, vários... Village People, é isso aí, era uma banda forte, né? Uma banda clássica da época, isso mesmo. Isso aí também, né? Obrigado pela mensagem aqui. Sexta-feira, brincadeira de sexta-feira, Saturday Night Fever mandou a capa do disco aqui pra mim. Verdade, bruxo, obrigado. Quem mandou pra mim aqui, acho que é o Neir Padilha, grande professor Neir Padilha, um colega de Zef aí, né? Dali, bom dia, né? Escuta, grandes lembranças, músicas hoje. Dia 30, o cara partiu. Victor Willis, vocalista original, cofundador do ícone policial do Village People, morreu dia 30 de junho de 2026, aos 74 anos, nos Estados Unidos. A família informou que o cantor faleceu após enfrentar uma doença rápida e agressiva, exatamente. Embora a causa específica não tenha sido divulgada, não foi. Abraço e bom fim de... Obrigado, Neir. Grande professor Neir, colaborando com a trilha do programa e com a pauta de hoje do Village People. A Eliane e o João Eli. Bom dia, Beto. O Pelotas estava acertado com um bom goleiro. Já não vem mais. Não adianta trazer jogador muito barato. E não resolve nada. Doutor Tavares tem que parar de dizer... Hein? Que uma o quê? Uma das vagas é do Pelotas. Tira o fundo aí, bruxo. Tira o fundo aí. Não, vamos alinhar aqui que não só vamos ajustar, Tá? Eu tenho a minha humilde opinião. Te liga, hein? Te liga, direção é na minha opinião. Um abraço. Bom, João Eli, eu não sei se tu tem ouvido o futebol online com regramento. Aqui eu tenho trazido essa informação exatamente para te ajudar. Então vamos lá. O primeiro que o doutor Tavares eu nunca ouvi nas entrevistas, vou revisar as entrevistas, que ele disse que uma das vagas é do Pelotas. Nunca disse. Se disse, vou revisar. Ele nunca disse. Até porque ele não vai botar essa aí pra ele, né? Ele sai experiente. Segundo, além de ele não ter falado isso, o goleiro que estava acertado com o Pelotas foi embora. Eu não sei se tu ouviste ontem o programa. Não tem nada a ver com o Pelotas. Não é culpa da direção do Pelotas. Eu vou te ler aqui. É por isso que vocês têm que ouvir o futebol online todo dia. Se não ouvir, vocês fazem o seguinte, tem no YouTube ali, vocês vão lá e ouçam o YouTube lá. Tá? Vou te dar a notícia do goleiro que não vem mais, que era o bom goleiro. Estava acertado com o Pelotas, não vem mais. Não adianta trazer jogador muito barato. Deixa eu te explicar por que, que o goleiro não vem mais. Para tu não cometer o erro da crítica sem fundamento. Vou te ajudar. O goleiro Wagner Couradim não vem mais. Foi a notícia que eu recebi. A sua esposa, antes de ontem, teve o falecimento do seu nenê no parto. Ele foi para São Paulo, juntar-se à família. O Ercílio Luz, que é onde ele estava, liberou ele. Então o goleiro, o Wagner Couradim, não vem para o Pelotas, porque o Pelotas escolheu outro, porque o Pelotas errou. Não vem porque ele perdeu um filho no parto. Então a informação é importante, eu trago, sempre que eu tenho conteúdo aqui, eu trago a informação. Vocês têm a necessidade de ouvir o programa e a minha obrigação é de informar. Então, para não cometer o erro da corneta errada, tá? Não foi o Pelotas que trocou o goleiro. O goleiro perdeu um filho no parto, velho. Não tem caber, não tem que vir mesmo, tem que ir embora pra casa, não tem que vir, tem que ficar lá com a esposa agora, resolver a família e não tem cabeça. Então, por isso que o bom goleiro Coradinho não vem, tá? E outra, vou revisar a entrevista, mas eu nunca ouvi o doutor Tavares dizer que uma das vagas é do Pelotas. Vai lutar pela vaga, que é uma necessidade de subir o Pelotas, isso aí todo mundo sabe, nem precisa ser ele, tá, bruxo? Só pra atualizar, obrigado pela tua mensagem, posso ter te ajudado a esclarecer, para não cometer o erro aí da informação trocada aí para vocês, tá bem? 11h15, a trilha de hoje é Viajada no Tempo, Flashbacks de Garagem.
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Time Cruiser, Village People, especial hoje pra você, lembrando aí os grandes trilhas sonoras da banda dos anos 70, né? Bom, comigo também a professora Jaqueline acrescenta, Beto, desde ontem, depois do jogo de Portugal e Croácia, eu fiquei aqui refletindo nisso, kkk. O VAR ajuda muito hoje, mas ao mesmo tempo a gente percebe que antes tanta coisa importante poderia passar desapercebido ou ter ser interpretada diferente. Quantos campeonatos importantes podem ter sido decididos por um pênalti mal marcado? Verdade. Um impedimento mal visto. Ou uma interpretação equivocada, né? Plenamente, professora. Mas, quando havia só o erro humano, a gente até contempla como uma coisa, né, inerente ao fato. Não tem como saber. Agora, quando tinha o garfo, a facada, a má intenção, aí era complicado, né? É, o Internacional chora as pitangas até hoje pelo pênalti que o Márcio Rezende de Freitas não deu no Tinga contra o Corinthians. E ali foi pênalti, né? Todo mundo viu, não precisa nem VAR, né? E aí o Inter até hoje chora aquela pitanga, né? Ali foi o erro. Mal intencionado o Márcio Rezende de Freitas ou realmente foi o olho humano que falhou? É, tem tudo isso aí, né? Mas hoje dá pra errar bem menos, professora. Obrigado pela mensagem. O Pedro Pintanel, bom dia, Beto, obrigado, ligado no futebol online, nas festas de garagem, playlist, show. Pedro Pintanel, bairro Balneário dos Prazeres, legal, querido, obrigado pelo carinho. Giovanni Ferraz, bom dia, Beto, fala, amigão, torcedor que é torcedor e ama o Chavante, que tem o sentimento pelo Brasil, amanhã estará lá. Sai às 19 horas do trabalho e retorna às 7 horas de domingo para o outro plantão, 12 horas, e amanhã saio e estarei indo direto para a Baixada. Torcedor que dá desculpa não é torcedor, é apenas admirador. Ah, não vamos levar tão a ferro, né? Não vamos, eu sei que tu tá, mandou um sorriso aqui, né? Mas não vamos levar tão a ferro, né, o Giovanni? Isso não representa ser mais torcedor, porque vai passar frio, né, cara? A gente tem que olhar também um detalhe, as pessoas também têm a sua capacidade física suportar o frio ou o calor, né? Aí não pode botar uma pessoa, daqui a pouco a pessoa tem alguma restrição até de saúde para ver um jogo de noite, né? Ah, tem que ver, né? Mas obrigado pela tua opinião, obrigado pela tua mensagem. Flávio Chavante diz assim ainda, essa Copa do Mundo tá muito cheia de mimimi, impedimento, ombro 48, hein? Ombro de ombro, 48 times, tá virando Campeonato Gaúcho da Segunda Divisão. Não, Campeonato Gaúcho da Segunda Divisão não, aqui é uma coisa diferente. Tá certa a federação marcar o horário do jogo para a noite. Assim o torcedor poupa a saúde, não se gripa. Poupa dinheiro na farmácia, poupa luz no chuveiro. Parabéns, federação, ajudando o povo gaúcho. Mas o Brasil deve ter pedido. Brincadeira, Beto, não leva pro lado sério. Não, eu tô brincando, claro, sim. É que é complicado. Com esse frio que tá fazendo aí, né? Complicado. Complicado. Tá bem? Bom, por aqui a gente liberou muita mensagem, ainda o Paulo Coutinho voltou aqui, né? É muito válida a tecnologia no futebol, ele acha, mas assim, se tratando do impedimento, na minha opinião, tinha que ser revisto parâmetros. Para mim, o impedimento tinha que ser dado somente quando o atacante estivesse, no mínimo, um corpo à frente. Já foi debatida essa possibilidade de rever com a FIFA o posicionamento definitivo do atacante e realmente ele estar à frente do zagueiro, à frente que eu digo às costas, né? Ele tá de... O zagueiro tá marcando para lá, o cara tem que estar nas costas dele. Já foi debate isso aí, não sei se vai mudar, se vai ser ou não, mas já foi trazida essa pauta sobre o posicionamento realmente para caracterizar o impedimento. Tá legal? Mas sem impedimento, a bola livre vem aí, as primeiras do futebol local.

0: 11:20, já abriu faz 5 minutos, as delícias do Cidadela Buffet para você. Traz o primeiro boletim pelo lado do Pelotas com Fernando Moraes.
1: E o Sport Clube Pelotas dá sequência na sua pré-temporada. Nesta sexta-feira acontece o terceiro dia de atividades no estádio da Boca do Lobo. De acordo com a programação semanal divulgada pela assessoria de imprensa do clube, apenas um trabalho físico pela manhã. À tarde acontece repouso por parte do grupo de atletas. Então o Pelotas segue nos seus trabalhos e segue, claro, no mercado. Isso porque o goleiro Wagner Curadim não vem mais ao Esporte Clube Pelotas. A informação foi divulgada primeiro pelo jornalista Marcelo Prestes e confirmada pela Rádio Universidade. O jogador teve problemas familiares e não vai se apresentar ao Esporte Clube Pelotas. Era um dos grandes nomes do

0: mudando a sua rota desde que Daniel Franco assumiu a vaga de Paulo Henrique Marques, que nem chegou a assumir, né? Nem foi anunciado, mas estava tocando essa montagem de elenco. E o Daniel Franco chegou agora para dar sequência neste trabalho. O Pelotas que segue além do mercado na expectativa para divulgação da tabela da Série A2 do Campeonato Gaúcho. Ainda não há uma previsão por parte da FGF quanto a isso, mas o Pelotas acredita que no máximo até a próxima sexta-feira já haja uma definição. Isso porque a competição começa no dia 2 de agosto, de acordo com a FGF, mantém esse calendário e até para a logística dos clubes, a tendência é que não demore muito para datas dos jogos e a própria tabela como um todo serem divulgadas. Então o Pelotas fica nessa expectativa e também segue a montagem do grupo de jogadores. Segundo até o Dr. Carlos Augusto Tavares, diretor de futebol do clube com quem eu conversei, ele acredita que o Pelotas vai seguir em formação até pelo menos a quarta rodada. Então é o torcedor ter um pouco de paciência nesse sentido. Pelotas que iniciou sua pré-temporada, que vai durar cerca aí de um mês, e vai encarar aí 15 jogos na divisão de acesso, então é uma competição longa e muitos jogadores do Pelotas seguem em atividade por outros clubes, jogadores pré-acertados. Por isso até todo mundo estar alinhado fisicamente e entrosado, segundo o diretor, isso deve durar até a quarta rodada. Então o Pelotas segue nos trabalhos, segue no mercado e segue se preparando para a divisão de acesso 2026. Com informações do Lobo para a Rádio Universidade, falou o repórter Fernando Moraes.
1: Obrigado, Fernando. Volta aí na programação esportiva da RU, 6 da noite, o lance rápido e às 7 o papo da bola. Bom, eu não sei quando é que o Marcelinho divulgou. Eu sei que às 23 horas e 16 minutos da quarta-feira eu recebi a informação do Pelotas que o Coradinho não vinha mais, tá? Então, para dar o crédito também para a nossa editoria jornalística da Rádio Universidade. Independentemente do nosso querido Marcelinho Prestes também muitas vezes nos ajuda e colabora, né? Só para não perdermos o crédito da informação. Bom, dito isso, o Pelotas anunciou também mais um jogador, né? Nas suas contratações aí, o anunciado inclusive já pela assessoria de imprensa, que tem sido aí bastante eficiente lá no lado do Pelotas, atuando a todo momento aí com informações ao momento em que elas acontecem, as divulgações, foi do volante Giovani, 36 anos, reforço do Pelotas para a divisão de acesso. O atleta estava no Sobradinho, Distrito Federal, onde disputou o Campeonato Candango. Ele amplia também, com essa experiência, aí, o grupo do Pelotas. Em resumo, a sequência agora é de anunciar mais jogadores, em relação também à expectativa que se tem do Pelotas. Até vou procurar aqui para você atualizar, junto comigo. O Pelotas anunciou domingo, então, o Daniel Franco, técnico. Depois iniciou a semana com o Júlio Nascimento, zagueiro. Fabinho, lateral esquerdo. O Índio, volante. O João Lenger, atacante. O Guilherme Medina, goleiro. O volante também, Vitor Oliveira. O Iago Lucas, lateral direito. Wendel, zagueiro. E ainda ontem, o volante, então, o Giovani. A informação que eu trouxe no Futebol Online ontem, aqui, praticamente que eu saiba, foi em exclusividade, foi exatamente de que o goleiro, o Wagner Coradim, aqui na Rádio Universidade, foi essa, né? Que eu recebi a mensagem. Já posso dizer, porque agora já é notícia. Às 23h16. De quarta-feira à noite, o Dr. Tavares me avisava que o Wagner Coradim não viria mais em função da fatalidade, né? Não sei se foi divulgado aí, mas aqui já dou completa a informação. A sua esposa teria perdido o menino, o nenê, a criança, no parto, e isso praticamente tirou aí a chance do Coradim vir. Estava no Ercílio Luz, já foi liberado até para ir para São Paulo, cuidar da família lá. Então, a informação é essa aí, tá bem? Então, essa relação aí também da informação, a gente tem trazido sempre aqui para você, atualizando também o lado do Pelotas. Daqui a pouco mais, a gente fala um pouco mais do Lobão e das perspectivas aí com a fala do técnico Daniel Franco. As primeiras do futebol local, pelo lado do Pelotas, do futebol online, às 11h26, hora certa, Cidadela Buffet.
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0: Tá legal, Get Up and Boogie pra você, clássica também das discotecas, essa aí também, marcou época, o Silver Convection. That's right. Get Up and Boogie. Tá legal pra você na informação. Alô, meu querido Júlio Lasso, tava de aniversário, Júlio Lasso, fiquei sabendo, me chegou a informação, meu querido Júlio, um cara simplesmente... 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Ainda pela interatividade, muita coisa no YouTube também chegando, né? Daqui a pouco eu vou para lá pro YouTube, deixa eu atualizar a turma aqui. Ainda no WhatsApp, o Cássio Curz e a família ligados conosco, obrigado pelo carinho. Ricardo Cavaleiro Bento lá na Coab Pel, fala bruxo. Bom dia, Beto, você está sabendo da notícia? Já soube, daqui a pouco, antes do momento de oração, a gente vai fazer o registro, tá? Eu sempre deixo para noticiar naquele horário, que é um horário que não corta o embalo do programa, né? A gente dá uma notícia ali no horário também, né? Horário do meio-dia, horário da família, horário da oração, né? A gente já presta uma homenagem também. Já sei, já sabemos, já recebemos aqui no bastidor. Te agradeço pela informação também, mas eu vou segurando até meio-dia. Então, ali na hora do meio-dia a gente vai divulgar essa informação, tá bom? Beleza, quem que me mandou um abraço? Deixa eu ver aqui quem é que tá aqui. Quem é que tá aqui, rapaz? Não reconheci a foto, Léo. Ah, Léo, mandou uma foto aqui, não reconheci, né? Os caras também passam, fizeram aniversário mais tempo, né? Depois eu vou ver aqui. Grande Júlio. Tava de aniversário, Júlio Lasso. Grande irmão, obrigado, queridão. Mas não tem essa aí, né? Só pedir a pizza Uruguai. Olha, o Uruguai tá na... Ah, não, Uruguai já foi. Mas vamos torcer pros irmãos. Aí tem a Espanha, tem a Argentina, tem a seleção brasileira, pra quem quiser, né? Tem que torcer, né? Valeu, gurizada. Agora sim, bateu 11:30. Intervalo na volta lá do Brasil. Temos as vozes também para hoje. O Limpa Pasta Original é aqui no Futebol Online toda sexta-feira. A gente vai trazer um pouco da repercussão da semana, dirigentes, enfim, tudo isso para você aqui no Futebol Online.
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2: 11:31.
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0: legal, tá legal, tá legal, tá legal. De volta, futebol online pra você, 11 horas 36 minutos aqui, RU. É, mas deixa eu liberar a imagem também, né? Ah, aqui tem que bater escanteio, cabecear na área, fazer a edição, tudo junto. Heavy Must Be Missing, Be Missing an Angel pra você, nas trilhas sonoras clássicas das discotecas, Grupo Tavares. É, Heavy Must Be Missing an Angel. Custei aprender a ler essa o título dessa música, mas depois ficou fácil. 999-02-3414, Gilson Renier. Bom dia, meu goleiro. Já que gostas do inverno, quero saber se estás, hein, com o arzinho quente do verão. Não, eu tô com 22 graus aqui, ó. 22 graus aqui. Eu não boto ar quente aqui. Eu tenho horror de ar quente. Não boto. Não, não. Valeu, Gilson. Não, ar quente eu já expliquei aqui, ouvindo o pneumologista explicar. Isso é o pior veneno que tem. É o cara ligar o ar-condicionado no quente, fechado, além de contaminar o ambiente, às vezes com bactérias e próprio vírus que o cara tem numa gripe. Sai pra rua na geladeira, dá o choque térmico, o corpo, né? Depois vai virar saleiro. Mas vamos saber de futebol? Divisão de acesso vem aí e o Passo Fundo promete. Rafael Farias, executivo de futebol do Passo Fundo. Tudo bem, meu irmão? Obrigado por atender a gente aqui na RU.
1: Bom dia, Beto. Bom dia aos amigos da Rádio Universidade e a todos os ouvintes da cidade.
0: Tínhamos conversado à época que a Copa Federação estava para ser lançada. Depois de algum tempo, alguns clubes, como o próprio Passo Fundo, desistiu, né? Que era uma intenção de vocês, na época, tu me dizias, de montar um time para jogar a Copa como base para a divisão de acesso. Não deu. Como é que está o planejamento? Ontem teve a apresentação. O que que vocês conseguiram evoluir na organização, no número de atletas, técnico? Como é que está o Passo Fundo hoje para iniciar essa temporada?
1: Beto, com a não participação do clube, né, na Copa do Rio Grande do Sul, né, desde então, ali, junto com a nossa comissão técnica, né, começamos a monitorar, né, o mercado, né, in loco, vendo jogos, né, indo pessoalmente nos jogos aqui na região, no estado, Santa Catarina, né, muito na Série D, por se tratar de um perfil bem parecido com o que vai ser a divisão de acesso esse ano. Né, na nossa avaliação aqui, a gente conseguiu montar uma equipe muito competitiva, né, para fazer o campeonato, mesmo sabendo com um orçamento menores que alguns outros clubes vizinhos e tradicionais que tem na competição, mas devido à comissão técnica, devido ao nosso nome, né, da credibilidade que nós temos no mercado, né, conseguimos passar o projeto para os atletas para poderem confiar na gente e estarem conosco, né? Até atletas que a gente vinha, né, numa briga com outras equipes, né, com propostas maiores, mas os atletas também optaram por vir com uma proposta menor, mas entendendo, né, a comissão que temos, a gerência de futebol que temos, para confiando no projeto e optando pelo Passo Fundo. Então nós estamos bem, bem felizes aqui com a equipe que montamos. Não chegou ainda todos os atletas, tem atletas que ainda estão disputando Série D, estão disputando o Campeonato Mineiro. Mas até o final, até nas próximas duas semanas aí, a gente já vai ter mais um esboço maior de elenco.
0: Antes de entrar no planejamento e na montagem do grupo, eu quero te fazer uma pergunta exatamente por a tua abrangência de mercado, que tu conhece muito. Por que que hoje o mercado de Santa Catarina tem sido um dos mercados bastante procurados aí de jogadores?
1: Beto, eu posso falar até por experiência própria, né? Por ter já trabalhado praticamente aí 2 anos e meio no estado de Santa Catarina, pela visibilidade que o estado vem ganhando, né? Pela força da competição. Eu estava lá até bem pouco tempo, Série D do ano passado, Copa Santa Catarina, Campeonato Estadual desse ano, né? E sobre a qualidade do campeonato, sobre a qualidade que a Federação Catarinense vem exigindo de melhoria nos clubes, né? Seja muito sobre o campo também. Se realmente lá a federação não liberar um campo com condições boas de jogo, realmente tem que sair do estádio e ir para outro lugar. A gente treinava fora, só em cima do campo, só jogo, né? Diferente de como às vezes acontece aqui no estado. Então é a visibilidade do campeonato e também o pensamento que os clubes de Santa Catarina, né, eu acredito que tem um pouco à frente dos clubes do Rio Grande do Sul. É, então, essa opção pelo estado lá e pelo campeonato.
0: Aproveitando ainda sobre esse tema, então, que esses jogadores e tal, essa promoção do campeonato, qual é o incremento que a Federação Catarinense aporta, ajuda, incentiva para que os clubes tenham essa capacidade de melhorar o seu nível e também competir mais em relação a outros estados?
1: Beto, lá é bem peculiar, né? Porque não tem verba que nem tem o Campeonato Gaúcho. Essa verba que vem do Campeonato Gaúcho de 700, 800 mil reais, em Santa Catarina a federação não tem esse aporte. É em torno de 100 mil, 80 mil reais somente. Mas lá por se tratar de um estado hoje que com um PIB maior do que o Rio Grande do Sul, com investimentos maiores no estado de Santa Catarina, acontece que os clubes, eu posso falar de onde eu estava. Sim. Também, com uma cidade gigantesca que é Itajaí, com o PIB maior do estado hoje, os investimentos vinham tudo sobre patrocinadores. Que a gente sabe que no Rio Grande do Sul aqui, a dificuldade é cada vez maior de se buscar um parceiro, se buscar um patrocinador. Então, por isso, mais importante ainda, o auxílio da Federação Gaúcha em relação ao patrocínio. Lá os patrocínios vêm tudo de parceiros, e aqui a maioria acaba vindo da federação, que inclusive melhorou um pouco esse ano também o auxílio para os clubes da divisão de acesso.
0: Eu ia te perguntar, qual é o incentivo hoje, qual é o incremento financeiro que tem via federação para os clubes da divisão de acesso hoje?
1: Hoje teve um incremento de 90 mil reais, se eu não me engano, do que foi ano passado, que era 100 mil. Esse ano mais 90 mil, com um novo patrocinador do campeonato, para aquelas despesas, de locomoção, de logística, de hotel, de ônibus. Então é uma ajuda muito bem-vinda, se tratando aqui principalmente para interior, para se poder dar um dia a dia bom para o atleta numa viagem longa, que é o acesso de estar cruzando aí o estado, de estar podendo viajar num bom ônibus, podendo viajar num bom hotel, podendo dar uma alimentação boa para os atletas. Então teve esse acréscimo aí de mais ou menos, acho que, se eu não me engano, 90 mil reais.
0: Seria um aporte total de 190 mil, então, os 100 mil mais os 90 do incremento, é isso?
1: Isso, gira mais ou menos em torno desses valores.
0: Tá. Bom, essa questão do dinheiro, que é importante também, essas rubricas do transporte, da logística, elas vão direcionadas para isso e vocês têm que prestar algum tipo de conta, relatório, ou vem um dinheiro para o clube poder usar e administrar como puder e quiser?
1: Não, através de relatório.
0: Tá, relatório.
1: Isso, o clube emite as notas, seja da alimentação, certo, seja da hospedagem, seja do ônibus, diretamente para a federação, e a federação faz o pagamento ou faz o ressarcimento.
0: Ah, muito bom, bem. É meritório até se elogiar, porque a gente critica muitas coisas aqui, mas nesse ponto aí é importante salientar o positivo que a federação está fazendo para a segunda divisão. Então,
1: muito importante esse ponto, para todos os clubes.
0: Que bom. Bom, essa briga com Santa Catarina, que tem um mercado hoje melhor, como é que tu está sendo para fazer futebol, para trazer jogadores para cá, além da tua credibilidade e outras situações, em relação a esse mercado hoje, está muito distante o salário lá em Santa Catarina para cá, em relação a esse momento econômico aí que tu falavas?
1: Beto, depende muito de clube para clube, mas a diferença hoje é bem grande. Em relação a salários, relação também, hoje o atleta pensa também muito no salário, mas no custo de vida, no lazer, em todas essas ocasiões, mas hoje o calendário também, ele ficou muito específico no segundo semestre, Hoje a Série D aí praticamente já tem metade dos clubes fora, daqui a duas semanas vai ter mais atletas ainda fora. Isso. A Série C ali para o final de agosto, já tem mais da metade dela também vai acabar ficando sem calendário, sem clubes, Então fica muito para o atleta poder se manter no segundo semestre aí, Então hoje vai ser uma segunda divisão aqui do Rio Grande do Sul, vai ser uma Copa Santa Catarina, uma segunda divisão de Goiás, que hoje está pagando muito bem, porque se tornaram ali clubes, vários clubes se tornaram SAFs, então tem atletas com ofertas muito boas para o módulo 2 lá de Goiânia também. Então a gente tem que quebrar a cabeça, os atletas confiarem também num próximo passo deles, que aqui vai ser um projeto sério, que vai dar fruto, o atleta vai poder estar aparecendo, pensando também já num calendário de 2027.
0: até que data hoje pode, no regulamento, contratar na divisão de acesso?
1: Beto, vai ser até o último dia útil antes do mata-mata.
0: Perfeito.
1: Não tem as datas ainda, a tabela. Mas iniciando no início de agosto, a gente acredita que a primeira fase ali vai agosto, setembro, né? E entrando ali nos mata-matas do final de setembro, todo outubro.
0: Eu fiz a conta ontem, 17 de maio, ano passado, e terminou em 27 de agosto, de julho, se não me engano, a primeira fase. Então, mais ou menos quase 2 meses aí na íntegra. É o período dessa primeira fase, aproximadamente, para poder... Mas até a pergunta nem seria data, seria período. Então, durante a primeira fase, até o último dia útil, antes do mata-mata, pode contratar. Esse é o período importante para definir.
1: Exatamente. E atletas... E esse ano tem o adendo que atletas que estiverem em outra equipe têm até, se eu não me engano, a quinta rodada ou terceira rodada, mesmo tendo jogado, para se transferir para outra. Por outra equipe da mesma competição. E os atletas que não tiverem atuado tem mais ainda mais um prazo para trocar de equipe também dentro da competição.
0: Só para ilustrar para o torcedor, por exemplo, tem um jogador aí no Passo Fundo, amanhã depois a dupla Brapel faz uma oferta, até a quinta rodada ele pode sair dali e vir para cá, é isso, né?
1: Isso, juridicamente, por regulamento, pode. Poderia.
0: Tá. O que está sendo hoje o convencimento, a motivação do Passo Fundo na tua executiva de mobilizar esse projeto aí para o pessoal vir jogar no Passo Fundo?
1: Beto, hoje a gente tem, né, esse certificado, o clube hoje é um bom pagador, e isso é a primeira conversa com os atletas, né, porque no mercado, o mercado de futebol, eu costumo falar, o mercado se fala, né, então sabe que quem passou no Passo Fundo nos últimos anos, que acabou batendo na trave, recebeu direitinho, teve o salário em dia, né? A gente não trabalha com os maiores salários, mas sempre com o salário em dia, né? E também a credibilidade da comissão técnica, né? Capitaneada pelo Márcio, né? Que roda o estado, roda fora do estado, né? O Márcio tem também esse feeling, né? De vestiário, de gestão muito bom, né? E convencimento dos atletas que gostam de trabalhar com ele. Né, e aqueles atletas também que eu conheço, né, que a gente tem já essa credibilidade no mercado, já estando há 15 anos aí trabalhando, né, de confiarem no processo, né, sabendo que onde nós vamos estar, né, a gente vai brigar para fazer uma boa campanha, né, e pensando também já numa sequência, né, seja no Passo Fundo com acesso, seja em outro lugar, mas então aí os atletas confio no nosso trabalho, né? Confio no projeto que a gente está criando. É uma cidade boa, né? Hoje já passou, inclusive, o PIB de Caxias, né? Então é uma cidade boa. Passo Fundo passou. Então é uma cidade boa para se morar também, lazer, né? Para a família. A gente se preocupa muito com o perfil de atletas, né? Que estão vindo. Né? Mas hoje a gente está trabalhando nesse segmento assim e tem dado certo. Ganhando a concorrência com adversários diretos e bem mais tradicionais, né? Na competição, até com a dupla Brapel.
0: Importante. Na tua estrutura hoje, o Passo Fundo hoje, ele usufrui de qual é a logística de estrutura em termos de treinamento, alojamento, alimentação? O que está sendo apresentado no projeto hoje para o atleta do Passo Fundo?
1: Beto, alojamento no clube aqui, né, é destinado à base. Né? Então hoje o atleta que chega a Passo Fundo, né, ele tem um local fora do clube, né, em apartamento ou em flat ou em hotel para ficar, né? Hoje o atleta aqui do Passo Fundo não fica no alojamento, né? isso é um ponto importante também no convencimento, né, porque o atleta vai poder descansar bem sem ser no alojamento. É, hoje a gente disponibiliza algumas quadras, umas duas quadras sintéticas na cidade, né? Por esse período de chuva, né? Ontem mesmo nós nos apresentamos aqui com 24 horas de chuva que estava na região, né? Então a gente tem essa logística de campo, essa logística da comissão, né? Uma comissão bem completa com o preparador físico, com analista de desempenho. Sim, né, com todas as pessoas que giram o entorno aqui, né, e a gente podendo dar a melhor estrutura, uma estrutura simples, mas uma estrutura funcional para os atletas.
0: Falou em quadra sintética, o campo de treino, tu tens aí um outro campo de treino, alguma outra logística, sem ser o campo do estádio?
1: A gente tem o campo do estádio, a gente não pretende usar para treinos, né? Claro que alguns específicos, né, a gente vai precisar fazer, mas não. A nossa ideia é deixar o campo o melhor possível realmente para os jogos. Uhum. Né, que a gente tem alguns campos secundários aqui na cidade, né, que a gente vai conseguir sim realizar os treinamentos.
0: O aspecto da rivalidade, nós teremos Brapel, teremos aí o Gaúcho e o Passo Fundo, como é que está esse clima da rivalidade entre Passo Fundo e Gaúcho, por exemplo, o pessoal entender aqui como é que está aí essa questão da disputa também pelo mercado e pela própria competição?
1: É um clássico também da cidade aqui, né, movimenta muito a cidade aqui também. Né, o Gaúcho vem para fazer uma campanha boa, com uma comissão técnica experiente, né, com estádio novo, iluminação nova, né, tem uma estrutura muito boa também. Uhum. Né, a gente sabe da dificuldade que a gente vai enfrentar também nesse clássico. Né? E o bom vai ser que vão ser vários clássicos durante a competição, né? Vamos ter aí o clássico Brapel, nós temos o clássico aqui, e sempre é bom, né? Todo o atleta gosta de jogar clássico, o dirigente gosta também de vivenciar, né, o clássico, sempre é bom participar, né, desses eventos.
0: Valoriza bastante a competição, porque são equipes tradicionais que a gente cansou de ver na primeira divisão, o Passo Fundo, o próprio Gaúcho, o próprio o Brasil Pelotas aqui, então a gente conhece, sabe que isso aí é importante hoje. E essa é a outra questão. O turno único, o Rafael Farias, executivo de futebol do Passo Fundo, que nós estamos conversando aqui, essa questão do turno único, 15 jogos. Eu particularmente tenho uma opinião, que eu acho que é um grande alçapão, é um campeonato traíra, como eu brinco aqui, porque a todo momento tu tá bem, ou tu pode cair daqui a pouco, é uma recuperação que tu não tem, volta, enfim. Como é que vocês estão analisando esse contexto do calendário para um perfil de time e o perfil daquilo que vocês vão precisar buscar na competição, que é evidente que é a classificação, né?
1: Beto, foi até uma decisão que nós tomamos, o nosso voto na federação, né, no dia do Congresso Técnico, que foi quase unanimidade pela fórmula, né? Tinha dois modelos de fórmula, um com quatro grupos de quatro, né, jogando fora do grupo e decidindo dentro do grupo os mata-matas, né? Mas o mais justo foram só dois votos contra a fórmula atual, né? Mas e eu acredito que o mais justo sim é todos contra todos, né? De uma por justiça, todos jogarem contra todos, independente se vai jogar fora ou não, né? Nós jogamos o clássico fora, né? Mas entendemos que ano passado o clássico foi aqui, e eu acredito na justiça dos 8 melhores pontuados classificarem, né? E em cima disso, sabendo da dificuldade que esse ano o acesso vai ser o maior dos últimos anos aí, não tenho a menor dúvida, né? Nós procuramos um perfil de equipe que conhecesse a competição, né? Com atletas com qualidade, né? Atletas com força, né? Para aguentar, e a gente sabe que principalmente esse primeiro momento aí vai ser com muito campo pesado, muita chuva, né? Então, uma equipe que seja muito forte na bola aérea, na bola parada, né? Fizemos essa característica, né? E atletas que conhecessem tanto a divisão quanto principalmente o perfil do estado. Conseguimos fazer essa mescla.
0: Eu até queria colocar melhor a minha pergunta pelo seguinte, exatamente haviam duas fórmulas, essa do turno único e essa de Chaves. A da Chaves eu achei muito ruim, também não concordo. A minha ideia seria sempre o turno e retorno para que todos tivessem essa possibilidade até de uma recuperação. Já vimos isso no futebol recente aqui da cidade. Às vezes tu vai bem numa primeira fase, consegue uma recuperação no segundo turno e recupera depois o espaço para classificação. É nesse sentido. Bom, em relação também a esse momento, o que que tu já tens hoje apresentado de jogadores? A comissão técnica que tu falavas, Márcio, é o Márcio Nunes, para quem não sabe quem era o Márcio Nunes. O que que já está hoje estruturado? Quantos já tens apresentado? E os trabalhos que já estão sendo feitos aí pelo Passo Fundo para preparação na pré-temporada?
1: Nos apresentamos ontem com 14 atletas, né? Hoje pela manhã em Passo Fundo já chegaram mais dois atletas, né? Temos mais um atleta chegando na semana que vem e já mais quatro acertados que ainda estão jogando a Série D do Campeonato Brasileiro. Uhum. Né? Isso vai dar em média mais ou menos aí uns 20 atletas, né? Para a gente poder iniciar os trabalhos, né? de pré-temporada, né, com uma gordurinha ali na frente para saber onde é que pode estar a nossa deficiência, a nossa carência, né, em relação a perfil, em relação à peça, para poder aí, a gente já tem mais ou menos, né, o que a gente pretende trazer ainda durante o mês de julho, início do mês de agosto ali, monitorando o mercado, né, até devido a essa parte financeira, né, da gente tá respeitando, para poder ser o mais assertivo possível, né, nesses nomes. Então, essa primeira semana, né, ontem foi de avaliações físicas, né, exames ali clínicos, físicos, exames de sangue, cardiológicos, né. Hoje já vai ser um trabalho já um pouco mais de força já com a preparação física, porque até nessa parte, né, Beto, nos últimos anos ali, o atleta precisava de uma pré-temporada para a divisão de acesso, né? Esse ano, pela mudança do calendário, a gente precisa de uma intertemporada, né?
0: Exato.
1: Inclusive, ter que tirar um pouco da carga de alguns atletas que vêm numa sequência muito alta de jogos durante o ano, né? Então, para a gente ter esse cuidado, esse ano é um pouco diferente, né, das demais, que precisava dar uma carga maior de início. Então, a gente está fazendo também esse trabalho individualizado com o atleta, né? Porque teve atleta que chegou com um número menor de jogos, o atleta que já está com... Que jogou final de semana e já se apresentou na quarta-feira. Então, a gente está fazendo esse trabalho individual também para fazer essa diferenciação e para quando realmente importar, daqui a um mês, estarem todos no mesmo nível técnico e físico.
0: Muito importante. Eu tenho visto também, a gente tem... Por exemplo, o próprio rival aí, o Gaúcho, aqui a do Pabrapel, principalmente o Pelotas, tem falado mais. A gente tem visto que alguns clubes estão falando muito em aproveitamento de 4, 5 jogadores da base, jogadores jovens, para incrementar o grupo principal. O Passo Fundo tem alguma logística preparada também na formação do grupo para aproveitamento de jovens, sub-20, enfim?
1: Beto, sub-20 aqui o clube não tem, certo, né? Mas o clube tem o sub-17, tem o sub-15, que é líder do campeonato gaúcho, né? Com os meninos ali muito interessantes, né? Só esse ano o Passo Fundo já mandou um atleta pro Grêmio contratado, um atleta pro Inter, né? Então, ontem se apresentaram 3 meninos da base junto conosco, né? E nós temos hoje o Gustavo aqui, que é o coordenador de mercado, né? Com 8 anos de Grêmio, 2 de Atlético Paranaense, que ele faz essa transição, né, de profissional e base, né, de acordo com a necessidade de cada treino nosso, né, ele vai lá sempre acompanhando a base, sabendo quem pode puxar para cada treinamento nosso também, né. Então, provavelmente esse número possa aumentar, né, quando começar os treinos um pouquinho com o campo mais aberto, né, treinos um pouco mais com bola também, né, mesmo que seja reduzido. Então, a gente vai trabalhar aí com o número, acredito, hoje 5 a 7 atletas aí, e possam estar diariamente ganhando uma maturidade com o profissional.
0: Em termos de calendário, que a gente sabe que às vezes o acerto do calendário com outras equipes é difícil, mas na preparação, tu pretendes aí fazer alguns amistosos, jogos, treinos, o que é que tem calendário, o que é que está programado hoje no planejamento do Passo Fundo?
1: Beto, a gente tem hoje em mente fazer pelo menos uns 3 jogos treinos ainda.
0: Certo.
1: A gente não estão ainda as datas exatamente qual e onde vão ser. Já tem essa conversa e um alinhamento com os clubes, tanto aqui do estado como de Santa Catarina, aqui na proximidade, né? Que é cultural fazermos o Passo Fundo sempre faz com uma Chapecoense, né? De um treino um pouco mais forte, um pouco mais específico. A gente está tendo essa conversa também, mas a gente acredita que o número de jogos treinos vai ficar ali por 3 jogos treinos.
0: Perfeito. Bom, Rafael, a gente poderia dissertar, e vamos, né, dissertar muito tempo aí contigo, vamos ligar várias vezes aí, te acompanhando aí nesse trabalho do Passo Fundo, o Márcio e toda a equipe. Mas em síntese, num resumo objetivo, alguma consideração a mais que tu gostaria de colocar para a gente alinhar essa primeira parte aqui sobre o trabalho da intertemporada do Passo Fundo para a divisão de acesso?
1: Beto, eu acredito que seria isso mesmo, né? Sobre a dificuldade que vai ser da competição. É, a gente está falando que vai ser um campeonato gaúcho do segundo semestre, né? Que antes era quando assim, o atleta joga a divisão de acesso, quando não conseguia, né, um calendário melhor para jogar, quando não conseguia um nacional para jogar, né? E esse ano, né, vai ser o contrário, né? Os atletas querendo jogar essa divisão de acesso. Né, então todos os clubes aí que a gente vê, a maioria deles, né, se mexendo, né, vão ser equipes muito competitivas, né? Então vai ser uma divisão de acesso muito boa de se acompanhar, tanto para quem está trabalhando, né, para quanto o torcedor, né, que que é o produto, né, quem realmente, né, interessa para a competição, né, é sempre o torcedor, né, que eu acredito que vai ser uma competição muito boa aos olhos de todos os torcedores.
0: Certamente. Bom, Rafael Farias, executivo de futebol do Passo Fundo. Te agradeço mais uma vez por essa gentileza de nos atender. Já fica com o telefone ligado, que nós vamos voltar a falar muitas vezes ainda durante a competição, sem dúvida nenhuma, né? Sucesso aí para ti no trabalho, sucesso ao Márcio, a vocês aí também, e que realmente seja uma grande competição aí, a divisão de acesso, que promete realmente ser bem difícil em relação a outros anos.
1: Beto, te agradeço pelo espaço, pela oportunidade, e sempre me colocando à disposição dos amigos aí para quando for necessário.
0: Obrigado, Rafael. Abraço.
1: Valeu, abraço.
0: Tá, então, Rafael Farias, gerente executivo, né, o diretor executivo de futebol do Passo Fundo, né? Eu já tinha trazido a fala dele aqui antes da Copa Federação, naquela semana de desistências ali, e a ideia do Passo Fundo era jogar a competição para aprimorar a base para jogar valendo mais forte a divisão de acesso. Não deu, ficou muito tarde, e agora então retoma. O Márcio Nunes, que estava no Passo Fundo, tinha sido emprestado para um time lá do Mato Grosso, ele andou indo e voltando. Está lá comandando a equipe, o Rafael Farias, a formação do grupo, hoje tem 14 até 20, a primeira fase que eles pretendem montar, vai deixar essa gordura até o final da primeira fase, que não tem a data definida, mas vai levar quase 2 meses aí, né? Ou seja, o calendário, segundo ele me informava aqui, o regramento é o seguinte: até o final da primeira fase, tu pode contratar no último dia útil, antes do mata-mata, ou seja, toda a primeira fase aí os clubes podem contratar, reforçar, e é isso que ele disse. Vai iniciar com 20, alguma coisa de base, e depois deixa uma gordura para contratar mais lá na frente, se precisar, tá legal? Evidentemente que a gente vai acompanhando mais de perto aí também, outros clubes na região e também pelo estado. Bom, para completar, infelizmente eu tenho tido esse dissabor de, nesse horário aqui da oração, a gente trazer informações ruins, né? E uma delas, o pessoal já tinha me pedido aqui, mandou mensagem, eu segurei porque o programa estava leve. Eu não gosto de trazer notícia triste durante o programa porque não tem clima, né? Mas a informação de hoje é que nós perdemos, né, um grande radialista, né, um homem do rádio de muitos anos, né? A gente conviveu com ele muito tempo, até quando eu trabalhei no prefixo da antiga original Rádio Pelotense. O Otávio Soares, né, grande nome aí do rádio, veio a falecer, a informação que a gente recebeu, confirmado, o Leonir confirmou com o pessoal lá de Santa Vitória, do Palmar. E nós lamentamos profundamente aí também a família, os familiares do Otávio Soares, os colegas de rádio. O mundo do rádio hoje está um pouco mais triste com a perda, então, do radialista Otávio Soares. Nosso momento aqui de solidariedade, um abraço a familiares e amigos, e como sempre, fica agora nossa homenagem singela, no momento de oração, ao falecimento de Otávio Soares.
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Pai nosso que estais no céu, santificado seja o vosso nome. Venha a nós o vosso reino. Seja feita a vossa vontade, assim na terra como no céu. O pão nosso de cada dia nos dai hoje. Perdoai as nossas ofensas, assim como nós perdoamos a quem nos tem ofendido. E não nos deixeis cair em tentação, mas livrai-nos do mal. Amém.

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legal essa semana aí, né? A notícia aí do mundo da música, o Victor Willis, né? Que era o vocalista da banda Village People, né? Famoso policial, né? Aquela roupa que ele usava aí do policial, capacete preto e branco. Veio a falecer, né? Não temos a informação exata do que aconteceu, mas foi alguma coisa que em pouco tempo aí vitimou o vocalista. E aí eu aproveitei a pauta, né? Pra gente trazer na sexta-feira Flashback de Garagem um pouco de algumas trilhas famosas do Village People. Recuperando também que o pessoal que gosta, que é fã do Village People até hoje, né? Poder curtir e recordar. E aqueles que não conhecem, estão conhecendo hoje. Tá aí pra você, Hot Cop, uma dessas famosas trilhas do Village People.

0: Tá legal, pra você, 999-02-3414, 999-02-3414, hein? Ah, tá bem, os jogadores do Blumenau, né? Perguntou aqui o Paulo Coutinho. Eu não sei, tem jogadores aí que o Pelotas não revela ainda, né? Jogadores estão sendo procurados aí. Então, não tenho certeza, mas a gente vai procurar essa informação, beleza? Ainda na interatividade do futebol online, lá no YouTube, o Clóvis Souza. Bom dia, bruxo. Roda Disco Inferno. Ah, tá programado aqui, não tá? Deixa eu ver se não tá programado aqui o Disco Inferno. Não pode ter deixado fora o Disco Inferno. Será? Não tá, né? Pô, logo na de hoje, rapaz, não tá o Disco Inferno, né? Mas eu tenho aqui, hein? Mas eu tenho aqui, eu não tenho aqui na playlist do programa, pré-programada, mas eu tenho aqui, daqui a pouco eu trago. Paulo Ricardo Gomes Afonso. Bah, bom dia. Agora tu me fez lembrar os bailes de garagem. Curtir muito. Fiz na minha casa. Tempos do colégio, bons tempos. É, a gente fazia as discotecas de garagem, né? Milton Farias, Beto, existe a possibilidade de um jogador da seleção dos Estados Unidos, por exemplo, que foi expulso pelo árbitro brasileiro, o técnico deles iria questionar o lance por jogador dele foi expulso? Eu não sei qual é o lance que tu falas, eu não tenho a visão do lance para poder te argumentar. Mas eu não sei se tem a ver, não tem nada a ver o árbitro ser brasileiro, né, o mexicano, russo, né? Não vi, eu não entendi o contexto, tá, bruxo? Mas te agradeço a mensagem. O Luiz Macedo, domingo às 11 da manhã seria melhor horário para o jogo. Fim de semana, bom fim de semana a todos. O Alberto Gianni disse para mim que o Rafael teria se enganado. O PIB de Caxias é 38 bilhões e o de Passo Fundo 14 bilhões. Bom, eu vou registrar apenas aqui a tua opinião, a tua informação, Alberto. Eu não tenho os dados, né? Até procurei aqui porque não vou ter como discutir PIB aqui, né? Mas sem dúvida nenhuma aqui que foi uma informação que o Rafael tirou de algum lugar, né? Tirou de algum lugar aí, tá bem? Te agradeço, Alberto. Ó, obrigado pelo carinho, obrigado pela audiência, tá legal? Deixa eu ver aqui em seguidinha pra você também as notícias do lado do Chavante, né? Vou trazer aqui o Brasil agora, né? Deixei pra pauta que o jogo do Brasil é amanhã. Tá ele!
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Que é isso? Isso aqui não é programa de rádio, isso é uma festa no seu rádio, já diria o Paulo Martins, hein? Isso não é um programa, isso é uma festa no seu rádio. Tá legal, mas é esse o clima da sexta-feira, entendeu? Informação, interatividade, leveza e música pra você curtir, que é a cara do futebol online.

legal pra você no clima, no tom e no pique. A gente vai trazer mais trilha em seguidinha pra você, porque agora, Leonir, é hora de voltarmos a falar do nosso futebol local.

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1: E estamos chegando com as informações do Grêmio Esportivo Brasil nesta sexta-feira, aqui na programação da Rádio Universidade. Pré-jogo, porque amanhã o Chavante entra em campo pelo jogo de volta da semifinal da Copa FGF. No estádio Bento Freitas, a partir das 19 horas, o Brasil recebe o Santa Cruz em jogo que vale vaga na decisão da competição. Depois de empatar nos Plátanos em 1-1, uma vitória simples leva o Chavante a mais uma final da competição. Em caso de novo empate, a penalidade máxima resolverá a questão. O técnico Laércio Aquino, que ganha dois reforços. Gedeilson, lateral direito, e o atacante Peterson. Ambos estarão relacionados para a partida e cabe ao treinador se utilizará já eles no time inicial. A expectativa é que Gedeilson possa, sim, já iniciar a partida. Peterson deve ser opção para uma segunda etapa. Mas o Laércio faz mistério do que será a equipe chavante para essa decisão. A expectativa é que o Laércio possa mudar o esquema tático, porque em Santa Cruz do Sul, no jogo de ida, o Laércio começou os 90 minutos com o seu tradicional 3-5-2, mas não deu certo. O Brasil, inclusive, saiu atrás no placar e na segunda etapa fez três substituições e mudou o esquema para uma espécie de 4-3-3 com uma linha de 4 defensiva. A expectativa é que o Laércio possa fazer uma alteração nesse esquema tático e começar nessa nova formação. Mas faz mistério, porque agora ganha o Gedeilson, que também atua como ala na direita, e pode sim manter o seu 3-5-2, insistir no esquema que acredita e prefere o Laércio. E aí, claro, caso não dê certo, o Laércio já tem essa segunda possibilidade sendo treinado. Para finalizar o nosso boletim, convidar o torcedor chavante para escutar a entrevista que realizamos com Hélio Vieira, coordenador técnico chavante, que abordou diversos assuntos, entre ele... Confirmou que o Brasil tem dois reforços confirmados, encaminhados, que devem ser anunciados em breve. Muito provavelmente, Rafael Dumas e Silas, meio-campista e zagueiro. Não confirmo esses nomes, mas são os dois nomes que a gente tem informação que o Chavante já está acertado. Mas menciona que o Brasil ainda busca, além deles, mais 4 reforços para a divisão de acesso. Inclusive... O Hélio confirma a informação que o Brasil tem consciência que ganhará a vaga para a Série D 2027 via ranking. Hélio confirma que o Brasil já trabalha com a quarta divisão nacional para o ano que vem e agora quer chegar na decisão da Copa FGF para garantir vaga na Copa Sul-Sudeste, competição nacional, e com isso ter duas competições nacionais no ano que vem. Vale a pena escutar a entrevista com o Hélio, está no arroba Rádio Universidade no Spotify. Mas eu sou o Lucas Fabião e convido você à nossa jornada esportiva. Amanhã, a partir das 17 horas, começamos Esperando Futebol exclusivamente no YouTube. 17 horas e 30 minutos, a gente entra em cadeia nas ondas do 1160 AM. E eu espero você na nossa programação esportiva e amanhã para essa decisão muito importante. Até lá.
0: Abraço, Lucas. Volta na programação esportiva da RU. 6 da noite, o Papo da Bola. E às 6 da noite, o lance rápido. Às 7, o Papo da Bola. Em relação a isso também. Bom, em relação a amanhã, Brasil e Santa Cruz, às 19 horas, 7 da noite. A programação da RU, como disse o Lucas, começa às 5 da tarde, 5 horas da tarde, no Esperando Futebol.

O Brasil só precisa eliminar o Santa Cruz. É só isso. E aí já terá aí, então, como disse o Lucas na informação, o Brasil já tem, para o Brasil, encaminhamento de que já terá essa vaga da Série D. É verdade, os últimos 5 anos, hein? Agradeço a Série B do brasileiro. Ainda tem pontuação da Série B do brasileiro. Que ontem eu estava numa roda conversando. Não, mas como é que é a... Bom, se depender da Série D, o Brasil não passa da primeira fase há 2 anos. Se depender de rebaixamento, já tinha vindo há horas no rebaixamento. E essa pontuação é pelo ranking dos últimos 5 anos. E essa pontuação ainda está agregada e atrelada à Série B do brasileiro. Só para contextualizar com critério de justiça no argumento que alguns tentam derrubar, o quanto ainda está valendo a Série B para o Brasil. Os dividendos da Série B para o Grêmio Esportivo Brasil. Sobre o Brasil amanhã, que a gente vai analisar acompanhando o jogo. A possibilidade de mudança de sistema de jogo é bem possível. O próprio técnico, o Laércio Aquino, disse que no primeiro tempo, com a proposta de 3 zagueiros, o campo não andou, mas que aqui no Brasil o campo é um pouco melhor. Não sei se ele vai investir nesse 3 zagueiros, né? Que é uma convicção que ele tem desde que chegou. O fato é que não está andando, né? E eu disse ontem e recupero hoje. O time do Brasil não melhorou nada com a troca do Gilson. Tá? Isso é uma colocação clara, cabal e na régua. Não vi melhoras na troca de treinador, nada. Talvez agora, chegando o Gedeilson, que vinha aí de um tempo parado, de 45 dias se recuperando do edema ósseo, pode ser que ele apareça amanhã já. Já está horas aí o Thiago Baiano, nem sei se ainda está no Brasil o Thiago Baiano, mas também já tem sido questionado há horas o rapaz aí, o lateral direito do Brasil. Se o Gedeilson veio, é porque, primeiro que ele tem experiência e qualidade, o Gedeilson a gente já viu jogar. Qual é o Gedeilson que vai chegar? Bom, aí a gente vai começar a ver agora. Se é o Gedeilson do Ipiranga ou se é um outro Gedeilson que chega. O fato é que o que tem na casa, pelo menos nesse momento, aos olhos do técnico, da direção ali do departamento de futebol, não convence na direita. O Peterson é um jovem, 22 anos, não é um artilheiro, é um jogador de frente. Movimenta ação, pode jogar pela esquerda, um pouco centralizado, ao lado do centroavante. Ou pela direita, não faz gol faz muito tempo, o Peterson. Talvez, quem sabe amanhã, se ele aparecer, pode brilhar. No mais, é o que tem na casa, é o estoque antigo aí que está na baixada daquilo que o Laércio vem tentando arrumar. Essas mexidas, na minha opinião, desde aquela mexida do 3-5-2 que ele implementou contra o Blumenau, né, é uma mudança muito radical, um sistema que vinha sendo adaptado pelos jogadores para a proposta do técnico. E até em relação a isso também, com exceção... Se não me falha a memória da goleada contra o Farroupilha, que teve um homem expulso, teve 2 pênaltis, que é do jogo, o próprio sistema de jogo aí não tem fluído. Aliás, mais uma vez eu coloco, repito e afirmo. Foi um parto de bigorna para empatar com o Santa Cruz lá, de segunda divisão. Porque questão do campo, questão... Então pode ser que ele reposicione o modelo de jogo. O Gedeilson sempre foi um jogador que teve facilidade para jogar pelo lado, facilitaria, em tese, o 3-5-2, mas que Gedeilson é que chegou, não sei, ele está com essa força toda para ir voltar, os 90, não sei, então a gente vai ter que olhar amanhã. Os quatro defensores seriam os 2 laterais, 2 zagueiros, simplifica, joga fácil, bem mais simples de jogar, do que tentar fazer um sistema que é propor jogo, né? Porque isso é uma coisa também que, na minha opinião, o treinador ele precisa ter a sua visão de jogo. Ele tem todo o direito e até o dever de implementar o seu sistema. O problema é que ele chegou aqui no Brasil, o Laércio Aquino, com um determinado modelo de jogo, com um determinado modelo de jogadores, com características para um determinado modelo de jogo, e simplesmente fazer mudar, porque a convicção dele é 3 zagueiros, não me convenceu. Não evoluiu o Brasil com o Laércio Aquino. Ou seja... É do que estava para pior em alguns momentos de jogos, como esse do sábado passado. Então ele vai precisar agora rever esse conceito. É um momento importante para rever, mas esse é o problema. Às vezes tu fica mexendo muito no sistema, né? É como o disjuntor da casa. Começa a ligar, desligar, daqui a pouco queima lá o disjuntor, queima a resistência e vai embora. Então essas mexidas demais eu não gosto, a não ser uma necessidade. Isso é que a gente vai ter que amanhã ver como é que o Brasil vai se portar. As opções que estão chegando, as variações que ele poderá ter no elenco, porque, com exceção do Gedeilson e do Peterson, não tem muito mais o que figurar o Brasil em termos de novidades. Morbeck, nessa Copa Federação, vinha fazendo gols.
O brasileiro não conseguiu fazer, teve um ou dois gols que ele fez aí.

0: parou praticamente. Então, tem uma expectativa do Morbeck talvez voltar a fazer gol, como fez lá em Santa Cruz na bola aérea. É uma outra virtude que tem o Morbeck. Na Copa inferior, na competição com times da segunda divisão, ele faz gol. Então, também fica uma esperança de gol para o Brasil, o Morbeck amanhã. No mais, é o conjunto do trabalho que a gente vai saber amanhã o que, que o Brasil vai fazer. O fato é que, se der tudo certo, que para mim o Brasil é o favorito, por jogar em casa e por toda essa qualidade em termos de qualidade, aspas, né? Em termos de orçamento, investimento, perspectiva, vinha de Série D, é o time que tem essa responsabilidade. Nunca bota obrigação. Obrigação é uma coisa cabal. Responsabilidade é o que tu tem que fazer. É jogar para ganhar, porque é o dono da casa. Já é o time de Série D do ano que vem, então vamos basear na informação que o Brasil já tem Série D, né, para garantir aí de vez a possibilidade de uma Sul-Sudeste para ampliar o calendário esportivo para 2027. Tá legal? Daqui a pouco mais a gente recupera mais informações do lado chavante aqui no Futebol Local, dentro do Futebol Online, ao 12:28. 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
0: É, ainda com uma informação pra você, olha aí o Chique, eu falei, né? Olha aí o baixo aí, ó, tududum, tudum, olha aí, ó, na trilha, ó. Tá legal, olha aqui os ingressos para amanhã. A venda foi aberta aí recentemente, há 2 dias atrás, né? Ingressos para acompanhantes de sócios, vamos lá. Partida contra Santa Cruz, ingressos para a semifinal, já disponíveis no Bento Freitas, desde a venda online, né? No chavante.eleventickets.com. E também já com relação a horários. A venda presencial de ingressos gerais será realizada apenas no sábado, dia 4, a partir das 5 horas da tarde. Antes, você só compra ingresso no online, chavante.eleventickets.com. Ingresso arquibancada Sul JK, R$40 a inteira, R$20 a meia. Ingresso arquibancada social, R$60 a inteira, R$30 a meia. Ingresso cadeira cativa, R$90 a inteira, R$45 a meia. Sócio raiz, maior do interior, estudante, cadeira chavante, a entrada é livre. Acompanhante maior do interior, R$25. Acompanhante raiz chavante, R$35. Acompanhante cadeira chavante, R$55. Sócio chavante do povo e sem fronteiras, R$15. Ingresso do visitante, mais caro, R$60 a inteira, R$30 a meia. Olha, eu quero saber se ainda vale isso, pode aumentar ou se não tem que ter isonomia de ingresso, hein? Interessante essa pergunta, hein? É que o ingresso está social, estão cobrando ingresso social. Da geral é mais barato, da social é mais caro. E o visitante? O visitante fica lá no canto. Interessante para saber se tem, né? Essa possibilidade de fazer ingresso diferente para um setor igual, né? Tá bem? Daqui a pouco mais a gente traz mais informações aqui no Futebol Online, porque a gente vai para o último intervalo, são 12:31, aqui é Rio.
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2: 12 horas e 31 minutos.

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0: legal, reta final, futebol online, sextou, hoje uma verdadeira festa no seu rádio, alô Paulo Martins, é verdade, né? Hoje clássicos da discoteca, hoje também especial Village People aí, com grandes trilhas sonoras da banda que marcou época, o grupo que marcou época, já renovado em vários momentos, aí o grupo foi se alterando, né? Essa semana a gente teve aí o falecimento do líder da banda, um dos vocalistas, o principal, né? O Victor Willis. Então eu recheei a playlist hoje com algumas características, algumas trilhas principais aí do Village People para você curtir com a gente. Daqui a pouco tem mais uma aí, né? E essa aí também, mas é uma versão remixada. Patrick Juvé, I Love America. Tá legal, Diego Lourenço assumiu a mesa de áudio comigo, Beto Vetromilli com você, Leonir já foi, beleza, e você segue por aqui no Futebol Online, com Insalriaga Materiais de Construção, Pioneiro Peças e Acessórios, Unimed Pelotas e Cidadela Buffet, com esse frio, o mocotó do Cidadela, a sopinha, nossa, uma delícia. Olha, em relação a outras informações também, que a gente vai falar agora sobre a Copa Federação, jogos de ida, né, já foram, jogos da volta nesse final de semana, com datas e horários diferentes, inclusive em função do jogo da seleção brasileira no próximo domingo. Vamos falar um pouquinho da Copa do Mundo e outras, tá legal? Porque então, tá na hora de liberar a vinheta. O Giro Geral de Informações do Futebol.
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É clássica, Kissy and Sunshine Band. That's the way I like it. Ah, aqui é bombada, aqui é bombada. Tá louco, essa playlist aí dá pra fazer uma festa, bruxa, hein? Giro da bola começando pra você aqui no Futebol Online. Meio-dia 39, meio-dia 40 já. Ainda com as mensagens antes de começar as notícias. O meu querido Luiz Moreira, o Titica. Boa tarde, Beto. Ouvi falares em Paulo Martins. Seria o Paulão? Não, não. Não é aquele Paulão da Fox. Paulo Martins, o narrador. Foi nosso colega há muito tempo aqui. Grande Paulo Martins. Ele narrava e dizia assim, uma festa no seu rádio. Era o Paulo Martins. É, não, não. Não é o mesmo Paulão. Claro, eu também conheci o Paulão. A gente fez aquele trabalho juntos uma época aí na iluminação, né? Mas não é ele, não. Não, não é ele, não. Não é ele. É outro. É que tem, acho que uns três ou quatro Paulo Martins aqui em Pelotas que eu conheço. Mas não é o Paulão, não. Obrigado, bruxo. Obrigado pelo carinho. Lá em Canoas, né? De Santa Catarina para Canoas. Sexta-feira e final de semana, abençoado ao amigo. Obrigado à família do Vanderlei Cabral. Hoje muito frio por aqui, 5 graus. É, tá dando praia aí em Canoas, hein? Agora esquentou um pouquinho, tá 8. Ó, então já dá pra abrir a janela aí, né? Dá pra sair sem camisa pra rua. Valeu, Vanderlei. O Luiz Macedo disse assim, o contrabaixo do Chique, a banda Chique, é uma locomotiva sem freio. O cara é bom mesmo, né? Que é aquele som que a gente estava falando aqui. Sobre o futebol, então, mais informações que a gente tem, né? São informações gerais aí. É, uma informação que saiu essa semana aí sobre a... Informação geral primeiro, antes da gente falar do nosso futebol aqui, né? Essa semana aí a gente tinha trazido a informação de que aquela advogada do Botafogo, né? Ela teria... Do Botafogo, não, do Vasco, né? Teria pedido um afastamento 6 dias após assumir o cargo. Pois agora a notícia que chega é que a juíza do caso SAF do Vasco também ganhou um capítulo novo. A situação do Vasco SAF ganhou mais um capítulo na justiça. Após homologar a renúncia da interventora, a Samantha Mendes Longo, que deixou o cargo alegando questões de segurança pessoal, a juíza Caroline Rossi Brandão Fonseca também decidiu se afastar do processo. Com a declaração de suspeição da magistrada, o caso será redistribuído para a Sexta Vara Empresarial, que ficará responsável pelas próximas decisões envolvendo a SAF vascaína. Até que o novo juiz assuma o processo, a justiça nomeou Adriana Campos Conrado Zamponi e Alexandre Cordeiro Macedo para exercerem provisoriamente funções da gestão do processo. Outro ponto importante é que o pedido apresentado pela defesa do Vasco para rever decisões recentes ainda não foi analisado e ficará a cargo do próximo magistrado. A expectativa é de que os próximos dias sejam decisivos para o futuro da SAF vascaína. Estranho, né? Já saiu advogado, saiu a juíza. É, vai vendo, hein? Vai vendo aí. A gente vai acompanhando de perto aí, tá bem? Bom, em relação ao futebol geral, vamos falar da Copa Federação Gaúcha de Futebol.

0: mais uma. Essa aí alguns lembram, outros não. Key West, Village People. É, tá legal nesse pique legal. O futebol online traz pra você a Copa Federação. Jogos da ida, na semana passada, no sábado, dia 27, 3 da tarde, apresentaram os seguintes confrontos. Santa Cruz, nos Plátanos, 1-1 com o Brasil. E aqui no Pedra Moura, o Bagé saiu atrás, né? Perdendo 1-0 para o Gramadense, que levou uma vantagem importante para a decisão. A rodada decisiva, agora, dos Jogos da Volta, começa amanhã, 7 da noite, no Bento Freitas, Brasil e Santa Cruz. O empate, pênaltis. Vitória simples, quem ganhar leva. O domingo também terá o segundo jogo da decisão dos Jogos da Ida, mas mais cedo. O Gramadense manteve o jogo domingo, porém antecipou o horário, das 3 para as 2 da tarde. Gramadense-Bagé, a decisão também. O Bagé vai ter que pelo menos fazer 1-0, se quiser levar para pênaltis, ou fazer placar diferente para ganhar o jogo e levar a vaga. Qualquer empate aqui dá Gramadense na final, beleza? E com essa semana, eu fiz entrevistas aqui recentemente, nos últimos dias, com dirigentes aí que eu tenho feito do interior gaúcho, e entre eles o Jorge Júnior, né, que é o vice-futebol lá do Gramadense. Ele analisou algumas questões importantes também sobre esse confronto aí com o Bagé. A gente vem conversando há meses aí já, em off, a gente trocou mensagens agora na própria entrevista. Eu sempre te declarei o seguinte, eu sempre fui um admirador do Gramadense, porque eu venho lendo o projeto de vocês, a gente tem conversado sobre o projeto, na outra entrevista também, dissertasses mais sobre o projeto, e que chama atenção, talvez do público mais distante, porque não, o Gramadense, pessoas não sabem, né? Então eu venho acompanhando, e é aquela questão que a gente diz, é um clube que está se estruturando, está fazendo investimento, está construindo uma arena, está numa zona forte aí também da economia, então a gente tem sempre que olhar com os olhos realmente atentos àquilo que vocês estão fazendo, porque embora a gente tenha hoje muito time tradicional jogando futebol da divisão de acesso, às vezes a surpresa vem quando aquele time que tu não dá bola, não tem uma expressão muito grande, quando tu vê o projeto anda e a coisa cresce. Então, eu sempre te disse aqui, eu sempre tenho visto o Gramadense com uma simpatia, observando esse trabalho que vocês fazem, da organização, da base, da estrutura, do investimento, para crescer no tempo adequado. Então, isso está demonstrando agora. Bom, em relação também a essa fase, o Bagé é um time tradicional, o Bagé tem também a sua equipe aí aguerrida, conseguiu chegar brigando, brigou nessa chave, como tu bem disseste, o rival ali, o Guarani de Bagé, com 400 mil de folha da Série D, mas foi desmanchando o elenco na competição. Sim. O Brasil está na outra chave, num futuro momento, em passando pelo Bagé, tu poderás enfrentar até o Brasil, por exemplo. O Brasil também vem com investimento alto de Série D, mas também já começou o PEN a encostar e está levando gente. Já começou a mudar, mudou o treinador, mudou toda uma situação de origem. E o Gramadense está na continuidade. Então, nessa avaliação possível, o Santa Cruz também está lá na briga, o que dá para projetar nesse nível que tu estás analisando a Copa Federação Gaúcha até agora?
1: Eu acho que teve, dentro da filosofia dos clubes, eu acho que todo mundo, tirando o Guarani e o Brasil de Pelotas, que tinham até a necessidade de um investimento maior por estar disputando uma competição nacional, os outros times ficaram muito nivelados, tanto de investimento quanto de atletas. Sim. Todo mundo ficou na mesma faixa. Daqui a pouco um time um pouco mais físico, outro um pouco mais técnico, né? Uhum. Mas ficou todo mundo muito nivelado. Então, nós, Bagé, Santa Cruz, né? O Farroupilha, enfim, também chegou brigando ali na finaleira. O Brasil de Farroupilha, do lado de cá, também a gente fez grandes enfrentamentos com eles, o próprio Monson. Então, de nível de elenco, acho que ficou todo mundo muito parelho, tirando os dois que tinham esses investimentos maiores por necessidade de competição que estavam, né? Uhum. Então, eu creio que essas semifinais vão ser dois grandes jogos muito difíceis, são quatro grandes jogos, né? Muito difíceis. Não, a vida do Brasil não vai ser fácil também com o Santa Cruz, a gente jogou contra eles aqui
0: Como é que foi o Santa Cruz? Eu vou te perguntar, como é que foi o Santa Cruz?
1: O Santa Cruz, ele tem um time fisicamente por exemplo, mais forte do que o nosso e tem bons jogadores. Eles reforçaram agora no final ali, né? Já jogaram contra nós no empate lá. Eles já tinham um meia, agora não lembro o nome do meia, mas um cara com mais bagagem aí, em divisão de acesso e tudo mais. Ontem apresentaram o centroavante, então eles deram uma encorpada ali, né, no grupo. Um time muito difícil de enfrentar, ainda mais lá em Santa Cruz. Nós saímos perdendo de 2-0 lá, buscamos um empate ainda no primeiro tempo, mas um jogo dificílimo, dificílimo. Pressão o segundo tempo inteiro. Então, a vida do Brasil acho que não vai ser tão fácil. E a mesma circunstância, tanto o Bagé deve estar pensando isso do Gramadense hoje, né?
0: Sim.
1: Enxergando que hoje, talvez por idade, a gente não tenha a mesma projeção que o Bagé tem ou já teve, mas que vão ser dois grandes enfrentamentos. Talvez vão ser escolas um pouco diferentes, né? O time do Bagé é um time mais forte fisicamente que o nosso, a gente já tem notado isso. Muito por jogo, por transmissão, né? A gente não olhou nenhum jogo em loco deles.
0: Claro.
1: Mas eu acho que vão ser dois grandes enfrentamentos e os quatro times que passaram fizeram jus às campanhas. Então, agora a semifinal vai mostrar quem tem que estar lá na final. Né?
0: Tá, então. Esse foi um recorte que eu fiz da entrevista que eu conversei com o Jorge Júnior antes dos jogos da semifinal, dos primeiros jogos da semifinal, onde o Brasil teve realmente dificuldades com o Santa Cruz, comprovou isso dentro do campo, teve que buscar o empate no segundo tempo. Portanto, não tem barbada nem favas contadas, né? A gente coloca o Brasil como favorito pela estrutura que montou para uma Série D, né? De investimento, de jogadores. Então, e joga em casa a decisão agora da semifinal. Eu repito, eu não gosto de usar a palavra obrigação. Responsabilidade, isso sim, o Brasil tem, por seu mandante, ter que definir o que vai fazer. Do outro lado, o Gramadense nos surpreendeu de certa forma, porque a gente vem, eu venho falando, por isso que eu falo aqui na entrevista. Esse negócio, o Gramadense, os caras gostam de desdenhar o Ence. Aí toma uma surpresa, depois não se acham mais para explicar. Então eu tenho observado, é um projeto consistente, está crescendo o Gramadense, tem que abrir o olho, é time de segunda divisão, vamos enfrentar o Gramadense com a dupla Brapel, independentemente dessa coisa arrogante que tem aqui em Pelotas, que acha que na camisa ganha, não ganha mais de todo mundo, tem que suar o tocinho, senão não vai. E aí é que está agora o Brasil tentando fazer isso aí com o Santa Cruz. E o Gramadense teve a primeira partida com vitória em Bagé. Não quer dizer que está ganho lá, não. Mas vai decidir em casa, como o Brasil vai decidir em casa. Teoricamente são os dois favoritos pelo momento também da competição. E eu arriscaria. Que o meu amigo Rodrigo Bandeira não fique brabo. Mas eu, se bobear lá, dá Gramadense na final. Então, e o Brasil aqui vai ter que fazer o lado dele, que é classificar também para a final, tá bem? Então essa é a realidade dos jogos, a realidade da Copa Federação, que nesse fim de semana teremos sábado à noite, então, amanhã 7 da noite, Bento Freitas, Brasil e Santa Cruz, domingo 2 da tarde, Gramadense e Bagé. Informações do Giro da Bola pela Copa Federação Gaúcha de Futebol. 12:51. Essa aí você não vai reconhecer. A tradicional, sim.

Este clima legal para curtir o fim de semana. Temos gaúchos na Série D do Campeonato Brasileiro. É, exatamente aqui, né? Passou o São José, passou o São Luís. Olha aí, hein? Argel Fuchs invicto até agora, hein, tchê? 1-1 lá no Francisco Noveleto, no domingo passado, dia 21. O 1-1 São José e Santa Catarina. Depois teve aí o jogo da volta no sábado, dia 27, 1-1 também. E o São José 4-2 nos pênaltis. O São Luís Juí, cadê o São Luís Juí aqui? Tá aqui. No jogo da ida em Juí, 1-1 com o Blumenau. No jogo da volta no César Blumenau, foi 1-1 também no tempo normal. E o São Luís meteu 3-1 nos pênaltis, sendo o Gabriel goleiro, acho que pegou 3 lá, né? Agora na terceira fase, os gaúchos seguiram aqui, né? E essa página xarope aqui não abre aqui, rapaz. Que é isso aqui, rapaz? É, vamos lá, vamos liberar aqui, né? É, a quarta divisão nacional nos traz aqui a sequência da fase da terceira fase. É que tem um pop-up aqui que entra em cima do link. Agora sim, liberou. Na terceira fase da Série D do Campeonato Brasileiro, nós teremos então, no dia 4 amanhã, 4 da tarde, em Porto Alegre, no Francisco Noveleto, São José e Portuguesa Carioca. O jogo da volta no Luso Brasileiro, dia 12, domingo que vem, do outro. 4 da tarde, teremos também Portuguesa e São José. E ainda com São Luís Juí, jogando a primeira fora, no Benitão, amanhã, 7 da noite, Velo Clube e São Luís, lá em São Paulo. E o jogo da volta, decisão em casa, em Ijuí, no 19 de outubro, domingo, dia 12, às 13h30 da tarde, São Luís e Velo Clube. Os dois gaúchos aí, hein, resistindo bem, indo bem, né, nessa competição da Série D do Campeonato Brasileiro. Mas antes, como informação final, vamos falar um pouco de Copa do Mundo e as surpresas da competição.

Olha o contrabaixo aí, tá legal. Olha, bom, até agora na competição, nos jogos de ontem, né? Olha Portugal, que jogo sensacional com a Croácia. Mais um jogo eletrizante até o final. VAR, lança no lado, pênalti. Que olha, não faltou emoção. Quem viu o jogo ontem de Portugal com Croácia percebeu realmente o que foi essa emoção. No outro jogo, lá, isso foi lá no Toronto Field. 8 da noite, Portugal 2, Croácia 1. Também ontem em Los Angeles, Espanha 3, Áustria 0. E ainda nos jogos de ontem foram esses, né? Que é tanto calendário aqui que a gente tem que correr aqui pra ler, né? Aí hoje, madrugada, já meia-noite, né? É a sessão coruja, né? Suíça 2-0 na Argélia. Para hoje, nós teremos então, deixa eu correr aqui o cursor, porque eu tenho que ver, porque vai lá, jogo aqui, vou atualizar você aqui. Hoje, 3 da tarde, Austrália e Egito, em Dallas. Às 7 da noite, Messi, Argentina contra Cabo Verde. Abre o olho com esse Cabo Verde aí. E às 10:30 da noite, em Kansas City, Colômbia e Gana. Agora nós vamos saber depois quem vai passar, né, para a próxima fase, que é a fase oitavas de final. Confrontos já definidos, hein? Em Filadélfia, amanhã, 6 da noite, tem Paraguai e França. Amanhã, 2 da tarde, Canadá e Marrocos, hein? Também já está definido para segunda-feira, 4 da tarde, Portugal e Espanha. Também em Seattle Field, teremos na segunda-feira, 9 da noite, Estados Unidos e Bélgica. Também em Nova Jersey, domingo, 5 da tarde, Brasil e Noruega. Ainda no domingo, 9 da noite, México e Inglaterra. E já definido aqui só a Suíça. Os demais jogos em Atlanta vêm aí. Ou é Argentina e Cabo Verde, contra a Austrália ou Egito. A Suíça vai pegar Colômbia ou Gana, né? Nas projeções aqui da tabela da Copa do Mundo, tá legal? E evidente que logo mais tem mais futebol na RU, às 6 da noite tem o lance rápido, a partir das 7 tem o papo da bola, e no final de semana aí já estaremos com a jornada esportiva no próximo sábado aí, trazendo tudo para você também de Brasil e Santa Cruz, na definição de vaga da semifinal para a disputa do título aí da vaga da Copa da Série D ou da própria competição da Sul-Sudeste, tá legal? Antes de fechar, eu sempre gosto de trazer uma mensagem legal para você, e algumas mensagens que eu separei estão por aqui. E hoje vai ser essa aqui, que diz assim: hoje eu li que, para cada lugar que a gente se despede, tem outro fazendo festa para nos receber. Acho que isso serve também para pessoas. A última da playlist de hoje...

Agradecendo a imensa interatividade, a audiência de todos, trabalhos técnicos de Leonir Bade, comigo Diego Lourenço, produção e apresentação Beto Vetromilli, participação sua, a interatividade nossa, patrocínio em Salriaga Materiais de Construção, Pioneiro Peças e Acessórios, Unimed Pelotas e Cidadela Buffet. O fim de semana com muito futebol e na segunda-feira a repercussão no Pop Mix Internacional com informação, interatividade e opinião aqui no Futebol Online. 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
1: 13 horas e 1 minuto.
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6: Senhores ouvintes, boa tarde, 13 horas 8 minutos, hora oficial Ótica Cristal, Salão Amarelo, Palácio do Comércio. Alguém sabe a temperatura ou não? Alguém sabe a temperatura?
7: Pela manhã, 3
8: tá frio.
7: Graus, agora já
8: não.
6: 3.
8: Não sei.
6: Agora 10, agora 10. Pela manhã, 3, é isso? Pela manhã, 3.
7: 3.
9: 3,
8: 8. Não, para mim é o seguinte, está muito frio.
6: E na alta madrugada?
7: Ah, bom, aí...
6: Não sabe, né?
8: Foi 2.
6: É, mas baixíssima, né? Realmente baixíssima.
8: Entre 2 e 3.
6: Uma noite terrivelmente gelada. Né?
10: Quaraí, 4,3 graus negativos.
11: É, 16 cidades do Rio Grande do Sul marcaram abaixo de 0 grau.
10: Ah, dentre elas, Erval.
6: Erval, que é uma cidade realmente muito fria, né?
10: É.
6: Pinheiro Machado, muito fria, né?
10: Também.
6: Pinheiro Machado, muito fria. Canguçu, Sebastião Ribeirão sempre diz, interior de Canguçu.
11: Bagé
6: zero. Interior de Canguçu chega 5, 6 abaixo de zero.
10: Nevou na Argentina.
6: Nos grotões de Canguçu.
10: E Buenos Aires, né? Nevou próximo de Buenos Aires e nevou. Não, uma neve leve aqui em Maldonado, né? É a província que perto de Punta del Este ali.
6: É um dos invernos mais cruéis e rigorosos dos últimos tempos. Confere?
8: Sim.
6: Neif.
8: E tem motivo. A Terra está num ponto mais distante do Sol, nessa elipse que ela faz, né?
6: Sim.
8: Nesse momento é o afélio, a gente chama. É a maior distância. Então, claro que reduz o calor que chega, né?
10: Solstício.
8: Luz, consequentemente
6: solstício,
8: calor.
6: Né?
8: Não é o solstício, é o afélio. É pior, entende?
6: É pior
8: porque
6: que o solstício.
8: A distância, né? Distância nem sempre é a mesma. Agora é uma distância maior do que normalmente. Mas isso é cíclico, né?
11: O país da Copa, lá que está em altas temperaturas, 40 graus em New Jersey, né?
6: Previsão de sensação térmica de 46 graus para Brasil e Noruega, não é isso?
10: Só bom, contribuindo com a fala do Neif, tanto é que no Rio de Janeiro, tem um ouvinte que sempre passa a temperatura de manhã, está fazendo 18, 19 graus no Rio de Janeiro.
6: Aqui, no ligeirão, Leonir Badi da Silva, Paulo Bessal Neto, Luiz Eduardo Longaray, Neif Olavo Gomes Satchelan, Renato Luiz Melo Varotto, Pedro de Almeida, Sérgio Corrêa. Por enquanto, são 13 horas e 10 minutos. Uma coisa precisa ser dita aqui. abre o 13 e a cultura de Santa Vitória do Palmar entra em parceria, entra em cadeia, retransmite o 13 todos os dias. O Leandro Aquibart, nosso estimado amigo, lá de Santa Vitória do Palmar, um dos camaradas que mais ouve rádio, adora rádio, ele e a esposa dele ontem conversamos uma barbaridade, né, Paulo? O Aquibart é de Santa Vitória, hoje me mandou mensagem sobre o Otávio Soares. O Aquibart teve uma participação extraordinária no 13 de ontem, lá da Associação Rural, virá ao vivo aqui nos visitar nos próximos dias. Nós iremos a Santa Vitória para um jantar com ele lá, com a família dele. Bom, então, o que, que eu estava dizendo? Que abre o 13 e eu estou na mesa de transmissão, tem até a foto postada, né, do Otávio Soares, e estou coordenando tudo e a nossa cultura de Santa Vitória do Palmar entra direto no ar com vocês, né? Otávio Martins Soares, 75 anos, faria 76 anos no próximo dia 13 de julho agora, né? Dentro de poucos dias, né? Ele faleceu hoje às 10h30 da manhã, o Nelson me telefonou, o filho dele, amigo Nelson, estava na UTI da Clinicamp, né, por conta de uma pneumonia, Neif. Neif, eu sempre falamos muito sobre pneumonia, né? As pneumonias. Por conta de uma pneumonia, 10h30, oferecimento do Otávio. O Otávio sempre fez um pedido de que, quando ele morresse, ele queria ser velado em Santa Vitória do Palmar, por questões familiares, etc, etc. Mas, diante dos apelos da relação de amizades, um homem de rádio conhecidíssimo, que passou a vida inteira voltada para o rádio, com um vozeirão maravilhoso, né, professor Varotto? O Otávio será velado um pouco aqui em Pelotas, né? Eu estou em contato com a família nesse momento aqui. Então, o que, que ficou decidido? Ficou decidido que o velório será na Câmara de Vereadores de Pelotas, no plenário da Câmara. Ele foi presidente da Câmara, isso mesmo. Será no plenário da Câmara de Vereadores. O horário no qual vai começar o velório eu ainda não tenho, mas agora em seguidinho eu vou passar essa informação. Ele era um homem tão apaixonado por rádio, Cleito, mas tão apaixonado por rádio, que no passado nós éramos jovens, nós éramos muito jovens, e nós tínhamos um grupo que jogava futebol de botão. E o Otávio, um menino, o Otávio pegou uma latinha de fermento Royal, né, segurou a latinha como se fosse um microfone, e transmitia os jogos de futebol de botão, diz Edgar Ribeiro Martins Neto, o goleiro Edgar, do Rio Branco, de Santa Vitória do Palmar, foi campeão sul-americano, inclusive. O Edgar Cleito, o Edgar é um filho de Santa Vitória do Palmar, diz o Edgar Cleito, ele, empresário, ele narrava, mas o futebol de botão é uma coisa tão lenta que para um narrador é um problema, né? Então o que, que ele fazia? O Sérgio Correia ia fazer uma jogada, ele narrava a jogada, descrevia onde a bola teria chegado, se chegou o gol ou não e tal, mas daí que fosse feita a próxima jogada, o que, que acontecia? Ele começava a contar histórias. Contar histórias de jogadores, tudo ligado ao futebol. Ele não parava de falar em momento nenhum e narrava o jogo. Eu fui o único, o Edgar que me disse, futebol de botão, é o único jogo que foi transmitido por rádio, imitando que estava fazendo rádio pelo Otávio Soares. Né? E falava muito, adorava rádio, era um menino, não tinha nada a ver com rádio ainda, nunca iniciou em atividade radiofônica, era um menino. Né? Então achei muito interessante essa história para homenagear a memória do Otávio Martins Soares, né?
7: É o Otávio.
6: Vozeirão, Otávio. Microfone, professor.
7: Otávio, quando a Dilma Rousseff veio a Pelotas para montar o governo Anselmo Rodrigues, não sei se o Neif lembra disso, foi ela que fez toda a estrutura. O Otávio se virou para ela e disse, ele gostava muito de contar essa história, por isso que eu estou contando. A senhora tem cara de presidente da República, a senhora vai ser presidente. E então ele dizia que ele era evidente que previu
6: fez a previsão.
7: E sofreu muito, né? Porque ele fez o quê? 3 cirurgias do coração.
6: Fez vários procedimentos, foi submetido a vários procedimentos cirúrgicos no passado, alguns anos, né? Alguns anos. Depois se mudou para Santa Vitória, apaixonado pelo rádio.
8: Pelo Hermenegildo.
6: Para o Hermenegildo, a praia da vida dele, inteiramente voltado para a família, para o filho, para a filha, para os netos, né? um casalzinho de netos, né?
10: Ele montou uma rádio em Hermenegildo, sabia?
6: Sim, sim, sim, montou uma rádio. Eu tenho a impressão que essa foto que veio, que o Nelson nos mandou, o Nelson Soares, é a foto que está postada nas redes sociais, é a foto da rádio do Hermenegildo.
10: Depois eu vou passar para o Gastal, Cleiton, eu tenho um documentário que o pessoal fez sobre o Otávio.
6: O Lauro Júnior me mandou também.
10: Já te mandou?
6: Mandou.
10: É um documentário de áudio, né?
6: É, de áudio. Eu vou postar. Vídeo. Dá para postar? Dá para postar ou não?
9: Acho que não.
6: Acha que não? Olha aqui, ó. Para quem não sabe...
9: Dá no Instagram, eu acho.
6: No Instagram, sim? Aí então eu vou tentar. Cinco mandatos como vereador, né? Cinco mandatos como vereador, Otávio Martins Soares. Bom, vocês...
7: Foi candidato a vice-prefeito.
6: Ele foi candidato a vice do Fernando Marrone. Lembra? Foi presidente da Câmara, foi vereador durante cinco mandatos e não dois, durante cinco
12: mandatos. E ocupou o cargo de prefeito em 2007.
6: Como presidente da Câmara?
12: Isso. Como presidente da Câmara, o prefeito Fetter se afastou para uns compromissos fora de Pelotas e ele chegou a assumir uns dias a prefeitura de Pelotas.
7: E fechou o pedágio, não sei se você te lembra, que ele foi lá, fechou o pedágio. Deu a maior confusão, porque... Ele não tinha poder para fechar o pedágio, que é uma concessão federal, né? Mas ele foi e fechou.
6: Bom, seguindo aqui, eu não sei, algum depoimento dos senhores em relação
12: ao... Eu quero fazer um pedido de sangue, que a gente sempre recebe, né, essas solicitações...
6: Campanha tradicional do 13 Horas, né?
12: E eu não posso deixar de fazer para os doadores de sangue, né, para o Hemocentro Regional de Pelotas, em nome da senhora Cíglia Rodrigues da Gama. É sangue de qualquer tipo, ela precisa fazer uma cirurgia e está justamente, né, pedindo aos doadores para esse sangue de retaguarda. As doações devem ser feitas no Hemocentro Regional de Pelotas, ali na Avenida Bento Gonçalves, em nome da senhora Cíglia Rodrigues da Gama, sangue de qualquer tipo, nosso ouvinte, pessoa que está sempre ligada no 13, familiares entraram em contato hoje pela manhã, e a gente reforça aqui o pedido agora no ar, já fizemos nas redes sociais, essa solicitação de sangue, Cleito, de qualquer tipo, para o Hemocentro.
6: É uma marca do 13 isso, né?
10: Sim.
6: Desde que começou o 13 Horas, né? Muita gente não havia se instalado ainda na vida radiofônica e o 13 já estava há 48 anos fazendo campanhas de sangue. Além de ter doado o banco de sangue da Santa Casa Nova.
12: Eu estou procurando, vou publicar esse artigo que estou escrevendo esse fim de semana. Eu procurei levar sempre os ouvintes o mundo da Copa, um pouco paralelo daquilo que está acontecendo nos gramados de futebol. Quando a gente pensa que o rádio vai ter um baque, ou vai sofrer um baque, ele ressurge de uma maneira assim impressionante. Eu testemunhei isso lá nos Estados Unidos, agora estou vendo as repercussões nas redes sociais, dos países africanos, Cabo Verde é um exemplo, joga hoje com a Argentina, das pequenas e médias emissoras de rádio, com autorização da FIFA, com recursos mais, digamos, escassos que as grandes redes, mas a maneira como as narrações de jogos da Copa do Mundo se, digamos, diferenciaram do restante, tanto da TV quanto das redes sociais. A dinâmica do rádio, aquela ilusão que o ouvinte cria, né, e não tem rede social, porque lá nos rincões da África, de Cabo Verde, da Nigéria, do Marrocos,
8: do Congo,
12: as pessoas não têm, né, não tem esse recurso e não têm internet e se socorreram no rádio. Mais uma vez...
6: O velho rádio.
12: O velho rádio dando shows. Rádios paraguaias, rádios colombianas, a grande rádio Caracol da Colômbia foi a carro-chefe, mas repassou para emissoras da Colômbia, do interior da Colômbia. Rádios mexicanas, brasileiras, a gente tem não só a Gaúcha, mas outras emissoras que detêm partes dos direitos e repassam para outras emissoras. O ressurgimento do rádio, eu nem diria ressurgimento, essa é uma palavra que está sendo usada lá nos Estados Unidos, mas para nós nunca, ele não deixou de existir.
6: Nunca morreu,
12: né? Nunca morreu. Então, nessa Copa, com todo o enfrentamento de redes sociais, do poder do TikTok, do poder do YouTube, o rádio se...
6: Está vivo.
12: Renova, impressionante.
6: Se renova, né? E essa Cazé aí também, a TV Cazé. Acabei vendo pela TV Cazé ontem.
12: De certa maneira, tenta imitar uma narração de rádio, né, com aquela, aquela emoção que eles dão, aquela improviso todo.
6: Portugal,
12: né?
6: quase fui a nocaute ontem, sofrendo.
10: O Cleiton, eu quero só contribuir com essa fala do Gastão, porque eu queria dizer, a família radiofônica hoje perde o Otávio, perde um dos seus membros, e o rádio perde alguém muito importante. Por quê? Porque hoje, excluindo aqui em Pelotas o 13 Horas, né, e alguma outra programação nativa e local, né, não se tem mais esse espaço que o Otávio fazia, que era atendendo as pessoas, como o pedido de sangue que o Gastão fez, um rádio popular, um rádio que integrava as pessoas, que dava vez e voz.
11: Notícia, né?
10: Exatamente. Notícia. Então, o Gastão traz essa manifestação, é extremamente importante e, sob uma determinada ótica, é preocupante. Porque a pergunta que eu deixo aqui, quais rádios em Pelotas os donos estão aqui presentes? Quais rádios em Pelotas têm compromisso com o edital de notícias, informações com Pelotas?
6: O repórter. Por isso que às vezes eu digo...
10: O que eu te digo é que hoje, apenas uma rádio, né, tem a origem e a permanência em Pelotas. As outras todas foram comercializadas e, dentro desse mundo do capital, todo mundo quer ganhar dinheiro também.
6: Por isso que eu digo.
8: Agora, o rádio está se reinventando. Né? Quer dizer, as características estão sendo mantidas, né, mas ele está se reinventando em relação a novas tecnologias. E isso é importante, porque o alcance do rádio ficou maior também.
10: Mas ele precisa se reinventar nos seus editoriais.
8: Não, tudo bem, mas isso vai ser consequência, né? Sim. Isso vai ser consequência. Porque com a internet o mundo ficou menor. Comentamos outro dia aqui isso, né? Ficou menor o mundo. Então essa tua colocação, ela é verdadeira, é correta, né? Só que esse espaço se ampliou.
10: Que a gente fala, estendido que hoje se
8: chama. Nas minhas épocas de Pedro Osório, a gente não ouvia quase Rádio Pelotas, que não alcançava lá. Entende? Eu ouvia Mayenque Veiga, Tupi.
6: Eu ouvia a rádio da Universidade Católica de Pelotas, que era um show musical, lembra?
8: Sim, mas não, eu estou falando, Cleito, quando tu andava de alpargata lá em Cerrito, pulando lá as valetas, entende? Naquela época que a gente ouvia.
12: Bombacha. E faz 59, dia 25 de julho.
10: 24,
12: quem?
10: A Rio. É Rio, 59
12: anos. 59
10: anos. 1 aos 60.
6: Velho, sempre que eu sou. Vou dar uma série de recados.
8: Nessa época que eu estou falando, ela nem existia.
6: Para que vocês iniciem um bom debate aqui. Vou dar alguns recados necessários e importantes aqui. O primeiro deles, né? O falecimento de Adolfo Amilcar Aranaldi. Né? Adolfo Amilcar Aranaldi foi pró-reitor da Universidade Federal de Pelotas, pró-reitor administrativo.
11: Adolfo Aranaldi, minha colega advogada, professora também. Fiquei sabendo hoje, pela manhã, né, pelas redes sociais.
6: A morte dele?
11: A morte do pai da Luciana.
6: Do Luciana.
9: Ele tinha um apelido, né?
6: Pois eu não lembro. Ele foi pró-reitor administrativo de qual reitor? Foi do Ibsen?
9: Do Rui.
6: Do Rui? Do Rui Brasil Barbeiro Antunes? Ah, perfeito. Então, registrar o falecimento. E eu não tenho mais dados sobre o falecimento do professor.

0: sofreu uma fratura e está operada, está tudo bem, graças a Deus. Registro feito. Então, é uma série de registros que eu queria fazer aqui, estão feitos. É, perguntas para vocês. Perguntando para o Gastal, os nomes da mesa da Câmara de Vereadores... uma mesa da Câmara de Vereadores, durante alguns períodos, né, de figuras conhecidíssimas da política pelotense. Né. Então, continuo perguntando sobre o horário do velório do Otávio na Câmara de Vereadores. Ainda não sei, não posso anunciar o horário de início. Ainda não tenho condições. Bom, em função da semana e em função de uma cidade profundamente envolvida com Portugal, com Aveiro, cidade irmã de Pelotas, etc., etc., etc., no centro-norte de Portugal... A seleção de Portugal emocionou, os senhores se sentiram emocionados ontem, o doutor Paulo Fernando Lisboa, que é um grande amigo meu, né? Doutor Paulo Fernando da sua clínica de imagem, me disse, Cleiton, tens sofrido muito com a tua Argentina? Eu digo, não tenho constrangimento em dizer, mesmo no microfone, apesar do Brodbeck ter uma bronca terrível com a Argentina... Não sofrido, não, tenho tido grandes notícias da Argentina em relação
1: a... Está sendo fácil, né?
0: Está fácil. Agora... Estou com medo de Cabo Verde, hoje, né? Argentina e Cabo Verde. Até já foi providenciado, estão emprestando, Neif, aquele sistema da Unimed, né? De
1: oxigênio?
0: É, oxigênio, né? Para assistir Argentina e Cabo Verde com um tubo de oxigênio da Unimed ao lado, né? Jogo de hoje. Então, pergunto se vocês se emocionaram com Portugal. Ontem, foi dramática a vitória portuguesa ontem.
1: Eu torci para
0: Portugal. Senti frieza em todos vocês.
2: Não, ao contrário, já vou falar.
1: Eu acompanhei, e, apesar de não ter assim, grandes ligações com Portugal, né?
0: Todos torceu para Portugal, torceste para Portugal.
1: Torci.
0: O árbitro não meio que prejudicou.
1: É, mas no final ali deu elas por elas, porque anularam o gol da Croácia. Né?
2: Também.
1: É, então. Mas o que eu achei de errado na arbitragem é dar todo aquele desconto.
2: 18 minutos?
1: Foi demais.
2: Aquele, mas é para cada troca, tem.
1: Ele queria se complicar, eu acho.
3: Ele queria estender o máximo para ver se alguém resolvia o problema antes de terminar o jogo.
1: Pois é, mas já estava resolvido.
3: Não,
1: tava,
3: estendeu, mas não estava.
1: Aquele gol que tiveram que anular.
3: É. Pois é.
1: Quase complicou.
3: Pois é.
2: Agora,
3: é isso que eu quero dizer, exatamente.
2: O que eu queria destacar naquele jogo, Cleiton, é a gente conseguir interpretar o que se chama disciplina e equipe. Porque o Cristiano Ronaldo foi sacado do time, um cara que pode resolver uma situação em Copa do Mundo.
1: Mas com
2: o Cristiano Ronaldo.
0: Não,
2: exatamente.
0: Mas o outro resolveu, fez o gol.
2: Sim, mas o que eu estou querendo dizer é a disciplina e o trabalho de um grupo. Ele saiu, a fisionomia dele era de insatisfação, sentou-se no banco e depois foi lá abraçar o rapaz que fez
3: agora,
2: o jogador. Não,
3: o técnico.
2: Exatamente.
3: Agora, eu acho que aquele gol anulado foi mal anulado.
2: Qual deles?
3: Eu concordo com o contra Portugal, o que empataria o jogo.
1: Mas bateu na mão do
3: sujeito? Não. Que bateu na mão? Bateu na cabeça do cara e nas costas do outro.
0: Eu tenho dúvidas.
3: A bola bate na cabeça, ela muda a posição.
0: E no pênalti também, né, Gastão? No pênalti também.
3: E o cara que vai defender o zagueiro, quando ela bateu na cabeça do parceiro dele que estava na frente... Tirou ele da jogada, tanto que ele erra a cabeçada. Né? Ou seja, quem mudou o jogo ali foi a cabeçada, não assim, sem querer, mas não interessa, bateu na cabeça dele, do defensor de Portugal.
2: Mas ela então, não chegou, ali, bateu nas costas?
3: Não.
1: A alegação é que...
3: Bateu na cabeça primeiro do outro. Não, bateu na cabeça do outro primeiro.
1: Tá bem.
3: Né? A bola vem, aí ela tanto bate que ela, quando chega, ela muda, ela sobe um pouco. Isso dá bem para ver. Né?
0: Foi o pênalti.
3: Eu fiquei.
1: Foi pênalti?
2: Não, o pênalti foi pênalti.
1: É. O cara segurou, cara.
2: Em favor de Portugal, principalmente que ele queria cabecear, né?
1: E aí entrou,
2: não teve impulso.
1: Entrou o Cristiano Ronaldo, foi lá e fez. Mas bateu no meio do gol. Né?
2: Ah, não. Ele bateu muito mal aquele pênalti. Se o goleiro não sai do lugar.
0: Ele estava nervoso.
1: Claro,
0: tava muito. Não, até porque o Portugal não estava jogando nada. Estava um horror Portugal em campo.
3: Eu acho que foi uma injustiça. Eu achei que ter ido para prorrogação e aí nós íamos ver.
0: Alô,

0: Eduardo Gil Carreira. Foi justa a vitória portuguesa?
1: Está passando mal até agora.
2: Ah, não.
0: Ei? Ei, Eduardo.
3: 39 graus em Lisboa ontem.
0: Calor, né?
3: Só estava na praça lá do comércio, aquela, assistindo o jogo, enlouquecido. Né?
0: Que espetáculo.
3: Eu acho que o VAR está com excesso de preciosismo, principalmente nos lances de impedimento.
0: E o VAR atrapalha o futebol, está atrapalhando.
3: Dá uma atrapalhada nesse sentido assim, específico, nos lances de impedimento. Impedimento. Né? É. Quando o próprio regulamento do futebol diz que favorecia o máximo o gol, nós estamos impedindo, né, por causa de um detalhezinho, às vezes, de centímetros. E não há vantagem, às vezes, do atacante sobre o zagueiro. Os dois estão correndo na mesma linha e tal. Acho que poderia ser mais flexível. Poderia ter um corpo, ou pelo menos um meio metro.
2: Que antes, na mesma linha, quando corria, não era impedimento.
3: É, mesma linha não é impedimento. E na dúvida, quando não existia VAR, pró-gol. Valia, o juiz dava o gol. Para favorecer justamente o atacante e o futebol.
1: Anularam o gol do Portugal ontem, um belíssimo gol do Cristiano Ronaldo.
0: Olha aqui só,
2: o ombro.
0: Uma pergunta.
2: O ombro nem faz parte.
0: Uma pergunta do Alessandro Orengo, o homem do capelete da Genovese, né? Caminhonetinha, vendo a todo momento da Serra, com o famoso capelete da Genovese. Ele disse assim: Cleiton, quais canais. Eu me atrapalhei todo ontem, não sabe? Você não sabe por qual lá eu assisti um determinado jogo, né?
3: O YouTube, a Cazé TV está dando todos os jogos.
0: Todos.
3: Em HD.
0: Eu aprendi a ver ontem, tu me mandaste...
2: O Prime também?
0: Direto, né? Direto, eu assisti pelo celular o jogo.
3: Mas
0: o jogo
3: na TV também, tu pode botar ali no...
0: Pois é.
1: Eu assisti pela Cazé,
0: completar aqui, ó.
1: Mas eu confesso que é uma gritaria do logo.
0: Parece rádio, né?
1: Uma gritaria.
0: A pergunta do Alessandro Orengo eu achei muito interessante. Cleito, vi que tu estás preocupado, que não consegue achar os canais para assistir. Eu também estou com sérios problemas aqui na Genovese Vinhos.
1: Só não dá para assistir.
0: Não sabes por quê? Não, sabes por quê, Cleito, que eu estou com sérios problemas aqui na Genovese Vinhos? Olha aqui, ó. Eu não estou conseguindo ver jogo nenhum da seleção da Itália.
1: Por quê?
0: Tá só Itália? Eu não consigo ver jogo da Itália, tio.
1: A Itália não.
2: É, vem do Brasil, tem o italiano lá dirigindo.
1: A Itália não negaram o ingresso deles lá nos Estados Unidos.
0: Olha aqui, pessoal.
2: Mafiosos.
0: Olha aqui, ó. O convite da família, né? Convite para o velório do Otávio Martins Soares, nascido em 13 de julho de 1951, falecido em 13 de julho de 2026, no dia de hoje. O velório hoje, sexta-feira, a partir das 4 da tarde, 16 horas, na Câmara Municipal de Pelotas, até amanhã de manhã, 6 horas e 30 minutos. Na sequência, o corpo será levado para a capela de Santa Vitória do Palmar, né? E o sepultamento no dia 4, amanhã, às 16 horas, em Santa Vitória do Palmar. Né? Registro feito, 13 mais 32, hora oficial Ótica Cristal, mesa 13, salão amarelo. Bom, de pergunta para vocês, uma pergunta interessante para vocês. Olha aqui. Falamos de Portugal já, né? Falamos de Portugal. Ah, Brasília e Noruega.
1: Domingo, às 5 horas.
0: Será uma barbada ou não?
1: Não, barbada não.
0: Qual será o score?
1: Pá, acho que 2-1 para o Brasil.
0: 2-1, tá.
1: O Haaland aqui.
2: Eu acho que vai ser 3-1 para o Brasil.
1: Imparável.
0: Neif 3-1. Neif 3-1. Varoto.
4: 2-1.
0: Varoto, 2-1.
2: Para a Noruega?
0: Varoto,
2: Brasil.
0: Não escreve, ó. Varoto, 2-1. Paulo Gastal.
3: Puxa, eu acho que o Haaland faz um gol, mas nós fizemos mais. Acho que 2-1 ou 3-1 para o Brasil.
0: 3-1.
3: Vou botar 3-1 para não ficar igual ao professor Varoto, mas eu achava. Acho que 3-1.
1: Não tinha problema. Tá valendo o quê lá do.
0: Tá faltando Pedro.
2: 1-1. Um bacalhau.
0: Pedro 1-1. Pedro 1-1. Sérgio Corrêa.
1: No tempo normal? Tempo normal, 2-2.
0: Sérgio Corrêa.
1: Obrigado esse jogo.
0: 2-2.
1: Cardíaco.
0: O seu Cleiton, daqui a pouco eu dou o palpite.
2: E a possibilidade do Neymar jogar o jogo todo?
0: Não, acho que não.
2: Sim, hoje. Entrevista hoje com o. Sim, com o Ancelotti. Ele disse que o Neymar poderá entrar porque ele tem condições de jogar 90 minutos. Está jogando em alto nível. Ele disse, não eu estou dizendo. Eu não
0: ele declarou,
2: Sim.
0: Ele disse isso.
2: Ouvi hoje na televisão esse comentário.
4: Mas eu falei há mais de 40 dias sem jogar.
2: E ele me ligou e confirmou.
0: Eu falei com ele pelo telefone, ele
4: não disse nada. Te ligou e confirmou?
2: Não, mas ele, tu não fala italiano, ele só fala italiano, ele não fala português contigo.
4: Não, o Neymar ele está falando.
2: Hein, o que, que tem, Neymar?
0: Neymar me ligou? E aí, tia, qual é a tua opinião? João, hein, tem, tem opinião? Não sei. Estou fora dessa história toda. Hein?
2: É que eu sou um dos raros aqui dessa mesa, entende? Que ainda confia no Neymar.
4: Não, eu estou nessa também.
2: Também dá dois. Agora, se ele fizer um gol e jogar muito, vai ter todo mundo, vai dizer bem que eu dizia isso.
4: Tem que
2: bem
4: ser que
2: eu...
4: decisivo, né?
2: É.
0: Uma perguntinha agora de ouvinte que é bem interessante. Olha aqui, ó. No endereço da alegria, ou seja, Estados Unidos, não é o endereço da alegria, no endereço de uma Copa, das euforias, etc., esportivas, etc., etc., ou a longa distância, né? No endereço a longa distância, Estados Unidos, de onde o Gastal chegou, no endereço da dor, do sofrimento, da tortura, do estresse emocional, Venezuela. Caracas, especialmente Caracas, a outra cidade, né? Duas cidades, Venezuela, Caracas e a outra cidade, esqueci o nome.
4: La Guardia, parece.
0: É. Olha aqui, ó. Nessas distâncias, alegrias e tristezas, nessas distâncias, o camarada concentra-se nos episódios da Venezuela, o sujeito ligou o rádio, ligou a televisão, pegou um jornal, entrou nessas redes sociais da vida aí e tal. Qual é a tendência? É uma pergunta interessante, achei.
5: Sem dúvida que muita gente nem sabe onde é a Venezuela.
0: Olha só.
5: Que e os que sabem não têm o menor interesse.
0: É mesmo.
5: A menor preocupação para eles é morrer 200, 300.
0: Não muda nada.
5: Nós passamos por isso no Brasil.
0: É isso mesmo.
5: Numa epidemia recente. E a maioria continuava os bailes, as festas, etc.
0: Olha que interessante esse depoimento, hein?
5: Então, não vejo... Agora, falando em Venezuela, eu, pelas minhas convicções religiosas, acredito que foi um milagre aquele menino
0: que fantástico.
5: Ficar nove dias soterrado.
0: É inacreditável.
5: E sair vivo. Isso é. Não é humano. Porque dizem que ele sobreviveu, não sei se é verdade, o Neif, que é metido nessa área. Dizem que ele sobreviveu.
2: Obrigado pelo metido.
5: Porque havia uma veia de água, porque sem água ele não teria sobrevivido. É. Foi essa vertentezinha de água que lhe deu. E agora tem um outro, eu vi agora de manhã, que acharam que está respondendo.
0: Uma outra isso pessoa. Mesmo, está respondendo. Aí eles põem luz. Põe um foco de luz, né? Perguntando se ele está enxergando a luz e pedem que ele abane e ele mexe com a mãozinha, né? Que coisa louca isso, hein? Meu Deus do céu.
5: Só pode ser.
0: Aí pergunta se ele está nos fundos do prédio ou na frente do prédio, de frente para o mar. Né? E fazem essa pergunta também para o menino.
2: Impressionante. Essa questão que o Cleito coloca, que a preocupação maior ou menor com a tragédia ou com um evento...
0: O respeito à vida, né?
2: Sim. Eu digo o seguinte, Cleito, o nosso cérebro ele funciona assim. Se tem dois eventos, muito ruim e muito bom, ele se preserva. Entende? Investindo naquele evento bom, né?
0: Interessante.
2: Para não comprometer ele próprio.
0: Ele se preserva.
2: Se preserva. Então, isso é assim. A humanidade funciona assim.
0: Mas, você tendo essa...
2: Agora, se tu vai pensar isso depois...
0: Sei.
2: Bom, a distância, aí racionalizando...
0: Uma pergunta para que tu respondas. Mas o sujeito que acaba tendo a vantagem de localizar os Instagram da vida, né? No celular... A tendência é que vai para casa, depois do dia, N tarefas do dia, etc. E o sujeito, antes de dormir, ele acaba vendo algumas coisas. E nessas algumas coisas visualizadas, vistas, o que, que acontece? Lógico que sempre tem alguém soterrado e as equipes de resgate tirando uma pessoa, um cachorro, né, etc. Tem acontecido muito. Gatos também, né? E isso realmente, depoimento pessoal meu, eu fico chocado vendo.
2: Que
0: eu fico uma vez, duas, três, quatro.
2: Pois é.
0: E fico chocado vendo. Né? Essa é a minha curiosidade. Assim, sim. Será que as pessoas em geral que estão vendo Copa do Mundo, isso, aquilo, aquilo, estão comemorando, cantando, brilhando?
2: Aí é outra coisa.
0: Não, Cleiton. eu sei.
2: Não, só um pouquinho.
0: Mas será que nessa parte triste o sujeito se concentra?
2: Pois eu quero te dizer
0: ou
2: isso.
0: Não?
2: Eu quero dizer isso. É muito comum haver um acidente, ocorre um acidente, sim, certo? E as pessoas param para olhar. Assim, para a curiosidade, não é? É porque elas estão ali, porque elas estão com certeza que não são elas que estão ali. Entende? Elas, essas pessoas não estão ali no acidente. Elas estão vendo, estão fora daquilo. Isso é uma coisa. Outra, quando é um acidente ou um problema com uma pessoa, ela tende a esquecer. É muito comum isso, né? Aliás, os psiquiatras gostam disso, porque uma das coisas que eles fazem é fazer as pessoas se lembrarem dos traumas e tal, para recuperar, etc. Mas o cérebro protege a pessoa, né, para que ela não fique em sofrimento. Né? Porque, principalmente quando não tem o que fazer. O que, que adianta? Está um terremoto lá. Está bem, a gente está racionalizando isso. Está, né, preocupado, tá, vê aquilo com, né, com dor. Né? Isso é um sofrimento. E aí, pior ainda, tu não podes fazer nada. Né? Aí, tu observa o seguinte, passa na rua aqui, quem fala muito isso é o Varoto, né? As pessoas estão dormindo nas esquinas, estão, passam a noite no frio, alguns morrem até. Por que, que as pessoas passam, olham e seguem? Isso é tão ruim em relação ao teu raciocínio quanto o fato da pessoa estar preocupada com a Copa do Mundo e não estar falando na tragédia na Venezuela? É a mesma coisa. Quer dizer, é uma tendência que se tem a fugir do problema para não acontecer um trauma que não se pode resolver.
6: Ô, Cleiton, eu vou...
5: Se falar na fuga...
2: Exato.
5: Fora do problema, mas na Venezuela, ainda só queria destacar isso, que eu achei lamentável, o exército cercar a área da tragédia. Porque ele foi denunciado, porque estavam roubando dos cadáveres. Então, para que a população não acompanhasse e eles pudessem continuar roubando os cadáveres.
0: Cadáveres ou furtando coisas? Furtando. Essa é a dúvida que eu tenho, mas não cadáveres.
5: Dos cadáveres.
0: Acho.
2: Tira um relógio, tira uma joia,
5: carteira.
3: Mas isso acontece diante de qualquer...
2: Sim, mas... aqui,
0: tá, viram um caminhão aqui.
3: Acidente de caminhão, a carga é saqueada aqui no Brasil.
1: No Brasil.
5: Mas é lamentável. É lamentável.
1: Lá
5: mas
1: também,
5: ali são vidas.
3: Sim, eu sei, mas é assim.
5: Esse respeito.
3: Um acidente de carro numa estrada, as pessoas metem a mão no bolso da vítima, ali, que está morta, para roubar a carteira, para roubar o dinheiro.
2: Fazendo uma relação à Venezuela... Essa tragédia dela é tão grave como foi a tragédia Maduro. Né? E a gente não deu, muitas pessoas não deram a devida importância para aquela tragédia em que houve uma...
3: O chavismo que vem lá... Do
2: sim, o chavismo, mas mais recentemente, nos últimos
3: destruiu a Venezuela. Anos.
2: Sim,
3: destruiu
2: exatamente.
3: A Venezuela em todos os aspectos. É.
1: Inclusive a construção civil, né?
3: Exatamente.
2: E muitas dificuldades de mitigar esse problema e atender pessoas, etc., vem exatamente por essa política anterior do chavismo, perfeito, né? Mas agora mais recentemente o Maduro, né? Que desestruturou a Venezuela.
6: Agora, eu quero só responder o Cleiton. Peraí, vou aguardar que ele... Eu quero que ele ouça, quero responder o Cleiton. Eu acredito, sim, que as pessoas se comovem e ficam por um tempo. Por quê? Porque é um fato que chega na tua vida ao acaso. Foi o que aconteceu. Quando o Neif fala de racionalizar, a gente vai entrar em outras categorias, porque tem os refugiados no mundo todo dia gente saindo do seu país por questões de guerra. Todo dia no país tem muita gente morrendo por fome. Então, o que acontece? Assim como o Neif disse, todo dia tu cruza por alguém dormindo embaixo de uma marquise. Teu cérebro registra aquilo e a frequência disso...
1: Banaliza.
6: Né? Exatamente.
0: Mas uma pergunta,
6: a frequência disso vai banalizando.
0: Sim,
6: agora,
0: dia.
6: Quando um ônibus... Desculpa eu te interromper.
0: Sem problema.
6: Quando um ônibus vem de São Lourenço ou vai para São Lourenço, como no início do ano, né, e um caminhão sai da pista, invade um ônibus e mata ali 14 pessoas, isso não é o comum. Não é. Quando acontece o que aconteceu na Venezuela, não é o comum. Não é.
1: Tragédia.
6: Exato, exatamente. Mas,
0: olha, só te registro assim, antes de dormir, tarde da noite, antes de rezar um Pai Nosso, dois, três, quatro, cinco, seis, Pai Nosso, algum, os senhores fazem o balanço do dia, lá sei eu, não precisa gastar muito tempo, né? Um minuto, não sei eu, quanto tempo, porque, meu Deus, no meu dia hoje aconteceu isso.
2: Aí
0: eu faço isso, estou dizendo que eu faço. Eu testemunhei isso. Eu me machuquei com isso. Eu gostei disso. E depois eu rezo. Vocês fazem isso?
6: Do último gesto
0: do dia.
6: Do ponto de vista para propor uma automudança, uma mudança interna, isso é um espetáculo. É. Agora, do ponto de vista para tu dormir, não é
1: pra
6: bom.
1: Ter tranquilidade.
0: É, exato. Não, você não é pode bom. Separar cinco minutos para fazer o balanço do dia.
6: Não, mas faz ao meio-dia.
0: Você
6: quer
0: se faz e
6: depois faz
0: três,
6: outro dia.
2: Tu vai dormir às 3 horas da manhã, 4 horas da manhã?
0: Não. 1 da manhã, mais tardar.
2: Às vezes, 3 horas da manhã, tu tá mandando recado pra gente.
0: É que o teu relógio está mal.
2: É
6: o fuso horário da Copa.
2: Ele mora longe, ele mora no outro fuso.
0: Aqui, ó.
2: Tu tá confuso.
3: Falamos em episódio da Venezuela, nada, longe de ser parecido, né? Mas nós tivemos hoje pela manhã a presença do governador Eduardo Leite aqui em Pelotas, sobretudo aqui na Universidade Católica de Pelotas, né? Ele teve um encontro com municípios aqui da região para tratar do Prepara RS, que é o Programa Estadual de Preparação para Eventos Extremos, né? Função do El Niño. Foi no auditório da Universidade Católica e agora, nesse momento, ele está em visita ao Hospital de Pronto-Socorro, ali na Avenida Bento Gonçalves. Então, vou fazer esse registro. O governador pernoitou em Pelotas de ontem para hoje. Tem um áudiozinho dele falando justamente sobre essa vinda a Pelotas.
7: Precisa de tempo.
3: Aqui nós não tivemos, né? Aqui nós não tivemos problemas ainda, mas no norte do estado nós já temos, né?
6: Já.
3: Já temos problemas em função das chuvas, né? Lá a região de Passo Fundo, né? Região de Vacaria, a região lá do Rio Pelotas, né? O Rio Uruguai, a subida do volume do Rio Guaíba, ali na Grande Porto Alegre, então...
1: Porto Alegre está sob
3: alerta né, no Rio Grande do Sul.
2: E a minha preocupação, Gastaldo, é que se acontecer de novo aquele volume de água descendo Laguna dos Patos abaixo, vamos colocar assim, né, nós vamos ter os mesmos problemas. Né? Quer dizer, aquela resiliência que se fala, né, aquilo tudo, não está acontecendo. Né? Mas não está acontecendo mesmo. Porque não adianta eu me preparar para uma tragédia, assim, agora eu vou comprar um caminhão, vou comprar bota, vou comprar não sei o que, lanterna e tal. Não, peraí um pouquinho. Então vai acontecer, então eu vou ver o que eu vou fazer. Né? Nós precisamos ver como é que vão mitigar o efeito de uma tragédia. Né? Então, esse volume de água todo que desceu em direção ao canal aqui de Rio Grande, né, que é estreito, é um funil. Né? Se alguém tivesse pensado, já agora, há alguns anos, mas depois dessa tragédia, numa outra forma de vazão da laguna, que existe...
1: Foi pensado, né? Existe. Né?
2: Não sei, mas deve ter... Porque a gente olha o mapa e percebe que tem lugares adiante de São José do Norte, lá para aquela zona, né, tem lugares mais estreitos. Sim. E que é possível fazer um canal, uma coisa, para auxiliar a vazão por ali.
6: Eu já olhei aquilo ali, Nife, mas não. A gente tem que ter uma preocupação não. com o aumento do nível do oceano também. Porque essa não. água do oceano ela pode voltar para entrar na lagoa.
2: Não, não, não, não. Isso é fácil de resolver, como se resolve aqui na barragem do São Gonçalo aqui. Entende? A eclusa.
6: Sim, teria uma barragem.
2: Uma eclusa funciona
6: seria uma barragem,
2: assim.
6: Tá? Com uma, não. Agora, eu
2: se vai resolver,
6: uma outra pergunta.
2: Tem que analisar todas as alternativas. Os diques da agora parece que está feito um projeto e tal, sim. né? Bom, não sei. Né? Mas daí que aprove o projeto e depois vai buscar recurso. E depois vai ter que aprovar recurso para construção.
6: É.
2: E aí vai, isso vai levar uns 10 anos. Né? 10 anos, porque a estrada aqui, por exemplo, é 13 quilômetros por ano que está acontecendo. E agora diminuiu, né? Porque tem 31, está faltando, só no final do ano que vem dá menos, vai dar 12. Né? Então, observa bem, nada se faz realmente. É só conversa fiada. Não adianta vir dizer, se quiser vir dizer aqui no programa, pode vir dizer, eu vou estar aqui presente. Né? Não está se fazendo nada. Está se fazendo projeto e tal, blá, blá. Há quantos anos?
6: O nada também eu acho que é muito ao extremo.
2: Nada que tenha significado real do tempo necessário para que aconteça.
6: As cidades, através da Defesa Civil, estão se preparando. Tá?
2: Para a tragédia.
6: Para retirada rápida das pessoas, esse processo todo de retirada, de saída. Sim. Agora, eu só,
2: não é isso que eu tô falando.
6: Só quero te deixar claro uma coisa.
2: Eu não estou falando isso.
6: O fato de cheias, nós nunca vamos conseguir resolver, mesmo com uma nova abertura da lagoa para o oceano, porque tem um terceiro, tem um outro componente que chama-se força dos ventos. Porque se o vento empurrar a lagoa de volta para Porto Alegre, ela vai se expandir e vai alagar. Ela vai alagar, não tem como.
2: Tu estás falando,
0: vocês estão fazendo
2: isso. Fala uma coisa.
6: Não. Eu estou falando do que aconteceu.
2: Eu estou dizendo, é fato também, porque quando se fala em mitigar, não é impedir que tudo aconteça, é evitar que aconteça naquele volume.
0: Perfeito.
2: Entende? Então, essas alternativas, uma dessas que eu coloquei, e tu concordas, entende? Se elas têm alguma outra forma que não reduza tudo que se quer, né? Mas pode reduzir tudo que se pode.
0: Bom, o Longaray, desculpa, Longaray. Tá.
1: O Gastal falou aqui do governador, né? Ontem o governador fez uma fala, não tem nada a ver com a enchente, mas tem a ver com o teto do judiciário. Ele criticou 16 mil contra-cheques acima do teto do judiciário. E hoje, né, em entrevista, um desembargador, agora eu não me lembro o nome, me falhou agora o nome dele, criticou a fala do Eduardo Leite, né, dizendo que no próprio executivo tem muitos salários também acima do teto. E citou o caso dos procuradores do Estado. Né. Então, fica aí esse embate aí, e aí surgiu essa informação aí de 16 mil contra-cheques, né, do judiciário acima do teto. Né. E agora o STF também parece que liberou geral. Né. Foi só um jogo de cena ali, né, que eles fizeram, e agora descambou.
0: Olha aqui uma perguntinha para todos.
1: Abriram a porteira, doutor Varotto.
5: O país é o poder judiciário. Seguido do Ministério Público. Depois vem.
3: Ministério Público dá para englobar, né? No Ministério, como Judiciário, né?
5: Não.
1: O Ministério Público é Poder executivo, né?
2: Não é Judiciário.
3: Depois vem o Legislativo, então.
5: E depois vem. Não, ele pertence ao Executivo.
3: Não, eu digo, depois do Judiciário vem o Legislativo.
1: Saiu uma lista, né, professor?
2: Tribunal de Conta é Legislativo.
5: Pior é o Executivo. Onde estão as classes fundamentais, como saúde, educação, etc.
1: Segurança.
5: Segurança são os mais mal pagos. Aqueles que estão no ambiente do ar-condicionado. Como disse, não sei se foi o Eduardo Leite ou o Ivo Sartori, com a bunda sentada ali e... Dali não corre risco.
3: No ranking dos países que estão na Copa, 1,5% do PIB, o Brasil é o que está mais paga no judiciário. Não existe nada semelhante.
6: Agora, uma coisa. Uma coisa que.
5: Uma desembargadora ganhar 1 milhão e dizer que está se aproximando da escravidão.
2: Não, mas ela tem razão.
5: Ela já, não, já apodreceu.
2: Não é a escravidão dela que ela está próxima, é dos que estão próximos.
6: Agora, quando a gente coloca o olhar, né, para os salários do judiciário, né, eles ainda, não estou em defesa deles, até porque não precisam.
5: Não desfazendo
6: do trabalho. Eles trabalham. Eu acho que o salário mais mal pago são aqueles conselheiros de Itaipu, da Petrobras, que os caras ganham um caminhão de dinheiro para uma reunião a cada 60 dias.
0: Esse de 30, 35, 40 mil.
6: Esse, tem.
0: O Estado também.
6: Esse sim. Esse, vou te dizer uma coisa.
0: Exatamente.
6: Ganha 30 mil por mês para participar de uma reunião a cada 60 dias.
0: Comprar uma comida. Escolhido para um conselho da vida aí. 30, 40 mil.
8: E não consumir, deixar ela apodrecer. Essa é a comida mais cara do mundo. Então, o salário mais caro do mundo é para aquele que não trabalha. E para funcionário fantasma também, de Câmara Municipal, de Prefeitura.
0: Olha aqui. O seu Dagoberto Azambuja Teles manda a seguinte pergunta para vocês.
3: Horas que não apareceu.
0: É, isso mesmo. Manda a seguinte pergunta para vocês. Cada um dos presentes nesse debate 13 horas dessa sexta-feira, dia 3 do mês de julho do ano de 2026.
3: É feriado nos Estados Unidos. Dia
0: 4 de julho, o famoso 4 de julho norte-americano, né? 250 anos dos Estados Unidos. Né? George Washington e as 13 colônias.
4: Tá, mas diga, senhor Adalberto.
3: O senhor Adalberto. José da Costa passou 4 de julho, né?
5: Nascido a 4 de julho.
0: É o filme Nascido a 4 de julho.
5: É sensacional.
0: Bom.
4: Então, o senhor Adalberto.
0: Pois é, o senhor Adalberto. Desculpe, senhor Adalberto, a indelicadeza de todos com o senhor.
2: Eu
0: que é o seguinte, o que ele pergunta, senhor Adalberto. Na cabecinha de cada um de vocês, tá? Quietinhos, em casa, caminhando pelo centro, indo para o restaurante, indo aqui, ali, acolá e tal, indo pegar um vinho na Genovese, pegar um capelete, etc, etc. Já está escolhido. Que beleza de pergunta, senhor Adalberto. Já está escolhido, você não quer saber de televisão, de horário eleitoral, disso, daquilo outro, não quer saber de concentração política, debate com 400 candidatos, vocês não querem saber nada disso. Ele pergunta, já está escolhido o candidato de cada um de vocês a governador do Rio Grande do Sul?
3: Chapa pronta para mim, de presidente e deputado estadual.
0: Ele só quer saber de governador, mas ele só quer saber de governador.
3: Já está escolhido.
0: Está escolhido.
2: Eu também já escolhi.
0: Já escolheste.
2: Claro.
0: Longaray. Longaray não respondeu? Não, o microfone diante dele não respondeu? Só fez um sinal de cabeça, né?
2: Tu não prestasse atenção.
0: É só para telespectador.
2: Não, não prestasse atenção.
4: No YouTube, pelo.
0: Já escolheu, já escolheu.
4: Mensagem aqui, posso. Um ouvinte?
0: Tu, pode, claro, por favor. Ouvinte. Por favor.
4: Dona Larissa, lá do Laranjal, mandou perguntar ao SANEP por que falta tanta água no Laranjal. E quando volta, a água volta com. Não. Ela volta com uma cor marrom.
2: É o vento.
4: Então, a gente não está em época de seca, não. Pelo contrário.
0: Bom, o senhor atravessou o samba, né?
4: Pergunta aí
0: a pergunta eleitoral.
4: Sim, né? Mas era uma.
0: Do senhor que nos ouve há 22 anos. Olha aqui, aí você atravessou o samba.
4: Eu já estou com meus candidatos, então.
0: Não, mas os outros não votaram ainda.
4: Ah, certo.
0: Professor Varotto.
5: Eu acho que é uma eleição tão.
0: Microfone, professor.
5: Sem charme. E tu não tem nenhuma figura assim expressiva para coisa nenhuma, nem para o governo, nem para o Senado, que se diga, pô, esse é um cara absolutamente confiável.
4: Preparado.
5: Preparado. Nós já tivemos um candidato aqui que.
0: Ah, ele é preparado. Essa bobagem rendeu.
4: Para roubar.
0: Falta de assunto na cidade.
5: Já tivemos falta outro de assunto. Que dizer assim.
0: Isso é falta de assunto.
5: Fulano é o homem. Ora, com toda essa fama da cidade, eu disse para ele, tu não podia ter escolhido um slogan pior do que esse, vocês lembram? Porque, e os outros? Os outros, o que que são?
0: Pois é, interessante.
5: Bom, mas eu acho que até para deputado está difícil.
0: Mas não, a pergunta não é para deputado. Não, a pergunta é para governador do Estado.
2: Não segue lá, porque...
0: Não tem candidato ainda. Seu Pedro...
9: Para governador, sim.
0: Tem o candidato bem escolhido, etc, etc. Se chegar outro candidato, se tiver uma propaganda maravilhosa, não vai mudar a tua cabeça, não?
9: No caso de aparecer alguém que ainda não se colocou à disposição, que está escondendo o jogo.
0: Mas não pode aparecer mais ninguém agora?
4: Candidato.
0: Ainda pode, isso mesmo.
9: Pode aparecer candidatos que já estão pré-candidatos, mas não divulgaram ainda a candidatura, não fizeram uma campanha massiva e que ainda apareçam.
2: Eu ainda não dei resposta.
9: Pode colocar uma nova pessoa.
0: Não, o senhor já deu resposta.
2: Não, eu digo
9: se o senhor... que estão postos, está decidido.
0: O senhor não pode dizer o nome do candidato nem o partido político. Não, não, não deve, claro que não deve. Não, Sérgio Corrêa.
6: Cleiton, eu não escolhi.
0: Olha, vai deixar para a última hora?
6: Eu vou esperar, porque eu prefiro fazer uma análise política com um pouco mais de profundidade, não que os outros não estejam fazendo, mas eu quero te dizer assim, ó, um candidato a governador...
0: Quantos metros de profundidade?
6: A gente questiona se tu deve valorizar a estrutura partidária ou se tu vai votar por candidato. A gente precisa olhar se tu vai votar por ideologia, e aí tu vê candidatos a deputados dentro de partidos que não tem nada a ver com eles. Tu vê uma salada de fruta e de interesses, Cleiton. Não descobri ainda. Vou assistir
0: Mas que barbaridade
6: as campanhas
0: isso.
6: Para que eu possa definir o meu
2: voto. Já terminou, só quero fazer uma colocação agora que eu acho importante. A tua pergunta, de certa maneira, nos remete para saber se nós ainda não escolhemos em relação, principalmente, à campanha.
0: Eu vou dizer, pergunta não é minha.
2: Tá certo, da pessoa que me fez. Né, quando terminou a eleição passada, eu já comecei a estudar os candidatos.
0: Olha só, rapaz.
2: Já comecei, pode ter
0: certeza. Paciência infinita, ele tem.
6: Mas eles nem eram candidatos.
2: Não, os candidatos que eu... Algumas pessoas que eu pensei não se candidataram, por exemplo. Entende? Mas as pessoas todas possíveis, e na vida foram aparecendo, digo, esse encaixou. Então, foi bom. Resultado, eu estou com toda a linha pronta. Já sei todos que vão votar.
0: Eu ainda não.
2: Eu já sei.
0: Não. Eu ainda não.
2: Se algum
0: não.
2: candidato quer o meu voto, não precisa perguntar. Eu já sei em quem vou votar.
0: Eu tenho dúvidas.
6: Meu também.
0: Vou dar um exemplo assim. Você está atrás, daqui a pouco, de um nome para deputado, estadual, deputado federal, e eu começo a avaliar exibicionismos, gargalhadas, conversinha fiada, papinho furado, frequenta aqui, frequenta ali, frequenta ali, frequenta todo mundo, sempre a mesma conversa, o mesmo discurso, a mesma gargalhada, etc. Isso tudo eu estou começando a avaliar, sabe? Ele aqui, ó, aquele papinho furado, aquele tapinha nas costas que o sujeito nem sabe em quem está batendo no ombro, em qual ombro está batendo, assim, sabe? Aquele exibicionismo, aquela fúria eleitoral.
2: Agora não tem ninguém atrás.
0: Ou então, para ajudar esses candidatos, aquela vontade incontrolável de servir, de prestar serviços, de ajudar o povo, levantar as grandes bandeiras da cidade, especialmente da cidade, do município de Pelotas. Não, nem dorme direito à noite, tem que tomar um calmante na sua ânsia de servir, de ajudar, de se desapegar de bens materiais, de cuidar dos altos interesses do povo humilde e sofrido. Os filhos estão dormindo aqui na Rua 15, com o cachorro do lado e 4, 5 pessoas deitadas no chão com um cobertor simples, modesto, por cima do corpo e tal. Então, essas pessoas sofrem muito. Estou falando dos candidatos. Sofrem muito por visualizar, por testemunhar. Deixa eu só completar meu discurso.
2: Retire-se do meu discurso. Eu não vou deixar de completar, porque vai ficar muito ruim de completar.
0: Boa noite para todos. Boa tarde para
2: todos. Tu está prestando um serviço muito ruim. Entende? Por quê?
0: Estou ironizando, Neif.
2: Pois é.
0: Estou ironizando. O rádio presta-se para isso.
2: Eu vou dizer,
0: para esse tipo de ironia. Presta-se, sim, senhora. Presta-se. Tem tanta papagaiada, tem tanta falsidade política exposta por aí.
2: Deixa eu terminar.
0: E se presta, sim, o rádio para isso.
2: Se presta, mas se presta errado, então.
0: Ah, então tá.
2: Por quê? Porque tu, começando a ironizar, tu vai colocar todo mundo no mesmo saco.
0: Não estou colocando.
2: Está colocando, sim. Eu não ouvi nenhum momento na tua fala, né? Tu dizer que existe a possibilidade de ter gente que realmente pensa...
0: Uma lista aqui. E o ouvinte também te dá uma lista de deslumbrados, de arrogantes, prepotentes, metidos, que acham que tudo podem, que querem se beneficiar da cidade.
2: Mas não, não,
0: querem se beneficiar do cidadão comum, do assalariado. Mas vou ter o cuidado de não radiofonizar essa lista.
2: Para preservar
0: as beldades.
2: Tu não estás colocando aí a possibilidade de uma outra lista. Não estás colocando. Isso está muito ruim, porque as pessoas vão achar que não tem ninguém que sirva. Aí os caras vão votar em branco.
0: Não.
2: Vão anular o voto. Não vão votar.
0: sabe. O sujeito
6: eu
0: sabe.
6: Eu quero...
2: Quando ouvi um candidato... Lá, quando ouvi um candidato...
0: Escuta, escuta. Ele sabe o que, que ele quer.
2: Me escuta,
0: quer,
2: me escuta agora. Quando ele ouvi, sabe. Escuta. Quando ele ouvir um candidato falando, ele vai pensar nas suas palavras e dizer, esse cara está mentindo. E o cara pode não estar mentindo. Então, nós temos que ter muito cuidado em generalizar, em banalizar... E deixar as coisas sendo como podem ser e não como tem que ser.
0: Eu
2: sei de muita gente boa, qualificada, que até nem se elege, muitas vezes.
0: Mas vem cá, tu, qual é o...
2: Não, não vou dar nome de ninguém.
0: Qual é o espaço que dá 48 anos, microfone aberto, para que a gente possa avaliar os políticos de Pelotas? Qual é o espaço que há 48 anos dá microfone aberto, tem as vozes gravadas dos camaradas, as fotografias dos camaradas, a história dos camaradas, o bom, a parte boa que eles fizeram, a parte ruim que eles fizeram, o desinteresse pela cidade? Qual é o espaço que tem há 48 anos, microfone escancarado, porta aberta, debate livre? O nosso é assim. Se o nosso espaço é assim, eu tenho o direito de fazer cobranças sem citar nomes. Eu não vou ficar citando nomes aqui. O ouvinte que interprete. O ouvinte que interprete. Para que existe cérebro, mente, para interpretar as coisas? Vamos lá. Nós estamos preocupados com N coisas na vida da região, da cidade da região, e a gente observa, Neif, cenários, assim, manifestações de políticos. O fulano de tal diz tal coisa. Não, para um pouquinho. Você põe a mente a funcionar e observe as barbaridades que são ditas, verdadeiras barbaridades que são ditas aqui no processo eleitoral, aqui mesmo no 13, verdadeiras barbaridades. E fica por isso mesmo, ouvintes cobram. Mas, puxa vida, mas por que vocês não criam um incêndio lá diante de determinada declaração de um candidato? Mas não se cria, não se faz o incêndio, não se provoca o incêndio.
2: Ah, se provoca, sim.
0: Não se provoca.
2: Se provoca. Se provoca.
0: Não, não, não.
2: Posso te dar exemplo?
0: Não, não, não.
2: Quer exemplo?
0: Não, eu estou falando do dia a dia do 13.
2: Sim, no dia a dia.
0: Provocar incêndio. Quer dizer, o senhor diz uma coisa aqui, tem que partir com tudo para cima dele. Mas tem componente do educação, o debate que recebe, o sujeito está chegando lá para dar uma entrevista especial.
6: Não, e outra coisa, o camarada, digamos assim, ele se coloca como pré-candidato, não vai trazê-lo aqui para fazer a conta. Aí se estabelece um debate.
0: Claro.
6: A gente traz...
3: O cara vem aqui, ele dá o recado dele.
6: Claro.
3: Se a gente for debater com cada candidato que...
6: Aí é debate.
2: Eu não vou...
6: Aí é uma entrevista.
2: Vejam bem, vejam bem. Só isso. Só isso. Por isso que temos que analisar. Temos que analisar. Temos que ouvir e analisar durante todos os quatro anos antes.
6: Não, mas me deixa concluir.
2: Sempre.
6: Leito, me deixa.
2: Eu faço isso.
6: Tu fizeste a pergunta, né, o candidato a governador do estado. É importante que a gente diga, porque a população precisa ouvir o que ela sabe. Não, mas não pensa sobre isso.
0: Ela às que vezes. Interprete.
6: Ninguém tem intimidade com o candidato a governador do estado. Ninguém conhece
0: nem
6: ele
0: nós,
6: profundamente.
0: Nem nós.
6: Exato.
0: Nem nós.
6: Exato. Ninguém conhece ele profundamente para dizer, olha, esse cara eu boto a mão no fogo. Nós já tivemos um exemplo, e eu não vou citar nomes, que uma candidatura foi derrubada por um vídeo. Nós todos conhecemos, né, uma situação de candidaturas que são derrubadas muitas vezes por fatos novos que acabam aparecendo. Então, eu respeito quem já definiu o seu candidato.
0: Agora falou em vídeo.
6: Né? É interessante.
0: Só uma frase. Ele veio de Brasília. Ele não visitava Pelotas há 40 anos. Ele se candidatou a deputado federal. Lembras? Ele é filho do Fragata. Há 40 anos não botava os cascos aqui. Ficou furioso comigo depois. Aí o sujeito veio aqui. Mas nesse dia eu enfrentei o camarada. Claro, me desgastei. Arranjei um inimigo de graça. Aquela coisa de, deixa dizer e o ouvinte que interpreta. Eu concordo contigo, deixa dizer, deixa o sujeito dizer, e o ouvinte, o eleitor que interprete. E eu sentei um cacete nesse sujeito, tá? Porque eu não suportei a frase dele. Eu tenho um grande amor por Pelotas e pelo bairro Fragata. Eu nasci no Fragata. Eu há 40 anos moro fora. Eu achei notável, eu há 4 décadas ele morava fora. Veio de Brasília para concorrer a deputado federal por Pelotas. Aquilo foi demais para mim. Não está lembrado, não? Era o chefe do MDB. Está lembrado? Lá atrás, no tempo, morava no Fragata, nasceu no Fragata, morava em Brasília. Bom, o sujeito veio aqui. Ele se enterrou sozinho. Ele deve ter tido o voto dele, da mulher dele e do filho. 3 votos. Ele se enterrou sozinho. Só que eu, dentro daquela linha, do partir para o combate, não dá para partir para o combate, é nossa missão.
6: Não,
0: legal.
6: Não, é
0: não dá missão. Legal. Deixa o eleitor interpretar, interpretou, o eleitor interpretou, deu meia dúzia de votos para esse exibicionista, para esse
3: forasteiro local.
0: Forasteiro local, são tantos, né? São tantos os forasteiros.
6: É por isso que eu te digo, a política está aí para aparecer fatos novos, né? E quando aparece, muitas vezes, tu até pode te frustrar com o candidato agora, que já escolheu.
4: Sérgio, tu falasse agora há pouco de derrubar uma candidatura por causa de um vídeo, né?
6: Exato.
4: E essa semana está aí nas redes sociais um depoimento de alguém do PT, né? Dizendo que aquele vídeo que foi gravado lá no mercado.
2: No mercado.
4: Né? Tu viste isso?
2: Sim, eu vi.
4: Né? Que aquilo foi tudo forjado. Que quando ele chegou, o candidato, no caso Marcelo Peroni, chegou no mercado, já estavam filmando ele.
0: Sem palavras.
4: E o pessoal da Umbanda já tinha sido mobilizado para chegar na hora, né? e fazer todo aquele teatro que aconteceu ali, que hoje se sabe teatro, né?
2: E aquele espaço que
4: foi tudo forjado e foi fraudado.
6: Só para fazer um registro, a situação que eu citei, ela tem mais de 20 anos.
4: Sim, mas eu lembrei dessa que é bem recente.
0: É. Bom, essa que é bem recente, leituras, avaliações, decisões, demais decisões.
4: Eu não sei se a cidade já está melhor ou pior.
0: Conclusões, etc.
4: Houve uma fraude. Não, só isso.
6: O exemplo que a gente tem, Cleiton, é dessa semana que está encerrando.
2: Uma armadilha,
0: não sei.
6: Estamos fazendo um balanço. Né? Essa semana foi uma semana.
0: Depende da qualidade, da competência, a qualificação do sujeito que fala em armadilha.
4: Mas é um processo eleitoral.
2: Mas quem falou foi a pessoa que fez a armadilha.
6: Essa semana.
2: A pessoa que sofreu a armadilha não falou nada.
0: Pobrezinho.
2: Ué, mas tem que olhar o vídeo.
0: Pobrezinho.
2: Tem que olhar o vídeo.
0: Pobrezinho.
2: Pelo amor de Deus.
6: Eu vou te dar um exemplo. Essa semana.
3: Mas as redes sociais aí estão cheias dessas questões.
6: Foi uma semana.
3: A Juliana Brizola está sofrendo a mesma coisa essa semana. Sim, em relação à avó e à família.
6: E essa semana foi uma semana de conflitos da Michelle Bolsonaro com a própria família. Foi
0: horror,
6: né? Do presidente Bolsonaro.
4: Isso é a vaidade, né? Ali foi a vaidade.
0: Só que não dá para interpretar, né, Leonardo? Não dá para interpretar.
6: Às vezes aparecem coisas que a gente não sabe.
0: Vamos lá, uma briga de poder na família, uma família toda envolvida com busca de poder, não é verdade? É um fato. Porque o filho quer, o outro filho também quer, a mulher também quer, lógico que vai dar problema. É pacífico que vai dar problema.
5: Da Nicéia Pita.
0: Ah, meu Deus.
5: Lembram da Nicéia Pita?
6: Sim.
5: Acabou com a Tereza Collor.
6: Entregou tudo.
5: Entregou tudo.
6: Brigar com o Fernando,
5: um perigo brigar com mulher de político. Eu acho que a campanha, graças a Deus, do Flávio está péssima. Ele está utilizando um equívoco que um pelotense que utiliza muito. Eu sou a continuação do meu pai. O povo não quer essa continuação. Ele não apresenta uma proposta nova. Ele apresenta a continuação do pai. E todas as pesquisas mostram que o povo quer alguém novo. Ele tinha que vir com uma proposta nova, não.
2: O povo quer alguém novo. Quem é o novo que diz que é fora o Flávio?
5: Não tem.
2: Não, como não tem? Tem outros candidatos? Tem algum que tu acha que o povo está querendo, além dele,
5: não,
2: novo?
5: Não tem.
4: O povo está querendo?
2: Não sei.
4: Tem gente que se apresenta como
2: novo. Não, eu só vejo os dois.
5: Não tem.
2: Só tem dois candidatos, os outros
5: estão... Esse é um desastre eleitoral desse ano. Tu ou repete uma coisa ou repete outra.
4: Se nós reeleger esse presidente que aí está, o Lula, vai ser um desastre mesmo.
2: Nem vai ser eleitoral, vai ser um desastre.
5: O grande erro do PSD foi não ter lançado o Eduardo Leite, que era um cara novo, com experiência, simpatia, condições de debate, para botar o Ronaldo Caiado, que já concorreu, perdeu. Então, tu não tem. Por isso que esse guri do Missões, que eu não sei como é o nome.
4: Renan Santos, né?
5: Tá fazendo...
4: Que viria Pelotas e não vem mais.
3: Né? É. Até uma ouvinte ali, nossa seguidora no YouTube, estava perguntando, eu disse, olha, ele mudou a agenda, estava marcado para o dia 22 e acabou não vindo a Pelotas, não foi só o programa, né? Vamos ao intervalo, senhor Leonir Baade, 2:13.
5: Porque o Flávio, ele...

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14: Puxa, seu Atanael, Andrade Figueiredo, né? Seu, pois é, eu pensei que fosse Nathaniel, não, é Natanael Andrade Figueiredo. Olha aqui, e os Bolsonaro, a candidatura Flávio, a ex-primeira-dama Michele Bolsonaro, essa confusão toda, e as falas do presidente Lula, né, anunciando maravilhas, etc, etc, nesse período todo aí. Você liga a televisão, entra em rede social e tal. E vocês da mesa não têm opinião?
15: Eu tenho.
14: Vocês não têm opinião?
15: Eu tenho opinião.
14: Vocês não têm opinião. Vocês ficam falando de Copa do Mundo, vocês ficam falando de temperatura alta, temperatura baixa, frios terríveis.
15: Deixa a gente dar opinião em todo caso. Em vez de falar...
14: Chazinha, mesa de chá. Deixa, olha, gente. O cara é cruel, hein? Vocês são ótimos formando uma mesinha de chá.
15: Eu quero dar a minha opinião. E o senhor coordenador fica interrompendo, falando, insistindo, se repetindo, entende? Eu digo, em relação à família Bolsonaro, vai muito bem, obrigado.
16: Pronto.
15: Ponto, né? Não vejo nenhum problema maior nisso. Agora, se eu pegar os problemas do lado do Lula, do PT... Entende? Jacques Wagner. Aí sim tem problema.
16: Se eu pegar
15: o Lula com o filhinho dele, aí sim tem problema.
16: Não, tá não, não,
15: aí
16: não,
15: problema. Não, eu tô não falando. É real, depois
16: tô
15: tu fala.
16: A pau, né?
15: Depois tu fala. Não, vem
14: não,
15: com
14: tá
15: essa.
14: Tá tudo bem com os Bolsonaro.
15: Não, tu matando a pau. Isso é conversa fiada. Os caras estão criando um.
17: E com eles tá tudo bem. Um conflito. Tá bem quem fica nas mãos deles.
15: Não tem nada a ver. Nós precisamos nos ater aos fatos, aos problemas reais do país, se estão sendo solucionados ou não. Nisso o Lula tem razão. Os últimos presidentes não fizeram nada de importante. A miséria continua. Ele disse isso. E eu acho que ele tem razão nisso. Né? Os presidentes anteriores só atrapalharam, não fizeram nada, e ele vai colocar o Brasil longe do mapa da fome.
18: Mas ele está há 20 anos aí.
15: Não sei, é. Bom, ele disse isso, não sei se ele se referia a ele, ou quem sabe, ou o Deodoro da Fonseca, porque os anteriores. Pode ser o Deodoro da Fonseca.
16: Eu admiro. Mas o Flávio, o Jair Bolsonaro teve também 4 anos na presidência, mais uns 30 na Câmara Federal, não apresentou nenhum projeto de lei. E também,
18: Paulo.
15: Olha, que acaba de fazer um fake.
18: Porque você fala num golpe de Estado.
15: Olha o fake news aí, olha o perigo do fake aí, olha o fake.
18: E o de anos atrás que obrigou a sair do exército. Isso
15: é uma redundância.
18: Ah, é uma redundância. Ele treinou lá atrás, deu errado. Foi expulso do exército. Repetiu a dose, orientado pelo Ney.
16: A verdade é que o Brasil é
18: biólogo.

0: de família.
1: Uma briga de foice.
0: De família.
1: Que normal, insuportável.
0: Eu sei, e fica as pessoas na mesa discutindo a briga da família. Realmente tem razão, tem razão.
2: Falo em
0: não
2: socialismo,
0: tem nada novo.
2: Liberalismo, que não tem um, não tem nada de socialista e outro não tem nada de liberal.
3: Agora eu vou dar dois exemplos aqui. Né,
1: a República do Vorkaro.
3: Eu vou dar.
1: Deus
3: vou dar,
1: do céu.
3: Vou dar,
1: o plano ano eleitoral, República do Vorkaro.
2: Todos amarrados.
1: Todos os dias. Todos,
2: só isso, só, não, isso, só
1: todos
2: isso.
1: Todos
2: só
1: amarrados isso. Com o Vorkaro, todos os lados.
2: E todo mundo enredado com o Vorkaro.
3: Eu vou dar, dois exemplos de boas ações que fala dessas duas figuras. Né? Vou dar um exemplo para vocês. É que a gente, nós olhamos e esquecemos, às vezes, do que é bom, sempre fomentando o que é ruim. Né? Então, vamos racionalizar, como o Neif disse aquela hora, os primeiros dois governos do Lula não foram ruins. As revendas de carro vendiam 300 carros, 400 carros por mês, cada revenda, aqui em Pelotas. É só procurar que tem um emplacamento.
4: Não por culpa dele, né?
3: Bom, eu não estou julgando.
4: Ele surfou nas commodities.
3: Bom, mas eu quero te dizer o seguinte.
0: Surfou no Fernando Henrique Cardoso, que deixou.
3: País, claro. É. O país não estava tão ruim naquela época.
0: Tão ruim.
3: É importante que a gente diga isso. Durante a pandemia, tá, o governo Bolsonaro liberou recursos para os governos estaduais, liberou recursos para as prefeituras, vinha 200... Vinha, tipo assim, Cleiton, 10 milhões, 80% era para o caixa livre, livre das prefeituras, para que o prefeito pudesse fazer o que quisesse. 20%
0: era para... Não, era pessoal.
3: 20%.
0: Era para pessoal.
3: Não, entra no caixa era. Livre, né?
0: Não, mas
3: entra
0: o...
3: Entra no caixa...
0: Vinha... Não, para um pouquinho, não vai...
1: Não adianta ficar discutindo isso agora.
0: Adianta, sim. Adianta.
3: Adianta. 20 anos. A folha é o que pesa mais. O que importa, o que importa. Mas depende da folha, Lombardi.
1: Pessoal,
3: a folha
1: da
3: educação é paga pelo MEC. Não dá para tratar...
0: Parcialmente, meu amigo.
3: Não dá para tratar...
0: Até setembro ainda tem dinheiro.
1: Prossigamos,
0: não tem mais.
1: prossigamos. Então, com 14h27, prossigamos, hora cristã.
3: Olhar as coisas boas que também foram feitas por cada governo. Agora, se a gente vai só alimentar divergência, quando tu traz uma coisa boa de um, eles trazem... Uma coisa.
1: Vira uma novela,
3: contrário,
1: será? Né? Vira uma novela, né? As coisas boas do Lula, as coisas boas do Bolsonaro, os erros terríveis do Lula, os erros terríveis do Bolsonaro. Fica essa coisa, esse atrito permanente, esse ódio insuportável, irrecíproco, esse ódio insuportável. Essa república não anda para frente, tá paralisada.
3: E é por
1: na
3: isso
1: frente
3: que
1: do,
3: nós
0: deixa a gente falar, cara.
3: Terminar com a reeleição.
0: Não.
3: Um mandato de 5 anos, tá bom, vai embora para casa.
4: Eu tô a favor de 6.
1: Vocês não vão resolver isso hoje.
0: Eu tô achando que essa conversa de vocês vai nos levar assim. É bom mesmo ter um ditador que manda e desmanda. Porque se as pessoas vão escolher e estão escolhendo errado, então não pode escolher.
3: Mas
0: bom, não é assim. O que está. Não, tá dizendo.
1: Não,
0: tu tá sugerindo não. Isso.
1: É uma fábrica de ódio.
0: Isso
1: que você está dizendo.
4: Mas Sócrates chegou a
1: ser. É uma fábrica de ódio. Política é uma fábrica de ódio.
0: Ninguém
1: aguenta mais isso.
0: E tem mais. Quando falaste primeiro e segundo governo do Lula, não pode esquecer que a corrupção grande no país começou exatamente nos governos dele.
3: Sim.
0: No primeiro governo dele, já tinha.
3: Sim.
0: Então, isso não é bom.
3: Tá, mas aí só
0: não é bom. Segundo, só um pouquinho. Só um pouquinho. Eu estou falando do governo Lula. Se ele consegue se abrigar junto a outros partidos, e porque o mensalão era exatamente para pagar aqueles que não eram do PT.
3: Sim.
0: Então.
3: Mas todos eles estiveram depois no governo Bolsonaro, a grande maioria. Se a gente for olhar a política
0: política... Só um minutinho. Todos isso aconteceu. Isso é fato.
3: Sim.
0: Entende? É fato.
3: Valdemar, Costa Neto, Ciro
0: isso
3: Gomes,
0: é fato.
3: Todos.
0: Muito bem. Todos, pode colocar todos nesse... Todo mundo. Essa gente toda, entende? Aqueles que estavam apadrinhados, terminaram saindo bem. Não é verdade?
3: Sim, sempre se saem bem.
0: Não, quase todos, mas não todos. Né? Não todos. Saem bem. Quando acontece... com outras pessoas do outro lado, por exemplo, lá do 8 de janeiro, né, que eu imagino que aquelas pessoas têm, se considerar tudo aquilo que é verdade, que serve delas, vamos considerar que fosse, eu considero que não. Né. Mesmo assim, é muito menos do que toda aquela corrupção com o Odebrecht, com o Correios, com o Banco do Brasil, com todos esses fundos de pensão da Caixa.

0: Federal, do Correio, do Banco do Brasil, e sabe lá mais quanta coisa? Tudo isso, entende? Parece que não valeu nada, porque foi tudo abafado.
1: A corrupção é o lado
0: dentro daqueles governos. Ah, mas o governo... Bom, então não tem nada a ver. Então, o presidente tem nada a ver com aquela época. Então está também. Então também. Então não precisa ter presidente. Pois se acontece tudo isso e ele não tem nada a ver, é porque ele ou prevaricou, ou então ele está cego, surdo e mudo, ou então, não sei, ou então... Não
1: a
0: sei.
1: Corrupção é só ocorre de um lado, né, Ife? Só de um lado?
0: Eu não estou dizendo...
1: Não, eu estou perguntando.
0: Claro que não.
1: Ah, tá.
0: Claro que não.
2: Agora,
0: claro.
2: Né,
0: acabei de dizer... Acabei de dizer...
1: Esse nomezinho Vorcaro atinge só um lado?
3: Não.
1: É uma pergunta necessária. É uma pergunta necessária.
0: Claro que
1: atinge
0: não.
1: Atinge um lado só?
0: Claro que não.
1: Esse infame nomezinho Vorcaro?
0: Claro que não. Agora...
1: Então nós estamos perdendo tempo aqui.
0: Aí, ó, viu? Acabasse de comprovar o que eu estava te dizendo.
1: Não, Neife.
0: Acabasse
1: não, Neife, está muito podre a coisa, Neife. Nacionalmente falando, está um horror, ninguém se entende. É o império do ódio. É a república do ódio.
0: Então,
1: é a república do ódio, não é um lado só, dos dois lados.
0: Então, periga,
1: é a república do ódio.
0: Periga, nós
1: ódio da direita, ódio na esquerda,
0: periga repetirmos o mesmo problema. Se nós reelegermos o Lula, vai continuar essa turma toda mandando. Ou não vai? Vai. Ah, mas tem o fulano do partido tal. Claro, se é uma coalizão, se juntam todos. Muitos se beneficiam de todos os partidos. Mas, às vezes, não é o partido, são pessoas, individualmente também. Mas está em tudo que é lado. É isso que vai continuar. Porque para se manter esse grupo que está comandando o país, para se manter, tem que manter o presidente Lula. Se não manter... Essa gente toda vai desandar. Ah, vai. O que vai ser melhor ou pior? Não sei. Entende? Eu só sei o que está ruim. Eu não sei se nós vamos conseguir melhorar.
1: Tu esperavas um grande candidato, no caso, que fosse capaz de enfrentar o presidente Lula? Um candidato assim, impecável, com a marca de vulto impecável, perfeito, escolhido a dedo. Sonhavas com isso?
0: Eu esperava.
1: Só quero saber se tu sonhavas.
0: Não, eu esperava uma pessoa melhor.
1: Ah, tá.
0: Esse grande vulto, um Getúlio Vargas, um.
1: Não. Aí ia querer demais. Aí ia querer demais.
0: Ah, bom, aí é outra história, entende? É outra história. Mas eu espero melhor, entende? Nós não podemos. Porque se mantiver assim, é o mesmo que dizer que piorou. Eu penso assim, entende? Eu vejo, por exemplo, as universidades, a Federal de Pelotas, eu vi hoje no jornal, ontem, não me lembro. Né? Estão os funcionários em greve. E o pessoal reclamando, na Odonto, por exemplo. Eu vi isso no jornal. Eu não fui lá ver, não tenho lá, vi no jornal, na imprensa. Né? Aí, e vi uma entrevista na televisão de alguém na frente da escola, né? do Odonto. Né? Que chegam lá, não tem atendimento porque estão de greve. Paralisados, sei lá como é que vão chamar. Entende? E eu pergunto, onde é que está o movimento dos professores e funcionários da universidade para que o governo tome atitude, para que eles tomarem atitude frente ao governo, para que cumpra o que foi prometido nos movimentos anteriores. Se é o governo que está sendo defendido, inclusive por aquelas pessoas, do sindicato da Universidade Federal de Pelotas, dos funcionários, que é a FASUBRA e do anti-sindicato. Onde é que está? Esse é o que está reclamando. Porque não tem nada a ver se é o João Pedro Joaquim. É a instituição, seus funcionários e a comunidade sendo prejudicados. Isso é um fato. Se mudar esse fato, ótimo. Então eu pergunto, está tudo bem? Está certo assim? Não precisa mexer nada? Não tem que modificar nada? Está tudo bem? Então tá. Se no final do ano, ou antes, em outubro, o povo brasileiro decidir, o Lula é o presidente, está bem, é democrático isso. Não tem problema nenhum, eu fico aqui calado e tranquilo. Entende? Eu fico calado e tranquilo. Mas não fico tranquilo pelas outras pessoas.
1: Tu esperavas nomes melhores para enfrentar o candidato oficial, digamos, o presidente da República?
0: Menores em que sentido?
1: Mais qualificados, mais transparentes,
0: sim, eu acho
1: mais empolgantes, mais envolventes, é isso?
0: Não só esperava, como eu tenho pelo menos três candidatos mais qualificados.
1: Três?
0: Três mil.
1: Fartura, hein?
0: Mais qualificados?
1: Nesse cenário...
0: Mais qualificados tem. Gosto de perguntar assim, será que eles vão conseguir os votos? Não sei, porque se eu estou vendo as narrativas e a campanha, né, fantástica. parece que nós vivemos no primeiro mundo. Vocês agora mesmo fizeram várias manifestações.
1: Não é uma campanha pobre? Pobre não no sentido de recursos.
2: Pobre de projeto.
1: Pobre de conteúdo.
2: É de projeto.
4: Mas é isso. Hoje...
0: Não, a campanha não começou ainda.
1: Olha aqui.
0: A campanha não começou ainda.
1: Terminar, né?
0: Eu falei em pré-candidatos.
1: Olha aqui, ó, o Leonir Badi da Silva. Olha lá, respondam por mim. Eu não vou responder porque eu estou com problemas de convívio com ele. Não estamos nos dando bem. Olha aqui. Ó. Ele tá olhando. A maneira como ele levantou o braço, eu não gostei.
0: E tem uma
1: como ele exibiu o relógio, eu não gostei.
0: Então, eu vou dizer uma coisa que tu vai gostar. Há uma grande possibilidade do Grêmio Atlético Farroupilha
1: voltar.
0: Não é isso. Calma, deixa eu terminar a frase. Ir fazer os seus jogos em Cerrito. Olha, ou em Pedro Osório. Cerrito
4: não,
0: nessa
4: treinamento, hora. Treinamento, né?
0: Hein?
4: Treinamento. Aí sim.
1: No estádio ferroviário, né?
0: Não.
4: Aí agora
0: não, no estádio do Piratininho, meu Piratini. Rodrigues, ou no estádio, num estádio que tem em Cerrito. Na tua terra, Piratininho.
1: O estádio que era do Concórdia?
0: Não sei. Não. Deu o nome disso. Eu nem sabia que tinha estádio.
4: Então, que fantasma joga em qualquer lugar.
1: Vocês se entendam com ele, olha aqui, porque eu não quero conversa com aquele senhor ali da ponta da mesa.
0: Que é de Cerrito.
1: Não quero conversa com o senhor Bade, né?
0: Bade,
1: é o nome dele. É isso, Sérgio? E o seu Pedro? Não tem um recado final a dar, assim?
5: Tá uma boa tarde a todos.
1: Só uma boa tarde?
5: Só uma boa tarde a todos hoje. Acho que já falamos demais.
0: Não. Eu não acho. A gente falou pouco. Me desculpa, nós falamos pouco. A gente precisava falar mais. Aliás, eu concordo isso com o Cleiton. A gente precisa falar mais.
1: Mais.
0: Para que as divergências aconteçam e as opiniões comecem a fluir. Né? Porque o ouvinte faz o que quiser.
1: Mas interessante aquilo do chazinho, né? Vocês ficam aí bebendo chazinho e tal. Vocês têm que se enfrentar, vocês têm que partir pro.
0: Mas não, tu não deixa,
1: tio. Tem que partir pra abrir. Como não deixa?
0: Me trancasse várias vezes.
1: Olha aí, não consigo falar.
0: Tô chateado.
1: A gente não consegue falar.
4: Agora as pessoas precisam entender que a opinião não é uma guerra, né?
1: Mas também o papinho e soço também não dá para aguentar,
4: não,
1: né?
4: Não, aqui é uma coisa, eu digo a população, né?
1: Ah, sim.
4: A população.
1: Boa tarde a todos, muito obrigado, até a segunda.
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7: 14:37.
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1: O calendário litúrgico celebra hoje a festa de São Tomé, um dos 12 apóstolos de Jesus. O evangelho proposto para esta festa, tirado de João, apresenta o episódio da aparição de Jesus ressuscitado aos apóstolos, mas com a ausência de Tomé. Eles então contaram a Tomé: vimos o Senhor. Mas Tomé disse-lhes: se eu não vir a marca dos pregos em suas mãos, se eu não puser o dedo nas marcas dos pregos e não puser a mão no seu lado, não acreditarei. 8 dias depois, encontraram-se os apóstolos novamente reunidos em casa, e Tomé estava com eles. Jesus ressuscitado lhes apareceu e disse a Tomé: põe o teu dedo aqui e olha as minhas mãos. Estende a tua mão e coloca-a no meu lado. E não sejas incrédulo, mas fiel. Tomé respondeu: meu Senhor e meu Deus. A grandeza de Tomé foi de passar da incredulidade para a profissão de fé explícita: meu Senhor e meu Deus. Também nós seremos grandes se fizermos o passo da incredulidade para a necessária profissão de fé em Deus como Senhor de nossa vida e história. Com a bênção do Deus misericordioso, o Pai, o Filho e o Espírito Santo. Amém.
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3: Olá, muito boa tarde, 14 horas e 42 minutos, 14h42 da tarde, sol presente, mas gelada, né? 10 graus e 8 décimos neste momento, com 77% umidade relativa do ar, sensação térmica de 7 graus neste momento, pressão atmosférica nos 1023 milibares, está subindo. O vento é o sul-sudoeste a 19 km horários, ajudando aí a derrubar aí a sensação térmica. A estação do Laboratório de Agrometeorologia, 1 grau e 7 décimos, foi a mínima às 4 horas e 59 minutos. A mínima oficial em Pelotas, nos dados do Instituto Nacional de Meteorologia, 2 graus e 1 décimo às 4 horas da manhã. As temperaturas seguem baixas, né? Seguem baixas aqui na nossa região. Neste momento, Jaguarão com 9, Rio Grande também tem 9, Canguçu tem 7 graus, Bagé tem 9, 9 também em Santana do Livramento. O aeroporto de Pelotas está com um pouquinho mais, está com 11 graus neste momento, segundo os dados aqui da estação automática lá do aeroporto de Pelotas. Previsão para as próximas horas é de céu parcialmente nublado com períodos de nublado. Para o sábado, amanhã, previsão de céu nublado, sujeito a chuvisco ocasional, passando a parcialmente nublado à noite. Passando de nevoeiro ao amanhecer, mínima de amanhã nos 6, tá? A máxima não passa dos 13. Ventos de oeste, sudeste, sudoeste, oeste e sudoeste fracos a moderados. No domingo, céu parcialmente nublado, passando a nublado com chuva fraca ocasional no final do período, ou seja, à noite. Possibilidade também de nevoeiro ao amanhecer, ventos de sudoeste e nordeste fracos, mínima do domingo nos 8, máxima nos 16. O climatempo não indica essa condição aí de chuva, né? Especialmente aí para o domingo. O frio, sim, isso aí todo mundo não tem mistério, continua, né? Mas não tem indicação. Um pouco mais nublado, mas sem condição de chuva, segundo aqui o Climatempo também, indicando aí um acréscimo, um pequeno acréscimo na temperatura mínima na faixa dos 9, 10 graus, somente lá na daqui a uma semana, na área, na faixa da sexta-feira, dia 10, que é o resto da semana que vem, será com manhãs nesse patamar aí de 5, 6, né? Será que estamos aí com um núcleo de ar polar na Argentina, núcleo de 1033, e causando essa nebulosidade aí, esse vento, nós temos uma baixa pressão que está no oceano, causando toda essa turbulência e trazendo esta condição. 14 horas e 45 minutos, nós acompanhamos hoje pela manhã o governador do estado e também o prefeito municipal, entre outras autoridades, que acompanharam a assinatura do convênio do programa Iconicidades para a implantação de um centro de gastronomia ali onde era a Secretaria de Finanças, o antigo Banco do Brasil, ali na Praça Coronel Pedro Osório, com a 15 de novembro. Vamos acompanhar o material que a gente gerou de lá.
4: O antigo prédio do Banco do Brasil, na Praça Coronel Pedro Osório, em Pelotas, deu mais um passo para ganhar uma nova função. O governador Eduardo Leite assinou nesta sexta-feira o termo do programa Iconicidades, que viabiliza a implantação da futura escola de gastronomia no imóvel histórico. O projeto prevê o restauro da antiga agência bancária e a construção de um prédio anexo, formando o futuro Centro Gastronômico de Pelotas. O espaço será administrado pelo SENAC por um período de 50 anos e será destinado à oferta de cursos, oficinas, eventos e atividades voltadas às áreas de gastronomia e turismo, como relatou o prefeito Fernando Marrone.
5: Dizer que para a nossa cidade, governador, é muito importante esse tema, né, da revitalização do nosso centro histórico, né, e isso é parte dessa revitalização com, uma, né, com um novo projeto que representa o futuro, um projeto de inovação, um ícone da nossa cidade. É, agradecer também a prefeita Paula, que foi, né, quem começou essa relação como prefeita aqui, com relação ao governo do estado, para que a gente pudesse chegar nesse momento aqui da assinatura desse convênio tão importante. Certamente a FEComércio, né, através do SENAC aqui, vai aportar muito conhecimento, capacitação, empreendedorismo para a nossa cidade, que tem se caracterizado, né, por ser uma cidade onde a gastronomia é parte da nossa cultura. E agora o nosso esforço de continuar buscando os recursos para, né, o prédio, o antigo prédio do Banco do Brasil, que precisa ser recuperado, precisamos de recursos vultuosos para isso, mas tenha, né, o nosso compromisso de que nós vamos continuar nessa busca, porque é parte, né, da estratégia de desenvolvimento da nossa cidade, a recuperação do nosso centro histórico, junto com o nosso grande centro comercial regional, né, para o desenvolvimento da nossa cidade. Então, agradecer aqui ao governo do estado, agradecer à prefeita Paula, né, e agradecer a todos que se empenharam para que esse projeto pudesse chegar nessa fase agora de assinatura. Muito obrigado.
4: A assinatura marca a conclusão da etapa de elaboração dos projetos executivos e permite o avanço para a fase de execução das obras, como destacou o governador do estado, Eduardo Leite.
6: Bom, todos aqui sabem, né? Fui o colega prefeito de vocês e eu me tocou muito profundamente um livro que a minha secretária, na época de gestão da cidade, me entregou, do Jaime Lerner, que dizia, falava sobre acupuntura urbana. O prefeito é demandado, naturalmente, sei muito bem, pelas questões básicas de zeladoria, limpar a cidade, tapar buraco aqui, ali, enfim, as coisas do dia a dia são as grandes demandas. Mas é muito importante que a gente tenha a capacidade de tornar também a nossa cidade dar a ela elementos que injetem uma percepção sobre si mesma melhor. É o conceito da acupuntura urbana do Jaime Lerner. Ele dizia, você não vai resolver toda a cidade. É impossível resolver todos os problemas, em todas as áreas, em todos os lugares, enfim. Mas se você tocar em determinados pontos da cidade que são icônicos, você consegue, a partir deles, irradiar uma percepção diferente na cidade. E isso vai contagiando e mobilizando as pessoas a procurar cuidar melhor da cidade, vai gerando efeitos positivos. E aí que nós criamos o projeto, o programa do Ícone Cidades. Pelotas apresentou um projeto relacionado ao antigo Banco do Brasil, associado àquele terreno ao lado, que o projeto a gente mostra aqui para vocês hoje. São Leopoldo apresentou um projeto relacionado à Casa do Imigrante. Santa Maria, um projeto na Associação dos Ferroviários, antiga sede da Associação dos Ferroviários, na Vila Belga, enfim, também um lugar icônico para a cidade. E nós tivemos Rio Grande com os moles lá da Barra, os moles da Praia do Cassino, então, que também tem um projeto super bacana, super bonito lá. E nós estamos hoje aqui, então, celebrando o convênio que consolida o projeto, entrega oficialmente o projeto para a cidade, para que ela possa encaminhar, a partir da parceria com a Fecomércio, a construção do espaço novo da gastronomia, enquanto estamos aí, prefeito, otimistas, e estaremos ao lado para ajudar na busca de recursos para o restauro do prédio antigo do Banco do Brasil. Então, compartilho rapidamente com vocês, né? Esse programa foi lançado ainda em 2021, então mostra como é uma jornada, né? Atravessa governos muitas vezes, as coisas acontecem muitas vezes no tempo que nós gostaríamos, porque fizemos um concurso para o projeto, a seleção do projeto vencedor, a partir dele a contratação dos projetos executivos, e é isso que a gente está entregando hoje, os projetos executivos propriamente ditos, que permitem avançar nas futuras obras, que estão aqui, né? A perspectiva do novo prédio que receberá esse centro de gastronomia a partir desse concurso nacional e agora já com os projetos executivos todos elaborados. Isso é a entrega que nós fazemos hoje, então se não é ainda aquilo que a gente quer celebrar, que é o prédio entregue, né? É um cumprimento de uma etapa importante que agora vai destravar o momento da execução de obras para a entrega desse projeto.
4: O restauro do prédio histórico será realizado com recursos da Prefeitura de Pelotas, enquanto a construção da edificação anexa ficará a cargo do SENAC com investimento próprio. O projeto foi apresentado pela primeira vez em dezembro de 2021, desde então passou pelas etapas de concurso público para a escolha da proposta arquitetônica e elaboração dos projetos executivos. O projeto Ícone Cidades é uma iniciativa do governo do estado voltada à revitalização de edificações históricas consideradas simbólicas para os municípios gaúchos. A proposta é transformar esses espaços em polos de inovação, economia criativa, cultura e desenvolvimento regional. Reportagem Daniel Kurz.
3: Tá aí que a gente acompanhou o primeiro evento. Foram três, tivemos pela manhã com o governador do estado aqui na nossa universidade, no prédio aqui da nossa Universidade Católica de Pelotas. 14h53, vamos ao Padre Marcos Bicalho, está chegando com Falando de Bíblia.
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9: Olá, gente amiga! Então, hoje queria deixar um abraço muito especial para os nossos companheiros aí da CAEX. E aí, moçada, vamos ficar firme, um dia de cada vez. Vamos ficar firme no tratamento, hein? Vamos estudar a Bíblia junto. Um grande abraço, um bom dia de recuperação a todos.
10: Mas muito bem, e nós vamos então dando sequência aqui ao nosso Falando de Bíblia, lembrando que estamos no livro dos Atos dos Apóstolos. E estamos num momento muito especial do livro, abrindo aí o capítulo 21, quando então Paulo troca, né, as suas viagens missionárias pelas suas viagens do martírio. Podíamos dizer assim, porque agora Paulo vai para Jerusalém, para depois ir para Roma. Então, abrindo o capítulo 21, temos lá, capítulo 21, versículo 1. Paulo voltando para Jerusalém. Quando chegou o momento de partirmos, como que arrancados dos braços deles, da comunidade, né, onde ele estava, navegamos diretamente para a ilha de Kos. No dia seguinte, chegamos a Rode. Daí, fomos até Pátara, onde encontramos um navio que fazia travessia para Fenícia. Embarcamos e seguimos viagem. Chegando à vista de Chipre, deixamos-lo lá, pela esquerda, e continuamos a nossa viagem em direção à Síria. Desembarcamos em Tiro, onde o navio devia descarregar. Encontramos os discípulos e ficamos aí 7 dias. Então, nós estamos descrevendo a epopeia, a viagem que eles vão fazer, né? Cada um dos passos que eles têm que fazer nessa viagem. Então, sai de Éfeso, vai a Kos, a Rodes, a Pátera, a Tiro e continua. Ficam 7 dias. Movidos pelo Espírito, os discípulos diziam a Paulo que não fosse a Jerusalém. Mas quando chegou o dia de ir embora, partimos todos. Quiseram acompanhar-nos com suas mulheres e crianças até fora da cidade. Na praia, nos ajoelhamos para orar. Depois da despedida, embarcamos. E eles voltaram para casa. E continuando a viagem por mar, de Tiro, chegamos a Ptolomeida. Aí cumprimentamos os irmãos e ficamos 1 dia com eles. No dia seguinte, partimos e chegamos na Cesareia. Aí fomos à casa de Filipe, o evangelista, que era 1 dos 7. Nos hospedamos na sua casa. Filipe tinha 4 filhas solteiras que profetizavam. Enquanto passávamos alguns dias aí, desceu da Judéia um profeta chamado Ágabo. Ele veio ao nosso encontro, pegou o cinto de Paulo e, amarrando os próprios pés e mãos, declarou: isso é o que diz o Espírito Santo. O homem a quem pertence esse cinto será amarrado, deste modo, pelos judeus em Jerusalém, e será entregue na mão dos pagãos. Quando ouvimos isso, nós e os irmãos da cidade insistimos para que Paulo não fosse a Jerusalém. Mas Paulo respondeu: o que estás fazendo, chorando e afligindo o meu coração? Eu estou pronto, não somente para ser preso, mas até para morrer em Jerusalém, pelo nome do Senhor Jesus. Não conseguimos convencê-lo. Então desistimos, dizendo: seja feita a vontade do Senhor. Depois de alguns dias, terminamos os preparativos e começamos a subir a Jerusalém. Alguns discípulos da Cesareia nos acompanharam e nos levaram para hospedar-nos na casa do chamado Menasson, que era antigo discípulo natural de Chipre. Então, Paulo, decidido que tem que ir a Jerusalém, faz toda essa caminhada de Éfeso a Kos, de Kos a Rodes, Pátara, Tiro, Ptolomaida, Cesareia, Jerusalém, para chegar finalmente em Jerusalém. E toda a comunidade, inspirada pelo Espírito Santo, pede a Paulo que não vá, já antevendo as dificuldades que ele vai ter lá. Então, Paulo faz essa viagem para Jerusalém, preparando a sua ida para Roma, para o seu martírio. Pergunta: toda a comunidade reunida por todos os lugares que Paulo passava, as comunidades inspiradas pelo Espírito Santo, pediam para ele não seguir a sua viagem para o destino que ele estava determinado a ir. Para onde Paulo estava indo? Dica, capítulo 21, versículo 12.
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11: Aí o padre Marcos Bicalho, 2 para as 3, daqui a pouco a bola rola aí na Copa do Mundo para Austrália e Egito. A definição de mais um classificado à próxima fase. Logo mais 7 da noite tem Argentina e Cabo Verde. A bola vai estar rolando daqui a pouquinho mais para mais um confronto aí da Copa do Mundo e a definição de um classificado. Austrália ou Egito, agora à tarde. Intervalo.
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4: 14h59.
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11: 15h02, são presente, mas ao estilo lâmpada de geladeira, né? 10 graus e 6 décimos, não aquece nada. Aí vai seguir aí os próximos dias, vá, se não está preparado, vá se preparando. Pois faleceu na manhã desta sexta-feira o radialista e ex-vereador Otávio Martins Soares. Ele estava internado na UTI do Hospital Clinicamp, aqui em Pelotas, devido a uma pneumonia. Otávio tinha 75 anos, completaria 76 no dia 13 de julho. Era natural aí de Santa Vitória do Palmar, onde começou no rádio, lá na Cultura de Santa Vitória do Palmar. Em Pelotas, trabalhou aqui na Rádio Cultura por muitos anos, depois de algum tempo trabalhando também na Rádio Pelotense. Foi vereador por 5 mandatos, foi presidente da Câmara de Vereadores e chegou a ocupar também a cadeira de prefeito municipal quando o presidente da Câmara ocupou em exercício. Então, ele terá como vereador o seu corpo velado aí na Câmara de Vereadores de Pelotas a partir das 16h de hoje. Então, a partir das 16h tem velório na Câmara de Vereadores do Otávio Martins Soares até as 18h30 da manhã de amanhã, aonde ele parte para onde será levado seu corpo para uma capela municipal lá em Santa Vitória do Palmar. O enterro programado para amanhã às 16 horas no cemitério de Santa Vitória do Palmar. Então, nosso sentimento aí para toda a família aí do Otávio Soares, a quem a gente acompanhou, começou a acompanhar no rádio lá desde os anos, especialmente ali os anos 70, né? Início dos anos 80, e inclusive não trabalhamos juntos, mas a gente conviveu por diversas vezes aí na atuação dele como radialista e também como vereador. Fica o nosso sentimento, então, aí a família aí do Otávio Soares. 15h04, nós estivemos acompanhando hoje pela manhã também um segundo evento que aconteceu aqui no auditório da nossa Universidade Católica de Pelotas. Pelotas recebeu um encontro regionalizado do Prepara RS El Niño na região sul. Uma agenda que reuniu aí o governador do estado, diversos prefeitos aqui, inclusive o outro evento após seria um evento que envolveria os prefeitos da Zona Sul, né, que estavam a grande maioria presente ali no local, e representantes aí da Defesa Civil. Foi uma apresentação técnica que detalhou aí o prognóstico climático, os efeitos esperados pelo El Niño, os investimentos. Mas é o governador que nos explica aí um trecho aí da entrevista coletiva que ele nos concedeu nesta manhã.
17: Bom, nós estamos aqui alinhando a nossa estratégia de preparação com os municípios para o El Niño. Muito importante, né, destacar que a proteção e a defesa civil, ela é uma rede que integra o governo do estado, também, né, muita conexão com o governo federal, mas especialmente se capilariza pelos municípios. A rede que mais chega próximo da população que está mais vulnerável é a dos municípios. Então, o estado reúne dados, informações, promove investimentos em tecnologia, em equipamentos, em pessoal também. Nós aumentamos 4 vezes a defesa civil do estado, mas precisamos muito dessa rede, com muita proximidade, com muita integração com os municípios. Então, a gente está fazendo, além de um grande encontro que fizemos em Porto Alegre, também encontros regionalizados para poder disseminar essas informações, alinhar o conhecimento e estarmos todos muito próximos para proteger a nossa população de qualquer evento que possa vir em função do El Niño. A gente tem que ter consciência de que preparação não significa estarmos blindados dos efeitos de eventos climáticos. Não há lugar no mundo, né? A gente observa desde os países europeus, como o norte da Itália, o sul da Alemanha, na Espanha, Valência, que teve inundações, no Japão, nos Estados Unidos. Em qualquer lugar do mundo, quando você tem um evento extremo, com grandes volumes de chuvas, né, num curto espaço de tempo, vai ter algum tipo de impacto. Mas hoje nós temos um nível de preparação que nos permite ter um diagnóstico com antecedência, né, com dias de antecedência, depois com horas de antecedência, entendendo bem o que efetivamente está chegando de volumes de chuvas, e de granizo, de vendavais, para poder emitir os alertas e, a partir dos planos de contingência que também estão constituídos, que não existiam antes, e agora a gente tem todos os municípios com planos de contingência, com defesa civil reforçada, atuar sobre aquelas localidades que já estão previamente mapeadas com maior vulnerabilidade para proteger essa população, evitar perdas de vidas e, ao máximo, né, evitar os maiores danos de impactos econômicos, enfim. Então, claro que tem muito investimento sendo feito também do ponto de vista de obras, de infraestrutura, para proteção. Esses levam mais tempo e não se aplicam em todos os lugares. Então, não é em todos os lugares que o estado vai conseguir erguer diques, casas de bombas e sistemas de drenagem que façam com que se tenha o menor impacto possível. Então, o estado tem que ter a capacidade de entender quais são as localidades com mais vulnerabilidade e atuar sobre elas de maneira preparatória. Especialmente haverá sempre algum tipo de impacto em comunidades mais ribeirinhas, né? A gente tem esse diagnóstico com precisão e a gente consegue se preparar melhor a partir do nosso investimento feito nesses últimos 2 anos. Né? A população não será mais surpreendida, né, como ela poderia ser no passado, na medida em que você não tinha antes o diagnóstico adequado. Agora a gente tem radares, tem equipamentos, tem estudos de modelagem hidrodinâmica, muita ciência de dados que antes não existia, que agora nós temos. Nós temos o plano de contingência. O que é o plano de contingência? Ele é a análise prévia dos impactos possíveis para poder haver uma estratégia a partir das equipes de defesa civil de remoção de pessoas, de sistemas de proteção, de onde que abriga, de quais equipamentos serão necessários para atuar em eventuais necessidades de resgate, tudo isso previamente diagnosticado. Então, o plano de contingência entra em operação numa situação de evento climático extremo e temos equipes maiores. O estado mesmo reforçou em 4 vezes a sua equipe de defesa civil e novos equipamentos foram disponibilizados para capacitar, qualificar as defesas civis municipais. Disponibilizamos recursos, mais de R$33 milhões só nessa etapa agora do Prepara RS, fundo a fundo na defesa civil, ou seja, dinheiro que vai direto na ponta para que o município possa fazer investimentos naquilo que considera mais urgente para a preparação agora para esse El Niño. Então a gente está atuando em todas as frentes, eu insisto, não é possível blindar, não dá para dizer que vai passar chuva no estado de 200, 300, 400 milímetros em alguns dias e que nada vai acontecer. É impossível isso. mas a gente tem uma capacidade agora de entendimento de, do que vem acontecer para emitir alertas, remover a população nas áreas de risco que já estão previamente diagnosticadas, temos equipes, temos equipamentos que antes não existiam, e isso vai proteger a nossa população para que ela não seja surpreendida e a gente consiga evitar os maiores transtornos possíveis. Senhor... A gente vive um tempo que, infelizmente, nas redes sociais, o terrorismo dá muitos likes, muitos compartilhamentos, muitas curtidas, enfim, mobiliza muita gente, e muitas vezes o que está se disseminando ali não é conteúdo informacional com base em dados e ciência. Infelizmente a gente vive esse tempo em que a ciência que traz dados, informações de quem estudou uma vida inteira para isso, né, daqueles que se prepararam, que usam a tecnologia, que usam o conhecimento todo disponível para poder falar a respeito, e isso tem menos audiência do que o sujeito que vai lá meter um terrorismo, um influencer de rede social. Vivemos tempos difíceis nessa questão, mas o caminho para isso é persistência, né? E por isso que a Secretaria de Comunicação do Estado também está trabalhando junto das equipes de Secretaria de Comunicação de prefeituras, montando kits de comunicação, conteúdo informacional, mobilizando junto à imprensa, né, nos seus diversos segmentos, para que a gente possa levar o conteúdo confiável, como é o papel do Estado, levar aquilo que é o que a ciência está dizendo, o que os especialistas estão dizendo e o que é a informação mais precisa para proteger a nossa população. A gente não consegue eliminar as fake news, a gente não consegue eliminar os influencers terroristas de redes sociais que buscam, né, gerar alarmismos, que, explorando o trauma da nossa população, mas a gente persiste no caminho que considera correto, que é levar o conteúdo correto, né, de ciência, de dados, para informar a nossa população e proteger a população gaúcha.
11: Tá aí o governador do estado, então, que participou desse segundo evento. O terceiro evento, né, esse aí foi do a agenda do Prepare RS para o El Niño. Depois do terceiro evento, ele subiu aqui para uma outra sala, junto com os prefeitos da Zona Sul, onde foi realizada uma reunião, a portas fechadas ali, para discussão de algumas ações aí necessárias. E depois disso, ele foi para o prédio do Hospital de Pronto-Socorro, ali na Avenida Bento Gonçalves, para fazer uma vistoria aí das obras, que estão 92% aí concluídas, né? Faltando ainda uma parte, e ainda segue esta previsão de inauguração, vamos dizer assim, da estrutura, ou pelo menos dada a largada para atendimentos, no início agora do mês de agosto. 15 horas e 12 minutos, vamos acompanhar uma entrevista que a gente esteve realizando durante esta semana no Bom Dia Rio, com o responsável pela área aí de marketing do Shopping Pelotas. Acompanhamos. Para você que está acompanhando o Bom Dia Rio, a partir de agora teremos o nosso quadro Bom Dia Empreendedor. E o nosso entrevistado de hoje é Hermes Machado, coordenador de marketing do Shopping Pelotas, a quem nós damos aí o nosso bom dia. Bom dia, Hermes.
18: Bom dia, bom dia. Bom dia a todos os ouvintes da Rádio Universidade. Bom dia, Daniel. Bom dia, Beatriz, que está aqui comigo também. E espero que o nosso papo aí renda boa conversa.
11: Bom, é um prazer recebê-lo aqui na Rádio Universidade, o nosso Bom Dia Rio, nesse quadro que já vem numa sequência aí de quartas-feiras, né? Sempre no encerramento do último bloco do Bom Dia Rio, o Bom Dia Empreendedor. Hermes, tu acreditas que todo aquele que trabalha com marketing tem que ter um olhar de empreendedor também?
18: Ah, isso é uma coisa que é extremamente necessária, né? Porque quando a gente trabalha com marketing, a gente está cuidando dos negócios de alguém, né? E na cadeira que eu sento hoje, como coordenador de marketing de um shopping, a gente precisa ter um olhar de vários tipos de empreendedores diferentes, né? São os empreendedores que são investidores do shopping, são os empreendedores que são lojistas, então tem as mais variadas camadas ali, a gente precisa ter esse olhar também, vislumbrando as necessidades de cada um deles,
11: né? E também os futuros empreendedores, né?
18: Também.
11: Daqui a pouco pode surgir oportunidades aí, novidades que o marketing está sempre atento, né?
18: É verdade. É preciso estar muito atento a todas as oportunidades, né? E como um shopping center, ele é um ser vivo, né? Como a gente costuma dizer, está sempre em movimento, está sempre em mudanças para conseguir, né, suportar todas as dificuldades que o mercado apresenta, para suportar todas as nuances diferentes de comportamentos do consumidor que aparecem, né? A gente precisa estar antenado para conseguir, né, superar tudo isso.
11: Beatriz.
19: Eu quero saber também como é que é empreender nesse processo aí comunicacional e também contemplar aí todos os organismos, vamos dizer assim, organismos do ser vivo, que é um shopping, porque tem diferentes produtos, diferentes serviços. Como é englobar todos esses num processo comunicacional?
18: O trabalho de marketing dentro de um empreendimento como um shopping, ele se dá muito no sentido de tentar fazer com que a gente tenha sempre novos clientes diferentes, né? Porque tem o shopping center, ele é composto, né, por lojistas, por vendedores, por clientes, né? E tem toda uma população que circula em um shopping center diariamente, naturalmente.
20: Os próprios empreendedores lá do shopping também são clientes,
18: também,
20: né?
18: Também.
20: Internamente, um acaba consumindo do
18: Exatamente,
20: outro.
18: Exatamente, né? Como o shopping center, ele tem serviços muito diversos, né? Sempre tem aquele que precisa não só do seu próprio serviço, precisa do serviço do vizinho também. Então, é uma comunidade, realmente, que a gente tem no shopping center, né?
20: Pois, essas datas aí, data de Dia das Mães, Dia dos Pais, essas datas comemorativas aí, como é que vocês trabalham essas datas lá?
18: Essas datas comemorativas, elas são o fio condutor do varejo, né? São aquelas datas que são as mais mágicas do setor, assim, que é onde a gente tem maior fluxo, maior procura do público, né? Então a gente vai falar aí de Dia das Mães, Dia dos Pais, que está chegando logo aí, a gente tem o Natal, Dia das Crianças, Festa Junina, então, e a partir disso a gente
20: Copa
18: tem...
20: Copa do Mundo,
18: né? De vez em quando a gente tem algumas celebrações que são sazonais, né? E aí, como é o caso da Copa do Mundo, que tem de 4 em 4 anos e que a gente também precisa projetar isso, precisa estar num planejamento para que a gente consiga, né, agradar os nossos públicos todos das mais diversas formas, né?
19: E até tu trouxe que é o fio condutor essas datas que tem grande expectativa de todos, principalmente de quem trabalha aí na área de varejo, de vendas. Mas como é o desafio de manter o fluxo aí de pessoas e, por consequência, também o fluxo de consumo fora dessas datas, que acaba sendo a maior parte do ano?
18: Exatamente. Esse que é o grande desafio, né? Como o departamento de marketing, a gente tem que estar sempre antenado e pensando em trazer novidades, né? Por exemplo, agora a gente está ali no Shopping Pelotas, a gente iniciou ontem, no dia 29, a gente iniciou uma exposição de dinossauros, que é uma das coisas que a gente traz muita atratividade para todas as famílias, né? Então, o cliente que chegar ao shopping hoje vai conseguir se teletransportar para milhares de anos atrás, milhões de anos atrás, né? Para ver aquelas criaturas históricas ali. E isso é apenas um dos exemplos de coisas que a gente precisa ir reinventando e fazendo para conseguir, né, trazer público diferente nessas datas que não são necessariamente aquelas datas clássicas do varejo, né?
20: E esse trabalho é realizado aí de uma forma intensa, né? Também vocês trabalham acompanhando os movimentos de outros shoppings, as atividades de vocês e também a conversa interna aí com o pessoal que atua lá.
18: Exatamente, Daniel. É muito planejamento, né? Para a gente fazer essa exposição, por exemplo, acontecer hoje, ela já vem sendo conversada há quase um ano atrás, né? Quando a minha chegada aqui a Pelotas, que eu cheguei começar a trabalhar aqui no Shopping Pelotas em julho do ano passado, a gente já falava naquela época de ter no período de férias desse ano, de férias de inverno desse ano, de ter a exposição de dinossauros. Então a gente precisa se antecipar muito, se planejar muito para conseguir organizar e ter as entregas da melhor forma possível, né?
19: E até por curiosidade minha, da onde que tu vem? Falar um pouco também sobre ti.
18: Eu venho de Porto Alegre, né? Eu sou publicitário, né, de formação, e tô no ramo de shopping centers há pelo menos 5 anos, né? Eu trabalhava no shopping center de Porto Alegre, no Shopping Total de Porto Alegre, e desde julho do ano passado estou aqui na cadeira de coordenador de marketing do Shopping Pelotas.
19: E também já na cidade de Pelotas, eu quero saber se tu observa isso, o público já tem uma relação com o shopping de presença natural, quer comprar alguma coisa, vai no shopping, talvez tenha um período de almoço, inclusive falar sobre essa questão de, durante o período de almoço, tu consegue não pagar o estacionamento lá no Shopping Pelotas. É uma coisa muito importante aqui para a cidade, assim, muita gente consegue sair do almoço e ir ali e conseguia mostrar na praça de alimentação com diversas, diversas opções ali.
20: E às vezes também tem as retiradas, né? Que o pessoal compra numa loja, faz a retirada lá e nessa ida lá já compra alguma coisa, já passa em algum no almoço, lanche, alguma coisa assim, já encontra, tem que retirar um produto lá no shopping, aí já leva a esposa, já passa o filho no colégio, já vamos lá também. É um convite, né? Uma maravilha.
18: Exatamente. A gente vive num mundo hoje onde a gente tem muita informação, né? O tempo inteiro. A gente tem as telas, a gente tem tudo. E as pessoas gostam de às vezes, se libertar um pouco também disso, né? De conseguir ter o olho no olho, de conseguir ter o corpo a corpo.
20: Ainda mais com criança,
18: né? Exatamente. As crianças, elas são grandes vetores disso, né? Elas te tiram da casa. Eu mesmo tenho uma filha de 10 anos que ela faz com que eu me mexa o tempo todo, né? Porque é uma necessidade muito grande, assim, que as crianças têm de socializar, e é muito importante que façam isso, né? E o shopping center é um local muito legal para se fazer isso, né? Inclusive, como tu acabou de falar, essa história de a gente ter o horário de almoço ali com o estacionamento gratuito é um grande impulsionador disso, né? O cliente que chegar após as 11h30 da manhã e sair antes da 1h30 da tarde, ele não paga o estacionamento. Então, já é um incentivo para que a gente tenha, para que consiga movimentar a nossa praça de alimentação, para que o cidadão pelotense consiga ter um espacinho para conseguir almoçar e, de repente, até fazer alguma comprinha, né, no seu intervalo de almoço ali.
19: E até para saber se a exclusividade do marketing, a responsabilidade também, a busca por atrair novos públicos, essas novas soluções para atrair públicos, é exclusivo do marketing ou tem de várias frentes também?
18: De
19: queria que você falasse
18: alguma
19: sobre isso.
18: Aqui no Shopping Pelotas a gente tem várias equipes que elas são uma só, né? A gente é um embrião só. É claro que cada parte, cada departamento tem as suas responsabilidades, tem a segurança que tem suas responsabilidades, operações, financeiro, administrativo, gerência geral, comercial, cada um tem a sua especificidade, né?
20: Mas... Aí o Hermes, então, que é do Shopping Pelotas, da área do marketing, trazendo um pouquinho. Se você quer ouvir a entrevista completa, dá uma passadinha ali no Spotify da Rádio Universidade, você tem a entrevista completa, essa e muitas outras para você aí acompanhar. Ó, 21 primeiro tempo, o Egito já está ganhando por 1-0 da Austrália, hein? Olha aqui, a turma lá das pirâmides, lá do faraó, vai passar para a próxima fase, hein? Bom, nós temos o intervalo comercial e depois do intervalo chega para nós aí o material aí da Rádio Vaticano para esta sexta-feira.
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20: 15 horas e 22 minutos.
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4: Louvado seja nosso Senhor Jesus Cristo. O noticiário da Rádio Vaticano, Vatican News, direto da Cidade do Vaticano. Alô, amigos de todo o Brasil e do continente africano, estamos juntos com o noticiário da Rádio Vaticano, Vatican News, em língua portuguesa, nesta sexta-feira, 3 de julho, trazendo as últimas notícias do Papa, da Igreja e do mundo. Nos estúdios, Silvone José, com a assessoria técnica de Luca Rossi. Uma saudação a você no Brasil e nos países de língua portuguesa. Vinde benditos de meu Pai, recebei em herança o reino que meu Pai vos preparou desde a criação do mundo. Mateus 25, 34. E vamos aos destaques do programa de hoje. Amanhã o Papa Leão visita a ilha de Lampedusa. É gesto de carinho, migrantes se apelo à Europa. Direto de Lampedusa, o nosso colega Jackson Erpen com as últimas informações. A intenção de oração de julho do nosso Papa. Ele pede respeito pela vida humana em todas as suas etapas. No vídeo divulgado pela Rede Mundial de Oração, Leão XIV convida os fiéis a rezarem para que cada pessoa seja acolhida, protegida e respeitada desde a concepção até o fim natural da vida. Pontífice também faz um apelo para combater a cultura do descarte e promover a dignidade de cada ser humano. E Capela Sistina, o coral da Capela Sistina, vai ao Brasil. E o Santo Padre amanhã parte para a ilha de Lampedusa, um gesto de carinho a migrantes e apelo à Europa. E nós vamos, neste momento, até Lampedusa com o nosso colega Jackson Erpen, que se encontra nessa ilha que se tornou conhecida não somente pela sua beleza, mas também pela tristeza que envolve a vida de tantos migrantes. Boa tarde, Jackson. Tudo bem?
5: Boa tarde, Silvonei. Boa tarde também a todos os nossos ouvintes. É isso aí, estamos na expectativa da chegada do Papa Leão XIV amanhã. Aliás, será uma visita muito breve, né? Ele chegará às 9 horas da manhã, terá, depois de várias etapas, vamos falar um pouco das etapas da visita dele, daí às 10h30 Santa Missa, e segundo o previsto, às 12h30, ele já embarca de volta, então, para Roma. Uma visita muito rápida, muito breve, mas repleta de significado. E como tu bem disseste no início, a ilha de Lampedusa aqui é belíssima. É uma ilha pequena, são 22 quilômetros quadrados e é a ilha mais ao sul da Europa. Por isso, essa proximidade, inclusive alguns dizem que geograficamente ela deveria

0: iria fazer parte do continente africano. Africano, porque ela fica a cerca de 150 quilômetros da costa da Tunísia, né? E fica a 250 quilômetros da costa da Sicília, mais ou menos, que seria a ilha italiana mais ao sul. Mas junto com toda essa beleza, e realmente a ilha está cheia de turistas nessa época, não só italianos, mas também vindos de várias partes da Europa, tem também essa história triste, porque justamente como é a ilha, a parte da Europa mais ao sul do continente, acaba sendo um dos pontos de chegada daqueles que buscam uma vida melhor, saindo das guerras, da pobreza, das consequências das catástrofes naturais. Duas coisas sendo muito ligadas aqui.
1: Pois é, e creio que você recordando isso, essa porta de entrada, o primeiro momento da visita do Santo Padre neste sábado, o Papa vai passar pelo cemitério, né? Onde estará fazendo uma oferta floral nos túmulos. É isso mesmo?
0: Exatamente, ele chega no aeroporto, naturalmente tem a acolhida das autoridades civis, também autoridades militares, religiosas, e ele segue imediatamente então para o cemitério, que é o primeiro ponto dessa parada do Papa. Curiosamente, assim, um que vai ser não vai ter discurso, não vai ter uma oração pública, mas vai ser realmente um momento de oração. Não existe um registro, por exemplo, oficial sobre o número de imigrantes que estão ali sepultados. Isso ocorre precisamente porque ao longo das últimas décadas, muitos corpos, foram posteriormente identificados e transferidos para suas famílias ou para outros cemitérios, enquanto outros foram sepultados em diferentes localidades da Sicília, devido justamente à falta de espaço. Mas existem algumas estimativas que existem algumas dezenas de sepulturas, seriam entre 40 e 70 túmulos, a maioria de pessoas não identificadas. Então, precisamente diante desses túmulos, né? Então, as pessoas ali sepultadas vão receber então essa oração do Papa, que também colocará então flores sobre esses túmulos. E sempre recordando também, Silvanei, que é bem trágica a situação, assim, por exemplo, desde 2014, segundo algumas estimativas, morreram 30 mil pessoas tentando atravessar o Mediterrâneo. E não é uma cifra oficial, por quê? Porque houveram muitos naufrágios que não há testemunhas. Então não se tem notícia de todos os barcos e de todas as pessoas que morreram.
1: Recordamos que o Papa Francisco falava justamente do Mediterrâneo como um cemitério a céu aberto, né?
0: Exatamente, foi ele acabou cunhando nessa expressão também do Mediterrâneo como um grande cemitério, aliás, o maior cemitério da Europa. E só para fazer uma ponte também com essa visita do Papa Leão XIV, que ela é muito na sequência, né, de todo o pontificado do Papa Francisco também em relação aos migrantes. O Papa Francisco, por exemplo, quando ele esteve aqui, sempre recordando, o Santo Padre esteve aqui em 8 de julho de 2013, né, foi uma viagem que foi uma surpresa para muitas pessoas e acabou chamando a atenção do mundo para a questão dos migrantes, também dessa proximidade e a preocupação da Igreja em relação a isso. E o Papa disse, o Papa Francisco naquela época: eu senti o dever de vir aqui hoje para rezar, para cumprir um gesto de solidariedade, mas também para despertar as consciências a fim de que não se repita o que aconteceu. E justamente o Papa Leão XIV, ele vem exatamente fazer essas mesmas coisas, rezar, cumprir um gesto de solidariedade e também, com o seu gesto de vir aqui, despertar as consciências para que não se repitam o que ainda acontece.
1: Será que o objetivo do Papa Francisco foi conseguido, Jackson?
0: Em parte, sim, mas ainda há muita indiferença. E nós podemos justamente, o que comprova isso, recordando a recente visita do Papa Leão XIV às Ilhas Canárias, que foi a terceira etapa da viagem dele à Espanha, onde ele também ali recordou que uma consciência humana, e ainda mais uma consciência cristã, não pode permanecer indiferente diante das vítimas dos naufrágios e da falta de ajuda diante desses cemitérios do mar. cada vida perdida nessas rotas é um fracasso para a família humana. Então, o Papa Francisco chamou a atenção, acho que foi uma das primeiras vezes que ele usou essa expressão, a globalização da indiferença, e o Papa Leão XIV, quando esteve, então, quando tocou essa questão dos migrantes na terceira etapa da sua visita à Espanha, voltou a chamar a atenção, né, que nós não podemos ficar indiferente diante das vítimas dos naufrágios.
1: Pois é, uma continuidade também, recordamos da viagem que o Papa Leão fez, você recordou muito bem, agora a Espanha, quando foi também a Tenerife, e o olhar do Santo Padre foi um olhar muito maior, muito mais abrangente também para a realidade de tantos migrantes, pessoas deslocadas em todas as partes do mundo. Santo Padre também amanhã deve passar pela porta da Europa, é isso?
0: Exatamente, essa é a segunda etapa do cemitério, onde ele fica em oração alguns momentos. Ele vai até a porta da Europa, nós tivemos agora a oportunidade de visitar, que seria a parte mais meridional da Europa. Aqui, recordamos, lembra muito a Sicília também, é clima mediterrâneo aqui, é muito seco aqui, essa parte ali, que eles chamam de escolher ali, né? Tem muita pedra, né? E quase nada de verde. E justamente ali foi feito um monumento, que foi inaugurado em 2008, que ele é a obra do artista Mimmo Palladino. Tem cerca de 5 metros de altura e é feito de cerâmica refratária e ferro galvanizado.
1: É uma porta mesmo?
0: É uma porta mesmo? É uma porta, e ele foi justamente concebido justamente como um símbolo de acolhimento, esperança e memória. Então ele é dedicado aos milhares de imigrantes que atravessaram ou que tentaram atravessar o Mediterrâneo desde o norte da África em direção à Europa. Então
1: a porta é aberta?
0: Sim, a porta é aberta, não tem fechadura, tem inclusive uma janelinha, nas redes sociais certamente serão compartilhadas muitas fotos, e justamente a localização dela também não é casual, porque justamente ela está voltada para o mar, próxima da costa africana, representando então uma passagem entre dois mundos, né? Então, essa porta não é apenas uma obra de arte, mas é um dos símbolos mais fortes, então, da crise humanitária no Mediterrâneo e da relação, então, entre a Europa e os migrantes, então, que chegam às suas fronteiras.
1: Outro momento importante desta manhã de sábado, o Papa vai ao Cais Favaluro, mas que terá um outro nome a partir de amanhã.
0: Exatamente, essa é a terceira etapa da visita. Só para explicar um pouco disso, que essa ilha é muito pequena, nós estamos aqui na sala de imprensa. A sala de imprensa é dentro de um restaurante, que é praticamente na frente do campo, do campo esportivo, onde vai ser celebrada a Santa Missa, que é a quarta etapa, e estamos bem do lado dessa enseada, que é um grande cais, enfim, tem vários barcos atracados, tem a marinha italiana, tem as guardas, a guarda de finanças, enfim, são todos. E justamente o Molo Favaloro, como é chamado, é um cais, né, que está localizado então no Porto Novo de Lampedusa. Vai ser descerrada uma placa amanhã pelo Papa Leão XIV. Por quê? Porque o novo nome, então, como tu antecipaste, será justamente Papa Francisco. Esse cais, então, será dedicado ao Papa Francisco, e é justamente ali que chegam os barcos, né? Então é o primeiro momento, então, quando os migrantes que conseguiram realizar a travessia do jeito que foi possível recebem os primeiros atendimentos, recebem assistência médica de emergência, água, alimentos, cobertores térmicos quando fazem essa travessia no inverno, também são identificados inicialmente pelas autoridades e são, então, a partir dali, encaminhados, então, aos centros de acolhimento da ilha.
1: E depois, o momento principal, vamos dizer, a Santa Missa.
0: Exatamente, 10h30, então a Santa Missa conclui essa visita do Santo Padre, então, para recordar também a memória das vítimas dessa travessia. Esse campo esportivo não é muito grande, até porque, como eu disse, a ilha não é muito grande, é tudo muito pequeno. Existem os moradores fixos aqui da ilha de Lampedusa, são cerca de 6 mil moradores fixos, pois naturalmente nesse período de verão agora aumenta muito a população também por causa dos turistas, e houve também as emergências humanitárias quando realmente tiveram os grandes desembarques aqui, que realmente não deu conta e se transformou então numa emergência. Então, a previsão é que serão no máximo 10 mil pessoas, até pela que não tem uma grande capacidade de acolhida. Então vai ser um momento em que no final o Santo Padre também vai saudar as pessoas que trabalham com os migrantes, que acolhem os migrantes, algumas religiosas, mas também muitos policiais, a Marinha, ao Exército, as autoridades, enfim, italianas. E, enfim, vai... e também está previsto que será entregue, então, pelo Papa, por uma agência da ONU, então, mais ou menos um número oficial, entre aspas, oficial, porque é difícil prever todos, então, das vítimas, então, das travessias do Mediterrâneo nesses últimos anos.
1: Para a gente concluir, Jackson, que impressão tem chegando a uma ilha como essa?
0: A gente estranha, sim, porque nós estamos acostumados no Brasil, sempre apesar do calor, é um país tropical, tudo, mas há muito verde, assim. E aqui, para quem já teve, eventualmente já viajou a Sicília, aqui é um clima muito, muito mediterrâneo, então é tudo muito seco, as casas são simples, a habitação é simples, mas lembra muito aquilo da... porque vivem da pesca também aqui, né? Então até a culinária aqui é muito baseada em frutos do mar, em peixes, né? Mas uma coisa que tem marcado sempre a questão aqui de Lampedusa foi a acolhida dos moradores, né? De repente, quer dizer, as migrações elas não aconteceram repentinamente, foi um suceder que foi aumentando. Aí teve, por exemplo, a Primavera Árabe também, quando começaram a vir muitos da Tunísia, principalmente, depois da Líbia, com a queda do Gaddafi. Então foi um suceder de anos que foi aumentando cada vez mais o fluxo. E houve uma acolhida por parte da população aqui de Lampedusa. Então existe, se percebe aqui, esse sentimento de acolhida e de solidariedade por aquele que vem buscar uma vida nova e uma nova esperança aqui no continente europeu.
1: Obrigado, Jackson, por todas essas informações. Você voltará na programação de amanhã, contando um pouquinho também, agora em loco, com o Santo Padre, que estará presente, como você disse, já a partir das 9h, horário previsto, que deve estar chegando, então, a Lampedusa.
0: Exatamente, estaremos acompanhando aqui com a Rádio Vaticano, então.
1: Obrigado, Jackson. Um bom trabalho para você.
0: Um abraço para todos aí. Obrigado.
1: Obrigado, Jackson, diretamente de Lampedusa. E o grupo da Capela Musical Pontifícia Sistina, recordamos, em turnê pelo Brasil. Andressa Colé.
2: Ele estará lá, contou o maestro Delfim Rezende Porto sobre a presença de Padre José Weber, 93 anos, da Congregação dos Missionários do Verbo Divino, no concerto deste domingo, 5 de julho, na Catedral da Sé, em São Paulo, quando a Capela Musical Pontifícia irá interpretar em português uma obra de um dos mais importantes e influentes compositores de música litúrgica brasileira da atualidade. A peça de Padre Weber, que será executada, se chama Alegrai-vos e é baseada no texto de São Paulo Apóstolo em Filipenses 4. Delfim, diretor de música da Catedral da Sé e regente da São Paulo Escola Cantorum, que conta justamente com a colaboração do compositor Verbita, conta que o padre Weber compôs uma série de cânticos baseados nas cartas de Paulo e esse trecho é muito festivo, em estilo contrapontístico para coro e órgão.
3: Imagine só, isso era uma coisa impensável, né? Que o coral da Capela Sistina, lá do Papa, estaria cantando a música litúrgica de um padre brasileiro que escreveu bem. O Padre Weber é o grande expoente da música renovada pelo Concílio Vaticano II. Isso não é que eles vão cantar uma música dele, que é uma polifonia em latim, não, eles vão cantar uma música em português, feita por um padre que dedicou a sua vida à causa da música litúrgica. E isso vai ser um feito histórico.
2: Para chegar à excelência da peça no concerto do próximo domingo, Alessio Daniello, natural de Araxá, Minas Gerais, adotado ainda bebê por uma família italiana e há mais de 10 anos, atuando como cantor baixo do coro da Capela Sistina, conta que os ensaios foram intensificados para a turnê de 15 dias no Brasil para preparar todo o repertório das missas e dos 6 concertos pelo país. Questionado sobre como foi a preparação da obra em língua portuguesa do padre Weber, o brasileiro explica.
4: Foi divertido para todo o coro, tanto para os adultos quanto para as crianças, quando o maestro Pavan nos deu instruções sobre a pronúncia. Muitos dos meus colegas de coro viviam me perguntando se estavam pronunciando as palavras corretamente.
2: Alessio, o primeiro cantor brasileiro do coro da Capela Sistina, volta ao seu país de origem de uma forma diferente, porque é a primeira vez que retorno ao meu país para cantar, levando comigo a paixão que sempre tive pela música, diz ele. Uma paixão que traz um vínculo ainda maior com o Brasil.
4: Aos 21 anos, viajei ao Brasil para encontrar minha família biológica e descobrir que minha mãe também tinha uma grande paixão pela música. Foi especial perceber que este dom eu também herdei dela. Desde então, já voltei muitas vezes ao Brasil. Desta vez, estou inclusive organizando a possibilidade de levar alguns familiares brasileiros por assistir às apresentações.
2: O maestro diretor da Capela Musical Pontifícia Sistina também é um brasileiro. O Monsenhor Marcos Pavan dirige hoje o coro mais antigo do mundo ainda em atividade e volta ao seu país nesta primeira quinzena de julho, pela primeira vez levando o trabalho realizado com a sua Capela Musical Pontifícia para celebrar os 200 anos das relações diplomáticas entre o Brasil e a Santa Sé. Uma oportunidade para oferecer a todos os fiéis do Brasil, diz ele, a proximidade e a comunhão com o Papa e com toda a Igreja de Roma. O maestro Delfim, que em 2024 recebeu a medalha São Paulo Apóstolo na categoria Inovação na Metodologia Pastoral pela contribuição à música litúrgica, comenta sobre a importância da presença do coro do Papa no país, formado por 23 cantores adultos e por 29 puericantores, as vozes brancas que acompanham a liturgia, ou seja, os meninos cantores.
3: O coro da Capela Sistina é um coro muito especial porque eles têm mais de 600 anos. Isso significa ser mais antigo do que a própria configuração do Brasil como nós temos conhecido, né? Eu penso que quando nós virmos o coro se apresentar, nós vamos ter, muitos, né, conhecem o coro da Capela Sistina só pelo nome, né? As celebrações do Papa, porque é um serviço muito prestigioso, mas no fim é um serviço discreto. Nós ouvimos a música, mas não vemos os coralistas, né? Em geral, mesmo aqui na catedral, quando nós cantamos, alguém vê o salmista, mas não há que ver toda a integralidade do coro, né? É um coro que a maior parte é composta por crianças, por meninos, abaixo dos 13 anos. Então, com vozes brancas, né? O coro, ele tem meninos e homens maduros que cantam as vozes mais graves, né, do coro. Então, as crianças fazem as vozes mais agudas. E é muito bonito ouvi-los, sobretudo para inspirar novas gerações, crianças, adolescentes, a não cantarem qualquer repertório, né? Então, vocês vão ver que o coro, ele é muito competente e canta peças muito difíceis da literatura sacra. Mas, por outro lado, com crianças, isso traz uma sensação para quem assiste, né? De que aquilo é uma coisa, de fato, acessível, né? Ou, ao menos, se pode galgar esse lugar, né? Mais do que quando você escuta, talvez, uma criança cantando como no The Voice, né? No The Voice Kids. Aqui você escuta a criançada cantando de um jeito realmente especial, como crianças mesmo, né? Com aquela voz, a voz da inocência, né? Eu penso que, quando você escuta um coro de criança, você escuta o som da inocência. Isso é uma coisa da pureza. Isso não é só uma coisa poética, mas penso que também pode inspirar as nossas práticas paroquiais, né? Mais do que você suscitar artistas comerciais, né? Assim, suscitar pessoas que fazem com simplicidade o serviço, com discrição e, claro, né, com muita competência artística.
2: Para os meninos cantores, Monsenhor aborda a experiência vivida com outras culturas em tão tenra idade, desta vez inclusive cantando em português a obra de Padre Weber, mas sobretudo por poderem sentir a universalidade da Igreja.
5: Levar os meninos é sempre uma alegria, mas também uma grande responsabilidade, né? Eles precisam ser acompanhados, não só musicalmente, mas em todos os aspectos da viagem. Nós, graças a Deus, temos uma ótima equipe de professores que os acompanham todos os dias aqui na nossa capela, na nossa escola, e que já acompanharam o nosso grupo de crianças em muitíssimos países do mundo, Japão, Estados Unidos, Rússia, Coreia, tantos países diferentes, até mesmo em Abu Dhabi, nós cantamos uma missa para a comunidade católica daquela cidade. E no Brasil vamos ser certamente recebidos por uma comunidade católica muito mais ampla, mas não por isso menos entusiasmada com a nossa visita.

0: Aprender a acolher a vida sem condições. Esse é o convite de Leão 14 na intenção de oração para o mês de julho, divulgada pela Rede Mundial de Oração do Papa, em colaboração com o Dicastério para a Comunicação. O pontífice pede que os fiéis rezem para que toda a vida humana seja reconhecida como um dom sagrado e respeitada em todas as fases da existência.
1: Signore della vita, ci hai creati per amore e ci hai chiamati a vivere in pienezza. Ogni persona è un dono sacro che riflette il tuo volto dal primo istante della sua esistenza fino all'ultimo respiro del suo cammino sulla terra.
0: Na oração, o Papa dirige-se ao Senhor da vida, recordando que cada pessoa reflete o rosto de Deus e possui uma dignidade única e irrepetível. Por isso, suplica a graça de saber acolher a vida sem condições, sustentar com ternura a fragilidade, acompanhar com respeito cada etapa da existência e defender com coragem aqueles que não têm voz. Leão 14 também expressa o desejo de que a igreja seja um lugar de acolhida, onde ninguém se sinta excluído ou descartado. Na oração pede que a comunidade cristã seja uma casa aberta, capaz de celebrar cada existência humana e de testemunhar concretamente o Evangelho da vida. E assim chegamos à conclusão do nosso espaço de hoje, agradecendo a sua presença. A gente volta amanhã, nesse mesmo horário, com mais informações direto do Vaticano para você. Um abraço e até lá.
2: 15 horas e 53 minutos.
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0: tudo bem? Tudo bacana? Sextou, 3 de julho de 2026. Está começando mais uma edição do meu, do teu, do nosso programa pela nossa Rádio Universidade. O programa, você sabe, porque te acompanha há mais de 30 anos no teu rádio. E é isso, né? E hoje, né, devido à internet, devido aí à tecnologia, estamos também pelo YouTube, estamos também pelo nosso aplicativo. Então, a partir de agora, dá volume na tua vitrolinha, porque tá começando mais uma edição do Samba Lanço, com 2 horas com o melhor do samba, pagode e swing, com a coordenação e a produção do Rudinei Machado, na seleção musical José Carlos Farias, técnica ele sempre Jorge Alves. A apresentação é minha, Bira Barcelos. Lembrando que hoje, segundo a produção, teremos lançamento aqui na programação do Samba Lanço. Fique ligado, porque afinal de contas, aonde tem música boa, aonde tem lançamento que toca primeiro aqui, você ouve aqui no programa Samba Lanço. Vamos começar? A gente começa com Tiaguinho. Ai, ai, ai, amor. 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
1: Oi, gente, aqui é o Tiaguinho, você que tá curtindo o Samba Lanço. Um grande abraço para você.

dia, Jorge Alves, tá aí a primeira do horário. Rapaz, pressão é essa, amigo? Você ouviu aí, Tiaguinho com Ai Ai Amor. Ai Ai, que pressão é essa, Jorge Alves? Sexta-feira, prenúncio de fim de semana, sejam todos bem-vindos. Já estamos com o nosso logo da Copa Alvivaço na programação do seu balanço. E é claro, comigo até às 18 horas. 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É muita coisa bacana que o pessoal já separou lá para presentear o nosso grande público ouvinte do programa São Balanço, que há mais de 30 anos fazendo isso, parte da tua vida, e presenteando a galera que curte a nossa programação, Jorge Alves.

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É, amigão, pois é, eu recebi a informação aqui da produção aqui do Rudinei Machado, seguinte, deixa eu ler aqui, lembrando que a festa junina, que aconteceria no próximo domingo, né, dia 2, vai ficar, hoje é 3, né, seria no dia 5 agora, né, mas devido ao jogo da Copa, a nossa festa junina foi transferida para o dia 2 de agosto, num domingo. Atenção, nova data, tá bom, gente? Pra você que tá ligando o rádio agora, fique sintonizado aqui no programa Semblança. A gente tá avisando que a festa junina que aconteceria no Clube Chove Não Molha, né, neste domingo, dia 5, foi transferida para o próximo dia 2 de agosto, mês que vem, tá? Dia 2 de agosto, no mesmo horário, a partir das 16 horas. Entrada é gratuita, continua o mesmo esquema, tá, gente? Só que devido acho que o pessoal fez a agenda cultural e não se ligou que tem Brasil, né, no próximo domingo, a partir das 17 horas. É isso. Então ela foi transferida, tá certo, gente? As atrações são as mesmas, né? Pipoca, pinhão, quentão. Vai ter muita diversão, vai ter música, leva a família. A festa é gratuita. Então, seria neste domingo, foi transferida devido ao jogo da seleção brasileira contra a Noruega, 5 da tarde. E ela ficou para o próximo dia 2 de agosto, no domingão também, 4 horas da tarde. É isso? Então, se você não sintonizou ainda, mas durante a programação eu vou citando aí para você ficar ligadaço aí nas agendas culturais aqui da nossa programação, Jorge Alves. Então é isso, né? Então é isso. Então é isso. Foi transferido a festa do nosso Clube Cultural Chove Não Molha. 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Muito bem, tem mais uma aqui, ó. Dia 30 de julho, o Teatro Guarani recebe o projeto Samba 90 Graus, reunindo três nomes que marcaram a história do pagode. Eu falo deles, aliás, que eles estiveram já aqui em Pelotas. O Krigor, o Netinho de Paula e também o Márcio Arte. Uma noite para reviver os grandes sucessos dos anos 90 e cantar junto músicas que fizeram parte da vida de muita gente. 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Programa Sambalanço, Jorginho Alves, que prossegue com a nossa parte musical. É defeito do seu beijo. Quem canta é ele, o Dodô, o nosso amigo Douglas do Pixote. Porque tá no samba? Tá no

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1: Muito bem, Samba Lanço informando a hora certa pra ti. Agora 16 horas e 26 minutos. Ah, eu falei que o Samba Lanço não é mole, não. Samba Lanço, por isso é há 30 anos te acompanha com muito samba, muito pagode, muito swing. Você ouviu aí o lançamento em primeira mão aqui na programação. Você ouviu aí o Sandrinho, Ninguém é Dono de Ninguém. Será, Jorge Alves? Muito bem, então aí o lançamento do Sandrinho. Aliás, tem outro lançamento também, né? Tem outro lançamento daqui a pouquinho, fique ligado aqui. Então, essa aí, se você gostou da música, você pode pedir através do nosso 984-135-473, a gente pode rolar de novo, ou também pelo chat do YouTube, ou também no nosso site que tem ali, tem um esqueminha ali dentro do nosso site, que é o radiosambalanco.vipfm.net, pedidos musicais. Pedidos musicais, tem ali pra você pedir a música, mandar alôzinho pra quem você quiser e com certeza a gente rola aqui na nossa programação. Então, gostou da música? O nome dela é Ninguém é Dono de Ninguém e o intérprete é nada mais nada menos que Sandrinho, aqui com o lançamento nacional da programação do Samba Lanço há mais de 30 anos, fazendo parte da tua vida. Você ouviu também o som do Naldo Beni, Você Sempre Vem. Ainda teve o som do Exalta Samba, Dona do Prazer, musicaço, hein? Pichote, Defeito no Seu Beijo, e a primeira lá em cima que abriu o nosso bloco desta sexta-feira, prenúncio de fim de semana, você ouviu o Thiaguinho com a música Ai, Ai, Amor. Muito bem! O locutor vai ficar meio ruim, né? Coisa séria, Jorge Alves. Muito bem. 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Beleza, galera? Vamos lá para o nosso segundo agendão da tarde, tarde-noite cultural aqui do programa Samba Lanço. 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Eu falo deles, né? Krigor,

0: Netinho de Paula e também Márcio Arte. É uma noite para reviver os grandes sucessos dos anos 90, para cantar junto músicas que fizeram parte da vida de muita gente, inclusive eu tenho certeza que da sua. Teatro Guarani, dia 30 de julho, os ingressos no café.com ou também pelo site da minhaentrada.com.br. 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Lembrando que a produção é da Morfine Produções. E falando no Teatro Guarani, né, Jorginho? 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Programa Samba Lanço, 29 para 5, Jorge Alves. Intervalo, a gente volta na sequência com muito mais. 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

0: maravilha, Jorge Alves, você ouviu aí o som do Everton Pagodente, musicaço, sua música Espelho, também a novidade aqui na programação do Samba Lançanense, o cara aqui de Pelotas, que talento, hein, grande garoto, ainda teve o som do Sem Comentários, Swing da Nega, ainda teve o som também dos Misturas, com a música Balanceiro, é que o Losartana não faz mais efeito, que pressão é essa, amigo? E a primeira foi o som do Roger, com a música Menina Louca, rapaz, que loucura, muito bem, a pesquisa é dele, né, José Carlos Ofarias, a apresentação é minha, na sexta-feira, climaço de fim de semana, você curtindo mais uma edição do programa Samba Lanço. A minha cara metade, Alice, Carmen Alice, lá no Fragata, curtindo a nossa programação. Obrigado, amor, pelo carinho. Ainda tem o nosso amigo Darneli Pinheiro. Abraço, uma boa tarde pra vocês. Obrigado, Darneli. Ótimo fim de semana pra vocês aí, pra ti e a família. Pessoal ligadaço sempre na programação do Samba Lanço. Continua ligando, ligando não, mandando mensagens, né? Pelo nosso chat do YouTube, Rádio Samba Lanço. Se você porventura ainda não é inscrito, inscreva-se no canal e ative as notificações. E claro, você pode usar e abusar também pelo nosso WhatsApp aqui da emissora, que é o 984135473. E sejam todos bem-vindos e bem-vindas. Cara, um a um, hein? Jogaço de bola, Egito e Austrália. Maravilha. Muito bem, o pessoal pode pedir música também, né? Gostou da música do lançamento do Sandrinho? Se você gostou, pode pedir que a gente rola até o finalzinho do programa novamente. 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Muito bem, deixa eu dar o toque aqui, porque afinal de contas, a festa que aconteceria no próximo domingo, dia 5 do Arraiar, lá do Chove Não Molha, foi transferida para o dia 8 de agosto, também no domingo, devido ao jogo da seleção brasileira contra a Noruega, né? A partir das 5 horas da tarde. Então, portanto, devido ao jogo da Copa, nossa festa foi transferida. Então, anota na agenda para não esquecer. Continua a mesma coisa, tá? Festa junina, pode levar a família, o início 16 horas, só que o que deu esse desencontro foi que eu acho que a galera lá do Chove Não Molha não se ligou que tinha jogo da seleção. Então, dia 2 de agosto foi transferido, tá? Domingão também, 16 horas, o Arraiar lá da festa do Clube Cultural Chove Não Molha. Então, imperdível, anota na agenda, dia 2 de agosto. 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Muito bem, nós vamos para um rápido intervalo. Voltamos na sequência com muito mais. Vamos tocar aquele lançamento do... nosso outro lançamento, Jorge? Vamos tocar? Então fique ligado que daqui a pouquinho tem lançamento. Mais um, né? Mais um aqui no programa Sambalanço. Fique ligado, porque tá no samba. Tá aqui, Sambalanço.
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Maravilha, rapaziada, programação Balanço de Volta há mais de 30 anos, fazendo parte da tua vida. Você ouviu aí o sucesso do Digo com a participação do Léo Santana com a música Hipnotiza, Menos é Mais, e aquela homenagem ao nosso Renato Russo, banda de Brasília, o Legião Urbana, Quero Ser Feliz, quem não, né? Ainda teve o som da faculdade com a música Não Vou Te Bloquear. Muito bem, Jorge Alves. Bom, daqui a pouquinho tem lançamento, mais um lançamento na programação do Samba Balanço, e há mais de 30 anos, fazendo a parte aí da tua vida, e você sempre ligado, ligado ou ligada na nossa programação. Um abraço aí pra minha amiga Adriana Martins, que tá, aliás, ela carimbou de novo mais um passaporte na sexta-feira, no clima do fim de semana. Obrigado, Drica. Um bom fim de semana pra você e também pra tua família, tá bem? Você pode mandar não só pelo chat do YouTube, mas se você já tá curtindo a nossa programação pelo YouTube, não esqueça de inscrever-se no canal e ativar as notificações. Por que, Birão? Porque aí o YouTube, se caso você esquecer, porque eu acho que a atividade do dia a dia era que o brasileiro, aquela correria geral, né? Então, de repente, a galera esquece. E quando a galera esquece, o YouTube avisa: ó, o seu balanço já tá no ar. Então, por isso, dá aquele toquezinho no sininho e ele avisa pra você, ativando as notificações, pra você ficar ligado sempre na nossa programação. 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Parece que falta 200 e alguma coisinha. Menos até, eu acho. Né, Renata, que tem os números. A Renata que tem os números. Então, falta menos que faltava. Então, a nossa intenção é árdua. Então, vai lá. 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E nos ajuda a bater a nossa meta. E claro, batendo a nossa meta, a gente só tem a ganhar. Maravilha! Programação Balanço até às 18 horas. 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

0: 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Deixa eu dar mais um toquezinho aqui, Jorginho Alves, porque afinal de contas, o nosso arraiar lá do clube Chove Não Molha foi transferido, porque afinal de contas teremos o jogo da seleção contra a Noruega domingo, a partir das 17 horas. Então, por isso, foi transferido para o dia 2 de agosto o arraiar lá do Chove Não Molha. Lembrando que as atrações são as mesmas, a entrada é gratuita, lá você vai ter, além de muita música bacana, vai ter também as comidas típicas, né? Pipoca, pinhão, quentão, várias brincadeiras, de repente pular a fogueira, que é muito legal. Então ficou pro dia 2 de agosto, 4 horas da tarde. Então tá aí, seria no próximo domingo. Agora dia 5 foi transferido para o próximo domingão, dia 2 de agosto de 2026. Maravilha? Vamos lá com o nosso mais um agendão aqui do programa Samba Lanço, Jorge. 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Programa Samba Lanço, Jorginho Alves. Depois do intervalo tem lançamento nesse bloco, né, Jorge? Tem lançamento e eu vou falar um pouquinho, porque afinal de contas, eles já tiveram em Pelotas. Sabia disso? Lá no Clube Brilhante. É, meu amigo, lá no... Deixa eu pegar aqui a informação certinha pra não dar merda. Foi sim, foi no Clube Brilhante. Rudinei já trouxe a rapaziada do Desejos em Pelotas. É, porque o Samba Lanço trouxe, a maioria das vezes, os principais grupos. O pessoal de Pelotas aqui do Sul teve a oportunidade de curtir os principais grupos de samba do Brasil. Negritude Júnior, o Só Pra Contrariar, também o Raça Negra. Aliás, todos os grupos que você imagina que são tops, o Samba Lanço já trouxe aqui em Pelotas. Depois você vai curtir o Desejos, vai matar a saudade. Aliás, já tem uma formação original. É, vamos ver se... Eu acho que é original, não é original. A formação é nova, né, Rudinei? É, a formação é nova, não é mais a antigueira. E a formação nova, e a rapaziada teve aqui por conta do Sambalanço lá no Clube Brilhante. É mole o que é mais. Vamos um intervalo, a gente volta na sequência. 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
1: 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Agora 17 horas e 33 minutos. É sexta-feira, climaço de fim de semana, dia 3 de julho de 2026. Você ouviu só pedrada. É pedrada que você quer, irmão? Então toma a programação Sambalanço. Você ouviu aí duas pedradas hoje. Lançamento na nossa programação. Você ouviu aí o Desejos, Salto na Mão. É, musicaço. Lembrando, o Rudinei já tinha me dito e eu agora que eu tava lembrando, Birão, eu já trouxe o Desejos na formação original, claro que hoje a rapaziada tá com uma formação nova, mas ele trouxe na época o Desejos aqui em Pelotas, lá no Clube Brilhante, que foi sucesso total. Aliás, quem não curtiu as principais bandas do Brasil por conta do programa Sambalanço e também por conta da RM Produções, lembra da RM Produções, Jorge Alves? Rudinei Machado Produções, trouxe todos, eu disse todos, os principais grupos de pagode, samba e swing do Brasil. Meu amigo, trouxe todos. Pensou, o Rudinei já trouxe. Trouxe. Então tá aí, Desejos, teve no Brilhante, né? E agora com essa música nova e duas pedradas, você ouviu o Desejo com Salto na Mão, e lá em cima você também ouviu o Sandrinho, né? Nos blocos anteriores, Sandrinho, Ninguém é Dono de Ninguém. Lembrando, tá afim de lançamento, tá afim de música boa? Então cola comigo no programa Samba Lanço, aliás, cola conosco, né? Porque a equipe é demais, a equipe aqui é demais. José Carlos Farias tomando conta da nossa programação grande, JCF. José Carlos Farias. Ó, lembrando, ó, domingo tem jogo da seleção, Brasil e Noruega, todo mundo sabe, 5 horas da tarde. E amanhã, na programação do Sambalanço, nós teremos aquela brincadeira, né? Pra você ganhar um rodízio de pizza na quarta-feira, Dia Internacional do Sofá. Ou seja, se você acertar o resultado cravadinho entre Brasil e Noruega, você vai levar rodízio de pizza. Claro que, na realidade, a gente sorteia 2 ouvintes. Então, amanhã, durante a nossa programação, você pode fazer o seguinte, das 9 ao meio-dia, você pode mandar... também pelo chat do YouTube, né? Bota ali Brasil e Noruega, bota o resultado, tá? Brasil 2, Noruega 0, Brasil 4, 1-1. Só que assim, ó, se for pra prorrogação e pênaltis, o que vale é o resultado, se der empate, tipo 1-1, 2-2, 3-3. Vamos supor que, claro, a gente espera que passe o Brasil. Mas se passar Noruega ou se passar o Brasil, o que vale é o resultado do início do jogo, né? No caso, se você acertou o 2-2. Porque como agora essa fase da Copa do Mundo é mata-mata, então se você botar 2-2, sem problema. Ah, mas o Brasil... Não, empatou, vai pra prorrogação, vai pra pênaltis. Mas é o seguinte, você acertou os 2-2, 1-1, empate, tá levando também, tá? Sem problemas. O que vale, dependente do resultado depois, tá? Se você acertar o empate, tá levando também. Então amanhã, entre 9 e meio-dia, você pode mandar o seu palpite através do 984135473 durante o programa, ou também pelo chat do YouTube. Depois da programação, você pode mandar pelo nosso Instagram, que é @sambalancooficial, tá? E aí tá valendo o dia todo até domingo. Você pode mandar antes do jogo, né? E pode mandar, só não vale depois, né? Não vale depois do jogo. Aí, segunda-feira, a gente vai sortear os 2 ouvintes aqui na nossa programação pra quarta-feira. Essa galera se dirigir até a Sabores do Sul pra comer aquele rodízio sensacional, né, Jorge? Mais de 60 sabores, acompanhamentos inclusos e tudo mais. Se você ainda não foi, vai lá e eu tenho certeza que você vai gostar. Então, a gente entrou em conjunto com a Sabores do Sul e entrou na brincadeira da Copa do Mundo, né? Inclusive, o nosso logo aqui do YouTube tá na nossa equipe toda com a taça, aquela taça bacana que só nós temos, né? Temos 5 vezes, vamos pra sexta agora. Se Deus quiser, vamos trazer o Hexa. Meu amigo. Então é isso. Participe da nossa brincadeira. E aí, tá valendo então, repito, pra amanhã. Durante a programação, durante as 3 horas de Sambalanço no sábado, você pode mandar através do chat do YouTube ou também pro nosso WhatsApp aqui da emissora, que é o 984135473. E, claro, depois, né, sabadão, vai rolar os sábados, pode mandar pelo nosso Instagram, que é @sambalancooficial. Você manda e até o horário do jogo, fica valendo até as 17 horas, ou melhor... Às 16 horas e 59 minutos. Depois que começou o jogo, Zé Finil. Tá? E aí, torça para segunda-feira o seu nome estar na lista. Espero que 2-0 Brasil, 4-0 Brasil, 5-0. Espero que Cometa só passe. Não fique, né, Jorge? Cometa Haaland, aquele, né? Ele que vai remar os vikings, que vão remar para casa. É, pelo amor de Deus, não faça coisa que a gente pegue nojo dessa seleção brasileira. É, pelo menos, estamos na casinha. Estamos na casinha, ou seja, né, o ex ainda está no sonho. Estamos sonhando. Deixa a gente acreditar, porque o brasileiro é isso. É fé e coração. É, o Brasil gosta disso. Então é isso, né, gente? Então até as 16h59 do domingão você pode votar, depois fecha a casinha e torça para o seu resultado ser batido. E aí dois ouvintes serão sorteados com resultados exatos na segunda-feira, na segunda retrô do programa São Balanço. Dito isto, nós vamos pagar nossa conta. 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Vamos lá para o nosso último agendão da nossa sexta-feira, climaço de fim de semana. Lembrando que o festerê da festa junina lá do Chove Não Molha foi transferido em devido ao jogo do Brasil contra a Noruega no sábado, né? No sábado. Aliás, no sábado não, no domingo, né? No domingo, perdão. No domingo. Já foi transferido para o dia 2 de agosto. É devido ao jogo da Copa do Mundo Brasil e Noruega a partir das 5 da tarde. Lembrando que a festa então foi transferida no mesmo horário, 16 horas, mas ficou para outra data. Vai cair num domingo também, dia 2 de agosto, tá certo, gente? Então é isso aí, para você que estava se preparando para domingo, agora dia 5, foi transferido para o dia 2 de agosto. Então é isso aí. 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Intervalo, voltamos já. 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

classificou o Egito, Jorge Alves, nos pênaltis. Ih, rapaz, aí o grande Salah. É, muito bem, você ouviu aí o Dilcinho diferentão, né? Ainda teve o som do André Marinho, tudo com você, musicaço também. Aí a primeira foi o som do Ferrugem, interessante. Gente, faltando apenas 4 minutos, 5 minutos que nos separam das 18 horas desta sexta-feira, dia 3 de julho de 2026, climaço de fim de semana. Ah, o Samba Lanço vai ficando por aqui, temperatura de 9 graus e 7 décimos com 83% de umidade, 7.0 é a nossa sensação térmica. Gente, se tiver, é claro, com a coordenação e a produção do Rudinei Machado na seleção musical, ele trazendo lançamentos e tudo mais, José Carlos Ofarias. E na técnica, Jorge Alves. A apresentação foi minha, Bira Barcelos. Eu de coração agradeço a sua companhia nesta tarde e noite de sexta-feira. Gente, muito obrigado demais. Amanhã, equipe completinha aqui na programação. Lembrando que amanhã também nós teremos aquela brincadeira bacana, né? Pra você ganhar um rodízio de pizza na quarta-feira. Domingo tem jogo do Brasil contra a Noruega. E claro, se você acertar o palpite cravadinho, se for empate, não tem problema nenhum. Se passar a Noruega, se passar o Brasil nos pênaltis, na prorrogação, tudo mais. O que vale é o primeiro resultado do empate. 1-1, 0-0, 2-2, 3-3, 15-15, 20-20 e assim por diante, tá bom? O empate tá valendo também. Se você botar 0-0, se o Brasil passar ou a Noruega na prorrogação ou nos pênaltis, você leva o 0-0, né? Tá valendo. E amanhã você pode participar durante a programação, a partir das 9 até o meio-dia, através do 984-135-473, que é o nosso WhatsApp aqui da emissora. Você pode participar também no chat do YouTube e depois do meio-dia, na programação vale até domingo, às 16h59, no nosso Instagram, que é @sambalançooficial. E, é claro, na segunda-feira a gente vai sortear dois nomes com os resultados cravados, tá? Tanto o empate quanto vitória de um ou de outro, tá? Sem problema. Gente, obrigado pelo carinho. Vamos encerrar com o quê? Já é, Jorge? Já é? Do Jorge Aragão. Valeu demais. Um ótimo fim de semana para todo mundo. Claro, abençoado seja, né? E todo mundo volta amanhã comigo, com a Renata, com o Farias. Também com o nosso Rudinei Machado na programação do Samba Lanço do teu fim de semana. Valeu, tchau, um abraço e até amanhã. Valeu, gente!

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0: O anjo do Senhor anunciou a Maria.
1: E ela concebeu do Espírito Santo.
0: Ave Maria, cheia de graça, o Senhor é convosco. Bendita sois vós entre as mulheres, e bendito é o fruto do vosso ventre, Jesus.
1: Santa Maria, Mãe de Deus, rogai por nós, pecadores, agora e na hora de nossa morte. Amém.
0: Eis aqui a serva do Senhor.
1: Faça-se em mim segundo a vossa palavra.
0: Ave Maria, cheia de graça, o Senhor é convosco. Bendita sois vós entre as mulheres, e bendito é o fruto do vosso ventre, Jesus.
1: Santa Maria, Mãe de Deus, rogai por nós, pecadores, agora e na hora de nossa morte. Amém.
0: E o Verbo se fez carne
1: e habitou entre nós.
0: Ave Maria, cheia de graça, o Senhor é convosco. Bendita sois vós entre as mulheres, e bendito é o fruto do vosso ventre, Jesus.
1: Santa Maria, Mãe de Deus, rogai por nós, pecadores, agora e na hora de nossa morte. Amém.
0: Rogai por nós, Santa Mãe de Deus,
1: para que sejamos dignos das promessas de Cristo.
0: Oremos. Infundi, Senhor, a vossa graça em nossos corações, para que, tendo conhecido pela anunciação do anjo a encarnação de Jesus Cristo, vosso Filho, cheguemos pela sua paixão e morte na cruz à glória da ressurreição. Pelo mesmo Cristo, Senhor nosso, na unidade do Espírito Santo. Amém.

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1: 18h05.
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18 horas, 8 minutos, 6 e 8 da noite desta sexta-feira, 3 de julho de 2026. Eu sou Wesley Dagani e vou junto com vocês a partir de agora com o nosso lance rápido que está no ar. E você vai chegando junto com a gente a partir de agora, é o começo da faixa de esportes aqui da Rádio Universidade. E você vem com a gente nos 1160M, no ru.cepel.edu.br, na nossa live lá no YouTube, Rádio Universidade de Pelotas, a nossa live está no ar. Deixa o seu like, te inscreve no canal da Rádio Universidade, mande o seu comentário, a sua participação, interage com a gente por lá e também mande no 053-984-13-5473. E você vem chegando junto com a gente a partir de agora aqui na Rádio Universidade. Neste momento lá fora, 9 graus, 84% a umidade relativa do ar e 7 graus de sensação térmica. Faz frio na nossa Princesa do Sul, que semana friolenta, e você vem junto com a gente no nosso lance rápido a partir de agora aqui na RU, em nome de UCPEL. 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E você vai chegando junto com a gente a partir de agora, é o nosso lance rápido que está no ar e chega com as manchetes do programa de hoje.

0: Brasil encerra a preparação para a decisão deste sábado. Chavante entra em campo contra a equipe do Santa Cruz para buscar uma vaga na final da Copa da Federação Gaúcha de Futebol. Esporte Clube Pelotas vai encerrando a sua primeira semana de trabalho no comando do técnico Daniel Franco, que vem com um elenco reduzido por enquanto. Em meio a anúncios e jogadores que vão chegando na cidade, o Lobo vai iniciando a recém a sua preparação para a disputa da Série A2 do Campeonato Gaúcho. Tem informações da Série D do Campeonato Brasileiro, porque os gaúchos entram em campo neste final de semana. Tem também informações da Copa da Federação Gaúcha de Futebol, porque além de Brasil e Santa Cruz, tem Bagé e Gramadense. Tem Copa do Mundo, o Egito venceu a Austrália nos pênaltis e está nas oitavas de final. Daqui a pouco tem Lionel Messi, o rei do esporte, em campo. E a gente está junto com vocês a partir de agora com o nosso lance rápido que está no ar. E você vai chegando junto com a gente a partir de agora nos 1160M, no ru.cpel.edu.br, a nossa live lá no YouTube, Rádio Universidade de Pelotas, tem uma enquete por lá. Lá isso aqui no deve se desfazer do esquema com três zagueiros para a partida contra o Santa Cruz? Sim ou não? Vote lá no nosso YouTube, Rádio Universidade de Pelotas. Quero saber também a opinião dos nossos ouvintes, então mande seu comentário, sua participação e também mande no 053-984-13-5473. Já deixando aqui adiantado que vou no sim, deve sim desfazer. Acho que não vai acontecer, mas na minha opinião deve sim se desfazer do esquema com três zagueiros para esta partida deste sábado. Lucas Fabião, tudo bem? Boa noite.
1: Boa noite Wesley, ao Jorge Alves, à mesa de áudio, a todo mundo ligado aqui no Lance Rápido. E a enquete já começa com dois votos para sim, porque na minha opinião também, acho que o Laércio deve mudar esse esquema, que não funcionou desde que chegou, não vejo uma evolução. E a única evolução que a gente observou foi no jogo contra o Santa Cruz, na ida, quando no primeiro tempo veio com 3-5-2 e saiu atrás, e na segunda etapa mudou, foi para uma linha de 4 defensores, um 4-3-3, podemos dizer, e o Brasil melhorou, dominou de certa forma nas dificuldades, ainda no segundo tempo com dificuldades, e encontrou o empate. Essa foi a evolução que a gente viu. Então, meu voto também é no sim, mas na expectativa para essa partida de amanhã, porque é um jogo grande, jogo importante, vale vaga na decisão da competição. Do que a gente escutou do Hélio essa semana no lance, vale para o Brasil daqui a pouco confirmar duas competições nacionais no ano que vem. Então a expectativa é grande, mas com muitas dúvidas do que fará o Laércio Aquino. E a gente vai nessa questão se vai manter o 3-5-2 ou 4-3-3, mas a expectativa é de um bom jogo e também porque é um final de semana de Copa do Mundo, de Seleção Brasileira. Então é um final de semana, Wesley, de tensão, de olho, claro, nos clubes aqui da cidade, mas também na Seleção Brasileira. Muitos assuntos pra gente
0: muitos ajudar. Assuntos a partir de agora e vai até às 9 horas da noite, porque não para no lance rápido. Às 7 horas tem o Papo da Bola, às 8h30 tem o Falando de Copa, então vem junto com a gente, liga o rádio 1160M, vai lá no YouTube, procure Rádio Universidade de Pelotas, vem também para as nossas lives por lá, que vai estar aí acompanhando muita informação, muito futebol a partir de agora aqui na Rádio Universidade. E o nosso lance rápido começa com as informações do Campeonato Brasileiro. Porque neste final de semana tem gaúcho em campo, a equipe do São Luís entra em campo contra o Velo Clube amanhã, 7 horas da noite, partida de ida da terceira fase da Série D do Campeonato Brasileiro, jogo que acontece no Benitão, estádio da equipe do Velo Clube. Tem também o São José, Francisco Noveleto, amanhã às 4 horas da tarde, enfrenta a equipe da Portuguesa do Rio de Janeiro, também esta partida de ida pela Série D. Mas falando da equipe do São Luís, conversamos com o Thiago Gaúcho, dirigente da equipe do rubro, que falou sobre a expectativa para este confronto de amanhã.
2: Vamos conversar agora aqui na Rádio Universidade com o Thiago Gaúcho, diretor do São Luís de Juí, classificado na Série D do Campeonato Brasileiro. Falar um pouquinho dessa grande vitória do rubro nos pênaltis contra o Blumenau lá em Santa Catarina. Também a situação do técnico Paulo Henrique Marques, não vem mais para o Pelotas. E o que vai acontecer com ele, né? Será que vai ficar no São Luís? É isso que nós vamos descobrir daqui a pouco com o Thiago Gaúcho. Que prazer, Thiago, te receber aqui na Rádio Universidade mais uma vez, sempre solícito ao nos atender. Boa tarde.
3: Boa tarde, Fernando. Boa tarde a todos os ouvintes aí na Rádio Universidade. Sempre fico feliz em falar com os amigos aí de Pelotas. Uma satisfação, ainda mais num momento bom, né? Um momento bom do São Luís. E espero aí, e sempre que for solicitado, estarei sempre à disposição dos amigos aí.
2: Perfeito. Thiago, vamos começar falando então dessa vitória do São Luís nos pênaltis contra o Blumenau. Blumenau, que é uma equipe que era tida como, eu posso até dizer, um bicho papão aqui no grupo A16 da Série D, passa como líder, né? O São Luís passa em quarto, uma campanha muito difícil, né, pro São Luís, mas mata-mata é uma outra competição, né? Qual é o sentimento, a análise desse confronto, né? Desse, pode até trazer o mata-mata inteiro, né? Os 180 minutos, mais os pênaltis. O que o São Luís pôde tirar de análise dessa primeira fase eliminatória da Série D?
3: A primeira fase foi uma competição bastante equilibrada, né? A gente começou não tão bem, né? Até pelas dificuldades que a gente teve que remontar todo um elenco em praticamente 15 dias, né? Muitos jogadores chegando na semana da estreia, né? Alguns durante a competição, então a gente oscilou bastante. E aí depois o pessoal aí começou a nivelar o grupo, tanto na parte física como na parte técnica e tática, né? Então a gente conseguiu mesclar aí um grupo experiente com jogadores jovens, mérito do Paulo, mérito da comissão técnica, né? Que conseguiram que fizesse com que os jogadores se comprometessem e comprassem a ideia, né? Já no segundo turno a gente fez uma campanha muito boa, com 3 vitórias, né? O que nos classificou, eliminando equipes tradicionais, né? Como o Joinville, o próprio Guarani de Bagé, que acabou eliminando, e depois tivemos um enfrentamento com o Blumenau, que foi a melhor equipe no outro grupo, né? É uma equipe que vem com investimento alto, uma SAF, né? Com bons jogadores, muito bons jogadores, né? Mas a gente está numa crescente dentro da competição, né? Fizemos, no meu ponto de vista, 2 bons jogos, fomos melhores em ambos, né? Tanto que aqui em Ijuí a gente sofre o gol nos acréscimos, né? Que nos doeu. Por mais que a gente tinha 4 desfalques importantes, né? A gente conseguiu fazer um jogo equilibrado, um jogo muito sólido, sofremos o gol de empate no final e lá em Blumenau saímos ganhando, depois sofremos empate novamente nas cobranças de pênaltis. O Gabriel mostrou porque é o goleiro que é, né? Defendeu 3 cobranças ali, garantindo a nossa classificação, e agora na terceira fase acho que o São Luís chega por mérito do clube, mérito de todos ali que trabalham no dia a dia.
2: Perfeito. É, Thiago, falando até sobre isso, né, os dois, até juntando também, né, o São José passou, foi outra equipe que classificou em quarto, né, então os quartos ganhando dos líderes. Isso pra ti evidencia que o mata-mata é realmente aquilo que dizem, né, é uma outra competição?
3: Ah, é uma outra competição, né, o importante é classificar. Claro que se tu classificar em primeiro e ter a possibilidade de decidir o segundo jogo em casa, é melhor, né, qualquer vantagem, mas isso não quer dizer nada no nível de competição que a gente está disputando, né, uma Série D onde os jogos são parelhos, as equipes que têm um maior investimento, às vezes contratam jogadores que não é da categoria, né, então são jogos onde que a força, a vontade de ganhar, às vezes supera a qualidade técnica, né, em muitos casos, né, porque tu pega campos ruins, jogos em cima de jogos. Então, se tu for analisar sempre os últimos clubes que ascenderam, não foram sempre os que mais investiram, né? Então a gente vai nessa tônica, né? E assim como o São José, que já conseguiu o acesso em outra oportunidade, que conhece a competição, se tornam fortes, né? Então a gente se apega a isso e acreditamos muito que a gente vem fazendo um bom trabalho, não só agora, como na sequência dos anos, né?
2: Thiago, para ti qual é a importância de ter já esse campeonato como garantia, dar mais tranquilidade, e também digo a importância para a questão de clube mesmo, né, se manter em atividade, ter competições nacionais, estar recebendo adversários de tradição na sua casa? Queria que tu falasse sobre essas questões.
3: Ah, o São Luís já tinha vaga na Série D, né, porque a gente foi campeão da Taça Farroupilha, ficamos em 5º lugar no Campeonato Gaúcho, então a gente já tinha o ano de 2027 garantido, né, tanto a Série D como a Copa do Brasil. Mas desde que eu assumi o clube aqui em 2023, a gente vem, o São Luís já vai para sua 3ª Copa do Brasil, já vai para sua 3ª Série D, caso a gente não consiga o acesso esse ano. Então o nome do São Luís vem se consolidando, não só no cenário regional, estadual, mas sim no cenário nacional, né? Todo mundo já conhece o São Luís, né, pelos seus feitos, né? Então a gente fica feliz. Acho que isso abre uma... O São Luís tá colocando o Brasil de Pelotas na competição do ano que vem, né? Por fruto, né? Já que a gente tem vaga pelo estadual e garantindo vaga também por ter classificado e ficado entre as 32 equipes na Série D, abre uma vaga pelo ranking, né, que cai aí para o Brasil. Então, isso é fruto do trabalho. A gente, desde o primeiro momento, passa por muita dificuldade, né? O São Luís sofre muita dificuldade financeira, de estrutura, até por causa do clima que acomete o Rio Grande do Sul e a região aqui de Juiz nesse período, né, de muita chuva, frio. Então, acaba tendo o campo, dificuldade de treinamento, de logística, mas isso tudo é superado pela força de vontade dos jogadores que aqui estão, né? Então, a gente dá todos os méritos a eles aí por acreditarem e comprarem a ideia, como eu falei anteriormente, né, de estarem fazendo um grande trabalho, muitos jogadores jovens de 20 anos, até outros com menos idade, né? Então, isso é fruto do trabalho, né? Então, acredito muito nisso, eu acredito muito no que a gente vem fazendo e realizando aqui no São Luís.
2: Perfeito. Thiago, Paulo Henrique Marques, né, estava até uns dias atrás, certo, com o Sport Clube Pelotas, né? O São Luís avançou de fase. Até, Thiago, a gente recebeu um vídeo, né, que tu faz uma brincadeira dizendo que caiu o técnico do Pelotas, né? E depois agora o Pelotas anunciou o Daniel Franco. Qual a situação do Paulo Henrique Marques? A ideia do São Luís é já estender esse trabalho desse profissional visando o Campeonato Gaúcho, o calendário, né, do ano que vem?
3: Não, que o Paulo caiu no Pelotas. O Paulo sempre foi treinador do São Luís, né? Sim. Só que as pessoas não acreditam no trabalho que aqui estava sendo, né? Porque o investimento era baixo, a dificuldade era grande, então as pessoas já contrataram meus jogadores, já contrataram meu treinador, mesmo ele estando empregado, né? Eu torço pro Pelotas, todo mundo sabe do carinho que eu tenho pelo clube, que eu quero que o Pelotas volte à primeira divisão, mas infelizmente eles contrataram os profissionais já empregados, né? Então tinha esse risco. E como eu falo, né, às vezes tem que ser ponderado, né, não contar com o ovo antes da galinha, né, melhor ter a galinha para depois ter os ovos, né, e pensar no omelete. Então, o Paulo Henrique continua no São Luís, os jogadores continuam aqui, né, e espero que por muito tempo, espero que até o final da Série D que a gente possa conseguir esse acesso.
2: Perfeito. Para finalizarmos, Thiago, expectativa do próximo confronto, São Luís vai enfrentar o Velo Clube, né, time de São Paulo, time até que inclusive disputou a primeira divisão, né, do Campeonato Paulista esse ano, acabou sendo rebaixado, mas, né, a gente tem essa, eu acredito até que seja verdade mesmo, que o futebol paulista, né, ele é, a questão de investimento, tudo lá parece que é um mundo diferente, né, dos outros estados. Mas qual a expectativa desse confronto, o que, que se espera, né, desse mais 180 minutos que vale uma vaga na próxima fase?
3: Ah, é a realidade, né? O futebol paulista tem um investimento muito maior que os clubes aqui do Sul, né? Então, é mais uma pedreira, mais um adversário aí favorito que vem para, que vamos enfrentar, né? A gente respeita muito a equipe do Velo Clube, um clube que eliminou o Água Santa também, que tem um investimento pesado, né? A gente conhece alguns jogadores que passaram aqui conosco, né? Que é o caso do Baggio, o caso do Recife, que já vestiram a camisa do São Luís aqui enquanto eu estive à frente. Então, são bons jogadores de muita qualidade. Então, a gente sabe que não vai ter dificuldade, vai ter muita dificuldade, que não vai ser um confronto fácil. Temos a vantagem de decidir a decisão em casa, né, o segundo jogo aqui no 19 de outubro. Então, esperamos fazer um grande jogo lá em São Paulo e lá em Rio Claro, para que a gente possa deixar tudo em aberto, para que aqui em Juiz, sim, a gente possa consolidar essa classificação, que não vai ser fácil, né? O São Luís, mais uma vez, não é o favorito, né? E esperamos que seja assim até o final, que as pessoas não dêem o São Luís como favorito e a gente vá surpreendendo.
2: Perfeito, muito obrigado, Thiago Gaúcho, diretor do São Luís de Juiz. Valeu, Thiago, uma grande temporada aí, né, que seja uma temporada de sucesso no São Luís, né, que consiga esse acesso à Série C do Campeonato Brasileiro, fortalecendo o nosso futebol gaúcho, e vamos conversando, né, mais uma vez, muito obrigado pela entrevista.
3: Eu que agradeço, Fernando, e sempre que precisar, aí sabe que pode contar comigo. Um grande abraço a todos aí.
0: Muito bem, tá, então a palavra do Thiago Gaúcho, né, diretor de futebol da equipe do São Luís. Então, próximo sábado, amanhã, 7 horas da noite, fora de casa, enfrenta a equipe do Velo Clube, partida de ida da terceira fase. Partida de volta acontece no dia 12, né, o próximo domingo, dia 19, no 19 de outubro, às 13h30 da tarde. Então, o São Luís decidindo em casa e buscando aí uma vaga nas oitavas de final desta Série D do Campeonato Brasileiro, assim também como a equipe do São José, né? O Zé, que também amanhã inicia sua caminhada, às 4 horas da tarde, enfrenta a Portuguesa no Francisco Noveleto e decide fora de casa, no próximo dia 12, no Luso Brasileiro, às 4 horas da tarde, também aí, tendo esses confrontos pela Série D do Campeonato Brasileiro. E a gente vai seguindo com o nosso lance rápido para trazer as informações do mapa do Brasil. Para trazer as informações do mapa do Brasil e falar

0: Uma boa tarde, prazer é meu estar aqui mais uma vez falando com a Rádio Universidade e a todos os ouvintes.
1: Bom, Lucas, para começar, queria te perguntar como é que vocês vêm avaliando até aqui esse início de temporada, dá para assim dizer, né, da equipe do Gramadense, né, chegando até a semifinal, até o momento da Copinha, né, dessa Copa da Federação Gaúcha, com boas possibilidades, né, de chegar à final, agora se preparando para este confronto do final de semana, o jogo da volta aí da semifinal. Como é que tem sido a avaliação?
0: Avaliação muito boa, a gente vem cumprindo as metas, né, estabelecidas, que era usar a Copa da Federação como um laboratório para a divisão de acesso, que a gente já sabe que vai ser muito difícil, uma das mais difíceis dos últimos anos, né, com a presença de grandes marcas, assim como a dupla Brapel, que engrandece muito a competição. Então, o Gramadense usou da Copa da Federação para fazer esse laboratório e também já montar um sistema de jogo, organizar a sua equipe com a nova comissão técnica. E o resultado vem até surpreendendo, né? A gente fez grandes confrontos contra grandes equipes. A nossa chave, a gente contava com Santa Cruz, com Monson, que é uma equipe de primeira divisão, com o Brasil de Farroupilha, e a gente conseguiu classificar na primeira posição. E fizemos um grande enfrentamento, muito difícil, lá em Bagé, no Pedra Moura, contra o Grêmio Bagé, mais uma equipe tradicional do nosso estado. Então a gente está muito feliz em poder enfrentar essas equipes e agora focado para alcançar o objetivo de chegar até uma final.
1: Mais uma vez, como tem sido, né, ano após ano, nessa ascensão, digamos assim, da equipe do Gramadense nesses últimos anos, né, vocês montam uma equipe, né, de uma base de jovens, né, com alguns jogadores um pouco mais experientes, mas dando essa oportunidade, né, para jovens, dá para dizer até promessas, né, jogadores que vocês conseguem observar que tem qualidade para irem se lapidando, se desenvolvendo cada vez mais. Como é que foi a montagem de elenco? Como é que vocês vêm avaliando também esse elenco, como tu falou, né, surpreende positivamente, pensando também no que eles podem, né, entregar e se desenvolver ainda mais durante a próxima competição, a Série A2?
0: É, a gente tem vários remanescentes, né? A nossa equipe, até lá nós falávamos que o Gramadense, quando subiu da terceira para a segunda divisão, há 2, 3 anos atrás, cerca de 10 a 12 jogadores ainda permanecem no nosso elenco, né? São atletas que rodaram não só com o Gramadense, mas rodaram em outras equipes. A gente teve atletas jogando a Série A do Campeonato Gaúcho esse ano, que já vem com uma certa casca, né? Uma certa experiência. A gente uniu algumas contratações pontuais que já chegaram na Copa da Federação e vão ficar no acesso, e também trouxemos alguns jovens para fazer esse laboratório, para ver quem pode dar essa sequência, não só esse ano, mas uma sequência maior aqui dentro do clube. Eu acho que hoje o Gramadense, ele também serve de formador, de um clube que dá espaço para esses jovens galgar o espaço deles no cenário, né? Então isso é muito bacana também. A gente vê uma série de atletas que passam por aqui e acabam abrindo o mercado. Então o Gramadense vai continuar com essa pegada, né? A gente vai continuar tendo sempre uma equipe competitiva, tendo peças experientes que entendem o nosso modelo de jogo, mas valorizando a nossa região, valorizando a nossa categoria de base e esses jovens que precisam de espaço para renovar o futebol gaúcho.
1: É, tu falou, né, que a entrada na Copinha foi, né, como uma espécie de laboratório, mas agora vocês estão, né, a um empate, né, jogando em casa, de chegar na final, e mais 2 jogos de um possível título, e aí um passo muito grande, né, por disputar uma possível Série D no ano que vem, por disputar, né, possivelmente também a Copa, né, Sul-Sudeste. O que esse passo a mais representaria também nesse projeto de vocês para a equipe do Gramadense?
0: Olha, como eu falei antes, a gente está muito feliz de fazer bons enfrentamentos contra grandes equipes, né? Esse jogo lá em Bagé, ele mostra isso. Foi um jogo no detalhe, qualquer uma das equipes poderia ter saído com a vitória. O Gramadense foi feliz, conseguiu o seu gol, mas a gente ir lá disputar uma partida em Bagé, num estádio emblemático, uma equipe tradicional, com uma grande torcida, deixa muito feliz a gente estar nesse patamar. Eu acho que para algumas pessoas aqui de Gramado, não para a gente que já estava no meio, mas para algumas pessoas, se há

0: dois anos falasse, o gramadense estaria nesse nível, não iria entender que isso poderia acontecer. E hoje é a realidade. Então a gente está vivendo o momento, passo a passo, tenta não dar um passo maior que a perna, não gastar mais que a gente pode honrar, porque às vezes a gente entende que no futebol, quando a gente sente o gostinho, é onde o clube gasta o que não tem para conquistar o título, título não vindo, a gente fica para trás. Então a gente não vai fazer isso aqui. A gente vai continuar o nosso passo a passo, estando muito feliz com o que a gente está vivendo. Vamos, com certeza, brigar no próximo domingo para chegar numa final, que seria muito bom para o projeto do Gramadense. Ter a condição de disputar uma competição a nível nacional ia dar uma visibilidade muito boa ao clube, com certeza abriria portas, ainda mais se numa final ou com o Brasil de Pelotas ou com o Santa Cruz, que são grandes equipes do estado. Mas a gente está vivendo um passo de cada vez, sem nos deslumbrar também, sem daqui a pouco querer fazer contratações a mais para alcançar esse objetivo e daqui a pouco endividar o clube, né?
1: Com certeza. Lucas, também tem esse, né, envolvimento aí na política da cidade e pensando também por esse lado, né, uma cidade que é conhecida nacionalmente, né, acho que até internacionalmente dá para a gente dizer, e que movimenta, né, a questão turística da cidade, da região, agora também, né, com uma equipe que vai, como tu falou, né, cada vez se colocando, né, num nível maior no futebol do nosso estado, né, sonhando cada vez mais, né, com uma estruturação, né, lapidação desses jovens e quem sabe, né, próximos passos podem vir cada vez maiores. Como é que tu enxerga também nesse envolvimento do clube com a cidade, né, com essa questão, né, daqui a pouco mais de tentar aproveitar um pouco o que é a Gramado como uma cidade turística para também, quem sabe, né, vender o clube, né, entre aspas, o vender, obviamente, né, para alcançar mais pessoas, para chegar cada vez mais longe?
0: A gente sabe a condição que a cidade tem, né? A cidade é acostumada a fazer grandes eventos culturais, artísticos e esportivos, né? Hoje Gramado vem numa pegada muito grande, com grandes eventos esportivos, movimentando o turismo esportivo. O gramadense, ele vai também usar esse fator de movimentar a cidade, movimentar até a economia da cidade com o esporte. Então, a cidade entende que esse passo do gramadense é muito importante para ela. Hoje o clube desenvolve um trabalho social fantástico aqui, são cerca de 1.000 crianças que trabalham no departamento social do clube, totalmente bancado pelo gramadense, com apoio da administração, categoria de base do gramadense se organizando, e o gramadense estando em competições maiores, é uma ativação da cidade orgânica para o país todo, né? O gramadense jogando uma competição nacional, todo mundo vai olhar para cá de outra forma e vai ter a curiosidade de talvez vir para cá, movimentar a economia perante ao esporte. Mas eu acho que também isso vai ser uma oportunidade de mercado para várias empresas, daqui a pouco apoiar o gramadense e poder usar da imagem do gramadense e da imagem de Gramado. Então a gente acredita muito que vai cada vez mais captar mais apoio para dentro do clube, né? O gramadense pode linkar não só a paixão esportiva, as marcas que estarem no gramadense ter esse ganho, mas também o ganho pela marca Gramado. Então é isso que a gente vem trabalhando e entende que isso pode potencializar ainda mais o clube. Se a gente conseguir abrir esse caminho onde grandes empresas apostem no gramadense para ativação de marca e crescer ainda mais junto com o clube.
2: Tá certo. Muito bem, tá aí então a palavra de Lucas Roldo, diretor de futebol do Gramadense, né, que tem essa vantagem então, né, de empate, porque aqui na Pedra Moura venceu o Bagé pelo placar de 1-0, e a partida de volta próximo domingo, um horário até diferente, né, muito por conta da seleção brasileira, mas é às 14h na Vila Olímpica que se enfrentam Gramadense e Bagé, lembrando que, né, ao torcedor do Brasil, se o Brasil classificar nos pênaltis e o Gramadense vencer o confronto contra o Bagé, teremos Brasil e Gramadense decidindo lá em Gramado. Então, para o Brasil também, né, ficar de olho, porque amanhã precisa vencer. Se vencer amanhã, tá tudo certo, né? Se o Brasil sair vitorioso, não tem com que se preocupar, vai decidir no estádio Bento Freitas. Contra o Bagé, não importa o resultado. O Bagé, se classificar, ele vai estar decidindo no Bento Freitas se o Brasil chegar lá. Mas pro Brasil, né, se o Gramadense vence esse confronto, como o Gramadense venceu também o jogo da ida, e o Brasil apenas empata com o Santa Cruz e ganha nas penalidades, o Gramadense decide em casa, então vale também, né, o fator local aí da grande final da Copa da Federação Gaúcha de Futebol, né, para ficar também de olho, e a gente vai estar contando aí todas as emoções de amanhã de Brasil e Santa Cruz. Se o Brasil vencer, tá tudo certo e decide no estádio Bento Freitas. 18 horas 36 minutos, a gente vai pro intervalo aqui do nosso lance rápido, mas não sai daí, depois do intervalo a gente volta, tem informações da dupla Brapel, informações da Copa do Mundo, informações do Santa Cruz, então fica com a gente que daqui a pouco estaremos de volta para mais lance rápido aqui na Rio.
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2: Horas 39 minutos da noite desta sexta-feira, 3 de julho de 2026. Estamos de volta com o nosso lance rápido aqui da Rádio Universidade. Você vem junto com a gente, faz frio lá fora em 9 graus que temos neste momento, 84% a umidade relativa do ar e 7 graus de sensação térmica. Hoje pela manhã ficamos até negativo, né? Então faz frio nesta sexta-feira. E a gente vai junto com vocês até às 7 horas da noite com o nosso lance rápido, sempre lembrando. Depois tem o Papo da Bola, tem o Falando de Copa, então é muito esporte. Até às 9 horas da noite aqui na Rádio Universidade, a gente vai junto com vocês. E vocês vêm no 1160mru.cpel.edu.br, na nossa live lá no YouTube, Rádio Universidade Pelotas, a nossa live está no ar. Tem enquete por lá, vai lá e deixe seu voto. Leste aqui não deve se desfazer do esquema com 3 zagueiros para a partida contra o Santa Cruz, sim ou não? Vote por lá e daqui a pouco a gente traz aí atualizações sobre a nossa enquete. Então você vem junto com a gente, manda seu comentário, sua participação também no 053-98413-5473. E a gente vai retomando o nosso lance rápido para trazer as informações dos adversários da dupla. Para saber como é que chega esta equipe adversária do Chavante, o nosso colega William Tio traz as informações da equipe do Santa Cruz.
9: Olá, muito boa noite. Um prazer estar conversando com você e com toda a audiência da cidade de Pelotas, da redação da Rádio Gazeta em Santa Cruz do Sul. A partir de agora, eu trago as informações do adversário do Brasil neste sábado no estádio Bento Freitas. Rodada de volta da semifinal da Copa FGF, que vale ao Santa Cruz e também ao Brasil calendário nacional em 2027. O Galo, como é carinhosamente chamado aqui na região por conta do seu mascote, o Santa Cruz, tenta pela primeira vez disputar o Campeonato Brasileiro Série D na sua história. O rival do Santa Cruz, o Avenida, também aqui da nossa cidade, já disputou a Série D duas vezes. O Galo nunca disputou. tem também essa questão da rivalidade. Mas claro, para isso Santa Cruz precisa conquistar o título da Copa FGF. Se ficar na segunda colocação, também alcança uma façanha que é disputar a Copa Sul-Sudeste. O Santa Cruz está invicto na Copa FGF. São 7 jogos na temporada, 5 empates e 2 vitórias. Deixo a interpretação com vocês. Até onde é bom estar invicto, sendo que em 7 jogos você empatou 5 vezes. Mas o Santa Cruz marcou gol em todos os jogos da temporada. No entanto, também sofreu gol em todos os jogos que disputou em 2026. Na fase classificatória, foi segundo colocado do Grupo A. Estava vencendo o Gramadense por 2-0, conquistando a primeira colocação, mas vacilou, levou o empate. Por esse motivo, teve o Brasil de Pelotas no seu caminho. O Brasil de Pelotas, aqui para Santa Cruz do Sul, é unanimidade. Todos entendem que o Brasil é o grande time da Copinha. É o adversário a ser batido por conta da tradição, do investimento e também pela importância que tem um calendário nacional na vida de um gigante do interior gaúcho como é o Brasil de Pelotas. O Galo tem alguns empecilhos. Não vence em Pelotas a equipe do Brasil desde 1970. Aliás, fui buscar essa informação. No gauchão daquela época, de 1970, 56 anos atrás, o Santa Cruz venceu o Brasil de virada no Bento Freitas por 2-1. Gols de Gabriel Porto, Cuca e Paulo César Tatu. De lá para cá, o Santa Cruz tem esse tabu, sem vencer o Brasil jogando em Pelotas. Amanhã, se quebrar esse tabu, o Santa Cruz confirma vaga na final da Copa FGF. O Galo tem um título da Copinha. Foi em 2020, tenta, portanto, o bicampeonato em 2026. O técnico Silmar Prestes finalizou na tarde desta sexta-feira a preparação do Santa Cruz. O Galo já deixou Santa Cruz do Sul, deve chegar em Pelotas por volta das 8h30 da noite. O provável time do Santa Cruz tem uma dúvida no ataque e eu vou falar na sequência. O goleiro é o experiente Rodrigo Mamá, capitão da equipe. Na lateral direita, Jean Carlo. A zaga segue com Kevin e Bernardo e Lucas Severo na lateral esquerda. No meio campo, 2 volantes experientes, Jonathan e Benhur, com Maicon Assis, que jogou por muito tempo aí em Pelotas, fechando o trio de meio. No ataque, a dúvida fica entre o garoto Fred e o atacante Matheus Patolino. Outros 2 jogadores confirmados na parte ofensiva do Galo são Adriel Bastos e Matheus Mazia. Mazia, o artilheiro carijó, com 3 gols na temporada. O Santa Cruz não contará com o centroavante recém-contratado Rafael Tanque, que está machucado. Até viajou com a delegação para Pelotas, mas não tem condições de jogo. E também Jonas Henrique, que segue se recuperando de uma lesão no joelho. Jonas, que inclusive defendeu o Brasil de Pelotas, vinha entrando bem nos jogos, vinha sendo uma alternativa para o segundo tempo, mas se machucou, também viajou, está com a delegação em Pelotas, mas não tem condição alguma de estar em campo. O Santa Cruz, portanto, tenta fazer história neste sábado contra o Brasil em Pelotas e a Rádio Gazeta estará acompanhando então amanhã no Bento Freitas presencialmente, irei bater um papo com os amigos e também, por que não, com a torcida chavante. Grande abraço, repórter William Tio da Rádio Gazeta de Santa Cruz do Sul.
2: Valeu, valeu aí o William Tio, nosso colega lá de Santa Cruz do Sul, né, solista aí com a gente, sempre mandando também as atualizações, trazendo então as informações que envolvem esse momento histórico que tenta, né, ter a equipe do Santa Cruz, que primeiro é chegar pela primeira vez numa Série D de Campeonato Brasileiro, que é claro que para todo mundo vai ser também uma primeira vez na Sul-Sudeste, então quem chegar vai ser aí uma competição inédita, né, dentro para os clubes, mas para o Santa Cruz também vale aí esta Série D do Campeonato Brasileiro para estar conseguindo chegar aí na grande final desta competição e tenta, né, quebrar esse tabu contra o Brasil também aqui no estádio Bento Freitas, para o azar do nosso colega William Tio. Esperamos que isso não aconteça, né, e que a gente veja aí o Brasil na final, mas vai ser um confronto muito legal, um confronto muito interessante e a Rádio Universidade, claro, conta todos os detalhes a partir das 5 horas da tarde. E assim a gente vai chamando para vir com as informações do nosso futebol local. Para trazer primeiramente informações que envolvem o Sport Clube Pelotas, porque o Lobo segue fazendo seus anúncios e anunciou um novo reforço. O volante Giovani, de 36 anos, é reforço do Lobo para a disputa da divisão de acesso. O atleta estava no Sobradinho do Distrito Federal, onde disputou o Campeonato Candango. Com a ampla experiência no futebol brasileiro, o Giovani acumula passagens por clubes como Ceará, Ponte Preta, Brasiliense, entre outros. O atleta também possui títulos no currículo, sendo bicampeão cearense. Daqui é o que falou, né, o Pelotas no seu post de anúncio. É mais um reforço, é o nono reforço, né, anunciado pelo Pelotas para a disputa da Série A2 do Campeonato Gaúcho. Lembrando que tem alguns jogadores que estão em atividade, como, por exemplo, os atletas que estão na equipe do Santa Cruz, né? E o Pelotas segue aí se movimentando para tentar estar aí, também fechando, né, o seu grupo o mais rápido possível. O Lobo, que também anunciou a sua comissão técnica para a disputa da Série A2. E diz aqui, né, comissão do Lobo, nossa comissão técnica já está formada e trabalhando em busca do principal objetivo da temporada, o acesso ao gauchão do ano que vem. E aí até chama aqui, né, seja sócio do Lobo, aproveite os benefícios e ajude o clube. Sócio adimplentes até o dia 10 de julho, mantém o valor atual das mensalidades. Até ontem tivemos, né, uma boa entrevista com o Heitor Araújo, né, diretor de comunicação do Lobo, né, que também é nosso colega, né, e trouxe aí as informações que envolvem o Pelotas nessa situação também. Ontem, a live do lance de ontem está aí no nosso canal no YouTube, pessoal que quiser estar acompanhando, a entrevista muito boa, que traz todas as informações que envolvem esse momento do Pelotas também de estar tentando, né, trazer o sócio-torcedor de volta ao lado do clube. E anunciou a sua comissão técnica com Daniel Franco, que será o treinador, Marcelo Cupini será o auxiliar técnico, o Roberto Recarte, né, segue aí, grande experiência, né, do preparador físico do Lobo, Douglas Luiz para preparador de goleiros, o Vinícius Nascente, né, analista de desempenho, e também o Lucas Cruz, fisioterapeuta. Então a comissão técnica do Esporte Clube Pelotas também formada para a disputa da Série A2 do Campeonato Gaúcho. Lobo, que lembrando, segue tentando fechar o seu elenco mais rápido possível para a disputa da competição. E assim a gente traz também essas informações que envolvem o Esporte Clube Pelotas aqui no nosso Lance Rápido. E agora a gente vai para o outro lado, porque amanhã é dia de decisão, Lucas Fabião, e esse Grêmio Esportivo Brasil tenta o técnico Laércio Aquino estar encontrando a melhor equipe. E a grande dúvida que tem sido, né, qual Brasil será esse melhor Brasil para ele estar escalando, Lucas Fabião?
10: Exatamente. Na questão de peças, porque ganha dois reforços, Gedeilson, lateral direito, e o Peterson, atacante, que também atua pelos lados do campo, tem esses dois reforços, o Laércio. Estarão relacionados para a partida de amanhã. Cabe ao treinador se vai utilizar algum deles já nos minutos iniciais. Expectativa. A gente não consegue acompanhar os treinamentos, né, de perto, mas há sim a expectativa que Gedeilson possa sim já começar a partida. É um lateral experiente, está recuperado de lesão, esteve um mês fora, mas segundo o próprio Gedeilson, na quarta-feira, quando fez a sua coletiva de apresentação, disse que estava se preservando, ficou fora para se habilitar e agora está à disposição. Cabe ao Laércio se utilizará o Gedeilson já como peça inicial. A expectativa é que o Peterson só será utilizado em uma eventual segunda etapa, se precisar o técnico Chavante. Mas a grande dúvida passa pelo esquema tático. Vai manter o esquema com três zagueiros, linha de três defensores, o 3-5-2, ou vai abdicar de vez e vai a um novo esquema tático? A gente teve essa ruptura, podemos dizer, na primeira etapa. E na segunda etapa, lá em Santa Cruz do Sul. Começou com 3-5-2, não deu certo, saiu atrás na segunda etapa. Já no intervalo fez três alterações e na segunda etapa foi para uma espécie de 4-3-3. Há expectativa que o Laércio possa, sim, mexer nesse esquema tático, porque ganha peças, ganha um extremo como o Peterson, que não deve começar como titular, mas ganha essa possibilidade. Tem o próprio Gedeilson para ajudar na lateral direita, né? Não como um ponta, ele é mais um ala. Mas a expectativa, Wesley, é que o Laércio ainda insista no que acredita, que é o seu 3-5-2, e muito provavelmente está com o tempo contado. Se não der certo novamente, o Laércio, como a gente observou na última semana, está sim treinando essa nova possibilidade, que é o novo esquema tático. Mas o Laércio tem o seu 3-5-2 como o seu esquema preferido e deve manter sim. Mas é um Brasil que está com atletas se recuperando, o próprio Edson, que bem que podemos dizer que perdeu a posição para o Davi, mas está treinando com a equipe. O Saulo também está de volta depois de lesão. Mas a expectativa é que o Brasil promova essa estreia do Gedeilson. E também tem um asterisco. Será que acabou o tempo do Alan? Pode vir o Vinícius? Daqui a pouco é o substituto direto. A gente debateu no papo ontem, porque o Alan em cima, essa dupla de volantes, a gente tem visto que não tem dado certo. O próprio Laércio, em coletiva, já tinha destacado que o Alan estava encontrando dificuldades, não na questão de entrega, mas até na questão de técnica mesmo. Então, não seria surpresa se o Alan perdesse uma oportunidade nesse time. A gente viu o Vinícius entrando na segunda etapa, de olho nesse meio campo, mas a gente pode observar, então, o Brasil vindo com o próprio Davi no gol, Yuri, Lula e Thiago Henrique nesse esquema defensivo, o Alan ou o Vinícius fazendo essa dupla com o próprio Júlio Simas. Aí a gente observa, talvez no lado esquerdo o Strite, no lado direito o próprio Gedeilson ou o próprio Otávio. A gente observa também mais avançados o Gabriel Masson centralizado, o próprio Morbeck e Daniel. Mais à frente é as peças que tem o Laércio, que pode promover mudanças tanto no esquema tático, tanto nos 11 iniciais, e vai buscando, e a grande atenção que tu mencionou é isso. O objetivo, chegar à decisão, mas se passar nas penalidades e o Gramadense vencer, vai decidir fora de casa. Mas uma vitória simples faz o Brasil ir à decisão e mandar a decisão também o jogo de volta no estádio Bento Freitas. A expectativa, Wesley, é essa do Brasil, que busca a sua segunda vitória sob o comando do Laércio aqui.
11: E se for para esse 3-5-2, pode ser também que saia o Daniel e entre o Andrei, né?
10: Exatamente.
11: E se ele se desfazer daqui a pouco dos três zagueiros, ele pode jogar com os dois, porque vai ter ainda o Peterson no banco de reservas, né? A gente não conhece o Peterson, então não tem como dar grandes opiniões, mas é uma peça a mais para essa função, né?
10: Exatamente. O Peterson a gente não conhece muito, até é um atleta jovem, e a expectativa é que o Peterson seja realmente uma opção para uma segunda etapa. Vai para a partida, mas no banco de reservas. Mas bem mencionado, Wesley. O Andrei está de volta já há duas partidas, vem voltando gradualmente depois de um período fora de lesão. E foi bem em Santa Cruz do Sul, de certa forma. E realmente, o Andrei é mais um nome que pode retornar a esse elenco e ganha força, como tu mencionou, a possibilidade do novo esquema tático usando esses extremos. A ideia e a expectativa é que mantenha o 3-5-2, mas daqui a pouco possa sair o Daniel e entrar o Andrei. Mas ganha extremas, ganha possibilidades o Laércio, e é por isso que a gente tem esse ponto de interrogação. A gente não teve a tradicional coletiva de imprensa do pré-jogo do treinador, que claro, faria um mistério, mas a gente tentaria catar alguma coisa, mas a gente não escutou a voz do treinador Chavante. O recorde fica com essa semana de preparação que ganha esses dois reforços, e também do que fez na última partida, porque a alternativa lá em Santa Cruz do Sul foi realmente um novo esquema, com quatro atrás e podendo usar esses alas.
11: O Brasil até fez uma chamada lá, né, no seu Instagram, diz que é semifinal, a Baixada joga junto. Aí diz aqui na legenda, sábado, 7 horas, estádio Bento Mendes de Freitas, vamos juntos buscar vaga na final. Aqui a chamada por parte do Grêmio Esportivo Brasil. Vai estar frio, né, então um jogo à noite, a gente vai ver como é que vai ser aí a movimentação por parte do torcedor do Grêmio Esportivo Brasil, né, pra gente saber de que forma aí também o torcedor vai estar presente, né, dentro do estádio Bento Freitas para este confronto. Então, só destacando também, como o Lucas bem mencionou, né, não tivemos a tradicional coletiva pré-jogo por parte do Laércio Aquino, fica aí esse mistério em relação à escalação inicial com a dúvida, né, vai manter os três zagueiros, não vai manter os três zagueiros, joga Alan, joga Vinícius, né, joga outro meio campista e também o ataque, né, provavelmente o Andrei vai ser titular na vaga do Daniel, junto do Daniel. Então são dúvidas que envolvem o Grêmio Esportivo Brasil para este sábado buscar aí uma vaga na grande final da Copa da Federação Gaúcha de Futebol. 18 horas 54 minutos, trazendo aí também todas as informações que envolvem a nossa dupla Brapel. E agora a gente vai falar de Copa do Mundo aqui dentro do nosso Lance Rápido. Porque hoje foi dia de bola rolando, é o último dia da segunda fase da Copa do Mundo. Tivemos mais cedo a vitória por parte do Egito nos pênaltis contra a Austrália. No tempo normal ficou 1-1 e 4-2 nas penalidades para a equipe do Egito. Agora, daqui a pouquinho, daqui 5 minutos, a bola rola lá em Miami para Argentina e Cabo Verde. Olha, levaram o Lionel Messi para casa, né? Não quero dizer nada, mas está em Miami, né? Ele joga no Inter Miami e vai ter esse confronto contra a equipe do Cabo Verde. Vamos ver aí quantos gols mais Lionel Messi vai fazer nesta segunda fase já. E logo mais, às 10h30 da noite, no Kansas City, tem Colômbia e Gana. Os outros confrontos que já tivemos desta segunda fase, tivemos a partir de segunda-feira, né? Alemanha 1-1 com Paraguai e vitória nos pênaltis da equipe paraguaia por 4-3. A grande zebra, talvez, dessa segunda fase. Tivemos também França 3-0 na Suécia, África do Sul 0, Canadá 1, Holanda 1-1 com Marrocos e vitória marroquina por 3-2 nas penalidades, Portugal 2-1 na Croácia, Espanha 3-0 na Áustria, Estados Unidos 2-0 na Bósnia, Bélgica 3-2 em Senegal, nossa seleção brasileira venceu o Japão por 2-1, a Noruega venceu a Costa do Marfim também por 2-1, México 2-0 no Equador, Inglaterra 2-1 na República Democrática do Congo, teremos então logo mais 7 horas Argentina e Cabo Verde, às 10h30 Colômbia e Gana, tivemos mais cedo Austrália 1-1 com o Egito e 4-2 para os egípcios nas penalidades e 2-0 para a Suíça contra a Argélia. Oitavas de final, já temos definido Paraguai e França, que se enfrentam amanhã às 6 horas da tarde. Também amanhã às 2 horas tem Canadá e Marrocos. Teremos na segunda-feira às 4 horas o grande jogo, talvez, dessas oitavas de final. Portugal e Espanha se enfrentando. Na segunda-feira, às 9 horas, tem Estados Unidos e Bélgica. No domingo, é dia de seleção brasileira. Por enquanto, marcado para 5 horas da tarde, já vamos falar disso, Brasil e Noruega. Domingo também, às 9 horas, tem México e Inglaterra. E aí temos as indefinições do momento. Para terça-feira, 1 hora da tarde, o Egito enfrenta Argentina ou Cabo Verde. E também na terça-feira, às 5 horas, a Suíça enfrenta a Colômbia ou Gana. E falando já de seleção brasileira, porque podemos ter mudança de horário, né, do que envolve este confronto da seleção brasileira por conta das condições climáticas. E aí teremos a mudança de horário em México e Inglaterra, e podemos ter também essa mudança de horário, se não me engano, vai para 6 horas da tarde, né?
10: Exatamente. Esse confronto, né? Porque coincidiu até dois fatores. México e Inglaterra é domingo, 9 da noite no momento, mas deve horário de Brasília, né? Vai adiantar para 15 horas também o horário de Brasília, México e Inglaterra, por causa de alerta de raios na cidade do México. Mas já com isso já mudaria o horário do jogo da seleção brasileira, mas também porque está marcando um forte calor para o momento de Brasil e Noruega, e vão tentar atrasar em uma hora o começo da partida, e passaria para 18 horas da tarde para fugir do calor e também para se adequar à mudança em México e Inglaterra.
11: E tivemos então, né, a seleção brasileira que fez no início da tarde desta sexta-feira o penúltimo treino antes do jogo contra a Noruega, né? E a grande novidade foi o retorno de Rafinha, de visual novo. O atacante do Barcelona foi reintegrado ao elenco e passou por corredor polonês no início dos trabalhos. Aqui então a informação por parte dos nossos colegas do GE, e diz que o retorno de Rafinha se assemelha ao processo pelo qual Neymar passou há pouco mais de 2 semanas. Ele se junta ao grupo, mas ainda não fazendo as mesmas atividades. Nos 15 minutos que a imprensa teve acesso nesta sexta, o atacante do Barcelona chegou a fazer aquecimento e participar de roda de bobinho, normalmente com os outros companheiros. No entanto, na sequência se separou e fez exercícios de menor intensidade em um circuito individual. Então aí as informações de uma provável seleção brasileira. Tem Alisson, Danilo, Marquinhos, Gabriel Magalhães e Douglas Santos, Casemiro, Bruno Guimarães e Danilo Santos ou Gabriel Martinelli, Rayan, Matheus Cunha e Vini Júnior. Então a grande dúvida é quem será o substituto de Lucas Paquetá.
10: Porque ou é um meio campista, 4-3-3, ou
11: ele volta pro 4-2-4.
10: Exatamente. Né?
11: Então é realmente a grande dúvida aí que entorna aí a seleção brasileira para este confronto do próximo domingo, que deve, por enquanto, estar às 5 horas, mas deve ir para 6 horas da tarde. Esperamos que na segunda-feira a gente esteja falando, né, Jorginho, de uma seleção classificada às quartas de final da Copa do Mundo. 18 horas 59 minutos e é as informações por parte da Copa do Mundo no nosso Lance Rápido. Vai ficando por aqui, agradecendo a todo mundo que esteve junto com a gente nesta noite fria de sexta-feira. Lá na nossa enquete ficou 100% dos votos para sim, né? Lá esse aqui no deve se desfazer do esquema com os três zagueiros, e os 100% dos votos para sim lá na nossa enquete no YouTube. Agradecendo a todo mundo que esteve junto conosco durante o nosso tempo aqui de Lance Rápido. Valeu, Lucas, valeu, Jorginho. E já falando, né? Sempre reforçando, não desligue o rádio, porque a gente vai fazer um intervalo, vai trocar a live e vem aí o Papo da Bola aqui na Rádio Universidade, a faixa de esportes da RU, até às 9 horas da noite. Um abraço a todos e lembrando, amanhã tem Brasil aqui na Rádio Universidade a partir das 5 horas da tarde. A gente já vai estar no ar com o nosso Esperando Futebol. Às 6h30 tem a nossa jornada esportiva e na sequência tem a sala de imprensa. Então, um abraço a todos, até mais, tchau!
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0: 9h05, 7h05 da noite desta sexta-feira, 3 de julho de 2026. Muito boa noite! Estamos entrando no ar aqui na Rádio Universidade com o programa Papo da Bola, tradicional debate esportivo das noites da Princesa do Sul, nesta sexta-feira, véspera da semifinal da Copinha. Amanhã vamos conhecer o finalista, o primeiro finalista da Copinha 2026, a Copa Carlos Caetano Verri, o troféu Dunga. Brasil e Santa Cruz, primeiro jogo 1-1 em Santa Cruz do Sul, jogo de volta amanhã valendo vaga na final. Brasil precisa de uma vitória simples, caso tenhamos empate, decisão nos pênaltis. Importante que, né, em caso de classificação do Brasil, que o Chavante passe com uma vitória no tempo normal, que aí garante a decisão no Bento Freitas, né, o jogo de volta da final. Caso empate e vença nos pênaltis, aí o Brasil teria que torcer para que o Gramadense não vença a equipe do Bajé, que seja eliminado ou que empate o jogo, né, já que venceu o primeiro jogo em Bajé. Um empatezinho ou uma derrota e aí passa nos pênaltis, o Brasil decide em casa. Então tem que vencer, porque aí se o Gramadense vence o seu jogo e o Brasil passa nos pênaltis, tendo empatado no tempo normal, o Brasil decide fora de casa contra a equipe do Gramadense. Então são as combinações de resultado, mas claro, né? O Brasil precisa primeiro fazer a sua parte, é se classificar, é voltar a jogar bem, né? Antes de pensar em onde vai ser a final, contra quem, não. Tem que fazer a sua parte e vencer o seu jogo contra a equipe do Santa Cruz amanhã no estádio Bento Freitas, às 7 horas da noite. Será que vai estar frio? Pois, se tiver que nem hoje, vai ser, né, tenso. Mas estaremos lá contando a história de mais um jogo do Brasil nesta temporada. Estamos acompanhando a Copa do Mundo. 0 para a Argentina, 0 para Cabo Verde. Goleiro Vozinha, né, brincando aí com os corações da torcida de Cabo Verde, também dos brasileiros que estão secando a Argentina. Há pouco ali saiu jogando perigosamente, mas não deu em nada. 0-0, 7 minutos do primeiro tempo, jogo pela fase 16avos de final, que já teve hoje o Egito passando nos pênaltis contra a Austrália. Mais tarde teremos Colômbia e Gana. Esse jogo vai ser bom, hein? Esse jogo tem tudo para ser aí bom, equilibrado entre essas duas equipes, né? E nós, claro, vamos torcer aí para os sul-americanos. 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Via Urbana, seu ponto de encontro com o verdadeiro espírito do rock. 7 e 9, Jorge Alves nos acompanha, dá o último gás ali na mesa de áudio e central técnica. Lucas Fabião, Fernando Moraes, João Antônio Ferreira ao meu lado aqui na mesa de debates nesta noite de sexta-feira com 9,6 graus na temperatura, sensação térmica de 6,9, 84% a umidade relativa do ar. Ontem, na abertura do programa, estava 7,3, se eu não me engano. Hoje está um pouquinho mais, mas ainda muito frio aqui em Pelotas, né? Tivemos madrugada aí com sensação térmica abaixo de zero. Então, muito frio aqui na Princesa do Sul. Amanhã também vamos ter aí frio aqui em Pelotas, né? Então, o pessoal que vai para a Baixada já sabe, né? Aquela jaqueta, na primeira, aquele blusão, daí um moletom por cima, e aí uma jaqueta. Acho que tá bom, né? Já fica tranquilo aí. Só assim para enfrentar o frio, né? E apoiar o Chavante amanhã à noite lá na Baixada. Vamos girar aqui a nossa equipe. Lucas Fabião, tudo certo? Já começo te perguntando o seguinte. Assistindo aqui 10 minutos da etapa inicial Argentina e Cabo Verde. Secadores da Argentina, dá para sonhar ou é muito, muito, muito difícil? Enquanto a Argentina ainda não teve uma oportunidade, não tá aquela pressão, a gente sabe, né? O time dos caras é traiçoeiro, tem o Messi, daqui a pouco uma escapadinha ali eles matam, né? Mas dá para sonhar aí com uma zebra, olha, faria a nossa noite de sexta, né? Essa, uma possível eliminação da Argentina. Eu acho que a gente já poderia emendar a festa até domingo, hein, ô Lucas Fabião? Boa noite.
1: Boa noite. Boa noite, Lousada, aos guris e a todo mundo ligado aqui para mais um Papo da Bola. Olha, eu fui modesto no meu palpite no nosso bolão, botei 6-0 Argentina. Mas, olha, são 10 minutos onde nada aconteceu nesse jogo. O destaque foi o Vozinha driblando o Lautaro Martínez e saindo jogando errado. Então, não, João.
2: Passe certo.
1: Ah, mas foi na pressão e a Argentina recuperou.
2: O pé de madeira ali que não conseguiu dominar. Olha lá, olha o Martins lá, não consegue nem dominar uma bola.
0: É, o Rossinha foi melhor.
1: Enfim. Não, muito difícil. É que não tivemos chance ainda nesses 11 minutos iniciais, mas a qualidade da Argentina em apenas uma finalização. E quando saiu o primeiro gol da Argentina, aí abre a porteira e pode sair nesse instante. Não vai sair nesse instante. Mas enfim, acho que é muito difícil o sonho, mas seria engraçadíssimo. E eu só, é aquilo, né? Se a Argentina cai, seria engraçadíssimo, mas é a nossa cara ver a Argentina cair e cair pra Noruega. E ia ser um show de resenha.
0: Mas pelo menos a gente ia aproveitar a resenha até domingo às 5h59, né? Já que o jogo deve ser às 6.
1: É que se a Argentina cai fora, aí a obrigação da seleção brasileira está na decisão. Então acho que é nesse sentido. Mas acho que a Argentina vai passar e depois vai pegar o Egito. É absurdo o caminho da Argentina enquanto o Brasil pega os 7 soldados do Apocalipse.
0: Mas o Brasil também não, né? Japão, ok.
1: Melhor seleção japonesa da história.
0: Melhor Noruega da história.
2: O pior é que isso é, eu acho.
1: Que o Japão tá muito espalcado. Mas o Brasil pega pela terceira Copa seguida a geração de destaque. Foi a Croácia, foi a Bélgica e agora pega a Noruega. Então, assim, a Noruega é o time...
0: Devemos temer a Noruega, não?
1: Não.
0: Temos 5 estremas, né?
1: Não dá pra temer, não temos a Inglaterra. Ressuscita alguém.
0: Nossos amigos lá brigaram num outro prefixo, né? A gente deu risada. Mas é isso. O time da Noruega é traiçoeiro. Mas esse caminho da Argentina tá tranquilíssimo até assim. O do Brasil tende a pegar a Inglaterra ou o México. A Inglaterra tem camisa, né? México já tá bem, mas.
1: Se o Brasil. Eu acho o Brasil mais time que a Inglaterra, não temos a Inglaterra até pelo futebol, mas se o Brasil chega a uma eventual decisão, o caminho do Brasil... Vamos falar da semifinal encontrando a Argentina. O Brasil teria Japão, que é uma seleção muito bem treinada e trouxe problemas à Holanda. Uma Noruega, que é talvez a seleção destaque, uma das destaques dessa Copa do Mundo, dá pra dizer, evidente, a novidade. Depois pegaria uma Inglaterra ou um México, e eu acho que o México tem totais condições de aprontar, mas vamos botar o favorito a Inglaterra, que é a Inglaterra e tem um bom time. E depois seria a Argentina. A Argentina teria Cabo Verde, o próprio Egito, aí depois teria a Colômbia, mas eu não duvido da Suíça aprontar pra cima da Colômbia. E aí daqui a pouco poderia ter uma das duas. A Colômbia eu acho um bom time, mas enfim.
0: Daqui a pouco um México na semifinal, aí seria um... Né? Mas enfim, você cai a Argentina, chegando a 14 minutos.
3: Ô, Lozada, o meu bolão é mais importante do que a queda da Argentina.
0: Ganhar
3: nos dois.
2: Tu é um mau caráter.
3: De real de ganhar nos dois, e digo mais, quem diz assim, até entrando nesse debate de respeito às 5 estrelas, quem desmerece dizendo que o Pelé ganhou títulos contra pedreiros da bola, não pode dizer respeito às 5 estrelas. Porque 3 também foram em cima de pedreiros.
0: Mas quem fala isso é maluco, né? Aqui não temos espaço para esse tipo de gente. Boa noite, João Antônio Ferreira, tudo bem? Já até falou aí no ar, Fernando também, né? Nem boa noite, deram seus mal educados.
4: Boa noite.
2: Boa noite. E até respondendo a tua pergunta, eu acho que existe sim um mundo, né? Porque não existia um mundo para a Espanha e a Espanha empatou. Era um jogo que tinha menos peso, obviamente, acho que esse peso pode né, pender para qualquer um dos lados nesse jogo. Mas a Argentina peidou, com perdão da palavra, para a Espanha. A Argentina ficou com medo de jogar contra a Espanha na tal finalíssima.
0: Né? E aí foi pegar a Mauritânia.
2: E aí foi enfrentar a Mauritânia, se preparando para a Copa. Ou seja, num mínimo de questão, né, lógica, de raciocínio, se a seleção do Cabo Verde conseguiu surpreender a Espanha e a Argentina teve medo da Espanha e não quis enfrentar a Espanha, existe um mundo. Óbvio que é muito difícil, a gente está vendo, né, uma Argentina que tem 80% da posse de bola, né, é quem tenta achar os espaços, uma seleção do Cabo Verde totalmente atrás da linha da bola, mas uma dessas, né, enquanto estiver 0-0, acho que tem mundo. O problema é se a Argentina sair na frente, aí já fica muito mais difícil, porque vão botar a bola no chão, ficar trocando passes e dificilmente Cabo Verde vai conseguir ter oportunidades de gol. No 0-0, a chance do contra-ataque ela vai acabar existindo em algum momento, ou até mesmo, né, uma chance de penalidades. Mas, obviamente, é muito difícil, a chance é mínima. Eu mesmo coloquei, né, até imaginando que o jogo seria nesses moldes aí de uma equipe toda retraída, eu coloquei 3-0 no bolão.
0: 3 só?
2: 3 só, mas mais tranquilinho. Mas tudo pode acontecer. Eu acho que agora, se tratando de Copa do Mundo, não mata, né? Não, já vimos alguma... Não foi nada ainda em cima
0: só
2: do Messi.
0: Só na bola?
2: Agora.
0: É, não. É, o Messi
1: começou,
0: é uma respiradinha no perto dele, falta. Eu nunca
2: que
0: vi isso,
2: cara. Que coisa
0: de
2: maluco essa...
1: E aí vai falta. Fazer aí... Não, é longe.
2: Então, assim, eu acho que tem jogo, né? Então, tem jogo. E só a respeito da outra pergunta que tu fez. Devemos temer a Noruega. Só tenho medo da França. Podemos cair para qualquer outro. Mas chegar num jogo que eu vou pensar... Pai, estou com medo. Esse daí vai ser muito difícil. Esse daí é muito mais para os caras do que para nós.
0: França,
2: apenas a França.
0: Concordo.
2: E essa chave da Argentina, eu como gremista posso falar, é tão difícil quanto a Libertadores de 2017. Inclusive, tendo um confronto mais caseiro, que nem o Grêmio teve contra o Botafogo, que foi o adversário mais difícil nas quartas de final. Essa Argentina aí enfrentando a Colômbia numa possível quarta de final vai ser o mais difícil desse caminho aí para a Argentina se chegar. Aí, claro, na semi pode ser um pouquinho mais complicado, e aí na final chegando a França, obviamente. Mas esses primeiros jogos aí é uma mata tão grande.
0: A semi pode ser o Brasil ou o Barcelona de Guayaquil.
2: É.
0: A Argentina realmente... Foi engraçado porque eles se prepararam para a Copa enfrentando só seleções fracas, né? E aí chegaram na Copa e estão pegando só a baba também, né? Então, eu acho que esse é o... Deve ser esse o segredo, né? Tô com medo dessa falta aí do Messi, tá?
1: Não é tão distante como eu imaginei.
0: Bateu o Messi pra defesa.
1: Mas é o vozinho no gol, né? Não dá pra ser.
0: Mas essa aí acho que até eu defendi. Fernando, já deu boa noite, mas fala aí, dá pra sonhar? É difícil, né? Mas enfim, tu quer...
3: Sonhar o quê? Uma vitória de Cabo Verde?
0: É.
3: Olha, parece que sim, né? Nesse momento, eu fui de 4-0 pra cá, pra Argentina. Todo mundo acha que foi numa goleada que não tá sendo aquele massacre, né, como a gente esperava. Não, o Vozinha não tá trabalhando, fazendo horrores, que nem foi contra a Espanha, né, até o momento. A Argentina tem muito volume, mas mais uma chegada, agora mais uma intervenção do goleiro de Cabo Verde, mas eu acho muito difícil.
1: A cada intervenção é 1 milhão de seguidores que ele ganha.
3: Eu acho muito difícil Cabo Verde fazer alguma coisa, olha, claro, se fizer, acho que a gente já começa a dizer, não, foi o acaso que passou de fase, sabe? Alguma coisa tem. Acho que talvez sistema defensivo, né? Porque Cabo Verde não faz muitos gols, passa empatando duas em 0-0.
0: Meu Deus, o Vozinha tá de brincadeira, pô.
2: Subiu a cabeça já esses seguidores.
3: Tá só pelo entretenimento, né?
0: Não, já era.
3: mas é isso, Lousada, eu acho muito difícil de Cabo Verde fazer alguma coisa. Claro, tá se transformando num mundo em que a goleada que todo mundo projetava parece que não vai acontecer. Talvez Cabo Verde ache um gol e tome a virada, mas tá fazendo aquele jogo dele, né? Fechadinho, como fez nos outros jogos, e acho que vai tentar um contra-ataque ou, quem sabe, os pênaltis, né? Mas eu não vejo, acho que a Argentina vai ganhar, mas acho que não vai golear.
0: E amanhã, hein, gurizada? Qual a chance, a probabilidade, né, de termos uma zebra? Eu considero uma eliminação do Brasil amanhã, zebra, claro que é.
3: O que, que é mais fácil, o Cabo Verde venceu ou Santa Cruz venceu o Brasil?
0: Ah, é o Cabo Verde vencer a Argentina, mas...
3: É mais fácil.
0: É mais fácil. Não, desculpa, é mais improvável. O Santa Cruz classificar amanhã é mais provável do que o Cabo Verde, né? Uma diferença é maior. O que a gente viu semana passada não foi uma diferença tão grande, né? Santa Cruz fez um primeiro tempo melhor, por exemplo, né? Daqui a pouco o Laércio entra com três zagueiros novamente e aí, né? E Santa Cruz sai ganhando, igual saiu no primeiro tempo do jogo passado, né? Então, pra mim, amanhã, né? Primeiro de tudo, é sair desse esquema de três zagueiros, né? Não deu certo. O elenco que tem aqui não é montado para isso, né? Não foi um elenco montado pelo AS, ele chega... Agora estão chegando dois jogadores da imagino que passaram, né, pelo aval do Laércio, não sei se algum trabalhou com ele. O Gedeilson acho que não, acho que é mais convicção do Brasil, né, da direção. Mas a... O que aconteceu ali? Nosso Jorginho está passando uma orientação aqui ao vivo mesmo.
3: Eu não sei nem leitura labial, nem
0: não, ele
3: mímica,
0: tá...
3: então...
1: O pedestal.
3: Ah, o pedestal da...
0: Este?
3: Aqui. Não, ali.
0: Oi?
3: Do celular ali, o tripé do celular.
1: Atrás,
3: eu pego ali, eu pego ali.
0: Ah, bom, entendi. Pega aí pra nós. Mas aí é difícil, né? Leitura labial, as gurias. Ao vivo ainda é muito complicado. Mas eu, amanhã, né, pra mim é o seguinte, né? Tu quer jogar com três zagueiros, joga na divisão de acesso. Onde tu vai montar o teu elenco, virão jogadores da tua confiança. A maioria do elenco vai ficar, então já, né, é diferente. Mas, cara, amanhã é decisão. Não tá dando certo, né? Eu não sei, eu vejo assim, não sei qual é o grau de... Eu vou usar o termo teimosia, mas é uma teimosia no bom sentido, é uma convicção muito forte. Qual é o grau de convicção barra teimosia do Laércio que vai abrir mão, né, de um esquema que ele tem a sua convicção por ser um jogo decisivo? Será que ele coloca isso na balança? Não, é decisão, eu vou de dois zagueiros apenas, que nem eu fui no jogo... No segundo tempo contra o Santa Cruz, porque o time rende mais assim, né? Não sei se ele já teve esse entendimento, se ali foi uma decisão de jogo, mas eu acho, Lucas, João, Fernando, que o Brasil precisa voltar ao esquema que vinha atuando, né? Porque até agora não deu certo e amanhã é decisão, amanhã não pode perder, amanhã não pode... eu acho que nem empatar, né, que já tem a chance de perder a final em casa, apesar de, né, tu classificando pra final, tanto, óbvio que melhor jogar em casa, mas também não seria o fim do mundo do Brasil decidir em Gramado, né, mas enfim, amanhã é dia de mudar essa convicção. Quer voltar com três zagueiros? Volta na divisão de acesso, onde tu vai ter o teu elenco, mas agora é hora de decisão e não dá pra fazer mais experimentos, porque o Brasil já fez e o rendimento diminuiu, tanto é que o Brasil estava sobrando na classificação geral e agora não está mais. Tanto é que tem a possibilidade, inclusive, de nem decidir a copinha em casa, caso classifique amanhã contra a equipe do Santa Cruz. Lucas e João.
2: Não, além dessa questão que tu fez, Lousada, do qual grau de convicção, eu faço uma outra pergunta. Com base em que essa convicção?
0: É do dele, né?
2: Porque... Ah, tudo bem, nos treinamentos pode dar certo, mas, sei lá, vai, nos treinamentos tu pode testar uma bola aérea que o Davi vai estar, tá, né, de atacante e fazer gol de cabeça, vai botar o Davi no de centroavante, por acaso? Não, não, não tem como, né? Tem que ver o que está acontecendo no jogo, né, a resposta do jogo, como a gente fala, né, também, existem os leões de treino, né? Eu me lembro até do contrário em relação a isso, que na época que eu tava no Brasil, o pessoal reclamava muito do Christian, né? Que o Christian não... Parecia que não tinha vontade nenhuma no treino. Era sempre titular porque fazia gols, porque jogava bem. Mas no treino era um troço que tu via...
0: Cara, eu lembro que eu vi uma vez... Desculpa te interromper. Eu vi uma vez um treino, a época que era do Bolívar, eu acho, sim, 2019. Sim. E que ele deixava a gente ver os treinos. e que o Christian pegou a bola, foi dentro, perdeu. Pegou a bola dentro, perdeu. E aí, terceira, mesma coisa. Os caras, ô Christian, trabalha a bola, não sei o que. E aí o Ednei, que era o lateral que tava marcando ele, do time titular, e nos treinos, tipo, os caras, o time reserva faz gol, o cara do time titular, boa, isso aí. O cara erra, o do time titular cobra. E o Ednei meio que falou um negócio pra ele e ele já retrucou. E o Ednei botou o dedo na cara dele. Tu me respeita, moleque. Tu me respeita. E eu olhei aqui, opa, vamos brigar ali. Mas é, depois eu entendi que é coisa normal de treino,
2: sim,
0: né?
2: Sim, sim. Mas é só isso. O treino, ele não te mostra tudo. Ele pode te mostrar uma base do que tá sendo feito, do que tá sendo trabalhado. Mas nesse caso, já são 6 jogos. Acho que dá... 1, 2... É, 7 jogos até, nesse 3-5-2, acho que foram. E ainda assim não rendeu. Não rendeu. Então é difícil de tu entender, de tu conseguir compreender como que ele tá vendo dentro de campo uma coisa que não dá certo. E pode até treinar e no treinamento dá certo, mas aí chega no outro jogo e não dá certo de novo. Né, e acredito que na maioria dos jogos, até por motivos diferentes, que não vem dando certo, né? Porque são equipes adversárias diferentes. Poderia

0: tu vai ter melhores peças para desempenhar esse 3-5-2. Mas ainda assim não é uma garantia, porque já tivemos mudanças de peças nesse 3-5-2 e ainda não encaixou contra nenhuma equipe. Então a dúvida vai ser essa. O que ele vai fazer? Ainda também na questão, né, do... É mais fácil, né, o Cabo Verde passar e tudo mais, da brincadeira. Né, eu acho que as chances do Santa Cruz elas vão passar muito mais também por isso. Né, pela insistência num 3-5-2 ou pela mudança para um 4-3-3 que em meia hora e talvez sem tanto trabalho, sem tanto treinamento, deu muito mais certo do que um 3-5-2 com mais jogos, com muito mais minutagem dentro de campo, né, com muito mais treinamento, muito provavelmente, e que não vem dando resultado contra nenhum tipo de equipe. Só deu resultado contra o Farroupilha também, por um gol de uma entregada com 3 minutos e um pênalti com 8 minutos, né, com 2-0. Aí fica muito mais tranquilo realmente tu conseguir fazer dar certo, digamos assim, esse tipo de situação.
1: Pois é, já recebemos aí a notificação.
2: O spoiler.
1: É, o spoiler.
2: 1-0 para a Argentina.
1: Gol do Messi?
2: Gol do Messi.
1: Mais um do Messi. Aqui nós... É, não tem como.
3: Não vou nem falar nada. Não.
1: É, Messi 1-0 para a Argentina. 28 do primeiro tempo. Só o Messi fez gol. Ah, não, teve o outro jogo, né, que ele começou no banco, mas... Enquanto o Messi está em campo, eu acho que só ele fez gol, né, pela Argentina. Que eu acho que os dois primeiros da... Contra a... Qual foi o último jogo? Jordânia, né?
0: Isso.
1: Eu acho que ele estava no banco. Então, quanto o Messi está em campo, é ele que faz os gols da... Falta, né? É, e ele faz o gol depois. 28, 29 do primeiro tempo.
3: Maldita parada para hidratação.
1: É, mas não tinha como, né? O Cabo Verde não passa do meio campo.
2: Até um assunto também falando de Copa, mas mostra uma... Não sei se 22 foi assim também, né? Uma dependência do Messi, né? Que ele marca muito gols. Quando a Argentina tá difícil de fazer gol, ele vai lá e aparece.
1: É, mas até agora não jogou contra ninguém também, né? Vamos ver numa semifinal contra um adversário mais forte. Olha o domínio dele, né? Tá louco, parece eu. Ah, tô brincando. Mas eu voltando, né, ao assunto Laércio, o João, o Lucas e Fernando, eu acho que o Laércio tem que pensar assim. Eu vou pensar no meu trabalho, na continuidade do meu trabalho. Cheguei com a minha convicção, empurrei, né, da forma que veio, sem treinar, já joguei com 3 zagueiros, perdi jogos pela Série D, tive tempo para trabalhar, não rendeu. Olha, vou ter que dar um passo atrás, né? Vou ter que, igual ele fez no segundo tempo, e que o time melhorou, né? Porque eu acho que ele está agora começando a perceber que não está dando certo. Eu vou me surpreender amanhã negativamente se ele vier novamente com 3 zagueiros, né? Porque o Brasil não jogou bem ainda com 3 zagueiros. Não teve uma atuação, né, de... E assim, a copinha não empolga, mas tu tava ganhando de todo mundo. E aí quando tu chegou o novo treinador, tu passou, mudou isso aí, né? Então, eu acho que ele tem que começar a pensar no trabalho dele, na continuidade do trabalho, antes, né, das suas convicções, porque caso contrário a coisa vai ficar feia para ele. Lucas.
3: Pois é, aquilo que a gente fala, né, do Laércio se adaptar à divisão de acesso, porque a divisão de acesso não vai se adaptar ao Laércio. Nesse quesito, ele tá encarando contra o Santa Cruz dois jogos do que encontrará lá na frente. É, a gente não teve coletiva pré-jogo, mas a tendência, acredito eu, que é que ele mantenha o que ele acredita, mas é uma tese meio furada, porque pode morrer abraçado nessa questão. É, até falei no lance, a gente, desde que o Laércio chegou, o que a gente percebeu de evolução nítida, seja entre um jogo ou outro e tudo mais, o Brasil estar evoluindo, foi na última partida, quando o Brasil começou muito mal o primeiro tempo, no 3-5-2, saiu atrás. E evoluiu no segundo tempo, quando ele mudou o esquema, fez 3 substituições no intervalo e o Brasil cresceu. Não foi uma grande segunda etapa do Brasil, mas conseguiu buscar um empate e deu poucas oportunidades ao Santa Cruz. Foi essa evolução que a gente viu. E qual é o grande destaque direto? Mudou a formação. Acho que passa por isso. Acho que é unanimidade entre o torcedor e até aqui entre nós que é preciso mudar. É preciso mudar. Ganhou um extrema, que é o Peterson, para ter uma opção. O Peterson muito provavelmente não vai começar como titular, muito pouca chance, mas tu tem a possibilidade

0: de usar dois extremas, Daniel e o Andrei, e aí tu tem a opção do Pettersson no banco de reservas para poder voltar com esses dois extremas e voltar com a linha de quatro atrás. Tem o próprio Gedeilson, que afirmou e é um lateral mais ofensivo, um ala, mas não tem dado certo. Eu concordo, acho que talvez o objetivo do Brasil é chegar à decisão, é claro, ser campeão, mas como a gente debateu essa semana e até ontem, que o Brasil ganhando, já tendo a garantia da vaga de Série D, e segundo o Hélio, tem a consciência que chegando a uma decisão já vai garantir a Copa Sul-Sudeste, teria só protocolarmente que disputar uma final e ganhar o título, e claro que ninguém quer ser vice-campeão. Mas precisa mudar, porque nos testes que teve na divisão de acesso na Copinha, o Laércio não passou. Contra o Bagé, encontrou muitas dificuldades, empatou em 1-1 e depois empatou novamente 1-1 com o Santa Cruz em dois jogos que não foi superior. Tu mencionou, até fiquei pensando aqui sozinho se a palavra zebra era muito forte, mas se o Santa Cruz passa, o Brasil é o time a ser batido. Acho que começa na questão de folha salarial. A gente sabe que futebol não é só isso, mas o investimento do Brasil, em comparação ao Santa Cruz, que disse que gastou menos nessa competição, economizando para a divisão de acesso, de certa forma, o Brasil não pode cair ainda mais jogando em casa. Aí sim podemos dizer que é zebra. Mas ganha peças até quando vê um Alan não jogando muito bem, entrou com o Vinícius, botou o Germano que ainda não se consolidou. Enfim, tem possibilidades o Laércio para abdicar do 3-5-2. Realmente, vai ser uma resposta. Se vai insistir e o Brasil ainda vai encarar essa Copinha realmente como uma preparação para a divisão de acesso. E quando eu digo preparação, é jogos como esse que o Laércio ainda vai insistir no seu 3-5-2 para tentar consolidar. Aí realmente fala nessa questão de se preparar para a divisão de acesso. Mas eu vejo como uma decisão e que se num recorte, quando ele mudou o esquema, o Brasil cresceu, tu tem que se adaptar a isso. Não ficar preso a uma tese que nesse momento dá para dizer que é furada. O Brasil, quando mudou, cresceu e o Laércio tem que ver o campo. O campo está dando respostas.
1: E não só isso, né? O Brasil não só não passa no teste contra Bagé e contra o Brasil do Laércio, né? Principalmente contra Bagé e contra Santa Cruz, contra equipes que com toda certeza vão evoluir e muito para a divisão de acesso. Porque esse time aí, como os dois falaram o mesmo discurso: laboratório. O Brasil não, o Brasil a gente acha que vai melhorar, mas quando será que vai melhorar?
2: É, o Brasil já está reforçando, deve trazer mais reforços também, né? Mas a espinha dorsal é essa. Não sei quanto que os clubes vão evoluir também, melhorar, né? É, quantas contratações serão feitas, vai subir o nível. Mas é, eu acho que a tendência é o Brasil também evoluir, né? Em termos de contratação, pode ser que não dê certo também, mas já vai vir o Gedeilson, já chegou o Pettersson, né? Não vejo assim tanta. Pode, enfim, se pode jogar e calar minha boca, mas é, tem o Silas que virá também, eu acho que é um jogador acima, né? O Dumas, enfim, é, eu acho que o Brasil também vai evoluir, mas eu tô nessa linha também, João, que o que o Brasil está enfrentando na Copinha hoje não vai enfrentar na Série A2, principalmente dessas duas equipes. E o resto eu acho que vai ser ainda melhor, né? Porque tem União Frederiquense, vai ter Pelotas, etc. Um abraço aí pro Wesley da Ganindo, embora neste momento. Ô João, eu vou pedir para tu completar no próximo bloco. A gente vai seguir falando sobre isso, porque saiu a tabela do Gauchão Série A2. Já tô com ela aqui. Vou pedir ajuda, tá com ela também aí, ô Fernando.
3: Sim.
2: Abertura da competição: sábado, dia 1º de agosto, ou domingo, dia 2 de agosto. Brasil, no Bento Freitas, estreia contra o Gaúcho de Passo Fundo. Pelotas, fora de casa, contra o Lajeadense na Arena Alviazul. Esta é a primeira rodada do Gauchão Série A2. Segunda rodada: quarta, 5 do 8, ou quinta, 6 do 8. Detalhe: competição quarta e domingo, né?
3: É toda a primeira fase,
2: É,
3: parece que
2: claro
3: é
2: que a
3: isso.
2: gente sabe que daqui a pouco vai ter, né, uma mudança ali, mas a tabela base é isso. Dois, é, a segunda rodada, 5 de agosto ou 6 de agosto. Pelotas, em casa contra o União Frederiquense. Brasil,
3: e Guarani de
2: fora de casa contra o Guarani de Venâncio Aires. Segunda rodada. Terceira, sábado dia 8 ou domingo dia 9 de agosto. Pelotas, em casa contra o Bagé. Brasil, fora contra o Passo Fundo.
3: Duas fora, chavante, né?
2: Duas fora na reta inicial. Quarta rodada. Quarta ou 12 de agosto ou quinta 13 de agosto. Brasil, em casa contra o Gramadense. Pelotas, fora contra o Gaúcho de Passo Fundo na Arena BH. Quinta rodada. Sábado, dia 15 ou domingo, dia 16. Brasil contra Brasil, né? O Brasil de Pelotas contra o Brasil de Farroupilha, no Bento Freitas. E o Pelotas fora de casa contra o Veranópolis. Aqui tá definido, né? Mas é na Serra Gaúcha, em algum lugar da Serra Gaúcha. Quinta rodada, sexta agora, rodada seguinte, né? Não tem aqui, já me perdi. Mas na quarta, dia 19 ou quinta, dia 20. Brasil, Montanha dos Vinhedos contra o Esportivo, fora de casa. Pelotas em casa contra o Glória. Rodada seguinte. É 7 ou 8? Já tô sétima. Perdido. Sétima. Sétima. Muito obrigado. Sábado, 22 de agosto ou domingo, 23 de agosto. Bento Freitas, Brasil e Aimoré. Boca do Lobo, Pelotas e Passo Fundo. Vão jogar na mesma cidade. Não deve ser dias
3: diferentes. Dias diferentes. Um deve ser sábado e o outro domingo.
2: É, Lucas Fabião já tá jogando na tela.
3: E na seguinte os dois jogam fora.
2: É, então... É, o Brasil vai a Caxias do Sul jogar contra a Pafute. E o Pelotas vai a Santa Cruz do Sul enfrentar o Santa Cruz. No belíssimo estádio dos Plátanos, onde estive no sábado passado. Rodada seguinte. 8 ou 9, Fernando?
3: É a nona, agora.
2: 29 ou 30 de agosto. Pelotas, fora de casa contra o Esportivo. Brasil, em casa contra o Lajeadense. Próxima rodada, já em setembro, 2 ou 3, décima rodada. Pelotas, em casa contra o Aimoré. Brasil, fora contra o Veranópolis. 11ª, 5 de setembro ou 6 de setembro, sábado ou domingo. Pelotas e Guarani de Venâncio Aires. Brasil contra
3: União
2: Frederiquense fora de casa, longe. Próxima rodada, quarta, 9 de setembro ou quinta, 10 de setembro. Brasil e Santa Cruz em Pelotas, Apafute e Pelotas em Caxias do Sul. Olha só, vamos duas vezes a Caxias do Sul contra a equipe da Apafute. 11ª?
3: 13ª agora.
2: Agora é a do Brapel, né? 13ª rodada, sábado, perdão, ou domingo... Deve ser domingo, né? 13.
3: Deve ser domingo.
2: Olha, anote na agenda, torcedor Chavante, torcedor Auro Cerulho. Provavelmente domingo, né? A gente sabe que a federação vai privilegiar, né? O grande clássico dessa competição. Clássico Brapel, 13ª rodada, Boca do Lobo. Muito possivelmente no domingo, 13 de setembro. 14ª rodada, na quarta, 16 de setembro. Brasil e Glória no Bento Freitas, Pelotas e
3: Gramadense
2: em Gramado. Última rodada, no sábado, dia 19. Aí já tá aqui 3 da tarde, né? Que esse é aquele jogo da...
3: Tudo
2: é
3: o mesmo horário.
2: Tudo é o mesmo horário. Pelotas e Brasil de Farroupilha. Podemos dizer que é um Brapel.
3: Brapel da Shopee.
2: Da Shopee. E o Brasil contra o Bagé, fora de casa. Então, né... Passado a limpo aí, o Lucas Fabião jogou na tela, daqui a pouco a gente vai, né, fazer um post aí nas redes sociais para colocar o caminho de cada equipe, mas fica o registro. Estreia no sábado ou no domingo, no fim de semana do dia 1º e dia 2, Brasil contra Gaúcho, Pelotas, o Brasil contra o Gaúcho no Bento Freitas, Lajeadense e Pelotas em Lajeado. Daqui a pouco a gente vai falar mais sobre a divisão de acesso, o Brasil amanhã, muito mais aqui no nosso Papo da Bola, porque agora é hora de faturar. Vamos ao intervalo comercial, como diz o Fausto Silva, os reclames da RU. Já voltamos.
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0: 7:45, mais conhecido popularmente como 7:45. Estamos de volta, é o Papo da Bola, noite desta sexta-feira, 3 de julho de 2026, com temperatura em Pelotas na casa dos 9 graus. 9,4 é a temperatura neste momento aqui na Princesa do Sul, 84% a umidade relativa do ar e 6,8 a sensação térmica. Sensação térmica bem abaixo em relação à temperatura do ar, aqui de acordo com os dados meteorológicos de Pelotas em tempo real da Embrapa. 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Perdão, na primeira fase da divisão de acesso, João. Mas caso não fosse assim, a primeira fase ia terminar junto com o Papai Noel, ali, eu acho, né? Ia estar terminando a primeira fase e o Papai Noel chegando ali, a virada do ano, né?
1: Um acesso de presente.
0: Imagina 15 semanas, né? São 15 rodadas. Imagina 15 semanas.
2: Três meses,
0: né? A competição começa em agosto, é? Seria ali...
1: Novembro,
0: terminando a primeira fase. Aí quartas de final... Também, aí não ia, não, aí não ia sim, querer é. Quarta e domingo. Não.
1: Acho que é por causa do... Até para não atrapalhar o planejamento das equipes quanto ao Campeonato Gaúcho, né? Que
0: claro.
1: Terminar ali em dezembro já em janeiro já tá jogando.
0: É, isso aí prejudicou o Guarani, quando o Guarani subiu em 21. Que a reta final da divisão de acesso ela foi em 21. O Guarani sobe. E o Gauchão 22 começa em janeiro...
3: Prejudicou a União Frederiquense de Daniel Franco.
0: Exatamente, o Guarani também, os dois. Acho que os dois caíram juntos. Subiram e caíram, se eu não estou enganado. Né? E ambos, né, justificaram isso, que estavam terminando a competição, daí, né, remodelaram seus elencos, enfim, e acabaram, né, caindo no ano seguinte, né, as duas equipes. Mas, e aí, gurizado, o que acharam aí dessa tabela? Né, Brasil, até o nos mandaram aqui, né, nós, Brasil joga em Pelotas 7 vezes, no Bento Freitas, contra Gaúcho, Gramadense, Brasil de Farroupilha, Aimoré, Lajeadense, Santa Cruz e Glória. Pelotas joga 8 vezes na Boca do Lobo, União Frederiquense, Bagé, Glória, Passo Fundo, Aimoré, Guarani, de Venâncio, Brasil e Brasil de Farroupilha. Então, cada equipe de Pelotas joga 8 vezes aqui na cidade. Brasil joga 7 em casa, 1 na Boca do Lobo. E o Pelotas joga as 8 na Boca do Lobo. Né? Então, ficou, né, uma competição aí. Né? Digamos que vai ser interessante, né? Mas, enfim, qual vocês imaginam aí o bicho-papão, né, analisando essa tabela? Tá chegando a hora, né? A copinha tá na reta final, mas a grande competição desse ano... Para nós aqui é a divisão de acesso, né, gurizada?
3: Pois é, eu acho que a gente pode começar... É muito, muito precoce analisar qualquer coisa, mas olhando os adversários do Brasil e do Pelotas, não é um adversário fácil o Gaúcho do Fabiano Daich, né? Porque já vimos a copinha passada e está com planejamento a longo prazo. O Fabiano está desde a temporada passada já planejando a divisão de acesso de agora. E o Pelotas tem o Lajeadense, que claro, nunca é um jogo fácil. Não tem jogo fácil nessa divisão de acesso. Então, acho que faltando um mês para a competição, A gente poderia estar observando o Gaúcho na Copinha, que ia participar, né? Mas por toda a situação pulou fora, situação da federação de não definir de uma vez como que ia funcionar a competição, o Gaúcho caiu fora. Mas é um trabalho forte do Fabiano, então não é um adversário fácil, mas o Brasil tem vontade de jogar em casa. Já o Pelotas, confesso que o do Lajeadense, me faltam informações de como estão o trabalho por lá para essa divisão de acesso. Mas é sempre difícil, mas... talvez, na minha opinião, muito precocemente, queimando a língua, eu acho que o Brasil pode ter levado a pior no adversário de estreia, mas, claro, ganhou bastante vantagem de estrear em casa.
0: Pois é, e aí, João, Fernando, é aquilo, né? Não tem muito o que mudar, vai enfrentar todo mundo, mas pelo menos aí conhecemos o caminho, né, das equipes. E o que mais chamou a atenção, né, a gente não tinha essa certeza, vai ser maratona. Imagina, são... é um mês ali, um mês e meio de jogo quarta e domingo. Então o elenco vai ter que ser montado pensando nisso também. E certamente terão lesões, né? Aquele desconforto, preservar jogador para não perder para o restante da competição. Então vai ser algo bem interessante aí que nós iremos acompanhar em menos de um mês que está faltando aí para a competição.
4: Primeiro ponto, né, Lousada? Não tem como projetar muito a questão dos adversários ainda, né? A gente sabe que um Glória, né, com o William Campos pode montar uma equipe decente, tem um treinador qualificado, as duas equipes de Passo Fundo, né, entre outros que a gente ainda não viu, no próprio União Frederiquense, que não vimos ainda na temporada. Mas uma coisa é certa, né, a questão do desgaste, de lesões... e da dificuldade de treinamento pelo quarto e domingo. Todo mundo já sabe. Vai ser um problema, né? Porque se for um problema, também vai ser problema para todo mundo. Quem é que vai chorar mais pelo quarto e domingo? E aí, claro, eu entendo o nosso amigo ouvinte que fala, pô, mas todo mundo sabe, desde que o mundo é mundo, os jogos são quarto e domingo. Né? O Brasil, que disputando uma Série D, ele perde um pouco dessa... e às vezes até... um pouco do que era a Série B mesmo, né? Às vezes era, por mais que 38 rodadas,
1: terça e sexta,
4: era terça e sexta, né? Tinha um mínimo ali, às vezes, de espaço a mais, e às vezes tinha uma semana entre um jogo e outro, mas jogando Série D e Série C é um jogo por semana só e deu, né? Mas agora todo mundo sabe, vai ser assim para todo mundo, vai ser um problema para todo mundo, né? Quem é que vai conseguir? E não é... vai ter o deslocamento agora de ônibus, né? Pra lá e pra cá. Uma ida até Passo Fundo, uma ida até Vacaria, até Frederico. A gente sabe que é horas e horas de viagem, né? Um desgaste muito grande pros atletas pra ir, pra voltar também. Então é muito menos tempo pra treinar. Aí entra a questão, né? Se por acaso for mudar o treinador... treinador vai, e quando estiver o treinador pro início da competição, já vai ter que estar todo mundo pronto, porque não adianta, tu não vai ter tempo para treinar depois. Na primeira fase tu vai fazer ajustes de um jogo pro outro, mas treinar, habilitar a tua equipe em questões de estilo de jogo e quanta coisa, ou chega pronto ou vai ter uma dificuldade gigantesca. Então, até pelo que eu já falei, né, de tu ter uma longevidade no teu trabalho, de ter uma sequência de trabalho com treinador, com estilo de jogo e tudo mais. É bom pro Brasil chegar nessa final, passar amanhã da equipe de Santa Cruz, chegar na final, se possível, né, sendo campeão, para aí sim, né, ter o respaldo pelos resultados, esse trabalho do Laércio Aquino, para que ele tenha até o tempo, né, do que vai ter de intertemporada, digamos assim, né, 100 jogos pós-Copinha, e até começar essa Série A2, para treinar de vez, se vai realmente jogar no 3-5-2, se vai tentar jogar com a bola no chão, né, dos gramados da Série A2, ou se vai tentar, né, se ajustar um pouco mais ao que a própria competição acaba mostrando e entregando, né, para as equipes conseguirem desempenhar. Mas não vai ser fácil. Tu vai precisar chegar pronto... e tu vai precisar ter um elenco qualificado e com profundidade para não ficar aquela choradeira de os atletas tá cansado, vai estar cansado para todo mundo. E eu entendo, já falei várias vezes. Né? Eu não vou brigar com a ciência, não vou brigar com quem vive o futebol todos os dias e estuda né, o esporte, a fisiologia. Né? O jogador, ele atinge o ápice do desgaste 2 dias depois né, de fazer um esforço físico acima do normal, no caso, uma partida de futebol. Ou seja, o jogo vai ser domingo, na terça o jogador vai estar no auge do cansaço ainda, do desgaste, e o jogo vai ser na quarta-feira.
0: Prevejo choradeira dos técnicos, ah, não consigo treinar, não tenho tempo para treinar, isso vai ser... Já vai ter que colocar no caderno. Né,
4: fazer o bingo aí.
0: Vamos lá. Quem vai falar mais? Mas é isso. É como o João destacou. Não vai ser fácil. Porque tu vai ter um jogo em casa. Daqui a pouco uma viagem para Frederico Westphalen, para Passo Fundo, para Caxias. Né, os dois vão lá. Não é uma viagem curta. Então vai ser realmente uma maratona para nós, né, que vamos acompanhar, vamos transmitir, mas também, né, para as equipes, enfim, isso tem que ser levado em consideração na hora da montagem do elenco. Talvez, né, fazer o elenco um pouquinho maior, que pode, né, perder muita gente aí meio à competição, né, então, certamente aí vai ser uma competição muito interessante. Eu tô ansioso para que chegue logo, né, a gente sabe que os jogos vão ser ruins, né, aqueles jogos feios, mas né, o período que a gente gosta, né, de trabalho, de jogo, de viagens. Então, tá chegando a hora, tabela foi lançada e vai ser maratona, Fernando.
1: Vai ser um período muito intenso, né? Acho que vivemos pouco isso, né? Eu, particularmente, sou novo na imprensa ainda.
0: A gente viveu em gauchão, só que é pouco tempo, né?
1: A gente viveu também o Brasil na D e o Pelotas na divisão de acesso, né? Agora os dois no acesso, tendo o mesmo período de jogos, né? A gente sabe que no fim de semana que o Brasil jogar, o Pelotas também vai jogar, né? Pelo menos nas próximas 15 semanas, então vai ser muito intenso. Viagens, assim, né? A gente... ter que viajar também, né, para acompanhar as equipes. Eu não sei como é que vai ser também, isso é outro problema, né, a questão de transmissão, se a FGF vai abraçar, se vai liberar para os clubes, né, isso é outro...
0: Parece que a FGF vai fazer.
1: Ó, então já é algo que pode ficar mais acessível, né, do que, por exemplo, pô, uma viagem a Frederico Westphalen, a gente sabe que é difícil, né, uma logística muito difícil, quase, praticamente Santa Catarina, né, então... É muito intenso, né? E imagina isso, ver isso numa quarta e depois tu tem, né, toda ali, já volta na quinta e sexta já tem que se preparar pro próximo jogo, né? Um vai estar sempre viajando, né? Tem até uma rodada que os dois jogam fora. Então,
0: tem uma que os dois jogam em casa, né?
1: E tem uma que os dois jogam em casa, é uma loucura, vai ser uma loucura mesmo, mas é legal, assim, o pessoal fala, até os dirigentes que a gente vem conversando aí da divisão de acesso, que é o verdadeiro futebol gaúcho, sabe? É a maior identidade do futebol gaúcho, é a divisão de acesso. É os times, os estádios, as estruturas, né, dos times. Claro, isso não é um elogio, mas é o estereótipo, né? O mais próximo do que a gente tem, do que o pessoal vê de fora também.
0: Do antigo gauchão, né?
1: É.
0: Porque hoje o gauchão, ele dura um mês.
1: E poucas equipes também, né? A gente tem, assim, as equipes que o pessoal costuma chamar de raiz, que são as equipes do interior, né? A gente vê... O Juventude não entra nisso, que o Juventude hoje vive uma realidade totalmente diferente do interior. Aí tu tira lá, dupla Grenal, Juventude, o Caxias tem uma estrutura um pouco maior, o Ipiranga também, e aí sobra ali o quê? 8 times. Então é muito pouco, né? A divisão de acesso é que reflete melhor isso. Então, é a verdadeira, o verdadeiro estereótipo, né, do futebol gaúcho representado, né, nas estruturas desses times do interior. Vai ser uma competição longa, mas até, Lousada, respondendo a pergunta que tu fez, se tem algum bicho papão, na teoria, eu diria que o Brasil e o Pelotas são os bichos papão. São os mais tradicionais, são as camisas mais pesadas da divisão de acesso. Os outros times também têm sua tradição, mas... não dá pra colocá-los, acho que no mesmo... A gente fala, né? A camisa entorta, varal. Não dá pra botar no mesmo varal de Brasil e Pelotas, sabe? São, o Brasil, a gente, por si só, né, sempre disputando o Nacional, uma longevidade grande em primeira divisão gaúcha, o Pelotas com títulos recentes, né, de Supercopa Gaúcha, de Recopa Gaúcha, em cima de dupla Grenal, não tem como. Acho que quem vir aqui vai vir com um respeito maior, né, jogar contra a dupla Brapel. E eu vejo que os dois já entram com essa maior pressão para subir.
0: Olha, eu vou, desculpa até te interromper, não. Todo respeito ao Pelotas, mas eu vejo o Brasil acima nesse peso.
1: Os últimos momentos, né?
0: O Brasil teve momentos, né, lindos aí nos últimos 10 anos, né? O Brasil há 10 anos estava disputando pela primeira vez a Série B, onde ficou 6 temporadas, né? Foram 6...
1: Até 21, 21 cai.
0: 6 ou 7, agora tem que fazer a conta certinho, mas enfim, ficou um bom tempo. 6. Foram 6, né? 6. Mas, tu vê, de 10 anos ficou 6 na B, depois teve Série C, Série D, aí nesse período teve final de gauchão, teve semifinal de gauchão, né? Então, o Brasil, ele tá, né? Se foi pegar o Pelotas no mesmo período, jogou mais a divisão de acesso do que a primeira divisão. Claro que aqui, né, a gente trata os dois, né, na mesma grandeza, do mesmo peso, mas a gente tem que reconhecer, né, que o Brasil é sim o grande time nessa competição.
3: Concordo.
4: Tenho uma dúvida: como é que o Brasil vai se portar voltando a jogar essa divisão de acesso? Até por isso, porque a maioria dos times, eu imagino que vai chegar no Beto Freitas para empatar. O Brasil vai ter que achar maneiras de achar espaço, de vencer os seus jogos. Porque fora de casa, tudo bem. Fora de casa, pode ser que as equipes saiam para jogar e o jogo aberto, né, se o Brasil tiver mais qualidade, vai ter boas oportunidades de vencer. Agora, jogando em casa, vai ser um Espanha-Cabo Verde aí que tu vai ter que remar e remar muito para achar um espaço para fazer gol. Não vai ser jogo fácil, jogo faltoso. Olha, é aquele jogo que a gente está acostumado em outras situações. Porque o Brasil jogando a série D, a Série B, a série C, gauchão Série A, não tem isso.
0: As equipes, mas eu vou dizer, tentam... os caras vêm aqui respeitando o Brasil também.
4: Sim, mas, né? Mas não para jogar 11 atrás, sim, da linha da bola, né? Aí pode ser um pouco mais de dificuldade.
0: Eu vejo o Brasil fazendo um paralelo, né? É tipo o time grande que cai pra Série B no Campeonato Brasileiro.
1: Acho que
0: era
1: na mesma proporção do Caxias na divisão de acesso.
0: Ah, pode ser, verdade.
1: Do Ipiranga também, que disputou recentemente.
0: Eu acho até mais perto do Caxias, ô Fernando. Porque, de fato, né? São times que se acostumaram, nos acostumaram a ver na Série A2, na Série A. O Brasil, né? Início dos anos 2000 ali teve, né, o período na Série A2, mas desde 2013, quando subiu, se consolidou, né? Enfim, é um paralelo que eu traço assim, né? Eu acho que o Pelotas, ele tem que abraçar esse favoritismo também, é uma das equipes postulantes, mas a grande atração, né, dessa divisão de acesso, sem dúvida nenhuma, é o Brasil, né? Pela questão, né, de ser raro, né? Porque faz
1: até
0: muito tempo.
1: Até eu ia mais longe, Lousado. Eu acho que o Brasil só cai por causa do acidente. Se não ficava.
0: Ah, sim. Com certeza. Não deveria nem ter jogado aquele...
1: 2004, né? Com o Farroupilha, naquele jogo onde as duas torcidas invadem o gramado de Calfico. E aí fica até o ano do acidente, se não me
0: Não era nem pra ter jogado aquele gauchão, né? Sim. Mas, enfim, são as histórias que... que fortaleceram mais ainda, né? O Brasil pra chegar até a Série B também. Mas, enfim... Está chegando nessa competição e estaremos acompanhando e trazendo todos os detalhes aí da maravilhosa divisão de acesso. Eu brinco com o pessoal lá de Caxias, né? Alguns torcedores lá do Junto Caxias. Digo, cara, é a maior divisão de acesso da história. E outra, gauchão não tá com nada mais. Um mês para dupla Grenal ganhar, fazer a final, ainda roubar de vocês aí. Divisão de acesso é bem melhor. Não tem dupla Grenal para encher o saco, não tem a RBS... É nós e nós aqui, né? Claro, brincando com eles, né? Mas não deixa de ser verdade, né? Porque, de fato, o gauchão, tu vai jogar, claro, tu vai ganhar ali a renda, né? Mas, no final, quem é que vai ganhar? É Grêmio ou Inter? O Grêmio tem ganho a maioria, mas é isso. Luiz Augusto Simone, vamos de áudios. Tá boa a resenha, né? Mas vamos também trazer os ouvintes aqui pro papo. Um áudio, só um spoilerzinho pra gente chamar o intervalo comercial e seguir depois aqui com a sequência dos áudios. Vai!
5: Boa noite, pessoal.
0: Boa noite, Pedro.
5: Perdão. Um abraço a todos, programa ótimo, como sempre. Parabéns a todos vocês. E quanto ao jogo da Argentina e Cabo Verde, é praticamente impossível que Cabo Verde vença, mas o futebol às vezes oferece essas surpresas. Mas não tem como, a Argentina está jogando de sangue doce. Se a Argentina começar a pressionar e morder, vai ganhar, com rosinha ou sem rosinha. E quanto ao jogo de amanhã, esse sim me preocupa, porque não vai ser fácil. Do jeito que o Brasil está jogando, e com esse eu não sei, não é um preconceito, eu não gostei desse treinador, não gosto da maneira como ele arma o time, e ele vem mudando, e não bota os melhores, né? Mas enfim, vamos rezar, a esperança é a última que morre. Amanhã eu acho que vai ser um sofrimento, espero que o Chavante ganhe. Um abraço a todos.
0: Um abraço. Vai, eu tô achando essa também. Mas se o Brasil ganhar, pode ser sofrido, pode ser de qualquer jeito. Um tempo normal, né? Ganhar um tempo normal para garantir a decisão em casa. Mas enfim, se né, não der também nos pênaltis, aí seca o gramadense ou decide fora, né? Enfim, faz parte, né? Fazer o quê? Tinha a liderança geral assegurada, foi empatando, né? Fazer o quê? 8-7, vamos pro intervalo, tem mais áudios aqui. Na sequência a gente volta com o Papo da Bola, segundo tempo já em andamento. Argentina 1, Cabo Verde 0. Vamos torcer para o milagre de Cabo Verde. Já voltamos.
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7: 20:07.
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0: 8:10, 8:10, estamos de volta, Papo da Bola, aqui na Rádio Universidade, noite desta sexta-feira, sextou, 3 de julho de 2026, com a temperatura na casa dos 9,4 neste momento aqui na Princesa do Sul. O CPEL, peças e acessórios pioneiro e também Via Urbana, 49, mais conhecido como 4 minutos, quase 5 deste segundo tempo, 1-0 para a Argentina contra Cabo Verde. Já falei aqui, sai um gol de Cabo Verde, vamos gritar no ar, azar, né? Dá aquele... Vai ser difícil, mas né, acho que vale a pena, né? Torcer aí para os nossos irmãos Cabo Verde.
1: Lusófonos.
0: Cabo Verdianos, é isso?
1: E lusófonos também.
0: É, perfeito.
1: Língua portuguesa, né?
0: É, sim. Ah, com certeza, né? Os caras... Né, a gente fala na resenha com eles. Julio do Cavaco, vai pro ar.
2: Boa noite, amigos Papo da Bola.
0: Boa noite.
2: Cavaco. Estava assistindo o jogo da Argentina aqui, a Argentina fez um gol, começou a se pesquisar com a bola. Só fazendo falta, e aí começou com aquele tipo de jogo que me irrita. Dando toquinho pro lado, recuando. O torcedor paga para ver o jogo. Não sei qual foi o jogo que teve que... E aí o time só começou a recuar, não sei qual foi, se foi Suécia, não sei quem, não me lembro quem foi o jogo. E só recuando e dando aqui pro lado, eu gosto de jogo pra frente. Agora mesmo estava assistindo o jogo da Argentina aqui com Cabo Verde, começaram com essas frescuras de dar toquinho, e só parou na base da falta. Aí já me irritei e liguei a televisão. Saudações aos cerúlias, um abraço aí.
0: Que isso, Júlio? Pra que se irritar? O Cabo Verde vai empatar o jogo agora. Tô brincando. Mas, viu, o Júlio do Cavaco não gostou que a Argentina tava se fresqueando com a bola, desligou a TV. Mas não,
3: essa
0: é Copa.
3: Essa Argentina aí.
4: Não passa nem de Gana.
3: Exatamente.
0: Não passa de Noruega na CMA.
1: Não passa da Suíça nas quartas.
0: É, tem a Suíça.
1: Moraes tá feliz.
3: Ah, não, mas a Argentina, se não teve nenhum grande teste de realidade ainda nessa Copa do Mundo. Pega uma Colômbia que, chegando às quartas de final, vai enlouquecer. E a Suíça, que é um time organizado, olha... E a própria seleção brasileira nessa.
4: Mas a Colômbia, eu realmente acho que existe um mundo. Porque
0: é
4: qualificada, né, mostrou... E achei interessante isso, que amassou Portugal. Portugal não saía do seu campo de defesa em vários momentos do jogo. Falta ainda um pouco de qualidade para conseguir botar a bola na casinha com mais facilidade, né, digamos assim, né, apesar de que nos seus confrontos a maioria das equipes jogava mais retraído, né, contra essa Argentina vai ser um confronto acho que mais de igual para igual, mas tem outro ponto, né, vem mordidíssima pela final da Copa América,
0: e que foi também um crimezinho, né?
4: Ah, sempre
0: é. É, mas é na... Eu fico mais cara isso, no detalhe sempre dá eles, cara.
4: É.
0: Mas uma hora, como disse meu pai, o pão vai cair com a manteiga pra baixo.
3: E é tudo culpa
0: sempre pra cima.
3: E é tudo culpa da seleção brasileira em 2021.
0: É.
3: Porque se perde aquele título, o Messi ia se aposentar, ia ficar desmotivado. Mas aí ganhou em pleno Maracanã e a gente tá vendo.
0: A gente reviveu a Argentina ali.
4: Rodrigo De Paul fala que foi a atuação mais absurda de um adversário que ele já viu.
0: Neymar Júnior.
4: É. 0-0. 0-0, não,
0: 0-1. 0-1. É, a grande atuação do Neymar. É. Olha lá, chute, pegou o Dibu Martins.
4: Ah, deu amigo,
0: meu amigo apostou numa defesa do Dibu, eu falei pra ele, vai ser difícil. Mas já vou mandar pra ele aqui. Bateu. vamos lá. Mais áudios aqui, Antônio Alves, do Barro Duro.
5: Boa noite. Antônio Alves, não, só pedir para a direção do Brasil aí, da SAF, o Ed, não sei quem é que resolve isso. Quando foram escolher entre sábado e domingo, pelo amor de Deus, né? Esses frios, não vamos escolher sábado de noite. E sábado à tarde o comércio tá funcionando, quer dizer. E então domingo, 3:30, 4 horas da tarde, tá muito bom. Com esse friozão, não vamos escolher sábado à tarde nem domingo de manhã ou já. Ninguém vai sair de casa com esses frios para ir a jogo. Mesmo sendo chavante. A gente é chavante, mas não é fácil encarar uma arquibancada gelada. Eu, quando era mais novo, encarava. Mas agora com 70 anos, não encaro mais.
0: Valeu. Bah, nem fala, ô Antônio. Imagina se tiver que nem hoje. Né? Vai ser complicado, né? Lucas Fabião estará na beira do gramado. Já te prepara, irmão. duas calças.
1: Eu falei, tomara que não tenha pênalti.
3: Vou chegar um boneco.
0: É, um pinguim ali caminhando. Mas o importante é não passar frio. E olha aquela, cara, aquela beira do gramado ali, aquele ventinho. Não é fácil. Eu sinto saudade da reportagem. Só quando chove que eu não gosto. Mas até no frio assim é legal, né? Bota um jaquetão ali e só vai, irmão.
1: Teve um Brasil e Cianorte, Lousada, que eu fiz pela Série D. O jogo começou 4 da tarde, era inverno. Mas começou uma temperatura agradável, sabe? E eu não levei nada, eu fui só de manga curta. Uma camiseta de manga curta e uma bermuda pra beira do gramado. Aí o segundo tempo terminou, já era de noite. Cara, um frio, só queria que o jogo acabasse.
0: É.
4: Não, eu lembro que na época que eu trabalhava lá, né, que eu era estagiário, não tinha ainda arquibancada, né?
0: É, vozinha, não me atrapalha.
4: Então, era um vento que encanava, aparecia direto, assim, porque não tendo as arquibancadas, tinha o vão das arquibancadas. Sim. Móveis, né? Meu Deus do céu, era o vento Freitas o estádio, porque vinha um vento tão gelado, às vezes, de noite, aquele jogo de Série B que começava 9 e terminava 11:30, tu tava lá na beira do gramado ainda, meu Deus do céu.
3: Nosso querido amigo Gabriel Mota, no último jogo que a gente fez, acho que foi até o Brafar, se eu não me engano, tava de touca, tava de luva, e eu tava zoando ele, mas agora eu vou pedir emprestado. Porque...
0: Claro, touquinha. Não, vale, vale tudo aí pra... Eu lembro que na época da Série B, vinham os times do Nordeste, e, vinha um Esporte da vida, e os caras de cobertor no banco, né? Então, é isso, né? Tem que se aquecer de qualquer jeito. Então, amanhã, nem sei qual vai ser a previsão, daqui a pouco a gente olha aí o site.
4: Eu tava olhando ontem, né? A previsão de 11 graus ali pro horário do jogo. Só que, e pro domingo de manhã, a previsão seria 10. Só que, como tu falou ontem, né?
0: Solzinho.
4: Domingo de manhã, com o sol, a tendência é sentir ali uns 12, 13 graus. No vento
0: a sensação
4: de amanhã,
0: térmica
4: vai ser 8, 7, 6, se bobear.
0: Cara, desde ontem a sensação térmica ela tá 3 graus menor do que a temperatura normal. Tipo, agora, tô vendo aqui 9.4 e a sensação térmica de 6.4. Né? Então, geralmente a sensação térmica é perto ali da temperatura. Né? Então, enfim, vai estar frio mesmo. Eu acho que o ideal seria 11 da manhã, poderia ser tranquilo. Né, ia prejudicar só os guris lá de Santa Cruz, que eles estavam apavorados que iam perder o jogo da seleção. Mas vai ser de noite, né? Vamos abraçar essa missão aí e torcer que o Brasil se classifique para a próxima fase, para a final da Copinha. Nilson da Garra vai pro ar.
6: Boa noite, gurizada. Boa noite. Da mesa. Cheguei. Aí, Gustavo, Ez Dagani, Lucas, Fernando... E o meu amigão João. E aí, João, meu amigão, como é que tu tá, meu amigão? Tudo bem? Fosse no churrasco do Fernando aí ou não? O aniversário dele, aquele dia. É isso aí, gurizada, não adianta nada. É nós aí, meu amigão. E amanhã tem, hein? João, amanhã tem. Amanhã vamos ter que gritar kkkk amanhã, hein? Quem é que vai estar na narração? O Fernando? Tu, ou João, ou o Ed Dagani, ou o Lucas, ou o Gustavo? Quem é de vocês? Amanhã é casa cheia, festa na Baixada. Quem é chavante não sente frio. Amanhã nós vamos estar tudo lá amanhã. A charanga, o bicho vai pegar, gurizada, amanhã. Não adianta nada. Estamos na escuta, gurizada medonha aí da mesa. Saber se os novatos que chegaram vão sair jogando ou vão ficar no banco aí. Se já tem condições de jogar aí, gurizada. O João não está falando muito que está muito frio, João. Não adianta nada. Amanhã vai estar pior ainda, hein? Amanhã é só como é que se diz, um quentãozinho amanhã, depois do jogo, só para refrescar. E aí, o Gustavo melhorasse da gripe, domingo disse que tu vai fazer aquele churrasco e vai tomar aquela geladinha, hein, meu irmão, aí tá certo.
0: Valeu, tamo junto. É, o João tá no modo economia aqui de palavras, né, e... O que vai acontecer?
1: Esperem os próximos segundos.
0: Mentira.
3: Não.
0: Mentira, não.
1: Não, não minto, não minto.
0: Mentira! Um a um. Ai, ai, ai. O quê? Não tô acreditando. Eu não tô acreditando.
3: Cara.
0: É gol de Cabo Verde. Eu avisei. Nós ia gritar aqui, azar. Ah, que pena. Não, não.
4: E gol, bola jogada. Tá?
0: É o pai,
4: pé,
0: não
4: pé,
0: é
4: pé,
0: bola
4: pé.
0: Do Messi. É tapa. Que golaço, cara. Toma, coisa linda. Já pensou?
3: Meu
0: já
3: Deus
0: pensou?
3: Do céu.
0: Olha lá o choro do pessoal de Cabo Verde. Coisa linda. Que história desses caras, né? A Copa que eles... Eles podem até perder hoje, cara. Mas a Copa que eles estão fazendo é absurda. Eles
3: Uma Copa com Espanha, Uruguai e Argentina no caminho. Então, assim... E sem perder nenhuma no momento,
0: e a marcação,
3: né?
0: O hein?
4: Eu tava vendo a única seleção que passou, né? Que pegou um grupo e conseguiu passar, inclusive, com duas campeãs mundiais. O único grupo que tinha duas campeãs mundiais, grupo Exato. De Espanha e Uruguai.
3: Ih, mas
4: e
3: o Martins ali não ajudou. Baixou. Olha ali, ó. Passou, tava na bola ali, ao pé.
0: Meu goleiro, não, foi forte.
1: O Cabo Verde não ganhou, mas... nem perdeu, né?
3: Exatamente. Sim. É a única seleção invicta nas histórias de Copa do Mundo.
0: Nunca perdeu.
3: Verde. Nunca perdeu.
0: Coisa linda. Dado. É, olha, vou dizer, hein. Há um mundo. Há um mundo. Gol do Duarte aí, camisa 14, nem sei quem é a lenda, mas muito obrigado pelo gol.
1: É, não dá espaço pro Messi, né?
0: É, não. É, agora vamos fechar a casinha aí. Mas é isso, até o Júlio mandou aqui, a Argentina
1: Liga a TV
0: saiu
1: de novo.
0: Ganhando. Liga a TV, Júlio, liga a TV que tá bonito. Ou nem liga, né? Deixa assim que tu tava dando azar. Mas ele falou, a Argentina tava de ladaia ali, né? Não tava querendo...
4: Saltinho alto já tá, 1-0 já era.
0: É, ó, é o primeiro
4: Duas
0: susto.
4: Trocas já, ó.
0: Primeiro susto que eles tomam na Copa, né? Um sustinho só pra dar uma acordada. Sim. Opa, é Copa do Mundo, meu velho, não é amistoso contra a Mauritânia.
4: É o primeiro gol que sofre, né, mano?
0: Não, sofreu contra a Jordânia.
3: A Jordânia, é. Foi 3-1 aquele
0: jogo. Foi 3-1 aquele
3: jogo.
0: Não recordo. É.
4: Olha.
0: Ah, não, o cara nem lembra, mas eles tomaram, foi 3-1.
3: Foi 3-1.
0: Eu lembro que eu tinha apostado 4-1.
1: Eu cravei esse jogo.
0: É.
3: Lamentável.
0: É. Tô muito bom aqui, ó. Boa noite, amigos do Papo da Bola. Hoje gostaria de fazer um elogio ao Gustavo Lousado, que assumiu o protagonismo do programa, que era muito bem conduzido pelo Marcelinho. E o Gustavo está fazendo um ótimo trabalho. Claro, com a ótima participação de todos da mesa. Realmente o programa está de parabéns. Abraço caloroso da noite congelante no cassino, nosso querido Celso Xavier. Muito obrigado, Celso. Tamo junto aí, né? Pode ter certeza que eu aprendi muito, né, com o Marcelinho aqui, anos nesse programa, até 2022, né? E agora conduzindo aí, né? Do meu jeito, mas, né, o jeito Papo da Bola, na resenha e dando espaço aí para os ouvintes. Fico feliz, né, que o pessoal gostou aí da continuidade do Papo da Bola sob não só o meu comando, mas o comando dos guris todos, né? Que todo mundo faz aí o Papo da Bola junto, né? É, gurizada, rapidamente, né? Pelotas não vai ter o seu goleiro, né? O Wagner não vem mais. Vai ter que, olha lá, Messi na cara do gol. Vozinha!
3: Mais Jesus. 20 milhões de seguidores é, para Vozinha.
0: Não, quem não segue, quem não segue o...
3: Pega o arroba, Fernando, vamos de
0: quem não segue o Vozinha pode seguir aí agora.
4: A quantidade de posts que vai ter no Instagram da Cazé TV dessa defesa.
0: Ah,
4: aí.
0: Já tem, ó, e, pô, pegou com...
1: Partes íntimas. Mas é o cintura de titânio que perde gol.
0: É,
1: né?
0: Pois é. Rapaz, o Messi, esse aí, não. É, a cara dele, carinha de Mickey. Ah, já tá ficando. Já estão ficando de cara feia, já, né? Mas tomara.
3: Vai se criando um clima interessante.
0: Tem, massa que o nosso bolão. Massa que o nosso bolão já foi pra.
4: Ah, eu já tô em. Já estive em terceira sonhando com algo a mais, já tô em
0: eu
4: sexto.
0: Tô na, eu tô na cola do pai Lelo, eu vou ganhar esse bolão ainda.
1: Eu tô em terceiro.
0: É. Ô, gurizada, Pelotas vai atrás de um outro goleiro. O Medina tem esse peso, digamos assim, pra ser o titular. Né? E quais mercados será que o Pelotas analisa agora? Eu acho que tem que buscar. Que eu acho que o Wagner ele seria o titular, né? Pelo menos é o que a gente projetava, né? O que vocês já têm de informação em relação a isso, né? O próprio Fernando conversou com o Dr. Tavares, né? E aí, qual a situação? Porque o Pelotas perdeu, né? Por um problema familiar que teve o Wagner, né? A gente deseja aí força, né? Para ele, para a família. Mas, enfim, a vida segue aqui na boca do lobo. Tem que ir atrás, né, de um goleiro, ao meu ver, para nível titular, né, nesse padrão Wagner, né, experiência, rodagem e qualidade também, porque ele estava vindo num bom momento ali no Marília.
3: Dá para ver que é um perfil do Pelotas, né, porque antes do Coradin, o Pelotas já tinha acertado
0: Mamá, né?
3: O Rodrigo Mamá. Então, o Pelotas vai ter que ir ao mercado para ir para um terceiro goleiro, né, fechar daqui a pouco esse terceiro goleiro. E a expectativa é que procure um goleiro para ser titular, porque o Coradinho chegava com esse status. Tinha o Rodrigo Mamac, mas isso foi lá já no começo do ano, que já sabia que não viria. Mas parece que o Pelotas tem uma preferência por um goleiro mais experiente. Vai ter que procurar. Agora, nesse mercado, está olhando muito para a segunda divisão catarinense, daqui a pouco encontre alguma alternativa, mas é uma perda de uma peça que podemos dizer que o Pelotas perde um titular antes mesmo de ser anunciado.
0: Pois é, deu azar, né, o Lobo, coisas que, né, fogem da alçada, mas eu acho que dá para vasculhar bem esse mercado e trazer outro goleiro aí, Fernando.
1: Pois é, Lousada, é o que eu falei, né, até eu mencionei no papo da bola de ontem, né, vá que o Ercílio Luz resolvesse jogar a Copa Santa Catarina e ele ficasse por lá, não, né, foi outro motivo, ele teve um problema familiar, mas aconteceu, né, não veio, e o Pelotas está sujeito a isso com qualquer outro jogador que está acertado com ele e está em outra equipe, né? Qualquer jogador pode acabar passando por isso. No momento, até questão de formação, tem 3 goleiros treinando no Pelotas, né? O Guilherme Medina, o Eric da base e também o Renan, que é um goleiro que estava no Monson. Ele não chega a entrar em campo, mas faz parte do... São todos jovens, né? Mas esse goleiro faz parte do elenco do Pelotas. São todos jovens e... Falta essa figura experiente. Tem alguns mercados, né, eliminados da Série D. Até eu, conversando com o Dr. Tavares, é onde o Pelotas está transitando. É Série D, eliminados da, até algum da Copa FGF ali, né? O Guarani agora, que acabou a temporada. Claro, a maioria dos jogadores ali tem mercado, mas já chegaram 2, né? Quem sabe mais alguém ali do Guarani. Então é mais ou menos isso. O Pelotas diz que não está transitando em Série C, por exemplo. Já é um mercado bem mais caro, né? Bem mais acima para um time de divisão de acesso, tirar um atleta da Série C e que dirá a Série B, né? Então, esses são os mercados. Há uma possibilidade de contratação. E eu agora, né, se eu sou o diretor do Pelotas, a gente sabe que o pessoal escuta a gente, né? Mas, claro, a decisão é toda deles, né? Eu iria num goleiro que não está em outro clube. Pra evitar qualquer tipo de situação do atleta
0: esteja
1: não vir.
0: Parado?
1: Não necessariamente, mas talvez um que já tenha sido eliminado numa...

0: treinador, que é ele que escala, mas é necessário tu ter um goleiro experiente, sabe? Então, eu acho que desde a primeira rodada já seria mais interessante que essa figura estivesse aqui na boca do lobo.
1: Pois é, vamos ver. 8h28, vamos ficando por aqui com o papo da bola, mas te convidando a ficar conosco, porque vem aí o Falando de Copa. Vamos acompanhar a reta final de Argentina e Cabo Verde, é claro, falar muito sobre a Copa do Mundo, jogo que teve hoje a classificação do Egito, daqui a pouco tem Colômbia, e é claro, projetar a seleção brasileira no próximo domingo. Teve mudança de horário, pode voltar para o horário original, tá uma bagunça, mas nós vamos falar isso depois do intervalo.
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0: Olá, boa noite. Sexta-feira, dia 3 de julho de 2026, agora 8 horas e 34 minutos. Eu sou o João Antônio Ferreira e nós estamos falando de Copa aqui na Rádio Universidade. 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Você, amigo ouvinte, venha falar de Copa conosco. Participe pelo WhatsApp 98413-5473. 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Comigo hoje estão Lucas, Fabião, Fernando Moraes e Gustavo Lousada. Muito boa noite, Lousada, tudo certo?
1: Boa noite, João, boa noite para todo mundo. Na torcida por Cabo Verde aqui, vai dar tudo certo, se Deus quiser.
0: Boa noite, Fernando, tudo tranquilo?
2: Boa noite, João, boa noite aos guris, a todo mundo que acompanha falando de Copa. Bora para mais uma acompanhando esse jogo. Cabo Verde está fazendo história na Copa do Mundo mesmo.
0: Lucas, Fabião, boa noite, tudo certo?
3: Boa noite, tudo certo nesse momento, porque Cabo Verde está sendo heróico e aconteça o que acontecer, já fez história, mas pode fazer até uma palavra acima de história, porque realmente está parando a campeã mundial, mas ainda tem muito jogo pela frente. E sacanagem que fizeram com o Vozinha, que estava arrumando a barreira ali, com o Lionel, o Messi, tudo pode.
0: Pois é, né? Arrumando a barreira de um lado, o Messi bateu do outro e ainda conseguiu ir buscar. Mas vamos começar falando sobre o jogo de ontem à noite, né? Saímos daqui com o jogo em andamento. Portugal classificado com polêmica, mas venceu pelo placar de 2-1 de virada. Primeiro ponto, né? O que avaliar deste confronto, né? E até que ponto vocês aprovam essa tecnologia que ontem observou um mínimo toque no atleta croata que gerou a situação de impedimento, a irregularidade e impediu, né, o gol de empate aos 56, eu acho, já do segundo tempo de partida, Lucas Fabião.
3: É complicado, porque como que a gente vai argumentar que tá errado, se tava errado anular o gol, se realmente teve o toque na bola e foi sinalizado? O debate é se a tecnologia precisa ser tão minuciosa. Tem impedimentos dessa Copa milimétricos, e esse aí também, nessa questão nem foi da linha, foi na questão do toque da bola. É difícil repreender o árbitro por acertar, mas é aquilo, né? Acho que faz parte do futebol. Tem quem acredita que isso está matando, porque um empate nos últimos segundos de partida, e numa questão que é detalhe, é complicar o futebol, é atrapalhar o futebol. Mas acaba que a regra foi aplicada certa, né? A gente está nesses novos tempos. Acho que foi até o técnico da Croácia, alguém ali falou que... O próprio Modric, na real, que falou que o VAR foi para anular erros claros, resolver erros claros. Isso não era um erro claro na visão do Modric, esse desvio. Confesso que não tenho uma opinião, acho que a arbitragem acertou, foi no detalhe, foi um bom jogo que a gente teve e acompanhar. Se eu fosse croata, eu ia estar muito louco, mas a regra foi respeitada e não dá para repreender a arbitragem com as armas que tem, anular corretamente o gol, porque houve desvio, o chip pegou, mas foi muito minucioso, é cruel, né?
0: Fernando?
2: Eu concordo totalmente com o Lucas Fabião. Se pegou e se tu tem tecnologia que evidencie isso, que teve um toque, então siga-se a regra, né? Muita gente reclama, fala que o impedimento não deveria ser marcado, né? Até muitos têm aquela... Também tem uma proposta do Wenger, que eu não concordo, né? Que o impedimento só seria marcado se o atacante estivesse com o corpo todo à frente, né?
0: Também até mesmo... O mesmo impedimento milimétrico que existe hoje, né?
2: É.
0: Por uma unha e por um calcanhar, digamos assim.
2: Eu acho que não vai mudar muita coisa, eu acho que deixa como está. E se tocou, se tu tem um chip ali, né? Porque nem é questão de impedimento milimétrico ali, né? Ali é se houve o toque ou se não houve. E se o chip detectou que houve o toque, siga-se a regra, né? Então, não tem o que fazer. E Portugal foi um jogo, não deixou de ser um jogo épico, né? Por ser uma zebra, não. Foi um jogo parelho, né? E Portugal ganhando mostrando, né, por que os técnicos estão no lugar onde eles estão, porque eu, nosso grupo ali, né, chamou o Roberto Martínez de pardal, dele ter tirado o Cristiano Ronaldo, e no final até eu falei, não no nosso grupo, mas eu falei, bah, por que que o Rafael Leão não tá dentro da área se ele é alto, sabe? Por que que ele tá na ponta? Ele que dá o cruzamento pro gol do Gonçalo Ramos. Então é mais uma vez consagrando os técnicos, né, mostra o mais alto nível do nosso futebol, digo, do futebol de todo mundo, né.
0: Lousada, o que que dá para comentar deste, não só do lance em si, mas da partida, né? Claro que o lance ele acaba se tornando, né, um pouco mais chamativo, digamos assim, porque foi o que definiu o resultado simplesmente pela tecnologia ali.
1: É, primeiro, se tu começa a implementar a tecnologia no futebol, tu vai detectar um toque do fio de cabelo, tu vai detectar um impedimento milimétrico com a ponta da chuteira, e tu não pode reclamar disso, né? Porque a tecnologia, ela tá ajudando a arbitragem, né? Eu vi, por exemplo, acho que foi Colômbia e Portugal, né, que teve o impedimento milimétrico. Ah, mas lances assim não deveriam ser marcados impedimento. Mas se tu tá colocando o impedimento semiautomático com um robozinho ali, tu vai detectar esses impedimentos, coisas que se fosse traçar a linha, aquelas linhas toda torta, né, do Campeonato Brasileiro, provavelmente ia ser, né, um lance de mesma linha, ou até de condição legal. Então tu precisa aceitar que a tecnologia ela tá aí para ajudar, e que às vezes lances que podem parecer injustos, eles vão ser marcados, porque é isso, né? A tecnologia tá ali para isso, o chip da bola tá ali para isso, para detectar justamente um pequeno mínimo toque que aconteceu, e se acontece, está na regra, né, tem que ser marcado o impedimento. Croácia lamenta, Portugal comemora, eu acho que Croácia, ao meu ver, jogou melhor, né, teve mais chances, teve 2 gols anulados, teve grandes oportunidades, não matou, Portugal foi lá, né, com o cara que entrou no lugar do Cristiano Ronaldo fazendo gol, enfim, uma linda história, e, né, nós brasileiros que caímos para a Croácia na última Copa, né, tivemos essa... ficamos de alma lavada, digamos assim, com a quase gol ali da Argentina. Desculpa, dei um spoiler aí pra vocês. Mas...
0: essa bola tinha ido no gol.
1: Mas a gente saiu com alma lavada, né? Com a eliminação da Croácia e uma grande partida agora nas oitavas entre Espanha e Portugal.
0: Com certeza, né? O segundo jogo que tivemos ontem, né, à noite, já na virada, na verdade, né, de ontem pra hoje, né, a partida entre Suíça e Argélia. Vou começar até pelo Fernando, né, pelo Suíço Moraes. Mas um 2-0 absurdamente ao natural, que poderia ter sido bem mais até, né?
2: Poderia.
0: Principalmente com aquela chance do Rieder. Foi o Rieder, né?
2: Foi o Rieder, foi o Rieder.
0: Que simplesmente perdeu o gol mais imperdível da Copa até aqui.
2: Exatamente, um 2-0 bem tranquilo, até o começo do jogo não evidenciou isso, mas foi até o gol da Suíça, né? A Argélia começou bem, tendo mais volume de ataque, não exigiu do goleiro Kobel, mas era o time que tinha posse de bola e que dominava as ações, né? Aí a Suíça, eu posso até dizer, acha um gol, né? Com o Embolo numa bela jogada do Manzambi, e a partir daí a Argélia vai, aos poucos, vai perdendo força, a Suíça controlando muito bem. Olha, eu diria, João, foi uma... olhando, né, nesse viés, foi uma partida perfeita da Suíça no quesito defesa. Não sofreu, né, soube controlar o adversário, ou, usando até a expressão que muitos não gostam, né, de dizer no futebol, soube sofrer ali nos primeiros minutos até achar o seu gol. Depois, parece que a Argélia sente bastante também o gol que leva, né, porque vinha num bom momento. No segundo tempo, aproveita uma falha da defesa da Argélia, né, que sai jogando errado, faz 2-0 e a partir daí... controla o jogo completamente. Poderia ter sido mais, poderia ter sido 3-4 se não fosse o Rieder a ter perdido aquele gol feito. E uma partida muito boa, eu destaco 2 nomes da Suíça. O Zakaria, que jogou, tá jogando de ala, pra mim isso é uma par da Alice do Yakin, mas também mostra por que ele é o técnico da Suíça na Copa e não eu. Ele tá jogando de ala, né, e não o Widmer, que era o titular e começou no banco. E o Xhaka. Xhaka controlou o meio de campo, o orquestrador, o grande Xhaka, 150 jogos com a camisa da Suíça nesse confronto, completou ele, fez mais um grande jogo. Manzambi também, um belo jogo, um jogador de estatura, mas que é rápido e técnico, né, e tá aí aumentando cada vez mais seu valor de mercado e deve aí sair do Freiburg da Alemanha, vai pegar uma barca bem melhor. Mas uma vitória de consolidação, eu acho, da Suíça, né? Não tinha feito uma atuação tão boa até aqui. E agora fica no aguardo entre Colômbia e Gana. E olha, tomara que seja Gana.
0: E aí, Lucas Fabião, tem algo a complementar depois do nosso torcedor da Suíça que conhece, né?
3: Tu vê que o tom de voz, o olhar é empolgado, é realmente tem conhecimento da Suíça. E a Suíça tropeçou contra o Qatar, mas é uma boa seleção. Já vem, eu acho que há duas Copas do Mundo, no mínimo, trazendo problemas. Passou até pelo Brasil e trouxe dificuldades na fase de grupo. Mas é isso, é uma seleção que é superior. A Argélia não fez uma grande fase de grupos, né? Foi com jogos de muita emoção, tomou pau para a Argentina, mas depois teve o 3-3 com a Áustria e o segundo jogo contra a Jordânia foi um 2-1 sofrido. Então, não era uma grande seleção já na questão, na fase de grupo de campanha. E a Suíça tropeçou contra o Qatar, mas depois, naturalmente, em um jogo grande contra o Canadá, foi buscar a primeira colocação do grupo, depois foi se recuperando. E era esperado, era a favorita, cravei esse resultado no nosso bolão, mas perdeu gols, talvez o gol mais perdido da Copa tenha sido nesse jogo. Mas é uma grande seleção e acho que é interessante porque a gente vai ter o que agora? Suíça contra a Colômbia ou contra a Gana? Botando a Colômbia como favorita, a Suíça e Colômbia é um grande jogo e ambas as seleções têm condições de, caso a Argentina não faça história e caia fora contra o Cabo Verde, cresça na competição e use seu favoritismo, é uma Suíça que pode sim ir longe na Copa porque é bem organizada e eu acho que passa muito pelo trabalho, né? Tem peças interessantes, mas eu acho que a organização tática da Suíça é a grande aliada dela e depois pode fazer, sim, frente à Colômbia e propriamente à Argentina.
0: Lozara, tem algo a complementar sobre esse jogo ou vamos para Egito e Austrália?
1: Não, eu gostei muito da atuação da Suíça, né? Bastante madura contra a equipe da Argélia. Me dá esperança aí de um eventual confronto com a Argentina, de fazer um, né, quem sabe, quartas de final seria, né? No eventual quartas de final aí, fazer um enfrentamento parelho, já que Cabo Verde está emparelhando, né? Suíça tem um time forte, vamos acreditar aí, mas eu ainda acho que já tô com a esperança de que Cabo Verde vai classificar hoje aí em cima da Argentina.
0: 0-0 aos 40, quer dizer, 1-1 aos 40 já, 40 e 30 do segundo tempo.
3: A essa altura, quem está sendo... A Espanha está sendo inocentada ou Cabo Verde que está realmente... Subestimamos demais Cabo Verde.
0: Eu acho que os dois...
3: Ou a Argentina está abaixo
0: também. Mas para mim, o principal, a Espanha está sendo um pouco inocentada porque a Espanha não sofreu quase nada. A Argentina, a gente viu ali 9-6 em finalizações nesse jogo e 5-2 em finalizações no gol. Ou seja, é uma Argentina que está fazendo um jogo melhor, obviamente, mas num certo nível de igualdade contra a seleção do Cabo Verde, né? Sofrendo em alguns pontos defensivamente também.
3: A Argentina foi superestimada?
0: Ah, mas não, eu não digo superestimada, mas é que às vezes tu tá fazendo uma competição contra um certo nível de equipes que quando tu pega uma outra equipe que é minimamente acima num detalhe, né, seja em defender melhor, né, em contra-atacar melhor, um mínimo que está conseguindo fazer a mais, e já está levando um pouco mais de dificuldade. Né, as outras equipes, até por ser uma fase de grupos, eu acho que não jogaram 100%, né, recuadas contra a Argentina, deram um pouquinho mais de espaço, e com os espaços, o Messi principalmente, né, foi fazendo seus gols. Egito 1, Austrália 1, volto contigo, Lousada. Egito 1, Austrália 1 e vitória nos pênaltis da seleção do Egito. Dificilmente, né, vai conseguir ter algo um pouco maior o Egito pela frente, mas pela primeira vez, se não me engano, passa de um primeiro mata na história de Copas do Mundo. Um jogo bem mediano, digamos assim, né, em alguns momentos o Egito melhor, em outros momentos a Austrália pressionando. E no final das contas, acho que o normal era justamente isso, uma penalidade, né? O merecido pelo que fizeram eram as penalidades. E aí, mesmo com a troca do goleiro no último minuto da prorrogação, não deu para a seleção australiana.
1: Pois é, o jogo foi bem fraco, né? O Egito saiu ganhando, parecia até que ia ter uma facilidade, tomou um empate, até terminou o jogo pressionando ali, né? Numa condição até parecida, né, com a Argentina agora contra Cabo Verde. Mas era uma tendência muito forte de empate, com um leve favoritismo ali da equipe do Egito, que é mais forte que a Austrália, né? Tem melhores jogadores. Então, talvez fosse justo, o placar teria passado no tempo normal ou na prorrogação, onde teve grandes chances ali, né? Teve uma pressão, teve uma defesa do goleiro, né? Na reta final ali, acho que foi do tempo normal ainda, né? Não sei se foi perto da
0: Cabeceio
1: prorrogação.
0: ali, né? Foi, acho que indo para prorrogação,
1: Eu
0: se
1: acho
0: não me
1: que foi
0: engano.
1: antes da prorrogação. Enfim, foi legal. Foi um jogo fraco tecnicamente, mas Copa do Mundo até um jogo fraco a gente assiste, né? Com emoção ali. E aí nos pênaltis, pô, os caras trocam o goleiro vai mal, né? Não acerta nenhum canto, cai todas antes, né? Sei lá, parecia que o goleiro não era especialista em pênaltis, mas passa a equipe que é levemente superior, né, o time do Egito. E agora, ai, ai, ai. Bola deu no braço ali do jogador da. Ah, não, ela pegou na cabeça
0: Olha.
1: dele
0: Ah,
1: antes.
0: não, não, não, nada.
1: É, não. Mas sabe, né?
0: Achei que tinha.
1: Argentina,
0: Não,
1: Messi.
0: aí vai ser o maior
1: Olha,
0: assalto da história
1: vem
0: das
1: aí o
0: Copas.
1: protocolo pênalti pra Argentina.
2: Operação Salva Argentina.
0: Vai ser o maior assalto da história das Copas. Lucas Fabião ou Fernando Moraes, não sei qual que é aí primeiro, mas um jogo bem mediano que no final das contas foi para as penalidades mesmo a decisão.
3: Pois o Egito foi a primeira vez que vai até para o mata-mata, porque nunca tinha vencido uma partida de Copa do Mundo, venceu nessa edição. E uma Austrália que, contra a Turquia, nitidamente era uma seleção inferior, mas taticamente se mostrou muito organizada. Tanto é que venceu por 2-0. E protocolo ali, a Argentina não. É que aí ia ser descarado demais, né? Mas o Infantino quase ligou para o VAR ali. Mas. A Austrália se mostrou muito organizada no primeiro jogo, mas depois foi abaixo, foi abaixo. O Egito foi crescendo, fez jogos grandes, claro que não são contra adversários superiores, venceu ali a Nova Zelândia e tudo mais, fez confrontos com equipes que estão no patamar dela, mas foram jogos que foram dando moral pro Egito, e é uma seleção onde o Salah não é protagonista, né? Deveria ser. Mas o Egito vai além do Salah, não fez uma grande partida e não tinha favorito nessa partida, mas o Egito segue fazendo história nas penalidades. E a grande resenha foi a Austrália mudando o goleiro nos minutos finais da prorrogação e o goleiro não fazendo nada e ainda levando o gol de
1: Botaram
3: cavadinha.
1: muralha no gol da.
3: Exatamente. Passa por isso. Isso nunca deu certo na história do futebol, não sei por que
1: Deu com
3: estão.
1: a Holanda em
2: O
1: 2014.
2: Team Crew.
1: O Tim Krul. E aí, contra a Argentina na semifinal, ele não entra, né?
0: Não.
1: E aí, o Siles era goleiro e não pegou nenhum.
2: Mas foi. Olha, estou para dizer para vocês: foi um dos piores jogos dessa fase de 16 avos, Austrália e Egito. Duas seleções abaixo, né? Que só estão na. Só passou um para as oitavas porque se enfrentaram. Que eu acho que se enfrentam outra seleção um pouco mais forte, não passariam, né? A Austrália passou num grupo equilibrado por baixo, né? Equilibrado para baixo. Ganha ali da Turquia. Na incompetência dos turcos, né, que tiveram 30 chutes e não conseguiram balançar as redes, né, e depois num jogo terrível contra o Paraguai. E o Egito jogou contra também num grupo meia boca, acho que dá para dizer assim, né, mas olha, são duas seleções sem muita perspectiva, né? Passou o Egito nos pênaltis. Quem ganhou foi o meu bolão, porque eu apostei 1-1 e que o Egito passaria.
0: Tá certo, ele conseguiu buscar um pouco mais de pontuação no bolão, mas continuando, né? Continuando por aqui, porque tivemos nesse jogo uma pequena curiosidade, né? Já vimos em algumas outras situações, mas nesse jogo do Egito, o principal jogador da seleção do Egito, que é o Mohamed Salah, ele está nesse momento, né? Agora, como virou, né? O seu contrato com o Liverpool já encerrava na virada do mês, né? No fim da temporada oficialmente, digamos assim, e o Salah está sem clube, né? Numa Copa do Mundo onde a gente vê vários jogadores, né? Inclusive saindo de uma equipe para outra, o próprio Saibari, né? Foi vendido do PSV para o Bayern de Munique. O Salah está nesse momento sem clube e é justamente sobre isso, né? Sobre este detalhe de alguns atletas que estão brilhando na Copa, mas estão sem clube, sem a garantia, sem o ganha-pão no pós-Copa, que o Lucas Fabião chega agora com curiosidades de Copa.
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3: Exatamente, João. É uma curiosidade porque muito pela época do ano que é a Copa do Mundo, né? 30 de junho geralmente são os contratos dos jogadores nas equipes europeias, no calendário europeu, e acaba que nessa virada ficam livres durante a Copa do Mundo, e muitos jogadores decidem a vida depois da competição, até porque valoriza o passe, mas também está focado na competição. Mas como o Mohamed Salah, que é um grande exemplo, saiu do Liverpool e muito provavelmente vai para a Arábia, mas nesse momento não definiu sua vida, é um agente livre, o Salah. A lista até que a nossa colega Beatriz Alt trouxe, traz aqui que 14 jogadores que seguem a competição nesse momento estão oficialmente sem clube. Podemos citar até no Brasil os volantes Casemiro, que saiu do Manchester United e vai ser anunciado do Inter Miami, mas nesse momento está livre, não foi anunciado, e o Fabinho, também o contrato dele foi encerrado lá no Al-Ittihad, e não sei se vai permanecer por lá, não vi nada, mas nesse momento é um agente livre. Mas o Salah, na lista até que a Bia traz, é o Modric, que estava sem contrato com o Milan nesse momento, não sei se vai renovar, mas o contrato dele encerrou, o James Rodrigues, o Alaba da Áustria, que agora se despediu da Copa do Mundo. E a seleção com mais jogadores sem clube nessa Copa do Mundo é a Gana, com 3 atletas. E logo atrás aparece o próprio Brasil e a Áustria com 2 jogadores. Croácia, Egito, Colômbia, Inglaterra, Bélgica, Argélia e Noruega tem um representante cada de jogadores que estão sem clube. E é aquilo, né? A gente espera que a Copa do Mundo seja de jogadores que jogam nos melhores clubes do mundo, mas tem alguns jogadores craques que estão sem nenhum clube.
0: Tá certo, tá aí o Lucas Fabião falando então desses atletas sem clube, e vamos falar já de dois deles para projetarmos. Brasil e Noruega neste domingo, né? Não teremos programa no sábado, né? Teremos amanhã apenas Grêmio, Esportivo Brasil e Santa Cruz. Brasil e Noruega, Gustavo Lousada. O que tu imagina deste confronto? E já que faltam 5 minutos para acabar o nosso programa, teu palpite.
1: Olha, eu espero novamente, assim como foi contra o Japão, olha só, o Vozinha pegou essa bola, deu uma desviada ali na barreira, né? Quase traiu o goleiro da Cabo Verde. Mas voltando, eu espero jogo difícil como foi contra o Japão, né? Vitória do Brasil no detalhe. Né? Espero que a gente não saia perdendo, porque muda muito, né? A circunstância do jogo, toda essa questão de ter que correr atrás, né? Já, o Brasil já, por si só, já tem uma pressão enfrentando essas seleções por mais que tenha qualidade, a gente sabe que o Brasil é superior, tem um favoritismo. Então, Brasil, né, saindo na frente, eu acho que tem tudo para fazer um jogo mais tranquilo como foi contra o Japão. Mas Noruega tem um quarteto ofensivo muito forte, né, com o Musa, com o Sørloth, com o Ødegaard, também com o Haaland. Muito perigo, né, o ataque deles, mas a defesa vaza. Então, acho que a gente tem que explorar essa fraqueza e, claro, ter muita atenção com o ataque da Noruega, que tem jogadores na frente muito melhores que o Japão. Aposto em 2-0 para nós.
0: Lucas Fabião.
3: Era o meu palpite, mas eu não gosto, o João sabe, desde o início do ano que a gente palpitava no Gauchão, eu não gostava de igualar palpites, então eu estava entre 2-0 e 3-1. Aqui no ar eu vou no 3-1, porque acredito sim que a seleção brasileira é mais time, e acho que tem essa tônica de temer europeus nas últimas Copas, até mesmo porque tem caído fora no mata-mata para europeus e porque nunca ganhou da Noruega. Mas Gabriel Magalhães conhece o Haaland, Marquinhos é um zagueiro de elite, e o Dante conhece bem os alemães, mas a gente tem mais time, acredito que vai ser um jogo interessante, espera-se altas temperaturas, então pode ter até um desnível técnico na segunda etapa, apesar de ter boas opções da seleção brasileira na reserva, e por isso acho que vai ser 3-1, mas sem sofrimento. Acho que o Brasil vai fazer 3-0 e pode até mesmo sofrer o desconto, mas somos favoritos, e se tudo der certo, a Argentina vai ter caído fora aí, amigos.
0: É só alegria. E a França para o Paraguai também. Mas
3: aí, se não for Hexa, eu vou.
0: Fernando Moraes, o que projeta nesse confronto da seleção brasileira do domingo e o teu palpite?
2: Eu acho que o Brasil vai sofrer mais na defesa do que sofreu contra o Japão. O Japão faz 1-0, se retrai todo, especialmente no segundo tempo, né? Mas eu também vejo o Brasil como mais time do que a Noruega, assim, no como um todo, né? Coletivamente. O ataque da Noruega é muito forte, a defesa nem tanto. Até, né, tu vê, tanto o Brasil quanto a Noruega tem um atleta de ataque que é o world class, a gente chama, né? O Brasil com o Vinícius Júnior e a Noruega com o Haaland. E na defesa da Noruega, não, eu posso estar me esquecendo de alguém, mas a Noruega não tem esse zagueiro, né? O Brasil teve zagueiros na final de Champions League, então eu acho que isso pode fazer a diferença. Eu aposto em 2-1 pro Brasil. Eu acho que é um jogo que os dois times vão marcar. Eu acho que o Haaland vai fazer um golzinho.
0: Eu acho que, né, o estilo de jogo até mesmo favorece um pouco a seleção brasileira, né, um time um pouco mais pesado, apesar de ter alguns laterais ali um pouquinho velozes, mas é um time bem mais pesado, né. Eu acho que a dificuldade da seleção brasileira é contra equipes mais rápidas, contra um meio campo mais rápido, principalmente. Isso a Noruega não tem. Eu, diferente do Lucas Fabião, não tenho problemas em palpitar igual, também vou no 3-1, Lucas Fabião. Também acho que a seleção brasileira tem tudo para fazer um jogo tranquilo, um jogo seguro, de sair na frente, quem sabe até nesse início de desespero um pouco norueguês, achar mais espaços, marcar os seus gols. E aí, claro, numa pressão, pode ser que consiga esse desconto aí, principalmente em chuveiro para a área, né, jogadores muito altos, bons na bola parada, na bola aérea. Então acho que um 3-1 é um bom placar. Espero que a seleção brasileira consiga, se tiver que ser com sustos, com sufoco, que seja, mas passar de fase e seguirmos com o sonho do Hexa. Vamos ficando por aqui no momento que está encerrado o tempo regulamentar. 1 para a Argentina, 1 para Cabo Verde. Vamos para a prorrogação. Uma boa noite a todos. Amanhã a gente volta porque tem jornada esportiva. Valeu!

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